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0: 21h08.
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0: 21h10.
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8: Deus abençoe, ouvintes. Deus abençoe a sua casa e toda a sua querida e amada família. Passando aqui para convidar a todos vocês para participar conosco da campanha da restituição que vai acontecer amanhã. Amanhã, neste domingo, às 7, 9 e 11 da manhã, nós estaremos com vocês nesta campanha muito abençoada, uma campanha que Deus levantou para restituir a vida do povo. Então amanhã, não marque outro compromisso, esteja aí com seu coração aquecido, ardendo de fervor para estar conosco aqui, recebendo as bênçãos de Deus. Eu estarei com vocês pregando a palavra do nosso Deus.
9: A vida dele não era baseada nos bens materiais. Sabe o que ele fazia antes de cada notícia que chegava? Ele prostrava em adoração e continuava louvando, continuava adorando. Ele estava dizendo: pode tirar tudo de mim, só não vão poder tirar a minha fé em Deus. Oh, aleluia!

entender, Deus, ele muda o cenário. Ele faz o impossível acontecer no altar da obediência. A fidelidade transforma provação em provisão.

0: nesta manhã, levante a sua mão aplaudindo a Ele, adorando, dizendo: eu creio, Deus, eu creio. O Deus proverá, o Deus proverá, está aqui. Ele vai fazer a virada na sua vida hoje.
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2: O seu coração será impactado pela palavra de Deus neste domingo. Olha, ouvintes, a cada domingo Deus fala conosco de uma maneira especial, e amanhã não será diferente. A glória de Deus tem estado conosco no decorrer desta campanha a cada domingo. Nós vamos acompanhar agora, para você entender, as pessoas testemunhando o poder de Deus, pessoas que estão sendo abençoadas a cada domingo no decorrer desta campanha. Vamos lá, aumente o volume do seu rádio e vamos acompanhar testemunhos que irão acrescentar a sua fé.
3: Pastor Antônio, essa irmã acaba de me dizer que ela chegou aqui na igreja com uma terrível enfermidade diagnosticada pela medicina. Ela veio aqui na igreja, recebeu a oração, voltou no hospital, fez novos exames e constatou que ela não tem mais nada. Para a glória de Deus, Pastor Antônio.
2: Irmã, qual é o seu nome?
4: Meu nome é Cleusa.
2: Irmã Cleusa, o que é que aconteceu?
4: Deus usou o Senhor numa revelação que tinha umas irmãs com as dores no fígado, tipo pedra no rins. Aí o que que aconteceu? Eu fui no médico, fiz dois exames. O primeiro médico perguntou para mim se eu já tinha feito uma operação de vesícula. Eu falei que não. Aí pegou, ele foi e falou assim: dona Cruz, mas está constando no exame que a senhora já foi operada. Eu falei: eu fui operada? Eu falei: não. Aí passou novamente, tornei, vim aqui. Usou o irmão e disse que tinha pessoa aqui com um problema de pedra na vesícula de novo. Falei: Jesus, será que eu fui operada? Fui o médico novamente, fiz outro exame e constatou, pastor, que realmente lá no exame o médico novamente falou que eu já tinha sido operada das pedras da vesícula no meu...
2: Espera aí, teve algum médico que operou a senhora?
4: Não, não teve médico nenhum que operou, não, porque lá eles perguntaram pra mim se eu tinha sido operada com as pedras na vesícula.
2: Olha aqui, ouvinte, que milagre extraordinário que Deus fez na vida desta mulher. Deus revelou que estava curando ela de pedra na vesícula. Jesus operou, e para comprovação médica, ela fez os exames. No exame consta que ela fez a cirurgia, mas quem operou ela não foi o médico da terra, foi o doutor Jesus.
4: Foi.
2: Curada!
4: Glória a Deus. Eu trouxe os exames também para comprovar, e o médico ainda botou o sinal em cima, alegando que verdadeiramente está o sinal, como se eu tivesse operada da pedra na vesícula.
2: O doutor Jesus operou, operou e deixou a marca para o médico comprovar o milagre. Cadê o glória? Eu sei que você não vai ficar de fora, você não vai perder as bênçãos de Deus. Você será a próxima pessoa a testemunhar o poder de Deus nesta campanha de domingo. Amanhã, no horário das 7, 9 e 11 da manhã, Rua Senador Pompeu, número 27, aqui no centro do Rio de Janeiro.
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2: Eu quero falar neste momento com todo o corpo de obreiros da nossa igreja Deus e Amor, lembrando a todos que dia 30 agora de agosto nós teremos a nossa reunião ministerial. Eu quero convocar todos os pastores, presbíteros, diáconos, cooperadores, você que é um líder, que está na frente de um departamento, conselheiras espirituais, voluntárias financeiras, atendentes de livrarias, todos vocês estão convocados para participarem conosco desta reunião. Eu tenho certeza, Deus tem uma palavra para o seu coração. Você vai sair desta reunião servindo o reino de Deus ainda melhor. E temos assuntos importantes da parte da nossa diretoria mundial para repassar para todos vocês. Nós contamos com a presença de todos, 30 de agosto, no horário das 9 da manhã.
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2: Olha, ouvintes, está chegando, hein? Dia 30 de agosto, aquela grande festa, a comemoração do 32º aniversário da Fundação Reviver. Que maravilha! Eu quero convocar todos vocês para festejar conosco. Nós estaremos reunidos no horário das 14 horas, nesta linda festa. Quando se fala da Fundação Reviver, nós estamos falando da obra social da Igreja. Um trabalho que tem alcançado vidas, um trabalho que tem alcançado famílias.

0: e agora está tão gigante em todo o Brasil. E aqui no Rio de Janeiro, nós estaremos reunidos em adoração, em agradecimento a Deus pelo 32º aniversário da Fundação Reviver. Vai estar conosco nesta tarde, pregando a palavra de Deus, o pastor Antônio Ribeiro. E eu tenho certeza, Deus vai falar no seu coração.
1: Irmãos e irmãs, tem situação que não adianta. Se nós não fazer a nossa parte, o milagre não acontece. Se nós não fazer a nossa parte, as coisas não acontecem. Jesus ali insistindo, falando, estou aqui. Mas o Senhor não veio quando eu chamei. O Senhor não respondeu quando eu pedi. Mas Marta, eu estou aqui. Remove a pedra. Mas agora, Senhor, já cheira mal. Já está 4 dias aí. E Jesus insistia, remove a pedra, tira a pedra. Tem coisa que nós temos que fazer para Deus. A nossa parte nós temos que fazer. O milagre nós não fazemos. Mas alguma coisa nós podemos fazer. E aquilo que você pode fazer, Deus vai deixar que você faça. Aquilo que nós podemos fazer, é nós que temos que fazer. Verdade? Aquilo que nós não podemos fazer e nós cremos e pedimos a sua ajuda, Ele vai nos ajudar. Ele vai fazer. Por fim, remover a pedra. E aí, eles viram Jesus com duas palavras. Deu graças ao Pai, deu graças ao Senhor e disse, ô Lázaro, sai para fora. Aleluias, aleluias, que lindo.
0: Deus tem uma palavra para o seu coração neste dia 30. Deus vai falar, meus irmãos. Nós estaremos reunidos por uma boa causa. Teremos adoração nesta tarde. O grupão da Reviver vai estar adorando a Deus. Eu quero convidar todos vocês para participarem conosco. É uma festa de oração, de palavra, de adoração. Venham adorar a Deus conosco nesta tarde deste domingo.

0: eu quero aproveitar para fazer este convite a todos. Quando se fala de festa, quando se fala de aniversário, a gente leva presente. E eu quero convocar todos vocês para presentear a Fundação Reviver. A Fundação tem cuidado de famílias. Quantas cestas básicas são distribuídas todos os meses? Olha, meus irmãos, você vai estar presente, ouvindo a palavra, adorando a Deus. Mas antes de sair da sua casa, abra o seu armário, a sua dispensa, traga pelo menos um quilo de alimento não perecível, porque esses alimentos serão arrecadados e famílias que não têm o pão na sua mesa vão receber esses alimentos. Venham participar conosco, venham festejar conosco. Eu tenho certeza que muitas famílias serão agraciadas através da sua contribuição. Participe conosco, 30 de agosto, no horário das 14 horas, Rua Senador Pompeu, número 27, aqui no centro do Rio de Janeiro.
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0: na palavra de Deus.
1: Mas para que vocês que reverenciam o meu nome, o sol da justiça se levantará, trazendo cura em suas asas. E vocês sairão e saltarão como bezerros soltos do curral. Malaquias 4:2.
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0: Lembrando a todos que será nesta segunda-feira o nosso culto doutrinário, o nosso culto de ensino da palavra de Deus. E eu quero, neste momento, reforçar este convite a toda a membresia da nossa Igreja Deus e Amor, aqui da nossa sede estadual da Senador Pompeu. E você também, que está aí no bairro, você que está longe, mas você gosta da palavra e queira participar. Eu quero informar que nesta segunda-feira, no horário das 19 horas, eu estarei aqui com todos vocês, com muita alegria no meu coração, para transmitir uma palavra vinda diretamente do coração de Deus para o vosso coração. Olha, ouvintes, uma igreja que senta para ouvir a palavra é uma igreja que não é enganada, é uma igreja que prossegue caminhando rumo à Nova Jerusalém. Uma igreja forte, uma igreja que resiste o mundo, o diabo, o pecado. É esta igreja que senta para ouvir, para receber a palavra de Deus. E nesta segunda-feira eu estarei aqui com vocês pregando a palavra do nosso Deus.
1: Quando nós olhamos em Marcos 6, a partir do versículo 17, nós vemos Herodias e Herodes. Meu Deus, o que é que aconteceu? Cortaram a cabeça de João Batista. Um casamento adulterino que levou ao assassinato de João Batista. Sabe por quê? Eles pregavam uma coisa, mas João estava firme naquilo que está na palavra. Irmãos, não tenha medo, pastor, mas se me matar, fique tranquilo, se você morrer com Cristo, com Ele você vai ressuscitar também. O que você não pode é deixar esses valores serem invertidos. O que você não pode é

0: zombado da sua pureza, saiba que o céu tem aplaudido a sua fidelidade. Não importa o que o mundo fala, o importante é o que o céu já falou, é o que o céu já determinou.
1: Deus, ele tem uma palavra para o seu coração. Eu tenho certeza, ouvinte, você vai sair daqui fortalecido na presença de Deus. A palavra de Deus nos alimenta, nos instrui, nos fortalece, guia os nossos passos. O salmista chega a afirmar: lâmpada para os meus pés é a tua palavra e luz para o meu caminho. Uma pessoa que anda iluminada pela palavra de Deus, essa pessoa tem o rumo, tem a direção certa para onde ela vai. Olha, ouvintes, e todas as segundas-feiras, após a pregação da palavra, eu tenho feito com a igreja aquele momento de Pentecoste, aquela oração pedindo a Deus para renovar a igreja. O Espírito Santo tem derramado porção dobrada e também tem batizado pessoas todas as segundas-feiras.
2: Receba poder, receba poder! O diabo não vai te parar. Os ataques do inimigo não vão te atingir. Aleluia! Aleluia! Glória! Batiza Jesus. Distribui dons para esta igreja. Capacita esta igreja. O Senhor é poderoso para distribuir os dons espirituais. O dom de profecia. O dom da revelação. O dom de curas. Ó Deus, o dom de maravilhas. Senhor da glória, o dom da interpretação das línguas. Manifesta, Senhor, manifesta no nosso meio. Vai distribuindo. O Senhor é poderoso para dotar esta igreja dos dons espirituais. Levanta homens valorosos. Levanta mulheres valorosas. Levanta uma juventude valente. Levanta, Deus, levanta. Aleluia!
1: Você não pode ficar de fora. Ficar em casa é perder tudo isso. O Espírito de Deus tem renovado, tem batizado, tem derramado porção dobrada. As pessoas têm sido capacitadas pelo Senhor a cada segunda-feira. E também, ouvintes, é o prosseguimento da campanha Jesus Salva o Meu Lar. Olha bem, é o culto de ensino, culto doutrinário, culto de avivamento e o culto voltado à salvação da família. Todas as segundas-feiras eu tenho feito com a igreja essa oração. A oração para Jesus entrar no nosso lar e alcançar toda a nossa família.
2: Que haja libertações, que haja milagres. Recebe o nosso propósito, Senhor, livrando a família do mal, protegendo a família do mal.
1: Não fique em casa, venham participar conosco, venham ouvir a palavra, receber o poder, o avivamento do Espírito Santo e também clamar a Deus pela salvação da sua família. Nesta segunda-feira, no horário das 19 horas, Rua Senador Pompeu, no número 27, aqui no centro do Rio de Janeiro.
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1: Ouvintes do programa Voz da Libertação, Deus abençoe a vida de todos vocês. Que privilégio poder estar aqui agora falando com vocês, sabendo que vocês estão aí 24 horas ligadinhos no programa Voz da Libertação. E chegou o momento agora da oração por vocês. Vocês que sempre mantêm este programa no ar, você que tem contribuído semanalmente, quem sabe quinzenalmente ou mensalmente, você tem ajudado a manter este programa no ar, eu quero agora orar por você. Eu vou citar alguns nomes aqui, pessoas que realmente têm contribuído para manter esta programação no ar. Regina de Araújo, Renato José, Robson, Ronaldo Rufino, Rosilana, Rui dos Santos, Samuel, Sara, Sebastiana dos Santos, Sidney Oliveira, Tainara, Tarcísio Pena, Marisa, Valdelina Santos, Vilma Marques, Wallace César, Wellington Vieira, Zélia Gomes, Daniela Rangel, Eucenir de Alcântara, Luiz Alberto, Lúcia Maria, Maria do Carmo, Luiz Rúbio, Lídia Maria, Luiz Carlos, Roberta Alves, Eliane Campos, Maria da Glória, Marco Antônio, Arlene Torres, Aurelino dos Santos, Severina da Silva, Gabriel Menezes, Luiz Filho, Priscila Augusta, Gabriele Cristine, Paulo Portela, Wagner Maganhães, Edileus Augusto e Wellington Souza. Nós vamos agora juntos clamar ao nosso Deus.
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1: Senhor meu Deus e meu Pai, no nome do Senhor Jesus Cristo, mais uma vez, ó Deus, nós estamos aqui diante da Tua presença, apresentando todos esses nomes. São pessoas, Senhor, quem sabe todas as semanas, quem sabe de 15 dias ou uma vez por mês, têm contribuído, têm ajudado na manutenção do programa Voz da Libertação. Nós sabemos, meu Deus, que a cada minuto esta rádio está no ar. Ó Deus, o valor é muito alto, mas Senhor, o preço maior foi pago pelo Senhor na cruz do Calvário, que foi derramar o seu próprio sangue pelo resgate da humanidade. E nós estamos investindo, Senhor, nesta programação em prol da salvação de almas. E essas pessoas que têm contribuído, têm ajudado, são pessoas que entenderam a urgência da salvação de almas, porque este programa é uma ferramenta poderosa que o Senhor entregou para a Igreja Deus e Amor ganhar almas para o Teu reino. E é por isso que nós apresentamos ao Senhor os contribuintes, ó Deus, do programa Voz da Libertação, porque são pessoas, meu Deus, que amam missões. São pessoas que têm contribuído com amor e alegria, porque, ó Deus, além de ouvir esta programação nos seus lares, elas estão contribuindo para que vidas sejam alcançadas pela Tua Palavra, através desta programação. Ó Deus querido, Deus poderoso, alcança mesmo agora este ouvinte, Senhor, abençoando, prosperando, quanto mais esta pessoa contribuir, mantendo esta programação no ar, Eu sei que o Senhor já está estendendo as mãos e multiplicando, meu Deus. Está dando em dobro na vida desta pessoa agora que tem ajudado. Que a bênção do Senhor permaneça sobre esta vida, sobre esta casa e sobre toda esta família, no nome de Jesus.
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1: Tenha certeza, ouvintes, que Deus já te abençoou neste momento. Você já foi alcançado pelo Senhor. Olha, quero te aconselhar a continuar ajudando a manter este programa no ar. Que programa tão abençoado, e você sabe disso. Eu prometo orar por você, orar pela sua família todos os dias. Você que tem contribuído para manter este programa no ar. Deus abençoe. A qualquer momento eu retorno aqui falando com vocês e orando também por toda a sua família.
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7: Mas para que vocês que reverenciam o meu nome, o sol da justiça se levantará, trazendo cura em suas asas. E vocês sairão e saltarão como bezerros soltos do curral. Malaquias 4:2.
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9: Deus abençoe, queridos e amados ouvintes do programa Voz da Libertação. Boa noite para você, para sua casa, para sua família. Estamos ao vivo e diretamente aqui dos estúdios da nossa programação. Estamos situados na Rua Senador Pompeu, número 27, no centro da capital carioca. A nossa sede estadual, a cargo e a responsabilidade do homem de Deus, pastor Antônio dos Santos. E a nossa sede mundial se encontra localizada na Avenida do Estado 4568, Baixada do Glicério, São Paulo, capital. Atualmente, sobre a responsabilidade da nossa querida irmã Ereni Miranda. E na comunicação com todos vocês, seus irmãos em Cristo Jesus, nesta noite de fé, noite maravilhosa, hoje é o nosso Deus trazendo grandes respostas ao nosso coração. Sábado 29 de agosto de 2026, aceite a paz do Senhor Jesus, do seu irmão em Cristo Jesus, Silvan Araújo, juntamente conosco na mesa e também na locução, nosso querido irmão Antônio e também o nosso querido irmão Ayrton Fernandes. A paz do Senhor Jesus, irmão Antônio.
10: Senhor Jesus, irmão Silvano, e a paz do Senhor Jesus, nosso irmão Ailton, e a paz do Senhor Jesus, ouvinte do programa A Voz da Libertação. Esse que nos fala é seu irmão em Cristo, o nosso irmão aqui da nossa igreja pentecostal, Deus e Amor.
9: Que Deus abençoe o nosso irmão Antônio, Deus abençoe a sua vida, a sua casa, a sua família. É o nosso querido irmão Ailton Fernandes, a paz do Senhor Jesus e uma boa noite, meu irmão.

0: 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Um convite todo especial para você que está ouvindo o programa Voz da Libertação. Estamos ao vivo hoje, neste sábado, para convidar você para as grandes concentrações e festividades que estão por acontecer amanhã, neste grande domingo, dia 30 de agosto de 2026. E já quero desejar a paz de Jesus e uma ótima noite.
1: É o nosso Deus proporcionando grandes oportunidades, lembrando que amanhã teremos, vamos dizer, um dia com Deus, mas começamos a nossa manhã com o prosseguimento da campanha da restituição 7-9 e também no horário das 11 horas, primeiro horário, 7 horas da manhã, vai estar no altar de Deus o diácono Márcio Mendes pregando a palavra, orando pela sua vida, pela sua casa, pela sua família. No horário das 9 horas da manhã vai estar no altar de Deus o nosso querido pastor Antônio dos Santos, pregando a palavra, orando em prol do povo que vem pela fé, o povo que busca, o povo que precisa de restituição na sua vida. 11 horas da manhã vai estar no altar de Deus o nosso querido irmão pastor Greg Martins, pregando a palavra, orando pela sua vida, pela sua casa e pela sua família. Amanhã não é dia de você ficar em casa, é dia de você vir para a Igreja Pentecostal Deus de Amor, Rua Senador Pompeu, número 27, no centro da capital carioca.

0: Nós estamos aqui em 102,9 FM, em AM 1030M, para chamar o povo carioca para as grandes concentrações que vão acontecer daqui a pouquinho, neste grande domingo. E eu tenho certeza, ouvinte, que o povo do estado do Rio de Janeiro e de todos os bairros deste município irão receber a verdade da palavra e serão abençoados por Jesus, porque, pastor Antônio, muitas pessoas estão sendo abençoadas por Jesus de Nazaré através das grandes concentrações no templo da glória de Deus.
1: É verdade, irmão Ailton, é verdade, irmão Silvano, é verdade o vídeo que Deus tem feito aqui na nossa igreja pentecostal Deus e Amor, na rua Senador Pompeu, número 27. Você é um convite para que amanhã você venha a um desses cultos aqui na nossa igreja pentecostal Deus e Amor, como o nosso irmão Silvano estava relatando sobre os anúncios, sobre os horários dos cultos. Compareça para que você venha receber a bênção de Deus da parte do Senhor. E com certeza que você vir, a mão de Deus vai tocar em seu coração e você vai sair daqui com a resposta da parte de Deus, através da pregação, através das orações e através de você comparecer. A bênção de Deus você vai alcançar aqui na igreja pentecostal Deus e Amor, na rua Senador Pompeu, número 27.
0: São 9:44. Agora sim, nós queremos chamar a sua atenção, porque daqui a pouquinho, na hora das 7:09 da manhã, teremos o prosseguimento da grande campanha. É o domingo da restituição, onde o homem de Deus, pastor Antônio dos Santos, vai estar pregando a palavra de Deus, entregando as revelações do nosso Senhor e Salvador Jesus Cristo. E o milagre vai estar acontecendo no prosseguimento da grande campanha da restituição.
2: Sei que está chegando.
0: É no horário das 7 da manhã, presbítero Paulo Alexandre, no horário das 9, pastor Antônio dos Santos, no horário das 11, pastor Greg Martins, e milagres acontecendo, curas acontecendo, libertações acontecendo na vida daquele que acredita no milagre da parte de Deus.
3: São os milagres que acontecem por intermédio da fé. Eu tenho certeza, ouvintes, Deus tem algo para a sua vida. E quando nós falamos de restituição, é Deus trazer de volta aquilo que o inimigo pegou de você, aquilo que o inimigo roubou, ou algo que você perdeu. A Bíblia mostra para nós, no livro de quando o Jairo, ele sai da sua casa, vai até Jesus para buscar uma restituição. A sua filha estava doente. No momento que ele foi até Jesus, a Bíblia fala que quando ele já está com Jesus, a notícia ela vem em que a sua filha morreu e que não precisava mais Jesus ir até a sua casa. E eu quero que você entenda, o que me chama a atenção é a fé persistente daquele que crê em Jesus. Ele creu na palavra de Jesus, eu vou crer na palavra. A Bíblia Sagrada fala que muitos falaram para ele, olha, não vai, não tem mais jeito, não tem solução, o teu caso. Entenda uma coisa, é neste momento em que o inimigo ele se levanta para fazer você parar, para fazer você desistir, lutando, mas a palavra de Jesus para Jairo foi, não temas, crê somente. E o milagre aconteceu, Jesus chegou na casa, Deus mudou a situação daquele lar, daquela família, não é diferente para você. Amanhã, Jesus de Nazaré está chegando para restituir a sua saúde, a sua casa, a sua família e o nome de Jesus ser glorificado.
0: Ele se levantou em momentos de dificuldades, ele se levantou em momentos de aflição, ele se levantou em momentos de aflição, de dificuldades, e através da fé recebeu um grande milagre. Jesus revelou a sua palavra e o milagre aconteceu para você que está ouvindo o programa Voz da Libertação, que acha que não tem mais jeito, que não tem mais solução. A última palavra virá da boca do Mestre, e o Mestre já determinou a palavra, e a palavra é que você vai prosperar, a palavra é que você vai tomar posse de grandes milagres, aqui mesmo, em nossa igreja pentecostal Deus Amor. E amanhã é o domingo da restituição, no templo da glória de Deus, onde vidas, famílias, enfermos, problemáticos, aflitos, estão recebendo milagres e grandes vitórias.
1: O endereço é aqui na rua Senador Pompeu, número 27, a igreja pentecostal Deus e Amor, que é a igreja dos milagres, a igreja de receber a bênção, a igreja de receber a vitória aqui, como homem de Deus, pastor Antônio dos Santos, 9 da manhã, pregando a palavra de Deus e orando com o batalhão da fé aqui, 9 da manhã, a igreja reunida, a igreja de fé, a igreja de oração, está aqui reunida, orando ao seu favor, ouvinte. Venha você enfermo, venha você problemático, venha você desenganado, até mesmo da medicina, da sua enfermidade, dos seus problemas, que você já foi em várias as portas e ainda não encontrou a solução do seu problema. A bênção está aqui na nossa igreja pentecostal Deus e Amor, rua Senador Pompeu, número 27.
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0: E nós iremos acompanhar o que Deus está realizando no templo da glória de Deus, através das orações realizadas pelo servo do Senhor, pastor Antônio dos Santos, e eu tenho certeza que milagres maiores do que os que nós iremos ouvir estarão acontecendo na sua casa, estarão acontecendo na sua vida. Sabe por quê? Porque quando Jesus entra, o milagre acontece. Quando Jesus entra, a cura vem. Quando Jesus entra, a cura acontece. Quando Jesus entra, aquilo que era impossível para o homem, Deus mostra que é possível para ele. Vamos ouvir o que Deus está operando no templo da glória de Deus.

0: Qual é o seu nome?
1: É Gilvana.
0: Irmã Gilvana, conta pra nós o que aconteceu.
1: Eu tive um tumor na cabeça, operei duas vezes e não teve cura. Fui desenganada pelos médicos.
0: Espera aí, a senhora operou a cabeça duas vezes.
1: Aí vim aqui na Igreja de Deus e Amor e fui curada.
0: Espera aí, esses tumores foram constatados pela medicina, foi feito duas cirurgias.
1: Fiz duas cirurgias, fui desenganada pelos médicos. Aí vim aqui na Deus e Amor, fui curada, voltei lá no médico que me operou, fiz um exame novamente, aí constatou que eu estava curada.
0: Espera aí, depois de duas cirurgias, o médico desenganou a irmã veio para a Igreja Deus e Amor e aqui a irmã foi curada.
1: Curada. Aí...
0: Fez novos exames.
1: Aí voltei aqui na igreja com os exames novamente. Aí constatou que eu estava curada. Mostrei o exame aqui. Aqui, ó. Tá aqui. Para não dizer que eu tô mentindo.
0: A irmã fez duas cirurgias.
1: Na cabeça.
0: Desenganada pela medicina.
1: Isso aí.
0: A irmã veio na Igreja Deus e Amor. Fez novos exames.
1: E novos exames.
0: E o médico diz que está...
1: curada.
0: Curada.
1: É.
0: Tá curada. Jesus
1: graças
0: cura
1: a Deus,
0: mesmo aqui
1: curada.
0: Na Igreja Deus e Amor. Deus abençoe pelo
1: Amém.
0: Seu testemunho, minha irmã.
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3: Daqui a pouquinho no Templo da Glória de Deus, na rua Senador Pompeu, número 27, a Grande, concentração de fé e de milagres, onde o povo de Deus está recebendo a cura, onde o povo de Deus está recebendo a resposta que vem através da oração. Vem pra cá, é amanhã no horário das 7, 9, 11 horas da manhã. Este povo está se levantando porque não aguenta mais viver no quadro e na situação que está enfrentando. E quando este povo, irmão Antônio, irmão Silvano se levanta, eles recebem a resposta de Deus. Estes testemunhos estão acontecendo na Igreja Pentecostal Deus Amor e também irão acontecer na sua vida.
4: Rua Senador Pompeu, número 27, no centro da capital carioca. Com certeza, irmão Ayrton, é uma oportunidade para que você possa, ouvinte, aumentar a sua fé a cada dia. Esse testemunho mostra para nós como que nós devemos esperar e confiar no Senhor e, é claro, nos posicionar em momentos de angústia, em momentos de aflição. A Bíblia Sagrada afirma que o nosso Senhor, Ele é o nosso socorro presente. E eu creio que neste momento Ele está sendo socorro presente na sua vida. Por isso nós queremos convidar você a viver o extraordinário. Venha viver a promessa de Deus. Nós acreditamos naquilo que Deus faz. Deus, Ele faz aquilo que o homem não pode fazer. Talvez você já bateu na porta, você já foi no médico, talvez você já viu tudo se fechar na sua frente e, é claro, só falta uma esperança. E amanhã é o dia em que Jesus vai mudar a sua vida por intermédio da sua fé. Nós não enxergamos as dificuldades, enxergamos o milagre, o sobrenatural de Deus. E amanhã, irmão Antônio, Deus vai fazer milagres na Igreja Pentecostal Deus e Amor.
5: Com certeza, irmão Silvani, com certeza, irmão Ailton, e com certeza o Vinte. Vem amanhã. Amanhã é o dia do seu milagre e amanhã você vê que testemunho tão lindo, testemunho que a irmã tinha feito duas cirurgias na cabeça. E através dela vir aqui na Igreja Deus e Amor, né? Saiu desenganada pela medicina e através dela vir aqui, recebeu as orações e a oração fez o milagre acontecer sobre a serva do Senhor. Voltou ao médico, fez os exames de noite, quando chegou lá, constatou que ela estava sendo curada através de vir aqui na Igreja Pentecostal Deus e Amor. E com certeza, irmão Silvano, irmão Ailton, não vai ser diferente amanhã. Você enfermo, você problemático, venha. Você, quando vê um convite desse, quando você vê um testemunho desse, com certeza vai aumentar a sua fé. Como aumentou a minha, aumentou a nossa, que estamos aqui nesse estudo, trazendo esse ensinamento, essa palavra para você, o coração, para que você venha comparecer amanhã, para o seu milagre acontecer sobre sua vida. Vem amanhã na Igreja Pentecostal Deus e Amor.
3: É porque a fé vem pelo ouvir e ouvir a palavra de Deus. Romanos capítulo 10, versículo 17. Você vai ouvir a palavra que vai gerar fé no seu coração. E você vai ter a certeza do milagre. Amanhã, neste endereço, Rua Senador Pompeu, número 27. É no centro da cidade carioca, a 500 metros da central do Brasil e a 200 metros do metrô da Uruguaiana.
4: É o nosso Deus proporcionando grandes oportunidades. Nós queremos também lembrar todo o povo, você que vai vir, não venha só se tiver alguém enfermo, doente na sua casa, também você vai vir representando esta pessoa. Você também pode também estar fazendo seu pedido de oração, aumentando a sua fé, traga uma garrafa de água, escreva um pedido de oração ao Senhor, para que nós possamos estar orando pela sua causa. Talvez você tenha enfermidade, está andando com a enfermidade, aumente a sua fé, já venha também com o laudo médico, porque deste lugar você vai sair curado. Nós somos uma igreja onde nós oramos, pedimos ao Senhor, e Ele que faz o milagre. Não é o homem, não é o pastor, é Jesus de Nazaré que cura e que transforma vidas. A Bíblia mesmo mostra para nós que todos aqueles que foram doentes, enfermos, até Jesus, de maneira nenhuma eles voltaram para casa da mesma maneira. E eu quero que você entenda, meu irmão, talvez você andou anos com a sua enfermidade, e se amanhã Jesus quer te curar, você não pode perder a oportunidade. Amanhã é o dia do seu milagre, amanhã é o dia da sua cura. A Bíblia mostra para nós que quando Bartimeu estava à beira de um caminho, ou seja, existem pessoas que estão à beira de um precipício, à beira do caminho, um momento em que ele quer parar, tentando também pessoas que tentam frustrar os seus sonhos, pessoas que tentam fazer com que ele não venha receber a sua vitória. E neste domingo, amanhã, nós queremos orar pela sua vida, e você vai ficar próximo de Jesus, próximo do seu milagre, próximo da sua vitória. Rua Senador Pompeu, número 27, no centro da capital carioca.

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se esqueça que no horário das 9 horas da manhã teremos a reunião ministerial. Igreja Pentecostal Deus Amor, sede estadual, responsável pastor Antônio dos Santos, convocando todos os membros, obreiros e trabalhadores desta obra para a reunião ministerial. Essa manhã, domingo da restituição, 7, 9, 11, às 14, o culto da Fundação, e vem às 9, a reunião ministerial. 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

0: E agora não são 10 horas em ponto, nós iremos à identificação das emissoras. Lembrando que daqui a pouquinho retornaremos com a participação do pastor Antônio dos Santos orando em favor daqueles que estão em oração, em favor da campanha das portas abertas na Semana dos Trabalhadores. A primeira semana do mês de setembro teremos esta grande concentração com a entrega desta campanha direto ao vivo do altar com o pastor Antônio dos Santos. E você vai orando, vai pedindo, vai clamando, porque aquele que pede recebe, aquele que busca encontra, aquele que bate, você já sabe, a porta se abre. Vem pra cá, Rua Senador Pompeu 27, centro do Rio de Janeiro. Continue oração, porque Deus vai decretar vitória para esta grande quarta-feira. E logo em seguida retornaremos, eu mesmo, seu irmão em Cristo Ayrton Fernandes, irmão Silvão Araújo, irmão Antônio Manuel, vindo de Niterói, para comunicar a respeito destas grandes concentrações que vão acontecer neste grande domingo. Vamos, estúdios, neste grande domingo, vamos, estúdios, as identificações das emissoras. E logo após participação, logo após o horário político, vamos à participação do pastor Antônio dos Santos.
1: Duas horas e um minuto.
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11: Olha, ouvintes, que a graça, a paz e o amor de Deus continue reinando em vossos corações. Quem tem o imenso prazer de falar com vocês é o seu irmão em Cristo, Pastor Antônio dos Santos. Este programa, ele tem como órgão oficial da Igreja Pentecostal Deus e Amor, que tem o seu fundador, o nosso saudoso missionário Davi Miranda. Na presidência, na direção geral, está a cargo da serva de Deus, a nossa irmã Erini Miranda. O Templo da Glória de Deus está localizado na Avenida do Estado, 4568, Liberdade, São Paulo, capital. E a nossa sede estadual aqui do Rio de Janeiro está localizada na Rua Senador Pompeu, no número 27, bem aqui no centro do Rio de Janeiro. Lembrando a todos, nós temos cultos aí em 6 horários, 7 da manhã, 9, 11, às 13, 15 e também no horário das 19 horas. Quero desejar a todos uma excelente noite abençoada na presença do nosso Deus.

0: 22 horas e 11 minutos.
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2: Chegou o ouvinte, chegou hoje, hein? O quarto dia desta oração. A oração em favor de todos os trabalhadores. Você que vai estar conosco nesta primeira quarta-feira. Nós estamos aqui em oração no decorrer de 7 dias para Deus abençoar a sua vida. Vamos agora falar com Deus em oração.
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2: Senhor meu Deus e meu Pai, Pai de nosso Senhor e Salvador Jesus Cristo, que maravilha, meu Deus, poder estar aqui diante da Tua presença neste momento. Obrigado, Senhor. Que privilégio poder estar na presença do Senhor, diante do Deus Pai, do Deus Filho e do Deus Espírito Santo. Senhor, é um privilégio muito grande para nós. Na antiga aliança, nós vemos que somente o sumo sacerdote poderia entrar no lugar santíssimo. Ó Deus querido, e quando o Senhor deu brado na cruz, o véu que separava o lugar santo do santíssimo foi rasgado, foi aberto. O Senhor nos deu o direito, o privilégio de entrar no santo dos santos, que é a própria presença do Senhor. Obrigado, Senhor. Nós não temos palavras para expressar o quão grande privilégio que nós temos de chegar diante do Senhor neste momento. E aproveitando, ó Deus, que estou diante do Senhor, eu quero fazer um pedido, ó Deus, em favor deste ouvinte, em favor de cada vida que acompanha esta programação. Vai entrando em cada lar, vai entrando em cada família, levando paz, alegria, saúde, a comunhão, a união desta casa. Onde esteja chegando a minha voz, que a presença do Senhor possa entrar neste lar agora, meu Deus. E as enfermidades desaparecerão, os demônios terão que se retirar desta casa. Os problemas que estão afligindo esta vida, eles vão ter que abandonar a vida desta pessoa, porque onde o Senhor entra, o mal desaparece. Eu clamo ao Senhor, meu Deus, em especial, em favor de todos os trabalhadores, porque nesta quarta-feira é a consagração dos trabalhadores e as pessoas, Deus, que firmaram o propósito diante do Senhor. No decorrer desta semana, nós estamos aqui cumprindo o propósito, orando por essas pessoas, apresentando o propósito, a causa dessas pessoas em suas mãos. Senhor, para que nesta quarta-feira o Senhor possa confirmar o Teu milagre. Eu sei, Deus, que tem pessoas que alcançarão milagre antes mesmo de chegar aqui nesta quarta-feira. Elas virão já para testemunhar o Seu milagre, meu Pai. Meu Deus, que a bênção do Senhor permaneça sobre a vida de cada trabalhador. É o que eu te peço e também te agradeço no nome de Jesus. Tenha certeza, ouvintes, que Deus já te abençoou neste momento. E olha, o seu propósito está de pé diante do Senhor. Nesta quarta-feira, eu quero ver todos vocês aqui. Nós estaremos orando por vocês. Então, olha, continue clamando a Deus, chamando pelo teu nome. Todos os dias, neste mesmo horário, nós estaremos aqui juntos, clamando ao Senhor.

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1: Olhem para o Senhor e para a sua força. Busquem sempre a sua face. 1 Crônicas 16:11.
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2: Deus abençoe, ouvintes. Deus abençoe a sua casa e toda a sua querida e amada família. Passando aqui para convidar a todos vocês para participar conosco da campanha da restituição que vai acontecer amanhã. Amanhã, neste domingo, às 7, 9 e 11 da manhã, nós estaremos com vocês nesta campanha muito abençoada, uma campanha que Deus levantou para restituir a vida do povo. Então amanhã, não marque outro compromisso, esteja aí com seu coração aquecido, ardendo de fervor para estar conosco aqui, recebendo as bênçãos de Deus. Eu estarei com vocês pregando a palavra do nosso Deus.
3: 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Ana orou com lágrimas, mas colheu com alegria. Jó orou em meio à dor e ele

Ele é o Deus que surpreende. Talvez você olhe hoje para você e fale assim: eu acho que o melhor da minha vida já passou. Quem sabe você olha e fala: eu perdi tantas oportunidades. Você pode até falar: o tempo não volta mais. Mas eu quero te informar uma coisa que vai te surpreender aqui hoje. Em Cristo Jesus, o melhor ainda está por vir. Em Cristo Jesus, o melhor está a caminho. 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

0: derrotado agora é vencedor. Aquele que estava de luto agora é vitorioso. Quem crê que houve esta virada de chave na cruz do Calvário? De um derrotado, Jesus fez de você mais do que vencedor nele. Levante a sua mão adorando, levante a sua mão glorificando. Você é mais do que vencedor em Cristo. Você é mais do que vencedor em Cristo. De fracassado, você é um vitorioso. De caído, Ele te colocou de pé. Você que vivia chorando, hoje vive sorrindo. Levante a mão e adora. Houve mudança, houve transformação. Ele virou a chave. Te deu vitória.
1: Deus fala comigo.
2: O seu coração será impactado pela palavra de Deus neste domingo. Olha, ouvintes, a cada domingo Deus fala conosco de uma maneira especial. E amanhã não será diferente. A glória de Deus tem estado conosco no decorrer desta campanha a cada domingo. Nós vamos acompanhar agora para você entender as pessoas testemunhando o poder de Deus. Pessoas que estão sendo abençoadas a cada domingo no decorrer desta campanha. Vamos lá, aumente o volume do seu rádio e vamos acompanhar testemunhos que irão acrescentar a sua fé.
0: Qual é o seu nome?
3: Antônia.
0: Irmão, o que é que aconteceu?
3: Pastor, eu estava me sentindo muito mal desde ontem no trabalho, minha pressão estava muito alta e eu estava sentindo uma fisgada muito grande no meu coração. E eu pedi a Deus para que Deus tirasse aquele mal de mim. E eu falei com Deus: Senhor, amanhã eu vou para a igreja e eu vou sair de lá curada. O Senhor revelou aí que tinha uma pessoa aqui que estava se sentindo mal. E depois de sentir aquela leveza, hoje eu estou sentindo, pastor. Não estou sentindo mais nada, pastor.
0: Sumiu as fisgadas.
3: Senti.
0: A pressão não está mais alta.
3: Não, pastor, estou me sentindo bem.
0: Está curada.
3: Estou me sentindo bem. A minha respiração está bem, pastor. Estou me sentindo ótima, pastor.
0: Curada por Jesus.
3: Glória a Deus.
0: Dai glória a Deus com ela. Está curada.
2: Eu sei que você não vai ficar de fora, você não vai perder as bênçãos de Deus. Você será a próxima pessoa a testemunhar o poder de Deus nesta campanha de domingo. Amanhã, no horário das 7, 9 e 11 da manhã, Rua Senador Pompeu, número 27, aqui no centro do Rio de Janeiro.
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2: Eu quero falar neste momento com todo o corpo de obreiros da nossa igreja Deus é Amor, lembrando a todos que dia 30 agora de agosto nós teremos a nossa reunião ministerial. Eu quero convocar todos os pastores, presbíteros, diáconos, cooperadores, você que é um líder, que está na frente de um departamento, conselheiras espirituais, voluntárias financeiras, atendentes de livrarias, todos vocês estão convocados para participarem conosco desta reunião. Eu tenho certeza, Deus tem uma palavra para o seu coração. Você vai sair desta reunião servindo o reino de Deus ainda melhor. E temos assuntos importantes da parte da nossa diretoria mundial para repassar para todos vocês. Nós contamos com a presença de todos. 30 de agosto, no horário das 9 da manhã.
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2: Deus, aceite a paz de nosso Senhor e Salvador Jesus Cristo. Quem tem um imenso prazer de falar com vocês é o seu irmão em Cristo, Pastor Antônio dos Santos. Neste momento eu quero fazer um convite a todos vocês para estarem conosco nesta segunda-feira, isto mesmo, no horário das 10.

19 horas. É o prosseguimento do nosso culto doutrinário, o nosso culto de ensino. Olha, meus irmãos, uma igreja, quando valoriza a palavra de Deus, é uma igreja que tem total dependência de Deus. E uma igreja que depende de Deus é aquela igreja que as portas do inferno não prevalecerão contra ela. Eu quero convocar toda a membresia aqui da nossa sede estadual. Quero convocar você que congrega em outras denominações evangélicas, famílias católicas também, livres pensadores. Eu estou te convidando para ouvir a palavra de Deus. É esta palavra que te transforma, que te fortalece, que direciona a sua trajetória. Nesta segunda-feira, no horário das 19 horas, eu estarei aqui com vocês, pregando a palavra do nosso Deus.

0: até a morte. Muitos, por amor a ele, morreriam. Ele mostra que muitos iriam se escandalizar, alguns iriam trair uns aos outros. Ele chegou a alertar que a iniquidade iria multiplicar a ponto do amor de muitos se esfriar. Mas ele deixa uma frase interessante: em meio a tudo isso, aquele que perseverar até o fim será salvo. Quem está disposto a continuar perseverando, levante a mão então e glorifica o nome dele. Oh, glória!
1: Deus fala comigo, sua presença sinto.
0: A palavra de Deus, ela vai sair de encontro ao seu coração. Eu tenho certeza, ouvintes, que você ouvindo esta palavra, os seus pensamentos serão mudados. Você terá uma nova direção, uma nova visão das coisas. Então, olha, venham nesta segunda-feira ouvir a palavra de Deus. Eu sempre faço nas segundas-feiras aquela oração também de Pentecoste, aproveitando o momento que a igreja está valorizando a palavra, o Espírito Santo trabalhando em corações. Nós nos reunimos para este momento de oração, a oração do Pentecoste, onde o Espírito Santo renova, batiza e transforma vidas no momento desta oração. Você que não é batizado no Espírito Santo, receba fogo de Deus, receba! Batiza Jesus, aquele que ainda não é batizado. Eriei me quemala machande camalamai. Eriande mai aciei me camalamas. Batiza no teu Espírito, Deus. Renova, Senhor, renova esta igreja. Dá força para aquele que está fraco. Levanta aquele que está caído. Oh, meu Deus, aquele que está desanimado. Este ouvinte que está em casa, levanta, Senhor. Remaiai a mascamalamai.
2: Eu já quero falar com você que está aí desanimado. Quem sabe desistindo da trajetória. Quem sabe, ouvinte, você está aí pensando: será que eu vou para a igreja? Eu vou continuar caminhando? Olha só. Venham participar conosco. Você vai ouvir a palavra de Deus vai gerar fé no seu coração. O Espírito Santo vai te colocar de pé novamente. Então venham participar conosco. Traga também a sua família, porque neste culto doutrinário nós estamos aí fazendo uma oração também específica em favor da família. Ou por que não dizer o prosseguimento da campanha Jesus Salva o Meu Lar? Eu estarei fazendo esta oração neste culto doutrinário, a oração específica pela família. Venham participar, eu quero orar pela sua família.
0: Nós clamamos ao Senhor pelo resgate da família. Meu Deus, visita cada membro da família agora. Aquele que está aprofundado nas drogas, no álcool, na prostituição. Aquela pessoa, Deus, quem sabe já é considerada uma pessoa perdida pela sociedade. Que haja resgate da família agora. Senhor, vai entrando em cada lar nesta noite. Eu sei que a casa que o Senhor entra, o diabo tem que sair de lá.
2: Você não pode estar conosco nesta segunda-feira só. Você vai convidar toda a sua família. Todos irão ouvir a palavra de Deus, vão receber o renovo espiritual. E olha, Jesus vai visitar a sua casa. 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
1: Olhem para o Senhor e para a sua força. Busquem sempre a sua face. 1 Crônicas 16, 11.
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2: Vinte e duas horas e 31 minutos.

0: 22 horas mais 32 minutos na capital carioca. Estamos de volta com todos vocês nesta programação. E a nossa sede mundial se encontra localizada na Avenida do Estado 4568, Baixada do Glicério, São Paulo, capital. Sobre a responsabilidade da nossa querida irmã Ereni Miranda. E aqui no Rio de Janeiro, na rua Senador Pompeu, número 27, no centro da capital carioca, a nossa sede estadual, a cargo e a responsabilidade do homem de Deus, pastor Antônio dos Santos. Na comunicação com todos vocês, aceitem a paz do Senhor Jesus, dos seus irmãos em Cristo Jesus, Silvan Araújo.
1: E o nosso irmão Antônio.
0: Estamos ao vivo com todos vocês, 22 horas mais 33 minutos e bem, chamando a sua atenção para amanhã. Amanhã é o prosseguimento da campanha da restituição de Deus aqui na nossa igreja pentecostal Deus e Amor, 7, 9, 11 horas da manhã no altar de Deus, 9 horas da manhã, pastor Antônio Santos pregando a palavra de Deus, orando pela sua vida, orando pela sua casa e também orando pela sua querida e amada família. São oportunidades para que você possa receber a palavra de Deus e tomar posse da sua vitória.

E quando nós falamos de restituição, nós sempre tocamos naquilo que perdemos, naquilo que não alcançamos ou naquilo que foi embora das nossas

0: vida. Nós sabemos que a palavra do Senhor nos mostra que o nosso Deus é um Deus que restitui, é um Deus que tira todo o mal. A Bíblia Sagrada fala que havia um povo que estava sobre o cargo de Faraó, sobre um jugo pesado. O povo era um povo que era escravizado, e Jesus, Deus, tinha uma promessa para aquele povo. A promessa é: o meu povo tem que me adorar. A promessa é: o povo tem que buscar a minha face, a minha presença. E a Bíblia fala que Deus encontrou maneiras de poder trazer uma libertação para aquele povo, dando de volta a oportunidade de viver os seus sonhos, dando de volta a oportunidade de colocar os projetos, dando a oportunidade daquele povo poder ter uma casa, uma família e viver em paz. A Bíblia Sagrada fala para nós que durante muito tempo o inimigo veio colocar jugo, fardo pesado na vida daquele povo, mas Deus envia Moisés como braço forte naquele lugar para poder trazer o povo à adoração. E o que me chama a atenção é que quando nós estamos em uma campanha de restituição, nós vemos Deus mover o povo de um lugar para o outro lugar. E é exatamente isto que vai acontecer na sua vida. Deus, ele vai te tirar do lugar que você está para outro lugar. Talvez você está no lugar da fraqueza, Jesus vai te fortalecer. Talvez você está no lugar do desemprego, Deus vai abrir as portas para você. Talvez você está no lugar da enfermidade, amanhã Jesus vai trazer a cura para a sua vida. Talvez você está no lugar onde o inimigo tem cativado seus filhos, colocando na bebida, na prostituição, caminhos que tem levado esta pessoa à ruína, à pior. Mas Deus, ele trabalha desta maneira, meu irmão. Deus, ele trabalha desta maneira, minha irmã. Ele vai mover os céus em prol da sua vida amanhã, neste grande domingo, porque é o domingo da restituição. E quando tem restituição, tem mudança de vida. Quando tem restituição, tem transformação. Quando tem restituição, pode ter certeza que a palavra de Deus que está escrita no livro de Joel, capítulo 2, como o Senhor falou que iria restituir os anos que foram perdidos pelo gafanhoto, pelo migrador, amanhã Deus, dando de volta tudo aquilo que você perdeu na nossa igreja pentecostal, Deus e amor.
1: É verdade, irmão Silvane, é verdade, ouvinte do programa A Voz da Libertação. É como a palavra de Deus que diz: aquele que busca, encontra, e aquele que bate, se abre as portas. Irmão Silvano, com certeza não vai ser diferente amanhã. Trouxe essa palavra da parte do Senhor ao coração de cada ouvinte que tiver a nossa escutando essa programação.
0: Horas mais 37 minutos na capital carioca. É, irmão Antônio, Deus tem providência para aqueles que confiam no Senhor e aguardam com paciência na palavra do nosso Deus. A Bíblia diz: esperei com paciência no Senhor e ele se inclinou para mim. Talvez você, meu irmão, você, minha irmã, está desesperado com a situação, com o problema que você está enfrentando. Você vai ouvir pessoas que vieram para a campanha, esperaram com paciência e saíram daqui tomando posse da vitória.

0: Pastor Antônio, o que Deus está fazendo nesta campanha.
1: Irmã, qual é o seu nome?
2: Irmã Penha.
1: Irmã, o que é que aconteceu?
2: Pastor, Deus me curou de 4 cânceres malignos.
1: Espera aí. A senhora estava com 4 tipos de câncer, é isso?
2: 4 tipos de câncer, todos eles eram malignos. O primeiro foi no fígado, eu já tinha perdido o fígado todinho. Eu fui ao médico, o médico falou com meu esposo: não interna ela, que se você internar ela, eles vão entubar ela e vão levá-la para o CTI e você vai fazer o enterro dela. Aí eu falei com o médico, eu falei: se Deus me levar para o hospital, eu vou, porque ele vai junto comigo. Irmão, quando eu cheguei em casa, eu dobrei o meu joelho e falei com o Senhor: Senhor, seja feita a sua vontade. Irmão, quando foi no outro dia, eu voltei no médico e falei com ele: doutor, me dá uma ultrassonografia, um pedido, que eu vou bater ultrassonografia, porque eu não encontro mais o tumor no meu fígado. Era tão grande que eu passava a mão assim, já estava o tamanho de uma laranja, bem grande. Eu sentia ele até por cima da roupa. Não podia mais dormir, porque ele mexia, irmão, igual uma criança dentro de mim. Eu não podia mais dormir, eu não podia mais sentar direito. Até para tomar banho me incomodava quando eu abaixava para esfregar os pés. Aí voltei no médico e falei com ele: doutor Claudio, me dá outra sonografia, que eu quero fazer outro exame, que eu sei que eu não tenho mais nada. Que eu levantei no outro dia, eu não tinha mais nada, eu passei a mão, não senti mais o tumor. Aí ele falou assim: você está louca, porque você já fez tanto exame, já fez ressonância, já bateu mais de 10 sonografias, e você está falando que não está com câncer, você não tem mais fígado, como é que você vai ver o quê? Eu falei: doutor, pelo amor de Deus, me dá um pedido para me fazer, que eu vou trazer aqui, vou mostrar para o senhor que Jesus me curou. Aí, irmão, ele me deu um pedido, eu fui na clínica e pedi outra sonografia, o médico me deu, e o médico aborrecido comigo, porque todas que ele fazia, ele via o tumor, e quando ele foi fazer a última, que Deus já tinha me curado, ele não achou mais nada, e falou assim: glória a Deus, aleluia, Jesus.
1: O câncer sumiu.
2: O câncer sumiu, eu não tenho mais nada. Quando ele pegou o último exame, o doutor Claudio, que é o meu médico, ele falou assim: como que pode? Você fez transplante de fígado de um dia por outro? Eu falei: eu não fiz, mas Jesus é que fez. Ele: o seu fígado está perfeito, você não tem.
1: A mulher estava com câncer e ela está curada por Jesus. Até o médico ficou surpreso.
2: Louvado seja o nome.
1: Curada do câncer.
0: Pastor Antônio, o incrível é, ela não tinha mais estômago, já estava completamente degenerado. Deus deu para ela um estômago completamente novo, para a glória do nome do Senhor.
1: Jesus fez a obra completa.
2: Eu dei um estômago novo, eu estava com leucemia no sangue, eu estava com tumor no seio, e uma médica falou para mim: você tem que tirar seu seio fora. Eu falei: eu vou tirar, se Deus permitir. Ela falou: você tem que fazer quimioterapia. Eu disse: eu não vou fazer, eu vou confiar no meu Deus. Irmã, eu estou curada, estou com meu seio, estou com meu fígado, estou com meu estômago.
1: E o câncer sumiu.
2: E o câncer sumiu, para a glória de Deus.
1: Dai glória, o câncer sumiu. Jesus cura o câncer.
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4: É o que está acontecendo na nossa igreja pentecostal. Deus Amor, esta campanha é de Deus e ela não pode parar, ela vai continuar. E neste domingo, amanhã, nós iremos fazer uma oração forte, uma oração para que Deus possa trazer curas, milagres. O Espírito Santo de Deus vai encher pessoas neste lugar, assim como a nossa irmã Penha entrou dentro da nossa igreja pentecostal. Deus Amor, ouvintes, tudo para parar, tudo para abandonar tudo, até mesmo ficar isolada com tanto problema, mas ela creu, ela perseverou, e olha, são problemas grandes, são causas difíceis, porque uma pessoa com sangue, com câncer no sangue, um problema também em familiar, em todas as áreas da sua vida, estava afetando tanto financeira, sentimental, e nós sabemos que quando Deus, ele resolve operar, ninguém pode impedir. Irmão Antônio, é muito bom e é notório nós ouvirmos testemunhos como esse, porque nós sabemos que aquele que vem com fé, aquele que se levanta, aquele que fala para dentro de si, eu vou, mas eu vou sair de lá curado, vai ser como a nossa irmã Penha. Vai entrar na igreja Deus Amor, vai sair curado, irmão Antônio.
5: É, com certeza, irmã Penha, irmão Silvano, irmão Ailton. Que milagre que Deus fez na vida da nossa irmã Penha, né? E amanhã não vai ser diferente. Olha, o que você te viu, esse, escutou esse testemunho, é que foi, vai entrar em seu coração. E vai entrar uma lembrança, vai entrar uma fé que você vai ter de você amanhã se levantar e vir receber a sua bênção, a sua vitória. Você que estiver numa situação dessa, eu sei que todo mundo está, mas tem muita gente, irmão Ailton, que está, é, irmão Silvano, que está até meio desenganado da medicina, porque os problemas vêm, a doença vem, né? E o milagre acontece aqui, como essa nossa irmã contou essa bênção, essa vitória. Isso é que é fé, isso é que é fé, que move a mão de Deus, que move o coração de Deus. Ela disse, só vou para o hospital se Deus for junto comigo, e ele foi e mostrou para ela o que Deus tinha de realizar sobre a vida dela. E amanhã aqui na nossa igreja Pentecostal Deus e Amor, o endereço, Rua Senador Pompeu, número 27.
4: É o endereço da sua vitória, é o endereço do seu milagre. Você vai ouvir mais milagres, mais testemunhos, porque Deus está operando na igreja Pentecostal Deus e Amor.
0: Pastor Antônio, a maneira e o poder que Deus age nessa poderosa campanha. Aqui está uma menina, uma jovem, há um ano e meio, com sintomas do câncer. Estava muito fraca, sentindo fortes dores no seu intestino, mas após a oração de explosão de milagres, as dores desapareceram para a glória de Deus.
4: Irmã, qual é o seu nome?
6: Rosângela.
4: Irmã Rosângela, quanto tempo mais ou menos a irmã vem sentindo este problema?
6: Um ano e meio já.
4: Um ano e meio sentindo isso. Mas após a oração, sumiu o sintoma. É. Tá curada.
6: Amém.
4: Tá curada. Dai glória a Deus com ela. Está curada por Jesus.
0: Uma coisa impressionante, pastor Antônio, ela não podia beber água. Ela bebeu um copo d'água de uma vez, ela bebia de pouco em pouquinho, porque nada parava no seu estômago. E para a glória do nome do Senhor Jesus, ela bebeu o copo d'água inteiro aqui e não fez mal para ela, um sinal que ela está completamente curada para a glória de Deus.
4: Deixa eu falar com ela rapidinho. Minha irmã, quer dizer que você não podia tomar água assim?
6: Não muito, bebia bem pouquinho.
4: Bem pouquinho. É. Fazia mal, sentia
6: ela
4: mal?
6: Vomitava.
4: E agora você tomou um copo com água.
6: É, eu fiquei...
4: E tá bem. Ela está curada, irmãos. Os sintomas desapareceram. Ela está curada por Jesus.
0: A fraqueza, pastor, porque...
4: É o sobrenatural de Deus acontecendo na nossa igreja pentecostal. Deus e Amor, contra fatos não há argumento, não tem como argumentar um milagre, um testemunho como este. A nossa irmã veio com todos os seus sintomas há um ano e meio sentindo grandes coisas na sua vida, ou seja, ela sabia que tinha algo errado, mas após a oração, oração de explosões de milagres estão acontecendo na nossa igreja pentecostal Deus Amor. Isto é o que você vai viver, você vai ver a luta, você vai ver a enfermidade, e quem falou que você não vai vencer isto? Você vai superar todos os seus desafios amanhã. Jesus de Nazaré, na nossa igreja pentecostal Deus Amor, entenda ouvinte, o nosso Deus é um Deus de desafios, e você precisa desafiar o tamanho deste Deus. A Bíblia fala que Deus mesmo fala, fazei prova de mim, ou seja, você precisa fazer prova de Deus. Você precisa colocar Deus na frente do seu problema e nós juntos iremos fazer uma oração em união, toda a igreja orando pela sua vida, pela sua causa. Eu creio que Deus, mais uma vez, vai levantar você que está caído, você que está prostrado, você que não tem forças. Meu irmão, minha irmã, aumente a sua fé, porque você está chegando na igreja pentecostal, Deus amor, e o milagre vai acontecer.
5: É verdade, irmão Silvano, não adianta. Se é idoso, se é novo, você vê que uma jovem, estava numa situação, estava já caindo sobre essa enfermidade, né? E a enfermidade, para quando vem, não vem na escola a idade. Ele vem só para levar a pessoa enferma, levar doente, levar o sofrimento, né? Porque o ladrão, a palavra de Deus diz que o ladrão veio para matar, veio para roubar, veio para destruir, mas ninguém não sabe o objetivo dele que ele veio fazer, se ele vai escolher um novo, ou se vai escolher um idoso, se vai escolher um jovem, né? E então a aflição dele é para botar enfermo, botar doença, botar enfermidade. E aquele que vai, né, chegar a dar ouvido a ele, ele vai cair doente. Então venha para receber a bênção de Deus, venha para receber a solução do problema. Às vezes você vai no médico, o médico não descobre a doença. Vai bater o raio-x não descobre a doença. E então você fica sofrendo com a sua enfermidade, fica sofrendo, fica encamado e até mesmo leva até a morte. Mas aqui a nossa igreja Deus de Amor, através da revelação, através da oração, através da palavra de Deus, o Espírito Santo de Deus usa e dá a vitória na coração daquele que crê. Vem amanhã é o dia de você receber a sua bênção, a sua vitória aqui na igreja pentecostal. Deus é amor.
4: 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Traga um amigo, não venha sozinho, porque neste domingo, amanhã, Jesus vai operar grandes milagres.

E eu quero chamar a sua atenção porque também amanhã, a partir das 14 horas, a nossa igreja pentecostal Deus Amor já está em clima de festa também, porque nós iremos celebrar o 32 anos de existência da nossa igreja, da Fundação Reviver. É um órgão, braço, assistência social que existe dentro da nossa igreja pentecostal Deus Amor. E há 32 anos a Fundação Reviver vem crescendo a cada dia. Muitos departamentos, muitos lugares são abençoados. Pessoas que entram na nossa igreja pentecostal Deus Amor, pessoas que estão nas ruas, pessoas que estão nas drogas, pessoas que não têm um apoio familiar. Dentro da nossa igreja pentecostal Deus Amor contém esse departamento onde as pessoas são recebidas. E eu quero falar para você, você irmão, você irmã, você que conhece os projetos da nossa igreja pentecostal Deus Amor, nós temos, podemos ter uma casa aberta grande em Sarutaiá, São Paulo, onde as pessoas entram ali e recebem uma assistência médica, uma odontologia, psicologia, pessoas que chegam ali frustrados, pessoas que chegam ali decepcionados com algum problema familiar. E a igreja pentecostal Deus Amor tem se voluntariado muito, né, na obra assistência social, porque nós não recebemos apoio de nenhum governo. Nós mesmos colocamos uma ação para poder ajudar o nosso próximo. E através de você abençoar a obra do Senhor, temos também outras unidades também, temos outros projetos, por exemplo, o projeto Azaf. É um projeto de ensino de música para crianças e jovens no centro, pessoas que estão ali nas comunidades, que querem ter uma oportunidade. E nós sabemos e podemos falar que uma mente vazia é uma oficina do inimigo, né? Mas a pessoa que se ocupa ali em música, em aprender, ele vai desenvolvendo até mesmo o seu ministério. Também temos a creche, né? A creche Arco-Íris, onde as crianças ali que estão nas ruas, mães que não têm capacidade ou condições de criar os seus filhos, a igreja pentecostal Deus Amor tem abraçado famílias, tem abraçado pessoas. E eu quero chamar a sua atenção, você que ama a obra de Deus, você que ama abençoar o seu próximo, nós queremos encerrar este mês de agosto com Agosto Verde aqui na nossa igreja pentecostal Deus Amor, no centro do Rio de Janeiro. Muitas igrejas já fizeram seus eventos e também doaram cesta básica para pessoas que precisavam. E aqui nós temos uma fila imensa de pessoas que vêm, não têm um trabalho, estão desempregados. E você que traz um quilo de alimento não perecível, um arroz, um feijão, você que ama abençoar o seu próximo, você pode também estar vindo a partir das 14 horas e não venha com as mãos vazias. Traga um quilo de alimento não perecível, porque nós queremos orar por você e, claro, nós somos gratos. Devemos lembrar, né, irmão Antônio, que todas as catástrofes que aconteceu no mundo sobre eventos naturais, como águas, como vento, então a igreja pentecostal Deus Amor, ela de uma maneira, em amor ao próximo, nessa ajuda, né, levou ali cestas básicas para pessoas, levou alimentos e também materiais de limpeza, higiênico, levou também eletro, pessoas que conseguiram doar geladeira, fogão. Nós podemos acompanhar, e você que quer ver, você pode seguir a página do nosso canal da Igreja Pentecostal Deus Amor e acompanhar esse trabalho. Isso é um trabalho muito extensivo e nós precisamos da sua ajuda, da sua contribuição. Amanhã, a partir das 14 horas, teremos uma palavra de Deus com o nosso querido pastor pastor Antônio Ribeiro, vai estar aqui ministrando, pregando a palavra de Deus e você sendo abençoado. Não se esqueça, contribui, ajude, doe um quilo de alimento não perecível, porque só assim você vai estar estendendo as mãos para o seu próximo.

0: E eu também quero chamar a atenção dos nossos irmãos obreiros, presbítero, diácono, você que é um obreiro da casa do Senhor e você que faz um trabalho voluntário na obra do Senhor, você que tem se dedicado aos seus trabalhos, quero lembrar a todos que amanhã teremos a nossa reunião ministerial a partir das 9 horas da manhã. É uma convocação para todos vocês, obreiros, você que ama a palavra de Deus, você que faz parte do departamento da nossa igreja pentecostal, Deus e Amor, você tem que estar aqui amanhã, porque nós queremos, pastor Antônio Santos, tem uma palavra para todos vocês, e nós vamos ficar por dentro do que está acontecendo na nossa igreja pentecostal, Deus e Amor. A Bíblia Sagrada fala que nós devemos crescer na graça e no conhecimento, então nós vamos crescer, aprender um com o outro amanhã. Reunião de obreiros na nossa igreja pentecostal, Deus e Amor, ninguém pode perder, você não pode perder, note na sua agenda, lembre-se que amanhã nós estaremos aqui nesta reunião de obreiros na Rua Senador Pompeu, número 27, no centro da capital carioca. 22 horas e 57 minutos, nós vamos a um instante de oração, nós queremos orar por todos vocês que vão estar aqui pela manhã, à tarde, você que vai estar aqui também à noite, tem um culto também, você não pode perder a grande oportunidade, nós queremos orar por você, pela sua casa, também queremos lembrar todos os nossos irmãos que já nos mandou mensagem pelo WhatsApp, muitas pessoas nos mandou mensagem pelo WhatsApp, nós não conseguimos responder todas as mensagens. Deus abençoe a cada ouvinte, nós estaremos orando por você que mandou o seu pedido de oração, você que mandou o nome dos seus familiares, queremos orar por você e é claro, entregar nas mãos do nosso Deus, nosso Pai. Vamos orar? Vamos falar com Deus? É momento de oração no programa A Voz da Libertação.
1: Glória a Deus. Senhor, nosso Deus e nosso Pai, Pai Criador do céu e da terra, Deus de poder e glória, Deus de compaixão, Deus de piedade, que neste momento, ó Pai, nós oramos ao favor da nossa casa, do nosso lar, da nossa família. Estamos neste momento, ó Pai, neste microfone, desta rádio Deus e Amor, meu Pai, aqui na Rua Senador Pompeu, número 27, orando, meu Pai, neste momento, para cada ouvinte do programa Voz da Libertação, que estiver à nossa escuta, que o Santo Espírito Santo há de tocar do alto da cabeça dele até as pontas dos pés e derramar, Senhor, uma gota do teu sangue, meu Pai, sobre a vida de cada um que estiver à nossa escuta desta programação, meu Pai, abençoa aquele que está internado no hospital, visita ali, meu Pai, em Itaburaí, a tua serva, meu Pai, a nossa irmã, Senhor da Glória, Jesus querido, a irmã, nossa irmã Luísa, que se encontra internada ali, meu Pai, no hospital, necessitando da tua bênção, necessitando da tua vitória. Toca na saúde da tua serva, meu Pai, abençoa seu lar, sua casa, sua família, contempla neste momento aquele que estiver internado no hospital, aonde estiver, Senhor da Glória, Jesus querido, põe as tuas mãos santas, arranca todo tipo de doença, todo tipo de enfermidade, onde estiver alojado, Senhor, vai passando agora, meu Pai, um milagre acontecer, Senhor, sobre esse ouvido que tiver a nossa escuta, meu Pai, vai tocando, meu Pai da Glória, vai tocando, Senhor Jesus, na vida desse irmão, dessa irmã, visita cada teu servo, visita cada tua serva, visitando, meu Pai, cada um que estiver neste momento numa viagem, que estiver no setor de trabalho, que estiver, meu Pai da Glória, até mesmo saindo do trabalho para a sua casa, meu Deus, estamos nas tuas mãos, vai dando bênção, vai dando vitória e abençoa todos os cultos, meu Pai, de toda a nossas igrejas pentecostal, Deus e Amor, meu Pai da Glória, pelo dia de domingo, meu Pai, como diz meu Senhor, é o dia do Senhor, meu Pai, de nós estar te vendo, te adorando, louvando o teu santo nome, e o Senhor visita cada igreja, derramando a sua graça, o seu poder, e abençoa, meu Pai, os pastores, meu Pai, que prega a tua palavra e dá vitória a cada teu servo, em nome de Jesus.
0: Sim, meu Deus, sim, meu Pai, nós adoramos ao Senhor, clamamos a ti, meu Pai, neste momento, porque acreditamos como teu servo tem orado, meu Deus, aos teus filhos. O Senhor, meu Deus, vai abençoar este homem, o Senhor vai abençoar esta mulher, o Senhor vai estender as tuas mãos agora, e eu creio, meu Deus, que no momento da oração, o Senhor, meu Deus, vai poder tirar toda a enfermidade agora, toda a obra do inferno, tudo aquilo, meu Pai, que o inimigo tentou fazer para parar o teu filho, para desanimar esta pessoa, meu Deus, repreende agora toda a fúria, meu Pai, do inimigo. Senhor, repreenda o inimigo do divórcio, repreenda, meu Pai, o inimigo do desentendimento, repreenda, meu Deus, esta doença crônica, esta enfermidade, tudo aquilo, meu Pai, que o inimigo tentou fazer, meu Pai, para prejudicar esta pessoa. Senhor, estende as tuas mãos agora e opera, meu Deus, a cura, opera, meu Deus, o milagre, vem, meu Deus, fortalecer a fé, fortalece, meu Deus, a fé deste homem, em nome de Jesus Cristo, meu Deus, eu creio na vitória, eu creio no milagre, em nome de Jesus, amém, e graças a Deus.

0: Que Deus abençoe, ouvintes, que Deus possa abençoar a sua vida, honrar a sua fé. Não se esqueça, amanhã, 7, 9, 11 horas, teremos um grande culto acontecendo, especialmente 9 horas da manhã, pastor Antônio Santos, no altar de Deus, orando por você, pela sua causa e também pela sua família. Neste momento, chegamos aos instantes finais na nossa igreja pentecostal. Deus e amor, nossas palavras de confraternizações finais.
1: A paz do Senhor Jesus, irmão Silvânia, a paz do Senhor Jesus, ouvinte, ali em Niterói, amanhã, com o pastor Jarlan, reunião com todos os obreiros ali na igreja Deus e Amor, na rua São João, número 24. Vá lá, obreiros, obreira, para receber a bênção de Deus. E todo que estiver a nosso escuta, que Deus abençoe, tenha um bom final de semana. Quarta-feira, né, às 19 horas, estamos ali no Joque 1, lá no Joque 1, eu e pastor Joelson Oscar, ali na igreja onde o pastor Silvan, pastor, está ali na responsabilidade, pastor está ali na responsabilidade, vai ali para receber a bênção de Deus com o pastor Joel Oscar, pregando a palavra de Deus e orando a favor de toda a nossa irmã Silvana. Deus abençoe você, seu lar, sua casa, sua família e seu esposo, e a paz de Cristo esteja com todo aí no Joque 1, Morro do Castro, amanhã o servo de Deus vai pregar a palavra do Senhor ali. A responsabilidade ali do pastor está ali com a responsabilidade, pregando a palavra do Senhor. Deus abençoe a todos. Todo que tiver a nossa escuta, um abraço e tenha um bom dia, final de semana.
0: Deus abençoe, irmão Antônio, a paz do Senhor Jesus, ouvintes. Quem se despede, seu irmão em Cristo Jesus, Silvan Araújo.

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1: Olhem para o Senhor e para a sua força. Busquem sempre a sua face. 1 Crônicas 16:11.
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1: E assim somos também considerados como falsas testemunhas de Deus.
2: And we are found to be false witnesses about God.
1: Pois testificamos de Deus que ressuscitou a Cristo.
2: For we have testified about God that he has raised Christ.
1: Ao qual, porém, não ressuscitou, se na verdade os mortos não ressuscitam.
2: But he did not raise them if in fact the dead are not raised.
1: Porque se os mortos não ressuscitam, também Cristo não ressuscitou.
2: For if the dead are not raised, then Christ has not been raised either.
1: E se Cristo não ressuscitou, é vã a vossa fé.
2: And if Christ has not been raised, your faith is futile.
1: E ainda permaneceis nos vossos pecados.
2: You are still in your sins.
1: Também os que dormiram em Cristo estão perdidos.
2: And those who have fallen asleep in Christ are lost.
1: Se esperamos em Cristo só nesta vida,
2: if only for this life we have hope,
1: somos os mais miseráveis de todos os homens.
2: We are of all people most to be pitied.
1: Mas agora Cristo ressuscitou dos mortos.
2: Christ has indeed been raised from the dead.
1: E foi feito as primícias dos que dormem.
2: The first fruit of those who have fallen.
1: Pode louvar a Deus, meus irmãos. Tome os seus lugares.
2: Please have your seats, dear brothers.
1: Louvado seja Deus.
2: Glory to God.
1: Nós estamos falando de ressurreição.
2: We are talking about resurrection.
1: O apóstolo falando à igreja de Corinto.
2: The apostle Paul was talking to the church of Corinth.
1: A respeito da ressurreição.
2: Regarding resurrection.
1: Havia uma corrente muito forte naquele tempo.
2: There was a great movement at that time.
1: Que acreditava.
2: That believed.
1: Até em muitas coisas que Paulo pregava.
2: In many things that Paul used to preach.
1: Mas quando chegava na ressurreição.
2: But when he talked about resurrection.
1: As coisas se tornavam um pouco mais pesadas.
2: Things became a little heavier.
1: E muitos não acreditavam.
2: And many did not believe.
1: E Paulo fala abertamente.
2: And Paul used to speak openly.
1: A gente prega que Cristo ressuscitou dos mortos.
2: We preach that Christ resurrected from the dead.
1: Mas como é que alguns de vocês têm a coragem de dizer que não existe ressurreição dos mortos?
2: But how can many of you say that there is no resurrection of the dead?
1: Não é possível.
2: It is not possible.
1: Porque se não há ressurreição dos mortos, Cristo também não ressuscitou, fala Paulo.
2: Because if Christ did not resurrect, then there is no resurrection.
1: E se Cristo não ressuscitou, logo a nossa pregação é vã. O que nós estamos fazendo aqui não serve para nada.
2: And if Christ did not raise from the dead, then everything is futile.
1: Assim como também é vã a vossa fé.
2: Just as it is vain your faith.
1: Meus irmãos, eu tenho certeza que eu não estou perdendo tempo aqui. Tenho certeza absoluta. Eu tenho certeza que a nossa pregação não tem sido vã. O que Paulo está falando a esse povo é bastante profundo.
2: It's very profound.
1: E Paulo chega a dizer que se não houve ressurreição dos mortos,
2: and if Paul says that if there is no resurrection of the dead,
1: se Cristo não ressuscitou,
2: if Christ did not raise from the dead,
1: não é só a questão então de ser vã a nossa fé, a nossa pregação.
2: It is not only a matter of being vain our preaching and our faith.
1: Nós também nos tornamos falsas testemunhas de Deus.
2: We also become false witnesses of God.
1: Deus me livre de ser falso testemunho ou falsa testemunha de Deus. Deus me livre.
2: And God forbid that I am a false witness of him.
1: Nós sabemos que testificamos a respeito de Deus, de Cristo.
2: We know that we testify regarding God and Christ.
1: E nós sabemos por fé que Cristo ressuscitou.
2: And we know by faith that Christ has been resurrected.
1: Cristo não só ressuscitou, mas Cristo venceu a morte.
2: Christ was resurrected and also defeated death.
1: Quando o filho da viúva de Naim ressuscitou,
2: when the son of the widow of Naim was resurrected,
1: um dia ele voltou a morrer.
2: One day he once again died.
1: Quando Lázaro ressuscitou,
2: when Lazarus was raised from the dead,
1: um dia ele voltou a morrer.
2: One day he returned to death.
1: Quando também a filha de Jairo ressuscitou,
2: when the daughter of Jairus was resurrected,
1: ela também morreu depois.
2: She also became to die once again.
1: Porque eles estavam sujeitos ao peso da morte.
2: Because they were under the death.
1: Estavam sujeitos ao retorno do corpo ao pó, o espírito a Deus, para aguardar a outra ressurreição que seria a eterna.
2: Their body would return to dust, so they would wait for the other resurrection.
1: Se, vou até falar uma coisa antiga aqui. Se nós pudéssemos encontrar o túmulo de Lázaro, íamos encontrar lá. Aqui jaz Lázaro. Aqui jaz o filho da viúva de Naim. Aqui está enterrado a filha de, enterrada a filha de Jairo.
2: Jairus's daughter is buried here.
1: E no túmulo de Jesus, não dá para dizer isso.
2: But you cannot say this for the tumulus of Jesus.
1: Porque Jesus ressuscitou dentre os mortos para nunca mais morrer.
2: Because Jesus was resurrected to never
1: die. Ele venceu a morte.
2: He defeated death itself.
1: Meus irmãos,
2: dear brothers,
1: a nossa mensagem hoje,
2: our message today,
1: se chama Fé pela Metade.
2: It's called Faith in Half.
1: E não existe coisa pior no mundo. As pessoas mais infelizes do planeta são as pessoas que não conseguem crer completamente, têm a fé pela metade.
2: The worst thing in life is to believe only halfway.
1: Recentemente eu estava acompanhando uma matéria.
2: I was reading a passage.
1: Eu me lembro como se fosse hoje, 1974, se não me engano.
2: I remember that it was around 1974.
1: Quando o edifício Joelma aqui em São Paulo pegou fogo.
2: When a building here in São Paulo caught on fire.
1: E os bombeiros colocaram uma corda.
2: And the firemen put a rope.
1: Para atravessar de um prédio até o Joelma que estava em chamas.
2: To go from one building to this other building that was on fire.
1: E os corajosos bombeiros passavam de um prédio para o outro agarrados àquela corda.
2: And these brave firemen went from one building to another in this rope.
1: Vale lembrar a vocês que naquele tempo as normas de segurança não eram como hoje.
2: And at those times there was not many safety nets.
1: Os equipamentos de segurança não eram como hoje.
2: The safety equipments were not like today.
1: Era tudo muito precário.
2: Everything was retrograde.
1: E eu fiquei imaginando.
2: And I was imagining.
1: Imagine você o bombeiro e querer atravessar de um prédio até o outro. Ele diga, não, eu vou conseguir.
2: Imagine a fireman wanting to go from one building to another.
1: E quando ele chegasse na metade do caminho, ele, não, acho que eu não vou conseguir.
2: When he went halfway, he would start to believe that he was not going to make it.
1: Não conseguiria nem ir e nem voltar.
2: He was not going to be able to go or come back.
1: Teve metade da fé.
2: He had half faith.
1: Imagine você pessoas que vão dar um salto pela própria vida.
2: Imagine people who are leaping for their own lives.
1: Às vezes nós temos que dar um salto, sei lá, vem uma enxurrada ou coisa, tem que pular, eu vou correr, vou conseguir pular daqui até ali, 2 metros, eu vou conseguir pular.
2: Sometimes you have to jump gaps to save your own life.
1: Aí eu começo a correr.
2: And when you start to run,
1: quando eu estou quase chegando no meu ponto de salto,
2: when I'm coming close to the point of where I have to jump,
1: aí eu penso, eu acho que eu não vou conseguir.
2: And I start to think that I'm not gonna make it.
1: Eu dou aquela diminuída de velocidade, mas não consigo parar.
2: But I cannot stop all the way.
1: Aí o meu salto, ao invés de ser o salto para a vida, é o salto para a morte.
2: Instead of leaping for my life, I leap.
1: Por quê?
2: And why is that?
1: Porque eu sou aí, eu estou classificando essas pessoas como as pessoas mais infelizes da Terra.
2: Because I'm telling these people are the most unhappy on earth.
1: São as pessoas que apenas creem na metade.
2: People who believe things only halfway.
1: E quando se trata de coisa espiritual, não tem como crer apenas na metade.
2: And when we're talking about spiritual things, you cannot only believe halfway.
1: Não tem como você ser meio salvo.
2: You cannot be half saved.
1: Ou você é inteiramente salvo, ou você é inteiramente perdido.
2: You are either saved or you are lost.
1: Não tem meia fé.
2: There is no half faith.
1: Não tem meio salvo.
2: There is no half saved.
1: Ou temos fé ou não temos.
2: We either have faith or we don't.
1: Ou estamos salvos ou nós não estamos.
2: We are either saved or we are not.
1: As pessoas mais infelizes são as pessoas que não conseguem crer completamente, infelizmente.
2: The most unhappy people are those who can't.
1: Por isso nos deparamos com esse versículo.
2: And this is why we see this verse.
1: Se esperamos em Cristo só nessa vida,
2: if we believe in Christ only in this life,
1: somos os mais miseráveis de todos os homens.
2: We are the most miserable people among the
1: claro, earth. Meus irmãos, o que nós esperamos de Cristo nessa vida?
2: Of course, what do we expect of Christ in this
1: life? Eu espero o meu alimento de todo dia.
2: I expect my everyday bread.
1: Eu espero ser todos

0: amor, justiça.
1: Love and justice.
0: Eu gosto de ter o meu carrinho também.
1: I also like to have my car.
0: Gosto de ter a minha casa.
1: And I like to have my car and my house.
0: Eu gosto de ter o meu dinheirinho sobrando para comer uma pizza de vez em quando.
1: I like to have money to buy my pizza every now and then.
0: Gosto de ser econômico para ter o meu pezinho de meia, não é?
1: I like to have my savings.
0: Eu gosto de saber que as promessas de Deus fazem parte também da minha vida.
1: I like to know that the promises of God are part of my life.
0: São coisas que nós podemos esperar de Cristo nessa vida.
1: These are things that we can expect from Christ.
0: Bons amigos.
1: Good friends.
0: Aquele papo gostoso no final da noite ou no final da tarde.
1: That nice chatter with friends.
0: Ou naquela caminhada no parque, como a gente vai de vez em quando com os nossos amigos aqui.
1: Or when we go and walk in the park with our friends.
0: Ou quando tem dia que de repente eu estou aqui, ligo para os irmãos lá de Santos e falo, estou descendo para nós comer um peixinho aí. Coisa gostosa que Deus nos concede, amizade, pessoas.
1: Friendship and people that God concedes to us.
0: Tem gente que acha, não, eu sou crente, tem que fechar a cara e para parecer espiritual tem que olhar as pessoas de cara feia.
1: Many people think they cannot be happy because they are spiritual.
0: Vai colher espinhos.
1: You only raise thorns.
0: Vai comer cacto.
1: You're gonna eat cactus.
0: Não. Ser crente é uma coisa muito diferente disso.
1: To be a Christian is very different from this.
0: Ser crente é estar com um sorrisão aqui ó, atravessado.
1: To be a Christian is to be a happy person.
0: Mostrando que Deus está vivendo na sua vida e você tem paz, você gosta de gente, você gosta de amizade, você gosta de socializar-se.
1: When you have God, you are a happy person and you like to socialize with people.
0: Ser crente é ser feliz.
1: To be a Christian is to be happy.
0: Ser crente é ter certezas que o mundo não pode ter.
1: To be a Christian is to be sure of things the world cannot be
0: sure of. Ser crente é ter fé completamente, não só fé pela metade.
1: To be a Christian is to have a full faith, not a half faith.
0: Eu creio, meus irmãos, que nessa vida nós podemos ter do bom e do melhor. Eu sempre digo a vocês, a gente trabalha.
1: We work and work and work.
0: E as boas coisas da vida a gente quer reservar para quem?
1: Para
0: nossa família.
1: Para
0: os nossos filhos.
1: For our sons.
0: Eu me recuso a acreditar que Deus fez tanta coisa boa para os filhos do diabo desfrutarem. As coisas boas que Deus fez são para nós, principalmente. Não faz sentido achar que Deus fez tanta coisa boa. E muitos crentes ficam, não, porque... As coisas boas que Deus fez foram para nós, para os filhos, para os herdeiros.
1: The things that God has made so good is for the sons, for the heirs of his throne.
0: Mas se você acredita só pela metade, você é o mais miserável de todos.
1: If you only believe this halfway, you
0: Olha, meus irmãos, eu tenho compaixão, eu tenho pena.
1: And I feel pity.
0: Das pessoas que infelizmente creem só pela metade.
1: Of the people who believe only halfway.
0: Eu entendo que nós temos tudo para acreditar.
1: I understand that we have everything to believe.
0: Em todas as coisas que a Bíblia Sagrada escreve, ou seja, relata.
1: In all things that the Bible tells us.
0: E vou dizer a vocês, não vale a pena acreditar só na metade, não vale a pena ter fé só pela metade. Não.
1: There's no use believing only halfway.
0: Se você acredita só pela metade,
1: if you believe only halfway,
0: então não renuncie os prazeres da carne, porque você já está perdido.
1: So don't renounce the pleasures of the
0: flesh. A gente tem que acreditar em tudo.
1: We must believe everything
0: que a Bíblia Sagrada fala.
1: That the Bible tells us.
0: Evidente que nós temos todas as coisas que o Senhor nos promete, sim.
1: Of course we have all the things that the Lord promises.
0: Mas nós estamos falando de coisas que vão além das coisas materiais. Estamos falando de vida eterna, estamos falando de ressurreição.
1: We are talking about spiritual things, about resurrection that
0: Eu não estou falando de fé pequena, essa fé pequenininha, fé incompleta, fé que não consegue atravessar a barreira da vida e da morte.
1: I'm not talking about half faith or half things.
0: Eu não estou falando dessa fé.
1: I'm not talking about this faith.
0: Eu estou falando da fé, meus irmãos, que nós recebemos do Senhor.
1: I'm talking about faith that we receive from the Lord.
0: Que nos faz entender vencedores sobre todas as barreiras da morte e da eternidade.
1: That makes us understand to overcome all barriers of life and death.
0: Eu estou falando dessa fé que fala que Cristo sim ressuscitou.
1: I'm talking about the faith that shows us that Christ has resurrected.
0: E é feito a primícia dos que dormem.
1: And is the first one of those who sleep.
0: Eu estou falando da coragem que o crente tem.

0: na sua vida. Para dizer o que Paulo disse. Onde está a morte, a sua vitória? Nós somos vencedores sobre a morte quando nós temos a fé completa. Não podemos ter a fé pela metade. Os campeões da infelicidade são os que não acreditam na ressurreição de Cristo. Porque não acreditando na ressurreição de Cristo, não acreditam na própria ressurreição. Para eles, bem ou mal, a vida acaba aqui, pronto. São os que, quando um corpo cai,
1: when a body goes to its grave,
0: chegam a filosofar como se fossem grandes pessoas.
1: They start to say philosophies as if they were great.
0: Viveu a vida.
1: He lived his life.
0: Como um bom vivant.
1: As a bon vivant.
0: Agora morreu, acabou tudo.
1: Now he is dead and everything is over.
0: Esses realmente são os campeões da infelicidade.
1: These are truly the champions of unhappiness.
0: Essas são as pessoas mais infelizes do planeta porque não têm esperança.
1: These are the most unhappy people on the planet because
0: não
1: they have
0: há,
1: no hope.
0: Não há para essas pessoas
1: there is none for these people.
0: Salvação para os males desse mundo.
1: There's no salvation from the wickedness.
0: Não há para essas pessoas
1: for these people.
0: Esperança no pós-vida.
1: There is no hope in afterlife.
0: A morte para essas pessoas será sempre uma campeã invicta.
1: Death for these people will always be a victor.
0: Por quê?
1: And why is that?
0: Porque todas as pessoas que pensam assim, eu acredito que para todas as pessoas é assim.
1: Because all the people who think that this way,
0: a morte sempre será vitoriosa.
1: Death will always win.
0: Porque não haverá ressurreição.
1: Because there will be no resurrection.
0: Porque não serão enxugadas as lágrimas.
1: Because their tears will not be wiped
0: porque
1: away.
0: O corpo não voltará à vida.
1: Because their bodies will not return.
0: Porque não haverá novos céus e também não haverá nova terra.
1: Because there will be no new heaven and no new earth.
0: Não haverá nova vida.
1: There will be no new life.
0: Não haverá céu, não haverá nada. A morte será vitoriosa. Não, não e não.
1: And no, no, no.
0: A morte foi vencida na cruz do Calvário.
1: Death was defeated on the cross of
0: Calvary. A morte foi vencida por Jesus Cristo.
1: Death was defeated by Jesus Christ.
0: Eu posso dizer a vocês, meus irmãos,
1: I can tell you all, dear brothers,
0: que as pessoas que vivem esse sentimento que eu acabei de falar são pessoas que têm de mudar a sua maneira de entender Deus e os seus projetos. Nós podemos esperar em Cristo nessa vida, sim, como eu disse a vocês. Mas nós devemos acreditar que essa vida, meus irmãos, ela é curta, ela é passageira, ela é pequenina. E a verdadeira vida para o crente é a vida que começa depois que nós ultrapassamos os portais da eternidade.
1: After we go through the gates of eternity.
0: É a vida que não termina mais.
1: Life that will never end.
0: É a vida daqueles que vão receber a coroa da vida.
1: The life of those who will receive
0: a coroa da vitória.
1: The crown of victory.
0: Porque tiveram fé para vencer o mundo.
1: Because they had faith to defeat this world.
0: Tiveram fé para vencer o diabo.
1: They had faith to defeat Satan himself.
0: E foram vencedores sobre a morte pela fé no nosso Senhor e Salvador Jesus Cristo.
1: They defeated death itself through our Lord and Savior Jesus Christ.
0: Nós não estamos vivendo uma esperança infantil.
1: We are not living an infantile hope.
0: Nós não estamos sendo nem tolos e nem inúteis.
1: We are not being foolish or useless.
0: Nós estamos embasados na palavra de Deus.
1: We are basing our faith in the word of God.
0: E nós queremos que vocês a partir de hoje passem a pensar e a interpretar de forma diferente.
1: And from today on, we want you to interpret in a different way.
0: As questões da vida,
1: the matters of life,
0: as questões da morte,
1: the matters of death,
0: as questões da ressurreição,
1: the matters of resurrection,
0: e as questões da vida eterna,
1: and the matters of eternal life.
0: Se não tem vida eterna, se não tem ressurreição,
1: if there is no eternal life, if there is no resurrection,
0: eu estou enganando vocês.
1: Then I am fooling all of you.
0: Porque fui enganado também.
1: Because I haven't also been fooled.
0: Essa palavra não serve para nada.
1: This word is useless.
0: Você está perdendo o seu tempo aqui.
1: And you are wasting your time here.
0: E a morte venceu.
1: And death has won.
0: Mas eu me recuso a crer nisso.
1: But I refuse to believe this.
0: Porque eu acredito na ressurreição.
1: Because I believe in resurrection.
0: Nós acreditamos na ressurreição.
1: We believe in resurrection.
0: A Bíblia Sagrada fala em Romanos 8:11.
1: The Bible tells us in Romans 8:11.
0: E se o Espírito daquele que dentre os mortos ressuscitou a Jesus habita em vós.
1: The Spirit of God who has raised Jesus lives in you.
0: Aquele que dentre os mortos ressuscitou a Cristo,
1: he who has raised Christ between the dead,
0: também vivificará os vossos corpos mortais pelo seu Espírito que em vós habita.
1: Will also raise your mortal bodies by the Spirit.
0: É simples assim.
1: It is that simple.
0: Se o Espírito daquele
1: the Spirit of he,
0: que ressuscitou Jesus,
1: who has raised Jesus Christ,
0: se ele está em vocês da mesma forma que ressuscitou Jesus Cristo,
1: the same way that he raised Jesus Christ,
0: ele haverá de ressuscitar vocês também.
1: He will raise all of you as well.
0: Eu creio na ressurreição.
1: I believe in resurrection.
0: Eu creio na vida eterna.
1: I believe in eternal life.
0: Eu não posso esperar em Cristo só nessa vida.
1: I cannot only hope for Christ in
0: senão
1: this life.
0: Serei o mais miserável de todos os homens.
1: Otherwise, I'll be the most miserable of all men.
0: O que crê pela metade, meus irmãos,
1: those who believe only halfway,
0: é o mais infeliz.
1: The most unhappy people.
0: Aqui mesmo em 1 Coríntios capítulo 15.
1: Here in 1 Corinthians chapter 15.
0: A Bíblia Sagrada fala a partir do versículo 35.
1: The Bible tells us through, after verse 35,
0: a respeito do corpo.
1: Regarding the body.
0: Mas alguém dirá, como ressuscitarão os mortos e com que corpo virão?
1: But someone will ask, how are the dead raised, with what kind of body will they come?
0: Aí Paulo vai explicando.
1: And then Paul will explain.
0: É igual a semente, morre para depois nascer.
1: It's just like the seed that dies after.
0: Semeia o grão.
1: You plant the seed.
0: Depois nasce aí a árvore.
1: And then comes the tree.
0: Assim é o corpo.
1: It is the same as the
0: ele
1: body.
0: É semeado, depois ele vai ser ressuscitado.
1: It is planted and then it will be raised.
0: Num corpo celestial, num corpo diferente.
1: In a celestial body, a transformed
0: um corpo
1: body.
0: Onde você nunca mais sofrerá as agruras de uma dor.
1: The body that you will never again feel pain.
0: Um corpo onde você nunca mais sofrerá um câncer.
1: A body will never again feel cancer.
0: Você nunca mais terá uma simples dor de dente ou dor de ouvido.
1: You will never again feel toothache or a earache.
0: Um corpo glorificado.
1: A glorified body.
0: A Bíblia Sagrada fala, meus irmãos,
1: the Bible tells us, dear brothers,
0: que no dia em que Jesus Cristo chamar a igreja para a sua glória,
1: the day that Jesus calls its church for glory,
0: os que morreram em Cristo ressuscitarão primeiro.
1: Those who died in Christ will be raised.
0: Oh, glória a Deus, aleluia.
1: Glory to God, hallelujah.
0: E nós, os que estivermos vivos,
1: those who are still alive,
0: seremos então transformados.
1: Will be transformed.
0: Receberemos também um novo corpo.
1: We will also receive a new body.
0: O novo corpo onde a morte nunca mais terá poder sobre ele.
1: A body where death will never again once have power over us.
0: Infelizmente, meus irmãos, hoje muitas pessoas pregam apenas bens materiais.
1: Unfortunately, many people are only preaching material goods.
0: Tem pessoas que falam de um conforto tão grande nessa vida.
1: Many people speak of a great comfort in this life.
0: Que só faltam dizer às pessoas, minha gente,
1: that they are only about to speak to people.
0: Não vão para o céu não, porque aqui na terra a gente já tem tudo.
1: Don't go to
0: só
1: heaven.
0: Falta falar isso.
1: Because it is too good in this earth.
0: Mais uma vez eu digo, Deus dá a você porque você é filho.
1: But once again I tell you, God will bless you because you are his son.
0: Quando você é filho, Deus tem prazer em dar a você.
1: God has pleasure in blessing his
0: children. O melhor dessa terra.
1: And what is best in this earth.
0: Mas não há nada nessa terra que possa se comparar com a glória que nos há de ser revelada. Não há nada, nada, nada, nada.
1: Compared in this earth that compared nada. To the glory that will be revealed to us.
0: O mesmo Espírito,
1: the same Spirit,
0: que ressuscitou Jesus também nos ressuscitará.
1: That raised Jesus will also raise us.
0: E receberemos um novo corpo.
1: And we will receive a new body.
0: Eu acredito, meus irmãos, inteiramente na palavra de Deus.
1: I believe in the word of God for completely.
0: Eu posso até ler para vocês Apocalipse no capítulo 21.
1: I can also read for you Revelation,
0: quando a Bíblia
1: 21,
0: Sagrada fala,
1: when the Bible tells us,
0: sobre o novo céu.
1: About the new heaven.
0: E vi um novo céu e uma nova terra.
1: And a new heaven and a new earth.
0: Porque já o primeiro céu e a primeira terra passaram.
1: For the first heaven and first earth had passed away.
0: E o mar já não existe.
1: There was no longer any sea.
0: E nós vamos seguindo, ouvi uma grande voz que dizia, eis aqui o tabernáculo de Deus para com os homens, pois com eles habitará, e eles serão o seu povo, e o mesmo Deus estará com eles e será o seu Deus. E Deus limpará dos seus olhos toda lágrima.
1: And God will wipe away every tear from the eye.
0: E com esse novo corpo ressuscitado não haverá mais morte.
1: There will be no more death in this new body.
0: Não haverá mais pranto.
1: There will be no more mourning.
0: Nem clamor e nem dor.
1: Or crying or any pain.
0: Porque as primeiras coisas já são passadas.
1: For the older things have passed away.
0: Vos faço novas todas as coisas.
1: For I have made everything new.
0: Eu sou o Alfa e o Ômega, o princípio e o fim.
1: And the Alpha and the Omega, the beginning.
0: Quem vencer herdará todas as coisas.
1: Those who are victorious will inherit all things.
0: E eu serei o seu Deus.
1: I will be their God.
0: E ele será o meu filho.
1: And they will be my children.
0: Aleluia, aleluia, louvado seja o nome do Senhor Jesus, graças a Deus, eu creio em tudo.
1: Aleluia, glória
0: a igreja tem de crer em tudo.
1: We must believe it word by word.
0: Pobres e miseráveis são os que creem somente na metade.
1: Poor and miserable are those who only believe halfway.
0: Mas eu creio em mais coisa também, meus irmãos.
1: But I believe in many other things.
0: Eu creio também que os tímidos, no que diz respeito às coisas de Deus,
1: and I also believe that those who are shy,
0: os incrédulos,
1: those who do not believe,
0: os abomináveis,
1: those who are abominable,
0: os homicidas,
1: the homicides,
0: os fornicadores,
1: and fornicators,
0: os feiticeiros,
1: and witchcrafters,
0: os idólatras,
1: the idolaters,
0: os mentirosos,
1: the liars.
0: A parte desses vai ser no lago de fogo. Esses não vão para o céu, não. Eu creio nisso também. E ainda no capítulo 20 de Apocalipse, a Bíblia Sagrada fala. João falando sobre o juízo final. Quando de repente a Bíblia Sagrada nos fala que abriram-se os livros. E abriu-se outro livro, que é o livro da vida. E os mortos foram julgados pelas coisas que estavam escritas nos livros, segundo as suas obras, e deu o mar os mortos que nele havia, a morte e o inferno também, e cada um foi julgado segundo as suas obras, e a morte e o inferno foram lançados no lago de fogo. Esta é a segunda morte. E o que não foi achado inscrito no livro da vida foi lançado no lago de fogo. Nós temos que acreditar em tudo.
1: And we have to believe everything.
0: Coitado do que crê apenas na metade.
1: Woe to those who believe only
0: half. Tem muita gente que está na igreja, mas só acredita na metade.
1: Many people who are in church only
0: continuam mentindo.
1: They continue to lie.
0: Continuam fornicando.
1: They continue to fornicate.
0: Adulterando.
1: And committing adultery.
0: Quantas pessoas, meus irmãos, estão na igreja, são dirigentes de igreja, dirigentes setoriais de capitais, continuam roubando a igreja. Eu tenho pena porque só acreditam na metade. Quantas pessoas que estão na igreja dizem-se servos de Deus e ficam mandando fotos nuas para outras pessoas, denegrindo a imagem do Evangelho e sujando o bom nome do cristianismo verdadeiro. Deus está de olho em vocês e Deus está anotando tudo que vocês estão fazendo. Eu tenho dó de vocês porque vocês acreditam só na metade. Miseráveis, maiores são os que creem só pela metade. Se esperamos em Cristo só nessa vida, somos os mais miseráveis.
1: If we believe in Christ only for this life,
0: eu creio no novo corpo.
1: I believe in the new body.
0: Eu creio na ressurreição.
1: I believe in resurrection.
0: Eu creio no novo céu.
1: I believe in the new heavens.
0: Mas eu também creio na justiça e no juízo de Deus.
1: I also believe in the justice.
0: Eu também creio que o ímpio será lançado no lago de fogo.
1: And the non-believers will be thrown into the lake of fire.
0: Mas eu creio em tantas outras coisas boas e gostosas e maravilhosas.
1: I believe in also so many good things from God.
0: Eu creio, meus irmãos, que quando nós chegarmos no céu,
1: I believe that when we reach heaven,
0: vai ser muito bom.
1: It will be too good.
0: Nós podermos
1: that we may be.
0: Saber que estaremos para sempre com o Senhor.
1: And know that we will be forever with the Lord.
0: nós revermos os nossos irmãos na fé. Tem pessoas que têm dúvida a respeito de reconhecimento, se reconheceremos ou não. É evidente que nós teremos sentimentos modificados. Seremos como anjos. Mas é evidente que nós vamos reconhecer pessoas, sim. Porque nós não vamos ser zumbis. Nós não vamos ser aquele monte de múmia lá no céu. Quem inventou essa história? A Bíblia Sagrada nos fala, meus irmãos, segundo Samuel capítulo 12, versículo 23.
1: The Bible tells us in 2 Samuel chapter 23.
0: Quando morre o filho de Davi.
1: When the son of David has died.
0: A Bíblia Sagrada fala, está morta a criança.
1: The Bible tells us the child is dead.
0: Ele jejuava e chorava e orava para que aquela criança vivesse.
1: He cried and prayed and fasted for the child.
0: Quando a criança morreu, ele disse, não faz sentido continuar jejuando.
1: When the child died, he said, is no longer.
0: Porque eu não posso fazê-la voltar.
1: Because I cannot bring her.
0: Tem muita gente que acha que o morto volta. Morto não volta. Enquanto você está vivo nesse corpo, você tem que tomar a decisão certa e acreditar por completo. E Davi pergunta, poderia eu fazer essa criança voltar? E ele responde, não. Mas eu um dia irei até onde ela está. Porém, ela não voltará a mim. Nós iremos, os nossos irmãos que já foram, os profetas que já foram, nós iremos até onde eles estão. E estaremos para sempre com o Senhor. E vai ser maravilhoso demais estarmos nesse lugar desfrutando. Além da presença de Deus. Desfrutando também a companhia dos nossos amigos, dos nossos irmãos e dos nossos familiares. Não dá para esperar em Cristo somente nas coisas dessa vida. Nós temos de esperar a vida eterna. Nós temos de esperar o nosso corpo ressuscitado para nunca mais morrer e vivermos eternamente na presença de Deus. E só quero citar um versículo da própria ceia. Quem come da minha carne e quem bebe do meu sangue, esse tem a vida eterna. E eu o ressuscitarei no último dia, é o que diz a palavra de Deus. Por isso eu tenho dito aos irmãos, a ceia do Senhor não é uma opção e a ceia do Senhor não é um joguete que você faz num dia que você quiser. Ceia do Senhor é uma obrigação para todos vocês que são crentes e são batizados nas águas. Não participar da ceia do Senhor é um fracasso para você. É João 6:54, versículo que eu acabei de citar para vocês. Eu creio na vida eterna. Eu creio em muito mais do que coisas boas para essa vida. E os que creem apenas em coisas boas para essa vida estão crendo pela metade da pena. Acredite por completo.
1: Please believe it completely.
0: Eu sei que tem gente que está aqui na igreja hoje ou gente que está me ouvindo.
1: I know that people in the church are listening to me now.
0: Que são pessoas que acreditam em Deus.
1: There are people who believe in God.
0: Mas quando começa-se o aprofundamento a respeito de coisas cruciais em relação à vida e à vida eterna, as pessoas falam, não, eu creio em Deus, mas eu não quero ser assim praticante desse jeito, aprofundar. Não, não, eu creio em Deus, para mim está bom, eu creio no Senhor, está bom. Não, não, você está crendo pela metade.
1: Many people are only believing halfway.
0: Você tem que acreditar em tudo. É importante acreditar em tudo que a Bíblia diz. É importante. Porque se você acreditar só pela metade, você não vai conseguir herdar a vida eterna. Você tem que entender que você, quando tem Cristo, você já venceu a morte. Cristo venceu a morte, nós vencemos em Cristo. Nós temos esperança mesmo na morte, a Bíblia Sagrada fala. A Bíblia fala em Provérbios que o homem maligno, ou pela sua malícia, o homem será lançado da presença de Deus. O ímpio será lançado da presença de Deus. Mas o homem que é justo, até mesmo na sua morte, ele tem esperança. Essa é a certeza que tem as pessoas que acreditam por completo na palavra de Deus, que tem a fé completa e não a fé só pela metade. A Bíblia Sagrada é clara. Existe existe a ressurreição. Existe a vida eterna. Se Cristo não ressuscitou, a nossa fé e a nossa pregação se fazem vãs. Se Cristo não ressuscitou, nós somos considerados falsas testemunhas de Deus.
1: We are considered false witnesses of God.
0: Mas acontece que Cristo ressuscitou.
1: But Christ did indeed raise from
0: Mas
1: the
0: acontece que Ele ressuscitou dos mortos e foi feito primícia dos que dormem.
1: He resurrected from the dead and was the first of
0: Mas
1: those
0: acontece
1: who
0: que nós acreditamos em Cristo muito mais do que nas coisas somente relacionadas a essa vida.
1: And we believe in Christ much more than only this life.
0: Nós acreditamos em Cristo e em Deus para a vida eterna, para sempre,
1: forever and ever.
0: Nós acreditamos em Deus completamente. Essa palavra, meus irmãos, é completa. Porque ela fala com o que crê. Só pela conveniência. Ela fala com o que crê nos benefícios de Deus pós-morte. E ela fala também naqueles que não querem acreditar.
1: And also speaks to those who do not want to
0: nos juízos descritos na palavra de Deus depois que a pessoa morre sem salvação. Hoje é dia de você tomar uma atitude perante Deus. Hoje é dia de você dizer: eu acredito no Senhor Jesus completamente. Eu acredito que Ele ressuscitou dos mortos. E acredito que eu também ressuscitarei. Eu também terei a vida eterna.
1: I will also have eternal life.
0: Eu vou viver no céu para sempre.
1: I will live in heaven forever.
0: Eu terei novo corpo.
1: I will have a new body.
0: Porque eu não sou daqueles.
1: Because I am not those
0: que creem somente pela metade.
1: That believe only half.
0: Ah, eu creio na cura, pastor.
1: Oh, I believe in the cure, dear pastor.
0: E eu vim aqui para ser curado.
1: And I came here to be cured.
0: Você não quer aceitar Jesus para ter a vida eterna? Não, por enquanto não. Eu vim aqui só para ser curado.
1: Did you not want to come to accept Jesus? No, only to be cured.
0: Você está crendo só pela metade.
1: You're believing only halfway.
0: A sua fé é uma fé só pela metade.
1: Your faith is only halfway.
0: E você é então a pessoa mais infeliz que pode existir no planeta.
1: You are the most miserable person on the planet.
0: Porque você acredita somente até a metade.
1: Because you only believed.
0: Você acredita e espera em Cristo somente nas coisas dessa vida.
1: You hope for Christ only in this.
0: Ah, eu estou aqui hoje porque eu perdi tudo que tinha.
1: Oh, I'm here today because I lost everything.
0: E eu ouço muito falar de prosperidade.
1: And I hear about prosperity.
0: Os crentes estão tudo ficando ricos.
1: And the Christians are becoming wealthy.
0: Eu vim aqui para ficar rico também.
1: So I came to be rich as well.
0: Você quer aceitar Jesus?
1: Don't you want to accept
0: não,
1: Jesus?
0: Não, eu vou acertar minha vida financeira.
1: No, first I want to get my financial life straight.
0: Eu quero primeiro aqui, né? Depois a gente vai pensar. A Bíblia Sagrada está dizendo.
1: The Bible tells us
0: que você é o mais miserável.
1: That you are the most miserable
0: dentre todos os homens.
1: Among all people.
0: Porque você espera em Cristo só nesta vida e nas coisas dessa vida. Espera em Cristo, tenha fé em Cristo por completo. Aquele que acredita completamente, esse é o mais feliz dentre todas as pessoas. Deus abençoe você, que Deus tenha falado ao seu coração. Não tem crente meio salvo.
1: There are no people that are half.
0: Irmão é salvo, irmão. Mais ou menos. Não tem crente mais ou menos salvo.
1: There are not those who are half saved.
0: O irmão tem fé, irmão. Mais ou menos. Não tem fé, mais ou menos. Ou você tem, ou você não tem. Ou você é salvo, ou você não é salvo. Ou você será ressuscitado, ou você não será ressuscitado.
1: You are either saved or you are not. You either have faith or you have.
0: Creia completamente e desfrute Deus nessa vida.
1: Believe completely in God in this life.
0: Creia completamente e seja abençoado nessa vida.
1: Believe completely and be blessed in this life.
0: Creia completamente e seja um vitorioso.
1: Be completely victorious.
0: Pisa na cabeça do diabo.
1: and step in the head of the
0: dá o testemunho da cura, do milagre.
1: And give the testimony of your cure.
0: Acredite por completo.
1: And believe completely.
0: E glorifique a Deus, ter o seu nome no livro da vida.
1: And glorify God to have your
0: e pode gritar a todo pulmão.
1: And you can yell, oh,
0: eu acredito em Deus completamente.
1: I believe in God completely.
0: E eu vou morar no céu.
1: And I will live in heaven.
0: Onde o mal não entra.
1: Where death
0: onde o diabo não entra.
1: Where Satan will not enter.
0: Onde o pecado não entra.
1: Where sin does not go
0: e onde as minhas lágrimas serão enxugadas para sempre.
1: Where my tears will be wiped
0: onde Deus
1: forever.
0: Será o meu Deus.
1: Where God will be my God.
0: E eu serei o seu filho para sempre.
1: And I will be his son forever.
0: Que Deus te abençoe e que Deus te guarde.
1: May God bless you and keep you.
0: Que o Espírito de Deus siga falando ao seu coração, à sua vida.
1: May the Spirit of God continue to speak unto you.
0: Aleluia, louvado seja Deus, aleluia. Digam comigo assim, meus irmãos. A paz do Senhor Jesus. Digam comigo assim mais uma vez. A paz do Senhor Jesus. Muito obrigado, irmãos, todos vocês da Igreja Deus e Amor, vocês de outros ministérios, vocês que juntaram-se a nós na oração. Bem-vindos e venham sempre. E muito obrigado por vocês estarem aqui. Que Deus vos abençoe. Digam comigo mais uma vez. A paz do Senhor Jesus. Vão com Deus, meus irmãos. Vocês estão guardados, vocês estão protegidos e abençoados. Em nome de Jesus Cristo.
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1: Os louvores, ministração da palavra e depois aquela oração especial e a unção com azeite. Aquela unção que despedaça todos os jugos, aquela unção que desperta o dom, a vida espiritual para servir a Deus, e você não pode ficar de fora. Então, já neste domingo, a partir das 14 horas, cobertura completa, você que já foi abençoado, este culto especial não pode ser ignorado, mesmo porque nós vamos trazer à memória do Senhor gratidão pelos dias do mês que Ele nos deu, que é o mês de agosto, e já nos prepararmos para adentrar a este novo mês debaixo desta graça maravilhosa. Vamos lá, povo de Deus que está chegando agora, você que ligou o rádio receptor, falta 2 minutos, você pode nos acompanhar em áudio e vídeo. Aqui do lado da nossa tela nós temos comentários, pedido de oração, nós temos as necessidades daqueles que estão na interação conosco. Vai enviando o seu pedido de oração, vai enviando também a sua interação, o que é que está incomodando a sua alma, porque Deus quer trazer respostas para a sua vida. E também, hoje temos aqui na sede mundial já há 59 minutos de oração. Por quê? Hoje nós temos a nossa vigília de intercessão, é a vigília que está na responsabilidade de orar pelos países, pelas missões, salvação de vidas e, é claro, nos ajudar intercedendo pela nossa diretoria, Ministério Geral e o grande de batismo que acontece todos os fins de semana, neste mês de setembro. Desde o primeiro fim de semana, sábado e domingo, até o último, no caso da sede mundial, o nosso batismo acontece no último domingo, com a participação e presença do Ministério Geral, equipe local interna da sede mundial e também a nossa diretoria, que ali estará para prestigiar, participar e ministrar esse grande batismo nas águas no último domingo. Então vamos lá, não temos mais tempo, gostaríamos de continuar aqui neste bate-papo agradável, porém agora chegou o momento de falar com Deus. E quando se trata de comunicação com Deus, querido, tudo muda, porque não é mais o que eu e você queremos, é o que Deus tem para realizar pelo intermédio dos seus. Vamos falar com Deus em oração? Prepare o seu coração, vamos ao Todo-Poderoso em clamor. Rei de glória, Pai eterno, em nome de Jesus Cristo, seu amado Filho, aquele Senhor que tomou sobre si todos os nossos pecados, foi o Senhor, o Rei da glória, que levou sobre si todas as nossas iniquidades. Oh, graça maravilhosa! Oh, meu Pai, que presente divino o Senhor está agora nos dando, já nos primeiros minutos deste dia, segundos, Pai, que estamos entrando ao novo dia, entrando já em oração. Obrigado pela vigília da madrugada passada, meu Pai. Aquela renovação, a forma poderosa que o Teu Espírito alcançou a nossa vida, o nosso ser pelo Seu poder, ó Pai. Te agradecemos pelos que foram abençoados hoje, aqui em Tua casa e em todas as igrejas, Deus e amor, ó Pai. No culto de consagração da manhã, no culto, Senhor, de ministração da Tua Palavra pela tarde, no culto, Senhor, jovem da noite, meu Deus, Senhor, tens Tu o poder de fazer, ó Pai, dentro do tempo, a cada momento, ó Deus, que buscamos a Ti, reconhecemos que, Pai, devemos trazer ao Senhor tudo o que é concernente à vida, Tudo, ó Pai, que queremos e devemos realizar. Por isso, agradecemos a Ti pelo dia que o Senhor nos deu, pela obra preciosa que aconteceu, pelos grandes livramentos do Senhor sobre a vida, sobre o solo, sobre os céus, sobre os mares e as águas do nosso país e nação. Te agradecemos, ó Pai, pelo cuidado, pela Sua guarnição, meu Deus, que tem acontecido, Pai querido, na vida dos moradores deste estado, desta cidade. O Senhor nos levantou, ó Deus, aleluia. E o Senhor nos colocou na brecha, não para pedirmos por nós aqui agora, não para colocar as nossas urgências, problemas, causas, Pai. Senhor, o Senhor guardou este intercessor até agora para que ele seja nas Tuas mãos um instrumento vigoroso, Pai, de intercessão para nos ajudar a interceder pelos moradores da terra, a interceder pelos que perecem e sofre, Pai. Obrigado, Senhor, pelo culto abençoado desta noite. Obrigado, Pai amado, pelas bênçãos que o Senhor tem derramado. Obrigado, Pai, pelo perdão, pelo chamado da conscientização diária que o Teu Espírito Divino tem ministrado em nós. Rei de glória, Pai de amor, nós oramos entregando, Senhor, esta reunião ministerial logo de manhã neste domingo. Nós oramos entregando o propósito da tarde deste jejum a Ti, meu Pai. Nós oramos, Senhor, apresentando aqueles que nem sabiam, Pai. Ó Deus, que o Teu Espírito já tinha preparado este novo dia para eles terem um encontro com o Senhor. Ó Pai de amor, que hoje seja o dia do encontro, ó meu Salvador, desta casa, deste lar, desta família com o Senhor. Oricalamassurialamaia. Ó Rei da Glória, ó Deus de poder, ó Deus de vitória, nós oramos a Ti, Pai de amor, nós clamamos a Ti, meu Redentor, e nós pedimos, ó Pai, o cuidado sobrenatural, o milagre sem igual do Teu poder, da Tua graça, da Tua unção. Pai, nós pedimos por misericórdia, por piedade, por compaixão, aqueles que estão agora tomando decisões, ó Pai, aqueles que estão neste momento gritando por socorro. Deus poderoso, Deus santo, faz uma obra preciosa, Rei da Glória, e Alamasterimicandalabaia. Ó Pai, faz uma obra maravilhosa, faz uma obra perfeita, faz uma obra grandiosa. Pai, não há quem possa operar como o Senhor opera, não há quem possa trabalhar como o Senhor trabalha, não há quem possa perdoar, para que o Senhor, ó Deus, seja temido, reverenciado, diz a Tua palavra, contigo mora o perdão, para que os homens Te temam. Pai, nós tememos o Teu nome, e sabemos que de Ti procede, sai, ó Pai, para a nossa alma o que ela necessita. Pai querido, este Teu filho, esta Tua serva, que está orando neste momento, apresentando as atividades locais, Pai, os compromissos e também as responsabilidades espirituais que ele tem na obra do Senhor. Ó Pai de amor, venha abençoá-los de uma maneira poderosa, gloriosa. Santo Deus, venha fazer maravilhas, meu Pai. Alamastecanda Alamaia, opera mesmo, Senhor. Opera mesmo, meu Redentor, opera mesmo, Pai Eterno, jogando por terra todas as trevas, jogando por terra todo o mal, repreendendo agora a fúria infernal. Espírito Santo, agora nós oramos, ó Pai, que seja o Senhor confirmando a obra perfeita, magnífica e poderosa do Senhor, toda maldade, todo laço, toda malícia, todo mal pensamento, Pai, que está sendo gerado, que está sendo cultivado pelas mentes e corações, contra os teus, contra a tua obra, porque diz a tua palavra, porque os homens se amotinam, e porque os moradores da terra pensam coisas vãs contra o Senhor. Oricalamasturianda, mas nós pedimos o dissipar, oh Pai, da tua presença, o dissipar do teu poder, o dissipar do teu mover, Pai, para que as vidas possam se congregar em ti, para que as almas agora sejam alcançadas, para que toda a ansiedade, as aflições, Pai, presentes, as aflições futuras, sejam todas aplacadas pelo poder da fé em ti, sejam destruídas, ó Pai, pelo poder, Senhor, da fé em tuas promessas, em nome de Jesus Cristo, Pai Santo, nós pedimos pelos que estão agora, Pai, se ferindo, nas madrugadas, se machucando, uns furando as suas veias, Pai, para se drogar, o outro queimando, Senhor, os neurônios, o cérebro, as mãos, naquele cachimbo de crack, outros, ó Pai, destruindo o organismo com aqueles opioides, com aqueles remédios, com os ansiolíticos, ó Pai querido, aquelas moças, aquelas mulheres que se mutilam, ó Pai, por causa da necessidade, da vaidade, ó Deus do corpo, Senhor, ó Pai de amor, olha que coisa terrível, olha que situação, a condição que escolheu, ó Pai, ó Deus, esta nação, o caminho a trilhar, meu Deus, aqueles que estão na bebida, Senhor, aquela multidão de jovens, Senhor, dançando freneticamente, Pai, aos sons daquelas músicas terríveis, Senhor, e ali se perde, se desconstrói, ali, meu Pai, Satanás opera e desfaz as a identidade, as vontades, ó Pai, que o Senhor coloca no ser e na alma para o homem viver a paz. Meu Deus, tenha de compaixão daqueles que estão, ó Pai, desatinados, perdidos, desorientados dentro dos seus carros, outros de a pé pelas ruas. Senhor, não sabem nem o que buscar, o que desejar, meu Pai, porque o inimigo tem enlouquecido a mente do homem, o inimigo tem enlouquecido o sentido daqueles que habitam na terra, com tantas ofertas, informações, desinformações, meu Pai, propostas com males, que o homem não tem, Senhor, a condição para vencer, para resistir, mas em nome de Jesus Cristo, nos colocamos diante de ti para pedir o teu milagre. Alcança com teu milagre, Pai, aquela vida que já estava para ser destruída. Alcança com teu milagre, Pai, esta mulher que já estava, Pai, preparada para ser ceifada. Senhor, aquela moça que prometeu, Rei de amor, que passaria esta madrugada naquela danceteria e depois tiraria a própria vida, porque por dentro ela está destruída, por dentro ela está frustrada, meu Pai. Oh, Espírito Santo, mas nós oramos, nos colocando aqui, meu Pai, no sofrimento, no que está vivendo a cada um deles.

freio daqueles que viviam nos seus dias, e a tua palavra revela que o Senhor olhava e chorava, dizendo que eram como ovelhas, que não tinham pastores. Senhor, olha, Pai, aquele rebanho indo para a perdição, porque não ouve mais a voz do pastor, do sumo pastor da nossa alma, que é o Senhor e Salvador Jesus Cristo. Olha a multidão, Senhor, indo para a destruição. Olha aquela multidão, Senhor, a ritmo desenfreado, sendo embalados por sonhos, paixões, por vontades, desejos que não é lícito, ó Pai, ó Deus, nem comentar. Mas o Senhor é poderoso para livrar, mas o Senhor é poderoso para abençoar aqueles que estão agora naquele rádio receptor, Senhor, com aquele aplicativo, seja no computador, no telefone. Pai, agora esta oração está entrando dentro daquela casa para repreender o poder da depressão, da angústia. Senhor, o teu espírito de amor é que faz a obra. Nós não fazemos nada, nós não podemos nada, nós apenas intercedemos, mas pela fé, Senhor, na tua palavra nós cremos. Que agora o Senhor está alcançando, que agora o Senhor está impactando esta casa, repreendendo, Senhor, aquelas nuvens, aquelas trevas, aqueles espíritos malignos, ó Pai querido, que atormentam as crianças. Senhor, olha quantos demônios dentro daquela casa. Senhor, aquelas névoas, aquelas sombras, aquelas trevas oprimindo o sono das crianças. É a noite inteira gemendo, Pai. É a noite inteira acordando, suspirando e querendo voltar o sono. E aqueles espíritos do inferno não deixam aquela pessoa dormir. Sai daí, Satanás. É você que oprime esta criança com pesadelo. É você que oprime este jovem com estes maus pensamentos. É você que atormenta o ser, o viver desta mulher, deste homem, porque ele faz lembrar de tudo que ele praticou, que ele ouviu, que ele viu durante o dia, e usa isso para lhe atormentar. Pai, tenha de misericórdia destas vidas, tenha de misericórdia destas almas, meu Deus. Aquele que está aterrado porque foi usado pelo diabo e ceifou a vida, Pai, do seu semelhante, e agora está sendo consumido, Pai querido, na sua consciência. O diabo lhe acusa de noite e de dia. Tenha de compaixão, Senhor, fortifique este coração na tua graça, para que ele creia que em ti há perdão, para que ele creia que em ti há justificação, porque diz a tua palavra: sendo, pois, justificados pela fé, nós temos, ó Pai, justificado em Cristo pela fé, nós temos paz contigo, ó Deus. E agora, Pai, aquela paz que sobrepassa todos os tormentos, aquela paz que sobrepassa todas as opressões, aquela fé, ó Deus, que faltava para a vida, para o clamor, para a alma daquele presidiário. Ah, meu Deus, tenha de misericórdia daqueles que agora estão orando conosco no presídio, que estão orando conosco aqui nas delegacias, naqueles centros de triagens esperando sentenças e condenação, aqueles que estão nas colônias penais, Pai, e comparece à noite para cumprir aquele prontuário, Pai amado, aqueles que estão nas clínicas de recuperação. Olha a situação, meu Pai, o tormento nas noites, nas madrugadas, lá dentro daquele presídio feminino, meu Deus. Tenha de compaixão. Olha como o diabo agita aqueles corpos, ele atormenta aquelas mentes, ó Pai, para que haja entrega à prostituição, para que haja desespero,
desejos pelo uso da droga, meu Pai, mesmo ali aonde estão, é droga, Senhor, é crime, é prostituição, mas o sangue de Jesus tem poder para desfazer agora todo mal. Meu Deus, entra com a paz sobrenatural, aquela paz, meu Pai, que recebe as vidas, que abrem o coração para a Tua palavra, que abre o coração para a Tua presença, Senhor. Oramos neste momento pelos novos convertidos, Pai querido, que estão se preparando. Nós trazemos e apresentamos a vida espiritual de cada um deles. Olha que guerra travada dentro desta alma, Pai. Olha que conflito travado dentro da mente e do coração deste homem. Olha, Pai, que batalha está vivendo, está sofrendo. O Senhor é poderoso para operar. O Senhor é maravilhoso para manifestar. Meu Deus, em nome de Jesus Cristo, agora nós pedimos, Pai bendito, faz este milagre espiritual que esperamos. Não, ó Pai, ó Deus, aquele que necessitamos, mas aquele que o Senhor quer nos dar, meu Deus, aqueles que estão em contínua oração, em jejum, em oração, para que o Senhor os use, para que o Senhor os tome, para que a Tua obra não se estanque, mas avance pelo poder da fé, meu Pai, em nome de Jesus Cristo. Aqueles, ó Pai bendito, que estão pedindo os dons do Espírito Santo, aqueles novos convertidos que já estão orando para que o Senhor os batize com poder e com fogo, aleluia. Batiza mesmo, Espírito Santo, batiza, Senhor, batiza com este revestimento necessário, com este revestimento desejado, Pai, para que ele não tenha mais medo do mundo, receio de cair, de desviar-se, de se afastar da Tua presença, ó Rei da glória. Ô, Pai de amor, eu oro, Pai, sobre o mês de setembro, pedindo, meu Salvador, a Tua bênção, pedindo que o Senhor venha prosperar a Tua igreja e a Tua obra em todos os âmbitos e sentidos, para que ela possa avançar. Meu Deus, eu entrego nas Tuas mãos o ministro Teu, que estará no altar para ministrar a Tua palavra, para pregar o Teu evangelho, para anunciar estas boas novas de salvação. Faz uma obra gloriosa, meu Pai, ministra o coração daqueles que irão comparecer já neste domingo, Pai, cheios de fé. Opera prodigiosa, poderosamente, meu Deus. Nós pedimos ao Senhor, ó Rei de amor, que agora a Tua presença possa inundar os corações, as mentes e as vidas, e capacitar a cada um de nós, meu Deus, para atuar, não somente esperar, mas para agir em conformidade a tudo que o Senhor nos tem dado e prometido. Pai querido, eu oro pela vida da nossa diretoria mundial. Venha com o Teu socorro, com a Tua proteção celestial. Alcança a vida da nossa presidente, da nossa irmã Irene Miranda. Alcança a vida, Papai, ó Deus, da Tua serva, o ministério dela. Alcança, Senhor, ó Rei de amor, a vida, lamasterianda. O Senhor é poderoso, o Senhor é maravilhoso para operar, meu Pai, na casa, no ministério. Ó Deus, vem agora alcançar a vida da nossa irmã Débora. Senhor, faz maravilha, usa a Tua serva neste domingo. Usa, meu Pai, para que haja, Senhor, sinais, manifestações sobrenaturais. Meu Pai, nós pedimos pela vida, pela saúde, Senhor, pela restauração do pastor Lorival de Almeida. Tome em Tuas mãos a vida.

para manejar, ó Deus, com poder, autoridade, a Tua palavra, para edificar a nossa vida, as casas, as famílias que estarão na sintonia da transmissão deste culto. Abençoa, Pai, a equipe que aqui estará, ó Deus, voluntariando para cuidar daquelas vidas, para fazer o Teu querer, Espírito Santo de poder, opera prodigiosamente, alamastecando a Lamaia, meu Deus, nós queremos suplicar, faz maravilhas, Pai, que esta semana que o Senhor já tem para nos dar, seja uma semana de confirmação, seja uma semana de manifestação, seja uma semana de operação do Senhor, de agigantamento, de expansão do Teu reino. Senhor, oramos neste momento, apresentando aqueles que estão se dedicando ali naquelas matas, nas montanhas, nos vales, Pai, ali estão eles em oração, pedindo a Deus com toda a dedicação pela Tua igreja na terra. Usa a vida deles, Pai, ó Deus, aqueles que oram por todos os ministérios, sem importar a denominação, ó Pai, a visão ou a placa, mas ali estão orando, mas ali estão buscando a Tua presença, Senhor. Faz maravilhas, Rei de amor, faz maravilhas, Pai Santo. Agora, meu Deus, toda limitação, todo impedimento, todo estancamento do inferno, que estava usando as dificuldades financeiras, que estavam usando as limitações físicas, que estavam fazendo uso das realidades, ó Pai, das normativas e até mesmo, ó Deus, das dificuldades locais e pessoais desta pessoa, para lhe manter preso, a poder no Teu sangue, Jesus, há poder no Teu nome agora, em nome de Jesus nós pedimos, vai destruindo todas as barreiras, todos os impedimentos, todos os pensamentos de fracasso, de derrota, Pai, que permeia esta mente, que domina este ser. Espírito Santo, aquele que começou a ser consumido, devorado pelas dúvidas, Pai querido, tenha de misericórdia deles, tenha de compaixão, Pai. Nós reconhecemos em Ti as nossas limitações, nós reconhecemos em Ti as nossas falhas, nós reconhecemos em Ti, ó Pai, que não temos nada, ó Deus, no que possamos ou podemos confiar, Pai, mas nós cremos em Ti, o Senhor que derramou o Teu sangue para nos acobertar, aleluia. Senhor que derramou a Sua própria vida para resgatar a nossa vida que estava perdida, para nos unir a Ti, ó Pai, em um só corpo, para dentre todos os povos da terra levantar um só povo que se chama pelo Teu nome. E agora nós oramos pelo Teu povo, porque diz a Tua palavra que se o Teu povo que se chama pelo Teu nome se humilhar e orar e buscar a Tua face e se converter dos seus maus caminhos, então o Senhor ouvirá dos céus e perdoará os nossos pecados e sarará a nossa terra. E o Senhor prometeu, dizendo a Ezequiel, que o Senhor viria e faria morada entre os Teus, Espírito de Deus.

internadas naqueles hospitais gigantescos, meu Deus, e não é suficiente. Não é suficiente, Pai. Tem pessoas caídas nas macas, nos corredores, sentadas nas cadeiras, Senhor, nos balão de oxigênio, tomando soro na veia. Meu Pai, aqueles que já estão desenganados, aqueles que estão necessitados, Pai, que seja tirado alguém daquela UTI. Meu Pai, para que ele possa ocupar aquele leito, aqueles médicos que operam, Senhor, de urgência e não dão conta, Senhor, do que está acontecendo, corpos quebrados que estão chegando agora acidentados no trabalho, de moto, de carro, Senhor, no trânsito, Senhor, tenha de misericórdia, que seja o Teu Espírito operando nesta madrugada, dando a vitória, Pai, os

saia aquelas tuas filhas, enfermeiras, enfermeiros que ali estão, Senhor, mas estão em espírito de oração, aqueles que servem a Ti, Pai, somente através do Senhor poderão, ó Pai, contribuir através do Seu trabalho, ó Deus, para ajudar aqueles que estão frustrados, aqueles que tentaram o suicídio e estão agora, Pai, sendo atendidos e já estão todos feridos, machucados pela decisão que tomaram. Aqueles que não tomaram decisões nenhuma, Pai, e foram simplesmente levados, acorrentados pela situação, pela vida, pelas correntezas das lutas, das situações que eles enfrentam. Meu Deus, operai, meu Pai. Nós não sabemos como devemos clamar, mas a Tua palavra diz que o Teu Espírito, que intercede por nós, sabe como levar ao Pai as nossas necessidades. Meu Deus, aquela situação, aquele negócio que se bloqueou, aquela porta que se fechou, meu Deus, vai colocando as Tuas mãos. Te kalamanassurimikandalabaia, Espírito de amor, Espírito Santo do Senhor, opera prodigiosa, poderosamente, meu Deus, faz maravilhas nesta hora. Derrama, Pai, o poder maravilhoso da Tua vitória. Derrama da calamassuri alamaia. Meu Deus, eu quero Te louvar, porque é o Senhor que nos ajudou até aqui para interceder e clamar. Pai, abençoa as crianças da Tua casa, abençoa, Senhor, as crianças desta família, abençoa as vidas, Pai, que estão ali esperando, Pai, o milagre chegar. Espírito Santo, nós queremos clamar, Pai, ajuda, que o Teu socorro agora venha resultar em milagres tremendo. Pai Santo, nós trazemos a nossa oração, clamor e súplica, crendo que o Senhor está fazendo, crendo que o Senhor está movendo, crendo que o Senhor está operando maravilhosamente. Rei da glória, Pai de amor, usa em Tuas mãos também agora, meu Salvador, a vida, Senhor, do pastor Wilson Siqueira. Usa em Tuas mãos, Pai, a intercessão do Teu Filho, para fazer a diferença, para socorrer vidas que estão nesta oração. Pai, nós Te agradecemos e Te louvamos de todo o coração pelas vitórias que nos foi dada. E agora sela-nos, ó Pai, com as bênçãos gloriosas. Em nome de Jesus Cristo, nós Te agradecemos e trazemos o nosso clamor a Ti, meu Pai. Em nome de Jesus.

Sim, Senhor meu Deus e meu Pai, em nome de Jesus Cristo, seu Filho amado, nós estamos mais uma vez na sua presença, em concordância, ó Deus, com a oração do teu servo, pastor Kleber. Nós estamos aqui, Senhor, para prosseguir em oração diante do Senhor. Neste momento, meu Deus, nós queremos também reconhecer as nossas fraquezas, reconhecer as nossas negligências e saber, Senhor, que nós somos falhos, que nós somos fracos, que nós não somos merecedores de estarmos diante de Ti. Mas o que torna isso possível, Senhor, é a graça, é a misericórdia do Senhor, que foi manifesto através do Seu Filho, ó Deus, na cruz do Calvário, que nos deu esta oportunidade de estarmos diante do Senhor, em clamor, em súplica. Ó Senhor, portanto, nos perdoa, porque nós somos tão falhos, meu Deus, e queremos aproveitar este momento de oração que o Senhor nos prepara dentro desta live de oração do Ministério Global de Oração. Queremos, ó Deus, aproveitar este momento para orar também por todos os nossos internautas, por todos os nossos ouvintes do programa Voz da Libertação. Na verdade, Senhor, eu não venho aqui orar por mim mesmo, não venho buscar nada para mim mesmo, mas eu venho, na verdade, orar pelos nossos ouvintes, orar por estas pessoas, Senhor, que estão precisando, que estão carentes, necessitadas, e que estão agora expondo diante do Senhor, de certa forma, do seu jeito, da forma que esta pessoa achou melhor em expor diante de Ti. Estou certo que tem pessoas que não conseguem nem falar neste momento. Estão, Senhor, com as lágrimas rolando sobre o rosto. A voz está embargada. Eu diria que estão como Ana. Ó Deus, só meneando os lábios, mas não tem palavras, ó Deus, mas o Senhor entende a linguagem das lágrimas. Essa pessoa está expondo diante do Senhor agora em lágrimas todo o sentimento, todo o sofrimento que tem perturbado esta vida, este coração, estes sentimentos. Essa pessoa, meu Deus, está expondo diante do Senhor agora tudo aquilo que ela necessita e que ela precisa. Ó Deus, e eu sei que não existe oração que fique sem resposta. Todavia, quando chegamos diante de Ti com sinceridade, com o coração aquebrantado, por isso que eu Te peço, meu Deus, que a gente possa reconhecer de fato quem nós somos e nos aquebrantarmos diante de Ti. Porque quando há esse aquebrantamento, aí sim, meu Deus, existe uma oração sincera, um clamor sincero. Não apenas uma oração formal, com frases e palavras bonitas, mas sim uma oração expressada pela própria alma. É isso, meu Deus, que nós estamos expondo diante do Senhor agora. Meu Deus, e nós entendemos que não é por muito pedir, mas, Senhor, é exatamente com o uso da fé, acreditando em quem o Senhor é, e não de fato aquilo que nós estamos, ó Deus, expondo e dizendo: eu quero que faça assim, eu quero que faça daquele jeito. Pois contudo, meu Deus, queremos deixar claro que ainda que nós recebamos um milagre, amém, ainda que nós venhamos, ó Deus, receber a resposta desse clamor ainda hoje, amém. Mas, ó Deus, se for essa resposta, muitas vezes nós acharmos tardia, porque a gente está, Senhor, cronometrados pelo tempo, estamos, meu Deus, sendo monitorado pelo tempo. E nós entendemos que o Senhor governa o tempo.
Então, dentro do nosso tempo, do nosso relógio, do nosso calendário, às vezes nós achamos que o Senhor está tardando. Mas, contudo, meu Deus, a gente possa entender que o Senhor está no controle, que o Senhor, meu Deus, irá nos responder, que o Senhor virá com a resposta de tudo aquilo que a gente está pedindo, que a gente está buscando. Nós entendemos, ó Deus, que o Senhor está trabalhando. Muitas vezes parece que o Senhor está em silêncio, parece que o Senhor nos abandonou, mas não, o Senhor nunca nos abandona. O Senhor está trabalhando por nossas vidas. E eu tenho certeza, Senhor meu Deus, que o Senhor está trabalhando agora por este ouvinte. O Senhor está trabalhando agora, meu Deus, em prol desta pessoa que está nos acompanhando pelo rádio. O Senhor está nos, ó Deus, nos dando a sua bondade, o seu amor. A todo momento nós podemos sentir isto, ó Deus. E agora, Senhor, tem pessoas que estão terrivelmente doentes, enfermidades, ó Deus, que estão causando tanto transtorno nesta vida. Desde as enfermidades simples a aquelas complicadas. Aquelas, ó Deus, que o resultado muitas vezes é o óbito. E essas pessoas estão tão desesperadas, meu Deus. Se não for, ó Deus, em seus próprios corpos, é no corpo de alguém da família. É, ó Deus, no organismo de alguém da família que tem tirado o sossego, que tem tirado, meu Deus, a tranquilidade desta família. Mas nesse instante, ó Deus, nós estamos apresentando o Senhor. Meu Deus, a gente olha, a gente tem empatia, a gente sofre com o sofrimento das pessoas. Quantas pessoas nos procuram, o Senhor, queixando dos seus sofrimentos, queixando, Senhor, das suas dificuldades. E nós também somos limitados. Quantas vezes a gente quer ajudar, meu Deus, mas estamos dentro do nosso limite. A verdade, meu Deus, que a gente queria é colocar as mãos e tirar a enfermidade, resolver o problema desta pessoa. Mas às vezes foge, Senhor, das nossas forças, dos nossos limites. Mas uma coisa a gente sabe fazer, Senhor. E isso a gente quer fazer, isso agora, neste momento. É levar essas pessoas em oração diante de Ti. Senhor, nós temos aqui, ó Deus, subindo aqui nesta live muitos pedidos de oração. Se a gente ficasse aqui lendo esses pedidos, ó Deus, a gente ficaria aqui por horas, talvez a madrugada inteira, lendo esses pedidos. Mas eu entendo que o Senhor não tem necessidade da gente ficar expondo, o Senhor, lendo cada pedido para o Senhor, pois o Senhor está vendo, o Senhor está enxergando todas as pessoas necessitadas agora. Uma coisa que eu sempre digo nas orações, ó Deus, é que o Senhor não se limita ao espaço em que estamos. Nós estamos limitados, ó Deus, a esse estúdio, ao espaço desse estúdio, aqui a esse ambiente. Mas o Senhor não. O Senhor está em todos os lugares agora. O Senhor está na casa deste ouvinte, na casa deste internauta. O Senhor está, meu Deus, nesse hospital agora que está sendo apresentado na oração. O Senhor está, meu Deus, nesta UTI, nesta CTI. O Senhor está, meu Deus, nesta enfermaria. O Senhor está, meu Deus, nesse presídio, nesta Fundação Casa. O Senhor está, meu Deus, em todos os lugares. Aonde tem uma pessoa sendo apresentada agora, o Senhor está visitando. Nós acreditamos e temos confiança nisso, meu Deus. Eu sei que o Senhor está tocando agora em pessoas. Eu sei que o Senhor está, meu Deus, restaurando agora a saúde destas pessoas que estão sendo apresentadas aqui. Meu Deus, quantas vidas, ó Pai, que estão em uma situação tão delicada. Meu Deus, estão, Senhor, passando por problemas emocional, problemas, ó Deus, sentimental, problemas psicológicos. Estão debilitadas, ó Pai. E eu sempre digo que nesse momento de debilidade, nesse momento, Senhor, de fraqueza, nesse momento, Senhor, aonde a gente está tão frágil, Satanás às vezes se aproveita desse momento para inserir, meu Deus, as ideias, para inserir os pensamentos ruins.
Senhor, quantas vezes Satanás insere um pensamento de morte, querendo que essa pessoa talvez cometa um homicídio, se vingue de alguma coisa que aconteceu. Meu Deus, quantas vezes o diabo leva as pessoas à destruição. Quantas vezes, Senhor, depois de feitas, as pessoas se arrependem, mas já é tarde demais. Mas antes, meu Deus, que aconteça, nós pedimos agora, intervenha, meu Deus. Intervenha, Senhor, nesses sentimentos e todo sentimento vingativo, todo sentimento de vingança, todos sentimentos ruins, todos sentimentos de morte, meu Deus, que venha cair por terra agora. Que esta pessoa, Senhor, seja liberta agora, pois o Senhor se manifestou para libertar. O Senhor se manifestou para trazer libertação sobre as vidas, ó Pai. Liberta essa pessoa agora. Que essa sede de vingança caia por terra, porque a vingança pertence ao Senhor. Meu Deus, em nome de Jesus, ó Pai, liberta esta vida agora, limpa este coração, limpa estes sentimentos, ó Deus, e que esta pessoa possa, ó Pai, andar na bondade do Senhor, gerando os frutos do Senhor, que é a mansidão, que é a paz, que é o amor, que é a longanimidade, que é, meu Deus, todos os frutos do Espírito e não da carne. Meu Deus, em nome de Jesus, ó Pai, pessoas também que estão sendo tentadas ao suicídio, pessoas que estão passando pela mente que não vale a pena mais viver, que não vale a pena, meu Deus, continuar do jeito que está. Está, Senhor, se entregando ao desejo da morte. Pessoas que talvez já escreveram, ó Deus, um bilhete, uma carta de despedida, pessoas que estão, Senhor, procurando os meios, estudando os meios para tirar a própria vida. O Senhor agora está entrando neste lar, o Senhor agora está entrando, meu Deus, nesses sentimentos, para desfazer a obra da morte, para desfazer, meu Deus, os sentimentos ruins, e que esta pessoa entenda agora, através desta live de oração, que o que ela precisa não é da morte. A morte não será a solução. A morte, meu Deus, não é a solução, meu Deus, aplausível que esta pessoa está precisando. Mas o que esta pessoa precisa, meu Deus, é a vida. Essa pessoa precisa ter um encontro com a vida, que é o Senhor Jesus. E que esta pessoa agora abra o coração, Senhor, para receber o Teu Filho. Pois o Senhor está à porta e está batendo e pedindo ali um lugar. E que aqueles que ouvirem a sua voz agora possam abrir a porta, meu Deus, para o Senhor entrar e fazer um banquete, fazer uma ceia com esta pessoa. Nós entendemos que aonde é um ambiente de morte, um ambiente, meu Deus, de desespero, de angústia, quando o seu filho chega, meu Deus, a alegria, a paz, a tranquilidade, todas as coisas, Senhor, se chegam ao devido lugar, porque nós entendemos que o Senhor é um Deus ordeiro, um Deus que dá ordem ao caos. Ó Senhor, em nome de Jesus, ó Deus, elimina todo o mal agora que luta contra esta vida. Apresentamos também, Senhor, todas aquelas pessoas que estão enfermas, que estão com dores terríveis agora, que estão, Senhor, se contorcendo em cima desta cama, tantas dores, tantas lágrimas, ó Deus, porque este câncer tem ocasionado tantas dores que nem a morfina está resolvendo o problema. Senhor, muitas dores. Olha a família, Senhor, passando por este momento de angústia, de ver esta pessoa sofrendo. As suas mãos agora podem ser estendidas, ó Senhor, para arrancar esse tumor, para arrancar essas dores terríveis, para arrancar esta enfermidade, meu Deus. E que a paz, a alegria, a saúde voltem a reinar nesta vida. Senhor, essas pessoas que perderam a saúde, seja, meu Deus, por motivos, Senhor, naturais, seja também, meu Deus, por estar ingerindo tantos tipos de alimentos que hoje em dia fazem mal à saúde. E isso agora está, Senhor, trazendo, causando uma enfermidade. Que o Senhor possa repreender essa enfermidade também. As enfermidades também, Senhor, espirituais, aquela causada por demônios. Pois quantas pessoas fazem os exames,
quantas pessoas, meu Deus, fazem o que os médicos solicitam, mas dentre a tomografia, o raio-x, meu Deus, aos exames laboratoriais, nada, Senhor, se encontra, nada é detectado. E os médicos, Senhor, no diagnóstico diz: olha, você não tem nada, você está bem, você não tem nada, mas essa pessoa continua sentindo algo, sentindo uma enfermidade, sentindo uma dor, sentindo um mal-estar, sentindo alguma coisa andando dentro de si. Isso aí é espírito maligno, isso aí é espírito de enfermidade. Mas no nome de Jesus Cristo, meu Deus, o nome que foi deixado à igreja para ser usado, porque o Senhor Jesus mesmo vai dizer: em meu nome expulsarão demônios, falarão novas línguas, se beberem ou pegarem alguma coisa mortífera, não sofrerão dano algum, e imporão as mãos sobre os enfermos e os curarão. É no nome de Jesus agora que nós estamos mandando esse demônio da enfermidade sair. É no nome do Senhor Jesus que nós estamos expulsando agora. Ah, Satanás, você não foi encontrado pelos exames, não foi encontrado no raio-x, mas os olhos do Senhor Jesus se encontram agora. E em nome de Jesus nós te expulsamos dessa saúde, nós te expulsamos desse estômago, deste rim, deste coração, nós te expulsamos desse organismo, deste corpo, do alto da cabeça, planta do pé, aonde você estiver escondido, prejudicando esta pessoa, saia no nome de Jesus, saia no nome de Jesus Cristo, todo mal agora, seja repreendido pelo poder do nome de Jesus. Todo mal agora, todas as enfermidades de origem natural, espiritual, seja o que for, é no nome de Jesus que nós expulsamos agora e mandamos sair. A paralisia, a mudez, a surdez, nós expulsamos agora, meu Deus, todas as enfermidades. E nós colocamos no plural, porque a Bíblia vai nos dizer no plural também. Quando Isaías vai dizer que Jesus levou sobre si todas as nossas enfermidades, não escapou nenhuma delas, tanto as existentes naquela época, como aquelas que apareceram hoje. Em nome de Jesus, sai agora. Em nome de Jesus, vírus, seja o que for, sai agora. Em nome de Jesus, meu Deus. Que esta pessoa volte ao normal, que a saúde volte ao normal. Meu Deus, traz alegria, Senhor. Nós apresentamos também as criancinhas, ó Pai. As crianças que estão desenganadas com câncer. Olha este pai, esta mãe agora clamando comigo. Senhor, visita esta criança, Senhor. Este inocente que não sabe nem pedir, que não sabe queixar, meu Deus, as suas dores, antes só sabe chorar. Esse corpinho tão frágil, meu Deus, arranca este tumor, arranca este câncer, ó Pai, e que esta família volte a sorrir. Este pai que está fazendo votos agora, meu Deus, de contar o que o Senhor está fazendo. Eu digo está fazendo porque eu sei que o Senhor está operando. Nós estamos usando a nossa fé, meu Deus, e a fé é a chave que abre a glória do Senhor. E a aleluia, a sua presença, Senhor, não existe nenhum mal que possa subsistir ou suportar a sua presença. Nós pedimos agora a sua presença sobre esta criança, nós pedimos agora a sua presença sobre esse adolescente, nós pedimos agora a sua presença sobre este jovem, nós pedimos a sua presença agora sobre esta pessoa, em nome de Jesus, meu Deus, se manifesta na vida destas pessoas agora, e que todo mal, Senhor, que rodeia de perto, de longe, seja de que jeito for, saia pelo poder do nome de Jesus Cristo. Ó, Senhor, meu Deus, como é gratificante, como é bom, como é gostoso orar, como é gostoso falar com o Senhor e saber que as nossas orações estão sendo respondidas. Pai, em nome de Jesus agora, que o Senhor, meu Deus, trabalhe em prol destas vidas, ó Pai, que o Senhor trabalhe, meu Deus, sobre estas pessoas,
pelas pessoas desempregadas. Olha esse pai de família, esta mãe de família, meu Deus, que está olhando para a despensa e não tem ali, meu Deus, nenhum alimento para fazer o jantar, para servir um café da manhã para os seus filhos. Isso é desesperador, isto é angustiante, meu Deus. Esta pessoa não tem um recurso e não tem de onde tirar o recurso para suprir a necessidade da família. Tanto tempo desempregados, meu Deus. Meu Deus, pessoas que sobrevivem dos bicos, que sobrevivem, meu Deus, de trabalhos, ó Pai, autônomos. Mas até agora, Senhor, até esses trabalhos, até esses serviços estão faltando. E este homem, esta mulher não sabe o que vão fazer, não sabe o que vão oferecer para os filhinhos, ó Pai. Abre as portas, meu Deus, abre as portas para este homem, para esta mulher, que eles venham ter, meu Deus, a sua carteira de trabalho, Senhor, assinado, com uma boa remuneração salarial, Senhor. Que venha, meu Deus, aleluia, alegrar o coração deste pai e desta mãe. Que eles tenham, meu Deus, de onde tirar o alimento, meu Deus, o recurso, a provisão para a família. O Senhor é um Deus que abre portas. Cria, Senhor, a necessidade nesse empresário para que eles possam, Senhor, ter que contratar. Abençoa o comércio, meu Deus. Abençoa o empresário, abençoa o microempresário. Abençoa, Senhor, esta pessoa, Senhor, para que elas tenham que contratar. Abençoa, meu Deus, esta empresa, para que tenha que abrir, meu Deus, vaga de emprego, para que exatamente esta pessoa que está pedindo emprego venha receber uma porta aberta na vida dele, na vida dela. Senhor, em nome de Jesus, meu Deus, nós oramos também por todos os projetos da Igreja Deus e Amor. Apresentamos, Senhor, todos os projetos, meu Deus, da Igreja Deus e Amor, projetos de missões, projetos de evangelismo, projetos, meu Deus, que vão alcançar vidas. Continua abençoando, Senhor, abençoa também o Agosto Verde, o dia 22 agora que se aproxima. Venha, Senhor, enviar as pessoas, venha enviar as vidas, as almas, para ouvir a sua palavra e também contribuir com a Fundação Reviver, meu Deus, nessa comemoração do aniversário de 32 anos de existência da Fundação Reviver. Meu Deus, continua abençoando, meu Deus, toda a diretoria da Fundação Reviver. Continua abençoando a nossa irmã Erine Miranda, meu Deus, e também toda a diretoria deliberativa da Igreja Deus e Amor. Visita a irmã Erine Miranda, Senhor, com saúde, com livramentos. Dai aquilo que a tua serva está buscando e pedindo, Senhor. Meu Deus, abençoa a saúde da tua serva. Meu Deus, repreenda todo mal, Senhor, contra a vida da tua serva. E, ó Deus, restaura ela por completo, abençoando, Senhor, em nome de Jesus. Abençoa também a irmã Débora Miranda, Senhor, a sua família, os projetos da tua serva, os projetos, ó meu Deus, que está no coração da tua filha. Meu Deus, abençoa o pastor Lorival de Almeida. Abençoa a saúde do teu servo, meu Deus. Abençoa e visita ele aonde ele estiver agora. Abençoa também, Senhor, o presbítero Davi Miranda Neto. Abençoa, Senhor, a sua esposa, os seus filhinhos. Continua usando o teu servo, meu Deus. Continua falando com o teu servo. Abençoa, Senhor, o pastor Milton de Almeida, juntamente com a sua família. Abençoa, Senhor, o pastor Antônio Osmar, meu Deus, juntamente com a sua família, o pastor Gerry. Abençoa, Senhor, o pastor Marco Magno. Abençoa o pastor Fabrício. Abençoa a irmã Maria Josefina. Abençoa a família dos teus servos, meu Deus. Abençoa a minha família também. Abençoa a minha casa. Abençoa o meu lar. Abençoa os nossos internautas. Abençoa os nossos ouvintes, meu Deus. Abençoa os nossos voluntários. Abençoa a membresia, abençoa os nossos visitantes, os nossos membros, os nossos frequentadores. Abençoa, Senhor, em nome de Jesus, os nossos pastores. Abençoa, Senhor, os obreiros. Abençoa, Senhor, os dirigentes. Abençoa, Senhor, as igrejas, Deus e Amor, desde a maior à menor igreja, meu Deus, que continue, aleluia, salvando vidas, ó Pai, para o Teu reino. Em nome de Jesus, meu Deus, é o que nós pedimos, Senhor, nesta oração. Certos de que o Senhor está nos respondendo, é o que nós pedimos, ó Pai, e agradecemos
em nome de Jesus, continua conosco e que não nos falte a sua presença, em nome de Jesus, amém e graças a Deus. Os queridos ouvintes do programa Voz da Libertação, estamos finalizando esta oração e não poderíamos deixar de convidar você para receber Jesus neste momento. Queremos convidar você a receber o Senhor Jesus na sua vida, pois Ele tem a solução dos problemas, e um dos problemas que a gente não conseguia resolver, Ele resolveu, que é a nossa entrada para a vida eterna. Isso a gente não conseguia resolver, e é isso que Ele está nos convidando a fazer agora, aceitar a vida eterna, pois Ele é a vida. Ele deu a sua vida para nos salvar, e nós, recebendo Ele, teremos a vida eterna. Então convido vocês agora para aceitar a Jesus, para reconciliar também vocês que estão afastados, os filhos pródigos, aqueles que saíram da casa do Pai. É momento de voltar, é momento de reconciliar com o Pai agora, é momento de reativar essa comunhão que você perdeu. Vamos nesse momento, eu vou orar por vocês. Eu vou pedir agora que o Senhor recebam vocês, escrevendo o nome de vocês no livro da vida. Digam comigo: Senhor Jesus, neste momento eu estou te aceitando, eu estou te recebendo como meu Senhor e Salvador. Te confesso como Senhor e Salvador da minha vida. Senhor Jesus, perdoa os meus pecados. Perdoa as minhas negligências, as minhas falhas. Eu reconheço, meu Deus, que eu errei, saí da sua presença. Eu reconheço, Senhor, as minhas misérias, mas agora eu me arrependo. Estou voltando, estou te aceitando, estou te recebendo como Salvador. Senhor Jesus, escreve o meu nome no livro da vida e sela com o teu sangue, com o teu precioso sangue, para o grande dia do arrebatamento. Senhor Jesus, faz uma obra na vida da minha família, no meu lar, alcança todos que são meus neste momento. Em nome de Jesus, eu quero ficar firme, segura as minhas mãos e não me deixa cair. Em nome de Jesus, amém e graças a Deus. Muito bem, queridos internautas, ouvintes, vocês acabaram de receber Jesus e eu quero parabenizá-los pela decisão que vocês tomaram agora de receberem a vida. Ei, vocês agora se tornaram filhos de Deus, saíram das trevas para a luz, saíram da morte para a vida. Parabéns! Mas parou por aí? Não! Nós temos aqui os nossos contatos para vocês entrarem em contato conosco. Vocês vão escolher aí o modo que você quer nos contatar, através dos nossos endereços eletrônicos, seja pelo e-mail, pelo WhatsApp. Vocês podem nos contatar agora, que nós temos pastores preparados para dar todo o suporte, te orientando o que deve ser feito a partir de agora. Aqueles que estão conosco por live, está vendo aqui no rodapé desse vídeo os endereços, tanto do e-mail como também o número do WhatsApp. Agora você que nos acompanha pelo rádio, anote aí, eu vou falar pausadamente para você anotar. O nosso e-mail é queroaceitarjesus@ipda.com.br. Eu vou repetir, queroaceitarjesus@ipda.com.br. É tudo junto, tá? Não tem separação. Temos também o WhatsApp, anote aí, o DDD é o 11, você que está fora aqui do estado de São Paulo, você vai colocar o 011, né? E o número do WhatsApp é o 9 50 94 46 45. DDD 011, o número é 9 50 94 46 45. Se está aqui na Grande São Paulo, não precisa colocar o 11, pode colocar direto o 9 50 94 46 45. Mande uma mensagem dizendo: aceitei Jesus através
da live de oração da Igreja Deus e Amor. E lembrando que nós temos a Igreja Deus e Amor em todo o Brasil. Você pode entrar no nosso site, coloque lá ipda.com.br/endereços e ali você vai localizar uma Igreja Deus e Amor bem próximo aí da sua casa, tá certo? Procure o nosso pastor e diga a ele que você aceitou Jesus na live de oração da Igreja Deus e Amor e ele vai te dar todo o suporte necessário a partir de agora. Bem-vindo à vida, bem-vindo à Igreja Deus e Amor, que é muito mais que uma igreja, uma família, uma igreja de todos e para todos. Muito bem, infelizmente, eu digo isso, nós temos que finalizar esta participação. Né? A gente está indo embora agora, mas a programação continua, a rede de apoio na madrugada, a madrugada toda na rádio agora. Você que está no YouTube, só nos sintonizar aí pelo rádio, você vai ter a programação, a madrugada toda aí com você, falando de Jesus, falando coisas boas dos céus, tá certo? E a gente volta a 00h de hoje, para orar com todos vocês. A oração na Igreja de Deus Amor não para. Que Deus abençoe, obrigado pela sua audiência. Orou com vocês aqui, presbítero Kleber de Oliveira e eu, presbítero Wilson Siqueira. Até a próxima, um abração, fiquem com Deus.

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4: Vamos falar com Deus, vamos? Mas antes de falar com Deus, olha para a pessoa que está do seu lado, dá um sorriso para ela nesta manhã. Os pastores também, né? Dá aquele sorriso e fala: Jesus te ama e eu também. Levantem as duas mãos bem altas aos céus. Quem trouxe o seu pedido de oração, já traz aqui na frente. Nós já vamos orar. Nós já vamos apresentar ao Senhor o seu pedido. Nós já vamos apresentar a Deus agora a sua causa. Em oração, levantem as mãos bem altas para os céus. Nós estamos em um culto de ceia, um culto memorial, um culto profético. Levantem as mãos,

todos dando glória, glória, glória, glória a Deus. Senhor nosso Deus e nosso Pai, Pai de nosso Senhor e Salvador Jesus Cristo, nós estamos aqui diante da Tua presença outra vez, meu Deus, e queremos Te louvar por esta manhã, mais uma manhã de domingo na Tua presença. Obrigado mesmo por este momento de comunhão, por este momento de oração, de adoração. Obrigado, meu Deus, porque são momentos tão especiais que o Senhor tem proporcionado à igreja. Ó Deus Santo, Deus Poderoso, nós exaltamos, nós glorificamos, porque o Senhor é santo, o Senhor é soberano. Ó meu Deus e meu Pai, a minha alma Te louva, Senhor, a minha alma Te glorifica. Nós estamos nesta manhã, meu Deus, manhã de comunhão, manhã de ceia, manhã de restituição. Ó Deus, nós Te louvamos, meu Pai, pela presença tão real do Senhor conosco. Eu quero neste momento Te louvar pela vida de cada pessoa que está presente. Eu quero Te louvar, meu Deus, pela vida de cada ouvinte, pela vida de cada internauta. Aproveitando este momento de oração, nós apresentamos ao Senhor cada vida, cada lar, cada família. Apresentamos ao Senhor cada pedido, Senhor, que chegou aqui à frente. Ó Deus, são pessoas necessitadas, são causas, quem sabe, aparentemente impossíveis, ó Deus. Vai agindo, Senhor, glorifica mesmo o Teu nome. Visita essas pessoas, traz a salvação, traz libertação, traz a solução, meu Deus. Senhor da glória, nós clamamos porque nós acreditamos. Ó Deus querido, o Senhor chega a falar através do Teu servo Jeremias. Clama a mim e responder-te-ei. Ó meu Deus e meu Pai, nós clamamos porque temos certeza de resposta. Manifesta a Sua glória nesta manhã, meu Deus, trazendo salvação, trazendo libertação, traz a edificação da igreja. Fica conosco, meu Deus, em nome de Jesus. Amém. Oh, glória. Aleluia. Irmãos, vamos aproveitar que nós estamos de pé. Pegue a sua Bíblia. Aleluia. Abram a Bíblia comigo, livro de 1 Coríntios, capítulo de número 11. Aleluia. E vou ler com vocês apenas um versículo, que é o versículo de número 26. Glória a Deus. Nós estamos em um culto de ceia. Eu posso dizer que é o culto mais importante para a igreja. Quem se alegra por estar aqui nesta manhã? Vamos lá, 1 Coríntios, capítulo 11, versículo 26. São dois eventos, irmãos, exclusivos para a igreja: o arrebatamento e a ceia do Senhor. Porque todas as vezes que comerdes este pão e beberdes este cálice, anunciais a morte do Senhor até que venha. Eu vou ler de novo. Porque
todas as vezes que comerdes este pão e beberdes este cálice, anunciais a morte do Senhor até que venha. Levante as mãos e diga comigo: meu Deus, muito obrigado por esta manhã na tua presença. Fala comigo através da sua palavra. Pode tomar o vosso assento, guarda a sua Bíblia com carinho. Isso, e podem aplaudir, podem exaltar, podem glorificar. Oh, glória! Queridos irmãos presentes, ouvintes em casa, irmãos internautas, nós acabamos de ler a Bíblia Sagrada aqui em 1 Coríntios 11, e lemos o versículo de número 26. Todas as vezes que comerdes este pão e beberdes este cálice, anunciais a morte do Senhor até que venha. Irmãos, é uma celebração. Quando se fala de celebração, se fala em alegria. Nós não estamos aqui nesta manhã com nosso coração triste. Nós estamos aqui para celebrar as conquistas que Ele adquiriu na cruz do Calvário. Nós estamos aqui nesta manhã para celebrar vitórias. Quem está aqui celebrando vitórias? Porque se Ele não estivesse ido para a cruz, nós não estaríamos aqui. Quem se alegra por estar aqui nesta manhã, celebrando este momento? Levanta a mão então e aplaude o nome dEle com alegria. É manhã de celebração. É manhã da igreja se alegrar, celebrar, anunciar o que Cristo conquistou na cruz. A cruz de Cristo não é apenas um evento histórico. É o centro do plano eterno de Deus. Não foi acidente, foi plano. Nós vemos que antes, meus irmãos, que o homem pecasse, Deus já havia preparado o Cordeiro. Quando olhamos para a cruz não é uma reação ao pecado. Foi uma provisão antes da queda. Foi uma provisão antes do homem falhar. Desde o Éden, Deus começou a revelar este plano. Quando o homem pecou, Deus vai lá, ele mata um animal para cobrir a sua nudez. Isso está em Gênesis 3, 21. Adão e Eva tentando cobrir a nudez com folhas, Deus vai lá, mata um animal e então faz as suas vestes adequadas com a pele daquele animal. Meus irmãos, ali estava a primeira sombra da cruz. Alguém inocente estava morrendo para cobrir a culpa do culpado. Ao longo da história, nós vemos altares sendo erguidos. Ao longo da história, nós vemos cordeiros sendo sacrificados. Nós vemos sangue sendo derramado. Mas tudo isso apontava para um único momento. Isso apontava para o Calvário.
Então a cruz é o lugar onde o amor de Deus e a justiça de Deus se encontram. Deus, meus irmãos, Ele não ignorou o pecado, Ele o julgou, mas também não abandonou o homem, Ele o salvou. Quem é grato por estar aqui nesta manhã? Quem é grato por estar aqui salvo nesta manhã? Levante a mão e glorifica o nome dEle. No capítulo 53 de Isaías, no versículo de número 5, Ele foi ferido pelas nossas transgressões e moído pelas nossas iniquidades. Eu quero que a igreja nesta manhã traz à sua memória esta imagem de Cristo moído, esmagado por minha e por sua causa. Traz à sua memória agora 40 açoites, 2 carrascos, um de um lado, outro do outro, de tamanhos diferentes, chicote. Na ponta tinha osso ou metal que arrancava a carne do seu corpo. Ele vai para a cruz e lá ele é crucificado. Deixa essa memória, essa imagem na sua mente nesta manhã. Comece a imaginar o que ele passou por você. Comece a analisar. Ele tomou o meu, o seu, o nosso lugar. Irmãos, porque na cruz Jesus não morreu apenas fisicamente, Ele carregou o peso do pecado, Ele carregou o peso da culpa, Ele carregou o peso da separação. Naquele momento Ele experimentou o abandono para que nós nunca mais fôssemos abandonados. Oh, que coisa tremenda! Você pode passar o que passar, mas Ele não te abandona. Ele foi abandonado para você ser acolhido. Aleluia! Então a Santa Ceia nos traz de volta esse momento. Não é um ritual. Isso aqui é um memorial vivo. É como se Deus dissesse: não se esqueça do preço, não banalize o sacrifício, viva à altura da cruz. Irmãos, a igreja, ela nasce na cruz, a igreja, ela vive pela cruz, a igreja, ela permanece pela cruz. Se não tivesse cruz, não existiria igreja. Levanta a sua mão. Paulo chega a falar que a palavra da cruz para muitos é loucura, mas para nós é o poder, é o poder, é o poder de Deus. Aleluia! A igreja verdadeira não apenas conhece a cruz, ela vive diariamente os seus benefícios. Quais benefícios, pastor? Redenção, comunhão, transformação. A cruz nos concede redenção. A palavra redenção no grego fala de resgate pago. Porque o homem estava sendo escravo do pecado. O homem incapaz de se libertar sozinho. A cruz, queridos, na verdade não foi um acidente. A cruz foi um pagamento. Cristo pagou o preço que nós não podíamos
pagara. Então foi uma morte substitutiva. Ele toma o meu, ele toma o seu lugar. A dívida que era nossa foi quitada por ele. Aleluia. Lá ele paga o preço do nosso resgate. Em Romanos 3:23 mostra para nós que o homem estava preso no pecado. Ele estava aprisionado no pecado. Era uma dívida espiritual, era uma dívida eterna, irmãos, e nenhuma obra humana poderia quitar essa dívida. Mas quando Jesus vai na cruz de braços abertos, em João 19, no versículo 30, ele dá um brado: está consumado. No grego está dizendo: a dívida foi paga completamente, está paga, você não deve mais nada, você não deve mais nada, ele pagou o preço. Aleluia. Em Colossenses capítulo 1, versículo 13, o qual nos tirou da potestade das trevas e nos transportou para o reino do Filho do seu amor, em quem temos a redenção pelo seu sangue, a saber, a remissão dos pecados. Em Efésios capítulo 1, versículo 7, em quem temos a redenção pelo seu sangue, a remissão das ofensas, segundo as riquezas da sua graça. Que favor imerecido. 1 Pedro capítulo 1, versículo 18, sabendo que não foi com coisas corruptíveis como prata e ouro que fostes resgatados da vossa vã

imaculado e incontaminado. Fomos resgatados. Em Apocalipse capítulo 5, versículo 9, digno és, porque foste morto e com o teu sangue compraste para Deus homens de toda tribo e língua e povo e nação. Ele agora paga o preço do nosso resgate. Ele toma o nosso lugar. Ele faz uma troca conosco. Ele nos tira da condenação e ele é condenado. Em Mateus capítulo 27, versículo 26, nós vemos aqui um homem que estava na fila da morte. Quem era ele? Barrabás. Irmãos, quem sabe naquele dia ele acordou sabendo que seria o seu último dia de vida. A cruz já estava preparada. O crime era real. A condenação, ela era justa. Mas algo inesperado acontece. A multidão começa a gritar: solta Barrabás. Imagina ele sabendo que morreria. Era o seu último dia de vida. E uma multidão grita: solta Barrabás. E quando ele percebe, ele está sendo liberto, liberado. E agora, irmão, Jesus, inocente, no seu lugar, está sendo levado para morrer. Imagina o som das correntes caindo. Quem sabe o olhar de Barrabás, aquele olhar confuso. Ele olhando e vendo Jesus sendo levado no seu lugar. Barrabás não pediu, Barrabás não merecia, mas Barrabás foi substituído. Essa é a cruz, queridos. O culpado é livre e o inocente é condenado. Ele agora assume o lugar de Barrabás. Ele vai para a cruz e Barrabás é livre. Irmãos, pensa um pouquinho comigo. Talvez aquela pessoa que viveu a vida inteira tomando decisões erradas, dívidas, erros, escolhas ruins, mas a pessoa olha e fala assim: não há mais saída para mim. Não há mais solução para mim. Talvez alguém chega, faz o pagamento de tudo, absolutamente tudo. A pessoa não deve mais nada. Suas dívidas foram quitadas. Mas mesmo assim a pessoa olha e continua vivendo com medo, como se tivesse ainda devendo. Irmãos, assim vivem muitos cristãos. Jesus já pagou, Jesus já quitou, Jesus já cancelou a dívida, mas as pessoas ainda estão vivendo como se fossem devedores. Nós precisamos entender que a redenção, ela precisa sair da teoria e entrar na vida. Tem pessoas que participam da Santa Ceia carregando culpas do passado. Tem pessoas que participam da Santa Ceia ainda vivendo presas ao passado, se sentindo indignas, mesmo depois de terem sido perdoadas. Entenda uma coisa: se Deus já cancelou a dívida,

0: sacrifício de Cristo na cruz. Hoje Deus está chamando você para viver como alguém redimido, porque a igreja, ela não vive mais de culpa, a igreja vive de perdão, a igreja não vive mais de condenação, ela vive de liberdade, porque na cruz não apenas a dívida foi paga, mas ela foi cancelada, ela não existe mais. Levante a mão e vai glorificando. Já foi pago, já foi pago, já foi pago. Ariemaiasteime que rai clama lamas. Já foi pago. Viva em liberdade. A cruz nos concede comunhão. Ela restaura o relacionamento entre Deus e o homem, porque o véu foi rasgado. Agora nós temos acesso. O véu que separava o lugar santo do Santíssimo, que separava a presença de Deus do povo, foi rasgado. Só o sumo sacerdote podia entrar. E ele não entrava todos os dias. Ele entrava uma vez por ano. Uma vez por ano. Mas quando Cristo deu o brado na cruz, está consumado. Aquela cortina, o véu, se rasgou de cima para baixo, mostrando, irmãos, que foi Deus quem abriu o caminho. E agora nós temos acesso direto ao Pai. O acesso a Deus agora foi restaurado. Aleluia. Mateus 27:51. E eis que o véu do templo se rasgou em dois, de alto a baixo. Imagina a cena. O templo tinha um local onde as pessoas ficavam, tinha uma cortina que separava do lugar santíssimo. Ninguém entrava, somente o sumo sacerdote. Agora em Hebreus 10:19, olha que coisa tremenda. Tendo, pois, irmãos, ousadia, que coisa linda, ousadia para entrar no santuário pelo sangue de Jesus, pelo novo e vivo caminho que ele nos consagrou. Em Romanos capítulo 5, versículo 1, sendo pois justificados pela fé, nós temos paz com Deus por nosso Senhor Jesus Cristo. Irmãos, o acesso agora está aberto. Não é apenas o sumo sacerdote que entra, todos aqueles que crêem podem entrar. No templo existia um véu grosso, pesado, separando o homem da presença de Deus. Ninguém podia ultrapassar aquela barreira. E segundo alguns historiadores, irmãos, essa cortina que tinha era tão forte que podia colocar um cavalo de um lado e do outro para puxar, que ela não rasgava. Não arrebentava. O sumo sacerdote entrava uma vez por ano. E ele entrava com medo. Ele entrava com sangue. Ele entrava com cuidado extremo. Na tradição rabínica, teria que entrar amarrado pela cintura ou pelo tornozelo, porque se morresse, ele teria que ser puxado para fora. Ninguém podia ter acesso àquele lugar. Em Êxodo capítulo 28, versículo 33, fala que na borda do manto do sumo sacerdote tinha campainhas de ouro, ou seja, elas faziam barulho e o povo então entendia. Deus aceitou o sacrifício e o sumo sacerdote permanece vivo. Agora veja o Calvário. Jesus, meus irmãos, entrega o Espírito. Quando ele fala, está consumado. Imediatamente, o que a mão humana, o que a força humana não podia fazer, a mão de Deus fez. O véu é rasgado de cima para baixo. Oh glória, Deus estava dizendo, o caminho agora está aberto, pode entrar. Levante a mão e glorifica o nome deste Deus. Oh aleluia. O nosso relacionamento com Deus havia sido rompido. Não tínhamos comunhão com Ele. E você tem a capacidade de pensar nesta manhã em um relacionamento quebrado. Relacionamento quebrado, não há comunhão. Pensa um pouquinho em um pai, em um filho, separados há anos. Talvez a dor criou uma barreira, criou um muro. E quem sabe o orgulho impede a reconciliação. Mas agora imagine também alguém removendo essa barreira, pagando o preço da reconciliação. E mesmo assim o filho decide não voltar, decide não reconciliar. Eu estou dando este exemplo porque muitos estão vivendo assim. O caminho até Deus já está aberto, mas muitos continuam ainda distantes. A cruz não apenas abriu o caminho, ela nos convidou para um relacionamento vivo com Deus. Irmãos, existe uma dor silenciosa no coração de Deus. Por quê, pastor? Porque tem filhos que têm acesso, mas não têm comunhão. Pessoas que participam da ceia, mas não participam da presença. Pessoas que conhecem cânticos, mas ainda não conhecem a voz de Deus. Pessoas que estão na casa, mas ainda não estão na mesa. A maior tragédia não é estar longe. A maior tragédia é estar perto e não desfrutar. Mas a igreja está entendendo nesta manhã que Deus não está longe, Deus não está escondido, o véu foi rasgado, o acesso foi liberado, e Deus não quer visitas ocasionais, Deus ele quer relacionamento, Deus não quer momentos, ele quer intimidade. Levante a mão, o acesso foi liberado, o acesso foi liberado. A cruz te trouxe para perto. Tenha agora intimidade com Deus. Levante a mão e vai aplaudindo. Levante a mão e glorifica. Deus não te quer apenas na casa, Ele te quer na mesa, Ele quer momento de comunhão, Ele quer momento de intimidade. Levante a mão e vai aplaudindo, pode entrar, está aberto o acesso, está aberto o acesso, aleluia! Aleluia! Oh glória! É comunhão. Ele quer intimidade. Ele abriu acesso para isso. E quando olhamos os benefícios da cruz, ela nos concede a morte do eu e uma vida cristocêntrica. Irmãos, a cruz não apenas transforma comportamentos, ela crucifica o eu. E quando ela crucifica o eu, ela estabelece Cristo como centro da nossa vida. Morremos com Cristo para viver uma nova vida. Eu repito, a cruz não é apenas um evento histórico. Ela é uma experiência espiritual. O velho homem foi crucificado com Cristo. Quando nós falamos de santificação, isto está falando que a cruz, ela quebra o domínio do pecado na vida do homem. E nós não somos apenas perdoados, nós somos transformados. Em Lucas 9, 23, é quando a gente olha, queridos, e vê, e a gente vê um evangelho falso, secularista, sendo pregado por aí. Aquele evangelho que não existe renúncia. Se Cristo já fez, acabou, salvo uma vez, salvo para sempre. E a pessoa vive de qualquer maneira e é salva. Evangelho mentiroso. Para nós foi de graça, para ele custou um preço alto. E em Lucas 9, 23, e dizia a todos, se alguém quer vir após mim, negue-se a si mesmo, tome cada dia a sua cruz e siga-me. Em Gálatas 5, 24, os que são de Cristo crucificaram a carne com as suas paixões e concupiscências. Não é de graça, não é de qualquer maneira, tem preço. Colossenses capítulo 3, versículo 3, porque já estáis mortos e a vossa vida está escondida com Cristo em Deus. Em Filipenses 1, versículo 21, porque para mim o viver é Cristo e o morrer é ganho. A cruz mata o eu. É preciso morrer. Nós vemos em Atos, no capítulo 9, nós vemos Saulo. Quando nós olhamos para Saulo, ele não era apenas um homem errado. Ele estava convicto de que estava certo. E ele respirava ameaças. Ele perseguia a igreja, ele arrastava homens e mulheres, ele aprovava mortes, o seu coração estava endurecido, a sua consciência cauterizada pela religiosidade. Mas no caminho de Damasco algo rompe sua história. A luz do céu o envolve, ele cai por terra. E uma voz ecoa, Saulo, Saulo, por que me persegues? Naquele momento, irmãos, não foi apenas um encontro. Aqui acontece uma quebra da sua estrutura interior. O homem que era forte cai. O homem que enxergava agora fica cego. O homem que guiava agora precisa ser guiado. A estrutura interior, ela foi destruída. E durante 3 dias ele permanece sem ver, durante 3 dias sem comer, sem beber. Não era apenas cegueira física, era Deus desconstruindo tudo o que ele era. Sabe o que acontece ali? Morre o velho homem, o eu agora morre. Irmãos, quando Ananias chega, ora por ele e algo como escama cai dos seus olhos. Não era apenas escamas físicas, era uma nova visão espiritual que estava nascendo. E agora Saulo se levanta, mas já não é mais o mesmo Saulo, já não é mais o mesmo homem. Ele não apenas mudou o caminho, agora ele mudou de natureza, porque teve encontro com a cruz. A cruz fez o que a religião nunca conseguiu fazer: transformou a sua vida. Só a mensagem da cruz transforma, só a mensagem da cruz liberta, só a mensagem da cruz mata o Levante a mão e vai glorificando. Levante a mão e vai exaltando. Essa mensagem é poderosa. Oh, glória. Você consegue imaginar alguém que passou anos em um padrão, vivendo em um padrão destrutivo? Talvez nos vícios, na mentira, vivendo relacionamentos quebrados. E talvez esta pessoa tenta mudar por várias vezes. Quem sabe fala assim: eu vou mudar de ambiente, eu vou trocar minhas amizades, eu vou mudar meus hábitos. E por um tempo até parece que funciona, mas logo volta tudo de novo. Porque a mudança, irmãos, ela foi externa e não interna. Mas a gente pode imaginar ou pegar esta mesma pessoa e agora esta pessoa tem um encontro real com Cristo. Agora não é emoção. Agora não é apenas uma decisão momentânea. Agora tem transformação profunda. Essa pessoa vai começar a pensar diferente. Essa pessoa vai começar a desejar diferente. Essa pessoa vai começar a reagir diferente. Aquilo que antes dominava a vida dessa pessoa, agora vai perder a força. Sabe por quê? Não é apenas um esforço humano, é a transformação da cruz operando do lado de dentro. Quando tem transformação interior, tudo muda. O pecado não domina mais, o mundo não domina mais, o eu não reina mais. Oh, glória! A maior batalha do cristão não é o diabo, é contra o próprio eu, porque o eu quer controlar. O eu quer decidir, o eu quer aparecer, o eu quer dominar. Mas entenda uma coisa: não há vida com Cristo sem a morte do velho homem. Participar nesta manhã da Santa Ceia sem transformação é viver uma religiosidade vazia. E eu quero te informar nesta manhã que Deus não quer apenas te perdoar. A vontade de Deus nesta manhã é transformar a sua vida. Porque a cruz, ela não melhora. A cruz, ela não faz reparo. A cruz, ela o crucifica para gerar um novo homem. Para gerar uma nova mulher. Quem aceita a cruz de Cristo nesta manhã, levanta a sua mão então e aplaude o nome dele. Oh glória, a cruz o crucifica para a geração de um novo homem, de uma nova mulher. Aleluia, glória a Deus. A cruz é o convite de Deus para a humanidade. Jesus morreu. Ele foi sepultado. Mas ressuscitou ao terceiro dia. E ele venceu a morte. Ele venceu o pecado. Ele venceu o inferno. Em João 19:30, quando ele disse, está consumado. Nada precisa ser acrescentado. Nada pode ser retirado. A obra está completa. Mas tem uma coisa, ela precisa ser aceita. Ela precisa ser recebida. Então na Santa Ceia nós lembramos que nós fomos redimidos, nós fomos reconciliados, estamos sendo transformados de glória em glória. E é por isso que Paulo em 1 Coríntios capítulo 11 versículo 28, ele fala, examine-se pois o homem a si mesmo. Então hoje não é um momento apenas de participação, é um momento de decisão. Eu quero te fazer uma pergunta para a gente encerrar. Você está vivendo os benefícios da cruz ou apenas lembrando deles? A cruz não é um lugar, não é apenas o lugar que Cristo morreu. A cruz é o lugar onde o velho homem precisa morrer todos os dias. E se morremos com ele, nós seremos também ressuscitados. Se morremos com ele também viveremos. Aleluia. Que Deus abençoe vocês. Que o Espírito Santo prossiga falando melhor em cada coração. Eu sei que eu estou em um culto de ceia, trazendo uma mensagem voltada à ceia, mas a mensagem alcança todos os corações. Eu quero convidar você que ouviu esta simples mensagem nesta manhã, a mensagem da cruz. Eu quero te convidar a ser resgatado hoje pela cruz. Eu quero te convidar a viver também os benefícios da cruz. O acesso já foi liberado. A comunhão já foi restaurada. E Deus, ele quer que você aceita este sacrifício para conquistar, para viver os benefícios da cruz. E ele quer transformar você de glória em glória. Onde está a primeira pessoa que vai sair do seu lugar, caminhar aqui à frente e ter um encontro com Jesus agora? Se você abrir o seu coração e ter encontro com Jesus agora, você vai viver os benefícios da cruz de Cristo. Levante a mão e grita glória a Deus. Sai do seu lugar e vem aqui na frente. Jesus quer perdoar os seus pecados nesta manhã. Jesus quer te dar vida nova nesta manhã. Sai do seu lugar e vem aqui na frente. Ouvinte, aceite a Jesus agora também. Irmãos internautas, aceite a Jesus agora. Viva os benefícios da cruz. Oh glória, você precisa entender que Ele tomou o seu lugar. Era para você, era para eu, era para todos nós ir à cruz. Mas Jesus fez uma troca. Ele nos tirou da condenação, nos livrou da condenação, e Ele foi condenado por nós. Entende isso? Tomou o nosso lugar. É por isso que Paulo fala que agora nenhuma condenação há para aqueles que estão em Cristo Jesus. E quem está em Cristo não vive segundo a carne. Quem está em Cristo, ele vive no Espírito. Isso, pode vir, vem aceitar a Jesus. Você que está afastado, volta para Jesus agora também. Oh, glória a Deus. Tem mais alguém que quer ter encontro com Jesus nesta manhã? Aproveite a oportunidade. Aleluia. Tem mais alguém? Não tem. Eu vou aguardar chegar aqui na frente. Oh, aleluia. Venha aceitar a Jesus. Olha, ouvinte, aproveite esta oportunidade. Irmão internauta, aproveite esta oportunidade. Jesus quer salvar a sua alma. Jesus quer perdoar os seus pecados. Jesus quer te dar vida nova. Isso. Vem à frente ter encontro com Jesus. Vem gozar os benefícios da cruz. Aleluia! Oh, glória! Tem mais alguém para Jesus nesta manhã? Pode vir, minha irmã, vem. Pode vir, vem para Jesus. Abra o coração e deixa Jesus entrar. Você vai viver em novidade de vida a partir de hoje. Aleluia! Levanta a mão de vocês, as mãos de vocês bem altas para os céus. Que coisa linda! Jesus vai mudar a história da vida de vocês. Levantem as mãos, digam comigo: Senhor Jesus, eu te aceito como Senhor e Salvador da minha alma. Perdoa os meus pecados. Escreve o meu nome no livro da vida para o dia da tua vinda. Amém. Olhem para cá, por favor. Sintam-se abraçados por Jesus. Aleluia! Levanta a mão de vocês, as mãos de vocês bem altas para os céus. Que coisa linda! Jesus vai mudar a história da vida de vocês. Levantem as mãos, digam comigo: Senhor Jesus, eu te aceito como Senhor e Salvador da minha alma. Perdoa os meus pecados. Escreve o meu nome no livro da vida para o dia da tua vinda. Amém. Olhem para cá, por favor. Sintam-se abraçados por Jesus. Glorificando a Deus. Desde o dia em que aceitei Jesus, canta a minha vida. Alô, estúdio. Irmãos internautas, Deus abençoe. Amanhã, no horário das 19 horas, nós estaremos aqui de volta no nosso culto doutrinário e também naquela campanha em favor da família. Venham participar conosco.
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7: Deus abençoe, ouvintes. Neste momento, passando aqui para convidar a todos vocês para este domingo. É o prosseguimento da campanha da restituição. Deus tem abençoado o povo. Uma campanha que tem impactado vidas, lares e famílias. Você sabe que esta campanha está baseada no livro de Jó, onde Deus trouxe a restituição, restituiu saúde, restituiu a sua família, restituiu os seus bens. É para você entender que Deus tem poder da restituição. Eu quero convidar você, a sua família, para estarem conosco neste domingo. Eu sei que no decorrer da semana são várias atividades, é o trabalho, tem a faculdade, tem aquele curso, mas aos domingos você pode levantar pela manhã juntamente com a sua família e participar conosco desta campanha. São três horários, 7 da manhã, às 9 e também às 11 da manhã, a campanha da restituição. Eu estarei aqui com vocês pregando a palavra do nosso Deus.
8: Mas agora nós vemos, meus irmãos, que Jó não desistiu. No capítulo 42 que nós lemos, nós encontramos aqui o ponto da virada. Deus apenas não restaurou, mas ele deu a Jó tudo em dobro.
9: Deus é especialista em transformar derrotas em vitórias. Deus é especialista em transformar lágrimas em testemunho. Tem alguém aqui que pode glorificar o nome deste Deus? O Deus que vira a chave, o Deus que transforma situações, o Deus que restaura. Você pode olhar para mim e falar: pastor, eu estou vivendo o capítulo 1 de Jó, a minha vida é só perdas, a minha vida é só dores, a minha vida é só incertezas, é só sofrimento.

0: nome dele haverá. Deus já preparou a restauração, Deus já preparou a restituição, Deus já preparou a honra.
1: Venham ouvir a palavra de Deus neste domingo. Eu tenho certeza, Deus trará a edificação da sua vida. Deus vai falar com você, ouvinte. Deus sabe da sua necessidade. Deus sabe o que está dentro do seu coração. E Ele tem uma palavra para cada pessoa neste domingo. Nós vamos agora acompanhar, ouvintes, as pessoas testemunhando. São pessoas que se tornaram testemunho do poder de Deus no decorrer desta campanha. Aumente agora o volume do seu rádio. Vamos acompanhar pessoas testemunhando o poder de Deus. Qual é o seu nome?
2: Maria.
1: Irmão, o que é que aconteceu?
2: Aquele meu primo que eu dei testemunho que tinha ido para a enfermaria, que estava desenganado no CTI, ele já está em casa. Eu ganhei um grande livramento também, que o médico disse que eu ia entrar em coma e Deus me livrou. E tava, no momento que eu mais precisava, Deus abriu uma porta de moradia para mim alugar. No momento que eu estava doente, foi pedido a casa que eu morava. Mas ali eu confiei no Senhor, eu fiz um voto aqui, quando o Senhor chama para fazer o voto. Se o Senhor abrisse a porta para mim morar, né? E o Senhor abriu a porta de moradia.
1: Tá abençoada.
2: Isso, e preço bem acessível e bem melhor a kitnet.
1: Deus abençoe pelo seu testemunho. Cadê o glória?
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1: A presença de Deus tem sido notória no decorrer desta campanha. Deus está operando aos domingos. Você não vai ficar de fora. Eu sempre costumo falar, ficar de fora é perder as bênçãos de Deus. Venham para cá, Deus quer restituir o que você perdeu. Eu sei que eu falo com pessoas que ao longo dos dias, dos meses e até anos, você vem sofrendo perdas na sua vida. Talvez a saúde, talvez a família, quem sabe os seus bens, mas você vai estar neste domingo diante de um Deus que é poderoso para restituir na sua vida. Rua Senador Pompeu, número 27, aqui no centro do Rio de Janeiro.
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1: Eu quero falar neste momento com todo o corpo de obreiros da nossa Igreja Deus e Amor, lembrando a todos que dia 30 agora de agosto nós teremos a nossa reunião ministerial. Eu quero convocar todos os pastores, presbíteros, diáconos, cooperadores, você que é um líder, que está na frente de um departamento, conselheiras espirituais, voluntárias financeiras, atendentes de livrarias, todos vocês estão convocados para participarem conosco desta reunião. Eu tenho certeza, Deus tem uma palavra para o seu coração. Você vai sair desta reunião servindo o reino de Deus ainda melhor. E temos assuntos importantes da parte da nossa diretoria mundial para repassar para todos vocês. Nós contamos com a presença de todos. 30 de agosto, no horário das 9 da manhã.
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1: Olha, ouvintes, está chegando, hein? Dia 30 de agosto, aquela grande festa, a comemoração do 32º aniversário da Fundação Reviver. Que maravilha! Eu quero convocar todos vocês para festejar conosco. Nós estaremos reunidos no horário das 14 horas, nesta linda festa. Quando se fala da Fundação Reviver, Nós estamos falando da obra social da igreja, um trabalho que tem alcançado vidas, um trabalho que tem alcançado famílias, um trabalho que começou tão pequeno e agora está tão gigante em todo o Brasil. E aqui no Rio de Janeiro, nós estaremos reunidos em adoração, em agradecimento a Deus pelo 32º aniversário da Fundação Reviver. Vai estar conosco nesta tarde, pregando a palavra de Deus, o pastor Antônio Ribeiro. E eu tenho certeza, Deus vai falar no seu coração.
6: Irmãos e irmãs, tem situação que não adianta. Se nós não fazer a nossa parte, o milagre não acontece. Se nós não fazer a nossa parte, as coisas não acontecem. Jesus ali insistindo, falando, estou aqui. Mas o Senhor não veio quando eu chamei. O Senhor não respondeu quando eu pedi. Mas Marta, eu estou aqui. Remove a pedra. Mas agora, Senhor, já cheira mal. Já está 4 dias aí. E Jesus insistia, remove a pedra, tira a pedra. Tem coisa que nós temos que fazer para Deus. A nossa parte nós temos que fazer. O milagre nós não fazemos, mas alguma coisa nós podemos fazer. E aquilo que você pode fazer, Deus vai deixar que você faça. Aquilo que nós podemos fazer, é nós que temos que fazer. Verdade? Aquilo que nós não podemos fazer e nós cremos e pedimos a sua ajuda, Ele vai nos ajudar, Ele vai fazer. Por fim, remover a pedra. E aí, eles viram Jesus com duas palavras. Deu graças ao Pai, deu graças ao Senhor e disse, ô Lázaro, sai para fora. Aleluias, aleluias, que lindo.
1: Deus tem uma palavra para o seu coração neste dia 30. Deus vai falar, meus irmãos. Nós estaremos reunidos por uma boa causa. Teremos adoração nesta tarde. O grupão da Reviver vai estar adorando a Deus. Eu quero convidar todos vocês para participarem conosco. É uma festa de oração, de palavra, de adoração. Venham adorar a Deus conosco nesta tarde deste domingo.

0: E eu quero aproveitar para fazer este convite a todos. Quando se fala de festa, quando se fala de aniversário, a gente leva presente. E eu quero convocar todos vocês para presentear a Fundação Reviver. A Fundação tem cuidado de famílias. Quantas cestas básicas são distribuídas todos os meses? Olha, meus irmãos, você vai estar presente, ouvindo a palavra, adorando a Deus. Mas antes de sair da sua casa, abra o seu armário, a sua dispensa, traga pelo menos um quilo de alimento não perecível, porque esses alimentos serão arrecadados e famílias que não têm o pão na sua mesa vão receber esses alimentos. Venham participar conosco, venham festejar conosco. Eu tenho certeza que muitas famílias serão agraciadas através da sua contribuição. Participe conosco, 30 de agosto, no horário das 14 horas, Rua Senador Pompeu, número 27, aqui no centro do Rio de Janeiro.
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0: Lembrando a todos que será nesta segunda-feira o nosso culto doutrinário, o nosso culto de ensino da Palavra de Deus. E eu quero, neste momento, reforçar este convite a toda a membresia da nossa Igreja Deus e Amor, aqui da nossa sede estadual da Senador Pompeu. E você também, que está aí no bairro, você que está longe, mas você gosta da palavra e queira participar. Eu quero informar que nesta segunda-feira, no horário das 19 horas, eu estarei aqui com todos vocês, com muita alegria no meu coração, para transmitir uma palavra vinda diretamente do coração de Deus para o vosso coração. Olha, ouvintes, uma igreja que senta para ouvir a palavra é uma igreja que não é enganada, é uma igreja que prossegue caminhando rumo à Nova Jerusalém, uma igreja forte, uma igreja que resiste o mundo, o diabo, o pecado. É esta igreja que senta para ouvir, para receber a palavra de Deus. E nesta segunda-feira, eu estarei aqui com vocês, pregando a palavra do nosso Deus.
2: Quando nós olhamos em Marcos 6, a partir do versículo 17, nós vemos Herodias e Herodes. Meu Deus, o que é que aconteceu? Cortaram a cabeça de João Batista. Um casamento adulterino que levou ao assassinato de João Batista. Sabe por quê? Eles pregavam uma coisa, mas João estava firme naquilo que está na palavra. Irmãos, não tenha medo, pastor, mas se me matar, fique tranquilo, se você morrer com Cristo, com Ele você vai ressuscitar também. O que você não pode é deixar esses valores serem invertidos. O que você não pode é trilhar por outro caminho, ceder a por outro caminho. Você precisa permanecer firme. Se o mundo tem zombado da sua pureza, saiba que o céu tem aplaudido a sua fidelidade. Não importa o que o mundo fala, o importante é o que o céu já falou, é o que o céu já determinou.
0: Deus, Ele tem uma palavra para o seu coração. Eu tenho certeza, ouvinte, você vai sair daqui fortalecido na presença de Deus. A palavra de Deus nos alimenta, nos instrui, nos fortalece, guia os nossos passos. O salmista chega a afirmar: lâmpada para os meus pés é a tua palavra e luz para o meu caminho. Uma pessoa que anda iluminada pela palavra de Deus, essa pessoa tem o rumo, tem a direção certa para onde ela vai. Olha, ouvintes, e todas as segundas-feiras, após a pregação da palavra, eu tenho feito com a igreja aquele momento de Pentecoste, aquela oração pedindo a Deus para renovar a igreja. O Espírito Santo tem derramado porção dobrada e também tem batizado pessoas todas as segundas-feiras.
3: Receba poder, receba poder! O diabo não vai te parar. Os ataques do inimigo não vão te atingir. Aleluia! Aleluia! Glória! Batiza Jesus. Distribui dons para esta igreja. Capacita esta igreja. O Senhor é poderoso para distribuir os dons espirituais. O dom de profecia. O dom da revelação. O dom de curas. Ó Deus, o dom de maravilhas. Senhor da glória, o dom da interpretação das línguas. Manifesta, Senhor, manifesta no nosso meio. Vai distribuindo. O Senhor é poderoso para dotar esta igreja dos dons espirituais. Levanta homens valorosos. Levanta mulheres valorosas. Levanta uma juventude valente. Levanta, Deus, levanta. Aleluia!
0: Você não pode ficar de fora. Ficar em casa é perder tudo isso. O Espírito de Deus tem renovado, tem batizado, tem derramado porção dobrada. As pessoas têm sido capacitadas pelo Senhor a cada segunda-feira. E também, ouvintes, é o prosseguimento da campanha Jesus Salva o Meu Lar. Olha bem, é o culto de ensino, culto doutrinário, culto de avivamento e o culto voltado à salvação da família. Todas as segundas-feiras eu tenho feito com a igreja essa oração. A oração para Jesus entrar no nosso lar e alcançar toda a nossa família.
3: Que haja libertações, que haja milagres. Recebe o nosso propósito, Senhor, livrando a família do mal, protegendo a família do mal.
0: Não fique em casa, venham participar conosco, venham ouvir a palavra, receber o poder, o avivamento do Espírito Santo e também clamar a Deus pela salvação da sua família. Nesta segunda-feira, no horário das 19 horas, Rua Senador Pompeu, no número 27, aqui no centro do Rio de Janeiro. Deus abençoe, ouvintes, Deus abençoe o seu lar, toda a sua querida e amada família. Neste momento eu quero relembrar a todos vocês que é nesta quarta-feira, é o prosseguimento da campanha da prosperidade.

0: para o crescimento da sua vida financeira. Olha, ouvinte, quem não quer ser abençoado? Quem não quer ser próspero? Quem não quer crescer na vida? Então vamos lá. Nós queremos, nesta quarta-feira, fazer a consagração de todos os trabalhadores, clamar a Deus, pedir a Deus para continuar abençoando todo o trabalho das suas mãos, abençoar os seus projetos de vida. É você que tem um sonho de crescer, vem participar conosco nesta quarta-feira. Eu estarei aqui com vocês, pregando a palavra do nosso Deus.
1: Entenda uma coisa, quando o medo tentar te dominar, os teus próximos passos, o que fazer? Imagina Jairo no caminho ouvindo uma notícia trágica. A primeira resposta de Jesus foi direta: não temas. Hoje você pode ter medo do diagnóstico. Hoje você pode ter medo da falência. Você pode ter medo de não conseguir sustentar a família. Pode ter medo de várias coisas, de se expor e falhar de novo. Porque o medo paralisa, meus irmãos. O medo paralisa. E eu repito, a fé nos coloca em movimento. Irmãos, uma pessoa que tem fé, o diabo fica desesperado. Porque quando as coisas desabam, o diabo se opõe, bate de frente. Quem tem fé se movimenta porque crê que Deus fará o impossível se tornar possível. Aleluia! Levante a mão e vai glorificando. A fé te movimenta. A fé faz você reagir. A fé faz você tomar posse. Lembra de Lázaro? João 11, 43, 4 dias morto. Jesus chegou dizendo: Lázaro, vem para fora. O mundo pode falar: acabou, aceite a derrota, já está fracassado. O seu coração pode estar desfalecido, também falando para você desistir. A lógica pode estar preparando aí, quem sabe, um cenário dizendo: acabou, meu filho, não tem jeito mais, não tem o que fazer. Mas Jesus está dizendo: eu vou entrar para fazer, eu vou entrar para ressuscitar, eu vou entrar para curar, eu vou entrar para transformar este cenário. Quem crê na voz do Senhor, levante a sua mão e aplaude a Ele com alegria. O que você precisa ouvir hoje é a voz de Deus e acreditar.
0: Deus tem uma palavra para o seu coração amanhã, nesta quarta-feira. Não fique de fora, ouvinte. Eu tenho certeza, Deus falará com você. Nós vamos, neste momento, acompanhar aquilo que tem marcado esta campanha. Deus tem marcado esta campanha de quarta-feira com milagres. As pessoas têm testemunhado o poder de Deus no decorrer desta campanha. Vamos acompanhar o que Deus vem realizando.
2: Pastor Antônio, Deus faz coisas extraordinárias. Aqui, pastor, 9 anos desempregado. E Deus abriu a porta agora, pastor. Agora, nesse exato momento.
0: Irmã, qual é o seu nome?
3: É Vilma.
0: Irmã, conta o que aconteceu.
3: É, quarta-feira eu estive aqui, né? Aí eu tô ali sentada agora, eu não gosto de olhar o telefone dentro da igreja, não, né? Aí eu fui olhar, aí tava uma mensagem do departamento lá, que eu fui selecionada para o processo seletivo.
0: Espera aí.
3: Para segunda-feira comparecer.
0: Calma aí. Quanto tempo desempregada?
3: 9 anos.
0: 9 anos. Veio aqui quarta-feira.
3: Quarta-feira.
0: Fez o propósito com Deus.
3: Fiz o propósito.
0: A mensagem chegou agora.
3: Agora.
0: Dentro aí. Da igreja.
3: Dentro da igreja. Até mostrei para ele agora.
0: Porta aberta.
3: Porta aberta.
0: Cadê o glória para Jesus? Cadê o glória?
4: Onde Deus está,
0: é verdade. Onde Deus está, os milagres acontecem. E Deus, todas as quartas-feiras, tenhas tendido as mãos.

irmãos e abençoado o povo. É por isso que eu estou te convidando. Você não pode ficar de fora das bênçãos de Deus. Você precisa receber as bênçãos de Deus. Rompe agora as dificuldades, os obstáculos, as barreiras, tudo aquilo que está impedindo a sua chegada aqui na Igreja Deus e Amor. Você vai romper aí essas barreiras e vai estar conosco. Não fique de fora. Nesta quarta-feira, aqui mesmo neste endereço, Rua Senador Pompeu, número 27, aqui no centro do Rio de Janeiro.

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0: ouvintes, aceite a paz de nosso Senhor e Salvador Jesus Cristo. Deus abençoe a vida de todos vocês. Chegou o momento da oração. Neste momento eu quero orar por você, que é um dizimista fiel da casa de Deus. Você entendeu o seu dever, o seu privilégio de realmente dizimar na casa de Deus. O Senhor chega a deixar isso bem claro: trazei todos os dízimos à casa do tesouro para que haja mantimentos. E depois ele disse: fazei prova de mim, diz o Senhor. Você que é um dizimista fiel, você tem direito, Deus lhe dá o direito de fazer provas com ele. E tenha certeza, você que é um dizimista fiel, Deus garante a proteção dos seus bens, a proteção do seu patrimônio. E eu já quero orar neste momento, tem vários nomes, claro, nós vamos orando dia após dia por todos vocês. Eu quero orar neste momento pela nossa irmã Adélia, Ademir, Adílio, Adriana, Alexandre, Almerindo, o nosso irmão Amaro, Ana Paula, André da Silva, André Luiz, Ângela Gomes, Aurora Maria, Benedita Alves, Bernadete Pinto, Bernadete Gomes, Carlos Ferreira, Carmen de Souza, Severina Maria, Sirene Alves e Sirene José. Vamos agora falar com Deus em oração.
1: Na minha aflição clamei ao Senhor, gritei por socorro ao meu Deus. Do seu templo ele ouviu a minha voz, meu grito chegou à sua presença aos seus ouvidos. Salmos capítulo 18, versículo 6.
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0: Senhor meu Deus e meu Pai, é no nome do Senhor Jesus Cristo, nós te damos graças neste momento. Nós te louvamos, Senhor, pela oportunidade de estar aqui agora diante da tua presença com muitos ouvintes que estão agora acompanhando esta programação. Quem sabe pessoas que dobraram seus joelhos e estão orando comigo agora. Eu quero apresentar ao Senhor, meu Deus, essas listas de nomes, ó Deus, de pessoas que são dizimistas fiéis, os nomes que foram citados aqui dentro desta programação, meu Deus. Visita cada uma delas, visita, Senhor, cada homem, cada mulher, visita neste momento cada dizimista fiel da obra do Senhor. Ó Deus, são pessoas fiéis, são pessoas tementes ao Senhor, que tudo que o Senhor tem dado a elas, elas têm separado a décima parte e têm entregado na livraria da tua casa. Algumas pessoas têm contribuído de forma digital, através do seu Pix, de uma transferência bancária, mas têm sido fiéis, ó Deus. Eu quero neste momento apresentar cada vida ao Senhor. Continue abençoando o trabalho das mãos desse dizimista fiel, garantindo a proteção dos seus bens, do seu patrimônio. E eu tenho certeza, Senhor, que o devorador não poderá roubar a prosperidade desse dizimista fiel. Meu Deus e meu Pai, prospera mesmo esta vida, ó Deus, prosperando em todos os âmbitos da sua vida, dando saúde, abrindo portas que estão fechadas, abrindo portas onde não tem portas, ó Deus, e esse dizimista fiel possa viver as promessas do Senhor, ó Deus, e possa ser um portador das bênçãos do Senhor. É o que eu te peço, ó Deus, e também te agradeço no nome de Jesus.

0: Ouvintes, você pode ter certeza, você que tem contribuído na obra de Deus, não é por acaso. É um privilégio contribuir e também um privilégio de ser um portador das bênçãos de Deus na sua vida. Cada dizimista fiel tem vivido a sua experiência com Deus. E nós vamos acompanhar isso agora. Pessoas que são dizimistas testemunhando milagres, testemunhando vitórias de Deus em suas vidas.
1: Reginaldo Pedro de Lima. A minha experiência com Deus, irmão, é que eu era desviado, né? E eu passei muito tempo no mundo, acabei com tudo, e quando eu voltei para a casa de Deus, eu estava sem nada, estava num albergue, e não tinha nada, procurava trabalho, não achava, porque a minha idade já estava avançada, já tinha passado de 40 anos, já ficava difícil para me arrumar na profissão que eu trabalhava. Eu fiz um pacto com Deus, eu disse: olha, Senhor, se o Senhor me abençoar, mesmo nesse serviço que eu estou fazendo, irmão, tinha dia que eu ganhava R$2 por dia, tinha dia que ganhava R$3, tinha dia que ganhava R$1, e eu separava, né? Eu fiz o pacto de trabalhar, tudo que eu ganhasse eu tirava os 10% do dízimo, né? Então Deus começou a me abençoar, e para não tomar muito tempo, irmão, Deus me deu uma aposentadoria de 3 salários mínimos, do nada, irmão, depois que eu comecei a pagar o dízimo. Hoje eu moro aí na Conde de Sazeda, 242.
0: Deus continue te abençoando, ouvintes. Tenha certeza que Deus já te abençoou neste momento e continua sendo fiel a Deus, um dizimista fiel, porque as promessas de Deus se cumprirão na sua vida e você vai continuar sendo um portador da bênção de Deus. Que Deus te abençoe. Nós estaremos aqui constantemente orando por todos vocês.

0: Sou dizimista, porque o dízimo é santo. Sou dizimista, porque quero ser participante das grandes bênçãos de Deus. Sou dizimista, porque amo a obra de Deus na face da terra. Sou dizimista, porque senão ficarei com dívidas para com Deus. Sou dizimista, porque Deus é dono de tudo. Sou dizimista, porque eu mesmo vou gozá-lo na casa de Deus. Sou dizimista, porque mais bem-aventurado é dar do que receber. Sou dizimista, porque Deus ama quem dá com alegria. Sou dizimista, porque tudo vem das mãos de Deus. Sou dizimista, porque não sou avarento. Sou dizimista, porque meu rico tesouro está no céu. Sou dizimista, porque tudo o que eu peço, recebo. Sou dizimista, porque obedeço às leis de Deus. Sou dizimista, porque a bênção do Senhor é que enriquece. Sou dizimista, porque para cada lei Deus promete recompensa. Sou dizimista, porque receberei de Deus com a mesma medida. Sou dizimista, porque os pensamentos de Deus são mais altos. Sou dizimista, porque Deus diz: fazei prova de mim. Sou dizimista, porque Deus me escolheu e me nomeou. Sou dizimista, porque a minha descendência não mendiga o pão. Sou dizimista, porque meu salário não será posto em saco furado. Sou dizimista, porque a minha responsabilidade é o sustento da igreja. Sou dizimista, porque quero ter a consciência tranquila. Sou dizimista, porque tudo o que o homem plantar, isso ceifará. Sou dizimista, porque Deus suprirá todas as minhas necessidades.
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especial a todos vocês que estão acompanhando esta programação. Em primeiro lugar, ouvintes, que esta paz, a graça, o amor de Deus possa continuar reinando em cada coração. Eu sou seu irmão em Cristo, pastor Antônio dos Santos, e eu quero agora convidar você para participar conosco de uma campanha que está revolucionando a vida das pessoas aqui no Rio de Janeiro. A campanha da restituição, que acontece todos os domingos em 3 horários, 7 da manhã, às 9 e também às 11. Deus preparou esses 3 horários porque, quem sabe, a sua vida é aquela correria e você não tem tempo de estar conosco aqui no decorrer da semana, mas aos domingos você e a sua família podem estar conosco aqui participando desta campanha. Eu tenho certeza, ouvintes, Deus vai restituir a sua vida. É uma campanha baseada no livro de Jó. Todos sabem, houve uma restituição sobrenatural na vida de Jó. Um homem que perdeu tudo, filhos, perdeu ali os seus bens, perdeu a sua saúde, mas ele confiou em Deus, ele acreditou e, por fim, Deus restituiu em dobro tudo o que ele tinha perdido. E neste domingo não será diferente. Deus quer trabalhar em você, Deus quer trabalhar na sua vida. Neste domingo eu estarei com vocês pregando a palavra do nosso Deus. O texto que nós lemos reconhece o sofrimento como parte da nossa caminhada. Mas as aflições não são sinal de derrota, mas ela é o campo onde Deus manifesta a sua graça. É aí que a glória de Deus é manifesta. O texto nos garante, afirma a superioridade da vitória, mais do que vencedor. Não é apenas vencer, mas é vencer com propósito, é vencer com frutos, é vencer com transformação, porque em Jesus as feridas viram testemunho. A luta que você está enfrentando hoje, o nome dela é testemunho. A enfermidade que te assola hoje, o nome dela é testemunho. Tudo que você está enfrentando hoje lhe qualifica para ocupar uma nova posição. Sabe o que é isso? O seu milagre vai virar notícia. O problema que você está enfrentando será um testemunho do poder de Deus. Todos saberão. Vai dando glória, vai dando glória, vai dando glória. Vai virar milagre. Aleluia, glória. O próprio apóstolo Paulo, em 2 Coríntios 11, a partir do versículo 23, ele enfrentou situações adversas. Apedrejado e preso várias vezes, foi açoitado, passou por naufrágio, foi traído, enfrentou escassez, passou fome, passou por necessidade, perigo, foi rejeitado. Mas ele superou as adversidades.
Filipenses 1:21, ele chega a afirmar: para mim, aleluia, o viver é Cristo e o morrer é ganho. Meus irmãos, sabe o que é isso? A dor não pode parar aquele que é mais do que vencedor. A morte não pode parar aquele que é mais do que vencedor. As adversidades não poderão parar aquele que é mais do que vencedor. Levante a mão e vai aplaudindo. Levante a mão. Saia do fracasso. Saia da derrota. Ah, levanta a sua cabeça. Você é mais do que vencedor. Aleluia!

0: com vocês no decorrer desta campanha. Uma oração poderosa. Nós estaremos aqui orando juntamente com o Esquadrão da Fé para Deus fazer maravilhas. Olha, ouvintes, eu quero convidar você, quero convidar a sua família para estarem conosco aqui neste domingo. Eu tenho certeza, Deus já preparou o seu milagre, Deus já preparou a libertação, Deus já preparou a sua vitória. Eu quero informar a todos que tem muitas pessoas aqui, neste momento, acompanhando esta programação. Quem sabe já perdeu a sua saúde, vem realizando tratamentos médicos aí há anos, ouvintes, só tendo gasto na farmácia, com remédios, a saúde a cada dia debilitada. Quem sabe você me acompanha agora, a sua família está sendo destruída ou já foi destruída e você está aí buscando recursos, buscando a solução, tentando a restauração da família. Quem sabe você perdeu seus bens, perdeu a empresa, perdeu o emprego. Eu quero convidar você para estar conosco neste domingo. Eu estou falando com vocês agora acerca de um Deus que é poderoso, um Deus que não conhece o impossível, e Ele vai restituir aquilo que você perdeu. E a restituição de Deus, ela virá em dobro para a sua vida. Nós vamos acompanhar agora para você entender. As pessoas que estão conosco aqui aos domingos estão testemunhando o poder de Deus.
1: Explosão de milagres, pastor Antônio Santos, irmãos presentes, ouvinte de casa. Aqui está uma senhora que há muito tempo sentia problemas, grandes problemas no seu corpo, no seu intestino, chegou a vomitar sangue com o problema que ela está, e ao colocar seus pés aqui, recebeu a oração e está completamente liberta para a glória de Deus.
0: Irmã, qual é o seu nome?
2: Senilda.
0: Irmã, quanto tempo com esse problema?
2: Muito tempo.
0: Muito tempo,
2: eu não durmo de madrugada, parece que o inimigo quer me matar, me sufocar, porque eu não durmo de madrugada, é muita dor no corpo, é só eu deitar. Quando eu tô fazendo as minhas coisas em casa, eu não sinto dor, eu tô andando, eu ando, eu saio, eu vou pra igreja, eu ando pra tudo quanto é canto, mas quando eu vou dormir, eu não consigo dormir.
0: Espera aí, qual é o sintoma que a senhora sentia?
2: É muita dor no corpo, muita dor.
0: Dor no corpo.
2: Dor, formigação, eu vou no médico, o médico não diz o que que eu tenho, diz que é por causa do diabetes, que eu tenho diabetes desde 2014. Aí ele falou que é por causa do diabetes, não passa nenhum remédio, porque falou que esse sintoma dessas dores é por causa do diabetes.
0: Mas agora, na hora da oração, foi curada.
2: Amém, eu creio.
0: Sumiu as dores.
2: Curada. Amém, eu creio.
0: Está curada por Jesus. Cadê o glória para Ele?
2: Deus, aleluia, Jesus.
0: É tremendo o que Deus vem realizando a cada domingo desta campanha. É a campanha da restituição. Olha, ouvintes, você não pode perder. Traga a sua família neste domingo. Convida aí o seu vizinho, o seu amigo. Convida aquela pessoa mais próxima que você sabe que necessita da restituição de Deus. Vocês acompanharam agora a pessoa testemunhando de viva voz o que ela alcançou de Deus no decorrer desta campanha. E nós vamos acompanhar mais as pessoas contando, testemunhando o que elas têm alcançado. Aumenta o volume do seu rádio. Vamos para mais um testemunho que vai acrescentar a sua fé. O Espírito de Deus falou comigo que tem 8 pessoas aqui entre nós. Há uma dor no estômago dessas 8 pessoas constante. É uma dor muito forte. Jesus vai te curar agora. E você nunca mais vai sentir esta dor no seu estômago. Vem aqui para a frente em nome de Jesus. Vem para a frente em nome de Jesus. Cadê o glória para ele?
1: Todo estômago acabou de sumir agora, pastor Antônio.
0: Irmão, qual é o seu nome?
3: Alexandre.
0: Irmão Alexandre, conta pra nós o que aconteceu.
3: É, quando foi revelado, como eu saí de casa, eu saí com uma dor muito forte no estômago, tava doendo muito, e quando foi revelado, eu vim aqui na frente e passei a mão, tinha um caroço aqui assim, esse caroço desapareceu e a dor já sumiu para a honra e a glória do Senhor Jesus Cristo.
0: Chegou aqui com dores.
3: Isso, uma dor muito forte, não podia tomar café, nem almoçar, muitas coisas que eu não podia comer. E para a honra e a glória do Senhor, eu saí de casa terminando a minha fé e a minha vitória.
0: Foi revelado e curado.
3: Revelado e curado, para a honra e a glória do Senhor.
0: Curado por Jesus. Amém. Cadê o glória para Jesus? Está curado. Que tremendo é o que Deus tem realizado na vida das pessoas que estão nesta campanha. Olha, ouvintes, você não pode ficar de fora. Venham participar conosco e ser também abençoado. Então, olha, as pessoas que estão participando, você acabou de acompanhar. Elas testemunham o poder de Deus. E você quer também ser uma testemunha do poder de Deus? Venham participar conosco. Nós vamos acompanhar mais um testemunho, pelo menos mais uma pessoa que vai testemunhar milagres, vitórias que elas têm alcançado de Deus nesta campanha. Deus abençoe pelo seu testemunho.
1: Um grande testemunho aqui, pastor Antônio.
0: Irmã, qual é o seu nome?
4: É Maria Francisca.
0: Irmã Maria, conte a bênção.
4: Eu tenho uma sobrinha, que a minha sobrinha mora na Paraíba, eu sou da Paraíba. Então eu soube que ela estava muito doente, que ela vinha do trabalho, deu uma dor tão grande nas costas dela, e essa dor, ela ficou na cadeira de roda, não podia comer com a mão dela, nada, nada. Os outros é que faziam. Ela é evangélica numa igreja de lá da Paraíba. Aí eu comecei a fazer voto aqui para ela, pedir a Deus, orar por ela. Agora ela já saiu da cadeira de roda, já está comendo com a mão dela.
0: Espera aí, a sua sobrinha estava numa cadeira de roda,
4: tava.
0: Não conseguia alimentar com as próprias mãos.
4: Não.
0: A senhora vindo aqui fazendo a campanha em prol dela, ela já está fora da cadeira de roda e alimentando com as próprias mãos.
4: Sim,
0: está curada.
4: Está curada em nome de Jesus.
0: Curada em nome de Jesus. Cadê o glória? Glorifica o nome desse Jesus. Eu sei que Deus já está falando muito forte no seu coração e você não vai ficar em casa neste domingo. Eu sei que você, a sua família, estarão conosco participando. Olha, ouvintes, você entendeu que a dor de Jó, o sofrimento dele, se tornou testemunho do poder de Deus. E pode ter certeza que o seu sofrimento, a sua dificuldade, a sua dor vai se tornar também um testemunho do poder de Deus. Você não pode ficar de fora. Participando desta campanha, você vai também testemunhar. Eu quero acompanhar mais um testemunho, porque esses testemunhos edificam a nossa vida, ouvinte. Esses testemunhos acrescentam a nossa fé. Vamos lá. Aumente o volume do seu rádio. Cadê o glória?
1: Pastor Antônio dos Santos, irmãos presentes, aqui está a nossa irmã, estava com um problema grave de esquecimento, e ela foi revelada pelo Espírito Santo na campanha, e a partir da revelação, ela nunca mais teve um problema de esquecimento.
0: Irmã, qual é o seu nome?
5: Meu nome é Rosângela.
0: Irmã Rosângela, quanto tempo esse problema?
5: Começou numa sexta-feira. né? Aí eu falei, Jesus, que coisa é essa? Eu falava, mas ao mesmo tempo eu esqueci o que eu tinha falado. Aí meu filho falou, mãe, a senhora é tão nova, então já está esquecendo das coisas. Aí eu falei, não sei, meu filho, não sei. E aí me dava aquela dor de cabeça muito forte, né? Aí eu vi na campanha que teve aqui no domingo, aí eu fui revelada que tinha uma irmã que estava com esquecimento de tudo e sentia muita dor na cabeça. Aí todo mundo levantou a mão, não era. Falei, Senhor, eu estou passando esse problema, será que eu, quando eu levantei a mão, era eu? Deus, já tem umas 3 semanas que eu não sinto mais essa dor, nem esquecimento. E
0: Jesus
5: tudo
0: revelou e curou na hora.
5: Foi na hora. E tem outra também que eu recebi pelo rádio. Eu estava sentada no sofá na sala, no meu rádio fica 24 horas ligado, né? Então, eu estava um negócio na minha cabeça, eu passava a mão assim, eu falei, meu Deus, que é isso, isso na minha cabeça? Eu apertava em cima da minha cabeça, doía. Aí meu filho, caçulo, que mora só eu e meu filho, nós dois. Aí meu filho apertou, tá doendo mesmo, e tá. Aí quando foi na sexta-feira, o pastor estava revelando as pessoas todinha, né? E eu falei, Senhor, ai Senhor, eu quero ser curado, Senhor, não sei o que é isso, não sei o que é tumor, não sei o que é isso na minha cabeça. Então eu apertava, aquilo doía muito. Aí ele falou assim, tem uma irmã, é de longe, ela não mora por aqui não, é de lá de longe. Ela está com caroço na cabeça, Deus está curando ela agora. Quando ele acabou de revelar, eu apertei a mão na minha cabeça até hoje. Deus, sexta-feira,
0: sumiu.
5: Eu tô sentindo, sumiu.
0: Está curada.
5: Tá curada, aí eu falei assim.
0: Foi curada através do programa Voz da Libertação. É. Nosso Deus é Deus de perto e é Deus de longe. Que milagre tremendo. Levante a mão e grita glória, meus irmãos.
6: Foi pelo sangue de Jesus, foi pelo sangue.
0: Que tremendo, ouvintes, que maravilha é poder estar agora acompanhando esses testemunhos. Pessoas alegres, pessoas testemunhando o poder de Deus. E você vai ser a próxima pessoa também a contar o seu testemunho. Hoje você está ouvindo pessoas testemunhando, amanhã outras pessoas ouvirão o seu testemunho também. Venham participar conosco neste domingo. O prosseguimento desta campanha da restituição, 7 da manhã, às 9 e às 11. Eu tenho certeza, ouvintes, Deus mudará a sua história. E aproveitando neste momento, eu quero já pedir a Deus a seu favor. Eu quero orar, eu quero pedir a Deus para te ajudar a estar conosco neste domingo, participando desta campanha.
6: Ganhou, foi pelo sangue de Jesus.
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Senhor meu Deus e meu Pai, em nome do Senhor Jesus Cristo, estou aqui diante da Tua presença, Senhor, convidando o povo para estar conosco neste próximo domingo e aproveitando, Deus, que estou na Tua presença, eu quero pedir ao Senhor, visita cada ouvinte neste momento. Eu sei que tem pessoas, meu Pai, que acompanharam esses testemunhos, pessoas que já ouviram a voz do Senhor, o convite para estar conosco neste domingo, e elas estarão participando. Ó Deus querido, Deus poderoso, quem sabe há pessoas, meu Deus, que já havia desistido de lutar, pessoas que já perderam a sua saúde, o seu lar, perderam seus bens e já estavam entregues ao fracasso. Mas eu sei que neste domingo o Senhor vai trazer essas pessoas, vai falar com elas e haverá restituição. Ó Deus querido, Deus poderoso, ajuda, meu Pai, este ouvinte a estar conosco neste domingo. Os obstáculos, meu Deus, que estavam adiante dessas pessoas, o Senhor já está removendo, o Senhor já está tirando, e essas pessoas terão facilidade para participar conosco neste domingo. Ó Deus querido, Deus poderoso, é o que eu te peço, Senhor, e também te agradeço no nome de Jesus.

0: A sua fé já foi acrescentada, Deus já tirou os obstáculos. Domingo agora, nós estaremos aqui aguardando por todos vocês. Rua Senador Pompeu, número 27, aqui no centro do Rio de Janeiro.
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7: 3 horas e 4 minutos.
8: Na minha aflição, clamei ao Senhor. Gritei por socorro ao meu Deus. Do seu templo, Ele ouviu a minha voz. Meu grito chegou à sua presença, aos seus ouvidos. Salmos capítulo 18, versículo 6.
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Paz do Senhor, prezados ouvintes, aqui estamos nós para buscar a presença de Deus mais uma vez. Quero convidar vocês, vamos falar com Deus, focados em Deus. Vamos sentir a essência realmente dessa oração. E aquele sentimento que só mesmo quando estamos conectados, e não é fácil esse sentimento não. Vamos sentir isso aí de Deus falando com o Senhor. Vamos orar por alguém, e você aí, alguém, ore por nós também.

Deus, poderoso Pai, mais uma vez estou na presença do Senhor. Eu quero falar contigo, ó Deus, de coração para coração. Eu não quero preencher esses momentos com palavras ao vento. Não quero, Senhor meu Deus, jogar palavras fora. Quero falar contigo. Quero sentir, Senhor meu Deus, lá no fundo do meu coração, eu quero sentir que o Senhor está ouvindo o meu clamor, que o Senhor está ouvindo a minha oração. Obrigado, Senhor meu Deus, por ser o meu Deus. Obrigado, Senhor meu Pai, pela quantidade enorme de gente que está orando comigo agora. Eu reconheço, a Deus, a minha fragilidade, reconheço os meus pecados, reconheço, Senhor meu Deus, que eu não sou bom. Bom é o Senhor, mas sei que o Senhor é misericordioso. Primeira coisa, meu Deus, que sempre faço nas minhas orações, e o Senhor sabe disso, eu me coloco diante do Senhor de coração rasgado. Sei que nesse momento eu estou orando no ar, ó Deus, e muitas pessoas estão orando comigo, e sei que muitas estão apenas observando a oração. Mas não tenho porquê, ó Deus, deixar de dizer que pecador sou e preciso do perdão dos meus pecados. Sei que tenho pecado em pensamentos, às vezes até em obras, palavras faladas fora do tempo. Às vezes o coração fica nervosinho, né, Senhor? Perdoa os meus pecados, ó Deus, porque eu quero orar ao Senhor. E quero saber que o Senhor não só está ouvindo, mas o Senhor vai estar respondendo a minha oração. Eu sei, ó Deus, que os nossos momentos nessa terra são momentos de lutas, tribulações, raros momentos de alegria. Mas sei também, Senhor meu Pai, que o Senhor tem estado conosco. O Senhor tem tido misericórdia de nós. O Senhor tem tido misericórdia de mim. Eu quero orar, Senhor meu Deus, sabendo que o Senhor está me abençoando, que o Senhor está me ouvindo. Eu quero interceder sabendo, Senhor, que o Senhor está indo na direção desse ouvinte, abençoando-o tremendamente, curando-o tremendamente, fazendo maravilhas, ó Deus, fazendo sinais. Senhor meu Deus, Senhor meu Deus, quantas vidas nesse momento, Senhor, estão atravessando um momento que eu diria que é um momento de lágrimas, e apenas lágrimas e nada mais do que lágrimas. Quanta gente num estado de sofrimento inimaginável, Senhor meu Deus. Nós não podemos nem pensar, nem dimensionar o tamanho do sofrimento dessa pessoa que está orando comigo agora pedindo socorro. Deus da glória, Deus de poder, obrigado por me ouvir, Senhor. Eu sei que o Senhor está me ouvindo. Eu sei que o Senhor está ouvindo esses milhares de ouvintes que estão orando comigo nesse momento. Eu sei que o Senhor está nesse momento atendendo o apelo dessa mãe que chora pelos filhos, pelo filho enfermo, pelo filho desaparecido, pela família, pelo esposo. Senhor meu Deus, Senhor meu Pai, eu sei que o Senhor está curando nesse momento. Eu sei que o Senhor está nos lavando nesse momento. O Senhor está nos purificando nesse momento. O Senhor está fazendo com que o coração mais incrédulo se volte ao Senhor nesse momento. Eu sei que na presença do Senhor existe abundância de vida. Eu sei que na presença do Senhor existe abundância de soluções. Senhor meu Deus, Senhor meu Pai, quantas lágrimas estão rolando nesse momento por vidas que parecem estar se esvaindo, vidas que parecem, Senhor meu Deus, estarem escorregando no vão dos dedos da mão desse médico, famílias em desespero, famílias sofrendo essa dor tão triste, tão profunda, que a dor já dá quase perda, Senhor.
mas eu confio no Senhor, meu Deus, e intercedo por essas pessoas. Deus poderoso que ressuscita mortos em nome de Jesus Cristo. Deus poderoso que age nessa vida, nessa família, em nome de Jesus Cristo. Vem agir agora, Senhor. Vem agir agora, Senhor meu Deus. Venha fazer maravilhas agora, Deus da glória, Deus de poder. Venha levantar essa pessoa que está no leito da morte. Essa pessoa, Senhor meu Deus, que está atravessando, sim, aquilo que nós chamamos como o vale da sombra da morte. Senhor meu Deus, Senhor meu Pai, eu creio que o Senhor está agindo nesse momento, nessa família desestruturada, nessa família, meu Deus, que perdeu o seu norte, o seu arrimo, nessa família que o inimigo está se aproveitando da fragilidade momentânea e está com toda a sua força e o seu empenho, tentando trazer a destruição, trazer a morte. Senhor meu Deus, Senhor meu Deus, eu creio que o Senhor está agora nesse momento ouvindo o clamor dessa família que quer resistir. Essa família, Senhor meu Deus, que não quer sucumbir de forma alguma. Essa família, Senhor meu Pai, que quer resistir a esse ataque maligno, covarde, nesse instante de fragilidade. Senhor meu Deus, haja, Senhor, haja. Haja em nome de Jesus Cristo. O Senhor é Deus vivo, Deus poderoso, para contemplar essa pessoa que está, Senhor, nesse estado vegetativo. Essa pessoa que está aprofundada no mundo das drogas. Como queima o nosso coração, Senhor. Como queima dentro da nossa própria vida vermos pessoas, ó Pai, numa situação de escravidão e dependência. Nós oramos, intercedemos, estamos clamando por essa gente. Estamos, Senhor meu Deus, tentando falar a essa gente, ajudar essas pessoas. Mas sei, Senhor meu Pai, que a nossa ajuda em oração é muito valiosa em favor dessas vidas. Estivemos, Senhor meu Pai, falando com crianças ainda, Senhor. Crianças, ó Deus, que já têm como lar as ruas da cidade de São Paulo. Senhor, que o Senhor tenha misericórdia, Senhor meu Deus. Que o Senhor tenha compaixão nesse momento, Senhor meu Pai. Que o Senhor levante, Senhor meu Deus, pessoas. E se o Senhor quiser, ó Pai, ou se alguém quiser falar, que sejam verdadeiros anjos enviados pelo Senhor para fazer essa obra tão tremenda, perigosa sim, mas tremenda, necessária. Que a zona de conforto seja rompida, Senhor. E que nós possamos sair, Senhor meu Pai, ao encontro dessas vidas necessitadas, vidas arruinadas, Senhor, pelas ofertas que esse mundo tem colocado em pratos, ó Deus, que parecem apetitosos, mas que são pratos de morte. Que nós possamos, ó Deus, deixar aquilo que eu chamo de bobagens de lado, Senhor, e que possamos encarar a missão que o Senhor tem colocado diante de nós. E, Senhor meu Pai, falar a essas vidas quase já mortas, essas vidas quase que já vencidas, Senhor, no poder do nome do Senhor Jesus, no poder do sangue de Jesus Cristo. Que, Senhor, essas pessoas que estão sendo agora, nesse momento, alcançadas, não só pela minha oração, mas alcançadas pela oração dessa mãe, pela oração desse pai, pela oração desse irmãozinho, dessa irmãzinha, Senhor, em favor desses que estão sucumbindo, desses que estão quase vencidos. Que o Senhor levante, como nós ouvimos nos testemunhos, que o Senhor tire dessa situação tão degradante, dessa situação, Senhor meu Deus, que não resta a menor dúvida, é a pior situação que uma pessoa possa viver, escravizada, humilhada, vivendo, Senhor meu Deus, como se fosse até
um animal, Senhor meu Pai, alguma coisa irracional, Senhor meu Deus. Quantos animais de estimação, Senhor meu Deus, não que não devam, é claro, Senhor, mas quantos animais de estimação são tão bem mais tratados do que seres humanos que perecem nas calçadas e sarjetas da vida. Senhor meu Deus, visita essa vida também que está desviada dos caminhos do Senhor. Pessoas que experimentaram a sua verdade, experimentaram o seu poder, experimentaram a sua graça e contemplaram a sua misericórdia. Agora, Senhor meu Deus, estão à mercê do inimigo. E se ainda não foram assassinadas por aquele que não quer prisioneiros, mas vítimas, o inimigo não deixará de tentar, Senhor, destruir essas vidas, matar essas pessoas, porque sabe que essas pessoas, nesse momento de fragilidade, essas pessoas estão completamente fora do projeto do Senhor, porque não conseguiram se manter de pé na sua presença, foram ludibriadas, foram enganadas, e agora o inimigo não vê a hora de poder passar a foice da morte, Senhor, para de uma vez por todas matá-las também, já que as matou em vida, no quesito da eternidade, da salvação eterna. Senhor meu Deus, Senhor meu Pai, eu quero interceder por essas pessoas, eu quero interceder pelos paralíticos, eu quero interceder, Senhor, pelos cancerosos, eu quero interceder, Senhor meu Pai, por todas as pessoas que estão agora hospitalizadas, as pessoas que estão encarceradas, algumas ameaçadas de morte. Quero interceder também, Senhor meu Deus, pelas pessoas que trabalham zelando pela segurança dessa nação. Senhor meu Deus, o Senhor pode ver e contemplar a nossa nação, a nação, ó Deus, que tem tudo para ser próspera. É uma nação que tem tudo para ser abençoada. Mas, Senhor da glória, nós estamos vivendo um momento tão difícil, Senhor. Infelizmente, ainda não fomos derrotados, mas fomos, Senhor meu Deus, arrasados por uma sistemática de corrupção tão grande. Estamos basicamente falidos, ó Deus. Mas o Senhor é poderoso para levantar essa nação. Essa nação tem tanta gente crente, cristã, realmente orando por ela, Senhor. Levanta a nossa nação, Senhor meu Pai, mas de forma que as pessoas possam ver que foi o Senhor quem agiu, que foi o Senhor quem realizou a sua obra. Portanto, Senhor meu Deus, eu oro pelas autoridades que estão, ó Deus, nos seus postos e tenho, meu Deus, a autorização da Bíblia Sagrada para, Senhor meu Pai, por que não orar por essas pessoas, para que possamos ter paz, respeitar, ó Deus, aqueles que o Senhor colocou para estarem diante de povos, nações, porque o Senhor mesmo concedeu, permitiu, pelo menos, de forma, Senhor meu Pai, que nós queremos ter paz, nós queremos ter prosperidade. Então pedimos ao Senhor, coloque nesses corações honestidade e quem sabe, ó Deus, uma gotinha de dó. É, Senhor, porque o nosso povo está digno de dó. Com tristeza eu falo isso contigo. Nosso povo não tem nada, Senhor meu Deus, a não ser uma vontade enorme de viver, de sobreviver, de ser campeão, de se levantar das cinzas. O nosso povo quer se levantar. O nosso povo, Senhor meu Deus, que pelo menos o mundo fala que é um povo bom. Sei que bom no sentido geral é o Senhor. Mas é um povo, Senhor meu Deus, receptivo, povo de coração aberto. Um povo, Senhor meu Deus, que se os nossos comandantes tiverem um pouquinho de dó, trabalharem um pouquinho em favor do povo e tiverem a honestidade no manipular aquilo que pertence à sociedade, eu sei, ó Deus, que esse povo vai ter um pouco de mais de alegria, de alimentação saudável na mesa, saúde, segurança. Senhor meu Deus, Senhor meu Pai,

quero que o Senhor abençoe todos aqueles que propagam a palavra do Senhor com sinceridade e com amor. Quero que o Senhor abençoe a nossa juventude. Quero que o Senhor abençoe a minha família, os meus filhos, a minha esposa, os meus pais, também os meus amigos. Também, Senhor meu Deus, aqueles que se consideram meus inimigos, Senhor. Aquele, Senhor meu Pai, que talvez, ó Deus, por algum problema ou talvez algum tipo de revolta encerrada no peito, parece que tem um objetivo, ó Deus, destrutivo, de criar, ó Deus, situações ruins para outras pessoas. Que o Senhor apague desses corações esse sentimento de ódio. Que o Senhor apague dessas vidas esse sentimento, ó Deus, que na realidade está correndo essas pessoas mesmas. O ódio, meu Deus, esse sentimento que as pessoas têm dos outros, mas que corrói e que mata elas mesmas. Tira agora, Senhor meu Deus. Eu sei que nem sempre somos justos. Justo é o Senhor. Mas sei, Senhor meu Pai, que também não há dolo. Sei, Senhor meu Pai, pelo menos falo por mim. Quantas vezes, ó Deus, sei que cometi coisas que não foram boas, talvez até cometi injustiças. Mas, Senhor meu Deus, o Senhor conhece o meu coração e o coração de tantos outros. Nós não somos criminosos, ó Deus. Não cometemos, às vezes, injustiças de forma dolosa, premeditada. Porque isso não seria digno de um homem de Deus, uma mulher de Deus. Mas, às vezes, erramos, Senhor. Nós todos erramos, ó Pai, o Senhor não. O Senhor é justo. Então, Senhor meu Deus, mesmo sabendo que somos falhos, mesmo sabendo que outras pessoas também às vezes cometem injustiças para conosco, que nós possamos arrancar dos nossos corações esse sentimento que corrói, esse sentimento que faz mal, esse sentimento que mata, meu Deus. Em nome de Jesus, ó Pai, tira de nós esse sentimento de ódio, de rancor. É um peso, ó Deus, que não dá para carregarmos. E o inimigo se aproveita dele. E eu sei que Satanás se aproveita dele. Quantas pessoas, meu Deus, estão cumprindo o papel do inimigo? Pessoas, ó Deus, carregadas de um sentimento vingativo. Tira desse coração esse sentimento e rega essas pessoas no seu amor. Tira dos nossos corações sentimentos, ó Deus, que não são sentimentos do Senhor. E venha nos regar no seu amor. Venha nos regar, ó Deus, no seu poder. Que nós possamos amar mais e odiar menos. Que nós possamos perdoar mais e condenar menos. Que nós possamos, ó Deus, arrancar de sobre nós o peso que nos faz viver curvados, ó Deus, andando com os nossos corações sem misericórdia, numa escuridão, Senhor, que parece sem fim. Arranca de nós isso, porque nós queremos amar o nosso irmão. Nós queremos pregar a sua palavra, queremos ver almas salvas. Nós queremos, ó Deus, que todo espírito imundo seja repreendido. Mas como faremos isso, Senhor, se as nossas orações não serão ouvidas porque nós estamos sujos? Como faremos isso, Senhor, se temos rancor, se temos ódio do nosso próximo, se somos críticos, ó Deus, com excessos? Levanta a tua igreja, levanta o teu povo. Eu repreendo essa força maligna, repreendo essa enfermidade que está no rim dessa pessoa, que está no fígado. Eu repreendo essa enfermidade que está nesse coração. Eu repreendo, meu Deus, toda febre. Eu repreendo, Senhor, meu Deus, toda bactéria. Eu repreendo, Senhor, meu Deus, toda inflamação, toda infecção. Eu repreendo as enfermidades renais, repreendo as enfermidades pulmonares, eu repreendo a enfermidade dessa criancinha, cura as nossas criancinhas, Senhor meu Deus. Eu repreendo, Senhor meu Deus, todo o mal que está nesses ossos, todo tipo de reumatismo, eu repreendo essa ansiedade, Senhor meu Deus, eu repreendo mesmo essa enfermidade que está levando dessa pessoa toda a paz, toda a tranquilidade, essa ansiedade que mata, Senhor meu Pai, essa pessoa, meu Deus, que além da ansiedade, ela está desenvolvendo tantas qualidades e síndromes. São síndromes daqui e dali. Popularmente, ó Deus, conhecemos muito mais a síndrome do pânico ou medo. Senhor, o Senhor é Deus poderoso. Eu sei que o Senhor é poderoso e o Senhor está ouvindo o meu clamor agora. Eu sou

O servo do Senhor, meu Deus, abençoa essa gente toda que está orando comigo, todo mundo, Senhor, cura essa enfermidade. Quantas pessoas, ó Deus, têm pensado até no suicídio, porque não aguentam mais ansiedade, porque não aguentam mais essa sistemática depressiva, Senhor. Quanta gente na depressão, quanta gente, Senhor, meu Deus, que não consegue sair, ó Deus, desse movimento que parece que não termina nunca. São noites longas demais, são dias longos demais, são sofrimentos que parecem não ter fim. Senhor meu Deus, usa de misericórdia agora em nome de Jesus e haja nessas vidas, Senhor. Haja nessas pessoas agora, meu Deus. O nome do Senhor é glorificado. Glorifico-te, ó Pai, com toda a força do meu coração. Exalto o nome do Senhor, porque o Senhor é digno, meu Pai, de toda exaltação, por todas as coisas que o Senhor está fazendo. Quando o Senhor veio a essa terra, Senhor, o Senhor fez tanta coisa e continua fazendo. E deixou para nós esse legado. E nós estamos, ó Deus, tentando, ó Pai, realizar. Temos fé para ver o realizar do Senhor. A oração é nossa, mas o realizar é do Senhor. Eu tenho fé, meu Deus, que o Senhor está nesse momento, levantando aquele que apartou-se dos seus caminhos. Tenho certeza que o Senhor está colocando nesse coração uma consciência viva. Uma consciência, meu Deus, com a verdadeira realidade a respeito das coisas espirituais, da vida, da morte, das pessoas, enfim, Senhor. Levanta agora, Senhor, o que está caído. Levanta esse que está caído, está à morte, Senhor, está à beira da morte. Levanta agora. Quanta gente, Senhor meu Deus, se deixou levar por erros de uns, erros de outros, e agora, Senhor meu Pai, desenvolver uma verdadeira resistência, Senhor, não querem mais ouvi-lo, não querem mais servi-lo. Senhor meu Deus, o Senhor é poderoso para levantar essas pessoas. Eu sei, Senhor Jesus, que o Senhor é aquele que nunca cometeu erros, nunca cometeu pecados, e sei, ó Pai, que é olhando para o Senhor que nós vamos poder atravessar a vida, vamos correr a carreira, vamos vencer as batalhas, vamos guardar a fé. Senhor, levanta essas pessoas, mostra a elas, ó Deus, que o Senhor é infalível, infalibilidade só está em Ti, Senhor meu Deus, na pessoa do Pai, Filho e Espírito Santo. Levanta essas pessoas, ó Pai, porque sei que o inimigo a qualquer momento vai tentar mais uma vez um golpe fatal, mortal. Em nome de Jesus, levanta agora, meu Pai, levanta, levanta. Nós estamos em tantas campanhas, Senhor, que o Senhor nos abençoe nas nossas campanhas e que as nossas campanhas sejam para a glorificação do nome do Senhor. Que as nossas campanhas, ó Deus, venham trazer cura, milagre, maravilha, mas acima de tudo venham trazer as nossas campanhas salvação. Senhor, abençoe todos aqueles que estão já, Senhor, pré-registrados para descerem as águas do batismo. Senhor meu Deus, Senhor meu Pai, obrigado pelas almas que o Senhor tem nos dado. Eu só tenho a agradecer o Senhor pela sua bondade, ó Pai, pelo amor do Senhor para comigo e para com todos os nossos ouvintes. Que a alegria do Senhor esteja em nós, que a alegria do Senhor esteja nas nossas vidas, na vida de todos os nossos irmãos e ouvintes, que estejam todos abençoados, prosperados, salvos. Em nome de Jesus Cristo, nosso Salvador. Amém, Senhor. Amém, Senhor.

0: abençoe você, viu? Programa Voz da Libertação, sou o pastor Luival de Almeida. Nossa igreja está na Avenida do Estado, 4568, na Baixada do Glicério. Igreja Pentecostal, Deus e Amor, uma igreja de todos e para todos. Até a próxima oportunidade, fique com Deus.
1: O coração do homem planeja o seu caminho, mas o Senhor lhe dirige os passos. Provérbios 16:9.
2: 3 horas e 31 minutos.

0: Por natureza, o homem é esquecido. Esquece dos fatos, datas, pessoas e compromissos. Por outro lado, a tendência humana é para não esquecer certos fatos que ocorrem na vida. Principalmente quando se trata de perdoar ou pedir perdão. Vemos e ouvimos muitas pessoas afirmarem: eu perdoo, mas não esqueço. Perdoo, mas não quero mais amizade com ele ou com ela. Isto não é perdão. O perdão que a Bíblia ensina é cheio de amor, misericórdia, e normalmente se perdoando se esquece, se sepulta no passado. Isso é possível se a pessoa experimentar o perdão divino, tornando-se revestida do grande amor de Deus. Deus é onisciente, é onipresente, é onipotente, mas, sem dúvida alguma, Ele esquece dos nossos pecados. Pois eu mesmo, o Senhor de Israel, apago as tuas transgressões por amor de mim, e dos teus pecados eu não me lembro mais. O Senhor Deus lança os teus pecados perdoados para trás de suas costas e joga nas profundezas dos mares. Caro amigo ouvinte, o sangue de Jesus Cristo nos purifica de todo o pecado. Através do seu sangue que temos a comunhão uns com os outros. E o sangue do Cordeiro de Deus, o Filho de Deus, nos purifica de todo o pecado. Isso se conhecermos a Jesus Cristo e sabermos que Ele é o Senhor. Mantemos a comunhão uns com os outros. E o sangue do Cordeiro nos purifica, nos lava e nos limpa de toda a iniquidade. Amigo ouvinte, pare, pense, confesse os seus pecados. E a partir de hoje, você será uma nova pessoa em Cristo Jesus, o Filho de Deus. Aprenda a perdoar e serás perdoado. Pois quem conhece a Deus, sabe perdoar. 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
6: A paz do Senhor a todos meus amigos e irmãos do programa A Voz da Libertação. Aqui é o seu irmão, pastor Júlio Souza, e nós estamos juntos para mais um momento de reflexão dentro do programa A Voz da Libertação.
7: E o tema de hoje é: o que sai da boca do homem contamina-o. A leitura está no Evangelho de Mateus, no capítulo 15, versículo 11. Diz assim a palavra de Deus: o que contamina o homem não é o que entra na boca, mas é o que sai da boca. Isto é o que contamina o homem. Preste atenção na palavra de Deus. Jesus está confrontando a tradição dos anciãos, a tradição dos fariseus, de que em hipótese alguma poderia se alimentar sem lavar as mãos. Nós sabemos hoje, obviamente, que há uma questão de higiene a respeito disso. Nesse ponto nós podemos concordar. Porém, no caso dos anciãos, no caso dos fariseus, a preocupação deles em lavar as mãos antes de comer era simplesmente uma questão de tradição. Era a observância da tradição. E Jesus Cristo, ele veio confrontando aquele mero rito de obediência a uma tradição. E de repente os anciãos e os fariseus vão criticar, porque os discípulos de Jesus estavam comendo sem lavar as mãos. Agora, o problema aqui, repito, é que a discussão aqui não era nem a questão da higiene, né, de lavar ou não as mãos para comer, mas sim a questão de guardar ou não a tradição. A preocupação daqueles homens era apenas se Jesus e seus discípulos observariam aquilo que era tradição para eles. Infelizmente, esses anciãos, fariseus, eles estavam fundamentados somente nas tradições, somente nos costumes. E, infelizmente, seguir tradição, ainda que seja bem intencionada, ainda que seja de um fundamento até bom, mas se não se entender o porquê se faz aquilo, se torna inútil, se torna sem valor algum. A intenção dos fariseus era simplesmente se mostrar fiéis aos costumes que eles tinham, e não ao valor que tinha em si de lavar as mãos. Então, novamente, eu ressalto que até bons costumes, até boas tradições, se não forem compreendidas, acabam se tornando vazias em si. E, por fim, até não contribuindo para nada. A Bíblia nos ensina que tudo que a gente faz deve ser feito pela fé. E esta fé nos fala de fundamento, fundamento pela palavra de Deus. Então, precisa se compreender, precisa se entender, para que a nossa fé não se torne uma fé simplesmente abstrata, simplesmente pelo mundo imaginário. A fé, ela é um firme fundamento. A fé, ela é prova do que não se vê. E por esse motivo, Jesus vai combater o entendimento daqueles homens. Jesus então diz: enquanto vocês se apegam a esta tradição de não poder comer sem lavar as mãos, vocês não sabem o que há de pior nisso. Porque o que contamina o homem não é o que entra pela sua boca, mas é o que sai pela sua boca. Claro que Jesus não está ignorando aqui, repito, a questão do cuidado que deve se ter ao se ingerir alimentos. Contudo, Jesus está falando daquilo que mais pode contaminar o homem. Pior do que qualquer contaminação material é a contaminação espiritual. É sobre isso que Jesus está dizendo, que enquanto eles estavam preocupados com o exterior, com o exterior do corpo, com o exterior da tradição, com o exterior da aparência de simplesmente mostrar que estavam obedecendo só para mostrar para os outros, Jesus vai dizer: olha, vocês estão fazendo coisas piores, porque vocês não guardam os lábios de vocês, vocês não vigiam com suas palavras, vocês não vigiam com a maneira como vocês se expressam. Então, vocês estão muito mais contaminados por aquilo que vocês falam do que aquilo que alguém possa comer, ainda até sem lavar as mãos. Jesus está condenando eles, porque cuidavam da aparência da tradição, mas não se preocupavam com aquilo que era essencial. Cuidavam em obedecer estritamente a lei de Moisés e as tradições, respectivamente. Contudo, a vida deles era uma vida errada. O coração era um coração contaminado. E desde o coração procedia palavras ruins. E desde o coração procedia palavras desagradáveis a Deus. Palavras ofensivas. Palavras de baixo calão. E Jesus está dizendo, gente, está feio o que vocês estão fazendo. Está errado o que vocês estão fazendo. Vocês estão muito mais sujos por aquilo que vocês falam do que aqueles que vocês criticam, do que aqueles que vocês condenam por não guardarem a mesma tradição, por não guardarem o mesmo costume que vocês têm de Moisés e dos anciãos. Meus irmãos, não podemos perder a essência do Evangelho. O nosso Deus, Ele nos conhece por dentro e por fora. O nosso Deus nos conhece mais do que a gente mesmo. É claro que o cristão fiel, ele tem uma aparência adequada, sim. Eu defendo os padrões da ética cristã, os padrões dos bons costumes que todo povo deve ter. Agora, a gente não pode ficar apegado apenas a isso e esquecer da essência, irmãos, daquilo que realmente é o Evangelho de Jesus Cristo, que nos fala de uma transformação que já acontece por dentro e que aí sim vai ser apresentada pelo lado de fora, e aqui, como disse Jesus, inclusive pelas nossas palavras. Devemos tomar muito cuidado, irmãos, para não nos tornarmos crentes hipócritas que pensam estar cuidando de detalhes, mas de repente está tropeçando em coisas grandes. E de repente a gente não se torna aquelas pessoas que encontram defeito em todo mundo. E às vezes a gente mesmo está errando gravemente. Assim eram os fariseus. Eles criticavam todo mundo estava errado nos olhos deles. Mas eles erravam em coisas grotescas, inclusive em palavras. Não vigiavam nas palavras, não vigiavam no que diziam. Infelizmente, este é um quadro muito rotineiro nos dias de hoje. Há tantos cristãos assim, que alegam estar bem na sua fé, porque eles estão se autoavaliando simplesmente pela tradição que eles desguardaram. E de repente, seus lábios são tão contaminados. De repente em casa fala mal da igreja. De repente em casa fala mal do pastor. Fala mal do obreiro, fala mal do diácono, fala mal de todo mundo. Tenta defender uma santidade tão grande. Tenta demonstrar uma aparência de crente. Mas a língua é tão grande. Às vezes até a família não se converte. Porque em casa o crente fala mal de todo mundo para as pessoas que não são crentes dentro de casa. Infelizmente isso acontece. Filhos que às vezes até deixam de ir à igreja porque estão cansados de ouvir os pais falar mal de todo mundo dentro de casa, e depois chegam na hora do culto e são hipócritas. Que a gente possa tomar cuidado com nossas palavras. Jesus disse: o que mais contamina o homem é o que sai. Porque a gente sabe que do coração procede as fontes da vida. E o que a gente fala é o que está no nosso coração. Se tem pecado, vai sair coisas ruins da nossa boca. Se tem ódio, vai sair coisas sujas. Se tem mágoa, se tem impureza, se tem imoralidade dentro de nós, é isso que também vai sair dos nossos lábios. Que tenhamos lábios santos, para não sermos contaminados. Que a nossa boca seja pura em todo o tempo. Que a nossa vida de santidade não seja apenas na aparência, mas seja na essência. Aquilo que falamos revela a nossa essência. Não tem como esconder. O que contamina o homem é o que sai da sua boca. Sejamos atentos. Que Deus abençoe Esta foi a nossa meditação, a nossa reflexão dentro do programa A Voz da Libertação.
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7: Lembrando a todos que será nesta segunda-feira o nosso culto doutrinário, o nosso culto de ensino da Palavra de Deus. E eu quero, neste momento, reforçar este convite a toda a membresia da nossa Igreja Deus e Amor, aqui da nossa sede estadual da Senador Pompeu. E você também, que está aí no bairro, você que está longe, mas você gosta da Palavra e queira participar. Eu quero informar que nesta segunda-feira, no horário das 19 horas, eu estarei aqui com todos vocês, com muita alegria no meu coração, para transmitir uma palavra vinda diretamente do coração de Deus para o vosso coração. Olha, ouvintes, uma igreja que senta para ouvir a palavra é uma igreja que não é enganada, é uma igreja que ela prossegue caminhando rumo à Nova Jerusalém. Uma igreja forte, uma igreja que resiste o mundo, o diabo, o pecado. É esta igreja que senta para ouvir, para receber a palavra de Deus. E nesta segunda-feira eu estarei aqui com vocês, pregando a palavra do nosso Deus.
8: Hoje há muitos Nicodemos nas cadeiras da igreja, líderes, cantores, pregadores, sem o novo nascimento, porque a religião tem aparência de vida, mas não gera vida. Podemos cantar, podemos pregar, podemos postar versículos, meus queridos irmãos, e até usar a linguagem de crente, mas se o Espírito Santo ainda não regenerou o coração, vamos continuar mortos espiritualmente. Vamos continuar sem vida. O novo nascimento não é colocar uma roupa nova no velho homem, é vestir o novo homem em Cristo Jesus. Em Efésios 4, 24 fala, e vos revistais do novo homem, que segundo Deus ele é criado em verdadeira justiça e santidade. Não é apertar, seguir em uma página evangélica, não, é seguir a Cristo de verdade.

0: Religiosidade digital, Jesus ainda fala, é necessário nascer de novo. Levante a sua mão e vai aplaudindo, para ver Deus, para entrar no reino, necessário é nascer de novo. Tiago capítulo 3, versículo 5, nos salvou pela lavagem da regeneração e da renovação do Espírito Santo. João capítulo 1, versículo de número 13, os quais não nasceram do sangue, nem da vontade da carne, nem da vontade do homem, mas de Deus. No capítulo 36 do livro de Ezequiel, no versículo 26, Deus olha para a nação e Deus fala assim: eu vou dar para vocês um coração novo e vou colocar dentro de vocês espírito novo e vivereis.
1: Deus, ele tem uma palavra para o seu coração. Eu tenho certeza, ouvinte, você vai sair daqui fortalecido na presença de Deus. A palavra de Deus nos alimenta, nos instrui, nos fortalece, guia os nossos passos. O salmista chega a afirmar: lâmpada para os meus pés é a tua palavra e luz para o meu caminho. Uma pessoa que anda iluminada pela palavra de Deus, essa pessoa tem o rumo, tem a direção certa para onde ela vai. Olha, ouvintes, e todas as segundas-feiras, após a pregação da palavra, eu tenho feito com a igreja aquele momento de Pentecoste, aquela oração pedindo a Deus para renovar a igreja. O Espírito Santo tem derramado porção dobrada e também tem batizado pessoas todas as segundas-feiras.
0: Aleluia, glória! Renova, Jesus. Faz novo, Deus. Faz novo, faz novo. Oh, aleluia! Aleluia! Aleluia! Transforma, Senhor, transforma. Regenera. Bendito é o nome do Senhor. Bendito é o nome do Senhor. Deixa o Senhor transformar sua vida. Deixa o Senhor transformar a sua vida. O Espírito Santo quer soprar para transformar. Fazer de você um crente novo. Um crente renovado, um crente transformado. Só Ele transforma. Novo nascimento vem de cima. Novo nascimento vem de Deus.
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1: Você não pode ficar de fora. Ficar em casa é perder tudo isso. O Espírito de Deus tem renovado, tem batizado, tem derramado porção dobrada. As pessoas têm sido capacitadas pelo Senhor a cada segunda-feira. E também, ouvintes, é o prosseguimento da campanha Jesus Salva o Meu Lar. Olha bem, é o culto de ensino, culto doutrinário, culto de avivamento e o culto voltado à salvação da família. Todas as segundas-feiras eu tenho feito com a igreja essa oração, a oração para Jesus entrar no nosso lar e alcançar toda a nossa família.
0: Oh, meu Deus, salva nossa família, Senhor. Que haja curas, que haja libertações, que haja milagres. Recebe o nosso propósito, Senhor, livrando a família do mal, protegendo a família do mal.
1: Não fique em casa, venham participar conosco. Venham ouvir a palavra, receber o poder, o avivamento do Espírito Santo e também clamar a Deus pela salvação da sua família. nesta segunda-feira, no horário das 19 horas, Rua Senador Pompeu, no número 27, aqui no centro do Rio de Janeiro.
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1: Eu quero lembrar a todos que é nesta quarta-feira o prosseguimento da campanha da prosperidade, portas abertas, e a primeira quarta-feira do mês, a quarta-feira da consagração dos trabalhadores. Olha, ouvintes, você não pode perder, você não pode ficar de fora desta campanha. Nós estaremos aqui em 6 horários, uma campanha que Deus levantou para mudar a sua história, para mudar a história da sua casa, a história da sua família. Quando você olha para a sua vida hoje, claro, você espera uma mudança, você espera uma transformação, você quer melhorar, mas você precisa dar um passo. Deus levantou essa campanha para mudar a história da sua vida. Nós estaremos aqui na consagração dos trabalhadores e eu quero orar por você. Você que é um trabalhador, Deus quer abençoar todo o trabalho das suas mãos, desde aquele trabalhador comum até aquele grande empresário. Deus quer continuar te abençoando, Deus quer continuar prosperando o seu caminho, Deus quer colocar a bênção sobre você, porque onde você colocar a planta dos seus pés e colocar as suas mãos, as coisas vão dar certo, as coisas vão prosperar. Nesta quarta-feira, eu estarei aqui com vocês, pregando a palavra do nosso Deus.

No entanto, algo extraordinário aconteceu. Ela foi levada para a casa de Obed-Edom e apenas 3 meses ali, a presença de Deus encheu esta casa de bênçãos. Sabe o que isso mostra para nós? Que a presença de Deus, ela não é neutra. Ela gera mudança. Ela gera vida. Ela gera bonança, ela gera

0: Esta presença, a presença de Deus entrou nesta casa transformando, a presença de Deus entrou nesta casa causando mudança. Obed-Edom não recebeu a arca com medo. Ele poderia ter pensado, mas a arca matou Uzá. É perigoso ter esta arca na minha casa. Mas ele recebeu a arca com reverência. Oh, aleluia! E a sua casa foi transformada. A casa dele foi transformada. A sua também pode ser transformada. Se você acolher aqui hoje a presença de Deus, queridos irmãos, eu tenho certeza que algo de extraordinário vai acontecer na sua vida. Hoje nós não temos aqui a arca da aliança, mas temos Cristo em nós, a esperança da glória. Levante a mão, porque a presença de Cristo transforma. A presença de Cristo muda o ambiente. A presença de Cristo traz salvação. Deus, ele tem uma palavra para o seu coração. Eu tenho certeza disso, ouvinte. Deus vai falar com você, Deus vai falar com a sua casa, a sua família vai ser impactada pela palavra de Deus. E após eu pregar a palavra, eu estarei aqui orando através das revelações do Espírito Santo, fazendo aquela oração pelo povo. E eu tenho certeza, Deus vai abençoar a sua vida, Deus vai abençoar a sua casa, a sua família será portadora da bênção de Deus. Nós temos acompanhado a cada quarta-feira o que Deus vem realizando. Deus tem feito maravilhas na vida do povo. Você não precisa chegar aqui e contar o seu problema para ninguém. Nós estaremos orando por revelação. O Espírito Santo sabe a sua necessidade. Ele conhece o seu coração e sabe o que você virá buscar nesta quarta-feira. Chega aqui, conta o seu problema para ele. Ele vai te revelar, ele vai agir por você. Nós vamos acompanhar, ouvinte, para você entender que as pessoas que participam desta campanha, elas têm testemunho para contar. Essas pessoas têm falado de viva voz, tem expressado alegria no seu coração, no seu rosto, em poder estar aqui conosco. E nós vamos acompanhar agora o que elas têm alcançado de Deus, participando desta campanha de quarta-feira. Irmão, qual é o seu nome?
1: Meu nome é Ricardo Carneiro Araújo.
0: Irmão, o que é que aconteceu?
1: Eu tive aqui na quarta-feira, era retrasada. Aí o varão pegou, fez o voto da colheita, tá até aqui na minha mão que eu vim para cumprir. E o irmão estava falando que Deus estava dando aposentadoria. Depois de 2 anos passando pelo INSS, no auxílio doença, eles empurrando para lá, empurrando para cá. Quando o irmão pegou e falou, né, voto, né, de 300 reais, os valores, o irmão estipulou os valores, eu peguei o valor pela fé. E eu já tinha perícia para passar. Aleluia, no outro dia, aleluia, virou uma quarta, não, quinta-feira eu tinha que fazer perícia. Passei pela perícia lá e vim direto para cá. O varão segurou na minha mão, o pastor tirou a mão na minha cabeça, mas parece que a mão do pastor ficou travada nessa pasta aqui, o pastor não quis soltar. Falei, Jesus, o que, que é isso? Será que é confirmação? Aí uma perita endemoniada falou assim, ó, espera o resultado amanhã, não sei quando que vai sair, não. Aí, 9 horas da noite, quando eu abri o resultado, deu a aposentadoria por invalidez. Aleluia, glória a Deus. Aqui está meu voto da colheita. É o que Deus faz, hein? Ele é pentecostal, Deus é amor.
0: 2 anos aguardando a aposentadoria.
1: 2 anos.
0: Participando da campanha da prosperidade, está aposentado, para a glória do nome de Jesus. E você não vai ficar apenas ouvindo esses testemunhos. Você vai ser a próxima pessoa a testemunhar. Venham participar conosco. Quarta-feira, 7 da manhã, 9, 11, às 13, às 15 e também no horário das 19 horas. Deus preparou 6 horários para abençoar a sua vida. Nesta quarta-feira, aqui mesmo, na Rua Senador Pompeu, no número 27, aqui no centro do Rio de Janeiro.
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0: Deus abençoe, ouvinte, você que está agora ligadinho conosco no programa Voz da Libertação. Passando aqui para falar com vocês de um trabalho de excelência que a Igreja Deus e Amor, a Fundação Reviver, a Associação Reviver Help Deus e Amor tem realizado em todo o Brasil, e o Rio de Janeiro não fica de fora. O Rio de Janeiro tem abraçado a causa do Senhor. Além de pregar a palavra de Deus, nós temos levado também o pão para aquela mesa que está vazia. Nós temos procurado colocar o alimento naquela dispensa onde não tem. É a Fundação Reviver, ela realiza 3 cultos todas as quintas-feiras aqui na nossa sede estadual, no horário das 9 da manhã, às 15 e também no horário das 19 horas. São 3 cultos onde a palavra de Deus ela é transmitida na sua essência. A nossa equipe está atuando aqui, orando por você, orando pela sua família, conscientizando a todos da importância deste trabalho. E olha, ouvintes, as pessoas que têm participado têm alcançado as bênçãos de Deus. Está comigo aqui a nossa irmã Débora, que é funcionária da Fundação Reviver. Ela representa a Fundação Reviver aqui no estado do Rio de Janeiro. E é por isso que agora ela vai falar com vocês um pouquinho da importância de cada culto realizado. Ela vai mostrar para vocês os trabalhos que a Fundação Reviver tem realizado aqui no Rio de Janeiro. Deus abençoe, irmã Débora, e fala

0: Fundação Reviver, a cada culto que é realizado aqui na nossa sede estadual.
1: A paz do Senhor, pastor Antônio Santos, a paz do Senhor, amados ouvintes, a Fundação Reviver, ela está atuante aqui no estado do Rio de Janeiro com os projetos Pão e Vida Nacional, com o projeto ASAF e com o projeto Oásis, que está em fase de reestruturação. Todos os projetos da Fundação Reviver aqui no estado do Rio de Janeiro têm alcançado muitas vidas, pastor. De fato, todos os dias temos nos deparado com bastantes testemunhos e bastantes vidas vêm sendo transformadas por meio do amor de Deus na prática. Porque a Fundação Reviver é um braço assistencial da nossa Igreja Pentecostal Deus e Amor, que tem feito esse trabalho de exercer o amor de Cristo na prática. Através das cestas de alimento, das cestas emergenciais, das casas, abrigos, centros de recuperação que nós temos assistidos, através dos jovens, dos adultos que têm sido alcançados pelos projetos que a Fundação Viver tem realizado no estado do Rio de Janeiro. Projeto ASAF, o projeto da orquestra, que começou com crianças, uma orquestra infanto-juvenil e que também alcançou alguns adultos, começou com pessoas que não tinham nenhuma estrutura para aptidão para estar tocando, começaram sem conhecimento e hoje já estão tocando nos seus instrumentos fornecidos integralmente, gratuitamente pela Fundação Reviver. Então a Fundação Reviver não para, ouvintes. Todos os projetos têm avançado muito aqui no estado do Rio de Janeiro. Os cultos têm sido cultos muito abençoados, abençoando muitas vidas. Por quê? Porque através de você ser abençoado, a obra do Senhor tem sido abençoada. Somos uma grande rede voluntária de serviço social.
0: Olha, ouvintes, e você também não vai ficar de fora, você vai fazer parte deste trabalho social muito importante. Você acompanhou agora aí os trabalhos, e não para, né? O trabalho se estende a cada dia, famílias sendo alcançadas, os jovens. Olha, ouvintes, Deus tem utilizado muito a Fundação Reviver, a Associação Reviver Help Deus e Amor, a Igreja Deus e Amor, aqui no Rio de Janeiro, para que famílias sejam alcançadas. Nós temos aqui 3 cultos diários, eu repito isso, 9, 15 e 19 horas, todas as quintas-feiras, e queremos convidar vocês para participarem aqui conosco. Nós temos uma equipe atuante em cada horário desses cultos aqui, para orar por você, para te conscientizar, falar do trabalho social, pregar a palavra de Deus. E pode ter certeza, ouvinte, Deus vai abençoar ricamente a sua vida. E eu quero aproveitar este momento, fazer um apelo a cada culto que você participar aqui, não venha de mãos vazias, traga pelo menos 1 quilo de alimento não perecível. Você que pode ajudar com cestas básicas. Tem pessoas, ouvintes, que ajuda todas as semanas com o carnezinho da Fundação Reviver, o carnezinho da Associação Reviver Help Deus e Amor. As pessoas fazem a sua contribuição de forma voluntária e Deus tem abençoado essas pessoas. Porque cada valor contribuído, ouvinte, ele é convertido ali em alimentos, ele é convertido em um trabalho social que vai beneficiar vidas, vai beneficiar famílias. E tudo isso, claro, isso é através do amor de Deus em cada coração. Ninguém contribui se não tiver amor. Então você que tem abrido o coração, estendido as suas mãos, isso é o amor de Deus em você, alcançando também outras pessoas. Nós vamos acompanhar agora para você entender que as pessoas que têm contribuído, têm abrido as suas mãos, ajudado, têm feito propósitos com Deus, nesses cultos da Fundação Reviver, essas pessoas têm sido alcançadas pelo Senhor. As pessoas abençoam e elas são abençoadas pelo Senhor.
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0: Pai do Senhor Jesus, aqui é a irmã Luciene. Eu moro aqui na cidade de Guarulhos e eu quero contar uma bênção que eu recebi de Deus, né? Nosso Senhor Jesus Cristo, a libertação do meu filho. Meu filho estava nas drogas, irmãos, e eu ali orando, jejuando, né? Mas nada estava acontecendo, ele ali se aprofundando mais ainda nas drogas. Aí quando foi um dia, o Senhor colocou no meu coração para que eu pegasse um cofrinho da Fundação Reviver e fizesse um propósito, fizesse um voto e preenchesse aquele cofrinho. E assim eu fiz, assim eu peguei aquele cofrinho, né, com muita fé, comecei a colocar as moedas, né? Colocando moeda. Aí quando estava mais ou menos na metade do cofrinho, eu ouvindo a rádio, né, Deus é Amor, e ali eu ouvi um testemunho de uma mãe, que ela contava que ela tinha pegado um cofrinho da Fundação Reviver e feito um propósito, que ela estava com dois filhos nas drogas, né? E ela pegou esse cofrinho da Fundação Reviver, mas antes de terminar de preencher aquele cofrinho, ela falou assim que os filhos delas foram libertos. Aí a minha fé aumentou, minha fé foi, né, a mil. Eu falei, amém, Senhor, eu creio, Jesus, eu creio que assim como o Senhor fez na vida dessa mãe, o Senhor também vai fazer na minha vida. Aí eu tive mais pressa, pegava dinheiro, trocava por moeda para colocar, porque o meu propósito era só de moeda de 25, né, de 50 e de um real. Bom, tava faltando mais ou menos dois dedos para encher aquele cofrinho. Meu filho foi liberto. Ele chegou e falou para minha mãe, eu tomei uma decisão, falei com Deus que a partir de hoje eu não vou usar mais drogas. É assim que Jesus faz, irmão. É assim que Jesus faz para que o nome dele venha ser glorificado e exaltado. E assim aconteceu, irmão. Já vai para um ano, né, que meu filho parou de usar drogas, para a glória de Deus. Então, você que está me ouvindo nesta hora, né, você que está ouvindo esse áudio, creia, confia no Senhor, porque no momento certo ele vai libertar o teu filho também. Faça a proposta, a Fundação Reviver, pega o cofinho, né, faça a proposta e creia, porque a vitória é nossa, em nome de Jesus Cristo. Eu agradeço ao Senhor por mais essa bênção, porque as bênçãos são muitas. Mas essa eu queria relatar para o nome do nosso Deus ser glorificado. Amém? Que Deus abençoe a todos em nome de Jesus.
1: Olha, irmã Débora, é tremendo demais quando a gente anuncia isso para o povo, né? Quantas pessoas ouvindo agora esse testemunho. As pessoas vêm aqui, participam, as pessoas firmam propósitos com Deus e parece que é algo tão automático. As pessoas voltam para testemunhar o milagre.
2: Sim, as janelas dos céus são abertas, né? O Senhor, ele escancara as janelas dos céus e as bênçãos recalcadas, sacudidas, transbordantes, elas são sobre as nossas vidas. Eu digo isso por experiência própria. Eu e a minha casa temos visto a boa mão do Senhor. A partir do momento que nós inclinamos o nosso coração a amar o nosso próximo, doar o nosso tempo para o Senhor, porque de fato e de verdade, nós somos um voluntário do reino. E a partir do momento que nós materializamos isso através de estender a nossa mão, de fazer um pouquinho, só um pouquinho, devolver um pouquinho do bem que o Senhor tem feito pelas nossas vidas, nós vemos a mão do Senhor se inclinar para nós. E somos muito, muito abençoados pelo Senhor, porque o Senhor, ele não mede, de fato e de verdade, ele não mede para nos abençoar, porque ele sabe que o nosso coração vai alcançar o pobre, o carente, o necessitado. Então, nós somos uma rede. O Senhor deposita em nós e nós vamos espalhando o amor de Deus.
1: É isso aí, ouvinte. Sendo abençoado e abençoando vidas. Seja um canal de bênçãos de Deus para outras pessoas. Venham participar conosco. Todas as quintas-feiras, 9 da manhã, às 15 e às 19 horas, nós temos aqui os cultos da Fundação Reviver. Rua Senador Pompeu, número 27, aqui no centro do Rio de Janeiro.
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1: Ouvintes, Deus abençoe a vida de todos vocês que estão ligadinhos no programa Voz da Libertação. Que programa tão abençoado! E é por isso que neste momento eu já quero pedir a Deus para abençoar a sua vida, abençoar a sua casa, toda a sua família. Você que tem contribuído aí para manter este programa no ar. Eu tenho certeza que tem pessoas agora nos acompanhando, que o seu rádio fica ligado 24 horas por dia no programa Voz da Libertação. E você faz parte disso, porque você tem contribuído todas as semanas, quem sabe todos os meses, ajudando a manter este programa no ar. Eu quero até citar alguns nomes aqui agora de pessoas que têm contribuído, porque eu já vou orar agora mesmo por vocês. O nosso irmão Antônio Carlos e também os seus filhos, Pablo Henrique e Dália Pereira, Nilson Ribeiro, Alexandra Gonçalves, Davi Gonçalves, Antônio Carlos, Adélia de Oliveira, Adriana de Oliveira, Manuela de Oliveira, Valdemir dos Santos, Maria de Fátima, Bianca da Silva, Noêmia da Silva, Sueli Rafael, Maria de Lourdes, Jorge Aguiar, Maria de Lourdes Manuela, Thaís Cristina, Thalita Cristina, Elaine Cristina, Gil César, Osmar Luiz, Zilma Alcântara, Maria Auxiliadora, Lídia Maria, Lúcia Machado, Ivan Teodoro, Leidiane Maria, Ismael Rodrigues, Valentina Silva, Luzinete Silvestre, Luzanira Patrício, Leonardo de Lima, Edmar Alves, Rosa Maria, Valdecir, João de Queiroz e Ana Luísa. Eu estarei agora orando por vocês dentro desta programação.
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0: Senhor meu Deus e meu Pai, neste momento mais uma vez eu te dou graças, meu Deus, pelo que o Senhor é, porque o Senhor é Deus poderoso, soberano, o Senhor é Deus tremendo. Eu quero aproveitar que estou diante da tua presença e apresentar neste momento, ó Deus, cada pessoa que o seu nome foi lido aqui agora dentro desta programação. São pessoas, meu Deus, que têm contribuído, quem sabe uma vez por semana, uma vez por mês, pessoas que têm abrido seus corações e estendido as mãos, ajudando a manter o programa A Voz da Libertação no ar. São pessoas, meu Deus, que já entenderam, ó Deus, a responsabilidade com o reino do Senhor. São pessoas, meu Deus, que amam almas. São pessoas que têm prazer, meu Pai, de ver as almas se rendendo aos seus pés. Porque este programa alcança pessoas perto, mas alcança também pessoas longe. Pessoas aqui, ó Deus, na área central do Rio de Janeiro, nos bairros, nas comunidades, no interior deste estado, em outros estados do Brasil e também em outros países, através do aplicativo, Senhor. Pessoas estão agora acompanhando esta programação e também recebendo esta oração. Eu quero pedir ao Senhor, meu Deus, onde esteja agora uma pessoa que tem contribuído, Senhor, para manter este programa no ar, que a bênção do Senhor possa alcançar esta pessoa. Ó Deus querido, Deus poderoso, eu já quero, ó Deus, até te pedir que continue abençoando esta pessoa de uma maneira especial, porque são pessoas, meu Deus, que têm corações abertos, são pessoas que têm estendido as mãos com prazer, porque amam ouvir esta programação. E eu sei, meu Deus, que quanto mais o Senhor dá para esta pessoa, mais ela vai contribuir. Toca no salário, Senhor, que haja bonança, que haja multiplicação. Abençoe, meu Deus, todos os âmbitos da vida desta pessoa. Eu tenho certeza, meu Deus, que essas pessoas, que os seus nomes foram lidos nesta programação, são pessoas que acompanham agora esta programação. São pessoas que estão com seus rádios ligados, ó Deus, orando comigo agora. Eu sei que tem algumas, meu Deus, que nem sabem orar, mas aproximaram do rádio agora e estão recebendo esta oração. Leva a bênção para esta pessoa, dando saúde, meu Deus, abençoando o seu lar, abençoando a sua família, abençoando o trabalho das suas mãos, protegendo, Deus, de toda a ação do inimigo. Meu Deus, é o que eu te peço, Senhor. Quanto mais essas pessoas têm abrido as mãos e ajudado, que as mãos do Senhor também possam permanecer estendidas, abençoando essas pessoas. É o que eu te peço e também te agradeço, no nome de Jesus. Tenha certeza, ouvintes, que Deus já alcançou a sua vida, alcançou o seu lar e toda a sua querida e amada família. Eu estou aqui comprometido em orar por você, pela sua família, todos os dias. Então vamos lá, vamos avante, continuar contribuindo para que este programa possa permanecer no ar, falando de Jesus e alcançando vidas perto e também longe. Deus abençoe, que a bênção de Deus permaneça sobre a sua casa todos os dias da sua vida. E a Jesus Cristo
1: aceitei. 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

0: Aceite a paz de nosso Senhor e Salvador Jesus Cristo. Deus abençoe a vida de todos vocês que estão aí ligadinhos no programa Voz da Libertação. Este programa, você sabe, tem como órgão oficial da Igreja Pentecostal Deus e Amor, que tem o seu fundador, o nosso saudoso missionário Davi Miranda. Na presidência, na direção geral, está a cargo da serva de Deus, a nossa irmã Erini Miranda. O Templo da Glória de Deus está localizado na Avenida do Estado, 4568, Liberdade, São Paulo, capital. E a nossa sede estadual das Igrejas Deus e Amor, aqui no Rio de Janeiro, está localizada na Rua Senador Pompeu, no número 27. Lembrando que temos cultos aqui diariamente, no horário das 7, 9, 11, 13 às 15 e também no horário das 19 horas.
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0: Eu quero fazer um convite a todos vocês para estarem conosco nesta segunda-feira, isto mesmo, no horário das 19 horas. É o prosseguimento do nosso culto doutrinário, o nosso culto de ensino. Olha, meus irmãos, uma igreja, quando valoriza a palavra de Deus, é uma igreja que tem total dependência de Deus. E uma igreja que depende de Deus é aquela igreja que as portas do inferno não prevalecerão contra ela. Eu quero convocar toda a membresia aqui da nossa sede estadual. Quero convocar você que congrega em outras denominações evangélicas, famílias católicas também, livres pensadores. Eu estou te convidando para ouvir a palavra de Deus. É esta palavra que te transforma, que te fortalece, que direciona a sua trajetória. Nesta segunda-feira, no horário das 19 horas, eu estarei aqui com vocês, pregando a palavra do nosso Deus.
2: Irmãos, quando Elias, ele ora, o fogo do Deus vivo desce, não apenas consome o sacrifício, mas também consome a água, consome a lenha, consome as pedras. A diferença não estava na quantidade, estava no Deus que responde, estava no Deus que é vivo. Tem alguém aqui, meus irmãos, que serve a este Deus vivo? A igreja pode parecer pequena, a igreja pode parecer fraca, a igreja pode ser pressionada, mas ela pertence ao Deus que responde com fogo, ela pertence ao Deus que é vivo. Levante a mão e adora, levante a mão e glorifica o nome deste Deus. Mas o reino de Deus, ele é inabalável. O porquê não dizer a igreja de Deus, ela é indestrutível. Já tentaram acabar com a igreja. Irmãos foram lançados em covas, nas arenas, nas fogueiras. Mas, meus irmãos, quanto mais matavam crentes, mais Deus salvava pessoas. Ou seja, a igreja do Deus vivo, ela é indestrutível. Por quê? Ela sustenta a verdade de Deus aqui na terra. Levante a mão aplaudindo, levante a mão glorificando, levante a mão.

palavra de Deus, ela vai sair de encontro ao seu coração. Eu tenho certeza, ouvintes, que você ouvindo esta palavra, os seus pensamentos serão mudados. Você terá uma nova direção, uma nova visão das coisas. Então, olha, venham nesta segunda-feira ouvir a palavra de Deus. Eu sempre faço nas segundas-feiras aquela oração também de Pentecoste, aproveitando o momento que a igreja está valorizando a palavra, o Espírito Santo trabalhando em corações, nós nos reunimos para este momento de oração. A oração do Pentecoste, onde o Espírito Santo renova, batiza e transforma vidas no momento desta oração.

A igreja sustenta a verdade. 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Receba unção. 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

igreja sustenta a verdade. 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Manda fogo, renova, levanta, fortalece, ressuscita. 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

0: você que está aí desanimado, quem sabe desistindo da trajetória, quem sabe, ouvinte, você está aí pensando, será que eu vou para a igreja? Eu vou continuar caminhando? Olha só, venham participar conosco. Você vai ouvir a palavra de Deus vai gerar fé no seu coração. O Espírito Santo vai te colocar de pé novamente. Então venham participar conosco. Traga também a sua família, porque neste culto doutrinário, nós estamos aí fazendo uma oração também específica em favor da família. Ou por que não dizer o prosseguimento da campanha Jesus Salva o Meu Lar. Eu estarei fazendo esta oração neste culto doutrinário, a oração específica pela família. Venham participar, eu quero orar pela sua família.
1: Esta pessoa que está clamando, Deus, pela restauração conjugal, esta pessoa que clama pela paz do seu lar, pela alegria, pela comunhão, pela prosperidade, meu Deus, vai entrando no lar desta pessoa agora. Eu sei, meu Deus,

0: teu mover no meio da família agora, Senhor. Que haja restauração conjugal, que haja comunhão da família, que haja unidade, meu Pai. Meu Deus, quantos lares estão sofrendo? O diabo tem causado, Deus, um impacto negativo em meio às famílias, através de brigas. O diabo tem impactado de forma terrível, tem atrapalhado, tem rompido relacionamentos, mas nós clamamos pela família. Salva a família, restaura a vida conjugal, meu Deus, restaura a vida emocional desta pessoa. O diabo tem abalado o estado emocional de muitas pessoas por causa das tragédias, do divórcio, da separação. Nós repreendemos esses demônios.
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2: Você não pode estar conosco nesta segunda-feira só. Você vai convidar toda a sua família. Todos irão ouvir a palavra de Deus, vão receber o renovo espiritual e olha, Jesus vai visitar a sua casa.
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2: Eu quero neste momento, ouvintes, orar por você. Eu quero pedir a Deus para abençoar a sua vida, a sua casa, a sua família e que nada possa impedir a sua chegada aqui nesta sexta-feira. Você que pode agora, dobra os seus joelhos. Você que pode fechar os seus olhos. Você que está no trânsito, claro, não vai fechar os olhos, mas liga o seu pensamento a Deus. Eu quero agora orar por você.
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2: Senhor meu Deus e meu Pai, é no nome do Senhor Jesus Cristo, mais uma vez, nós estamos chegando diante do Senhor através desta humilde oração. E eu quero te louvar, meu Deus, pela oportunidade, porque é um momento tão especial, uma oportunidade tão rica. E nós queremos aproveitar esta oportunidade que estamos diante do Senhor. Em primeiro lugar, te louvar, meu Deus. O Senhor é Deus que é soberano, um Deus tremendo, poderoso. Não há Deus semelhante, não há Deus igual. É um privilégio poder servir ao Senhor, fazer parte do teu reino e poder estar aqui diante do Senhor agora, intercedendo em oração por pessoas, por vidas e por lares. Já quero apresentar ao Senhor, meu Deus, esta próxima segunda-feira, no horário das 19 horas, o nosso culto doutrinário, o prosseguimento da campanha Jesus Salva o Meu Lar. Ó Deus Todo-Poderoso, eu sei que o Senhor já preparou a palavra, eu sei que o Senhor já tem o avivamento e já tem também, Deus, a bênção para todas as famílias. Eu oro agora, Senhor, em favor de cada ouvinte, em favor dos lares, das famílias que estarão presentes conosco. Eu quero orar também em favor daquelas pessoas que não vão poder estar, mas estarão acompanhando pelo rádio, Senhor. Estarão acompanhando pela live a transmissão deste culto. Eu sei que o Senhor é Deus de perto e também é Deus de longe. Meu Deus e meu Pai, que o Senhor possa transformar vidas nesta segunda-feira, impactar corações, trazer renovação espiritual, meu Deus, levantando o caído, fortalecendo o fraco, ressuscitando o morto espiritualmente falando. Eu sei, meu Deus, que o Senhor tem agido a cada segunda-feira e nesta não será diferente. Eu sei que o Senhor falará conosco mais uma vez. O Senhor trará renovo. O Senhor visitará famílias. E eu sei que o teu nome vai continuar sendo glorificado. É o que eu te peço, meu Deus, e também te agradeço no nome de Jesus.
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2: Olha, ouvintes, tenha certeza que Deus já te visitou neste momento e você vai estar conosco nesta segunda-feira, no horário das 19 horas. Anote o endereço: Rua Senador Pompeu, no número 27, aqui no centro do Rio de Janeiro.
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2: Deus abençoe a vida de vocês que ficaram conosco até neste momento, acompanhando esta programação. Deus abençoe ricamente a sua vida e não se esqueça de divulgar esta programação aí para a sua família, para o seu amigo, para o seu vizinho, porque este programa tem sido uma bênção de Deus dentro da nossa casa. Deus abençoe vocês. Nós vamos agora aos prefixos desta emissora, retornando o som para o Estúdio C, em São Paulo.
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entender mais ou menos o livro do Gálatas, ele é um livro conhecido como aquele livro que revolucionou a história do cristianismo. Essa carta do apóstolo Paulo é uma carta que ela traz verdades, verdades absolutas para a fé cristã. Então, há muitas pessoas que, olhando para esse texto e olhando para essa carta, ele diria que, se ela, de repente, não estivesse na Bíblia, teríamos uma dificuldade de entendermos algumas coisas. Porque nessa carta, o apóstolo Paulo, ele foi muito, eu diria que, preciso e cirúrgico para explicar algumas coisas. Então, eu quero, em nome de Jesus, pedir para você prestar muita atenção. Eu quero ser bem rápido aqui nessa mensagem e compartilhar uma verdade que o Espírito Santo colocou aqui no meu coração. E nós vamos falar, então, dessa doutrina. E qual é essa doutrina tão especial e tão importante do livro de Gálatas? É a justificação pela fé em Cristo Jesus. Porque é sobre isso que nós vamos trabalhar, é sobre isso que nós falaremos aqui hoje. É muito importante entendermos o que estava acontecendo aqui. Porque se você volta um pouquinho atrás, e eu acho que é muito importante você saber disso, que nunca nós podemos, de repente, pegar um versículo isolado da Bíblia e tentar entender ele, fazer uma interpretação a partir de um versículo isolado. Isso pode fazer com que você, de repente, cometa alguns equívocos e erre sobre algumas coisas. Então é muito importante que você sempre leia a Bíblia lendo os versículos anteriores e também os versículos posteriores, porque isso vai te dar um contexto e vai fazer você entender algumas verdades da Bíblia. E quando nós olhamos os versículos anteriores e posteriores, aqui do versículo 15 até o 21, no capítulo 2 de Gálatas, nós vamos entender o que está acontecendo. O que está acontecendo é uma certa confusão na igreja de Antioquia, aonde foi uma das cidades que mais cresceu o movimento do cristianismo. Então imagine que naquele momento a igreja primitiva, ela de repente era mais fechada aos judeus, e de repente o evangelho começa a ser levado para os gentios, para pessoas que não eram de repente judeus. E essa cidade de Antioquia foi a cidade que mais cresceu com o evangelho de Jesus. E lá eles foram evangelizados, eles abraçaram ao evangelho. E só para você ter um dado de curiosidade, foi nessa cidade de Antioquia, aonde chamou pela primeira vez os crentes ou os seguidores de Jesus de cristãos. Então foi lá que eles receberam esse título. Foram pessoas que abraçaram a fé, abraçaram a salvação. E só para eu não ficar aqui, de repente, dando muitas informações antes de chegar no lugar que eu quero chegar, o que está acontecendo é que Pedro, ele foi um apóstolo que Deus levantou para pregar para os judeus. E Paulo, ele foi totalmente diferente, ele foi na contramão, porque Deus deu a ele um chamado, que era reconhecido pela liderança da igreja naquela época, que ficava em Jerusalém, que Paulo tinha um ministério, e o ministério de Paulo era para falar com os gentios. Enquanto Pedro falava com os judeus, Paulo falava com os gentios. E nesse meio tempo, Pedro, ele entendia que a salvação também era para os gentios. Tanto é que quando o Espírito Santo desce lá em Atos capítulo 2, a Bíblia diz que Pedro foi o primeiro que saiu pregando e anunciando Cristo para os gentios, pregando aquela mensagem que no Antigo Testamento, falando aquela mensagem de Joel que estava se cumprindo o dia de Pentecoste, quando o Espírito Santo seria derramado sobre toda a carne. Então Pedro, ele tinha um entendimento, só que o entendimento dele era uma coisa e a atitude dele era outra. A Bíblia fala que ele estava andando com alguns cristãos, que se diziam cristãos, mas eles eram judeus. E eles começaram a criticar os gentios, porque os gentios não tinham algumas práticas da lei. Eles não cumpriam algumas coisas que a lei pedia para que fizessem. Então os judeus, eles eram circuncisados. Mas os gentios não tinham a circuncisão. E pelos gentios não terem a circuncisão, isso fez com que, de repente, os judeus começassem ali a menosprezar aos gentios. E a Bíblia fala que Pedro, naquele momento, ele estava sentado, e aí ele sai de perto. Ele sai e distancia da mesa que ele estava sentado, porque ele não iria comer com os gentios. Eu acho isso muito interessante, porque isso acaba acontecendo muito, infelizmente. Nós vivemos um tempo em que as pessoas se preocupam muito com o que os outros estão falando, sabe? Tem pessoas que
ele, de repente, para ser bem visto na sociedade, ele começa a ter uma atitude diferente do que ele acredita. Isso é uma verdade porque às vezes nós vemos isso dentro da faculdade, nós vemos isso dentro das escolas. Cristãos que, sob pressão, na escola, na faculdade, no trabalho, começam então a negociar a sua fé. Eles acreditam em uma coisa e, de repente, motivados por outras, eles começam a deixar de cumprir a verdade da palavra de Deus. E é exatamente o que Pedro fazia. E o apóstolo Paulo, nesse momento, a Bíblia vai dizer que ele é muito enfático em admoestar e corrigir a Pedro. Essa discussão vai parar lá na sede em Jerusalém, na igreja que era a sede naquela época. Os irmãos entenderam, imaginem que a sede mundial era em Jerusalém. E eles estavam ali em Antioquia, que era uma igreja que pertencia a Jerusalém, e eles foram então debater sobre isso. E é muito importante que eu acredito que nada é por acaso. Deus permitiu toda essa situação para que Gálatas fosse escrito e tivesse registros sobre esse acontecimento. Por que esse acontecimento é tão importante? Porque aqui Paulo, ele está falando pela primeira vez sobre a doutrina da justificação pela fé. E por que isso é tão importante? Porque sem a doutrina da justificação pela fé, nós estamos sem fundamentos. Sem a doutrina da justificação pela fé, alguns dizem que até mesmo a doutrina da igreja, do cristianismo como um todo, ela está perdida. Então, é sobre isso que nós falaremos aqui hoje. A importância dessa doutrina. Eu queria fazer uma pergunta para você. O que é, na sua mente, a justificação pela fé? O que você entende sobre isso quando eu falo da justificação pela fé em Cristo? Em Cristo Jesus. O que é que você entende com isso? Eu queria te dar esse tempo para você pensar sobre. Porque é muito importante. Quando nós olhamos para esse contexto, nós vamos ver que a Bíblia, ela fala o tempo todo sobre a justiça. E nós vamos ver lá em Jó, capítulo 9, versículo 2, que a Bíblia diz assim: como pode o homem ser justo para com Deus? Como pode o homem ser justo para com Deus? Essa pergunta é uma pergunta que está em Jó, no capítulo 9, no versículo 2. E aí nós vamos ver lá em Abacuque, capítulo 2, versículo 4, a Bíblia dizendo: o justo viverá da fé. Eu queria que você repetisse isso comigo. O justo viverá da fé. Depois disso, nós vamos ver no Novo Testamento mais três textos que vão explicar um pouco sobre isso. Vai explicar sobre o justo, vai explicar sobre o viver e vai explicar também sobre a fé. Nós podemos olhar, por exemplo, se você quiser abrir a sua Bíblia para ir acompanhando isso, eu peço que você faça. Hoje eu quero pregar de uma forma mais expositiva, como um ensinamento para você de fato sair daqui, aprendendo e entendendo o que é a justificação e a importância. Por que nós estamos falando sobre esse tema de Gálatas capítulo 2? Então, entenda, até agora nós trabalhamos então Jó capítulo 9, versículo 2, que é a pergunta: como pode o homem ser justo para com Deus? Eu imagino que isso é uma vontade de todos nós que estamos na igreja. Uma vez que uma pessoa entrou dentro da igreja, ela está aqui porque ela quer ser justa, ela quer ser diferente, ela busca uma justiça. E a pergunta de Jó é: como pode o homem ser justo? E aí em Abacuque tem, Abacuque 2:4, o justo viverá da fé. E aí nós vamos ver três passagens que vão explicar um pouquinho isso para nós. Romanos capítulo 1, versículo 17. Ele vai falar um pouquinho sobre esse caminhar. Quando nós olhamos, por exemplo, para Gálatas, capítulo 3, versículo 11, a Bíblia vai dizer um pouco sobre o viverá. E quando nós olhamos para Hebreus, capítulo 10, versículo 38, a Bíblia vai explicar a questão da fé. Então aqui a Bíblia está trazendo para nós um princípio muito importante. E qual é esse princípio? É que a justificação da fé é a doutrina central do cristianismo. Crave isso e não esqueça. A doutrina da justificação, ela é fundamental, a doutrina fundamental do cristianismo. E olhando para essas verdades, nós começamos aqui a entender algumas coisas. Que quando nós não sustentamos isso, e de alguma forma nos perdemos no ensinamento e na convicção, nós podemos, de repente, cometer alguns erros.
erros que aconteceram na história da igreja. Eu tenho certeza que talvez você não precise ir muito longe, mas quem não lembra, por exemplo, de quando foi necessário a revolução, ou o que nós chamamos de reforma protestante? Por que que a reforma aconteceu? Porque essa verdade deixou de ser uma verdade. A justificação pela fé deixou de ser esse pilar principal. E aí, algumas pessoas de outras igrejas, a igreja católica começou a falar sobre, a igreja católica romana, começou a pregar um evangelho onde você tinha que fazer para merecer, onde você tinha que pagar para merecer alguma coisa, onde você tinha que entregar alguma coisa para ser merecedor, para ter méritos. Então a doutrina da justificação foi deixando de lado. Mas foi nesse momento que Deus levanta um homem corajoso, Martim Lutero, para colocar as teses e trazer novamente a convicção e colocar esse pilar tão importante que é a justificação pela fé. E é por isso que nós estamos aqui hoje. Assim como Paulo foi um instrumento de Deus para falar sobre isso, para que fosse uma verdade absoluta, também Deus levanta Martim Lutero para falar sobre isso. Os reformadores trazendo essa verdade. E nós aqui hoje também precisamos falar sobre ela. Foi nesse contexto que Paulo começou a falar sobre tudo isso. Foi nesse debate que Paulo estava tendo com Pedro. Foi nesse debate que Paulo estava tendo com alguns judeus que se diziam cristãos. Que ele começou então a lembrá-los do que é a verdadeira salvação. Como que o homem faz para ser justo diante de Deus? Logo que Deus pede sim a justiça, o nosso Deus ele é santo. O nosso Deus é um Deus que é justo. E ele pede para que as pessoas que caminhem com ele também sejam justas. E como que faz para alcançar essa justiça? Jó está perguntando. E a resposta é, o justo vive pela fé. E aqui nós estamos vendo o apóstolo Paulo dizendo sobre a justificação pela fé. Não se entende o cristianismo sem entender a justificação. É impossível você conseguir explicar o cristianismo, explicar o que nós vivemos, explicar o que é evangelho, explicar o que é igreja, explicar o que é o pastor, os membros da igreja. É impossível falarmos sobre tudo isso se nós não falarmos primeiro sobre essa doutrina fundamental. Eu queria ir compartilhando com você algumas chaves para você entender. Perder esse ensinamento, nós podemos perder toda a doutrina do cristianismo. Então, entenda uma coisa, a doutrina da justificação é tão importante porque é ela que faz a distinção do cristianismo para com as outras religiões. Você sabia disso? Que é a doutrina da justificação que faz a distinção entre o cristianismo e as outras religiões. Porque você pode ver que existem N religiões. Existem muitas religiões. Por séculos, o homem tem tentado justificar a si mesmo. Por séculos, o homem tem tentado, de alguma forma, mostrar que ele é bom, mostrar que ele é justo. Mas, infelizmente, o homem, mesmo tentando fazer uma ponte entre ele e os céus, ele não consegue. Porque a única maneira, escute isso, a única forma de eu e você termos acesso ao céu, a única maneira de termos essa ponte, essa ligação com Deus, é através de Jesus Cristo, é através da fé, é através dessa justificação que foi vertida na cruz do Calvário, que eu e você podemos então termos acesso ao nosso Deus em intimidade. É impossível nós termos isso, porque a justificação, a doutrina da justificação, é o que vai separar o cristianismo de outras crenças. Por exemplo, alguns acham que você fazendo muita caridade para o próximo, e entenda, não estou fazendo apologia à caridade, mas existem pessoas que acham que de repente você fazendo muita caridade, ajudando muitas pessoas, você vai obter salvação por isso. Outras acham que o fato de você de repente se sacrificar, existem religiões que até mesmo é a base de torturas, a base de você fazer sacrifícios, entregar sacrifícios, isso vai fazer com que você alcance a salvação. São meios que o homem busca para tentar se justificar. Mas nenhum deles o homem consegue de verdade. Porque existe um único jeito, um único caminho que o apóstolo João vai dizer. E João vai dizer de forma categórica, dizendo lá em João capítulo 14. Ele vai dizer no versículo 4 que Jesus é o caminho, a verdade e a vida.
Por que que ele usa o artigo o? Porque é único. Não existe outro caminho, não existe outro meio, não existe outra forma do homem justificar a si mesmo. Então até aqui eu aprendi que para o homem ser justo, ele precisa ser justificado pela fé em Cristo Jesus. Somente o sacrifício de Jesus é suficiente para perdoar os meus e os seus pecados e entregar para nós vida eterna. Aleluia! Eu queria que você glorificasse a Deus agora aí na sua casa. Exalte a Ele. Porque é graças a essa justificação que nós temos como hoje acessar o nosso Deus. A justificação foi revelada por Deus. Ela não é uma doutrina, de repente, criada por homens. Porque existem muitas pessoas que vêm com esse entendimento, achando que a doutrina da justificação pela fé é uma doutrina que foi criada por homens. Mas não, ela foi revelada pelo próprio Deus. Aqui em Gálatas nós vemos pela primeira vez ela aparecendo. Existe uma convicção que o apóstolo Paulo, a primeira carta que ele escreveu foi essa carta de Gálatas. E nós entendemos a importância dela. E qual é o princípio que nós aprendemos? Que nós fomos então justificados pela fé. Ela coloca Deus no centro. Quando nós entendemos isso, nós estamos então reconhecendo uma mensagem que é cristocêntrica. Eu sei que você já ouviu várias vezes alguém falar da mensagem cristocêntrica. Eu sei que de repente você já escutou muitas pessoas falando sobre ela. A mensagem cristocêntrica é exatamente essa. Se nós não temos a convicção da doutrina da justificação pela fé, nós podemos falar, pregar

como o único meio de justiça, o único meio de salvação. Ela tem a justificação, o termo legal. Isso é interessante. A palavra justificação, ela foi emprestada do tribunal. E você sabe qual que é o contrário de justificação? Se nós olharmos aqui, por exemplo, a palavra justificação é um termo legal que foi emprestado do tribunal. E o oposto disso, de justificação, é condenação. Eu queria repetir isso para você. O oposto, escuta isso. O oposto de justificação é condenação. Então, se eu falo que justificação está me fazendo como justo, é me declarar como justo, o contrário disso é condenação, e a condenação ela está afirmando que eu sou o culpado. Então, entenda essa verdade. A justificação ela vem para tirar você de um estado de condenação, mas essa condenação é retirada a partir do momento que, pela fé, você então confessa a Jesus Cristo. E a graça de Deus se manifesta na sua vida. Continuando, fique comigo nesse raciocínio. Continuando nesse entendimento, nós vamos entender algumas coisas. Que na Bíblia, essa palavra, ela significa que é um ato imerecido de Deus para conosco. Nós não merecíamos a justificação. Por quê? Porque nós éramos pecadores. Falhos, por mais que o homem tentasse fazer o bem, por mais que o homem tentasse fazer coisas boas, ele não poderia. Por quê? Porque nós estávamos em um estado de pecado, nós estávamos caídos, nós estávamos manchados, mas através da justificação, ela é esse ato que nós não merecíamos, mas através disso nós somos, por meio dela, justificados. Ela tira de nós então esse estado de pecador. Nós não somos apenas perdoados pela justificação. Isso é uma coisa que eu queria enfatizar aqui hoje. Eu queria enfatizar na sua vida em nome de Jesus. Quando você aceita pela fé a Jesus Cristo, você não é apenas perdoado dos seus pecados, mas você é declarado justo. Significa o quê? Que não é só sobre dívidas que foram pagas, mas é um estado que você é colocado. Porque existem muitas pessoas que, de repente, aceitaram a Jesus e carrega consigo esse entendimento de culpado ainda. Tipo assim, eu pequei muito, eu fiz muitas coisas erradas e eu ainda me considero culpado. Eu carrego dentro de mim, de repente, até mesmo um peso, um fardo pesado. Mas eu quero, em nome de Jesus, declarar sobre a sua vida aqui hoje que não importa os pecados que você cometeu no passado. Se você confessou Jesus como seu único e suficiente Salvador e foi alcançado pela justificação de Jesus Cristo na cruz do Calvário, você não foi apenas perdoado, mas os seus pecados foram apagados na cruz do Calvário e você foi feito justo. E hoje você vive pela fé e o justo é vivo, ele vive pela fé. Aleluia. O justo é chamado para viver pela fé. Você é tratado como justo. Em nome de Jesus, quebre essas mentiras. Eu queria que você quebrasse nesse momento essas mentiras que Satanás tem colocado na sua mente, de fazer com que você olhe, de repente, olhando para o chão, olhando para os pés, que faz com que você pense que você é indigno de alguma coisa. Eu quero te falar, não importa o que você cometeu no passado, se você se arrependeu, se você foi regenerado pelo Espírito Santo, tudo isso foi apagado em Cristo. E você é uma nova criatura declarada justo. Você foi declarado justo. A justiça de Deus alcançou a sua vida em nome de Jesus. Eu queria, nesse momento, compartilhar com você 4 pontos. Eu queria compartilhar com você 4 pontos, que eu acho que é muito importante você sair dessa mensagem entendendo isso. E o primeiro ponto é, se você puder anotar isso, faça isso em nome de Jesus. Eu vou até dar um tempo para você aí agora, anotar o que nós falaremos aqui. Então, até aqui, só para recapitular o que nós falamos, nós entendemos que, para o homem ser justo, para o homem conseguir a justiça, é somente pela fé, ou pela justificação, pela graça em Cristo Jesus. Então até aqui nós estamos com esse entendimento. E o primeiro ponto que eu quero compartilhar é, a justificação é um ato e não um processo. Essa verdade,
ela precisa estar

0: muito forte no seu coração. A justificação é um ato e não um processo. Tem muitas pessoas que acham que, de repente, a justificação, a salvação é um processo na vida. Mas entenda uma coisa, o que é justificação? É o ato de Jesus, o ato em que Jesus morreu por nós, pagou os meus e os seus pecados na cruz do Calvário, e através disso ele foi então no tribunal e declarou que nós somos justos. Então, entenda, foi um ato. A pergunta que eu te faço é, o sangue de Jesus é suficiente para perdoar pecados? Eu imagino que você agora disse sim. Se o sangue de Jesus é suficiente para perdoar pecados, significa que ele pagou a dívida. A Bíblia diz que o salário do pecado é a morte. O salário do pecado é a morte. Então, qual era o que nós merecíamos? Por isso que a gente fala que a salvação é um dom imerecido. Nós não merecíamos. Então, se eu não merecia a salvação, o que eu merecia? Você merecia a morte. Porque o salário de quem peca, a consequência de quem peca é morte. E o que Jesus fez por você na cruz do Calvário? Ele morreu em seu lugar. Se ele morreu em seu lugar, significa que ele pagou a dívida por você. Ele te justificou, entende isso? Então entenda, Jesus pagou o preço por uma vez. Um único ato. Jesus morreu e pagou a dívida. A dívida está paga. Então, a partir do momento que você confessa o nome de Jesus como seu único e suficiente Salvador, você está participando de um único ato que salva a sua vida. Então, até aqui você entendeu? A justificação não é um processo, é um ato. Então, uma vez que você confessa a Jesus, você está perdoado e justificado por Deus. O segundo ponto que eu quero compartilhar com você é: a justificação tem, na morte de Cristo, a sua causa de mérito. Então, entenda uma coisa. É através da morte de Jesus que nós merecemos, que nós somos justificados diante de Deus. Uma vez que eu declaro essa verdade, que a justificação tem na morte de Cristo sua causa meritória, eu estou dizendo que o mérito é Cristo. O mérito é Jesus na cruz. O mérito não é eu, não são os meus atos. E aqui é muito importante você entender, meu irmão, porque infelizmente muitas vezes nós vemos pessoas que confundem isso e começam a achar que as suas práticas vão fazer com que você consiga, de repente, ser justificado ou, de repente, ser achado justo diante de Deus. Escuta essa verdade que eu vou falar aqui para você. Não existe nada que você faça que te fará santo. Não existe nada. Por mais que você tente fazer, você não vai conseguir. Não está em você a salvação. A justificação está apenas na morte de Jesus. Somente na morte de Cristo está a justificação. A justificação, o terceiro ponto, tem na fé sua causa instrumental. O que isso significa? Que a salvação, tem muita gente que confunde isso, e eu quero, em nome de Jesus, quebrar isso também aqui hoje. Porque tem pessoas que acham que é a fé que te salva, não é a fé. A fé é o meio que te conecta com a graça para que você seja salvo. Então a fé, ela é um instrumento, ela é o aperto de mão que faz com que você consiga alcançar a justificação. Porque a justificação está na morte de Deus, de Jesus. Então, na morte de Jesus é onde está a justificação. Mas para você obter ela, é necessário a fé. Por isso que a Bíblia diz que o justo vive da fé. Por isso que a doutrina que nós estamos falando aqui é a justificação pela fé em Cristo Jesus. O quarto ponto, a justificação tem nas obras sua consequência óbvia. E aqui, talvez você ouvindo essa mensagem, você está pensando, poxa, mas então quer dizer que eu não preciso obedecer, eu não preciso fazer nada, então eu já estou salvo, é isso mesmo? Deixa eu te falar uma coisa, esse quarto ponto, ele é muito importante para eu e você entendermos uma verdade. E qual é essa verdade? A verdade é que a salvação não é pelas obras, mas uma vez que você é salvo pela fé, você vai viver com obras que agradam a Deus. Então entenda uma coisa, a Bíblia fala que a fé sem as obras é morta. Então entenda isso em nome de Jesus. A partir do momento que você é salvo pela fé, pela justificação em Cristo, você começa então a experimentar uma nova vida em Deus. O Espírito Santo passa a habitar dentro de você. E a partir disso, eu disse que a justificação é um ato. Segura esse ponto comigo. A justificação é um ato. A santificação é um processo. Então, é isso que você precisa entender. Justificação é uma coisa, santificação é outra. A justificação é um ato. A santificação é um processo na vida do crente. Então, a partir do momento que eu e você confessamos a Jesus Cristo e nós somos salvos, a partir disso, o Espírito Santo vai habitar dentro de você para te ajudar a andar em santidade. É Ele que vai gerar em você o fruto da santificação. Então, se você falar para mim, eu sou justificado pela fé, eu sou justificado por Deus, eu aceitei a Jesus pela fé, então está tudo certo na minha vida. Mas se você vive uma vida pecando, fazendo coisas que não agrada a Deus, então desculpa. Você talvez não entendeu ainda o que é a justificação. Uma vez que nós somos justificados pela fé em Cristo Jesus, nós passaremos a viver em santidade, porque é isso que acontece em nós, porque nós estamos nos parecendo com Deus. À medida que o Espírito Santo habita em você, Ele vai te aperfeiçoar para que você se pareça com Ele. Então não existe justificação sem santificação. Então as obras, de alguma forma ela vai mostrar que você é salvo, mas não são elas que te justificam. Não é o fato de você obedecer a Deus que vai te fazer salvo. A salvação é somente em Cristo. E a partir do momento que você entende isso e toma posse dessa salvação em Cristo, você passa então a viver uma nova experiência, aonde o Espírito Santo que habita dentro de você vai te levar para viver uma vida em santidade. Não uma vida de religiosidade, de repente achando que você merece alguma coisa, achando que você tem um mérito. Mas o mérito sempre estará em Jesus, o mérito sempre estará na morte do Cordeiro de Deus. E é por isso que às vezes nós pregamos e falamos, cuidado, para que você não pense que a salvação, ela é um mérito seu. Porque aí nós estaríamos destruindo uma doutrina tão importante, que é a doutrina da justificação pela fé. Então, nós precisamos como igreja falar mais sobre isso. Entendermos mais sobre isso. Porque quando nós entendemos essas verdades, nós entendemos que existe um ataque sobre essa doutrina. Ela estava sendo atacada no tempo de Paulo. Pedro, com aqueles judeus, estavam de alguma forma atacando essa doutrina. Nós vamos enxergar o próprio Martinho Lutero lutando com todas as suas forças sobre defendendo essa doutrina. E nos dias de hoje nós também somos atacados. Nós vemos muitas pessoas que de repente não entendem isso que nós falamos aqui hoje. E aí começa a achar que quando nós pregamos a graça, ou de repente pregamos a justificação pela fé, essas pessoas entendem como se a gente quisesse de repente viver no pecado. E uma coisa não tem nada a ver com a outra. O fato de eu falar que a justificação é somente em Cristo, é somente pela graça, eu estou dizendo que a minha salvação e a sua salvação é mérito de Jesus na cruz. Mas não é por isso que você vai permanecer vivendo uma vida de qualquer jeito, fazendo o que você quiser da sua vida. Porque uma vez que eu sou salvo e tenho o Espírito Santo, a minha vida precisa ser mudada e ela precisa ser diferente. A única coisa que nós estamos dizendo é, nós precisamos carregar a convicção que a glória é dEle, o sacrifício foi dEle, o amor foi dEle, e nós estamos colocando Ele no centro, da onde Ele merece estar no nosso coração. Nós estamos dizendo que Jesus é o nosso Salvador. Nós só estamos aqui hoje, porque um dia Ele morreu por nós na cruz do Calvário. E nós estamos desfrutando deste momento, onde de repente nós fomos feitos justos, declarados justos pelo sangue dEle. Nós podemos viver eu diria aqui, a graça da santificação. Tudo isso porque um dia Jesus morreu por mim e por você na cruz do Calvário. E nós, para terminar essa mensagem, nos deparamos com esse versículo de número 20. Logo, já não sou eu quem vive, mas Cristo vive em mim. E se viver que agora tenho na carne, vivo pela fé no Filho de Deus, que me amou e se entregou por mim. sabe? Você entende? Eu construí toda essa parte introdutória dessa mensagem, eu desenvolvi falando sobre a justificação para te explicar esse versículo de número 20. Talvez quando você leu, e já leu diversas vezes, você nunca tinha entendido ele. O que Paulo está querendo falar aqui? E lembra que no começo eu falei, quando você olha o anterior e posterior, você entende? Eu vou ler de novo, e tudo que eu preguei, você vai agora entender com muita clareza o que, que quer dizer o versículo 20. Logo, já não sou eu quem vive, mas Cristo vive em mim. E esse viver que agora tenho na carne, vivo pela fé no Filho de Deus, vírgula, que me amou e se entregou por mim. Eu comecei essa mensagem dizendo, o justo viverá da fé. Eu queria em nome de Jesus pedir para você, você que pode, ficar em pé nesse momento, porque eu quero orar sobre essa palavra, declarar ela sobre a sua vida. Nós estamos aqui falando que estamos mortos. Para quê? Para a lei. É muito importante você entender isso. Tem muitas pessoas, escuta isso que eu vou falar aqui em nome de Jesus. Eu queria que você cravasse isso. Meu irmão, entenda uma coisa. Entenda isso. A Bíblia, a lei, ela é como uma lanterna que clareia um lugar escuro e mostra para mim e para você que existe um obstáculo. Mas o farolete, o farol, aquilo que está iluminando, não remove o obstáculo, apenas mostra que existe um obstáculo. O que eu estou dizendo? A lei, ela vem para mostrar para nós que estamos errados, que somos pecadores. Como que eu sei que eu sou um pecador? Porque a Bíblia mostra para mim, ela é um espelho que aponta os meus erros e os meus defeitos. Ela clareia para mim o que é certo e o que é errado. Ela me mostra os obstáculos. Mas os obstáculos não são retirados. Então quem é que retira o obstáculo? Somente o ato único de Jesus na cruz do Calvário é que pode retirar e remover esse obstáculo da sua frente. É sobre isso que a Bíblia fala o tempo todo. Nós precisamos entender essa verdade. Entender que é somente Jesus, aquele que pode retirar do nosso caminho, remover o obstáculo. A lei nos leva para Cristo. O tempo todo, quando você lê a Bíblia, e você vê a Bíblia falando para você fazer certo, não faça isso, faça isso. O tempo todo, a Bíblia está te mostrando, te clareando um obstáculo e te falando, vai até Cristo, porque quando você chegar em Cristo, você vai conseguir viver pela fé e vai ser justificado por ela. É sobre isso que a Bíblia está dizendo. Então, a lei me leva para Jesus. A Bíblia me leva para Jesus. Porque é somente nele que eu encontro salvação. Agora você entende por que você morre para a lei e você vive para Deus? Por que você vive para Cristo e morre para a lei? Consegue entender agora? Meu irmão, quando a Bíblia fala que nós estamos morrendo para a lei, ela está dizendo o seguinte, o apóstolo Paulo, lá em Romanos capítulo 7, ele fala sobre um casamento, e ele compara a lei e nós com um casamento, e ele fala o seguinte, se eu estou casado com uma pessoa, e claro que nós estamos falando do casamento bíblico, eu não posso casar com outra pessoa, a não ser um caso de repente um falecimento. Por exemplo, o marido, o homem casou com uma mulher e de repente aquela mulher veio a falecer ou vice-versa. E aí o que acontece? Nesse caso, você pode casar novamente. E a Bíblia, o apóstolo Paulo, ele dá esse exemplo. Uma vez que nós estamos casados com a lei, ele compara a lei como aquele marido ou aquela esposa certinha que faz tudo certo e que nela não há nenhuma falha. E nós que estamos casados com a lei, somos pecadores, somos falhos, e o tempo todo nós enxergamos a nossa injustiça, nós enxergamos que nós não somos justos. Só que a lei apenas aponta para nós que nós não somos certos. Apenas mostra que nós estamos errados. E aí, a consequência disso é a morte. Mas aí, sabe o que acontece? O apóstolo Paulo dá o exemplo. É por isso que nós precisamos morrer para a lei. Porque quando você morre para a lei, você está cancelando um casamento com ela, com a lei. Mas você está novamente se abrindo para um casamento com Cristo Jesus, o noivo perfeito. Então, entenda uma coisa, quando você morre para a lei, você então está reconhecendo que somente em Cristo há salvação. E aí é nesse momento que você então passa a ter esse relacionamento, a se casar com Jesus, a ter Jesus como seu noivo. E Jesus é aquele que não fica apontando os seus pecados, mas ele entende que você é pecador. E é por isso que ele mesmo é aquele que te justifica dos seus pecados e te declara justo, justo e justo para a glória de Deus. Aleluias. E é sobre essa palavra que eu quero encerrar com você. Você não vive mais para a lei, mas agora você vive para Cristo. Isso acontece dentro e fora. A justificação é um ato fora. Jesus já te justificou. E a salvação, a santificação, né, o processo, é algo que acontece dentro do seu coração. Então, em nome de Jesus, sobre essa palavra, eu quero neste momento convidar você para fechar os seus olhos. Eu quero convidar você para fazer esta oração comigo em nome de Jesus. Você que ouviu essa palavra e quem sabe você não estava vivendo com essa convicção. Mas a partir de agora você entendeu e você quer colocar isso, trazer isso como uma verdade sobre a sua vida. Eu quero em nome de Jesus convidar você neste exato momento para levantar as suas mãos e fechar os seus olhos. Eu quero que você neste momento confesse que você possa ter esse entendimento de que a salvação é somente em Cristo. A justificação é somente pela fé em Jesus. E você que ainda, de repente, não confessou Ele como seu único e suficiente Salvador, eu quero que você, neste momento, também faça uma oração comigo, reconhecendo seus pecados. Você que está afastado também, reconcilie com Jesus agora. Você que está pela rádio, o número para você entrar em contato é 011-95094-4645. Entre em contato neste momento e nós vamos orar por você nesse momento. Pai, nós te agradecemos por essa palavra, nós te agradecemos por este momento e pedimos, Espírito Santo de Deus, que o Senhor possa trazer essa verdade, aquilo que através da argumentação, através das palavras, eu não consegui, Pai, fazer, porque eu estou apenas como instrumento para compartilhar aquilo que o Senhor quer falar. Pai, que o Senhor possa, em nome de Jesus agora, Espírito Santo, leve esta palavra agora, trazendo um romper na vida dessa pessoa. Pai, quantas pessoas que estão buscando a justificação, estão buscando ser justas pela própria força dela, pela força do braço. Pessoas que estão, Pai, com uma intenção boa, buscando encontrar este lugar de justificação. Mas nós aprendemos aqui que a doutrina principal, a doutrina fundamental, é que a salvação é somente através da justificação pela fé em Cristo. E Pai, nós estamos aqui para declarar o Senhor como nosso Salvador. Nós estamos aqui para declarar o Senhor como nosso Salvador, Salvador da nossa vida. Pai, nós estamos aqui reconhecendo isso neste momento. Nós estamos aqui, Pai, pedindo perdão dos nossos pecados. E pedimos, Pai, que isso possa tornar mais e mais verdade sobre nós. Que nós possamos caminhar, Pai, com passos firmes sobre isso. Que nós possamos, Pai, viver esse sobrenatural em nós. E que possamos desfrutar, Pai, de uma vida de santidade na Tua presença, entendendo essas verdades, Pai. Em nome de Jesus, essa pessoa que está entregando a sua vida pela primeira vez, essa pessoa que está reconciliando, eu peço, Pai, as Tuas bênçãos sobre elas, eu peço a provisão do Senhor acontecendo, em nome de Jesus, Espírito Santo. Traga sobre elas, Deus, a provisão do Senhor, perdoa nesse momento os pecados, Pai, venha trazer a regeneração que eles possam nascer de novo, para a Tua glória, para o Teu louvor, é o que eu te peço e te agradeço, em nome de Jesus. Amém, Senhor meu Deus. Glória a Deus. Você que entregou a sua vida para Jesus, eu quero que você entre em contato conosco, porque eu tenho certeza que você vai viver uma nova vida na presença de Deus. E você que, quem sabe, já era crente, já estava no Evangelho, mas você não tinha esse entendimento. E você muitas vezes se assustava quando alguém falava da graça. E talvez você pensava, nossa, então se a gente é salvo pela graça, eu posso viver pecando e fazendo o que eu quero? Hoje você entendeu que não, não é isso que nós estamos falando. A doutrina da justificação, ela não te faz viver uma vida de pecado, mas ela te eleva para uma vida de santidade em Deus, onde você reconhece Ele como seu Salvador, e a partir disso o Espírito Santo que mora em você vai te levar a viver uma vida em santidade. Não é sobre nós, é sobre Ele. Não é sobre mim, é sobre Jesus. Então carregue essa convicção, carregue ela firme sobre a sua vida, em nome de Jesus. Nós vamos agora encerrar, que Deus abençoe vocês. Eu vou despedir com vocês aí agora, a paz do Senhor Jesus, a paz do Senhor Jesus e a paz do Senhor Jesus.
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5: A paz do Senhor, irmão. 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Eu moro aqui na região de Barueri, São Paulo. 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Eu fui para a igreja e Deus abriu uma porta para mim. 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
1: Deus abençoe a sua vida, uma linda manhã, manhã domingo. Obrigado pela sua audiência, obrigado pela sua sintonia, pela sua companhia. Vamos orar a Deus, vamos clamar ao Senhor, vamos suplicar a Deus pelas muitas bênçãos e misericórdias que Ele tem derramado sobre a nossa vida. Hoje é dia de comunhão, é dia de mudança, é dia de transformação, é dia de milagre, é dia de viver o que Deus tem preparado para cada um de nós. Creia com fé, coloque o seu coração, aplique o seu coração em oração e nós viveremos milagre. Oremos ao Senhor. Maravilhoso Deus, poderoso e eterno Pai, Deus de vida, Deus de graça, Deus de favor e também de milagres. Obrigado, Senhor, pelo privilégio e pela oportunidade que o Senhor tem concedido à nossa alma de estarmos em Tua presença e de buscarmos a Tua face. Homens e mulheres cheios de pecados, carregados de erros e iniquidades, somos nós, ó Pai, homens e mulheres, falhos e pecadores e errantes, e dependemos da Tua mão poderosa. Jesus querido, Jesus amado, dependemos do Teu favor, dependemos do Teu querer, porque queremos sobreviver às tentações da vida, às lutas, às provações, ao pecado que nos rodeia. Queremos vencer a maldade, queremos vencer a mentira, queremos vencer ao engano, a hipocrisia, a falsidade, em nome de Cristo. Pedimos ao Pai da Glória em oração, porque cremos que estás conosco para gerar milagre, ó Deus, para gerar a mudança, ó Pai, para gerar, Senhor, a bênção sobre a nossa vida, ó Jesus querido. Porque se o Senhor não perdoar os nossos pecados, como alcançaremos misericórdia? Se o Senhor não perdoar os nossos pecados, como alcançaremos graça e favor? Se o Senhor não perdoar os nossos pecados, como viveremos a Tua promessa, Senhor, e as Tuas bênçãos? Ó Deus maravilhoso, ó Deus poderoso, perdoa-nos, ó Pai da Glória, porque muitas vezes temos vivido com um coração fragilizado, com um coração, Senhor, carregado, Deus, de maldades, ressentimentos, com um coração carregado, ó Pai da Glória, Senhor Jesus, de dúvidas, de incertezas, de tristezas profundas, oh, aleluia. Muitas vezes carregados, ó Pai da Glória, de angústias que doem aos ossos, ó Pai. Sim, meu Deus, com choros, com soluços e lágrimas que vêm, Senhor, machucar a nossa carne e o nosso corpo. Ó Pai bendito e Pai amado, eu oro, Senhor Jesus, porque tenho a certeza que o Senhor perdoa, que o Senhor lava, que o Senhor purifica e também santifica. Que o Senhor ajuda a todo aquele que se aproxima e entrega o seu coração. E entrega, Pai da Glória, a sua alma. Oramos, meu Deus, oramos, ó Pai da Glória, porque queremos ser melhores do que fomos ontem. Sim, Senhor. Queremos ser melhores, ó Pai da Glória, e produzir mais para o Teu louvor. Queremos ser melhores, ó Pai, e fazer mais. Mais do que temos feito, mais do que temos produzido, para louvor, honra e glória do Teu santo nome. Somos falhos, somos pecadores, somos errantes, mas isso, Pai da Glória, não nos inibe de buscarmos mais, de lutarmos por mais, de desejarmos mais. Sim, Senhor, e nós queremos ser melhores, melhores do que fomos outrora, melhores do que vivemos, ó Pai da Glória, em dias passados. Senhor, então limpa o nosso coração, limpa a nossa mente, limpa a nossa alma, purifica-nos, ó Pai da Glória, de toda maldade, de todo erro, de todo engano. Senhor Jesus, limpa-nos do que produzimos para os outros e limpa-nos daquilo que os outros produzem para nós. Ó, meu Pai, porque quanta maldade, quanta tristeza, quanto ódio, Senhor, é produzido, Pai, dos outros para conosco. Sim, Senhor, quanta inveja, quanta calúnia, calúnia, quanta difamação, quantas palavras más. Senhor meu Pai, segundo a Tua palavra, nenhuma ferramenta preparada contra nós vai prosperar. E nós cremos nesta palavra. Nenhuma obra maligna, nenhuma palavra maligna preparada contra nós vai prosperar em nossa vida e não vai. No nome de Cristo, Senhor, não vai. E por isso oramos, por isso clamamos e suplicamos ao Senhor que nos ajude, Pai. Por quê? Porque este mal externo não pode influenciar e não vai influenciar a nossa vida. Esse mal externo, Senhor, meu Deus, não vai destruir a nossa fé. E no nome de Cristo, meu Pai, em nome de Jesus, e aquilo que nós produzimos por causa do que é feito contra nós, Senhor, também não vai prosperar. Não vai prosperar, Senhor, a tristeza profunda e aguda. Não vai prosperar, Pai, a maldade. Não vai prosperar, Senhor, o ressentimento. Não vai prosperar, baixa estima. Não vai prosperar, Senhor, o ódio, o rancor, a raiva. Não vão encontrar lugar em nós para prosperar, porque o Senhor está conosco e cuidará da nossa vida, aleluia. Ó Deus maravilhoso, ó Deus bendito e Pai amado, eu oro, Senhor, porque não vai prosperar em nossa família, não vai prosperar em nossa casa obra nenhuma, Senhor, e não importa se vem da macumba, da feitiçaria, e não importa se vem da parentela, se vem de amigos ou vizinhos, e não importa se vem de colegas de trabalho, e não importa se vem, Senhor, daqueles que são próximos e se dizem amigos e amigas, não importa, Senhor meu Pai, de onde vier, não vai prosperar, porque o Senhor é quem faz prosperar a nossa vida, a nossa terra, a nossa sementeira. O Senhor é quem faz prosperar a nossa produção, ó Pai. Então, em nome de Cristo, que o Senhor limpe agora e não deixe, Senhor, não nos deixe pecar contra o Senhor, não nos deixe de falhar contra o Senhor de forma alguma, Pai. Em nome de Jesus Cristo, ó Senhor, ajuda-nos, meu Deus. Queremos ser melhores a cada dia. Queremos fazer como Daniel fez. Ele orou, Senhor, mesmo traído pelos colegas de trabalho que ocupavam os cargos públicos, ele não se deixou levar, ele não murmurou, ele não reclamou, ele não blasfemou. Ele continuou, Senhor meu Pai, a fazer a obra que o Senhor havia proposto em seu coração. Orar, orar em comunhão, orar em adoração, orar com entrega, orar com vida, Senhor. Porque muitas vezes somos condicionados, ó Pai da Glória, a orar, Senhor Jesus, e oramos em cima das nossas mágoas. Oramos em cima das nossas dores, oramos em cima das nossas fragilidades, oramos, ó Pai da Glória, porque somos provocados, somos tentados à raiva, oramos, ó Pai da Glória, porque somos levados, Senhor, a querer revidar, meu Deus, mas nós não vamos dar lugar ao maligno, este povo não vai dar lugar ao maligno, porque o Senhor é aquele que vai cuidar, e se alguma situação da nossa vida, Senhor, está mal parada, e se alguma situação da nossa casa e da nossa família está mal parada, e se há algum evento em nossa vida, Senhor, que concorre para o fracasso, que concorre para o erro e para a quebra, para a destruição, para a ruína, para a separação, e concorre, Pai, para o desemprego, e concorre para a enfermidade, e concorre para brigas e contendas, o Senhor vai ajudar e vai amparar e vai cuidar e vai livrar e vai, Deus, aplainar e vai trazer calmaria e vai trazer contentamento, aleluia, e vai renovar para a glória do seu santo nome. O Senhor não vai deixar esta família, não vai deixar esta casa, não vai deixar este lar sofrer, meu Deus e Pai, as agruras desta vida, as tentações e provações, Senhor, não vai deixar com que destruam esta fé. E no nome de Cristo, meu Pai, oramos. Oramos, Senhor, porque no final de tudo, queremos viver a promessa que há em Cristo. No final de tudo, queremos viver a graça que há em Cristo, porque no final de tudo, queremos viver a transformação que há em Cristo. Ó Deus maravilhoso, não nos deixes sós. Eu sei que o Senhor não abandona, o Senhor não despreza aquele que confia na Sua palavra e aquele que teme ao Seu nome. Por isso eu oro, meu Deus, eu oro, meu Pai, para que hoje a Tua mão amiga e de poder, ó Pai da glória, restaure, renove e levante, levante do chão esta alma cansada, levante do chão esta alma aflita, levante do chão, meu Deus e meu Pai, este coração que anda ferido e machucado. Ó Senhor Jesus, quantas vidas andam feridas e machucadas no meio da fé, quantas famílias feridas e machucadas pensam até em abandonar a fé, pensam, Senhor, em deixar Jesus Cristo. Senhor, meu Deus, a luta é grande, a provação é grande, a tentação é grande. Senhor, meu Deus e meu Pai, sim, a obra do inimigo tende a crescer, mas o Senhor é aquele que dará a bênção, que dará a vitória, que dará o milagre. O Senhor é aquele que dará a resposta para esta vida, para esta família, para esta casa, e eles não vão, Senhor, se distanciar do Senhor, eles não vão abandonar a Tua palavra, eles não vão abandonar o Evangelho, porque o Senhor vai direcionar, aleluia, o Senhor vai capacitar, aleluia, vai mostrar o caminho a seguir, a direção a seguir, e vai renovar as Suas forças para a glória do Teu santo nome. Ó Pai maravilhoso, ó Deus bendito e poderoso, que o Senhor tome as rédeas desta vida. Não deixa, Senhor, famílias inteiras ladeira abaixo por causa de rancor, de ódio e raiva. Não deixa famílias inteiras destruírem-se, Pai, por causa de ressentimentos, mágoas passadas, dores passadas, meu Pai. Em nome de Cristo, cura agora. Cura, Senhor, cura esta casa, cura esta família, cura este lar, ó Pai. Em nome de Cristo, cura esta mãe ferida, porque quem sabe foi mãe solo. Senhor, meu Pai, este pai ferido, quem sabe foi pai solo. Ó Deus maravilhoso, ou esta mulher ferida por causa das muitas traições, este homem ferido porque foi deixado de lado por causa das muitas traições. Cura, Senhor, cura, meu Pai, esta vida que parou de prosseguir, que deixou de viver e tem sobrevivido. Está sempre no limiar da vida, no limite da fé, está sempre no limite de tudo que se pode apresentar, porque deixou de acreditar e deixou de viver, porque foi desiludido, porque foi desenganado, porque foi ferido, porque foi machucado. Mas eu oro, é no nome de Cristo, aleluia, para que haja bênção, para que haja vitória, para que haja milagre agora, para que o Senhor possa renovar as forças, oh, aleluia, renovar as forças desta vida, erguê-la do chão agora, ergue esta vida, meu Pai, do chão, tira do chão, tira, Senhor, meu Pai da glória, é deste lamaçal em que ela se tem, Pai da glória, entregue esta areia movediça, Senhor, que tem sugado esta vida e tem levado, Senhor, meu Deus, à perca, em nome de Jesus, e faz, Senhor, resplandecer negócios fechados, Senhor, vida financeira bloqueada, meu Deus e meu Pai, nome sujo, empresas, empregos que não vêm, portas que não se abrem, oportunidades que não chegam, meu Deus e meu Pai, por causa de um coração ferido, por causa de um coração machucado, por causa, Senhor, de uma vida passada carregada de palavras pesadas, de palavras de engano, de palavras de inveja. Quantas vidas deixaram de frutificar, meu Deus, por causa da inveja, Quantas vidas deixaram, Senhor, de prosseguir por causa de palavras de maldição, de palavras malditas, palavras de derrota, palavras de morte, palavras de medo, palavras de acusação. Quantas vidas, meu Deus e meu Pai, deixaram de progredir porque alguém se colocou à frente e disse-lhes que não eram capazes, e disse-lhes que não serviam para aquilo, e disse-lhes que a família não merecia, que elas não mereciam, que não era para ser, que não era para estar, que não era com eles. Oh, aleluia! Meu Deus e meu Pai, e quantas vidas, Senhor, estão estagnadas na fé, estão estagnadas na vida profissional, estão estagnadas na vida financeira, estão estagnadas na vida emocional, na vida sentimental. Quantos casamentos pararam, quantas famílias pararam, quantos lares pararam, quantos relacionamentos se quebraram, quantas amizades desfeitas, meu Deus e meu Pai, quantas empresas fecharam, negócios próprios acabaram. Por quê, meu Pai? Porque ouviram dizer, porque receberam palavras malditas, porque receberam um toque da inveja, porque receberam a palavra da destruição, da desgraça. Quantas famílias lutaram anos a fio para ver um membro da sua casa, Senhor, liberto das drogas, liberto, Pai, das bebidas, liberto, Senhor, do caminho mau, da prostituição. E de repente, meu Deus, quando esta vida está a caminhar, quando as coisas começam a melhorar, as palavras de dúvida, de desencorajamento, as palavras de descrédito começam a ressoar, meu Pai da glória, nesta casa, e aquilo que era progresso torna-se em regressão. Aquilo que era crescimento, Senhor, meu Pai, começa, Senhor, a não florescer, a não frutificar mais, e já não cresce, e começa a regredir agora. Aquilo, Pai da glória, aquela luz começa a apagar, Senhor, e a escuridão toma conta, e o medo toma conta, Senhor, meu Pai da glória, e a confiança vai embora, e a vida acaba, Senhor, meu Pai, mas em nome de Cristo, o Senhor tem poder, meu Pai, para restaurar estas vidas, resgatar estas vidas, resgatar estas casas, resgata, meu Pai, estas famílias, resgata estes lares agora, resgata a confiança de muita gente, Senhor, que tem se acabado, resgata a fé de muita gente, Pai, que tem se esvaído, em nome de Cristo, meu Deus. Eu sei que o Senhor pode fazer uma obra grandiosa, eu sei que o Senhor pode fazer uma obra milagrosa agora, em nome de Cristo, limpa toda palavra maligna, toda seta satânica, toda obra diabólica, toda luta maligna e diabólica, Senhor, põe toda aflição do inferno que tem se levantado contra esta vida, limpa agora, limpa em nome de Jesus Cristo, limpa, meu Deus e meu Pai. Eu sei que o Senhor tem poder e vai bloquear qualquer caminho satânico, meu Deus. Todos os caminhos malignos, todas as portas de acesso em nossa vida, para que o inimigo ganhe espaço, seja fechada agora, em nome de Jesus Cristo. Toda brecha, em nome de Cristo, seja tapada agora, ó Deus. Ó Deus maravilhoso, toda brecha maligna, toda brecha em nós que dá acesso ao maligno, toda brecha em nós que dá acesso, Senhor, a Pai, a mentira, a inveja, que dá brecha para que palavras malignas frutifiquem, seja fechada agora. Toda brecha no casamento, a brecha no lar, a brecha nos filhos, a brecha na vida financeira e na vida conjugal, seja fechada agora. Toda porta de acesso maligno para a nossa vida hoje é fechada. O inimigo não terá lugar, o maligno não vai conseguir, não tem acesso, não tem porta de entrada, não tem lugar, meu Pai, para que ele encontre espaço, porque em nome de Cristo o Senhor vai bloquear agora. Oh, meu Deus, oh glória! O Yandari me clama, aleluia, oh glória, oh Pai bendito, Pai maravilhoso, porque vidas querem frutificar, querem crescer, querem avançar, querem progredir, mas as portas de acesso, Senhor, têm dado oportunidade a Satanás, porque, meu Deus, não importa o que façam do lado externo, não importa o que falem aos nossos ouvidos, não importa o que produzam diante de nós não daremos acesso, não daremos daremos retorno e nem resposta àquilo que não vem de Cristo, àquilo que não vem do céu, porque a nossa vida é pautada pela palavra. Oh Deus, a nossa vida é guiada pelo Senhor, a nossa casa é guiada pelo Senhor, a nossa família é guiada pelo Senhor, os filhos são guiados pelo Senhor, os negócios são cuidados pelo Senhor, a saúde é cuidada pelo Senhor, a vida emocional é cuidada pelo Senhor, a vida sentimental é cuidada pelo Senhor, a vida familiar é cuidada pelo Senhor, os bens que nós temos são cuidados pelo Senhor, os passos que damos são iluminados pelo Senhor, os sonhos que sonhamos são realizados pelo Senhor, oh glória, e nós não vamos deixar, Senhor, com que as brechas em nós, meu Pai, deem oportunidade às obras satânicas. Então, em nome de Cristo, Senhor, feche agora todas as brechas que nós abrimos, meu Deus, todas as brechas, Senhor, que deixamos como acesso para o inimigo, e não importa, meu Pai, há quanto tempo essa brecha está aberta, nós damos permissão ao Senhor, nós damos legalidade ao Senhor, nós autorizamos e permitimos ao Senhor que feche agora toda a brecha maligna, toda a porta do Pai, de acesso do inimigo, para que haja cura, meu Deus. Se a vida inteira, Senhor, vivemos em enfermidade, o Senhor vai curar agora. Se a vida inteira, Senhor, vivemos de uma forma desregrada, nós vamos organizar nossa vida agora, e em nome de Cristo, meu Deus, o Senhor vai nos ajudar, o Senhor vai nos amparar, o Senhor vai operar milagre e maravilha, e em nome de Cristo, meu Pai, o Senhor vai ajudar, agir de uma forma poderosa e gloriosa. Meu Deus, eu sei que estás conosco, eu sei que a tua mão é conosco, eu sei, meu Pai, que em nome de Cristo o Senhor não vai deixar o inimigo crescer e nem frutificar. Oh, aleluia, meu Pai, toda a porta de acesso agora, Senhor, no casamento com os filhos, todas as permissões que nós demos ao maligno, que cessem agora. Toda autorização que em tempo de ignorância nós demos ao maligno, que seja desautorizado agora. Em nome de Jesus, estamos na graça, estamos em Cristo, estamos com o Senhor agora. E nós cremos que o Senhor está conosco e vai mudar a nossa história, e vai mudar o rumo da nossa vida. Se até hoje, Papai amado, nós demos permissão ao maligno, e até de forma inconsciente, até hoje, o Senhor vai cuidar da nossa vida. O Senhor vai cuidar e vai limpar de todo mal. O Senhor vai cuidar e vai arrancar, Senhor, toda a semente maléfica que foi plantada em um tempo de ignorância, um tempo de fraqueza. O Senhor vai arrancar agora, no nome de Jesus Cristo, meu Pai, toda a permissão que foi dada ao inimigo, toda a permissão que foi concedida a Satanás de produzir em nós. Nós renunciamos agora toda ação maligna, diabólica e satânica. Sim, meu Deus, em nós renunciamos agora toda permissão satânica e diabólica, e no nome de Cristo haverá mudança, no nome de Cristo haverá transformação, no nome de Cristo haverá cura e libertação, para o teu louvor, meu Pai. Nós cremos, nós confiamos e nós esperamos, porque o Senhor é fiel para confirmar a bênção, para confirmar a vitória. O Senhor é fiel. Senhor, meu Pai, nós não temos aliança com o maligno, nós não temos aliança com o inimigo, a nossa casa não

diabo, o casamento não tem aliança com o diabo, as finanças não tem aliança com o diabo, a vida financeira, conjugal, material e espiritual não tem aliança com o inimigo. Então hoje nós decidimos frutificar pelo poder da palavra de Jesus Cristo. Oh, aleluia! Nós vamos produzir para a glória de Jesus. Oh, aleluia! Meu Deus e meu Pai, oh Espírito Santo, aleluia, que o Senhor conduza a nossa vida, guarde a nossa alma. Nós queremos frutificar e vamos frutificar para a glória do teu nome, em nome de Jesus, amém e graças a Deus. Deus abençoe a sua vida, querido irmão, querida irmã. Eu quero fazer um convite especial a você que está conosco pelo YouTube, você que está comigo agora pelo YouTube, Facebook ou até pelo Instagram. Eu quero que você escreva nos comentários aqui, olha. O inimigo não tem permissão. Em nome de Jesus Cristo. O inimigo não tem permissão. E você vai assumir essa postura. E não importa. Não importa o tempo que você viveu, as falhas que você cometeu, os erros que praticou, hoje nós fechamos toda a porta de acesso do inimigo contra a nossa vida. Hoje nós renunciamos toda a porta de acesso do inimigo em nossa vida. Hoje nós fechamos toda a porta de acesso de Satanás. E no nome de Jesus Cristo, sim, viveremos um tempo novo. Pastor, mas eu errei muito, eu pequei, todos nós pecamos, todos nós falhamos, mas o Senhor tem a resposta para a nossa vida. O Senhor tem a bênção para a nossa alma. Sim, Salmo 60, o texto a partir do versículo 11, dá-nos auxílio na angústia, porque vão é o socorro do homem. Em Deus, oh glória, receba esta palavra, faremos proezas, porque Ele é que pisará os nossos inimigos. Você crê nisso? Você crê que o nosso socorro vem do Senhor, o auxílio do dia da angústia vem do Senhor, a resposta vem do Senhor, e em Deus, creia nisso, faremos proeza. Então você vai escrever nos comentários agora, o inimigo não tem permissão. O inimigo não tem permissão. Escreva nos comentários agora, em nome de Jesus, que eu quero fazer esta oração com todos vocês. O inimigo não tem permissão. Não tem. Ele não vai ter mais acesso à sua vida. Ele não terá mais acesso à sua casa. O diabo não terá mais acesso e nem vai controlar nem sistema nervoso. Não vai causar desequilíbrios emocionais, espirituais. Ele não vai colocar a família em pé de guerra, porque ele não terá mais acesso à sua vida. Eu quero orar por isso agora, em nome de Jesus. Eu quero clamar a Deus por isso agora, em nome de Jesus. Deus, eu quero orar com teus filhos, Pai, que declaram que o inimigo não terá mais acesso. O inimigo não terá mais oportunidade em sua vida. Eles confessam, Senhor, meu Deus e meu Pai, através da tua palavra, porque em Deus faremos proezas. E nós cremos nesta palavra, nós cremos nesta graça, nós cremos neste favor, nós cremos, ó Pai, que no Senhor, ó glória, faremos proezas, haverá milagre e haverá favor. E o inimigo não tem permissão, não tem acesso à nossa vida a partir de hoje, para a glória do teu nome, em nome de Jesus, amém. E graças a Deus. Deus abençoe, queridos irmãos. Deus guarde cada um de vocês e proteja a sua alma em nome de Jesus. Eu quero fazer agora o convite a você que quer aceitar a Jesus Cristo. Quer entregar sua vida ao Senhor. Pastor, o inimigo não tem permissão. O inimigo não tem mais vez na minha vida. Não tem mais oportunidade. Mas eu quero entregar a minha vida a Jesus. Eu quero confessar ao Senhor. Eu quero
me entregar a Deus com tudo que tenho e que sou. É agora.

agora, levanta a mão para o alto, diga comigo: Senhor Jesus, perdoa os meus pecados e o meu passado, lava minha alma, purifica os meus caminhos. O inimigo não tem acesso e não tem permissão, porque hoje o controle é completo de Jesus Cristo. Pai amado, entrega estas vidas que confessaram em oração, porque já oramos e eles creem. Recebe-os, ó Pai, e confirma a tua bênção, a tua vitória. Guarda-os pelo teu bom nome. Em nome de Jesus cremos, amém. E graças a Deus. Você que tomou a decisão, seja bem-vindo em nome de Cristo. Quero aceitar Jesus, @ipda.com.br. 119-5094-4645. Você que está pela rádio, 119-8292-3392. Deus abençoe a sua vida, a sua casa, a família, o seu lar. Tavonana, nos veremos de Chile. Bom dia, Deus abençoe a sua vida. Ó, 9 horas tem reunião, 15 horas Davi Miranda Neto, um legado de unção hoje, aqui na sede mundial. Prepara o seu coração para viver um tempo de milagre. Tavonana, nos veremos. Rossi Catequissa, que Deus te abençoe. Amém.

A paz do Senhor Jesus, meu nome é Gabriele, eu moro em Senador Camará. Quando meu filho tinha 2 anos, ele foi diagnosticado com autismo e os médicos diziam que ele não iria falar, iria vegetar. E foram muitos anos, né, assim, muitas crises, às vezes de se machucar e machucar a gente, né, eu e minha mãe que cuidamos dele. Eram noites sem dormir, meu filho não dormia à noite, gritava. Às vezes ele trocava a noite pelo dia, passava a noite inteira gritando e durante o dia ele dormia. Não se alimentava como uma criança normal, comendo comida, bebendo água, né? Os médicos bem preocupados, porque uma pessoa que não bebe água, os rins dela pode parar. E hoje meu filho tem 7 anos, né? Eu coloquei ele numa escola e, para a honra e glória do Senhor Jesus Cristo, meu filho tem me surpreendido muito. Através da campanha de quarta-feira, né, iniciei em janeiro uma campanha e toda campanha que eu vou, eu escrevo o nome do meu filho nos votos. Muitas pessoas dizem assim, autismo não tem cura, se ele não vai falar, ele não vai falar. E aí eu falava para Jesus que queria que me ver meu filho comendo um arrozinho com feijão, bebendo água, brincando com outras crianças, socializando, né? Não tendo que ficar presa com meu filho dentro de casa. E aí, eu colocando o nome do meu filho nos votos, o Senhor, ele surpreendeu meu coração, que esses dias a professora me mandou uma foto dele no bebedouro, enchendo o copinho dele para beber água. Meu filho hoje, ele quando dá 11 horas, ele mesmo deita na caminha dele e se cobre, dorme sozinho. Hoje ele não tem crises mais, ele não agride, não se autoagride, não agride mais a gente.

0: O que Jesus fez na vida dessa pessoa, Ele pode também fazer na sua. Não desista. 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
1: Já estamos de volta com mais adoração.

0: especial a todos vocês que estão acompanhando esta programação. Em primeiro lugar, ouvintes, que esta paz, a graça, o amor de Deus possa continuar reinando em cada coração. Eu sou seu irmão em Cristo, pastor Antônio dos Santos, e eu quero agora convidar você para participar conosco de uma campanha que está revolucionando a vida das pessoas aqui no Rio de Janeiro. A campanha da restituição, que acontece todos os domingos em 3 horários, 7 da manhã, às 9 e também às 11. Deus preparou esses 3 horários porque, quem sabe, a sua vida é aquela correria e você não tem tempo de estar conosco aqui no decorrer da semana, mas aos domingos você e a sua família podem estar conosco aqui participando desta campanha. Eu tenho certeza, ouvintes, Deus vai restituir a sua vida. É uma campanha baseada no livro de Jó. Todos sabem, houve uma restituição sobrenatural na vida de Jó. Um homem que perdeu tudo, filhos, perdeu ali os seus bens, perdeu a sua saúde, mas ele confiou em Deus, ele acreditou e, por fim, Deus restituiu em dobro tudo o que ele tinha perdido. E neste domingo não será diferente. Deus quer trabalhar em você, Deus quer trabalhar na sua vida. Neste domingo eu estarei com vocês pregando a palavra do nosso Deus.
1: O texto que nós lemos reconhece o sofrimento como parte da nossa caminhada. Mas as aflições não são sinal de derrota, mas ela é o campo onde Deus manifesta a sua graça. É aí que a glória de Deus é manifesta. O texto nos garante, afirma a superioridade da vitória, mais do que vencedor. Não é apenas vencer, mas é vencer com propósito, é vencer com frutos, é vencer com transformação, porque em Jesus as feridas viram testemunho. A luta que você está enfrentando hoje, o nome dela é testemunho. A enfermidade que te assola hoje, o nome dela é testemunho. Tudo que você está enfrentando hoje lhe qualifica para ocupar uma nova posição. Sabe o que é isso? O seu milagre vai virar notícia. O problema que você está enfrentando será um testemunho do poder de Deus. Todos saberão. Vai dando glória, vai dando glória, vai dando glória. Vai virar milagre. Aleluia, glória. O próprio apóstolo Paulo, em 2 Coríntios 11, a partir do versículo 23, ele enfrentou situações adversas. Apedrejado e preso várias vezes, foi açoitado, passou por naufrágio, foi traído, enfrentou escassez, passou fome, passou por necessidade, perigo, foi rejeitado. Mas ele superou as adversidades, Filipenses 1:21, ele chega a afirmar: para mim, aleluia, o viver é Cristo e o morrer é ganho. Meus irmãos, sabe o que é isso? A dor não pode parar aquele que é mais do que vencedor. A morte não pode parar aquele que é mais do que vencedor. As adversidades não poderão parar aquele que é mais do que vencedor. Levante a mão e vai aplaudindo. Levante a mão. Saia do fracasso. Saia da derrota. Ah, levanta a sua cabeça. Você é mais do que vencedor.

0: vocês no decorrer desta campanha uma oração poderosa. Nós estaremos aqui orando juntamente com o Esquadrão da Fé para Deus fazer maravilhas, para Deus libertar pessoas oprimidas, para Deus confirmar o milagre. Eu estarei orando através das revelações do Espírito Santo e, na sequência, realizando esta oração muito forte, uma oração que a mão de Deus tem agido e pessoas têm sido libertas pelo poder de Deus. O Espírito de Deus falou comigo aqui, tem uma pessoa entre nós, meu Deus do céu. Essa pessoa vive mais doente do que sadia. Preste atenção, médico constantemente, remédio constantemente, o diabo quer matar esta pessoa. Não é enfermidade física não, é uma enfermidade de origem maligna. Cuidado aí, hein? Cuidado. É o espírito da morte. Toda semana leva esta pessoa para o hospital. Fecha os olhos aí, por favor, que ele vai gritar. Ele vai gritar porque onde Jesus está, ele não pode permanecer. Onde Jesus está, o diabo não pode permanecer. Esquadrão da Fé, já começa a entrar em ação. Sai daí, Satanás. Demônio assassino, demônio da morte. Sai no nome do Senhor Jesus Cristo. Sai daí, Satanás. Vão expulsando, irmãos, vão expulsando. Vão expulsando, pede para Jesus queimar. Já caiu por terra. Já caiu por terra. Vão expulsando, sai daí Satanás, sai do caminho dessas pessoas, sai da vida deste homem, sai da vida desta mulher, vai pedindo para Jesus queimar ele, sai obra maligna, sai daí opressão maligna, sai do caminho dessas pessoas Satanás, vai pedindo para Jesus queimar meus irmãos. O diabo já entrou em desespero. Sai daí, opressão maligna. Sai. Sai em nome de Jesus. Grita para Jesus queimar ele. Sai daí, Satanás. Sai da cabeça. Sai doença. Sai dos ossos. Sai do sangue. Sai do pulmão. Sai dos rins. Sai daí, opressão maligna. Você que atormenta esta pessoa durante a noite, Satanás, saia em nome de Jesus Cristo, saia em nome de Jesus Cristo. Vai queimando, Jesus, vai queimando. Repreende este demônio que leva esta pessoa para o hospital toda semana. Sai daí, Satanás, vai embora. Vai expulsando. Sai da vida dela, Satanás. Expulsa o diabo. Vão pedindo para Jesus queimar. Sai, opressão maligna. Sai. Sai no nome do Senhor Jesus. Você que está amarrando a vida dessas pessoas, Satanás. Eu te repreendo. Eu te repreendo em nome de Jesus. Eu te repreendo em nome de Jesus. Sai daí, opressão maligna. Sai desta vida, Satanás. Sai da casa desta pessoa. Sai. Vão expulsando, vão expulsando. Queima ele, Jesus. Sai, demônio assassino. Sai, demônio da morte. Vai embora, Satanás. Você que colocou doença no corpo desta pessoa. Você que foi pago para matar esta pessoa. Eu te repreendo em nome de Jesus. Eu te repreendo em nome de Jesus. Sai da vida, Satanás. Vai embora. Você vai sair dela. Você vai sair da vida dela. Vai embora. puxando. Pede para Jesus queimar. Sai doença, sai. Sai caroço. Sai hérnia. Sai paralisia. Sai cegueira. Sai surdez, sai. Sai inflamação, sai daí. Sai infecção. Sai tumor, sai no nome de Jesus. Sai câncer. Sai tuberculose, sai. Sai daí no nome de Jesus. Vão expulsando, vão expulsando, vão expulsando. Expulsa toda obra maligna.
1: Que coisa terrível. Que coisa terrível, meu Deus.
0: Quem é você que está aí, hein?
1: É o Lúcifer.
0: Grita pra Jesus queimar ele.
1: Você vai sair da vida dela para nunca mais voltar. O que é que você ganhou para entrar na vida dela, hein?
2: Muito!
1: Você vai sair da mente dela hoje. Você vai sair do coração dela hoje para nunca mais.
2: Não vai!
1: Vai! Grita para Jesus queimar. Fica quieto. Pode soltar ela, solta ela. Fica quietinho. Quietinho, em nome de Jesus. Irmã, solta, solta ela. Pode soltar, solta, solta. Pode soltar, pode soltar. Em nome de Jesus. Fica quieto aí, em nome de Jesus. Irmãs, eu pedi para soltar. Fica quieto. Aqui quem manda é Jesus, meus irmãos. Vamos expulsar a capetada, vamos. Em nome de Jesus, vai embora. Sai.
3: Vou lutar com as armas que o Senhor me deu. Vou vencer com ele assim.
1: É a glória de Deus sendo manifesta. O poder de Deus sendo manifesto. Vidas sendo libertas pelo poder de Deus. Olha, ouvintes, eu quero convidar você. Quero convidar a sua família para estarem conosco aqui neste domingo. Eu tenho certeza, Deus já preparou o seu milagre, Deus já preparou a libertação, Deus já preparou a sua vitória. Eu quero informar a todos que tem muitas pessoas aqui, neste momento, acompanhando esta programação, quem sabe já perdeu a sua saúde, vem realizando tratamentos médicos aí, há anos, ouvintes, só tendo gasto na farmácia, com remédios, a saúde a cada dia debilitada. Quem sabe você me acompanha agora, a sua família está sendo destruída ou já foi destruída e você está aí buscando recursos, buscando a solução, tentando a restauração da família. Quem sabe você perdeu seus bens, perdeu a empresa, perdeu o emprego. Eu quero convidar você para estar conosco neste domingo. Eu estou falando com vocês agora acerca de um Deus que é poderoso, um Deus que não conhece o impossível, e ele vai restituir aquilo que você perdeu. E a restituição de Deus, ela virá em dobro para a sua vida. Nós vamos acompanhar agora para você entender. As pessoas que estão conosco aqui aos domingos estão testemunhando o poder de Deus.
4: Explosão de milagres, pastor Antônio Santos, irmãos presentes, ouvinte de casa. Aqui está uma senhora que há muito tempo sentia problemas, grandes problemas no seu corpo, no seu intestino, chegou a vomitar sangue com o problema que ela está, e ao colocar seus pés aqui, recebeu a oração e está completamente liberta para a glória de Deus.
1: Irmã, qual é o seu nome?
5: Senilda.
1: Irmã, quanto tempo com esse problema?
5: Muito tempo.
1: Muito tempo.
5: Eu não durmo de madrugada, Parece que o inimigo quer me matar, me sufocar, que eu não durmo de madrugada. É muita dor no corpo, é só eu deitar. Quando eu tô fazendo as minhas coisas em casa, eu não sinto dor. Eu tô andando, eu ando, eu saio, eu vou pra igreja, eu ando pra tudo quanto é canto. Mas quando eu vou dormir, eu não consigo dormir.
0: Espera aí, qual é o sintoma que a senhora sentia?
5: É muita dor no corpo, muita dor.
0: Dor no corpo.
5: Dor, formigação, eu vou no médico, o médico não diz o que, que eu tenho, diz que é por causa do diabetes, que eu tenho diabetes desde 2014. Aí ele falou que é por causa do diabetes, não passa nenhum remédio, porque falou que esse sintoma dessas dores é por causa do diabetes.
0: Mas agora, na hora da oração, foi curada.
5: Amém, eu creio.
0: Sumiu as dores.
5: Sumiu as dores.
0: Curada.
5: Amém, eu creio.
0: Está curada por Jesus. Cadê o glória para ele?
5: Deus, aleluia, Jesus.
0: É tremendo o que Deus vem realizando a cada domingo desta campanha. É a campanha da restituição. Olha, ouvintes, você não pode perder. Traga sua família neste domingo. Convida aí o seu vizinho, o seu amigo. Convida aquela pessoa mais próxima que você sabe que necessita da restituição de Deus. Vocês acompanharam agora a pessoa testemunhando de viva voz o que ela alcançou de Deus no decorrer desta campanha. E nós vamos acompanhar mais as pessoas contando, testemunhando o que elas têm alcançado. Aumenta o volume do seu rádio. Vamos para mais um testemunho que vai acrescentar a sua fé. O Espírito de Deus falou comigo que tem 8 pessoas aqui entre nós. Há uma dor no estômago dessas 8 pessoas constante. É uma dor muito forte. Jesus vai te curar agora. E você nunca mais vai sentir esta dor no seu estômago. Vem aqui para frente em nome de Jesus. Vem para frente em nome de Jesus. Cadê o glória para ele?
4: Todo o estômago acabou de sumir agora, pastor Antônio.
0: Irmão, qual é o seu nome?
6: Alexandre.
0: Irmão Alexandre, conta pra nós o que aconteceu.
6: É, quando foi revelado, como eu saí de casa, eu saí com uma dor muito forte no estômago, tava doendo muito, e quando foi revelado, eu vim aqui na frente e passei a mão, tinha um caroço aqui assim, esse caroço desapareceu e a dor já sumiu para a honra e a glória do Senhor Jesus Cristo.
0: Chegou aqui com dores.
6: Isso, uma dor muito forte, não podia tomar café, nem almoçar, muitas coisas que eu não podia comer. E para a honra e a glória do Senhor, eu saí de casa terminando a minha fé e a minha vitória.
0: Foi revelado e curado.
6: Revelado e curado, para a honra e a glória do Senhor.
0: Está curado por Jesus. Amém. Cadê o glória para Jesus? Está curado. Que tremendo é o que Deus tem realizado na vida das pessoas que estão nesta campanha. Olha, ouvintes, você não pode ficar de fora. Venham participar conosco e ser também abençoado. Então, olha, as pessoas que estão participando, você acabou de acompanhar. Elas testemunham o poder de Deus. E você quer também ser uma testemunha do poder de Deus? Venham participar conosco. Nós vamos acompanhar mais um testemunho, pelo menos mais uma pessoa que vai testemunhar milagres, vitórias que elas têm alcançado de Deus nesta campanha. Deus abençoe pelo seu testemunho.
4: Mais um grande testemunho aqui, pastor Antônio.
0: Irmã, qual é o seu nome?
7: É Maria Francisca.
0: Irmã Maria, conte a bênção.
7: Eu tenho uma sobrinha, que a minha sobrinha mora na Paraíba, eu sou da Paraíba. Então eu soube que ela estava muito doente, que ela vinha do trabalho, deu uma dor tão grande nas costas dela, e essa dor, ela ficou na cadeira de roda, não podia comer com a mão dela, nada, nada. Os outros é que faziam. Ela é evangélica numa igreja de lá da Paraíba. Aí eu comecei a fazer voto aqui para ela, pedir a Deus. orar por ela. Agora ela já saiu da cadeira de rodas, já está comendo com a mão dela.
0: Espera aí, a sua sobrinha estava numa cadeira de roda, não conseguia alimentar com as próprias mãos.
7: Não.
0: A senhora vindo aqui fazendo a campanha em prol dela, ela já está fora da cadeira de roda e alimentando com as próprias mãos.
7: Está
0: curada.
7: Está curada em nome de Jesus.
0: Curada em nome de Jesus. Cadê o glória? Glorifica o nome desse Jesus. Eu sei que Deus já está falando muito forte no seu coração e você não vai ficar em casa neste domingo. Eu sei que você, a sua família, estarão conosco participando. Olha, ouvintes, você entendeu que a dor de Jó, o sofrimento dele, se tornou testemunho do poder de Deus. E pode ter certeza que o seu sofrimento, a sua dificuldade, a sua dor vai se tornar também um testemunho do poder de Deus. Você não pode ficar de fora. Participando desta campanha, você vai também testemunhar. Eu quero acompanhar mais um testemunho, porque esses testemunhos edificam a nossa vida, ouvinte. Esses testemunhos acrescentam a nossa fé. Vamos lá. Aumente o volume do seu rádio. Cadê o glória?
4: Pastor Antônio dos Santos, irmãos presentes, aqui está a nossa irmã, estava com um problema grave de esquecimento, e ela foi revelada pelo Espírito Santo na campanha, e a partir da revelação ela nunca mais teve problema de esquecimento.
0: Irmã, qual é o seu nome?
8: Meu nome é Rosângela.
0: Irmã Rosângela, quanto tempo esse problema?
8: Começou numa sexta-feira. Né? Aí eu falei, Jesus, que coisa é essa? Eu falava, mas ao mesmo tempo eu esqueci o que eu tinha falado. Aí meu filho falou, mãe, a senhora é tão nova, então já está esquecendo das coisas. Aí eu falei, não sei, meu filho, não sei. E aí me dava aquela dor de cabeça muito forte. Né? Aí eu vi na campanha que teve aqui no domingo, aí eu fui revelada. Que tinha uma irmã que estava com esquecimento de tudo e sentia muita dor na cabeça. Aí todo mundo levantou a mão, não era. Falei, Senhor, eu estou passando esse problema, será que eu, quando eu levantei a mão, era eu. Deus, já tem umas 3 semanas que eu não sinto mais essa dor, nem esquecimento. E
0: Jesus
8: tudo, mas...
0: revelou e curou na hora.
8: Foi na hora. E tem outra também que eu recebi pelo rádio. Eu estava sentada no sofá na sala, no meu rádio fica 24 horas ligado, né? Então, eu estava um negócio na minha cabeça, eu passava a mão assim, eu falei, meu Deus, que é isso? Isso na minha cabeça, eu apertava em cima da minha cabeça, doía. Aí meu filho, caçulo, que mora só eu e meu filho, nós dois. Aí meu filho apertou, tá doendo mesmo, tá? Aí quando foi na sexta-feira, o pastor estava revelando as pessoas todinhas, né? E eu falei, Senhor, ai Senhor, eu quero ser curado, Senhor, não sei o que é isso, não sei o que é tumor, não sei o que é isso na minha cabeça. Então eu apertava, aquilo doía muito. Aí ele falou assim, tem uma irmã, é de longe, ela não mora por aqui não, é de lá de longe. Ela está com caroço na cabeça, Deus está curando ela agora. Quando ele acabou de revelar, eu apertei a mão na minha cabeça até hoje. Deus, sexta-feira,
0: sumiu.
8: Eu tô sentindo, sumiu.
0: Está curada.
8: Tá curada, aí eu falei assim.
0: Foi curada através do programa Voz da Libertação. É. Nosso Deus é Deus de perto e é Deus de longe. Que milagre tremendo. Levante a mão e grita glória, meus irmãos.
9: Foi pelo sangue de Jesus, foi pelo sangue.
0: Que tremendo, ouvintes, que maravilha é poder estar agora acompanhando esses testemunhos. Pessoas alegres, pessoas testemunhando o poder de Deus. E você vai ser a próxima pessoa também a contar o seu testemunho. Hoje você está ouvindo pessoas testemunhando, amanhã outras pessoas ouvirão o seu testemunho também.
1: venham participar conosco neste domingo. O prosseguimento desta campanha da restituição, 7 da manhã, às 9 e às 11. Eu tenho certeza, ouvintes, Deus mudará a sua história. E aproveitando neste momento, eu quero já pedir a Deus a seu favor. Eu quero orar, eu quero pedir a Deus para te ajudar a estar conosco neste domingo, participando desta campanha.
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0: Senhor meu Deus e meu Pai, em nome do Senhor Jesus Cristo, estou aqui diante da Tua presença, Senhor, convidando o povo para estar conosco neste próximo domingo e aproveitando, Deus, que estou na Tua presença, eu quero pedir ao Senhor, visita cada ouvinte neste momento. Eu sei que tem pessoas, meu Pai, que acompanharam esses testemunhos, pessoas que já ouviram a voz do Senhor, o convite para estar conosco neste domingo, e elas estarão participando. Ó Deus querido, Deus poderoso, quem sabe há pessoas, meu Deus, que já havia desistido de lutar, pessoas que já perderam a sua saúde, o seu lar, perderam seus bens e já estavam entregues ao fracasso. Mas eu sei que neste domingo o Senhor vai trazer essas pessoas, vai falar com elas e haverá restituição. Ó Deus querido, Deus poderoso, ajuda, meu Pai, este ouvinte a estar conosco neste domingo. Os obstáculos, meu Deus, que estavam adiante dessas pessoas, o Senhor já está removendo, o Senhor já está tirando, e essas pessoas terão facilidade para participar conosco neste domingo. Ó Deus querido, Deus poderoso, é o que eu te peço, Senhor, e também te agradeço no nome de Jesus.
1: Ao Pai, ao Filho, ao Espírito,
0: isso aí, ouvinte, Deus já falou com você, a sua fé já foi acrescentada, Deus já tirou os obstáculos. Domingo agora, nós estaremos aqui aguardando por todos vocês. Rua Senador Pompeu, número 27, aqui no centro do Rio de Janeiro.
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3: Sete horas e 8 minutos.
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6: Leite materno é vida. A importância do agosto dourado. O leite materno também é conhecido como alimento ouro. Ele, nos primeiros 6 meses de vida, deve ser o único alimento oferecido à criança. Neste período, é o suficiente para o crescimento e desenvolvimento do bebê como um todo. Recentes pesquisas comprovam que existe uma substância no leite materno responsável pelas conexões neurais. A descoberta está ligada à molécula cíclica de açúcar, mioinositol, presente no leite materno e que afeta de forma direta o desenvolvimento cerebral infantil. Foi observado que esta molécula iniciava em alta concentração no início da amamentação e diminuía gradualmente ao longo do tempo, provocando uma abundância das sinapses nos neurônios e promovendo uma melhor conectividade neural. O leite materno é rico em compostos bioativos, além de água e gordura, vitaminas, açúcares, substâncias anti-inflamatórias, sais minerais, células-tronco e muitos outros componentes. Ele é considerado também a primeira vacina do bebê, já que através dele é possível transmitir à criança muitos anticorpos necessários. A amamentação é um processo essencial para a saúde do bebê. Agosto Dourado incentiva a amamentação nos primeiros 6 meses de vida da criança.
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3: 7:11.
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0: Agora no Rio de Janeiro, os relógios marcam pontualmente 7 da manhã com mais 20 minutos. 7 com 20 da manhã, queridos ouvintes, bom dia. Bom dia na graça, bom dia na paz, bom dia na presença do Senhor. Eu sou seu irmão e conservo em Cristo, Fábio Carvalho. Nós somos a Rádio Deus e Amor e este programa é o programa Voz da Libertação. Ele é o órgão porta-voz oficial divulgativo da Igreja Pentecostal Deus e Amor. Olha, nós estamos aqui neste domingo, talvez o senhor e a senhora agora nos acompanhando está notando uma diferença na nossa programação, porque nós estamos nos adaptando ao horário da propaganda político-partidária, por obrigação de todas as emissoras de rádio, por ordem do TSE, o Tribunal Superior Eleitoral, e nós vamos nos adaptando, cumprindo as leis e fazendo valer aqui também na Rádio Deus e Amor as determinações políticos partidárias. Mas já voltamos, 7:21 da manhã, 7:21, durante a semana a propaganda político-partidária vai ao ar das 7 da manhã até as 7:25, se não me engano também ao meio-dia até meio-dia e 25, e à noite, se não me engano também, temos a propaganda político-partidária. Para você conferir isso, basta estar conectado com a gente aqui na Rádio Deus e Amor.
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0: Gente querida, hoje domingo, 30 de agosto, 30 do mês de agosto, e nós estamos, Pastor Renato, fechando esse mês de agosto praticamente.
1: É de Deus.
0: Hoje aqui no Templo da Glória de Deus, um grande culto agora às 7 da manhã. De igual modo, teremos um culto maravilhoso às 9, um culto extraordinário às 14 horas, que é o culto de celebração ao Senhor pelos 32 anos da Fundação Reviver.
1: Porque ela é de Deus.
0: Agora às 7 da manhã, presença já confirmada do servo do Senhor, diácono Márcio Mendes. Em instantes, na Santa Tribuna, pregando a palavra do Senhor e orando em nosso favor. Às 9 da manhã, hoje, excepcionalmente, presbítero Apolo Alexandre pregando a palavra do Senhor. Porque, atenção, obreiros, no horário das 9 da manhã, o pastor Antônio dos Santos estará na grande reunião ministerial junto com toda a diretoria mundial da Igreja Pentecostal Deus e Amor. Inclusive, parte desta reunião será via conferência 10 de nossa sede mundial em São Paulo, transmitido para todo o Brasil e o mundo, onde nós, em nossas igrejas Deus e Amor, estaremos acompanhando esta reunião extraordinária. É bom lembrar também que às 11 da manhã, nosso querido cooperador Greg Martins, 14 horas, presbítero Luiz Cláudio, 18 horas, expansão aqui na Rádio Deus e Amor. Você acompanhará todas estas informações. E neste momento, neste domingo de milagres, neste domingo de maravilhas, neste domingo de presença de Deus, nós já vamos aos postos volantes. Lá está o nosso querido irmão e amigo, cooperador Renato Mota, ele que sempre aos domingos está com a gente, nos dando a oportunidade de ouvir a sua voz, colaborando aqui no programa Voz da Libertação. Querido cooperador Renato, um bom dia para o senhor, meu irmão. Já queremos ouvir a sua fala, falando-nos aqui acerca dos testemunhos, da expectativa, da fé, da alegria deste povo carioca. Servo do Senhor, a partir de então, são agora 7:24, é com o senhor.
2: Deus abençoa pastor Fábio, Deus abençoa todos os ouvintes da Voz da Libertação, Deus abençoa a sua vida, minha irmã, Deus abençoa o seu lar, a sua família, minha irmã, meus irmãos. que está nos acompanhando pela 102,9, a nossa rádio que pertence à Igreja Pentecostal dos Amor, a Rádio FM. Deus abençoe a sua vida também.

0: Igreja Pentecostal do Amor. São duas emissoras trazendo a palavra de Deus para o seu lar, para a sua vida, e abençoando o seu lar, a sua vida, através da Igreja Pentecostal Deus Amor, através dessas duas emissoras, a 102,9, a Rádio FM, e a 1030 Rádio AM. Deus abençoe a sua vida, minha irmã, que já está aí se aprontando, se arrumando, que já está a caminho da nossa sede estadual do Rio de Janeiro, a Igreja Pentecostal dos Amor, que está localizada na Rua Senador Pompeu, número 27, sobre a responsabilidade do nosso pastor Antônio Santos. Uma grande festa, o povo já vem chegando, uma multidão já nossa igreja. O povo do Rio de Janeiro é um povo de muita fé, é um povo que sempre está presente nos domingos, é o domingo da multidão, é o domingo dos milagres, Deus operando através dos ministros do Senhor, conforme o pastor Fábio falou. Já já, pastor Márcio Mendes estará trazendo a poderosa palavra de Deus, Deus usando tremendamente para abençoar as nossas vidas, o estado do Rio de Janeiro e a nossa sede mundial. O Templo da Glória de Deus está localizada na Avenida do Estado, 4568, Baixada do Glicério, São Paulo, capital, sobre a responsabilidade da nossa irmã Eleni Miranda, presidente desta obra. Deus abençoe, meu irmão, Deus abençoe, minha irmã. É uma festa muito grande, o povo não para de chegar, é uma multidão já na nossa igreja. Eu estou aqui com um grande homem de Deus que acaba de chegar. A paz do Senhor.
1: A paz do Senhor Jesus, meu irmão.
0: O nome do Senhor é?
1: Gilvan.
0: Gilvan, da onde o Senhor vem?
1: Venho de Caxias, Duque de Caxias.
0: Maravilha de Deus. Conte uma experiência, um milagre que o Senhor já recebeu da parte de Deus através da Igreja Pentecostal Deus Amor.
1: Meu irmão, o grande milagre que eu recebi foi quando Jesus estendeu a mão para mim, entendeu? Não foi eu que aceitei Ele, Ele que me aceitou.
0: Esse é o maior milagre, né? Com todas as nossas falhas, com todas as nossas dificuldades, com todos os nossos defeitos, Ele nos chamou, nos escolheu, nos transformou, né? E conta um pouco dessa experiência, dessa transformação, de onde Deus te tirou. E hoje, o que é o Senhor na presença de Jesus?
1: Meu irmão, Ele me tirou do mundo da prostituição, que só vivia só virando noite de sono no meio da rua, entendeu? E pra mim não, nada tinha valor, entendeu? Eu só olhava assim e falava, pra mim não tem jeito, entendeu? E vivia desse jeito. Aí, mas, até chegou um belo dia que ele me resgatou. Ele pegou e falou, chega pra você, botou a mão assim e falou, não, você não pertence a esse lugar aí não, esse lugar aí não é pra você não, vem pra cá. E me tirou daquele lugar, do lamaçal de pecado.
0: E nunca mais voltar para aquele lugar, né? Porque Jesus é bom, né? Depois que nós conhecemos Jesus, é melhor morrer do que voltar à velha criatura. Não é melhor morrer?
1: Com certeza, meu irmão. Porque lá não tem nada de bom, não tem nada que presta pra gente. Lá é só lamaçal de pecado mesmo, cada vez mais se afundando. A pessoa acha que ficar ali dentro daquele lugar ali tá tendo vanglória, se gloriando, mas não tem nada que presta ali naquele lugar.
0: É uma ilusão muito grande, né? É uma cegueira, né, que o diabo colocou em muitos, né? E só Jesus pode tirar essa cegueira para conhecer verdadeiramente o verdadeiro caminho que nos leva à salvação. Porque Jesus diz, eu sou o caminho, a verdade e a vida. Quem vinha a mim jamais o lançarei fora. Não há outro caminho que nos leva ao Pai sem ser por Jesus. E há muitos enganados, há muitos, meus irmãos, muitos mesmos enganados, achando que todos os caminhos levam a Deus, e na verdade Jesus foi bem claro, Jesus é bem reto na palavra dele, dizendo que só Ele é o caminho, a verdade e a vida. Maria não pode salvar, nenhum deles pode salvar, o único foi Jesus, que veio, morreu por nós, deu a vida por nós. Não tem amor maior do que o de Jesus por nós. Ele deu a vida e foi morte dolorosa para salvar as nossas vidas. Há muitos nos ouvindo neste momento, homem de Deus, que muitas vezes já caminhou, já fez parte dessa família pentecostal Deus Amor, mas por uma luta espiritual, por algo, ele perdeu as forças de caminhar, está nos ouvindo nesse momento, e muitos também que ainda não aceitou Jesus, que está também num caminho, um caminho terrível, que acho que já não tem solução, um caminho muitas vezes de prostituição, de vício, muitas vezes está no tráfico, está nos ouvindo nesse momento. Vamos fazer, por gentileza, agora nesse momento, um convite para todos esses que nos ouvem, porque Jesus, ele traz a solução de todos os problemas. Eu tenho certeza que quando Jesus olha para nós, todo o tempo ele está olhando, guardando, dando livramento, mas eu tenho certeza que aqueles que nos ouvem nesse momento, eles vão dar crédito à nossa palavra, pela infinita bondade de Deus, e eles vão vir buscar a presença do Senhor, buscar a salvação da alma deles. Por gentileza, vamos fazer esse convite para todo o Rio de Janeiro, para todos aqueles que são ouvintes da Voz da Libertação.
1: Meus irmãos, volta quanto é tempo, porque Jesus

0: está voltando. Não há outro caminho sem ser nele. Jesus é o único caminho, a verdade e a vida. Se não for por ele, não tem outro. O que está aí fora está enganando vocês. É mentiroso.
1: Deus abençoe, meu Deus. Eu confirmo o nome do senhor e de onde o senhor veio, irmão, por gentileza.
0: Meu nome é Gilvan. Moro na Vila São Luís, Duque de Caxias, na Avenida, na Travessa Brasil, número 15.
1: Deus abençoe, irmão Gilvan, que lindo é o testemunho. É um testemunho, meu irmão amado, que é lindo demais. Porque da onde Jesus nos tirou? O que Deus já fez por nós? O que Deus irá fazer pelas nossas vidas? É tremendo, ouvinte. Esse é o maior milagre que nós podemos receber da parte do nosso Senhor e Salvador Jesus Cristo. Então não perca essa oportunidade. Domingo, um dia abençoado, Deus preparou para todos nós. Avenida Brasil, trânsito uma benção, linha vermelha, linha amarela. Você que vem de Niterói, meu Deus, vai passar ali a ponte. Deus abençoa a sua trajetória, a sua vinda. Eu tenho certeza, meu irmão, minha irmã, que um milagre Deus tem para a sua vida, uma benção Deus tem para a sua vida nesta manhã de domingo. Nosso estacionamento amplo, mais de 300 carros com câmera, segurança. Você que tem o seu veículo, traga um paralítico contigo, traga um cego, um surdo, um mudo, porque é domingo de exclusão de milagre, é domingo, meu irmão, de multidões no templo da glória de Deus. É, muitas vezes você já tentou ser curado pela medicina, muitas vezes já bateu em algumas portas em busca do milagre e você não conseguiu o que você queria, você não conseguiu o milagre, você não conseguiu a cura dessa enfermidade, mas eu tenho certeza, chegando aqui na sede estadual do Rio de Janeiro, a Igreja Pentecostal dos Amor, é certo você contar a benção, é certo você contar o milagre, porque o templo da glória de Deus é conhecido como o tanque de Bethesda do século 21, e eu tenho certeza, meu irmão, use essa fé, use a sua fé, vem em busca do milagre, vem em busca da sua benção, porque Jesus, ele tem um milagre para a sua vida, para o seu lar e a sua família. Eu estou aqui com mais um grande homem de Deus, a paz do Senhor.
2: Paz do Senhor, meu irmão.
1: O nome do senhor é?
2: Emílio Gabriel da Silva.
1: Onde o senhor vem, irmão Emílio?
2: Juruí.
1: Meu Deus do céu, é distante, né? Quantos minutos hoje o senhor gastou de lá até aqui? Veio de um ônibus, veio de carro?
2: 1 hora e 15 minutos. Mas...
1: uma hora e 15 minutos, o trânsito bom, né? Porque é distante, né? Eu imagino como está a expectativa do irmão vindo tão distante, como está a fé do irmão para essas concentrações. Já já pastor Márcio Mendes estará trazendo a poderosa palavra de Deus, pastor Apolo Alexandre, presbítero Apolo Alexandre, trazendo a palavra de Deus 9 horas. Como está a expectativa, a fé do irmão para essas concentrações de milagres, essas concentrações maravilhosas que nós temos aqui no domingo?
2: Ah, eu me sinto muito bem, né? Congrego aqui. Estou congregando aqui, já temos quase uns 3 a 4 anos, né? Mas me sinto muito alegre, gostei muito. Vim para cá as primeiras vezes, gostei. Estou aqui até hoje, não tenho vontade de sair daqui, de maneira nenhuma. Estou pedindo a Deus aqui.
1: Conta uma experiência, um milagre que o senhor já recebeu através da Igreja Pentecostal dos Amores.
2: Ah, recebi muitos milagres. Aqui é só bênção, é só vitória. Eu falo que aqui é só vitória. Essa semana mesmo eu estava conversando com a advogada lá, falando sobre a igreja, Deus amou aqui. Falei para ela aqui que Deus aqui é muito bom. Falei que Deus me falou que eu estou com a causa lá, e Deus falou comigo que o juiz tem um coração muito duro. Aquele juiz lá de Mangé, ele tem um coração muito duro, mas ele disse que ia quebrantar o coração dele, ia conversar com ele. Jesus Cristo ia falar para ele.
1: Está a caminho, esse milagre está a caminho.
2: Está a caminho, Deus está abençoando.
1: Oh, glória. Deus abençoe, meu Deus. Só confirma o nome do senhor e de onde você veio, irmão, por gentileza.
2: Emílio Gabriel da Silva, vim de Suruí, Mangé.
1: Deus abençoe, irmão Emílio. Deus abençoe a sua fé, Deus abençoe a sua vida, o seu lar, a sua família. Conforme ele falou, muitos milagres. É milagres e milagres e milagres, meu irmão, minha irmã. É certo você chegar na sede estadual do Rio de Janeiro e contar a benção, e entrar na fila do contra-benção, entrar na fila do conte o seu milagre. Vem, minha irmã, não perca a sua oportunidade. Vem, meu irmão, você que tem o seu veículo, você que quer vir de carro de aplicativo, aplicativos, você, minha irmã, que vai vir de trem ou de metrô, nós estamos a 500 metros da Central do Brasil, 200 metros do metrô da Uruguaiana, fácil chegar aqui na sede estadual do Rio de Janeiro. Anota o endereço do seu milagre, anota o endereço da sua bênção, Rua Senador Pompeu, número 27, esse é o endereço do seu milagre, da sua bênção e da sua vitória. É chegando já no pátio, já que na entrada principal da nossa igreja, você já vai receber o toque das mãos de Jesus. Jesus disse, se nós tiver uma pequena fé, do tamanho de um grão de mostarda, já tem um proveito muito grande para movimentar as mãos de Deus e para receber o milagre. É hoje o dia do seu milagre, é hoje o dia da sua bênção. Nós temos três cultos na parte da manhã, 7 horas da manhã, a concentração já começou, já está ali a abertura do culto, pastor Leandro Jara abrindo esse culto, essa concentração. Deus vai usar o pastor Márcio Mendes tremendamente. Eu tenho certeza que a palavra Deus já revelou ao coração do homem de Deus, vai vir uma palavra de restauração, uma palavra de restituição sobre a sua vida, o seu lar, a sua família, seja nas finanças, seja na saúde, seja a restauração no meio da família, voltar à paz, à harmonia. Eu tenho certeza, ouvinte, que uma bênção Deus tem para você, um milagre Deus tem para a sua vida. Então não perca a sua oportunidade, está conosco nessa manhã de bênção, nessa manhã tremenda que Deus preparou para nós. A primeira concentração, pastor Márcio pregando, a segunda, presbítero Apolo Alexandre, tremendamente Deus usando para abençoar as nossas vidas. E 11 horas, pastor Greg Martins, que vem ali de Bom Sucesso para trazer o milagre, para trazer a bênção para nossas vidas. Deus usando tremendamente na parte da manhã esses três ministros da palavra de Deus. E hoje nós temos o Agosto Verde, nós temos também a concentração da parte da tarde. É um dia com Deus, ouvinte, é um dia com Deus. Você que pode estar conosco na parte da manhã, o dia todo com Deus, porque às 14 horas começa essa concentração. Deus tremendamente abençoa nossas vidas. Você que pode vir receber uma bênção do Senhor, vem em busca do seu milagre, vem em busca da sua bênção. Estará Deus usando o presbítero Antônio Ribeiro, Deus usando ele e a irmã Cacilda, usando o casal para abençoar as nossas vidas. Vem lá de São Paulo, lá da capital, abençoar as nossas vidas. É tremendo, ouvinte, o que Deus tem para a sua vida neste domingo. É tremendo o que Deus tem para a sua vida neste dia de hoje. É hoje o seu milagre. É hoje que você conta a sua bênção. Você, meu irmão, que precisa de um toque das mãos de Jesus, da urgência de Deus. Havia uma mulher que havia um fluxo de sangue há 12 anos ela padecendo com a medicina, gastando toda a fortuna dela com a medicina, e ela não conseguiu ser curada daquela enfermidade. 12 anos, meu irmão, minha irmã, com aquela enfermidade, 12 anos padecendo. Quando ela viu que Jesus ia passar pelaquela localidade, ela ouviu dizer de Jesus, ela sabia que Jesus estava curando. Que ela foi, a fé do coração dela brotou uma fé tão grande, que ela pensou, somente se eu chegar até Jesus, eu tocar na orla dele, eu serei curada, eu serei sarada. E assim ela fez. Havia uma multidão, ela rompeu a multidão e tocou na orla de Jesus. Meu irmão, minha irmã, vence essa muralha. Era a muralha que ia impedir de você receber o teu milagre. Claro que o diabo vai lutar para você não chegar aqui. Claro que é o diabo que está colocando essa tristeza no seu coração, esse desânimo, essa dúvida. Mas Jesus, ele diz, ele tem um milagre para a sua vida. Jesus diz, venha a mim todo que estás cansado e oprimido, que eu vos aliviarei. É certo ele tirar essa carga do seu ombro, é certo, minha irmã, essa enfermidade cair por terra, é certo Deus trazer restituição para a sua vida. Faça como a mulher do fluxo de sangue, vem em busca do seu milagre, vem em busca da sua bênção. Eu tenho certeza que Jesus já enviou os anjos dele na sua frente para derrubar as muralhas. O caminho, meu irmão, minha irmã, está livre. É só você tomar uma atitude, levantar a sua cabeça e vir em busca do seu milagre, da sua bênção e da sua vitória. Deus, ele tem bênção para a sua vida, o seu lar, a sua família. É uma multidão chegando. Eu estou aqui com mais um grande homem de Deus. A paz do Senhor.
3: Paz do Senhor, irmão.
1: O nome do Senhor é?
3: Osvaldo.
1: Osvaldo, de onde o senhor vem?
3: Santa Cruz da Serra.
1: Oh, glória. Conte uma experiência, homem de Deus. Conte uma benção que você já recebeu através da Igreja Pentecostal Deus Amor.
3: É, do bairro onde eu fazia a campanha. Deus abriu a porta de um emprego. Eu trabalhei diretamente até aposentado.
1: Meu Deus, e ficou quanto tempo desempregado? Quando o senhor fez essa campanha em busca dessa porta aberta, o senhor ficou quanto tempo desempregado até essa porta Deus abrir?
3: Não ficou muito tempo não, eu passei de uma firma para outra, indireto para direto.
1: Glória a Deus.
3: Deus abriu a porta e assim eu fiquei, mais de 30 anos.
1: Se aposentou, hoje está aposentado, agradecendo ao senhor, uma gratidão muito grande.
3: É verdade.
1: Muitos milagres. É certo receber um milagre chegando aqui na sede estadual do Rio de Janeiro, na Igreja Pentecostal dos Amor, com uma causa, colocando com fé nas mãos do Senhor. É certo receber um milagre?
3: Sim, é certo. Não tem dúvida. Com Deus não tem, né? Não tem blá blá blá. A pessoa fez a campanha e recebe mesmo.
1: É verdade, eu gostei. Com Deus não tem blá blá blá. Na Igreja Pentecostal dos Amor é certo receber um milagre.
3: É só perseverar que recebe. O segredo é perseverar e crer em Deus.
1: É verdade, é verdade. A perseverança, ela conta muito, a perseverança. Porque através da perseverança, Caleb e Josué entram na terra prometida. Então todos aqueles que perseverar, receberão um milagre. Jesus disse que aquele que perseverar até o fim receberá as coroas da vida. Então, o dever nosso é perseverar, e Deus é misericordioso, sempre renovando a nossa fé, renovando as nossas forças. Vamos fazer um convite? Nós já estamos fazendo um convite, na verdade, né? Mas Santa Cruz da Serra e todo o Rio de Janeiro, esse convite é para todos os ouvintes da Voz da Libertação, conforme o grande homem Deus falou. Deus abriu a porta para ele de um bom emprego, um bom salário, se aposentou, está aqui hoje agradecendo ao Senhor, louvando e adorando o Senhor. É domingo, meu irmão, de multidões na sede estadual do Rio de Janeiro. Sabemos que é uma explosão de milagres. São muitos milagres, Deus operando aqui na sede estadual do Rio de Janeiro. Não havia paralítico, cego, surdo, sendo curado pelo poder do nosso Senhor e Salvador Jesus Cristo.
3: Olha, o convite que eu faço é que todos venham, né? Que é perseverando e que a pessoa vai receber a benção. Todos venham, não fiquem em casa acomodado, né? Mas que venha. Pela fé, vem e vai tomar posse.
1: Oh, glória. É certo receber o milagre. Confirma o nome do irmão, de onde o irmão veio, por gentileza.
3: Osvaldo, eu venho de Santa Cruz da Serra.
1: Deus abençoe, irmão Osvaldo. Obrigado. Testemunho tão lindo, meu irmão. A benção do Senhor é completa, ouvinte. Quando Deus opera, o milagre é completo. O milagre é tremendo que Deus faz através, meu irmão, minha irmã, da tua chegada na sede estadual do Rio de Janeiro. É tremendo que Deus faz na tua vinda aqui na sede estadual do Rio de Janeiro. Eu estou aqui com um amigo em Cristo Jesus, um irmão em Cristo Jesus. A paz do Senhor, irmão Luiz.
4: Paz do Senhor Jesus.
1: Oh, glória, muito bom ver o Senhor aqui. É uma alegria muito grande. Quanto tempo que nós não se vira. Hoje nós estamos se vendo. Como está a fé do irmão, a expectativa para essa concentração? Pastor Márcio Mendes já se faz presente. Já vai trazer a poderosa palavra de Deus. Como está a fé, a expectativa do irmão para essa concentração?
4: Estou na fé, né? Vim buscar, né, aquilo que Deus, né, colocou no meu coração. E eu creio que eu vou sair daqui com a minha vitória.
1: Oh, glória! E como está a família do Pilar? A família está uma benção.
4: Filha do Pilar é benção, sempre foi benção, está sempre abençoada.
1: Oh, conta uma experiência, irmão Luiz, um milagre que você recebeu através da Igreja Pentecostal Deus e Amor.
4: O milagre que eu recebi é através da Igreja Pentecostal Deus e Amor foi, né, assim como Deus transformou minha vida, me tirando dos vícios da droga, né, do alcoolismo, da prostituição, né, e me trazendo para casa dele.
1: Por quantos anos, irmão Luiz, no caminho do vício, da droga, da prostituição, ficou quanto tempo nesse caminho?
4: Pastor Renato, muito tempo. Eu caí nesses caminhos, foi na época de 86, né? Fiquei até 2011.
1: Meu Deus. E hoje um grande homem de Deus, cooperador, esforçado, incansável, é o irmão Luiz, porque eu cooperei com este homem. É tremendo o que Deus faz a intermédio desse grande homem de Deus, esforçado, ajuda os pastores do campo. É lindo o que Deus faz, né, homem de Deus?
4: Aleluia, é isso aí, a gente tem que se esforçar, né, porque a obra não é nossa, a obra é de Deus, e a gente sabe o que Ele faz na nossa vida, né, milagre, né, as portas que é aberta, né, e a gente só tem a agradecer.
1: São muitas bênçãos, né, homem de Deus? Deus abençoe, irmão Luiz, a tua chegada. Deus abençoe a sua vida. Fico muito feliz em te rever. Deus abençoe os ouvintes da Voz da Libertação. Vem em busca, minha irmã. Vem em busca, meu irmão, do seu milagre. Pastor Márcio Mendes já está sobre o altar. Vai trazer a poderosa palavra de Deus. Nesse momento, nós vamos para a transmissão do altar. Pastor Fábio, se me ouve, linha aberta, Pastor Fábio.

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3: Para o céu e diga comigo: meu Deus, eu creio que hoje é o dia da minha vitória, da minha bênção. Fala: meu Deus, eu creio que o Senhor já está me abençoando em nome de Jesus. Pode bater palma e dar glória para aquele que vive e reina para todo sempre. Isso, mais alegre as palmas para Deus, mais alegre as palmas para Jesus Cristo, amém? Vamos já à meditação da palavra de Deus e logo após nós iremos fazer aquela oração pelo seu pedido e Deus vai te abençoar e Deus vai te dar a vitória na manhã de hoje, amém? Pastor Apolo não pôde estar pregando nesse horário, ele vai estar no horário das 9 horas da manhã e o pastor pediu para estar trazendo a mensagem no culto das 7 horas da manhã. Amém? Quem crê na sua vitória, diga glória a Deus. Zacarias, abra sua Bíblia aí agora, no livro do profeta Zacarias, capítulo de número, aleluia, 4 e o verso de número 3, da palavra do nosso bom e amado Senhor Jesus. Amém? Zacarias, capítulo de número 3, capítulo de número 4 e o verso de número, aleluia, louvado seja Deus, verso de número 3 da palavra de Deus. Amém? Está lá entre Malaquias, antes de Malaquias e depois de Ageu. Amém? Olha lá, só ir lá Mateus, aí antes vem Malaquias, aí antes virá, aleluia, Zacarias. Zacarias, capítulo de número 4, versículo de número 3 da palavra do nosso bom e amado Senhor Jesus. Amém? Quem já encontrou, diga glória a Deus. Quem não achou, diga misericórdia. Amém? Todos já acharam então. Diga glória a Deus. Vamos então à leitura da palavra de Deus que vai dizer assim: e por cima dele duas oliveiras. Vocês acharam? Vamos lá. E por cima dele duas oliveiras, uma à direita do vaso de azeite e outra à sua esquerda. E falei e disse ao anjo que falava comigo, dizendo: Senhor meu, que é isto? Então respondeu o anjo que falava comigo e me disse: não sabes tu que é isto? E eu disse: não, meu Senhor. E respondeu e me falou, dizendo: esta é a palavra do Senhor a Zorobabel, dizendo: não por força, nem por violência, mas pelo meu espírito, diz o Senhor dos exércitos. Amém? Diga glória a Deus. Não por força, nem por violência, mas pelo meu espírito, diz o Senhor dos exércitos. Levanta a tua mão para o céu e louve comigo assim, ó.

na presença, na presença dos... O quê? Na presença dos anjos, a ti eu... vamos adorar a Deus, bem alegre, vamos adorar a quem? A Deus, vamos, que Deus abençoe ouvintes, estamos aqui ao vivo, direto do Santo Altar de Deus, na rua Senador Pompeu, número 27. Ele veio, vai lá. Ele

0: Deus.
1: De novo, vamos adorar, vai lá.
2: Vamos adorar a Deus.
1: Louve com alegria.

Vamos orar todos, dando glória, glória, glória, glória, glória, glória a Deus. Vai orando agora, vai abrindo a tua boca. Ó Deus poderoso, Deus maravilhoso, aqui nós estamos, meu Deus, na tua presença, meu Pai, para te louvar, meu Deus, para te engrandecer, Senhor da glória. E eu sei, meu Deus, que o Senhor estará trabalhando de uma forma tão tremenda. Eu sei, meu Deus, que o Senhor estará trabalhando de uma forma, meu Deus, poderosa nesta manhã, meu Pai. Olha aí, meu Deus, esta pessoa, meu Pai, que trouxe o seu pedido de oração, meu Deus, nesta manhã, Senhor da glória. E eu creio, meu Deus, que o Senhor já está fazendo milagre. Eu creio, meu Deus, que o Senhor já está dando, meu Pai, a vitória, meu Deus, para esta vinda, a vitória, meu Deus, para esta casa, a vitória, meu Deus, para a família desta pessoa agora. Ó Deus poderoso, Deus maravilhoso, aí mudando, meu Deus, o quadro, Senhor da glória, aí mudando, meu Deus, a situação, meu Pai, na vida desta pessoa. Orianda labada canabandaia e calabada sebe de comanácia. Olha aí, meu Deus, vai guerreando, Senhor da glória, pela vida, meu Deus, dos teus filhos agora, meu Pai, aí trabalhando, meu Deus, de uma forma tremenda, aí trabalhando, meu Deus, de uma forma poderosa, aí trabalhando, meu Deus, de uma forma, meu Deus, especial. Amanhã de hoje, Senhor da glória, ebra o arco, meu Deus, corta a lança, aí quebrando, meu Deus, os carros no fogo, Senhor da glória, arabandarabadaseb de comanaia. Olha aí, meu Deus e meu Pai, os ouvintes agora, e estão, meu Deus, ouvindo essa transmissão, meu Pai, e o Senhor vem abençoar, meu Deus, o teu povo agora. Abençoa, meu Deus, os teus filhos, meu Pai, e já se encontram, meu Deus e meu Pai, aqui no teu santo lugar, meu Pai, no lugar, meu Deus, que é chamado a casa de oração. Ó Deus poderoso, muda o quadro, meu Deus, aí mudando, meu Deus, a sentença na vida desta pessoa. Eu creio, meu Deus, que o Senhor já está trabalhando. Eu creio, meu Deus, que o Senhor já está guerreando. Eu creio, meu Deus, que o Senhor já está fazendo, meu Pai, maravilhas, meu Deus, nesta manhã, Senhor da glória. Ó Deus poderoso, Deus maravilhoso, nós oramos agora, meu Pai, e expulsamos todos os males, expulsamos, meu Deus, a enfermidade, expulsamos, meu Deus, toda a doença, expulsamos, meu Deus, a fúria do adversário agora, dizendo: ai, agora, sai agora, sai adversário, ai, saindo da nossa vida, vai saindo da nossa casa, ai, saindo da nossa família agora, expulsa, igreja, sai, sai, sai, sai, sai, ai, saindo obras malignas, ai, saindo seta de enfermidade, e está sobre a vida desta pessoa agora. Ó, meu Deus, age, meu Senhor da glória, começa, meu Deus, a atuação agora, meu Senhor da glória, esta vida, meu Pai, nesta casa, nesta família, enrota, meu Deus e meu Pai, a fúria do adversário, lembra, meu Pai, o arco, meu Senhor da glória, ai, amado dos fortes, meu Pai, e vai cingindo, meu Deus e meu Pai, aqueles que tropeçam e caem, meu Pai, com a tua força agora, meu Senhor da glória. Meu Deus, nós esperamos com paciência no Senhor, e o Senhor se inclina para nós, meu Deus, a ouvir a nossa oração, a ouvir o nosso clamor, Senhor da glória. É o Senhor quem nos tira de um lago horrível, de um charco de lodo, meu Senhor da glória. É o Senhor que firma os nossos passos, é o Senhor que coloca os nossos pés, meu Pai, sobre uma rocha. Um novo cântico na nossa boca será entoado, um hino, meu Deus, a ti agora, meu Senhor da glória, assim como o Senhor, meu Deus, fez no salmista, meu Senhor da glória. Eis, meu Pai, na vida do salmista, aí fazendo na vida desta pessoa também. Apressa-te, ó Deus e meu Pai, em nos ajudar, Senhor, apressa-te em nos livrar agora, e que envergonhados e confundidos, o inimigo que procura nossa alma, Senhor da glória, ó meu Deus e meu Pai, aí jogando por terra toda barreira, aí jogando por terra
derra toda muralha, pode expulsar a igreja, pode expulsar, sai, sai, sai, sai. Vai expulsando, ora com mais autoridade nessa manhã. Eu estou te dando autoridade nesta manhã, isso. Aleluia, louvado seja o nome do Senhor. Clama, igreja, clama. Vai clamando agora, vai clamando agora. Eu sei que se você estiver, aleluia, no mar revolto, você não vai ficar, aleluia, falando baixo, não. Você vai gritar por socorro, aleluia. Grita por socorro, aleluia, nesta manhã. Grita pelo socorro de Deus agora para com a tua vida. Grita pelo socorro de Deus lá na tua casa agora. Ó, meu Deus, socorre essa pessoa, meu Senhor da glória. Ai, amado, quebra, meu Deus, o céu de bronze, meu Senhor da glória. Ai, amado, tempo da escassez, Senhor da glória. Ai, trazendo abundância, meu Senhor Deus e Pai. E o Senhor venha tocar nessa vida agora. E o Senhor venha expulsar, meu Deus. E o Senhor venha repreender esta enfermidade, o Senhor venha repreender, meu Pai, esta doença agora, está no corpo dessa pessoa, aí do estômago sai agora, aí saindo em nome de Jesus da vesícula, aí saindo do baço, vai saindo dos rins agora, aí saindo da coluna dessa pessoa, narabadakanabandai, aí recebendo aí agora a tua cura, aí recebendo aí agora o teu milagre, aí recebendo aí a resposta de Deus para com a tua vida. Eu já está trabalhando em nosso meio, eu já está pelejando nesse lugar. Era Manassebe de Comanácia, e Calabada subcomanaia, e que debe de cobidar ao ácia. Isso vai recebendo de Deus aí, aí recebendo que Jesus já está te tocando, aí recebendo que Jesus já está movendo as mãos dele, aleluia, em prol da tua vida aqui nessa manhã, e que todo mal agora expulsa lá para fora. Sai agora, sai, sai, sai, sai, sai, expulsa, expulsa com fé, igreja, expulsa com autoridade. Vai saindo, vai saindo, vai saindo, vai saindo, vai saindo, vai saindo agora. Sai em nome de Jesus, sai em nome de Jesus, sai em nome de Jesus, saia, vai saindo agora, vai saindo agora, vai saindo agora dessa vida, vai saindo de sobre esta casa, vai saindo de sobre esta família agora. Maior é o que está em nós do que aquele que está lá fora. Clama, igreja, clama. Maior é o que está em você, maior é o que está conosco do que aquele que está lá fora. Quebra, Jesus, quebra as obras malignas, quebra, Jesus, as obras, meu Pai amado, do adversário agora. Passa, meu Pai amado, neste beco, vai passando, meu Pai amado, na porta dessa pessoa, vai passando, meu Senhor da glória, com a tua mão forte e poderosa. Eu creio, meu Deus, que o milagre, meu Pai, já está acontecendo. Meu Deus, confirma, meu Deus, a tua vitória para a glória do Pai, para a glória do Filho e para a glória do Espírito Santo de Deus. Amém e amém, Senhor Jesus. Amém. Quem pode louvar a Deus com uma salva de palma bem alegre? Ó, quem orou com bastante fé, vai lá, palma e glória. Ó, quem gritou pelo socorro de Deus nessa manhã, isso, mais alegre, mais alegre, mais alegre, isso pode ser muito melhor, pode ser muito melhor. Sinta a presença de Deus nesta manhã, sinta a presença de Deus nesta manhã, sinta a presença de Deus nesta manhã. É Ele quem está te tocando, é Ele quem está, aleluia, falando com você. Isso, receba, receba, receba, receba, receba, receba de Deus, receba de Deus, receba na badakanabandai, e calabana sui de cantaramandarase, e calai de calabada subiérgia, narai de canto kembidarase, erai de calabada subcomanásia. Isso, vai recebendo aí, vai recebendo aí. Já tem pessoas sentindo a presença de Deus, é Ele te tocando, é Ele te tocando, é Ele te tocando, é Ele te tocando nessa manhã, é Ele te tocando nesta manhã, é Ele te tocando nesta manhã, é Ele tocando na tua vida aí agora, é Ele tocando na tua saúde aí agora. Receba, receba, receba de Deus, igreja.
Glória a Deus, queridos irmãos e queridas irmãs, quando eu olho para esta palavra, exatamente, aleluia, esta palavra falando acerca do profeta Zacarias e da visão, aleluia, do castiçal de ouro, aleluia, de um vaso de azeite, aleluia, louvado seja Deus, no meio de sete lâmpadas, e a lâmpada, aleluia, louvado seja Deus, era acesa, irmãos, pelo azeite, aleluia, que era derramado daquela oliveira. A Bíblia Sagrada, irmãos, que foi um tempo muito difícil. A Bíblia Sagrada revela que foi um tempo, aleluia, de adversidade. A Bíblia revela que foi um tempo em que as circunstâncias não estavam, aleluia, muito favorável para o povo, aleluia, que estava voltando do cativeiro. A Bíblia Sagrada, irmãos, revela que ambos estavam lá, aleluia, no cativeiro, aleluia, da Babilônia, pelo império dos caldeus, e após, aleluia, passar-se 70 anos de cativeiro, Deus levanta, aleluia, agora o rei Ciro, para que a profecia, aleluia, de Isaías, para que a profecia de Jeremias pudesse, aleluia, se cumprir concernente, aleluia, louvado a libertação de todo o povo que estava precisando, aleluia, respirar naquele momento. O rei Ciro, irmão, sabendo destas profecias, ele agora vai, aleluia, assinar o decreto, e todos os hebreus, irmãos, vindo, aleluia, da parte do norte, e que todos aqueles judeus que estavam, aleluia, cativos em cativeiro, receberam agora as suas, aleluia, libertações. E quando, irmãos, eles receberam as suas libertações, alguns preferiram ficar, outros preferiram ir para Fortaleza de Suzã, e era, aleluia, o império, aleluia, do rei Ciro, aleluia, louvado seja Deus, para servir a corte do rei. E outros irmãos pensaram consigo: eu preciso retornar para minha terra, eu preciso reconstruir tudo aquilo que foi destruído pelo nosso adversário, eu preciso construir tudo aquilo que foi destruído pelo inimigo, eu preciso, aleluia, construir tudo aquilo que foi, aleluia, derrubado pelo nosso algoz. A Bíblia Sagrada, irmãos, revela que dentre estes retornarão, aleluia, louvado seja Deus, o escriba Esdra, e estava na liderança, aleluia, de estar reconstruindo o templo, e também, aleluia, Neemias, que era responsável de estar, aleluia, construindo os muros de Jerusalém, e haviam, aleluia, sidos derrubados. Ele recebe, aleluia, uma carta para representar, aleluia, o rei, aleluia, babilônico naquelas, aleluia, intermediações. E agora ele encontra, irmãos, aleluia, em Jerusalém, aleluia, Zorobabel, que era governador de Judá, e ele encontra também, aleluia, Josué, que era o sumo sacerdote, aleluia, louvado seja Deus, de Judá, aquele que era responsável também, aleluia, de reconstruir o templo que estava em Jerusalém. Mas quando eu olho, irmãos, para esta palavra, o povo, irmãos, estava, aleluia, totalmente desanimado, o povo, irmãos, estava totalmente, aleluia, aflito, o povo estava, irmãos, totalmente contristados, o povo estava totalmente, aleluia, em saber o que fazer naquela ocasião. O que nós estamos recebendo agora, aleluia, da parte do rei, não se compara, aleluia, aquilo que, aleluia, Salomão fez para reconstruir, aleluia, o templo, para levantar o templo, aleluia, que estava coberto de ouro, estava coberto de joias preciosas, estava coberto, aleluia, por prata, estava coberto, aleluia, por uma grande riqueza. O que nós iremos fazer agora, neste momento em que nós recebemos apenas, aleluia, material de reconstrução, como pedras, aleluia, de talhes, como também, aleluia, madeira de cedro, como também alguns utensílios apenas de ouro e apenas de prata, e o povo começa, aleluia, a se desanimar por causa da matéria, o povo começa a se desanimar, irmãos, porque não era a sua expectativa
expectativa receber material, aleluia, inferior. Não era sua expectativa receber, irmãos, aleluia, apenas pedra de talha, e também, aleluia, louvado seja Deus, madeira de cedro. Mas o povo estava esperando uma riqueza maior, o povo estava esperando algo muito melhor. É quando Deus agora vai levantar o profeta Ageu para dizer, aleluia, a todo o povo, aleluia, que continuasse, para dizer a todo o povo, aleluia, que prosseguisse, para dizer a todo o povo que continuasse nessa reconstrução, aleluia, dizendo, aleluia, assim diz o Senhor dos Exércitos, minha é a prata, aleluia, e meu é o ouro, aleluia, a glória desta última casa era maior, aleluia, do que a da primeira. Agora vocês talvez não verão ouro, agora vocês talvez não verão prata, mas a glória que eu derramarei neste lugar era muito maior do que nos tempos passados, era muito maior do que o templo que estava em Siló, era muito maior do que o templo que estava, aleluia, com Moisés, era muito maior do que o templo que Salomão, aleluia, construiu. É para vocês continuarem, não é para vocês desistirem, é para vocês continuarem, não é para vocês pararem. Levanta a tua mão aí em nome de Jesus Cristo, e Zacarias vai dizer para o povo agora, não é por força e nem por violência, mas é pelo Espírito de Deus, diz o Senhor dos Exércitos. Levanta a tua mão aí em nome de Jesus Cristo, é debaixo de unção, é debaixo de autoridade, é debaixo de poder, é debaixo de ousadia, é debaixo, aleluia, das potentes mãos do Senhor Jesus. Talvez você tenha dito que não tem força, talvez você tenha dito que não consegue, onde fica tranquilo que a mesma coisa aconteceu no passado, mas Deus manda te dizer, a glória desta última casa era muito maior do que a da primeira. Levanta a tua mão aí em nome de Jesus Cristo, eu trarei paz a esse lugar, eu mostrarei às nações que eu sou Deus dessa terra. Levanta a tua mão aí, bate palma e dá glória para aquele que vive e reina para todo sempre. Olha agora, irmãos, o que Deus vai falar acerca, aleluia, de Zorobabel, que era governador de Judá, e o que Deus vai dizer acerca de Josué, que era sumo sacerdote, aleluia, por cima, aleluia, deixa, aleluia, candelabro por cima, aleluia, louvado seja Deus deste vaso de azeite que você está vendo, Zacarias, aleluia, contempla agora duas oliveiras, uma à direita do vaso, e outro, aleluia, que está à esquerda do vaso. Olha o processo, irmãos, que eles estarão passando para estarem de frente, aleluia, de uma reconstrução. Olha o processo que eles vão passar para estar de frente, aleluia, de uma restauração. Olha o processo que eles vão passar para estar de frente, aleluia, de uma restituição. O azeite, irmãos, aleluia, que era do vaso, ele não vai aparecer pronto, mas antes de chegar, aleluia, naquele vaso, precisa, aleluia, existir uma oliveira, precisa existir um fruto, precisa existir a colheita daquele fruto, precisa existir, aleluia, a separação daquele fruto, precisa existir a trituração, aleluia, daquele fruto, a moagem, aleluia, daquele fruto, precisa, aleluia, existir a extração, aleluia, daquele fruto, aleluia, precisa existir, aleluia, a pressão para que o azeite fosse derramado, aleluia, naquele vaso. Existe, irmãos, uma grande verdade nisso, e aquilo que é precioso quase sempre, aleluia, passa por um processo minucioso, aleluia. Talvez você esteja perguntando o porquê que você está passando por esta situação.
situação. Deus manda te dizer: eu não estou, aleluia, trabalhando com destruição. Eu estou, aleluia, extraindo de você aquilo que coloquei, aleluia, dentro de você. Azeite, aleluia, para ser jorrado, primeiro precisa, aleluia, ser plantado. Azeite para ser jorrado, depois precisa, aleluia, ser sacudido. Depois, aleluia, que é sacudido, precisa, aleluia, passar pelo processo de moenda. Depois que passa pela moenda, precisa, aleluia, passar pelo processo de extração. E depois que passa pela extração, vem, aleluia, azeite novo descendo sobre o vaso. Não é por força e nem por violência, mas é pelo meu Espírito, diz o Senhor dos Exércitos. Levanta a tua mão aí em nome de Jesus Cristo. Está sendo derramado uma unção sobre a tua vida nessa manhã, para você reconstruir o que o adversário destruiu de sobre a tua vida, para você construir aquilo que o adversário destruiu na tua casa, na tua família. E para isso eu tenho que te dizer: há processos que você vai precisar passar, mas, aleluia, passa glorificando que é Deus que está no negócio. Levanta a tua mão aí, bate palma e dá glória para Deus. Oh, aleluia. Diga glória a Deus. O primeiro processo, irmãos, aleluia, de uma oliveira, é que a oliveira não apenas precisa ser plantada, mas a oliveira, aleluia, precisa, aleluia, crescer. Ela não produz, aleluia, azeitona de imediato. Ela precisa de tempo para crescer, ela precisa criar raízes, ela precisa amadurecer espiritualmente. Isso fala, aleluia, de crescimento. Deus não trabalha somente com resultados, mas Deus, aleluia, trabalha também com processos. Dá glória para Jesus Cristo. Salmos capítulo de número 52, Salmos 52, melhor dizendo, verso 8, aleluia, o salmista vai dizer: eu sou como a oliveira verde, aleluia, na casa de Deus. Há pessoas que querem um azeite, mas não querem criar raízes. Há pessoas, aleluia, louvado, que antes de Deus colocar algo nas suas mãos, ele precisa colocar primeiro algo dentro de você. Dá glória para Jesus Cristo. Não tenha pressa de sair do processo. Há coisas que só podem ser produzidas, aleluia, com o tempo. Dá glória para Jesus Cristo. Seja plantado, cria raízes. Dá glória para Deus. Cresça na presença do Senhor Jesus Cristo nessa manhã. Deus hoje, aleluia, está te dando três coisas aqui na primeira etapa, aleluia, de extração do azeite, aleluia, da oliveira. Deus está te plantando, Deus está, aleluia, criando raízes, e Deus está te dando crescimento nessa manhã. Levanta a tua mão aí, bate palma e dá glória para Deus. Receba crescimento na presença de Deus. Diga glória a Deus. O segundo, irmãos, aleluia, passo para extrairmos azeite, aleluia, da oliveira, que o fruto precisa, aleluia, ser colhido depois, aleluia, de estar maduro. Dá glória para Deus, aleluia. Chega o momento da colheita, a oliveira precisa ser mexida, aleluia, o fruto precisa sair do lugar de onde estava. E isso também acontece, aleluia, conosco. Existe momentos em que Deus permite que sejamos tirados da nossa zona de conforto, e às vezes Deus mexe com a nossa vida porque precisamos sair do lugar para entrarmos, aleluia, em outro. Dá glória para Jesus Cristo. Estávamos até mesmo confortáveis, estávamos, aleluia, acostumados, mas Deus, aleluia, começa a mexer na nossa estrutura hoje. E talvez você pergunte: o que é
tudo isso que está acontecendo, é Deus sacudindo a oliveira. Dá glória para Jesus Cristo. É Deus sacudindo a oliveira para te tirar de zona de conforto. É Deus sacudindo a oliveira para te tirar de onde você estava acostumado. Levanta a tua mão aí em nome de Jesus Cristo. É bom quando nada acontece na nossa vida. É bom, aleluia, quando tudo está em paz. É bom quando tudo vai bem conosco. Mas é bom também ser sacudido como oliveira de Deus. Levanta a tua mão aí, só quem é oliveira. Deus hoje está te sacudindo. Ó, quem é oliveira, Deus está te tirando da tua zona de conforto nessa manhã. Porque tem azeite para ser extraído. Tem azeite para ser extraído. Tem azeite para ser extraído. Levanta a mão e glorifica a Deus nessa manhã. Diga glória a Deus. E agora, irmãos, nós vamos ao terceiro processo, aleluia, que a oliveira ela passa para que seja extraído o melhor de si. Dá glória para Jesus Cristo, que é o fruto, aleluia, passando pela moagem, é o fruto, aleluia, sendo colhido e passando, aleluia, louvado seja Deus, pela trituração. E depois da colheita, as azeitonas precisam ser trituradas para que o azeite possa ser, aleluia, liberado. A azeitona, irmãos, entrega, aleluia, louvado seja Deus, e carrega o azeite dentro dela. Dá glória para Jesus Cristo. Ela não carrega o azeite, aleluia, pelo lado de fora, mas o azeite está dentro, aleluia, de si. Aleluia, louvado, o azeite continua escondido. É a trituração, é a moagem, dá glória para Jesus Cristo, que permite que aquilo que estava dentro venha para fora. Dá glória para Jesus Cristo. Existem momentos em que Deus vai permitir algumas coisas, aleluia, na nossa vida serem quebradas em nós. Muitas das vezes é o nosso orgulho, a nossa autossuficiência, a nossa vontade, a nossa confiança excessiva nas pessoas, a nossa necessidade de querer controlar tudo. Aleluia, louvado seja Deus, mas é nessa hora em que tudo isso é quebrado, é que Deus está tirando para fora aquilo que está escondido dentro de nós. Então, nos piores momentos, são nas piores adversidades, é que sai o perfeito louvor, é que sai a perfeita adoração, é que sai as melhores das orações que nós fazemos na nossa vida, é que sai, aleluia, os melhores pedidos de socorro que nós fazemos, aleluia, para com Deus. Levanta a tua mão aí, e quantas das vezes você desistiu no meio desse processo, e quantas das vezes você desistiu no meio, aleluia, dessa luta, no meio dessa prova, aleluia, Deus manda te dizer, sou eu apenas, aleluia, triturando, aleluia, a azeitona, tirando o caroço, o que é que vai restar? Somente o bagaço, aleluia, daquele fruto. E quantos, aleluia, se viram, aleluia, na presença de Deus, aleluia, como o restante de azeitona que sobrou da moenda, e está dizendo, Deus, aleluia, olha o que sobrou de mim. Mas não se preocupa, que o melhor de Deus está chegando na tua vida. Não se preocupa, que o melhor de Deus está chegando na tua casa. Não se preocupa, que o melhor de Deus está chegando na tua família. Levanta a tua mão aí, bate palma e dá glória para Deus. Se Deus está te triturando, não desista, porque tem azeite para ser extraído. Bate palma e dá glória para Deus. Diga aleluia. Salmos 51, versículo 17, o salmista vai dizer, um coração quebrantado e contrito não desprezarás, ó Deus. Deus não despreza o momento em que nós estamos sendo, aleluia, triturados. Deus, aleluia, está interessado, aleluia, não apenas que nós sejamos, aleluia, nós aparentamos ser, aleluia, alguma coisa. Ele quer revelar aquilo que colocou, aleluia, dentro de nós. A pressão, aleluia, revela. A dificuldade, aleluia, revela. A adversidade revela. E o processo também revela o conteúdo.
conteúdo da azeitona. Dá glória para Jesus Cristo. Levanta a tua mão aí em nome de Jesus. Tu vai passar por essa prova, tu vai passar por essa luta, tu vai passar por essa adversidade, e no final tem hino de vitória para ser entoado na tua vida, é hino de vitória para ser entoado pela tua casa, é hino de vitória para ser entoado, aleluia, no teu lar. Levanta a tua mão, bate palma e dá glória a Deus. E agora, depois da moenda, nós temos a extração do azeite, que depois da trituração vem a extração. O objetivo do processo não é simplesmente machucar a azeitona, aleluia, mas é tirar dela aquilo que estava escondido. E aqui, aleluia, louvado seja Deus, Deus está dizendo que nós estamos passando por pressão, mas não significa que Deus, aleluia, nos abandonou, e Deus, aleluia, nos deixou a pressão, aleluia, está revelando, muitas das vezes, uma oração que nunca você faria, uma adoração, aleluia, que jamais você fez na sua vida, uma fé que você nunca exercitaria, aleluia, uma maturidade que você nunca desenvolveria, uma dependência de Deus que você nunca, aleluia, experimentou. Azeite sendo produzido nesse processo todo. Dá glória para Jesus Cristo. Deus está te dando unção para reconstruir. Deus está te dando unção para restaurar. Deus está te dando unção nessa manhã. Aleluia, louvado seja Deus. Levantar o que o adversário derrubou. Levanta a tua mão aí. Bate palma e dá glória e recebe essa unção de sobre a tua vida. E quando nós olhamos agora o que é azeite, azeite, aleluia, parece associada à consagração, à iluminação, à cura, à ação do Espírito de Deus. Êxodo capítulo 27, versículo 20, vai dizer: ordenarás aos filhos de Israel que te tragam azeite puro das oliveiras batidos para, aleluia, luminária. Mas quando Deus fala, aleluia, com Moisés para que o povo trouxesse azeite puro, era azeite puro, não era qualquer azeite, era azeite vindo de processo, da glória para Jesus Cristo, era azeite, aleluia, vindo de moenda, da glória para Deus, era azeite, aleluia, vindo de machucado, era azeite, aleluia, vindo de dor, da glória para Jesus Cristo, havia o processo, aleluia, adequado para produzir azeite, para manter, aleluia, as lamparinas, aleluia, do templo acesa, da glória para Jesus.

Aleluia, para que possamos, aleluia, viver, aleluia, carregando essa luz. Deus trabalha por nós para que essa lâmpada se mantenha, aleluia, acesa. Dá glória para Jesus Cristo, aleluia. Quando João na ilha de Pátimos, ele vai ver, aleluia, Jesus andando no meio dos sete cartiçais, aleluia, com aquelas vestes brancas, aleluia, com cinto de ouro. Dá glória para Jesus Cristo. Não é era qualquer Jesus, aleluia, que João estava vendo. Era o sumo sacerdote do céu, responsável de deixar as lâmpadas da igreja acesas. Da glória para Jesus Cristo. É Ele que te acende nessa manhã, é Ele que acende a tua vida, é Ele que é responsável de te manter aceso na presença dEle, é Ele que é responsável de te dar autoridade nessa manhã, para tu pisar na cabeça do adversário e levantar a bandeira de vitória diante do inimigo que está dizendo: ela não vai conseguir, ele não vai conseguir. Mas em nome de Jesus Cristo hoje, assim que resplandeça a vossa luz diante dos homens, levanta a tua mão aí, tu é luz. Leva luz para a tua casa, leva luz para a tua família, leva luz para o teu lar hoje. Talvez é a maior adversidade que você está passando e Deus está dizendo: ou eu quem estou trabalhando para extrair o melhor que há dentro de você, a tua melhor oração, a tua melhor adoração, a tua melhor, aleluia, louvado seja Deus, canção, o teu melhor louvor, a tua melhor adoração. Levanta a tua mão aí em nome de Jesus Cristo, seja moído, seja triturado, seja sacudido, mas receba a unção no meio desse processo todo. Levanta a tua mão aí, bate palma e dá glória para Deus. Oh, aleluia. E assim eram Josué, e assim também era Zorobabel. Eu estou levantando vocês, eu estou, aleluia, louvado, fazendo de vocês oliveira, e esse vaso no meio de vocês é a unção que eu estou derramando no meio de vós, do que está sendo extraído, aleluia, no meio da dor, do que está sendo extraído no meio do processo, do que está sendo extraído no meio de tantas lágrimas. Dá glória para Jesus Cristo. Mas tem azeite que Deus está derramando na tua vida hoje. Tenha na abadaca, na bandai, tem azeite, dá glória para Jesus. Nessas lágrimas tem propósito, nessas lágrimas tem azeite, nessas lágrimas, aleluia, louvado, tem processo, mas tem vitória da parte de Deus para a sua vida nessa manhã. Levanta a tua mão aí em nome de Jesus Cristo, no teu choro, no teu gemido, nessa tua oração, nessa tua luta, dá glória para Jesus Cristo. É processo, aleluia, para ser extraído azeite do vaso. Levanta a tua mão aí, azeite da oliveira. Recebe essa palavra para a tua vida, recebe essa palavra para a tua casa e recebe essa palavra para a tua família. Um domingo abençoado, uma semana abençoada, cheia de unção para a tua vida, cheia de unção para a tua casa, cheia de unção para a tua saúde. Receba aí, receba que tem unção descendo, receba que tem unção descendo, receba que tem um na calabada sebe de comanácia, em unção descendo de sobre a tua saúde aqui nessa hora, em unção descendo sobre a tua vida financeira aqui nessa hora, em unção descendo na tua vida espiritual nessa hora. Levanta a tua mão, bate palma e dá glória a Deus. É proibido questionar o processo, não. Mas também não é proibido que nós venhamos a entender o que Deus está fazendo na nossa vida. Sem pressão, não tem unção. Sem pressão, não tem azeite. Sem pressão, não tem a extração daquilo que há de melhor em nós, a verdadeira adoração. Dá glória para Jesus Cristo. Que Deus abençoe a tua vida. Que Deus abençoe a tua casa, que Deus abençoe a tua família,
Que Deus abençoe a tua saúde. Dá glória para Jesus Cristo. Receba essa palavra para tu.

tua vida nessa manhã, em nome de Jesus. E talvez tenha alguém aqui no nosso meio que você desistiu no meio do processo. Você foi sacudido. Você foi na moenda e quando você chegou na moenda, você disse: Deus, eu não aguento mais. O caroço foi removido da azeitona. E quando o caroço foi removido, só sobrou os restantes da azeitona, mas era daqueles restos que a unção de Deus seria extraída na tua vida. Você desistiu, você parou, você voltou atrás, você recuou e Deus hoje manda te dizer: volta da onde você estava. Porque eu sou Deus de restauração, eu sou Deus, aleluia, de restituição, dá glória para Jesus Cristo. Você ainda é oliveira verde na casa de Deus, dá glória. Você ainda é oliveira verde na casa de Deus, dá glória. Você ainda é oliveira verde na cana, calabada subcomanai. Ainda é oliveira verde na casa de Deus. E talvez você esteja aqui nessa manhã. Você precisa fazer uma reconciliação com Deus. Você é afastado, você quer voltar. Hoje o Senhor está te chamando. Hoje o Senhor te escolheu. Hoje o Senhor, aleluia, te chama no meio do processo que você desistiu, para você continuar aquilo que Deus tem para com a tua vida. Aonde está a primeira pessoa que você vai levantar a tua mão? Você vai vir aqui na frente. Você parou. Você desistiu, mas Deus te chama nessa manhã para uma grande obra. Dá glória para Jesus Cristo. Dá glória a Deus, igreja.

Vai lá. Eu. O que é igreja? Um vaso novo. Ouvintes, se você quer aceitar Jesus aí agora, aceite a Jesus na sua vida, para que Deus mude o quadro, para que Deus mude a tua situação. Já temos duas vidas aqui diante do altar de Deus e já tem festa acontecendo no céu, porque tem pecador arrependido nessa manhã. Tem pecador. Quem aplaude a Jesus? Quem aplaude a Jesus? Isso, pode bater palma e dar glória a Deus. Amém? Aleluia, louvado seja Deus. Qual é o seu nome, meu filho? Silvio. Silvio, o nome da irmãzinha? Beatriz. Silvio, Beatriz, amém? Está voltando para Jesus? Está voltando para Jesus. Fecha os olhos de vocês. Isso, está deixando o cigarro até aqui, ó. Isso. Nunca mais vai fumar em nome de Jesus Cristo. Cigarro, isqueiro, está deixando tudo aqui. Diga glória a Deus, igreja. Está deixando aqui. Diga glória a Deus. Isso. Isso. Pega lá a lata de lixo. Diga glória a Deus, igreja. Aleluia. Está deixando o cigarro aqui. Olha o cigarro. Diga glória a Deus. Olha o cigarro aqui. Olha o cigarro aqui. Diga glória a Deus, igreja. Se ela crer a partir de hoje, ela vai ter nojo do cigarro. Diga glória a Deus. Diga glória a Deus. Vai, aleluia, inimigo vai botar na frente dela, vai dar ânsia de vômito, ela vai, aleluia, sentir nojo, porque a obra de Deus vai ser feita. Dá glória para Jesus Cristo. Levanta a mão de vocês para o céu. Ouvinte, levanta a tua mão aí agora em casa e diga comigo assim: meu Deus, eu te aceito como meu Senhor e Salvador, eu retorno para a tua presença, escreve meu nome lá no céu, no livro da vida, e me cobre com teu sangue. A partir de hoje, eu quero receber o teu Espírito para ser transformado em nome de Jesus. Vamos orar, igreja, todos dando glória, glória, glória, glória, glória a Deus. Meu Deus, eu te apresento essas vidas agora nas tuas mãos. Saia daí, Satanás, saia da vida dela agora, saia da vida dela e agora, Satanás, em nome de Jesus, larga a alma dela, Satanás, larga a vida dela agora. Ela vai ser liberta em nome de Jesus. Sonha agora, aí expulsando, igreja, sai, sai, sai, sai. A libertação chega para a vida desta pessoa, a libertação chega agora com transformação. Meu Deus, tu és Deus para mudar o quadro, tu és Deus para mudar o negócio, meu Deus e meu Pai, tu és Deus para transformar, Senhor da glória. Vamos, ouvintes, agora nas tuas mãos, Senhor dos exércitos, e eu creio que essa pessoa que aceitou a ti como teu, como seu Salvador, meu Pai, está recebendo a libertação agora. Confirma, meu Deus, a vitória em nome de Jesus, amém e amém, Senhor Jesus, amém. Quem orou com fé, diga glória a Deus, igreja. Isso, mais alegre as palmas para Jesus, mais alegre as palmas para Deus. Isso, pode glorificar a Deus com uma salva de palmas. E Deus abençoe, ouvintes, aleluia, louvado. Eles vão ali colher o nome de vocês, tá bom? Vão ali com o pastor Leandro, ali da Rua Bela, né? São Cristóvão, amém? Que Deus abençoe, ouvintes. Daqui a pouco retornaremos com todos vocês, orando pelos mais excelentes dons do Espírito Santo, amém? Louve comigo assim: Jesus é bom.

8 da manhã, 38 minutos, 8:38 da manhã. Esta foi, ouvintes, a primeira parte desta transmissão maravilhosa, transmissão extraordinária, onde Deus falou conosco por intermédio da sua palavra. Pastor Antônio dos Santos, hoje já na grande reunião ministerial. Atenção, obreiros, todas as nossas estaduais e setoriais aqui do Rio de Janeiro. Daqui a pouquinho teremos a grande transmissão via conferência 10 de São Paulo, Brasil, com a nossa diretoria para todas as estaduais e setoriais, com todo o Ministério Geral. 8:39.

0: 8 da manhã, 39 minutos, as inserções político-partidárias. Voltamos já com o nosso querido cooperador Renato Mota, direto do Posto Volante.
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0: 8 da manhã, 44 minutos, 8:44.
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0: Vamos então seguindo com os postos volantes. Vamos chamar o nosso querido cooperador Renato Mota, já falando com a gente aqui na Rádio Deus e Amor. Enquanto não nos chama, o nosso querido diácono Márcio Mendes, nosso querido cooperador Renato, até que voltemos à transmissão. Segue daí, servo do Senhor.
33: Deus abençoe a
1: pastor Fábio. Deus abençoa mais uma vez todos os ouvintes da Voz da Libertação. Uma paz do Senhor para todos. Aqui tem um prazer de cumprimentar todos vocês, o cooperador Renato Mota. Deus abençoe a sua vida, o seu lar, a sua família. Estamos de volta ao vivo aqui na entrada principal da nossa sede estadual do Rio de Janeiro, a Igreja Pentecostal Deus do Amor, que está localizada na rua Senador Pompeu, número 27, sob a responsabilidade do nosso pastor Antônio Santos. Deus abençoe a sua vida, o seu lar, a sua família. É uma multidão chegando, o povo não para de chegar. Eu estou aqui com mais um grande homem. Deus, a paz do Senhor.
2: A paz.
1: O nome do senhor é?
2: Jorge Aguiar Oliveira.
1: De onde você vem, irmão Jorge?
2: Senador Camargo.
1: Deus abençoe. Está sempre conosco nas campanhas?
2: De domingo às vezes, né?
1: Conta um milagre, uma experiência que o senhor já recebeu através da Igreja Pentecostal Deus Amor.
2: Irmão, para dizer a verdade, só em estar aqui já é milagre de Deus, um grande milagre.
1: Só em chegar à casa do Senhor num domingo desse, o domingo ao qual nós estamos aqui irmanados numa só fé, adorando e glorificando o nome do Senhor, já é um grande milagre, uma alegria muito grande chegar ao templo da glória de Deus, ao local, né, onde nós adoramos, louvamos e bendizemos o nome do nosso Senhor. É uma alegria muito grande, homem de Deus, chegar até aqui.
2: Sim, Senhor, muito bom.
1: É maravilha de Deus. Vamos fazer um convite para aqueles que nos ouvem, muitas vezes, né, estão cocheando em dois pensamentos, eu vou, eu não vou, hoje o Senhor chegou, está feliz, eu vejo a alegria no rosto do Senhor, a felicidade de estarmos aqui chegando ao templo da glória de Deus. Vamos fazer um convite para aqueles que nos ouvem nesse momento, que precisa também estar conosco nessa manhã de domingo, adorando e glorificando o nome do nosso Senhor e Salvador Jesus Cristo.
2: Venha, meu povo, venha na Igreja Pentecostal Deus Amor, buscar a felicidade, porque aqui é que estão as coisas boas que todo mundo deseja.
1: É verdade. Jesus disse que até a tristeza, né, dá salto de alegria na presença dele, né? E é isso, meu irmão, minha irmã. Como está a expectativa? Pastor Márcio já trouxe a palavra no dia de hoje, já pregou a poderosa palavra de Deus, já vai já alguns minutos fazer a oração de explosão de milagre. Pastora Apolo Alexandre vai estar pregando a poderosa palavra de Deus na próxima concentração de 9 horas, no próximo culto. Como está a fé do irmão, a expectativa para essa concentração de milagres?
2: Irmão, para dizer a verdade, eu espero que Deus mais uma vez tenha misericórdia de mim e aumente a minha fé.
1: Deus está sempre aumentando, ele diz, né, de cada manhã ele vai aumentando, dando força, dando vigor e aumentando a nossa fé. Deus abençoa a chegada do irmão, Deus abençoa a vida, o lar e a família. Agora confirma o nome do irmão e de onde o irmão veio, por gentileza.
2: Jorge Aguiar de Oliveira, senador Camará.
1: Deus abençoe, irmão Jorge, Deus abençoe a sua fé, a expectativa muito grande, conforme ele falou, nós já estamos agradecendo ao Senhor, já temos motivo de agradecer por estar chegando no templo da glória de Deus, nós ver aqui, meu irmão amado, a alegria do povo chegando, a felicidade do povo chegando à casa do Senhor, para estar contando a bênção, para estar contando as vitórias, e a maior bênção é estar na presença de Deus, a maior bênção é fazer parte da Igreja Pentecostal dos Amores, dessa família, ser membro da Igreja Pentecostal dos Amores. Eu estou aqui com mais um grande homem de Deus, a paz do Senhor.
3: Paz do Senhor Jesus.
1: Seu nome?
3: José Carlos.
1: Irmão José Carlos, de onde o senhor vem?
3: Aqui no centro do Rio mesmo.
1: Oh, glória, vizinho da nossa igreja, né? Conte um milagre, conte a bênção.
3: A paz do Senhor Jesus, irmão, eu estou muito, muito sentido, muito alegre com Deus. Eu não estou podendo caminhar direito, pastor Renato. Eu, lá na cidade de Itaguaí, um homem de Deus e outro ministério pegou, me ajudou, comprou uma cadeira de roda para mim, novinha. Chegou, tirou, chegou da loja, comprou R$490.
1: Ficou quanto tempo na cadeira de roda?
3: É, agora eu tô usando um pouquinho porque...
1: Mas chegou na igreja, eu tô vendo, você tá de pé, tá sem a cadeira de roda. Chegou na Igreja Pentecostal dos Amores é curado, é isso?
3: Curado em nome de Jesus. Agora estou muito alegre que Deus me deu vitória. Lá em Itaguaí, ganhei vitória lá, todo mundo me ajudou. Pela misericórdia de Deus, em nome de Jesus Cristo, Deus me curou na mesma aquela hora, pedi a Deus que Deus tocasse no coração das pessoas aqui na cidade de Itaguaí. Eu ia chegar na igreja de Deus Amor, contar meu testemunho, em nome de Jesus.
1: Deus abençoe a fé do irmão, Deus abençoe a sua vida. Como está a expectativa para essa concentração de 9 horas? Já já, o presbítero Apolo Alexandre estará trazendo a poderosa palavra de Deus. Pastor Márcio já trouxe a palavra, já pregou a poderosa palavra na primeira concentração. Deus usou tremendamente, vai estar orando pelos milagres, pela explosão de milagres. Como está a expectativa, a fé do irmão, para essas concentrações?
3: Estou muito alegre. Hoje vou receber minha vitória, em nome de Jesus. Eu, lá na cidade de Niterói também, o pessoal da ciência social me ajudou, pela misericórdia de Deus, botou dentro do carro, chegou na rodoviária, comprou minha passagem, botou dentro do carro, e eu estou aqui na cidade do Rio de Janeiro, pela honra e glória de Deus.
1: Deus sempre abençoando, Deus abençoa a tua chegada, a sua vida, é sempre contando bênção, é sempre contando vitória. É o povo do Rio de Janeiro, é um povo de muita fé, ouvinte. É o povo que conte a bênção, é o povo que conta a vitória. É uma fila de homens, uma fila de mulheres, de irmãos, de irmãs, contando a bênção, contando a vitória. Assim não vai ser diferente na sua vida. Eu não sei qual o cenário que você está vivendo. É um cenário de dor, é um cenário de enfermidade, é um cenário de humilhação, de luta na família. Eu tenho certeza, chegando na sede estadual do Rio de Janeiro, a Igreja Pentecostal dos Amor, esse cenário de choro vai ser transformado em um cenário de alegria, em um cenário, meu irmão, minha irmã, que você vai glorificar o nome do Senhor. Era, isso é para a glória do nome de Deus. Isso é uma fase que você está passando, isso vai passar. Jesus, ele tem uma bênção para a sua vida, ele tem um milagre para a sua vida. Essa campanha do domingo, campanha de restauração, de restituição, é campanha, minha irmã, meu irmão, que vai ser como um divisor de água, mudar seu cativeiro, mudar a sua história. Você muitas vezes vai até o vizinho, a vizinha só conta luta, só conta derrota. Chegando na Igreja Pentecostal Deus e Amor, a sede estadual do Rio de Janeiro, você vai mudar a história, você vai contar a bênção, você vai contar os milagres que Deus vai fazer na sua vida através da tua chegada aqui na sede estadual do Rio de Janeiro. Vem, meu irmão, vem em busca do seu milagre, meu irmão, vem em busca do seu milagre, minha irmã. Eu tenho certeza que já no estacionamento da nossa igreja você já recebe o toque das mãos de Jesus. Eu tenho certeza que já na entrada principal aqui da nossa igreja você já vai receber o toque das mãos de Jesus. Eu tenho certeza, não perca essa oportunidade que o Senhor está te dando nessa manhã de domingo. Não perca a sua bênção, não deixa para domingo que vem, não deixa para a semana que vem o que você pode fazer hoje, porque é hoje que Deus tem um milagre para a sua vida, é hoje que Deus tem a bênção para o seu lar, para a sua família. Muitas vezes, meu irmão, seu filho não pode estar aqui conosco, muitas vezes a sua filha não pode estar aqui conosco, mas você pode estar aqui intercedendo pelo seu filho, você pode estar aqui intercedendo pela sua filha, pela sua família. Você vai estar representando o seu lar, a sua família, você vai estar representando o Rio de Janeiro, você vai estar representando o Brasil e o mundo, através da tua oração, através da tua chegada, da tua busca. Deus, ele vai abençoar, Deus, ele vai trazer a sua bênção, a sua vitória. Então não perca essa oportunidade, anota o endereço do seu milagre, anota o endereço da sua bênção. O povo não para de chegar à rua Senador Pompeu, número 27, esse é o endereço do seu milagre, da sua bênção e da sua vitória. Eu estou aqui com mais um grande homem de Deus, a paz do Senhor.
4: Paz do Senhor, meu irmão. Tudo bem?
1: O nome do Senhor é?
4: Gilmar de Souza.
1: Irmão Gilmar, da onde o senhor vem?
4: Papai, eu venho aqui da São Francisco da Prainha, aqui na Praça Mauá, mas eu congrego em Itaperuna.
1: Vizinho da nossa igreja, né? Deus abençoa, está sempre dando a honra da presença do Senhor aqui na sede estadual do Rio de Janeiro, a Igreja Pentecostal dos Amores.
4: Em nome de Jesus, meu irmão, eu era daqui. Eu fui daqui, né, como eu mudei para Itaperuna, aí passei para lá. E agora estou de volta aqui, mas eu continuo mesmo de lá.
1: Ah, estou entendendo, estou entendendo. Conta uma experiência, um milagre que o senhor já recebeu através da Igreja Pentecostal dos Amores.
4: Ah, irmão, eu tenho muitos milagres.
1: Conta um, aquele que marcou a vida do irmão.
4: É, da minha filha. Eu tenho uma filha que é especial. Ela, um dia ela foi internada aqui no Pronto Baby, na Tijuca. Ela não tinha previsão de alta. Aí eu fiquei, passei o dia lá com ela. Quando ela entrou na CTI, eu peguei e corri aqui. Tinha uma irmã aqui dirigindo o culto da noite, dia domingo à noite. Aí eu cheguei e falei, irmão, aqui eu sei que Deus revela, mas meu negócio é rápido, porque minha filha está na CTI e não tem previsão, não sabe se sai de lá.
1: Precisava da urgência de Deus mesmo.
4: Aí a irmã que estava no púlpito, o obreiro correu lá, falou no ouvido dela, ela parou na hora, eu joelhei lá na frente, ela levantou a mão e orou a Deus. Até hoje eu mesmo meu sono. Porque ela levantou a mão, a igreja orou, chegou um mecânico, abraçou comigo, falei, eu sei que você está passando porque eu também sou pai. E abraçou comigo e orou junto. Aí na hora que eu saí, ela botou a mão na minha cabeça e falou, você vai ter uma surpresa quando você chegar lá. Quando eu cheguei, minha filha já estava no quarto.
1: Deus do céu, foi na mesma hora da oração, na mesma hora Deus operou o milagre, Deus operou a maravilha, e ali foi curada a filha do irmão.
4: Em nome de Jesus, meu irmão, aí ela já estava na coisa, aí na mais ou menos na hora da oração, que era 7 horas, eu cheguei lá conversando com o médico e tal, de plantão, ele falou, pô, volta de 7 e pouco, sua filha teve uma melhora que nunca eu vi na minha vida de medicina.
1: Aí, milagre é inexplicável, né?
4: Chorei de novo, né? Falou, eu te dou uma boa notícia, eu choro? Falei, não, isso é coisa de Deus. Meu Deus. Até hoje, irmão, eu me emociono.
1: É muito lindo. E quantos anos tem isso?
4: Ah, irmão, deve ter uns...
1: Esse milagre.
4: 15 a 20 anos, mais ou menos.
1: E até hoje está agradecendo ao Senhor em lágrimas, emocionada, agradecendo a Deus por este grande milagre. Vamos fazer um convite a muitos ouvindo esse momento, que muitas vezes foi desenganado pela medicina, muitos precisando também da urgência de Deus. Vamos fazer um convite para todos aqueles que nos ouvem nesse momento.
4: Ouvinte, você que está precisando de uma cura, de um milagre, vem para o Socorro de Jesus da Igreja Pentecostal Deus Amor, na rua Senador Pampeu, número 27.
1: Oh, glória.
4: Aqui é o Hospital de Jesus, meus irmãos. Aqui a gente recebe milagre na hora. Deus opera. Deus operou no passado e opera hoje ainda, em nome de Jesus.
1: Com certeza.
4: Basta a gente crer, né?
1: É verdade. Vindo com fé, Deus opera o milagre, opera a benção. Deus abençoa a chegada do irmão, a vida do irmão. Deus abençoa a fé do irmão. É muito lindo, ouvinte, o que Deus está fazendo, o que Deus irá fazer. Nesse momento, nós vamos voltar para o altar. Pastor Márcio já está fazendo a oração do explosão de milagre. Pastor Fábio, se me ouve, transmissão do altar, Pastor Fábio.
5: Agora, meu Deus, que o Senhor venha, meu Pai, guerrear, Senhor da glória, pela vida do teu povo. Ó Deus querido, Deus amado, joga por terra todo mal, joga por terra, meu Deus, a fúria do adversário. Saia, Satanás, sai, sai, sai, sai, sai, expulsa, igreja, expulsa, expulsa com mais autoridade aí agora, expulsa com mais autoridade aí agora, vai expulsando, ai da saúde dessa pessoa, ai curando, meu Deus, e meu Pai, essa pessoa, eu creio que o Senhor vai curar agora, meu Deus, confirma, meu Deus, a tua vitória, ai amado Pai querido, vai abençoando o teu povo agora, e que todo mal saia, saia, e saia, em nome de Jesus. Vamos receber a serva de Deus, uma salva de palma, bem alegre e forte para Jesus, palma e glória,
6: glória a Deus, cumprimenta a igreja capaz de Senhor Jesus, amém? Vai batendo um palmo e dando glória a Deus, isso, bate o palmo e dá glória, levanta a tua mão para o céu com muita alegria, diga comigo, glória ao Pai, glória ao Filho, glória ao Espírito Santo de Deus, mas graças a Deus que nos deu a vitória, o nosso Senhor e Salvador Jesus Cristo, e Deus é por nós. Operando Deus, a vitória é nossa, pelo sangue de Jesus, amém? Pode sentar batendo um palmo e dando glória, isso, dá o teu melhor glória aí, dá o teu melhor glória para Jesus, bate palmo e dá glória para Jesus, dá glória, louvado seja o nome do Espírito Santo de Deus, que não se engana, tem 3 pessoas que estão aqui, que Deus ele me fala que grande é a sua vitória nessa manhã, você veio pedindo muito pela sua saúde, e se você crê, você está saindo daqui curado. Cadê essas 3 pessoas? São 3 pessoas que chegou passando mal, aleluia, receba uma aqui, ó, aleluia, lá atrás, ó, vai vindo aqui para frente em nome de Jesus, aí tomando posse, bate palma e dá glória, bem alegre as palmas para Jesus, vai batendo palma e vai dando glória a Deus. Aleluia, tem uma pessoa que está aqui, Deus me diz que você veio muito triste, chorando muito, porque o médico te falou algo. Mas Deus, ele fala que hoje ele te dá vitória. Cadê essa pessoa, aleluia? O médico te falou algo que você chorou muito, mas Deus, ele fala que te dá vitória. Cadê você, aleluia? Eu vou te chamar pelo pai, pelo filho, a última vez, aleluia, não confirma aqui. Cadê a pessoa da revelação? Não quer, então bate palma da glória. Bate palma da glória para Jesus. Essa moça aqui está aqui na frente, com a bolsa, faz assim com a mão, moça, que está aqui sentada, que está sentada aqui, ó, isso, aleluia, atrás, é, levanta a mão para o céu, vem aqui na frente, Deus tem uma vitória muito grande para te dar, tá? Quando você voltar aqui de novo, você vai testemunhar algo, bate o palmo e dá glória, igreja, dá glória para Jesus, pode glorificar Ele. Tem um jovem ali, de vermelho, ali atrás, ali, ó, com um relógio na mão, faz assim com a mão, isso, eu vi Deus te dando um grande livramento, tá? Eu vi um espírito de falsidade, vem aqui na frente pra gente orar por você, receba o livramento, bate palma e dá glória a Deus, bate palma e dá glória a Deus, dá glória pra Jesus. Tem quatro mães aqui, que Deus, ele fala pra você continuar orando pelo seu filho, o diabo não vai destruir a vida dele, não, tem libertação pra vida dele. Levanta a mão, vai vindo aqui pra frente, vai batendo palma e vai dando glória a Deus, vai batendo palma e vai dando glória a Deus. Tem 42 pessoas nessa manhã que você fez um propósito com o Senhor e Deus, ele manda te dizer que ele decreta a tua vitória. Cadê essas 42 pessoas? Isso, receba lá, ó. Pode vir aqui pra frente. Pode vir aqui pra frente. Vai batendo palma e vai dando glória a Deus, igreja. Vai batendo palma e vai dando glória pra Jesus. Diga glória a Deus. Tem uma pessoa que tá aqui entre nós. Eu vi uma chave de um carro zero na sua mão. E Deus, ele vai fazer um impossível aí por você. E Deus, ele me diz que você estava aqui pedindo por isso, hoje, nessa manhã. Cadê você? Tu quer a vitória do Senhor? Aleluia, pela fé. Olha quantas pessoas. Alamanto, Kebinar. Pode tomar posse, bate palma. Dá glória para Jesus, dá glória para Jesus, igreja. Jesus merece. Diga glória a Deus, o sangue de Jesus tem poder. Tem 16 pessoas que tá aqui, que me revela o Espírito Santo de Deus, que não se engana. Você veio querendo desistir, largar tudo, mas a palavra do Senhor te deu força. Cadê essas 16 pessoas? Deus fala para você não desistir, porque vai ter vitória. Tem gente levantando a mão lá. Cadê essas 16 pessoas? Vai vindo aqui para frente, vai batendo palma, igreja. Vai dando glória para Jesus, glorifica Ele. Diga glória a Deus. A irmã que tá ali de vermelho ali, ó, com a Bíblia na mão, e olhou pro lado, faz assim com a mão, olhou pro lado, catuca ela aí, gente. Essa irmã que tá aí com a Bíblia na mão de vermelho, de vinho. Aleluia, oh, glória a Deus. Irmã, Deus fala para te dizer que você vai testemunhar algo aqui, tá? Aleluia, levanta a mão, você vai testemunhar algo aqui. Deus me mostrava assim muitos propósitos, muitos votos você fazendo com Deus, tá? Pode ir tomando posse da tua vitória, bate palma e dá glória, bate palma e dá glória, dá glória, dá glória para Jesus, amém? O pastor Márcio também vai estar orando aqui também. E sexta-feira de manhã, quem vem sexta de manhã, quem vem? 7 da manhã eu vou vir aqui uma sexta-feira, essa agora, amém? Vocês vêm com um propósito que vai ter vitória para a sua vida, amém? Aleluia.
7: Amém. Pode bater palma e dar glória para Jesus Cristo. Me revela o Espírito Santo de Deus que não se engana. Tem 3 pessoas em nosso meio, você chegou aqui sentindo uma falta de ar. Jesus está abrindo, aleluia, as vias dos teus pulmões aqui nessa manhã. Recebe a vitória, está me faltando ainda. Recebe a vitória lá no banco. Corre aqui para frente, vem na frente, diga a glória a Deus. Me revela o Espírito de Deus que não se engana. Tem uma pessoa, já está saindo sangue na tua urina. E Deus me mostra, aleluia, um problema renal no teu rim. Jesus está te curando. Aonde está essa pessoa em nosso meio? Aleluia, recebe a tua vitória em nome de Jesus Cristo. Pode bater palma e dar glória para Deus, igreja. Aqui em nosso meio tem 17 pessoas. Tem um vento, aleluia, caindo por terra lá na tua casa. Aonde estão, aleluia, essas 17 pessoas? O inimigo perdeu essa batalha. Isso, vai vindo na frente. Diga glória a Deus. Vai dando glória para 11 pessoas em nosso meio. A tua causa é na justiça e Deus vai agir, aleluia, como justo juiz. Isso, toma posse da tua vitória. Vai tomando tomando posse da tua vitória, vai tomando posse da tua, vem filha, isso, toma posse, pode bater palma e dar glória para Jesus Cristo, pode bater palma e dar glória para Deus, igreja, aonde está essa pessoa, tem te dado uma ânsia de vômito, e você chegou aqui assim nessa manhã, Deus vai jogar por terra essa bruxaria, aonde está essa pessoa em nosso meio, pela fé, eu quero a pessoa revelada, aleluia, está lá no banco me dando tchau, isso, venha na frente em nome de Jesus Cristo, pode bater palma e dar glória para Jesus Cristo, vai batendo palma e dando glória a Deus, igreja, vai batendo palma e dar glória para Jesus Cristo, aqui em nosso meio tem 63 pessoas, dá glória para Jesus Cristo, a bandeira da vitória já está levantada, dá glória para Jesus Cristo, Deus me mostra uma muralha na tua frente, Jesus está indo na tua frente hoje, a muralha está caindo por terra, a dessas 63 pessoas, tem no banco aí ainda, e está sentado ainda, dá glória para Jesus Cristo, eu fosse você vir aqui na frente, dá glória para Jesus Cristo, duas pessoas vão prestar um concurso, e Deus vai te dar vitória, aleluia, louvado seja Deus, recebe, está me faltando outra pessoa, pelo Pai, pelo Filho, e eu te chamo pelo Espírito Santo de Deus, não, eu quero a pessoa revelada, não é a pessoa da revelação, não quer vitória, em três pessoas Deus está abrindo a porta, aleluia, dos estudos, no meio da tua família, uma faculdade, ou quer vitória da parte do Senhor, Deus vai agir ao teu favor, aleluia, tem 16 portas de emprego sendo abertas aqui no meio da tua família, a dessas 16 pessoas, levanta a mão e vai recebendo, Evan, quem não está trabalhando lá, Deus vai colocar para trabalhar, dá glória para Jesus Cristo, vai recebendo, pode bater palma e dar glória para Jesus Cristo, isso, bate palma e dá glória para Deus, igreja, bate palma e dá glória para Jesus Cristo, vem toda igreja aqui na frente, vem toda igreja aqui na frente, aleluia, não fica no teu banco, ficai-vos de pé, dá glória para Jesus Cristo, nós vamos orar, dá glória para Deus, igreja, em uma pessoa que um demônio tem te visitado de madrugada, diga, queima ele, igreja. E esse demônio, a sede dele, aleluia, em te matar, diga, queima ele, Jesus, mas Deus vai te dar vitória hoje, dá glória para Jesus Cristo, isso, se aproxima aqui do altar, dá glória para Deus, igreja, se aproxima aqui do altar, dá glória para Jesus Cristo, em uma pessoa você escuta vozes, você vê vulto, mas hoje esse demônio vai cair por terra, dá glória para Jesus Cristo, aqui tem uma pessoa, diga, queima Jesus, fizeram um trabalho de bruxaria contra a tua saúde, mas Deus vai te dar vitória nessa manhã, dá glória para Jesus Cristo, isso foi trabalho de macumba, diga queima ele igreja, ei mais, tem uma irmã em nosso meio, fizeram uma macumba para tu perder o teu útero, a dessa irmã em nosso meio, Deus vai te dar vitória, não me confirma ainda, não me confirma, ou quer vitória da parte do Senhor, Deus vai pelejar o teu favor, não é a pessoa revelada, essa pessoa ainda está no banco ainda, tu não quer vitória da parte do Senhor, vem filha, isso, vem, aleluia, hoje chegou o dia da tua vitória, põe a mão na tua cabeça, dá glória para Jesus Cristo, Deus já está curando aqui nosso meio, dá glória para Jesus Cristo, Deus me mostra, aleluia, três labaredas de fogo, aleluia, louvado aqui nosso meio, dá glória para Jesus Cristo, e essas labaredas, aleluia, correndo como um raio, dá glória para Deus, pegava fogo na perna, pegava fogo na coluna, pegava fogo no braço, pegava fogo onde é que estava a enfermidade, a irmã que está chorando lá no corredor, aproxima aqui do altar querida, aproxima revelada, aleluia, louvado isso, vem aqui na frente, põe a mão na tua cabeça, aonde tiver uma macumba vai cair por terra, diga queima Jesus, aonde tiver bruxaria vai cair por terra, em crer no poder da oração, da glória a Deus, igreja, em crer que o sangue de Jesus tem poder, diga glória a Deus, igreja, vamos orar com fé ou sem fé, igreja, vamos orar todos dando glória, glória, glória, glória, glória, glória, glória a Deus, vai orando, pode orar irmãs obreiras, pode orar irmãos obreiros, vai orando, eu já vos dei o poder e autoridade aí agora, Deus poderoso, Deus, ora com mais fé, igreja, ora com mais fé, Deus poderoso, Deus maravilhoso, haga por por terra, meu Deus e meu Pai, esse espírito assassino, meu Deus, esse demônio, meu Deus, que tem lutado contra a vida desta pessoa agora, meu Deus e meu Pai, esta pessoa vem aqui, Senhor da Glória, precisando, meu Deus, do milagre da parte do Senhor agora, aí agindo, meu Deus, na vida dessa pessoa, aí queimando, meu Deus, toda a enfermidade, aí queimando, Jesus, toda a doença agora, eu te repreendo, Satanás, eu te repreendo da vida dela, olha o encosto aqui, já queima ele, Jesus, queima, esse demônio agora, pelo poder do sangue de Jesus Cristo, meu Pai, aí dando ordem para esse demônio sair, meu Deus, aí dando ordem para esse demônio bater e retirada, meu Deus, essa pessoa tem sido vítima de macumba, essa pessoa tem sido vítima de bruxaria, essa pessoa tem sido vítima de feitiçaria agora, há poder no sangue de Jesus Cristo, ou da macumba feita contra a vida dela, ou da macumba feita contra a vida dela, contra a saúde dela agora, vai embora pelo poder do sangue de Jesus Cristo, o Senhor te repreende, Satanás, o Senhor te repreende, Satanás, o Senhor te repreende aí, Satanás, o Senhor te repreende daí, Satanás, sai da garganta dela, ai dos órgãos dela, que você está aí nos órgãos dela, legião da macumba, legião da feitiçaria, legião da bruxaria, ainda embora agora pelo poder do sangue de Jesus Cristo, isso, vai queimando, expulsa igreja, sai, sai, sai, sai, sai, toda enfermidade, toda doença agora pelo sangue de Jesus Cristo, hoje você perdeu essa batalha, hoje você perdeu essa guerra, hoje você perdeu essa guerra, adversário, hoje você perdeu, olha o sangue de Jesus aí, olha o sangue de Jesus aí, queima, ai queimando e destruindo, vai queimando e destruindo, ai do estômago dela, ai do estômago dela, toda bruxaria, toda bruxaria, toda bruxaria, toda bruxaria, toda bruxaria, queima, queima esse demônio agora, Jesus, queima esse demônio aí agora, demônio que trancou tudo na vida dela, eu te repreendo, demônio chamado tranca-rua, eu te repreendo agora, vai pedindo para Jesus queimar a igreja, vai pedindo para Jesus queimar, ai das portas agora, Satanás, ai das portas agora, sai, sai, sai, sai, sai, sai, ai saindo agora, sai, ou do mal-estar que ela sente no corpo dela, ou do mal-estar que ela sente no corpo dela, ai queimando aí agora, Jesus, vai queimando aí agora, ai queimando aí agora, toda macumba, ou do que foi feito contra a vida dela, ou da bruxaria aí agora, queima, o diabo vai perder as forças aqui, esse demônio vai perder as forças aí agora, esse demônio vai perder as forças dele, ai agora em nome de Jesus, sonha, em nome de Jesus, vai orando, sai bruxaria, ai macumbaria, sai feitiçaria, ai agora, ai desse alguidar, Satanás, tudo que você ganhou contra a vida dessa pessoa, tudo que você ganhou contra a vida dessa pessoa, ai das pernas dela, ai das pernas dela aí, sai das pernas dela aí, ó, ai das pernas dela aí, ó, ele nas pernas dela, olha ele nas pernas dela aí, ó, queima ele, Jesus, olha aí, olha ele nas pernas dela aí, ó, olha esse demônio nas pernas da mulher aí, ó, as pernas dela tá toda amarrada, as pernas dela tá toda amarrada, ao grito da tua derrota, Satanás, ao grito da tua derrota, espírito imundo, Exu da morte, Exu da morte, Exu da morte, você que falou que vai tomar tudo dela, você que falou que vai tomar tudo dela, vai lá daquela vizinhança agora, vai lá dos vizinhos lá, Satanás, é uns vizinhos, diga queima ele, é vizinho que tá fazendo macumba, sonha, sai, expulsa igreja, sai enfermidade, sai, sai, sai, sai, sai, vai do coração dessa pessoa, sai do coração dessa pessoa, olha o outro lá, queima, Jesus, queima, ai do coração dessa pessoa agora, ai do coração dessa pessoa, essa pessoa que chegou aqui com problema no pulmão agora, abre os pulmões dessa pessoa agora, Jesus, abre os pulmões dessa pessoa agora, abre os pulmões dessa pessoa agora, expulsa igreja, sai enfermidade, sai, sai, sai, sai, sai, sai, sonha, sonha, isso, em nome de Jesus, dá glória para Deus, igreja. Fica aqui na frente. Dá glória para Jesus Cristo. Cadê a moça, aquela que foi revelada? Deixa eu orar por você, filha. Vem cá, dá glória para Jesus Cristo. Pastor Leandro, já tem pessoas curadas em nosso meio. Tem pessoas que chegaram aqui sentindo dor. E a dor simplesmente sumiu, desapareceu. Jesus curou. Cristo, tu és o Filho de Deus. Fizeram o trabalho para ela perder o útero. Mas tu és Deus para jogar por terra agora todo o mal. Tu és Deus para ir lá, meu Pai. Tu és Deus para ir lá agora, Jesus. Jesus, aquele pedaço de bife, vai queimando, queima, Jesus, queima. Vai queimando, Jesus, queima, Jesus, queima, queima. Macumba que está aí agora, tudo que foi feito e foi dado para ela, vai queimando, vai queimando. Vai queimando, Jesus, vai queimando. Sai do estômago dela aí, Satanás. Sai do estômago dela aí, Satanás. Tu ganhou, Satanás, tu ganhou. Tu ganhou, olha o demônio que ganhou aí contra a vida dela, olha o demônio que ganhou aí contra a vida dela. Deus me mostra uma mulher, queima ele, Jesus, pede para Jesus queimar, ó. Deus me mostra uma mulher lutando contra a vida dela, mas o sangue de Jesus tem poder, tem ou não tem, igreja? Tem ou não tem? Em nome de Jesus, diga glória a Deus, igreja. Vamos lá, você foi curado aí agora. Dá glória para Jesus Cristo. Chegou sentindo dor e a dor sumiu. A dor desapareceu. Dá glória para Jesus Cristo. Cadê essas pessoas? Tem gente que foi curada da perna. Tem gente que foi curada aí da coluna, do braço. Aonde é que está você aí agora? Só acenar com a tua mão aí agora para a gente te ouvir por causa da hora. Dá glória para Jesus Cristo. Aleluia. Tem alguém no nosso meio? Diga glória a Deus, igreja. Tem alguém aí no nosso meio, diga glória a Deus, igreja. Aleluia, fica aqui na frente, dá glória para Jesus Cristo, fica aqui na frente. Deus já operou, dá glória para Jesus Cristo. Deus já operou, grandes coisas Deus vai fazer na tua vida, dá glória para Jesus Cristo. Cadê as pessoas que estavam sentindo falta de ar e agora vocês não estão mais? Dá glória para Jesus Cristo, porque Jesus te curou aí agora. Ficai-vos de pé, dá glória para Jesus Cristo. Aleluia, atenção, que Deus abençoe a todos em nome de Jesus Cristo. Pega o voto do livramento, dá glória para Jesus Cristo. Pega o voto, aleluia, do sangue de Jesus aí agora. Pega esse voto aí agora. Pode pegar o voto.
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1: Transmissão ao vivo, direto do altar, chegando ao seu final. Esta é a primeira transmissão, ouvintes. É o primeiro culto, na verdade, deste domingo, 7 da manhã. Ministro de Deus, Diácono Márcio Mendes, foi ferramenta de Deus para nos proferir uma palavra forte, uma palavra abençoada para a nossa casa e também para toda a nossa família.
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1: 9 da manhã, 17 minutos, 9:17 da manhã. Eu já vou chamar o nosso querido pastor Renato Mota, já posicionado lá na porta principal do Templo da Glória de Deus. Vou chamar os servos do Senhor para continuar nos trazendo estas informações tão especiais acerca daquilo que Deus já preparou para nós aqui através da Rádio Deus e Amor. 9 da manhã, 17 minutos.
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2: 9:22.
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24: Irmãos e irmãs, tem situação que não adianta. Se nós não fazer a nossa parte, o milagre não acontece. Se nós não fazer a nossa parte, as coisas não acontecem. Jesus ali insistindo, falando, estou aqui. Mas o Senhor não veio quando eu chamei. O Senhor não respondeu quando eu pedi. Mas Marta, eu estou aqui. Remove a pedra. Mas agora, Senhor, já cheira mal. Já está 4 dias aí. E Jesus insistia, remove a pedra, tira a pedra. Tem coisa que nós temos que fazer para Deus. A nossa parte nós temos que fazer. O milagre nós não fazemos, mas alguma coisa nós podemos fazer. E aquilo que você pode fazer, Deus vai deixar que você faça. Aquilo que nós podemos fazer, é nós que temos que fazer. Verdade? Aquilo que nós não podemos fazer e nós cremos e pedimos a sua ajuda, Ele vai nos ajudar. Ele vai fazer. Por fim, remover a pedra. E aí, eles viram Jesus com duas palavras. Deu graças ao Pai, deu graças ao Senhor e disse: ô Lázaro, sai para fora. Aleluias, aleluias, que lindo.
9: Deus tem uma palavra para o seu coração neste dia 30. Deus vai falar, meus irmãos. 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
2: Nove da manhã, 28 minutos, 9:28 da manhã, e é nesta fé, ouvintes, que nós vamos retornar ao posto volante. Vamos retornar ao posto volante, porque lá está o nosso querido cooperador Renato Mota, lá estão os nossos companheiros na fé, adorando a Deus, uma grande equipe, já estão lá posicionados neste momento, eles vão clamar a Deus juntamente conosco, porque daqui a pouquinho tem transmissão, eles vão falar com a gente acerca do povo que está chegando. Ouvintes, vamos lá, aumente aí o volume do seu rádio receptor, porque você vai ouvir agora, você vai acompanhar testemunhos, testemunhos de fé, testemunhos de milagres, testemunhos de maravilhas, testemunhos de poder de Deus aqui através do programa A Voz da Libertação, tá certo? Olha a hora certinha, agora na capital carioca, os relógios marcam pontualmente 9 da manhã com mais 29 minutos, até que nos chame o nosso querido pastor Apolo Alexandre, nós já vamos ao altar também para a transmissão daqui a pouquinho, mas antes, posto volante, 9:30, senhores, a partir de agora então é com vocês, vamos lá, vamos trazer estas informações.
3: Deus abençoe o pastor Fábio mais uma vez, Deus abençoe a todos os ouvintes da Voz da Libertação, Deus abençoe a sua vida, meu irmão, minha irmã que está nos acompanhando da 102,9, a Rádio FM, que pertence à Igreja Pentecostal dos Amor. Você que está nos acompanhando também da 1030, Rádio AM, nos aplicativos da Igreja Pentecostal dos Amor. Deus abençoe o seu lar, a sua família. Deus abençoe a sua vida que está a caminho da sede estadual do Rio de Janeiro, Rua Senador Pompeu, número 27. É o número, o endereço do seu milagre, da sua bênção e da sua vitória. A nossa igreja está bem localizada aqui no centro do Rio de Janeiro, na capital do Rio de Janeiro, sobre a responsabilidade do nosso pastor Antônio Santos. Deus abençoa minha irmã, Deus abençoa meu irmão, já é uma grande festa, milagres Deus operou através da vida do pastor Márcio Mendes, através, meu irmão, da palavra de Deus, e assim não será diferente, meu irmão, venha receber o teu milagre, a tua bênção e a tua vitória, e a sede mundial, o templo da glória de Deus, a nossa igreja da sede mundial, o templo da glória de Deus está localizada na Avenida do Estado 4568, Baixada do Glicério, São Paulo, capital, sobre a responsabilidade da nossa presidente, irmã Irene Miranda. Deus abençoa meu irmão, Deus abençoa minha irmã, a sua vida, as caravanas não param de chegar, é uma multidão vindo em busca de um milagre, vindo em busca da bênção e da vitória. Eu estou aqui com um grande homem de Deus.

0: Deus, a paz do Senhor.
1: Bem.
0: O nome do Senhor é?
1: Elcio.
0: Da onde o Senhor vem, irmão Elcio?
1: Niterói.
0: Conte um milagre, uma experiência, um milagre que o Senhor já recebeu através da Igreja Pentecostal Deus e Amor.
1: 15 dias fui aposentado aqui nessa igreja.
0: Meu Deus do céu, 15 dias o Senhor foi aposentado. Sabemos que a aposentadoria é um processo tremendo, né? Colocou nas mãos do Senhor, saiu a aposentadoria.
1: Saiu, eu sou carpinteiro e graças a Deus, Deus tem abençoado e tem honrado.
0: Está aqui agradecendo ao Senhor por este grande milagre.
1: Eu aqui, graças a Deus.
0: Congrega aqui também, foi grande o milagre, foi grande a bênção, está muito feliz com a aposentadoria, Deus abençoe. Como está a fé do irmão para essa concentração? Já já, presbítero Apolo Alexandre trará a poderosa palavra de Deus. Eu tenho certeza que Deus já revelou o coração do homem de Deus, uma palavra que vai vir ao encontro de cada um de nós. Como é campanha de restituição e restauração, eu tenho certeza que Deus vai curar muitos paralíticos, cegos, surdos, mudos, muitas portas que se fecharam e não se abrir novamente. É Deus restituindo, é Deus restaurando nesse domingo. Como está a fé do irmão, a expectativa para essa próxima concentração?
1: Eu estou feliz, irmão. Estou feliz porque Deus tem me honrado, Deus tem me abençoado. Graças a Deus.
0: Qual o segredo, irmão, de Deus abençoar, de Deus honrar a nossa fé?
1: O segredo é a Bíblia, palavra. Eu como, eu não leio, eu como.
0: Está sempre em busca, né? E sempre aqui adorando ao Senhor, reunido com os irmãos nas campanhas e recebendo os milagres do Senhor.
1: Deus, graças a Deus. Sou muito grato de estar aqui,
0: irmão. Deus abençoe, homem de Deus. Confirma o nome do irmão, de onde o irmão veio, por gentileza.
1: Silva Cunha, Niterói.
0: Amém, irmão Elson. Vem lá de Niterói para receber a bênção, para receber o milagre. E contando que há 15 dias foi aposentado, recebeu essa bênção do Senhor, está aqui muito feliz, muito alegre com o que Deus tem feito, que Deus irá fazer na vida dele. É membro da Igreja Pentecostal dos Amores. Está aqui contando a bênção. Estou aqui com mais um grande homem de Deus, que vai estar relatando os milagres, as conquistas que já recebeu através da Igreja Pentecostal dos Amores. A paz do Senhor.
2: A paz do Senhor, meu irmão.
0: O nome do Senhor é?
2: Meu nome é Valdevino Rosa da Silva.
0: Da onde o Senhor veio, irmão Valdevino?
2: Eu tenho, irmão, 37 anos que eu frequento a Igreja Deus e Amor.
0: Viu? 37 anos de conquista, de milagres, 37 anos de experiência, sendo membro, fazendo parte dessa família pentecostal Deus e Amor.
2: Eu ainda não sou membro da Igreja Deus e Amor.
0: Meu Deus, 37 anos visitante, né? É de outra outra denominação, da Madureira.
2: É, eu tenho 37 anos que eu frequento a Igreja Deus e Amor, e muitas bênçãos eu tenho recebido. Eu quero nesta manhã, meu irmão, convidar os assembleianos, que às vezes eles fazem muita acepção da Igreja Deus e Amor. Não faz não, irmão. Vem pra cá que aqui tem milagre, aqui tem poder, aqui tem vitória. Aqui tem tudo que você quiser. Não faça acepção. Venha buscar e depois volta para a tua, cheio do teu poder, cheio do poder de Deus. Tudo o Senhor me deu nessa igreja. Eu não tinha casa, eu não tinha família. O Senhor me deu tudo. O Senhor me deu casa, o Senhor me deu uma chácara, o Senhor me deu carro, o Senhor me deu muita vitória, me deu 3 filhos abençoados, que é Samuel, Gabriel e Rafael, a Wanda Martins, minha esposa. Dá vitória, que o Senhor tenha vitória para todos que aqui vier e entrar nesse lugar, vai sair cheio do poder de Deus, cheio da graça, cheio da misericórdia e cheio de bênção também. Que Jesus abençoa os que estão ouvindo nesta manhã, que venha buscar, venha para cá, irmão, venha para cá, não faça acepção não. Entra aqui que você vai ver o que é o poder de Deus, o que é a graça de Deus, o que é o que Deus faz aqui dentro desse ministério, para a honra e a glória do nome dele, em nome de Jesus.
0: Que lindo, que maravilha, é a alegria do irmão, 35 anos, sembriano, vindo visitar a nossa igreja. Nossa igreja, meu irmão, está sempre de portas abertas, recebendo os sembrianos, batistanos, o povo da universidade, de toda a denominação. Somos uma família, né? O céu, nós vamos estar todos lá reunidos, adorando e glorificando ao Senhor lá no céu. Lá não vai ter placa de igreja, mas algo que o irmão aqui relatou, muito importante, porque aqui tu sai revestido do poder de Deus. Muitas vezes, meu irmão, você está precisando de um renovo, está precisando de algo. algo da parte de Deus. Aqui, meu irmão, minha irmã, você vai conseguir o seu milagre, a sua bênção, a sua vitória. Conforme o irmão falou, muitos milagres, família, filhos abençoados, chácara, carro, casas, tudo Deus deu a ele através das campanhas aqui na sede estadual do Rio de Janeiro, através da busca, porque ele descobriu o endereço do milagre, da bênção, da vitória, e está aqui contando a bênção dele. Assim não será diferente, minha irmã, conforme ele fez o convite à sua pessoa, à sua vida. Você que está nos ouvindo nesse momento, não perca essa oportunidade de estar conosco para receber as bênçãos, os milagres do nosso Senhor e Salvador Jesus Cristo. Então, 35 anos visitando, já faz parte da família pentecostal dos amores.
2: Ainda tem mais, irmãos. Às vezes eu fico observando quantas pessoas, às vezes a gente fala a respeito da Igreja Deus e Amor, as pessoas ficam olhando pra gente, pensando o quê? Pensando o quê? Aqui tem poder de Deus, aqui tem vitória, aqui tem poder. Até você que vem da tua igreja para cá, você recebe poder e vai levar poder para abençoar a tua igreja, porque aqui o Senhor tem tudo. O Senhor tem abençoado e continua abençoando, porque o Senhor é nesse ministério. Muitas vitórias eu tenho recebido, que eu não sei nem contar, nem agradecer. E o Senhor é Deus neste lugar.
0: Deus abençoa, obrigado, testemunho tão lindo, alegria muito grande de chegar aqui no templo da glória de Deus, uma felicidade imensa, e ele fazendo esse convite lindo para a sua vida, fazendo esse convite para a sua pessoa. Vem, minha irmã, vem, meu irmão, você que nos ouve, você que já está aí se aprontando, se arrumando para vir para a sede estadual do Rio de Janeiro. As caravanas não param de chegar, a igreja está colorida, uma festa muito grande. Hoje à tarde também vamos comemorar os 32 anos da Fundação Reviver. É o braço assistencial da nossa Igreja Pentecostal dos Amores, ajudando milhares e milhares de famílias com cesta básica, com remédio. Deus abençoa a sua vida, minha irmã. Deus abençoa a sua vida, meu irmão, que está a caminho. Venha passar um dia com Deus. Você que pode estar conosco amanhã à tarde, adorando, glorificando o nome do nosso Senhor. É domingo, minha irmã. É domingo de milagres. É domingo, meu irmão, meu irmão, dos quatro cantos do Rio de Janeiro, Baixada Fluminense, Zona Sul, Zona Leste, Zona Oeste, os quatro cantos do Rio de Janeiro, vindo em busca de um milagre, vindo em busca da bênção, vindo em busca da vitória. É uma multidão vindo em busca de um milagre, é uma multidão contando a bênção, é uma multidão, meu irmão, minha irmã, contando os milagres que já receberam através da Igreja Pentecostal Deus Amor. Deus, ele tem um milagre para a sua vida. Deus, ele tem um milagre para a sua família, para o teu ser. Vem estar conosco nessa manhã de domingo para contar a sua bênção, para contar a sua vitória. Eu estou aqui com uma mulher, uma grande mulher de Deus que acaba de chegar. A paz do Senhor, irmã.
3: Paz do Senhor.
0: O nome da irmã é?
3: Lourdes.
0: Irmã Lourdes, da onde a senhora vem?
3: Vem na Rua Santa Rita.
0: Conte uma experiência, irmã Ruth, conte um milagre que a irmã já recebeu através da Igreja Pentecostal Deus Amor.
3: Eu recebi um milagre muito grande aqui, que eu tô fazendo a campanha, né? Mas tava fazendo uma campanha assim, sempre domingo direto e na quarta-feira. Aí eu tava com muito problema de coluna, só que eu não tava quase andando, eu vim pra cá, mas só a misericórdia de Deus.
0: Muitas dores, chegou aí ao médico?
3: Eu fui no médico, aí falaram um monte de coisa lá, mas não entendo muito não, negócio de coluna não entendo não. Aí, fazendo a campanha... Fiquei um ano e três meses assim, nessa situação.
0: Chegou a fazer tratamento, os médicos descobriram que tinha desvio, algo tinha sobre a tua... Estava tomando remédio para infecção? Estava inflamada a sua coluna?
3: Estava inflamada. Aí estava tomando remédio, mas o remédio mesmo não estava adiantando nada. Mas eu fazendo...
0: Continuava as dores, dificuldade de andar.
3: Isso, dificuldade de andar. Tinha vez que eu vinha para cá, ficava com vontade de sentar no chão para poder a perna parar de doer. E a coluna, o quadril para de doer. Isso vinha chorando para cá, mas eu vi.
0: Foi quanto tempo sentindo essas dores?
3: Um ano e três meses.
0: Um ano e três meses, foi ao médico tomando remédio, os remédios não sarou, não combateu aquela infecção. A irmã vindo aqui fazendo a campanha, hoje está sarada, está curada.
3: Hoje estou curada, em nome de Jesus.
0: Tudo recebeu através da fé, através das campanhas, no domingo e na quarta-feira, vim na sede estadual do Rio de Janeiro. Inflamada a sua coluna?
3: Estava inflamada. Aí tava tomando remédio, mas o remédio mesmo não tava adiantando nada. Mas eu fazendo...
0: Continuava as dores, dificuldade de andar.
3: Isso, dificuldade de andar. Tinha uma vez que eu vinha pra cá, ficava com vontade de sentar.

0: no chão para poder a perna parar de doer. E a coluna, o quadril parar de doer. Isso vinha chorando para cá, mas eu vi.
1: Foi quanto tempo sentindo essas dores?
0: 1 ano e 3 meses.
1: 1 ano e 3 meses, foi ao médico tomando remédio, os remédios não sarou, não combateu aquela infecção. A irmã vindo aqui fazendo a campanha, hoje está sarada, está curada.
0: Hoje estou curada, em nome de Jesus.
1: Tudo recebeu através da fé, através das campanhas, no domingo e na quarta-feira, vim na sede estadual do Rio de Janeiro. Foi quanto tempo sentindo essas dores?
0: 1 ano e 3 meses.
1: 1 ano e 3 meses, foi ao médico tomando remédio, os remédios não sarou, não combateu aquela infecção. A irmã vindo aqui fazendo a campanha, hoje está sarada, está curada.
0: Hoje estou curada, em nome de Jesus.
1: Tudo recebeu através da fé, através das campanhas, no domingo e na quarta-feira, vim na sede estadual do Rio de Janeiro. Através das campanhas, no domingo e na quarta-feira, vim na sede estadual do Rio de Janeiro.
0: Graças a Deus.
1: A preocupação da irmã muitas vezes era até ir por uma cadeira de roda, não poder mais andar. Muitas vezes, meu irmão, minha irmã, e Deus, através da fé da irmã, a irmã vindo lá de Nova Iguaçu, não é isso? Vindo em busca de um milagre, com fortes dores, usou sua fé, perseverou e recebeu o milagre. Vamos fazer um convite para aqueles que nos ouvem, que precisa muitas vezes de um milagre, da urgência de Deus, que precisa muitas vezes, foi desenganado pela medicina, muitas vezes está em tratamento e muitas vezes o remédio também não está funcionando. Vamos fazer um convite para todos aqueles que nos ouvem nesse momento, que precisa também estar conosco aqui nas campanhas para receber as bênçãos, os milagres do nosso Senhor e Salvador Jesus Cristo.
0: É que todos aqueles que estão enfermos, estão com problema, que venham para cá, para dizer que do estado do Rio, que aqui Deus cura mesmo.
1: Glória. Liberta. Deus cura, liberta, transforma e salva, né? O milagre completo.
0: Verdade, faz o milagre completo aqui.
1: Deus abençoe. Agora confirma o nome da irmã e de onde a irmã veio, por gentileza.
0: Meu nome é Lourdes, eu moro em Nova Iguaçu, Santa Rita.
1: Deus abençoe a irmã Lourdes, Deus abençoe a sua fé, grande é o testemunho, grande foi o milagre que ela recebeu através de divinas campanhas aqui na sede estadual do Rio de Janeiro. É domingo de restauração, domingo de restituição, essa campanha ao qual Deus revelou ao coração do nosso pastor Antônio Santos. Deus tem um milagre para a sua vida, meu irmão, Deus tem um milagre para o seu lar, a sua família. Só foi você levantar a sua cabeça, se posicionar na presença de Deus e vir para a sede estadual do Rio de Janeiro. Anota o endereço do seu milagre, anota o endereço da sua bênção, Rua Senador Pompeu, número 27. Esse é o endereço do seu milagre, da sua bênção e da sua vitória. Jesus, ele te convida para estar conosco nessa manhã de bênção, nessa manhã, minha irmã, meu irmão, de vitórias. Vem estar conosco, templo da glória de Deus, Rua Senador Pompeu, número 27. Esse é o endereço do seu milagre, da sua bênção e da sua vitória. Eu estou aqui com uma irmã, uma grande mulher de Deus, que está sempre aqui nas campanhas, sempre contando bênção, contando vitória. A paz do Senhor, irmã.
2: Paz do Senhor, irmão.
1: O nome da irmã é?
2: Cristina.
1: Cristina, conte um milagre, uma experiência que a irmã já teve de Deus através das campanhas aqui na sede estadual do Rio de Janeiro.
2: Ah, meu milagre é a minha salvação. A minha salvação, minha libertação de tudo que não agradava a Deus.
1: E como foi a experiência, irmã? Como foi o processo da libertação, da transformação da irmã, para a irmã até chegar até onde chegou?
2: Tá, é muitos anos, eu era já da igreja, né? Mas sempre levava a vida em banho-maria, né? Não fazia nada demais, mas em banho-maria, aquela sonolência, talvez é isso que fala. Aí eu acho que tem época da nossa vida que a gente leva aquele up, talvez, né? Aí a gente vê que a gente tem que...
1: Era membro da igreja, mas não conhecia verdadeiramente Jesus, né?
2: Verdade. Aí porque tem muito, eu acredito, tem muita gente ainda em banho-maria, né? Assim, vem a igreja, aquela rotina. Vem, vai, e nada acontece, né? Mas no fundo é a gente que tem que ir aos pés do Senhor, orar mais, jejuar mais. E acreditar, né, que... Enfim, eu tô tentando trazer a minha família, né? O meu esposo é desviado já há muitos anos.
1: A irmã é salva em Cristo Jesus, tem a certeza da salvação, o nome está escrito lá no livro da vida e hoje está intercedendo pelo lar e a família, né?
2: Sim, eu intercedendo, só eu, quer dizer, 4 pessoas, aí só um clamando ao Senhor. Aí às vezes eu fico assim, achando, meu Deus, ninguém não está desperto aos acontecimentos, né? Aí a gente fica assim, meu Deus, o que, que será? Mas Deus sabe, na hora certa, né? A gente se preocupa, mas... Está nas mãos dele.
1: Verdade, é a coluna de oração da família, né? A

0: através da irmã, Deus vai guardando, vai livrando, até chegar a hora deles receber assim o pacto mesmo de Deus, assim, aquela vontade de caminhar com a irmã e aceitar Jesus e fazer parte também dessa família pentecostal dos Zamora. E como está a fé da irmã, já já presbítero Apolo Alexandre estará sobre o altar trazendo a poderosa palavra de Deus. Como está a fé da irmã para essa concentração?
1: A fé está muito grande e esperando os milagres, não só meu, como de todo mundo que veio, né?
0: É verdade. Deus abençoe. Agora confirma o nome da irmã e de onde a irmã veio, por gentileza.
1: Meu nome é Cristina, vim de Sampaio.
0: Deus abençoe a irmã Cristina, que vem ali de Sampaio. Deus abençoe a sua vida, minha irmã, meu irmão, que está a caminho da sede estadual do Rio de Janeiro. Ela contou que o maior milagre que ela recebeu é a salvação da alma dela. Este é o maior milagre, sim, meu irmão, quando nós temos a certeza, a alegria da nossa salvação. Quando Davi, ele pecou e perdeu essa alegria, a certeza da salvação, em Salmo 51, ele clama ao Senhor, ele se humilha ao Senhor, pedindo um renovo, pedindo uma restauração, pedindo para que Deus viesse ter misericórdia dele e ele sentir essa paz que os salvos sentem, essa alegria, esse gozo completo. E assim a irmã ali está agora antecedendo pelo lar, pela família, porque verdadeiramente ela teve um encontro com Deus, ela teve um encontro com nosso Senhor e Salvador Jesus Cristo. Vem ter um encontro com Deus, meu irmão, venha ter verdadeiramente uma vida com Deus, em ter compromisso com a palavra de Deus. A nossa igreja pentecostal dos Amor é uma igreja de oração, é uma igreja, meu irmão, minha irmã, a qual os pastores estão sempre, os pastores, obreiras, obreiros, cooperadores, diáconos, toda a membresia da igreja pentecostal dos Amor está sempre em consagração, em oração. Por isso Deus opera, por isso tem explosão de milagres, porque quando nós ora, nós jejua, ela vem acompanhada com poderoso o sangue do Cordeiro, o sangue do nosso Senhor e Salvador Jesus Cristo, é ao qual o paralítico, o cego, o surdo, o mudo, todos são curados, todos são transformados através da palavra do nosso Senhor, através das consagrações, da oração, do seu propósito. Venha, minha irmã, entrega o seu propósito, venha com propósito, venha com fé, venha, meu irmão, tendo certeza que Deus, ele vai operar um milagre na sua vida, que Deus, ele vai te conceder a sua bênção, a sua vitória. É manhã de milagre, é domingo de milagre, é domingo de multidões, é uma multidão muito grande, a igreja é uma massa humana muito grande, a igreja está colorida, é muitos contando o milagre, é muitos contando a bênção, e eu tenho certeza que Deus, ele tem um milagre para a sua vida, Deus, ele tem uma bênção para o seu lar, a sua família. Eu estou aqui com uma grande mulher de Deus, a paz do Senhor, irmã.
1: A paz do Senhor.
0: O nome da irmã é?
1: Hilda.
0: Hilda, da onde a senhora vem?
1: Eu moro em Guapimirim, mas só que quando eu venho pra cá, eu durmo na casa da minha filha aqui na Coroa, no Morro da Coroa.
0: Ah, tá. Mora em Guapimirim, aí vem passar o fim de semana na casa da filha, que é vizinha aqui, vizinho da nossa igreja, dorme na casa da filha, né? Para estar aqui no domingo, para estar no domingo cultuando, adorando ao Senhor. Conte uma experiência, irmão, um milagre que a irmã já recebeu através da igreja pentecostal, Deus amor. Muitos milagres, né?
1: Graças a Deus,
0: Cita um que marcou a vida da irmã.
1: É tanto milagre, meu Deus do céu, só deu mesmo. Eu tô viva, graças a Deus, graças a Deus. Agora tô esperando a minha filha que tá ali, a minha irmã que tá ali, pra mim ir embora, que já assisti o curso da...
0: Assistiu a primeira concentração.
1: Agora tô esperando ela sair dali, ó, pra mim ir embora, e minha filha mais velha fica aí.
0: Ô, Glória, a filha mais velha fica pro próxima concentração. Que a irmã mora longe, né? Vai lá pra Guapimirim, é distante.
1: Doente, tem que dar pra casa dar comida a ela.
0: Ah, entendi. São muitos milagres, né? Muita bênção. É, sabemos que hoje é um dia com Deus. Nós temos esse culto de manhã, temos um culto especial também a parte da tarde, às 14 horas. Deus abençoando nossas vidas, é um dia recebendo os milagres, bem, Senhor. Mas a irmã não pode, por força maior, Deus, ele sabe de todas as coisas, né?
1: Outro dia, mas agora não posso não. Tenho que esperar ela sair e ir embora.
0: Oh, glória, Deus abençoe a vida da irmã, Deus abençoe o lar, a fé, conforme a irmã falou, muitos milagres, muitas bênçãos, e ela falou que o maior milagre ela está aqui, ela está com saúde, ela está com vida. É isso, meu irmão, é isso, minha irmã. Venha, meu irmão, agradecer ao Senhor, está conosco, adorando e glorificando o nome do Senhor nesse domingo maravilhoso, nesse domingo de muitos recebendo o milagre, muitos recebendo a bênção. Pastora Paulo Alexandre já está em consagração e oração, já ele vai trazer a poderosa palavra de Deus. Era, meu irmão, minha irmã, é certeza você receber sua bênção. Muitas vezes você está nos ouvindo aqui do Flamengo, você está nos ouvindo do Catete, do Lebron, do Leme, do Arpoador, você está nos ouvindo, minha irmã, meu irmão, aqui de São Cristóvão, da Mangueira. Vem em busca do seu milagre, meu irmão, vem em busca da sua bênção. Você é vizinho da nossa igreja, muitas vezes você pega um carro de aplicativo com 10 minutos, você está aqui na sede estadual do Rio de Janeiro, mora tão próximo do seu milagre, mora tão próximo da sua bênção, e muitas vezes, meu irmão, você não tem força de chegar aqui na sede estadual do Rio de Janeiro, mas hoje Deus está renovando a sua fé, Deus está renovando as suas forças. Vem estar conosco nessa manhã de domingo, essa manhã ao qual Deus preparou para nós, meu irmão. Você que vem de Caxias, ainda dá tempo também para você que mora em Caxias. Sabemos que o trânsito hoje está uma benção. Linha Vermelha, Linha Amarela, Avenida Brasil, minha irmã, meu irmão, está o trânsito uma maravilha. Você vem estar conosco, venha para Deus também te dar sua bênção, sua vitória, para você entrar na fila do Conte a Bênção, a fila do Conte o Seu Milagre. Você vai contar um milagre, meu irmão, minha irmã, e eu tenho certeza que algo Deus irá fazer. Você não vai sair da mesma forma que você entrou. Deus, ele vai te surpreender nessa manhã de domingo, porque Deus, muitas vezes nós pede uma casa a Deus, Deus nos dá 3, 4 casas, nós pede um carro a Deus, Deus dá mais de um. Deus está sempre, meu irmão, suprindo a nossa necessidade e dando bênçãos e bênçãos e bênçãos. Então venha, minha irmã, vem estar conosco. Jesus, ele diz: vinde a mim todo que está cansado e oprimido, que eu vos aliviarei. Jesus, ele vai te conceder um milagre, a bênção e a vitória. Muitas vezes você diz: irmão Renato, você não sabe a luta que eu estou passando. Você me faz o convite, assim conforme é tão fácil eu chegar a ir, mas o vale que eu estou passando, meu irmão Renato, está difícil demais, é uma tristeza muito grande, é muita dor, é muita decepção, é dores, é enfermidades, meu Deus do céu, cada um passando uma luta, cada um uma experiência tendo com Deus. Isso vai acabar, meu irmão. Essa campanha no domingo é como um divisor de água, Deus vai mudar essa história. O cenário de choro, o cenário de humilhação, o cenário de dor, muitas vezes noite sem dormir, noite chorando, aí molhando o teu travesseiro em lágrimas, Jesus, ele vai acolhendo já essas lágrimas. Jesus, ele tem um milagre, é hoje, Deus marcou a data de hoje para te entregar o seu milagre, é hoje o dia da sua bênção. Venha, minha irmã, vem estar conosco, é chegar na sede estadual do Rio de Janeiro, confere, não venha coxinha dos pensamentos, eu recebo, nada disso, venha receber o seu milagre, venha com fé, fala: Jesus, eu estou indo à casa do Senhor, e eu tenho certeza que eu vou fazer uma campanha de 7 dias, 7 domingos, e vou receber o meu milagre. Eu vou fazer o Pai, o Filho e o Espírito Santo, 3 campanhas, e vou contar a benção. Quem sabe é hoje, o primeiro dia de campanha, já vai contar o seu milagre, a sua benção, conforme muitos, meu irmão, ouvinte da Voz da Libertação, nos ouviu pela infinita bondade de Deus, vieram, tiveram força, chegaram à sede estadual do Rio de Janeiro com o propósito de 7 dias de campanha. Já no primeiro dia já conta a benção, já no primeiro dia Deus já resolveu o problema, a saúde já foi restituída, a porta de emprego já se abriu, restauração. Muitas vezes, meu irmão, a aposentadoria foi cortada, sai, porque nós sabemos que Deus, ele tem um poder para tudo, meu irmão. Deus, ele tem um poder para todas as coisas. Eu estou aqui com o irmão Valdecir, esse cooperador que está sempre aqui nos ajudando no domingo. A paz do Senhor, irmão Valdecir. A paz do Senhor, homem de Deus.
2: Paz do Senhor, pastor Renato. Aqui quem fala é o pastor Valdeci. Eu quero agradecer a oportunidade, que Deus abençoe a todos vocês. Eu quero chamar a atenção de todos vocês que nessa manhã, o mesmo Deus que operou no passado, Ele está operando no presente. E hoje é o dia da tua vitória. Hoje é o dia que Deus vai resolver os teus problemas, vai abrir porta onde não há porta, vai dar a solução dos teus problemas. Portanto, eu quero chamar a atenção de todos os ouvintes, que você que está me escutando aí da Baixada Fluminense, Parque São José, Parque Liberdade, de todo o estado do Rio de Janeiro, você não pode perder a bênção de Deus, nosso Pai. Você que tem um câncer, você que tem uma AIDS, você acha que nada tem dado certo para a tua vida, as portas estão fechadas para você. Eu quero fazer um convite para você nessa manhã. Você não pode perder a bênção de Deus, nosso Pai, na Rua da Conceição, número 27, aonde Deus, nosso Pai, tem operado os grandes milagres. Portanto, você que está me ouvindo aí, ouvinte de casa, você ainda há tempo para você. Domingo propício, um domingo em que Deus preparou para te dar a tua vitória nas tuas mãos. Portanto, você não pode perder a bênção de Deus, nosso Pai. Pastor Renato, se você estiver me ouvindo, linha aberta, homem de Deus.
0: Maravilha, maravilha de Deus. Venha sim, minha irmã, venha sim, meu irmão. Está conosco nessa manhã maravilhosa. A igreja está colorida, uma massa humana muito grande, mas ainda há lugar para você sentar. Ainda há um espaço ainda aqui na nossa igreja para a sua vida, para a sua família. Não venha sozinho, traga a sua família, traga um vizinho, uma vizinha, traga um paralítico, um cego, um surdo, um mudo, traga alguém contigo, porque Deus, eu tenho certeza, vai entrar paralítico e vai sair sarado, pulando, salteando, louvando e adorando o nome do nosso Senhor e Salvador Jesus Cristo. Vai entrar cego e vai sair enxergando. É, minha irmã, meu irmão, são milagres, milagres e milagres. Deus operando na sede estadual do Rio de Janeiro. É domingo de milagre, é domingo, minha irmã, meu irmão, do Conte a Benção. É Deus operando nas nossas vidas aqui na sede estadual do Rio de Janeiro. Eu estou com a grande mulher de Deus que acaba de chegar, a paz do Senhor, irmã.
3: Amém, amém.
0: O nome da irmã é?
3: Eni.
0: Irmã Eni, de onde a senhora vem?
3: Eu venho de São Gonçalo, Alcântara.
0: Deus abençoa, Deus abençoa, passou a ponte. Trânsito hoje está uma benção, né?
3: Tá uma benção, tá bom.
0: Glória. Tá, como está a fé da irmã, expectativa, parece com concentração, pastora Paulo Alexandre, ele já vai trazer a poderosa palavra de Deus. Como está a fé, a expectativa da irmã?
3: Ah, tá muito grande, tá muito grande. Sei que vou receber muita benção hoje.
0: Sabemos que domingo é domingo dos milagres, né? É domingo da multidão, porque todo o Rio de Janeiro vindo em busca de um milagre, da bênção e da vitória. Conte uma experiência, irmã. Um milagre que a irmã já recebeu através da Igreja Pentecostal, Deus Amor.
3: Ah, o milagre que eu recebi foi o meu marido que morreu e eu perdi a pensão. Para receber a pensão demorou um ano e pouco e eu não estava conseguindo. Aí eu vim cá, fiz a campanha. E Deus abençoou e eu recebi.
0: Meu Deus, a irmã já tinha abrido ali o processo para receber, né, a lira e não conseguiu, foi um ano e pouco ali nesse processo todo, caso perdido.
3: Tive que botar no advogado, teu caso perdida. Aí deu duas vezes, aí passou pela mão do juiz, o juiz que teve que assinar a minha pensão.
0: Meu Deus, e hoje a irmã aqui é pensionista, recebe a pensão do falecido do esposo através das campanhas, através de fazer a campanha, que enquanto a irmã não fazia a campanha, não recebia. Começou a campanha, conta o milagre.
3: Ah, Deus abençoa, Deus abriu as portas e eu recebi tudo.
0: Lindo, Jesus. Recebeu tudo, recebeu até os atrasados.
3: Recebi tudo.
0: É que Deus, quando dá a benção é completa. Né?
3: Com certeza, com certeza. E minha filha também, minha filha estava... É, com processo, ela fez coisa para poder passar na uma prova.
0: Concurso, né? Ela abriu o concurso, ela fez?
3: Ela fez, só que já tinha um ano e pouco que eles não chamavam ela.
0: Ela conseguiu passar, foi aprovada no concurso.
3: Fiz a campanha, aí com o quê? Com uns 3 meses mais ou menos, mandaram chamar ela, já está trabalhando, aí é bonito.
0: Misericórdia, são muitos milagres, né, irmã? O segredo é fazer a campanha.
3: Com certeza, com certeza.
0: O segredo é estar aqui conosco.
3: Com certeza também, com certeza. Não pode deixar de vir, não. Tem que vir mesmo, que é aqui que a gente recebe a vitória.
0: E hoje a irmã já está com uma fé, já tem certeza que mais milagre está levando para a vida, o lar e a família.
3: Com certeza, quero mais milagre.
0: Oh, glória! Deus abençoe a fé da irmã, a vida da irmã. Agora só confirma o nome da irmã e de onde a irmã veio, por gentileza.
3: Meu nome é Eni, eu venho de Alcântara, São Gonçalo.
0: Deus abençoe, irmã Eni. Que lindo, irmão Valdecira. Que maravilha. Eu fico feliz, a minha fé vai lá no alto, porque são muitos milagres, são muitas bênçãos. Deus, meu irmão, abençoa na nossa vida, conforme a irmã acabou de dizer. Hoje, ela recebe a pensão dela, a filha dela, trabalhando, um bom emprego, trabalhando para o Estado. Deus abençoa, meus irmãos, Deus abençoa, minha irmã. É tremendo, irmão Valdecira. É certo receber um milagre. Conforme a irmã falou, um ano e pouco, ela ali foi lá no juiz, colocou a causa dela no advogado, e ali naquele processo, aquela luta, quando ela veio para a sede estadual do Rio de Janeiro, a Igreja Pentecostal do Amor, e botou a causa na mão do Senhor, ali Jesus decretou a vitória dela, a bênção dela. Hoje é pensionista, está feliz, alegre, e ela descobriu, meu irmão, o endereço do milagre. Ela é inteligente, urgentemente, todo domingo está conosco, todo domingo, porque cada domingo é uma bênção, cada domingo é um milagre, cada domingo, meu irmão, é um milagre. Por isso que as pessoas, os irmãos, as irmãs, quando chega, já o sorriso já vem ali, ó, um sorriso gostoso. Quando ele olha para a porta da igreja, ele já sorria, ela já sorria, porque sabe que mais uma bênção, mais um milagre está vindo para o lar e para a família. Venha, minha irmã, venha, meus irmãos que está nos ouvindo. Venha, minha irmã, muitas vezes está com a fé abalada. Eu sei que a luta muitas vezes abafa mesmo, sufoca, mas essa luta aí, meu irmão amado, vai para ser a glória do nome do nosso Senhor e Salvador Jesus Cristo, vai ser para glorificar o nome do Senhor. Eu tenho certeza que chegando na sede estadual do Rio de Janeiro, o cenário vai ser de quê? De conte a benção. Aí o cenário muda, o cenário de contar a derrota, de contar problema, acabou. Agora é contra a benção, contra a vitória, e é o tapa na cara do diabo chegando na sede estadual do Rio de Janeiro. É, meu irmão, vem estar conosco nessa manhã maravilhosa, essa manhã linda, e para a membresia, bem lembrado, para a membresia, lembrando bem que hoje nós temos a reunião, né, a reunião, nós que somos membro, que pertence à sede estadual do Rio de Janeiro, todas as igrejas pertencentes à nossa sede estadual do Rio de Janeiro, é para você estar conosco nessa manhã, na reunião, para o crescimento da obra do Senhor, né? É uma reunião linda, ao qual a diretoria vai estar ali, né, administrando essa reunião, pastor Antônio Santos, e Deus abençoando o nosso ministério, Deus abençoando as nossas vidas. Então vem estar conosco, toda a membresia, para participar dessa reunião, para participar dessa reunião maravilhosa que Deus tem nos dado nessa manhã de domingo. E o povo não para de contar a benção, o povo não para de contar o milagre, é uma multidão contando a benção, é uma multidão contando o milagre. Deus, ele tem um milagre para a sua vida, uma benção para o seu lar, para a sua família. Eu estou aqui com um grande homem de Deus, que está aqui, acaba de chegar. A paz do Senhor.
4: A paz do Senhor.
0: O nome do irmão é?
4: Silvio Antunes.
0: Silvio Antunes, da onde você vem?
4: Bom Sucesso.
0: Bom Sucesso é praticamente vizinho da nossa igreja, né? Ali em Bom Sucesso está o pastor Grieck, está ali na setorial ali de Bom Sucesso. Está sempre conosco aqui nas campanhas? Está sempre nas campanhas aqui conosco?
4: Sempre. Há muito tempo aqui, muito tempo. E realmente muitas bênçãos foram recebidas aqui. E graças a Deus, meu nome não é nem para ser Silvio, é para ser um milagre.
0: É mesmo? Conta um milagre, conte a benção.
4: Ah, eu recebi muitas bênçãos aqui, muitas bênçãos foram recebidas aqui, graças a Deus. Eu renasci, eu realmente não era nem para estar aqui hoje falando, porque muitas coisas horríveis o inimigo tentou colocar na minha vida, né? A minha vida...
0: Foi muitos livramentos, né?
4: Muito livramento, muita... Eu não tinha saúde, mas Jesus me deu saúde, e às vezes eu recebi bênçãos aqui e não contava. Mas Jesus sabia de todas as coisas.
0: Muitas milagres, muitas bênçãos. É certo chegar aqui na sede estadual do Rio de Janeiro e receber o milagre, a bênção do Senhor.
4: Ah, é muito certo. Agora estamos preparando para me batizar.
0: Oh, glória! Está recebendo as instruções do batismo para se batizar, para tomar a Santa Ceia.
4: Agora, dia 20 do mês que vem.
0: Vai se batizar?
4: Vou batizar.
0: Maravilha de Deus! Agora, confirma o nome do irmão, de onde o irmão veio, por gentileza.
4: Eu moro em Bom Sucesso, Genópolis, ali, Silva Antunes.
0: Amém. Deus abençoe. Pastor Apolo já assumiu o altar nesse momento. Nós vamos para a transmissão do altar. Pastor Fábio, se me ouve, linha aberta, homem de Deus.

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3: Recebe a autoridade de Deus aí, palma e glória, palma e glória, palma e glória, palma e glória, palma e glória, palma e glória, essa luta não vai te parar, bate palma e da glória, o inferno não vai te parar, bate palma e da glória, o tranca-rua não vai te parar, bate palma e da glória, a serpente do inferno não vai te parar, palma e glória, palma e glória, palma e glória, palma e glória, palma e glória, palma e glória, vai, vai, vai, vai. Vai, vai, vai, a luta é grande, mas Deus te dá vitória agora, a peleja é grande, mas Deus te dá vitória agora, o deserto pode tá aí, mas Jesus também tá aí, bate palma da glória, palma e glória, palma e calabada, candaraba, esturiando a labaia, ri pra, candaraba, esturiando a labaia, recebe força, recebe ânimo, recebe coragem, recebe ousadia, recebe renovo, recebe revestimento, recebe unção dobrada, recebe palma e glória, palma e glória, palma e glória, palma e glória, palma e glória, pacalabada, candaraba, esturriando a labaia, ri pra, candaraba, esteriri, clama a labaia, isso vai, vai, vai, vai, vai, vai, vai, vai, vai, ate palma da glória. Levanta a mão pro alto, bem alto, bem alto. Levanta a mão e diga, meu Deus, meu Pai, eu creio que o Senhor já determinou a minha vitória. Eu creio que o Senhor já determinou a minha vitória. Levanta a mão, basta que me toque, ó. Basta que me... Pra minha alma cansada. Quem tiver o pedido, traga pra urna sagrada. Se a noite, se a... Suas mãos. Basta que me toque. Basta que me toque. Basta que me... Pra minha alma cansada. Se a noite escura está, suas mãos me guiará. Basta que me toque. Comece a dando glória, glória, glória, glória, glória, glória a Deus. Comece a dando glória, glória, glória a Deus. Comece a dando glória, glória, glória, glória a Deus. Glorioso Deus e eterno Pai, meu Deus, eu clamo aqui em favor da vida dessa pessoa, em favor, meu Pai, da vida desse homem e dessa mulher, ó Espírito da Verdade, começa, meu Pai, a agir na vida desse homem aqui, a dar vitória, meu Pai, essa pessoa nessa hora, tu conheces a luta que essa pessoa tenha passado e está passando na sua vida. Tu sabes, ó Pai, o problema que essa pessoa tenha enfrentado na sua história. E é por isso que esse homem está aqui clamando, essa mulher está aqui clamando, porque eu creio, meu Deus, nós, que o teu nome será glorificado aqui agora. Age, meu Deus, agora, no problema crônico que essa pessoa tem enfrentado. Olha aí, meu Pai, essa luta que esse homem não falou para ninguém, essa guerra que essa pessoa não falou para ninguém, mas ela crê na vitória, ele crê no milagre. Então começa, meu Deus, a dissipar todos os males, a repreender toda ação maligna. O teu sangue é poderoso para dar vitória. O teu sangue, ó Pai, é poderoso para repreender as obras do diabo. Saia, Satanás, saia, legião do inferno, saia, obra maligna, saia agora, saia agora, saia agora. Ó, meu Deus, abençoa mesmo o teu povo que está clamando. Dá, meu Pai, a vitória nessa manhã, porque eu sei que esse povo sairá daqui de posse de uma grande vitória. O teu povo, ó Pai, sairá daqui, no mínimo, balançando a bandeira da vitória. Saia, Satanás, saia, legião do inferno, saia, obra maligna. Meu Deus, começa a dissipar todos os males que têm se levantado contra a vida dessa pessoa. Eu sei, meu Pai, que hoje é o dia da vitória, hoje é o dia do milagre, hoje, meu Pai, é o dia que as correntes do adversário começa a se arrebentar agora. Ó, meu Deus, ouça agora o clamor desse homem, dessa mulher, o clamor desse jovem, o clamor, ó Pai, do aflito, do desesperado. Você que trouxe a foto da família, você que trouxe a peça de roupa, você que trouxe aí o telefone celular, levanta para o céu agora e clama comigo agora. Ó, meu Deus, olha aí esse propósito levantado. Olha aí, meu Pai, essa foto, essa peça de roupa, esse número do processo, essa causa presa, amarrada, trancada, que não vai pra frente. Quebra, meu Deus, agora as correntes do adversário. Quebra, meu Pai, nesse momento, os cadeados de Satã. Repreende agora a força do inferno que está impedindo a vitória dessa pessoa. Meu Deus, eu oro por quem está enfrentando um prejuízo na sua vida. Há muito tempo que essa pessoa não vê vitória. Há muito tempo, meu Pai, que essa pessoa não vê as coisas darem certo na sua vida, mas o teu sangue tem poder. O teu sangue, ó Pai, é poderoso para pingar agora nessa foto, nesse celular. Orianda a baia, orri pra candará basterianda a baia. Pinga, meu Pai, agora a gota do teu sangue. Pinga, meu Pai, agora a gota do sangue carmesim. Pinga, meu Pai, agora, e desfaz toda obra maligna, toda ação do adversário, toda legião do mal, que até hoje o lutou contra a vida desse homem, pelejou contra a vida dessa mulher, não vai pelejar mais, meu Deus, ele cansou de sofrer, ela cansou, meu Pai, de viver a mesma vida, a vida travada, estagnada, por conta de uma ação do diabo. Olha aí, meu Deus, o diabo lutando para poder parar essa pessoa. Ela só não desistiu por causa de ti, meu Pai. Ela só não desistiu por causa da tua palavra. Espírito Santo, ó Deus Santo, então prova que o Senhor é com ela, prova, meu Pai, que o Senhor está com ele, prova, meu Pai, que o Senhor está na frente dessa batalha, e o mal não vai prevalecer, o inferno não vai prevalecer. Olha aí, meu Deus, eu creio que essa pessoa já está sendo fortalecida aqui agora. Eu creio, ó Pai, que o inferno que tanto lutou contra a vida dessa pessoa já está caindo por terra agora. Saia, Satanás, saia, legião do inferno, saia, obra maligna, sai daí, toda a força do mal, sai daí, toda ação maligna, sai daí, toda peste perniciosa, sai daí. Sai daí, legião do mal, sai daí, praga mandada, é você que atrasa esses papéis, é você, Satanás, que está por trás de tudo, que tem dado errado na vida dessa pessoa, mas há poder no sangue de Jesus Cristo, há poder, isso clama, vai, invoca o nome de Jesus agora, meu irmão, você tem que orar, abre a boca aí, expulsa o mal, mas é com muita, muita raiva do diabo. O diabo tem que sair da sua vida, tem que sair da sua casa, tem que sair do seu ar. Saia, Satanás, saia, legião do inferno, saia, espírito maligno, sai, força do mal, sai, legião satânica, maligna e diabólica, sai dessa casa, Satanás, sai desse lar, Satanás, sai dessa família, Satanás, expulsa com autoridade, sai, força do mal, sai, força do diabo, sai, obra satânica, sai, espírito das trevas, sai, legião do diabo, sai daí, toda investida do mal, sai daí, toda obra do mal, sai daí, toda ação satânica e diabólica, sai, sai dessa casa agora, sai desse lar agora, sai dessa família agora, sai, isso não dá mole pro diabo não, expulsa aí, é o diabo que causa briga, é o diabo que fecha as portas, é o diabo que coloca a enfermidade, é o diabo que não te deixa ter pai, é o diabo que trabalha contra você na encruzilhada, no cemitério, na mata, na cachoeira. Sai, Satanás, sai agora, cai fora daí, legião, aí queimando, meu Deus, agora, queima! queima agora, queima, queima, queima, queima a enfermidade, a doença, queima meu Pai agora, queima meu Deus a dor, na articulação direita, esquerda, repreende agora a força do mal, teu sangue tem poder meu Pai, o teu sangue tem poder Jesus, o teu sangue tem poder para bater o martelo e decretar a vitória total. Olha o diabo saindo da tua frente aí, olha o diabo saindo do teu caminho aí, olha o diabo perdendo as forças aí, saia, saia, sai Satanás, saia, sai obra do mal, saia, sai, sai, saia, sai, sai, saia, meu Deus, eu já posso ver pelos olhos da fé essa mão, meu Pai, estendida agora em favor do que sofre, do que chora, do que clama pela tua presença. Eu posso ver, meu Pai, agora o mover das águas aqui nessa manhã, o dissipar de toda a ação satânica, maligna e diabólica. Eu creio, meu Deus, que essa mão é o teu socorro que chegou aqui agora. Orianda a baia, orli pra candarabaster e clama a baia. Ó, meu Deus, entrega agora a vitória de ouro. Não vai ser qualquer vitória, hein, irmão? Vai ser a vitória de ouro, a maior vai pra tua mão. Abençoa agora, guarda agora, livra agora de toda a sanga do adversário. Ó, meu Pai da glória, eu creio que esse irmão já está recebendo a certeza do milagre total e toda a sanga do adversário. Sai agora, sai agora, sai, sai, sai, sai, sai, sai. Sai, sai, sai, sai, sai, saia, sai, sai, saia. Você que está ouvindo essa programação no hospital, expulsa a enfermidade aí, expulsa a doença aí, expulsa aí agora, sai daí, sai daí, sai daí, sai daí, sai daí, doença, sai daí, sai daí, enfermidade, sai daí, obra do mal, sai, sai. Sai, saia, você que está enfermo, coloque as mãos na sua enfermidade aí, você vai expulsar com raiva essa enfermidade, porque o mal tem que sair, o inferno tem que bater em retirada. 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autoridade agora, recebe ousadia agora, recebe força. Tu vai sair da nossa frente, Satanás, tu vai sair da nossa frente, legião do diabo, tu vai sair do nosso caminho. Sai, pomba gira, sai, tranca rua, sai, Exu Caveira, sai, tu vai sair, Satanás, tu vai sair, legião do inferno, tu vai sair, obra maligna, sai, sai, sai, sai, sai, sai, sai, sai, sai, sai, sai, sai, sai, sai, sai, investida do mal, sai, investida do diabo, sai, legião maligna, sai, causador de dúvida, sai, causador de incerteza, sai, sai, sai, sai, sai, sai, recebe tua autoridade aí, recebe força aí, recebe unção aí, recebe coragem, olha só como desce aí, ó, ri pra Candarábia, olha aí como desce agora, ó, recebe esse óleo aí que desce, recebe esse azeite que desce, recebe aí agora, ó, como desce sobre o alto.

0: 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Calabada candarai, ripra candarabasteri anda labaia, alabasteri clama alabada candarai. Que aflição é essa? Que angústia é essa? Que preocupação é essa? Deus está no controle, rapaz! Deus está no controle, mulher! Alabada candarabasturi anda labaia, orianda, alabada candaraia. Oh, meu Pai, confirme agora a vitória total, a bênção total na vida do teu povo. Amém e amém, Senhor Jesus. Pode bater palma e dar glória a Deus. Pode bater palma e dar glória a Deus. Pode bater palma e dar glória. Mas, Senhor, me queima. Senhor, estou aqui, mas Senhor, me queima com fogo. Senhor, estou aqui, pode me queimar. Eu vim aqui, para buscar
1: poder.
0: Senhor, estou aqui,
1: quero receber.
0: Eu vim aqui, para buscar
1: poder.
0: Senhor, estou aqui,
1: quero receber.
0: Mas, Senhor, estou aqui,
1: quero receber.
0: Mas, Senhor, estou aqui,
1: quero receber.
0: Eu vou vencer, eu vou vencer, eu vou vencer.
1: Eu vou vencer.
0: Com alegria, vamos lá. Eu vou vencer, eu vou vencer, eu vou vencer. Eu vou vencer, eu vou vencer, eu vou vencer. Por quê? Porque o sangue
1: de Jesus tem mais poder.
0: E sai, sai, sai, sai do meu caminho. Eu ando é com Jesus.
1: Satanás anda sozinho.
0: E sai, sai, sai, sai do meu caminho. Eu ando é com Jesus. Satanás.

0: pecador
1: e expulsa Satanás.
0: Mas perdoa o pecador
1: e expulsa Satanás.
0: Mas perdoa o pecador
1: e expulsa Satanás.
0: Alguém pergunta, que povo é esse? Vamos lá. Esse é o povo
1: que vai morar no céu.
0: Alguém pergunta, que povo é esse? Esse é o povo
1: que vai morar no céu.
0: Com alegria, vamos lá. Vai morar, vai morar, vai morar.
1: Vai morar, vai morar com Jesus lá no céu.
0: Vai morar, vai morar.
1: Vai morar, vai morar. Vai morar, vai morar com Jesus lá no céu.
0: Amém! Pode bater palma e dar glória. Tá muito fraco, bate palma e dar glória. Bate palma e dar glória. E tem que ter glória, tem que ter aleluia. Bate palma e dar glória! Pega a Bíblia Sagrada, vamos lá. Segunda Crônicas, capítulo de número 20, rapidamente, não vamos demorar, porque Deus vai fazer grandes coisas aqui nessa manhã, em nome de Jesus Cristo. Isso, segundo Crônicas 20, versículo de número 15, para nossa breve meditação. Segundo Crônicas 20, versículo de número 15, para nossa breve meditação. Cumprimento a todos os ouvintes do programa de rádio, a voz da libertação, com a gloriosa paz do nosso Senhor e Salvador Jesus Cristo. Essa é uma transmissão direta e ao vivo aqui da rua Senador Pompeu, número 27, no centro da capital carioca. Pastor dirigente é o nosso pastor Antônio.

0: Antônio Santos. E onde quer que você esteja nos ouvindo, em casa, na rua, no trabalho, você que também está nos acompanhando pela live da igreja, pela live do canal, isso, curte aí, compartilhe, porque eu tenho certeza que vai ter bênçãos e vitória para a tua vida, em nome de Jesus. Nós estamos aqui em mais uma volta da campanha da restituição. Nós estamos nesse propósito dessa campanha da restituição. Mas ouvintes, eu não estou sozinho aqui, tem um exército comigo. Cadê o povo que está comigo aqui? Levanta a mão e dá glória! Graças a Deus. Vamos lá. Diz assim a palavra do Senhor. Segundo Crônicas 20, versículo de número 12. Isso. 15. Isso. 15. Para nossa breve meditação. Isso. Segundo Crônicas 20, versículo 15. Diz assim: e disse: dai ouvidos, toda Judá, e vós, moradores de Jerusalém, e tu, ó rei Josafá, assim diz o Senhor: não temais, nem vos assusteis, por causa dessa grande multidão, pois a peleja não é vossa, mas é de Deus. Levanta a Bíblia para o céu, diga comigo: meu Deus, meu Pai, fala comigo através da sua palavra. Pode bater palma e dar glória a Deus. Pode bater palma e dar glória a Deus. Graças a Deus. O Espírito Santo me levou a falar acerca desse texto, e eu tenho algo muito forte para passar para você, e ao mesmo tempo rápido. Eu não vou demorar com essa palavra, mas Deus te trouxe aqui para você entender que você está se preocupando demais com algo que não está sobre o seu controle. Deus te trouxe aqui para dizer para você que essa guerra não é tua, mas é dele. Mas a vitória vai para a palma da tua mão. O texto que acabamos de ler fala acerca de um período onde o povo de Israel tinha acabado de sair de uma idolatria, de uma vida completamente antagônica à palavra de Deus. E agora o povo de Israel estava caminhando para um concerto, para uma nova direção. O rei Josafá havia assumido o trono para governar a nação de Israel, e o rei Josafá decidiu obedecer a palavra de Deus, seguir os mandamentos do Senhor. Perceba, meu irmão, que Josafá leva o povo de Israel a um concerto. Ele chega dizendo: a partir de hoje, chega de idolatria, a partir de hoje, chega de pecado, a partir de hoje, chega de fazer despacho feitiço para outros deuses. Nós vamos se unir ao Deus de Israel. Nós vamos agora servir ao Deus que nos deu batalha. Ele está pronto para nos perdoar. A Bíblia Sagrada fala que quando o rei Josafá chama o povo de Israel para um concerto, o povo vai com Josafá e o povo se concerta. Então Deus começa a agir, porque é só você fazer a vontade de Deus e as coisas vão começar a dar certo na sua vida. Não adianta estar aqui na igreja e quando dá sexta-feira você está com um copo de cerveja na porta daquele bar. Não adianta você estar na igreja no domingo e quando dá sexta-feira você está sambando no pagode. Tem que estar no centro da vontade de Deus. Quem está no centro da vontade de Deus tem providência de manhã, de tarde, de noite, de madrugada, até dormindo Deus está cuidando dele. O povo de Israel agora opta em servir a Deus, e Deus começa a agir na vida daquele povo. A prosperidade começa a chegar, a saúde começa começa a chegar, as bênçãos sem medidas começam a chegar. O povo de Israel estava até então vivendo fracasso, começou a servir a Deus, a prosperidade chegou, a mudança chegou. A Bíblia Sagrada nos mostra que a evolução do povo de Israel foi tão grande que ele despertou a inveja das pessoas que estavam à sua volta. Não adianta querer ser abençoado por Deus e ser isento de gente que vai se levantar contra a tua vida. Não tem como. Quanto mais você busca Deus, mais abençoado você é. Enquanto mais abençoado você é, mais gente vai se levantar contra você. Porque tem gente que não aceita que Deus é contigo. Tem gente que não aceita o que Deus quer e vai fazer na sua vida. Tem gente que passa a noite sem dormir preocupado, porque sabe que Deus está te abençoando. Mas independente de levante do diabo, Deus vai continuar sendo contigo, rapaz. Deus vai continuar te abençoando, porque você está buscando a Ele. Só quem está, levanta a mão e dá glória. A Bíblia Sagrada nos mostra que diante dessa situação, o povo prosperou, venceu, e a Bíblia diz que três grandes nações se uniram para destruir o povo de Israel. Perceba que a Bíblia Sagrada nos mostra que uma grande nação não conseguiu destruir, e quando eles pensam dizendo, não somos palha para o povo de Israel, vamos tentar de outro jeito, vamos armar uma estratégia. A Bíblia Sagrada diz que três grandes nações se unem para dizer, um sozinho não consegue, mas três vão conseguir. Eles começam a armar um plano, uma estratégia. E aqui eu digo que toda a estratégia do diabo feita contra a tua vida, Jesus está jogando por terra agora. Não precisa se preocupar, Deus vai tomar partido em teu favor. A Bíblia Sagrada diz que essas três nações começam a trabalhar e a dizer como nós vamos destruir, como nós vamos acabar com a prosperidade, com a bênção na vida do povo de Deus. A Bíblia diz que eles fazem um plano, eles armam uma emboscada, eles armam uma cilada. Perceba que o inimigo só trabalha até onde Deus dá um basta. O inimigo só age até onde Deus decide que ele vai. É por isso que eu digo para você, fica tranquilo, porque Deus está colocando um limite nessa luta hoje. Deus está colocando um limite nessa situação hoje. Deus está dizendo, deixa que eu estou conduzindo a tua vida. Vida, oh glória! A Bíblia Sagrada nos fala que eles agora decidem na surdina. Eles se levantam com um grande exército e vão marchando em direção ao povo de Israel. Quando eles estão se aproximando, alguém vê e traz a notícia para o rei Josafá. O rei Josafá talvez estava almoçando, jantando, tomando café da manhã, acabou de acordar. E naquele momento entra um mensageiro do reino e diz, rei Josafá, tem uma bomba para te contar. Você não sabe a tragédia que aconteceu. Três grandes nações se uniram para nos destruir. São três grandes exércitos que somados dá o dobro, o triplo da nação de Israel. Eles vêm como nuvem de gafanhotos para acabar com a nossa nação. A Bíblia Sagrada diz que quando Josafá ouviu aquela palavra, o diabo tentou colocar medo nele, incerteza certeza no coração dele. A Bíblia diz que ele temeu, mas quando o diabo colocou medo, o Espírito Santo falou com Josafá dizendo: não se preocupe, rapaz, você tem uma arma secreta. Qual é a arma secreta? Vai para o joelho que lá vem vitória. Vai para a oração que lá vem milagre. Vai para o clamor que eu vou fazer um grande reboliço. Perceba que o povo de Israel não tinha arma bélica, que tinha o inimigo, mas eles tinham a oração. Eu prego para gente aqui que está enfrentando um exército inimigo tão grande, mas não deixa de orar, mas não deixa de clamar. Tem gente que é mais forte do que você, mais poderoso do que você, tem mais condições do que você, e luta para te destruir e não consegue, porque você tem um segredo com o joelho no chão, boca no pó, vida no altar, e o diabo não consegue destruir. Eu prego para o homem da oração aqui, eu prego para a mulher da oração aqui, eu prego para quem veio aqui orar, porque sabe que lá vem resposta. Só quem veio levanta a mão e explode um glória para Jesus aí. A Bíblia diz que Josafá foi para a oração e ele começou a clamar, porque é quando o circo está pegando fogo, quando a luta está demais, quando o problema está imenso, é que nós entendemos que a oração resolve todos os problemas, que o clamor faz o diabo cair de cara no chão e você balançar a bandeira da vitória. O diabo não consegue resistir a tua vinda aqui nessa manhã. É por isso que é tanta luta para você chegar aqui. É o ônibus que não para, é o carro na frente que te atrasa, é engarrafamento, é o filho reclamando, é a esposa brigando dentro de casa, mas em meio a tanta guerra você está aqui dando glória, você está aqui exaltando e glorificando o nome do Senhor. Essa semana o diabo vai saber que Deus entrou na tua guerra. Quem crê, quem crê, quem crê, quem crê, quem crê, quem crê, quem crê, quem crê, quem crê, quem crê, quem crê, quem crê, quem crê. Eu não prego para quem não crê e não acredita, eu prego para quem crê e acredita. Vai, explode um glória para Jesus aí. A Bíblia diz que lá vai Josafá pro clamor, ele vai para oração e ele se reúne com o povo de Israel para orar com ele. Você tem que entender que você precisa se afastar de determinadas pessoas que só entram no teu caminho para te afastar de Deus. Tem gente que se faz teu amigo para falar da vida dos outros. Tem gente que vai na tua casa porque quer citar o nome de A, de B, de C. Tem gente que só está no teu caminho para afastar você da igreja. Você não sabe o que está acontecendo. Eu não quero saber o que está acontecendo. Eu quero saber que Deus é comigo e a vitória é minha em nome de Jesus. Lá vai o Josafá pro joelho, Josafá vai clamar, Josafá vai orar, porque crente que ora tá junto com crente que ora. Levanta a mão e dá glória. Crente que clama anda junto com gente que clama. Quem é espiritual anda com quem é espiritual. Josafá entende: eu vou buscar, eu vou chamar o povo de Israel. Ele chama o povo para a praça de Jerusalém e começa a orar, a clamar, a falar com Deus. Josafá não quer papo com quem não quer oração. Ele quer orar, ele quer clamar a Deus. E eu vou te dizer, você não vai precisar falar nada, só pelo fato de você orar já vai afastar muita gente da tua vida que não ora, que não busca, que não se consagra. Mas entenda uma coisa, é melhor estar sozinho com a presença de Deus do que estar rodeado com muita gente com a presença do diabo. Levanta a mão que Deus é contigo, levanta a mão que Deus é contigo, levanta a mão. Vai, Josafá.
1: Josafá, libera o glória. Ai, Josafá, libera o aleluia. Ai, Josafá, libera o glória a Deus. Lá vai Josafá orando, clamando, buscando a Deus. A Bíblia Sagrada diz que Deus levanta um profeta. Ó, glória, Deus não vai te deixar confundido por nada. Deus vai te mostrar o oculto e o escondido. A Bíblia diz que Josafá orando, se levanta um profeta chamado Jaaziel, porque para Deus falar não precisa de 20, de 30, de 50. Tem gente que sai por aí com foto na mão, procurando profetada. Quem é que pode dar uma revelação? Quem é que pode dar uma profecia? Mas Josafá entende, se Deus é comigo, ele vai levantar um profeta e vai me dar certeza da vitória. A Bíblia diz que lá vai Jaaziel, chega até Josafá, coloca as mãos no ombro dele e diz: Josafá, em outras palavras, eu tenho visto a tua aflição, eu tenho visto o teu desespero, eu tenho visto a tua dor, eu tenho visto as tuas lágrimas, eu tenho visto o processo que você tem passado, a pressão que você tem suportado. Por fora você parece que está bem, mas por dentro só Deus sabe o teu coração. Você tem pensado em desistir, em retroceder, mas Deus manda te dizer aqui agora, nessa peleja, não tereis que pelejar. Parar e ver o grande livramento do Senhor para com Judá e Jerusalém. O Senhor pelejará por vós. Deus está falando pra gente aqui nesse lugar. Eu tô tirando a preocupação do teu coração, eu tô tirando essa ansiedade, eu tô tirando essa insônia, eu tô te dando paz, porque eu tô te dando a certeza que eu entrei na guerra. O general de batalha entrou na guerra, o general de guerra entrou na batalha, o general que nunca erra entrou na batalha. Levanta a mão e dá glória para ele aí, e exalte a ele aí. Ele entrou na tua guerra hoje. A Bíblia diz que Deus deu Josafá segurança. Aquilo se chama o poder da fé por meio da palavra de Deus. Perceba, meu irmão, que quando Deus fala, muita gente se pergunta: pastor, como eu sei que Deus falou? Como eu sei, pastor, que Deus está falando comigo? Você recebe automaticamente uma certeza, uma convicção que toma todo o seu corpo, que é Deus que está falando contigo. Perceba, eu falo pra gente que talvez fez um voto com Deus, do nada você teve aquela certeza: eu vou fazer determinado voto e Deus vai me dar a vitória. Alguém pergunta: como assim Deus falou contigo? Você não sabe nem responder. Não, Deus falou comigo, Deus me deu uma direção, eu sei que é Ele que está falando comigo. Quando é Deus, meu irmão, você não fica com dúvida, com incerteza, com talvez, porque a Bíblia diz que a voz de Deus é poderosamente suficiente para convencer o homem. É por isso que Davi em Salmos diz: a voz do Senhor é poderosa, a voz do Senhor é gloriosa, a voz do Senhor troveja sobre as águas, a voz do Senhor quebra os cedros do Líbano, a voz do Senhor dispensa labaredas de fogo, a voz do Senhor faz da cria as corças, a voz do Senhor quebra e esmiúça a penha. A voz do Senhor, quando ela chega na vida do homem, o homem entende: é Deus que está me levando a fazer essa atitude ser tomada, e eu sei que o nome do Senhor vai ser glorificado nessa manhã. Levanta a mão, recebe a certeza da vitória aí, recebe a certeza do milagre aí, recebe a certeza da tua bênção aí, recebe a certeza que o controle está na palma da mão de Deus. Oh, glória.
0: Josafá se levanta, e o que ele faz? Ele vai descansar. Diga comigo, descansa. Não, tá fraco, diga descansa. Josafá entendeu, se a batalha não é minha, não tem por que eu me preocupar, não tem por que eu ficar aflito, eu vou colocar nas mãos de Deus. Tem gente que coloca um problema nas mãos de Deus e tira, coloca e tira, vem aqui na igreja, coloca na mão de Deus, quando chega em casa, vê que aquilo que me entregou na mão de Deus ainda não aconteceu, começa a se preocupar, a se frustrar, a se decepcionar. Deus está dizendo, não me entregue, confia que eu já determinei a tua vitória, ou glória. A Bíblia diz que agora Josafá se levanta e ele vai adorar ao Senhor, porque uma das forças que vence o diabo é a tua adoração, o teu reclamamento, a tua murmuração atrai o diabo para a vida do homem. Toda vez que você reclama de alguma situação na sua vida, você está atraindo pelo menos um demônio para a sua vida. Quando você murmura das coisas que estão dando errado na sua vida, você mesmo está colocando a mão na maçaneta, abrindo a porta e dizendo, diabo, entra na minha vida, porque o diabo ama a reclamação, e a reclamação, a murmuração é tão terrível que por conta da murmuração o povo de Israel não conseguiu chegar na terra prometida. Tem gente que já era para estar em altos patamares, tem gente que já era para ter tomado posse de bênçãos grandiosas, incríveis, da mão de Deus, mas você não tomou ainda, porque você reclama demais, você murmura demais, você fala demais, você fala do sol, fala da chuva, fala do calor, fala do frio, você murmura quando está tudo bem, murmura quando está tudo mal, vê defeito em tudo, é por isso que fica tudo travado. Mas se você abrir a tua boca para glorificar, o diabo cai por terra, Satanás cai por terra, e a história começa a mudar na tua vida. Josafá entendeu, eu vou glorificar, eu vou exaltar, eu vou falar, eu vou engrandecer o nome do Senhor. A Bíblia diz que o povo se levantou e começou a adorar a majestade santa. Perceba, meu irmão, que eles começaram a louvar, a adorar. O diabo quer que você fique chorando dentro da tua casa, mas quando você abre a boca e começa a glorificar, Deus começa a trabalhar em teu favor, começa a louvar a partir de hoje, começa a dar glória a Deus na tua casa, começa a dar glória a Deus no teu trabalho, começa a exaltar o nome do Senhor. Eu já vi crente tendo vitória dentro do tribunal, onde tudo parecia estar perdido para ele, ele sentado no banco dizendo glória. Glória a Deus, Deus está agindo, aleluia, Deus está agindo. O advogado falou, meu caro, não tem jeito para você não, glória a Deus que meu Deus vai me dar vitória. Saiu dali com a causa ganha, com a vitória na palma da mão. Deus vai dar vitória no teu clamor, na tua oração, no teu louvor a Deus. Só quem vai louvar, só quem vai adorar, começa a partir de agora. Vamos lá, libera glória, libera glória. Libero glória, libero glória. O diabo não vai parar teu clamor, libero glória. O inferno não vai parar tua adoração, libero glória. O inimigo não vai parar, abre a boca e dá glória. Vai, vai, vai, vai, vai, vai, vai, vai, vai, vai, vai, vai, vai, vai, vai, vai, vai. Ô glória!
1: perceba que Josafá vai com o povo de Israel, vamos adorar, vamos glorificar, e o louvor é de uma estrofe só: louvado seja o Senhor e a sua majestade santa, louvado seja o Senhor e a sua majestade santa, louvado seja o Senhor e a sua majestade santa. A Bíblia diz que Deus deu direção, vocês vão para a batalha. Ué, mas o Senhor falou que era para a gente ir para a batalha, que o Senhor ia pelejar. Não, vocês vão para a batalha, mas vocês não vão lutar, eu vou lutar por você, eu vou batalhar. Você pode ir para o hospital, mas Jesus vai na tua frente. Você pode ir naquele trabalho, mas Jesus vai na tua frente. Você pode ir naquele tribunal, mas Jesus vai na tua frente. Você vai entrar naquela defensoria com Jesus na tua frente. Lá vai Josafá, reúne o exército, aposenta a espada, aposenta a lança, aposenta escudo. Nós vamos para a guerra adorando, Josafá, mas você viu, o exército é grande. Pois é, vamos adorando, Josafá, com espada, lutando, a gente perderia, quanto mais sem espada. Pois é, vamos sem espada, mas vamos com a presença de Deus, vamos com a autoridade de Deus. A Bíblia diz que eles foram para a guerra, e eles foram adorando, cada passo que eles estavam, os inimigos se aproximaram. Em dado momento, a Bíblia diz que Deus começou a confundir o inimigo, porque o louvor confunde mesmo, o glória a Deus confunde mesmo, porque a luta que você está passando, você ainda tem fé de colocar o som na tua casa, colocar o louvor da voz da libertação e adorar o nome do Senhor. Tem gente que não entende nada, sabe do que está acontecendo na tua vida, sabe do que você está passando, mas mesmo assim você já acorda louvando o nome do Senhor, exaltando o nome do Senhor. Você bate palma, você dá glória, você dá aleluia, você exalta o nome do Senhor. Alguém fica confundido dizendo: como é que ela canta tanto? Como é que ele está dando glória a Deus, passando o que está passando? Sabe por quê? Porque a batalha não é tua, a batalha é de Deus, é de Deus, é de Deus, é de Deus, é de Deus, é de Deus, é de Deus, é de Deus, é de Deus, é de Deus, é de Deus, é de Deus, é de Deus. Calabada, candaraba, esturiando a labaia, ri pra, candaraba, esturiando a labaia, libero glória! A Bíblia diz que os inimigos ficaram confundidos. Perceba, meu irmão, que até aquele momento havia uma certeza: nós vamos destruir, nós vamos acabar com o povo de Israel. Mas de repente um começou a se levantar contra o outro dentro do próprio exército, porque tem gente que está unido para te destruir, vão ser destruídos e você vai estar de pé dando glória a Deus e aleluia, porque o nosso Deus é o Deus que não falha, é o Deus que não erra, é o Deus que peleja, é o Deus que está no controle da tua situação. Eu prego pra gente aqui que Deus está mandando você confiar. Deus está dizendo: tá vindo aí mais uma semana, mas é necessário você crer que eu tô segurando na palma da tua mão. A tua vitória pode estar demorando, mas não saiu da agenda de Deus. Deus já tem a data marcada, o dia marcado, para poder tirar você dessa situação e mostrar para o inferno que Ele nunca te desamparou, Ele nunca te deixou, Ele está contigo todos os dias da sua vida. Deus está falando para você: ergue a tua cabeça, porque eu tô te dando capacidade, eu tô te dando força, eu tô te dando fé, eu tô te dando ousadia. ousadia para o diabo olhar para você e ver o brilho da vitória na tua vida. Deus está nessa manhã dizendo: eu nunca te deixei, eu nunca te desamparei. Isso para mim é muito forte, porque a maior guerra que foi vencida não foi a guerra de Josafá, foi a guerra do Calvário, onde o diabo com todas as forças tentou fazer Jesus retroceder do propósito que Deus o havia lhe dado. Mas a Bíblia diz que Jesus continuou firme, foi para o Calvário, enfrentou a guerra da cruz, enfrentou o sofrimento, enfrentou a dor, o flagelo, a aflição. A Bíblia diz que quando ele morreu, houve uma comemoração, festejaram dizendo: matamos, acabamos, destruímos com a vida dele, mas no terceiro dia, ô glória, pode rir no primeiro, pode rir no segundo, mas no terceiro dia vão ter uma surpresa. Tem gente aqui que Deus está dizendo para você: até hoje alguém tem se gloriado com a tua situação, mas no terceiro dia a pedra foi removida. Levanta a mão e dá glória. No terceiro dia Jesus saiu triunfante e disse com toda autoridade: é-me dado todo o poder no céu e na terra. Levanta a mão para dar glória, levanta a mão para dar glória, levanta a mão. Nada vai parar, nada vai travar, nada vai afastar você daquilo que Deus já preparou para a tua vida. Adora o nome dele aí, ó glória. Fica de pé, fica de pé, fica de pé, fica de pé, batendo palma e dando glória, batendo palma e dando glória, batendo palma e dando glória.
0: Nada vai parar você. Nada vai parar você. Nada vai parar você. Deus te trouxe aqui para você entender que essa peleja ele já venceu por você. Deus te trouxe aqui para você entender que nessa guerra só tem um vencedor. Jesus venceu e ele entrega a coroa da vitória na tua mão. Levanta a mão para o céu. Você que quer ter um encontro com Deus, sai do seu lugar e vem aqui diante do altar, que eu quero orar pela sua vida agora, já, imediatamente. Isso, vem aqui diante do altar do Senhor. Jesus muda a sua história. Jesus muda a tua situação. Vem, vem, vem, vem. Vem que eu vou orar pela tua vida. E a partir de hoje, o mal não vencerá na tua casa, no teu lar, na sua família. Isso, vem batendo palma e dando glória a Deus. Vem batendo palma e dando glória a Deus. Vem, vem, vem, vem, vem, vem, vem, vem. Vem que Jesus muda a sua história. Vem que Jesus muda a tua situação. Vem que você não está sozinho. O Todo-Poderoso está contigo. O Deus Todo-Poderoso está contigo. Cadê o povo que dá glória a Deus? Cadê o povo? Meu Deus do céu, eu estou pregando aqui e Deus está me mostrando muito papel sendo assinado aqui agora. Tem muito calabada, candaraba, asturianda, labaia. Vem aqui diante do altar do Senhor. Vem aqui diante do altar do Senhor. Vem aqui diante do altar, você que está ouvindo essa programação. Você que está ouvindo na sua casa, no seu lar. Isso, a gente vai precisar de alguns obreiros aqui embaixo para nos ajudar. Por gentileza. Isso, por favor. Isso, graças a Deus. Chega de sofrimento. Jesus muda. Pega o caderno, por gentileza. Isso. Jesus muda a sua história aqui agora. Vem, minha irmã. Vem, porque Jesus muda a sua história. Jesus muda a tua situação. Jesus faz de você um grande vencedor. Levante as mãos. Você que está ouvindo, hein? Essa programação. Você que está ouvindo essa transmissão. Você está aí sofrendo. Por que, rapaz? Porque você tem crido que não tem jeito para você, se Jesus está dizendo que essa guerra não é sua, essa guerra é de Jesus. Então entrega o teu caminho ao Senhor e confia nele. Levanta a tua mão para o céu, levante as mãos para o céu aí agora, você que está nos ouvindo em qualquer lugar do Rio de Janeiro ou do Brasil, entrega o teu caminho ao Senhor, confia nele e o mais fará. Levante as mãos para o céu, levanta as mãos para o céu, olha aí que bênção, viu? Graças a Deus, olha aí quantas pessoas entregando a vida para Jesus, 11 pessoas entregando a vida para o Senhor Jesus, e quantas outras entregando em tantos lugares por aí. Levanta a Bíblia, a mão para o céu, diga comigo: meu Deus, meu Pai, eu entrego a minha vida nas tuas mãos. Lava a minha alma no teu sangue. Muda a minha história. Escreve agora o meu nome lá no céu, pro grande dia da vida eterna. Amém. Pode bater palma e dar glória a Deus. Pastor Leandro, ao meu lado direito, vai estar anotando o nome de cada um de vocês e nós vamos estar orando pela vida de vocês. Vocês têm um pastor e o pastor de vocês agora é o pastor Antônio Santos, viu, meu irmão? Pega firme com o Senhor Jesus Cristo, pega firme, levanta a mão e dá glória! Graças a Deus. Aquelas duas mãos lá atrás que levantou, levanta as duas mãos, não, lá atrás, do lado de uma irmã de verde. Isso, olhou para o lado, isso, meu irmão, levanta, isso, fica de pé, jovem, fica de pé aí agora, fica de pé, se levantou a sua mão, e Jesus mandava dizer: livramento de morte, livramento de morte, o diabo lutou contra a tua vida para você não chegar aqui, mas Jesus joga por terra as obras do mal e te dá vitória. Fecha os olhos, espírito da morte, em nome de Jesus, pode dar o seu grito de derrota aí agora, se perdeu a vida dele. Eu conto um em nome do Pai, dois em nome do Filho, três em nome do Espírito. Olha ali que coisa terrível, hein? Grita: queima ele, Jesus. Grita: queima ele, Jesus. Grita: queima ele, Jesus. Traz o corpo dele aqui, hein, Satanás? Traz o corpo dele aqui, espírito maligno. Traz o corpo dele aqui agora. Olha ali que coisa, hein? Tá vendo? Que coisa, hein, Hilda? Olha ali o diabo que hoje queria ceifar a vida dele. Queria ceifar, mas não ceifa porque Jesus chegou. Jesus chegou aqui agora. Jesus chegou aqui agora. Jesus chegou aqui agora. Levanta a mão para cá. Levanta a mão ali pro corredor. Diga comigo: todo mal, toda a força do diabo, sai agora, sai agora, saia, em nome de Jesus, sai, em nome de Satanás, em nome de Jesus, sai agora, amém, graças a Deus. Louvado, Deus abençoe você que estava nos ouvindo pelo programa A Voz da Libertação, você que está nos ouvindo pela live, que Deus abençoe também, isso, que Deus abençoe você, sua casa, sua família. Segunda-feira, pastor Antônio volta para pregar a palavra de Deus e orar por todos. Você que está nos ouvindo pela rádio, 10 minutinhos e nós retornaremos. Bate palma da glória! A tristeza

0: 11:10.
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1: Aparece para ele depois da ressurreição, tudo predito. Alguns adoram e outros duvidam. Aí nós, às vezes nós não aceitamos, às vezes nós ignoramos, às vezes nós até protestamos, às vezes nós ignoramos o nosso irmão, a nossa irmã que está duvidando. Fazer o quê? Deixe duvidar, vamos orar por ela. Deixe duvidar, vamos orar por ele. Não é verdade? Para que o Papai do Céu possa abrir a mente dele, a mente dela. É assim: uns adoram, outros duvidam. É certo duvidar? Claro que não, mas já está no ser humano, está no homem, está na mulher. Alguns adoraram e alguns duvidaram. Mas não é porque alguns duvidaram que Jesus deixou de ser Jesus. Não é porque alguns duvidaram que Jesus deixou de ser Ele. E Jesus então disse para eles: agora me é dado todo o poder nos céus e na terra. Agora está comigo todo o poder nos céus e na terra. Oh, glória a Deus.
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0: 11:27.
1: Escrito está na palavra de Deus:
2: mas o fruto do Espírito é amor, alegria, paz, paciência, amabilidade, bondade, fidelidade, mansidão e domínio próprio. Contra estas coisas não há lei. Gálatas 5:22-23.
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0: pode dar um grito de derrota, grita queima! Meu Deus do céu, que coisa, hein? Meu Deus do céu, que coisa terrível. Fecha os olhos aí, que tem mais um demônio escondido aí. Tem mais um demônio escondido aí. Meu Deus do céu, que coisa, hein? E esse demônio que está escondido, liga o microfone, isso. E esse demônio que está escondido, prometeu acabar com a vida de uma pessoa que está aqui. Fecha os olhos aí, olha aí que coisa, grita queima ele. Grita queima ele, gente. Grita queima ele, Jesus. Olha aí que coisa, hein? Escuta só, hein, Satanás? Foi você que Jesus me mostrou os cadeados, as cordas para trancar a vida dela, hein, Satanás? Fala. Hein, espírito maligno?
1: Desgraçado!
0: Desgraçado é você, grita queima ele, Jesus. Nós somos da graça, cheio da graça de Deus, grita queima ele, Jesus. Você que recebeu, né, pombageira?
1: Tem muita coisa pra acabar com ela.
0: Você ganhou, mas Jesus vai jogar por terra agora. Coloque as mãos no alto da tua cabeça aí. Coloque as mãos no alto da tua cabeça. Tem um demônio que tá escondido aí. E esse demônio atende pelo nome de Exu do cemitério. O Exu do cemitério tem recebido constantemente para destruir a vida dessa pessoa. Jesus me mostra que tem dia que essa pessoa sente a sua pele pipocar que nem pipoca. Jesus me mostra que é um trabalho feito com pólvoras para destruir a vida dessa pessoa. Fecha os olhos aí agora. Fecha os olhos aí agora. Quando a pólvora estoura, estoura a pele dessa pessoa. Jesus vai queimar esse demônio agora. Jesus vai queimar esse espírito maligno agora. Legião do inferno, eu falo com você diretamente, que faz a pele dessa pessoa pipocar. Quando a pólvora estoura, pode, olha ali, grita queima ele, segura, segura, segura, segura, segura, segura, caiu aqui, caiu ali também, grita queima, grita queima, olha o outro aqui, grita queima,
2: tô ganhando
0: ele,
2: muita coisa pra
0: grita
2: matar
0: queima
2: ele.
0: Ele, Jesus, grita queima, grita queima, olha aí que coisa, hein, olha aí que coisa, coloca, Calunga pequena é o que, Satanás?
2: É, na casa de caboclo.
0: Casa de caboclo eu queria. Fala da maneira que a gente tem.
2: No centro.
0: Então o centro é Calunga.
2: É, vou matar ele.
0: Grita, queima, Jesus! Meu Deus do céu, que coisa, hein? Coloca a mão no alto da tua cabeça aí. Coloca a mão no alto da tua cabeça. Tem três demônios escondidos aí. Zé Pilintra, o Mouru do cemitério e um demônio que atende pelo nome de Ansan. Esses três demônios aí estão destruindo a vida dessas três pessoas. Essas três pessoas não têm paz.
2: É, pra matar ele.
0: Essas três pessoas não conseguem dormir à noite. E Jesus me mostra essas pessoas pensando em suicídio. Fecha os olhos aí agora. Que onde tiver esses demônios, eles não vão resistir à revelação do Espírito Santo. Não vão resistir. Jesus falou que eles não vão resistir. Fecha os olhos aí agora. Espírito do inferno. Legião do diabo. Ô, Mouru do cemitério. Zé Pilintra do inferno. Você ganhou, Satanás. Para acabar com a vida dessas pessoas. Eu te repreendo agora. Eu te repreendo agora. Onde você estiver escondido, dá o grito de derrota aí agora. Dá o grito de derrota agora. Você quer ver? Jesus vai começar a queimar agora. Jesus vai começar a queimar agora. Jesus vai começar a queimar agora. Meu Deus, aonde esses demônios estão escondidos? Começa a queimar agora. Começa a queimar agora. Começa a queimar agora. Começa a queimar agora. Olha só, Jesus vai começar a queimar aí. Jesus vai começar a queimar aí. Jesus vai começar. Tem corpo de gente que começou a se arrepiar aí agora. Começou a se arrepiar aí agora. Pode dar o grito da tua derrota, Satanás. Pode dar o grito da derrota, espírito maligno. Grita, queima ele, Jesus. Grita, queima ele, Jesus. Grita, queima ele. Grita, queima ele. Grita, queima. Queima! Grita, queima! Grita, queima! Grita, queima! Olha aí que coisa terrível, hein? Grita, queima ele, Jesus! Grita, queima ele, Jesus! Grita, queima ele, Jesus! Grita, queima ele, Jesus! Grita, queima! Grita, queima! Preste atenção! Tem 8 pessoas aí que o teu corpo se arrepiou todo. Da cabeça aos pés. Jesus me mostra que essas 8 pessoas, o diabo prometeu te matar até meia-noite. Jesus quer jogar essa macumba por terra aí agora. Sai do seu lugar e vem aqui diante do altar. Sai do seu lugar e vem aqui diante do altar. São 8 pessoas. Teu corpo se arrepiou da cabeça aos pés. O diabo prometeu te matar até meia-noite. E Jesus vai jogar por terra aí agora esse demônio. Vem aqui diante do altar. Vem rápido diante do altar. Vem rápido que o diabo quer te matar. Rapidinho. Rapidinho. Grita, queima ele, Jesus. Grita, queima ele, Jesus. Grita, queima ele, Jesus. Grita, queima! Grita, queima! Vem aqui diante do altar. Preste atenção. Jesus me deu mais uma revelação aqui. E essa revelação foi feito um trabalho com gato preto. Meu Deus, que coisa, hein? Para essa pessoa morrer assassinada. Jesus me revelou esse trabalho feito por uma pessoa que começou a ter ódio dessa pessoa depois de uma festa. Feche os olhos aí agora. Esse trabalho foi feito contra a vida dessa pessoa. Jesus vai jogar por terra agora a obra maligna, a obra do inferno. Minha irmã, deixa eu fazer uma oração por você. Vem aqui, a que está com a bebê no colo, vem aqui diante do altar. Jesus me revelou esse trabalho feito terrível contra a tua vida, mas Jesus manda dizer que o mal feito contra você cai por terra agora. Fecha os olhos, fecha os olhos. O diabo queria te matar, mas Jesus joga por terra agora o trabalho, Jesus, que foi feito contra a vida dela, o trabalho que foi ganho contra a vida dela, o trabalho que foi feito com esse gato, o trabalho que foi feito para pomba gira acabar com a vida dela. Meu Deus, começa a queimar pomba gira agora. Começa a queimar pomba gira agora. Eu já te vi, Satanás, naquela esquina, prometendo e planejando a morte dela. Meu Deus, em nome de Jesus, vai queimando agora, vai queimando agora, vai queimando agora. Jesus me mostrou a mãe de santo agora. Jesus me mostrou a mãe de santo agora. A mãe de santo toda arrepiada, porque essa desgraçada foi lá. Porque essa desgraçada foi lá. Ela veio porque Jesus trouxe Satanás. Ela veio, olha Jesus trazendo aí. Olha Jesus trazendo aí. Olha Jesus trazendo a pomba gira que estava na esquina planejando a morte dela assassinada. Pode dar o seu grito de derrota, Satanás. Pode dar o seu grito de derrota. Grita, queima ele. Pode dar o teu grito de derrota, Satanás. Grita, queima! Grita, queima! Grita, queima! Grita, queima! Olha, Olha só quem vem chegando aí, meu Deus do céu. Meu Deus do céu, que coisa, hein? Que coisa, hein? Grita, queima ele, Jesus. Grita, queima ele, Jesus. Grita, queima ele, Jesus. Grita, queima ele, Jesus. Grita, queima ele, Jesus. Jesus mostrou o animal sendo morto. Jesus me mostrou o animal sendo morto. E o diabo falou, assim como esse animal foi morto, ela vai ser morta igualzinho. Aí Jesus vai queimar esse demônio agora. Jesus vai queimar esse demônio agora. Enquanto eu coloco as mãos na cabeça dela, Jesus me mostra aqui, são 54 pessoas que esse mesmo demônio estava lutando contra a tua vida. Jesus manda dizer para essas 54 pessoas que o demônio que lutava contra você, Jesus jogou por terra aqui agora. Levanta a tua mão, corre aqui diante do altar, porque você não vai morrer, você vai ter vida e vida com abundância. Corre aqui rapidinho, rapidinho, meu Deus, desmancha agora o trabalho que foi feito, meu Pai. Desmancha agora, meu Pai, o trabalho que foi feito, meu Deus, o trabalho que foi feito. Olha aí que coisa, hein? Olha aí que coisa, o trabalho que foi feito contra a vida dela, o trabalho que foi feito contra a vida dela, o trabalho que foi feito para Pombagira Mulamba, Pombagira Rainha do Cemitério, Pombagira Rosa Caveira, Pombagira das Sete Encruzilhadas, Pombagira da Morte. Pode dar o grito de derrota. Olha Jesus trazendo aí, olha Jesus trazendo aí. Grita, queima ele, Jesus. Grita, queima ele, Jesus. Grita, queima ele, Jesus. Grita, queima ele. Grita, queima. Grita, queima. Grita, queima. Grita, queima. Grita, queima. Grita, queima. Grita, queima. Lá no corredor, traz ela aqui, você que traz ela aqui, que Jesus, traz ela aqui, isso, traz ela aqui, que Jesus joga por terra a grande legião das trevas que vem lutando contra a vida dela. Jesus falou comigo, meu servo, tem 109 pessoas que eu estou colocando na mão escrito uma bandeira vitória. 109 pessoas. O diabo está lutando nesse mês de agosto, mas ele perdeu a guerra. Pode levantar a mão, porque a vitória é tua. Cadê? Levanta a mão. Corre aqui diante do altar do Senhor. Corre aqui diante do altar do Senhor. Corre aqui diante. O demônio da morte quer matar ela. Olha aí quem vem chegando aí, ó. Olha aí quem vem chegando aí. O demônio da morte que quer matar ela. A entidade da morte que quer matar ela. Olha aí que coisa, hein? Olha aí que coisa terrível. Grita, queima! Grita, queima! Grita, queima! Grita, queima! Ora pela mãe também, irmã Isolina. Ora pela mãe, amém. Grita, queima ele, Jesus. Grita, queima ele, Jesus. Grita, queima ele, Jesus. Grita, queima ele, Jesus. Grita, queima ele. Grita, queima ele. Sai daí, Lucifer do inferno. Sai daí. Claro que vai sair. Claro que vai sair. Grita, queima ele, Jesus. Grita, queima ele. Olha aí o espírito da morte acompanhando toda a família, ó. O espírito da morte acompanhando toda a família. Grita, queima! Meu Deus do céu, que coisa, hein? Que... Isso, fecha os olhos aí. Fecha os olhos aí. Fecha os olhos aí. Tem um demônio que atende pelo nome de Lúcifer. O Lúcifer está escondido aí, irmão. Está escondidinho aí. E ele disse, eu não vou cair. Mas quem é você para resistir o poder do meu Deus, hein, Lúcifer? Quem é você para resistir o poder do meu Deus? Fecha os olhos aí agora. Fecha os olhos aí agora. O Lúcifer está fazendo uma bagunça na família dessa pessoa. Eu vejo tudo virado, tudo de cabeça para baixo. Jesus vai queimar esse Lúcifer aqui agora. Sim ou não? Sim ou não? Fecha os olhos aí agora. Fecha os olhos aí agora. Lúcifer do inferno. Lúcifer do inferno, você que está escondido aí, hein, Lúcifer, no corpo dessa pessoa, você que está escondido aí, Lúcifer do inferno, que prometeu Daniel acabar com essa família. Olha, Lucifer, o sangue de Jesus te repreende, hein, Lucifer? O sangue do meu Jesus te repreende. Onde você estiver escondido, Lucifer, pode dar o grito da sua derrota aí agora. Pode dar o grito da sua derrota aí agora. Pode dar o grito, olha aí que coisa, hein? Grita, queima ele, Jesus. Grita, queima ele, Jesus. Grita, queima ele, Jesus. Grita, queima ele, grita, queima ele, grita, queima ele. Grita, queima ele, grita, queima ele, grita, queima ele. Grita, queima ele, grita, queima ele, grita, queima ele. Grita, queima, agora grita, grita, queima ele, Jesus. Grita, queima ele, Jesus. Grita, queima ele. Grita, queima ele, grita, queima, grita, queima, grita, queima, grita, queima, grita, queima ele, Jesus, grita, queima ele, Jesus, grita, queima. Vai segurando aí, vai segurando aí. Meu Deus do céu, ó, os demônios se desesperaram aqui hoje, irmã Zena. Os demônios se desesperaram aqui hoje. Grita, queima! Jesus me mostrou aqui agora. São duas pessoas. A cirurgia já está marcada. Mas Jesus repreende essa enfermidade aqui hoje. Jesus manda dizer aqui agora que você pode procurar sua dor, pode procurar esse caroço, porque você não tem mais nada. A cirurgia já foi feita aqui e Jesus já te curou agora. Cadê você com as mãos levantadas? Pode procurar o caroço aí agora. Vem aqui diante do altar que eu quero ouvir o seu testemunho agora. Você foi curado agora. Jesus já te curou. Pode apalpar aí agora. O médico disse só com cirurgia. E de fato, Jesus fez a cirurgia aqui agora. Cadê você? Cadê você que está procurando? Pastor, estou procurando, não estou encontrando. Eu quero que você abane as suas mãos e venha aqui diante do altar, porque Jesus acabou de te curar agora. Jesus acabou de repreender esse caroço aqui agora. Jesus me mostra, esse caroço alojado no teu corpo acabou de sumir, porque Jesus jogou por terra nessa hora. Cadê você com as mãos levantadas? Levanta a mão, vem aqui procurando, porque Jesus já te curou agora. Jesus já te curou agora. Cadê você? Jesus me mostra que essa pessoa não tem mais nada e você está com vergonha de vir aqui diante do altar. Jesus quer provar que ele te curou. Jesus quer provar que você não tem mais nada. Quer a bênção? Quer a vitória? Vem, minha irmã, pode bater palma da glória a Deus, pode bater palma da glória a Deus.
3: Assim, eu tinha sido curada do problema urinário, da parte de...
0: Jesus curou.
3: Só que na medicina apareceu um cisto junto à parte dos rins, entendeu? Então,
0: E Jesus te curou agora. A irmã estava sentindo mal e agora não está sentindo mais.
3: Realmente, eu estava sentindo mesmo. Eu tenho aqui o papel que fala sobre isso.
0: Ô, minha irmã, agora o que a irmã estava sentindo, cadê? Jesus jogou por terra, minha irmã, cadê? Aperta aí, aperta aí, aperta aí. A irmã está sentindo, minha irmã? Não está mais não? Isso, fala aqui no microfone, não está mais não?
3: Não estou mais não.
0: Quem te curou?
3: Jesus.
0: Pode bater palma da glória! Jesus falou comigo aqui agora. Meu servo, fala para 11 pessoas que a causa já foi ganha. Orianda Labaia, cadê você? Levanta a mão. Tem muita mão brilhando aqui, ó. Tem muita mão, cadê? Toma posse da vitória. Toma posse da vitória. Toma posse, levanta a mão, levanta a mão. Levanta a mão, explode um glória para Jesus aí. Em Satanás. Você perdeu a vida desse povo, hein, Satanás? Você perdeu, Satanás.
1: Essa desgraçada vem aqui.
0: Desgraçada é você, grita, queima ele. Grita, queima ele. E você, Satanás? Deixa eu falar com esse aqui também. E você, qual o seu nome, hein, Satanás? Qual o teu nome? Fala!
4: Lilith!
0: Seu nome?
4: Lilith.
0: Meu Deus, olha aí que nome, Lilith. Grita, queima ele, Jesus! E você, Satanás, qual o seu nome, hein?
2: Tranca Rui, Maria Padilha do Inferno.
0: Tranca Rui, Maria Padilha. Grita, queima ele, Jesus. Grita, queima ele, Jesus. Vamos fazer o seguinte. Vamos fazer um desafio agora. A gente vai mandar queimar todos esses espíritos malignos. Esse espírito maligno aqui, essa pomba gira aqui, esse Lilith aqui, a gente vai mandar queimar. E os ouvintes que estão nos ouvindo em casa, também vão mandar queimar. E quando queimar esses demônios, vão queimar também a enfermidade, a dor, o problema, a miséria, o olho grande, o fracasso e a derrota. E você vai ter vitória aqui agora. Você crê? Levanta a mão para cá. Levanta a mão para cá. E grita, queima ele, Jesus. Queima ele, Jesus. Queima ele, Jesus. Queima ele, Jesus. Grita, queima. Grita, queima. Grita, queima, queima, queima, queima. Grita, queima, queima, queima. Queima aqui também. Queima aqui também. Queima aqui também. Queima. Queima. Queima, queima, queima, queima, queima. Queima, queima, queima, queima, queima, queima, queima, queima, queima, grita, queima ele, Jesus. Grita, queima ele, Jesus. Grita, queima ele, grita, queima ele. Grita, queima ele. Você também. Você também. Grita, queima ele. Grita, queima ele. Isso, vai gritando. Queima, Jesus, queima. Queima, Jesus, queima. Queima, Jesus, queima. Queima, queima. Vai queimar aí. Vai. Queima, queima, queima, queima. Queima, queima, queima, queima, queima. Queima, queima, queima, queima. Em nome de Jesus Cristo. Sai agora. Sai agora. Sai agora. Meu Deus do céu, hein? Essa semana, para 15 pessoas, a grande prosperidade de ouro já chegou. A igreja toda está sendo abençoada, mas 15 vai ser essa semana agora. Levanta a mão, explode um glória para Jesus. Levanta a mão em direção à tua casa. Levanta a mão em direção à tua casa. Levanta a mão. Isso, levanta a mão. É isso aí, Cássia. Aqui é assim. Aqui é a gente, isso, não dá mole pro diabo, não. Aqui o diabo tem que bater em retirada. Levanta a mão em direção à tua casa. Diga comigo, meu Deus, meu Pai, vai agora na minha casa e me dá vitória. E me dá vitória. Comece a dar glória, glória, glória, glória. Comece a dar glória, glória, glória, glória, glória, glória a Deus. Comece a dar glória, glória, glória, glória a Deus. Comece a dar glória, glória, glória a Deus. Glorioso Deus e eterno Pai, dá vitória, meu Pai, nessa casa, dá vitória neste lar, dá vitória nessa família. Repreende agora toda a força do mal. Sai daí, Satanás, sai. Sai daí, obra maligna, sai. Sai daí, obra do inferno, sai agora, sai agora, sai agora. Sai agora, sai, sai, sai, sai, sai, sai, sai, sai, sai, sai, sai, sai, sai, sai, sai, sai agora, sai agora, sai agora, amém. Pode bater palma e dar glória a Deus. Você que chegou com uma dor, com uma enfermidade, pastor Renato está aqui, pastor Leandro, daqui eu quero ouvir o seu testemunho. Você que vai contar o seu testemunho agora, levante as tuas mãos que eu quero ouvir o seu testemunho. Vamos lá, eu quero ouvir o seu testemunho aqui agora. Isso, rapidinho. Isso, em nome de Jesus. Cadê? Deixa eu ouvir o seu testemunho. Só um, por causa da hora. Seu nome, meu irmão?
5: Mateus.
0: O que aconteceu?
5: Eu cheguei tudo quebrado aqui, tudo doído, perna doída, corpo doído, e a vista...
0: Chegou todo ruim.
5: Ruim.
0: E agora?
5: Jeová te vê, curou.
0: Jesus o quê?
5: Jeová Jireh curou.
0: Está voltando para casa todo bom para a glória de Deus. Quem te curou, meu irmão?
5: Jesus.
0: Faz o movimento que o Senhor não podia fazer. Vamos lá. Faz aí. Chegou todo entrevado. Ele mesmo disse. Chegou todo ruim. Agora está todo isso curado para a glória de Deus. Levanta a mão e dá glória. Mais alguém vai contar o testemunho? Rapidinho. Isso. Graças a Deus. Que Deus abençoe o ouvinte. Isso. Daqui a pouquinho, hein? 15h, o grande culto da Fundação Reviver. Isso. Que Deus abençoe. Pode bater palma e dar glória a Deus. Pode. Isso. Vamos fazer isso. Vamos entregar agora. Isso, graças a Deus. Fica de pé toda igreja. Vamos fazer a oração do livramento e terminar. Porque daqui a pouquinho a Fundação Reviver. Levanta a mão para o céu. Toda a igreja de pé. Diga comigo, meu Deus, meu Pai, me dá livramento para minha família. Comece a dar glória, glória, glória, glória, glória. Você que precisa de livramento, vem aqui diante do altar do Senhor.
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agora, espírito do mal, eu te repreendo agora, legião assassina, espírito do inferno que recebeu para acabar com a vida dessa pessoa. Olha, Satanás, o meu Jesus te queima aí agora, hein? Ô pomba gira, dá o teu grito de derrota aí agora, dá o seu grito, pega o pano aí, dá o seu grito de derrota aí agora, dá o seu grito de derrota aí agora, grita queima ele Jesus, grita queima ele Jesus, grita queima ele Jesus, grita queima ele Jesus, a pomba gira que ganhou.

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2: Meio-dia.
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1: Meio-dia em ponto na capital do estado, meio-dia. Agora, e apenas alguns segundos, chegou o momento daquela oração e eu já quero atualizar a nossa querida audiência. Eu sou o seu irmão em Cristo, Kleber de Oliveira, e quero recordá-los que hoje é orações ininterruptas aqui na sede mundial. Vamos lá, para que você possa se localizar então. Todos os dias, de segunda a sexta, nós temos a oração, eventualmente, por causa do horário de transmissão. Horário obrigatório, que é o horário político. Então, a oração, ela acontece no horário de 11h30 ao meio-dia. Porém, tem também esta pequena alteração no fim de semana, principalmente no domingo. Nós temos normalmente a transmissão da oração ao meio-dia. Se você aguardava a oração do meio-dia, chegou o momento, nós vamos falar com Deus. A paz do Senhor Jesus também, para aqueles que agora estão pelas emissoras AM, FM, as 97.3, a 1300 e todas as demais emissoras, claro, aqui da Grande São Paulo, do Brasil e do mundo todo. Chegou o momento de falarmos com Deus em oração. Porém, antes, eu quero recordá-los que já tivemos aquela tão importante reunião ministerial. E agora, todos os pastores diretores que ali estiveram, que participaram, estarão no altar com a nossa querida irmã Débora Miranda e também presbítero Davi Neto, pregando a palavra de Deus aqui mesmo, na Avenida do Estado 4568. Vamos falar com Deus em oração? Chegou o momento? Prepare o teu coração. Chegou a hora. Vamos a Deus em clamor. Ó maravilhoso e eterno, Rei de glória, Pai Santo, te agradecemos, Deus bendito, pela oportunidade que agora o Senhor está nos dando. Te louvamos, ó Pai, porque já na manhã de hoje tivemos a oportunidade de sermos atendidos, de sermos exortados, de sermos, ó Pai, ministrados pela Tua vontade que usou a vida dos Teus servos. Pai Santo, agora nós Te glorificamos, Rei da Glória, nós buscamos a Tua face, oh, aleluia, nós exaltamos a Ti, Rei Eterno, porque sabemos e conhecemos a Tua vontade, e a vontade do Senhor é a nossa santificação, a vontade do Senhor é a nossa consagração. Ó Pai, santifica-nos agora em Tua verdade, a Tua palavra é a verdade. Santifica, Senhor, a nossa vida, para que possa nossa mente, a nossa alma gerar somente pensamentos, desejos, vontades que contribuem e que pode edificar o Teu reino em nós. Oh, meu Pai, nós cremos no poder da obra sobrenatural que o Senhor agora quer fazer e está fazendo, quer realizar e agora está realizando. Pai amado, nós Te glorificamos, Andaramassuri Alamaia, nós Te exaltamos, Pai eterno, colocando tudo nas Tuas mãos, pedindo, Senhor, a graça, o poder, a direção do Teu Espírito Santo, para que oremos de maneira eficaz, para que oremos de maneira assertiva. Meu Deus, em nome de Jesus Cristo, nós pedimos agora, apaga todos os nossos pecados. Senhor, cobre as multidões das nossas iniquidades, purifica, santifica-nos de nossas maldades neste momento, Pai, porque não queremos e nem podemos, ó Pai, desejar em nós mesmos a vitória, se o Teu Espírito não colocar, ó Pai, este desejo, esta vontade em nosso ser. Espírito Santo de poder, Espírito Santo de glória, Espírito Santo que sabe, ó Deus, que conhece o interior de cada pessoa, que agora neste momento, Pai, dobrou os joelhos, aqueles que estão se humilhando, ó Pai, clamando, pedindo força para prolongar este jejum, para prolongar este propósito, oricalamaia, ó Deus da glória, obrigado pela obra gloriosa que o Senhor realizou, ó Deus de amor na manhã de hoje, pela multidão que se fez presente na tua casa, naquele propósito de jejum, Senhor, invocando o teu nome, Pai, nós oramos por cada um deles, Pai eterno, ó Deus, e declaramos a tua boa vontade, que nos diz, ó Pai, que bom é estar às portas da casa do Senhor, bom é estar e adentrar aos teus átrios, e inquirir no seu santo templo, ó Deus, e buscar e aprender da tua palavra. Senhor, ensina-nos, ó Pai de amor. Ensina-nos, ó Rei eterno, ensina a lamastecanda lamaia. Ah, Pai, o Senhor é poderoso, o Senhor é maravilhoso, o Senhor é perfeito em operar maravilhosamente na vida dos teus filhos. Pai Santo, Deus bendito, nós oramos nesta hora, nós clamamos pedindo a vitória, Pai, para que os bloqueios infernais, para que os pensamentos de angústias de luta não venham tomar lugar na oração do meu irmão, não tenham poder, meu Pai, ó Deus, para desfazer a fé dele, para combater contra a fé dela, Senhor, porque sabemos, cada momento que recebemos a oportunidade para clamar, nós estamos entrando em guerra, lamai astérica lamadorianda, elebarassuri micanda lamaia, em guerra, Pai, em guerra contra as trevas, em guerra contra o inferno, em guerra contra as potestades do mal, e por isso nós pedimos também o revestimento celestial. Revista-nos agora, Pai, no poder do teu sangue, no poder do teu nome, para que quando as investidas malignas, quando os ataques da fúria satânica vir contra este irmão, der contra a vida desta irmã, desta casa, desta família, deste lar, ele caia por terra, seja aplastado, oricalamaia, diante do teu poder glorioso revelado. Pai Santo, nós oramos, Pai, pelos irmãos que estão neste propósito de todos os domingos, de entregar este jejum só após a oração, e eles estão, ó Pai, na intercessão conosco.

paixão, os países que fazem fronteiras com o nosso sul, Pai, a Argentina, Senhor, abençoa, Pai, também os nossos irmãos de Uruguai, abençoa, Senhor, os países que fazem fronteiras ali, Pai, com o Amazonas, Senhor, abençoa os irmãos venezuelanos, os irmãos que estão ali no Amazonas, Pai, clamando, aqueles que fazem divisa com o país do Peru, com as Guianas, e estão, Senhor, em oração, este imenso país que o Senhor nos deu, e há uma multidão agora orando conosco, Pai, ali no estado do Rio de Janeiro, em vitória do Espírito Santo, aqueles que agora estão clamando, Pai eterno, também, Senhor, buscando o Teu rosto, Pai de amor, não somente no Rio, em Vitória, em Belo Horizonte, mas no Mato Grosso do Sul, ali em Goiânia, Pai, ali em Belém, aquele povo que tem uma fé tremenda em Ti, Pai, oramos apresentando os nossos irmãos que estão em clamor ali no Pernambuco, no Ceará, ali, Senhor, no Rio Grande do Norte, em todo o Nordeste do nosso país, alcança os irmãos ali no Piauí, alcança os irmãos em Pernambuco, alcança os irmãos que estão em oração conosco, ali no Acre, em Rondônia, Pai Santo, Oricalamado, Orialabaia, vai operando, Senhor, vai operando, Pai, aqueles países que fazem fronteira com a Bolívia, Senhor, abençoa, Pai, a toda América do Sul, abençoa, Pai, os nossos irmãos, abençoa, eles estão em oração conosco, Pai, ali agora no Equador, na Colômbia, Senhor, eles estão orando conosco no Uruguai, no Paraguai, ali na Bolívia, Senhor, abençoa os Teus filhos nas Guianas, abençoa os Teus filhos, ó Pai, que não cessam de buscar a Tua face, pedindo para o Senhor agigantar a Tua obra naquela região, naquele país, ali naquele lugar. Oh, meu Pai, nós não precisamos citar regiões e lugar, porque o Senhor sabe, o Senhor conhece e o Senhor quer salvar. Alabandacandalabaia. Abençoa, Senhor, toda a América Central. Abençoa todos os países da América do Norte. Abençoa, Senhor, os 53 países da África do Sul, todos os pastores, Pai, ó Deus, ali também, da Europa, da Ásia, da Oceania, das ilhas, ó Pai, dos continentes, desta terra, o Senhor não dividiu nada, o Senhor, meu Pai, não separou nada, para Ti não há dificuldade, Senhor, seja a África Central, a do Sul, a do Norte, o Senhor é poderoso para salvar, ah, Pai, seja o nosso país do Sul, do Norte, do Nordeste, do Centro-Oeste, o Senhor sabe como andacalamassúria, o Senhor sabe como salvar, o Senhor sabe como operar, Pai, eu entrego nas Tuas mãos esta equipe que está, ó Pai, na programação, na modulação das mesas de áudio, aqui atrás das câmeras, ali, Senhor, na administração deste GC, Pai, venha fazer uma grande obra, Pai, venha dar vitória a todos aqueles que estão retransmitindo este som, aqueles que estão nas emissoras, Pai, nas AMs, FMs, aqueles que estão nos acompanhando agora através do aplicativo, do nosso satélite e também dos canais oficiais desta igreja, Pai, impulsiona a lamastecanda la basúria, impulsiona, Pai, impulsiona o clamar, porque eu me uno em fé agora com os irmãos que estão ali no santuário, clamando a Ti, orando ao Senhor, eu me uno com aqueles que estiveram durante toda a madrugada, em clamor, Pai, arranca todas as barreiras, desfaz os impedimentos das fronteiras, dos desafios regionais, locais, meu Pai, porque para Ti, Senhor, nada é ajudar aquele que quer, como aquele que tem fé em Ti, meu Pai, diz a Tua palavra que para Ti nada é sair com um exército,
Ó Deus, com 1.000 homens e como sair com um exército de milhares de milhares, porque a nossa vitória não vem dos carros, não vem dos cavalos, não vem dos exércitos, não vem, meu Pai, da projeção, da programação, da organização dos homens. A nossa vitória vem do Senhor. E agora, Pai de amor, esta vitória que precisava esta casa, que contava este matrimônio, que esperava esta família, Pai, dá o grande milagre para esta família que está toda aborrecida, Pai. Esta família foi atingida porque aquela criança recém-nascida ainda está lá dentro daquele hospital, ó Pai, submetida a tratamentos, a intervenções, submetidas até, meu Pai, às bactérias daquele local. Ó, meu Deus, ali está aquela mãe chorando no vidro, olhando para aquela criança na intubadora. Oricandalabaia, oramaste calamassúria, e ela está chorando agora, papai, e ela está pedindo a ti para o Senhor operar o milagre, para o Senhor tirar aquela criança, para o Senhor dar perfeita formação aos rins, aos pulmões, às partes hepáticas, respiratórias, renais e cardíacas, sanguínea, para que esta criança tenha crescimento, perfeita formação, e ela seja entregue nos braços desta mamãe. Ó, meu Deus, aquele pai que está em desespero, Senhor, aquele pai que a família notificou que aconteceu agora o acidente, que o filho, Senhor, está todo quebrado, foi surpreendido, Pai, assolado pelo acidente, meu Deus, naquela motorizada. E este pai está em desespero, está enlouquecido dentro desta casa. Não sabe nem o hospital, o centro de urgência que foi levado seu filho, pai querido. Aquela mãe que ora e junto conosco também ela chora, porque a filha saiu, meu pai, no outro fim de semana. Saiu durante a semana e não voltou, meu pai. Halabasikandaramaya, oricandalabasúria. E os maus pensamentos passam pela mente dela, Senhor, e o sofrimento assola, ó Deus, o interior deste pai, desta mãe, destes irmãos. E já começou, Pai, dentro daquele lar, uma verdadeira revolução, uma verdadeira batalha. Mas agora houve alguém dentro daquela casa que escolheu dobrar os joelhos, que escolheu clamar a ti, que escolheu vencer o poder do pecado, do inferno, do diabo, através da oração, meu Pai, em nome de Jesus Cristo. Abençoa os teus filhos, abençoa, Senhor, e que a tua visita divina traga harmonia, traga refrigério para a alma daqueles que estão atados, aprisionados, ó Pai, ó Senhor, nas paixões, nas prostituições, nos vícios. Ó Pai de amor, ó Deus querido, nós oramos a ti, ó Rei da Glória, nós clamamos a ti, ó Pai Eterno, e oramos sobre os milagres que o Senhor nos prometeu. Alamanda calamastúria, ó poderoso, maravilhoso Filho de Deus, é em ti, Jesus querido, que nós lançamos, ó Deus bendito, a nossa fé, é em ti, Jesus, que nós cremos, é em ti, Jesus, que nós fazemos o nosso propósito de renovo de fé, o nosso propósito, ó Pai, de reordenar os nossos caminhos em tua presença. Senhor, venha trabalhar no meio, no interior da tua igreja, venha despertar a cada um deles para a salvação da sua própria alma, para a salvação da alma da família. Olha aquelas vidas distraídas, Pai, 24 horas com aquele celular nas mãos, uns, ó Pai, no entretenimento, outros no trabalho, outros, ó Pai, alimentando os seus desejos e paixões e aflições. Mas a verdade é que esta pessoa está, Pai, sendo bombardeada na mente e na alma, está sendo consumida, destruída, meu Deus. Tenha de misericórdia, Senhor, tenha de piedade, livra, Pai de amor, este teu filho que se despediu da esposa, ah, meu Deus, e tomou este automóvel.
móvel. Ah, pai, pediu este carro de aplicativo e está indo para a rodoviária, para aquele aeroporto, Senhor, sem saber se irá voltar ou não. Ó Deus de misericórdia, piedade, compaixão. Opera o livramento, Pai. O Senhor é o nosso sustento, o Senhor é o nosso guardador. Espírito Santo de amor, eu entrego nas tuas mãos, Pai eterno, o culto desta tarde. Faz maravilhas, Pai, faz maravilhas, Senhor, toda dúvida, toda comoção, toda incerteza, ó Pai, que o maligno desperta no coração da tua igreja para desequilibrar, para destruturar. Meu Deus, tenha de misericórdia da tua obra, tenha de piedade dos teus, tenha de misericórdia de nós, ó Pai, acobertai com teu sangue precioso do alto da cabeça até a planta dos pés.

dominador das trevas, Pai, domina sobre nós agora, domina sobre o nosso ser, tira todo medo, Pai, tira toda a incerteza, tira toda a dúvida, a incredulidade, são setas de maldade, são pecados semeados em nosso coração e mente todos os dias, para transgredirmos contra Ti, para duvidarmos, Pai de amor, do Teu favor, da Tua graça, alamanda, candalabaia, para duvidarmos da Tua operação, mas nós cremos, Rei da Glória, nós cremos, Deus de amor, nós cremos, andarai, alamassurianda, tepalabacanta, labaia, opera, Senhor, opera, Rei da Glória, tirando agora este Teu filho que está se humilhando, ele está orando, Pai, pedindo vitória do Senhor nas suas lutas, pedindo escape do Senhor lá no trabalho, nos conflitos diários, nos desafios financeiros, nas lutas, Pai, sobre as suas dívidas. Alamante orimicanda labá, alamante quelemarassúria. Papai, vem ajudar os Teus filhos. Papai, vem a operar gloriosamente. Nós cremos, Senhor, no sustento. Nós cremos, Senhor, no escape. Alamante Turinimicandalabaia, prospera agora, Senhor, prospera o investimento, Pai de amor, do Teu filho, prospera a inversão dela, prospera a decisão dele, Pai, ele colocou em primeiro lugar o reino do Senhor e a sua justiça, e a Tua promessa, Pai, é a Tua palavra que há de abençoar, não é as condições, não é o país, não é o governo, não são os homens, não, Pai, ó Deus, é a proporção da fé aplicada de forma assertiva na nossa vida, porque o Senhor é que prometeu dizendo, buscai em primeiro lugar o reino do Senhor e a sua justiça, e todas as demais coisas serão acrescentadas. Acrescenta, Pai, ó Deus, a Tua igreja em número de salvos, acrescenta a Tua igreja, Pai, em saúde espiritual, acrescenta, alabastecandalabaia, acrescenta a Tua igreja em mover sobre natural, acrescenta a Tua igreja, Pai eterno, nesta unção preciosa, maravilhosa, esta unção do legado, e este legado de unção, ó Pai, toma nas Tuas mãos a vida do presbítero Davi Neto, dá a ele autoridade, liberdade, poder para ministrar a Tua palavra, Pai, ó Deus, usa ele com autoridade, com unção do Teu Espírito Santo, porque o Senhor prometeu, Teu, meu Deus, que todos aqueles que guardassem a Tua palavra, o Senhor com eles seria. Usa, Pai, a vida da nossa diretoria que estará com ele. Usa, Pai, na oração de explosão de milagres. Usa, Senhor, os presbíteros e pastores na ministração da unção com azeite. Usa, meu Pai, usa poderosamente. Desfaz a fúria, a ira de Satanás contra a nossa vida espiritual, Pai. Porque enquanto estamos orando pelas vidas, pela Tua igreja, Senhor, o adversário está atacando. O adversário está planejando, preparando, levantando redes, laços e males. Sois Satanás, sai pelo poder do sangue de Jesus, sai pelo poder do sangue que verteu na cruz, nós te repreendemos, Satanás, você que está furioso, você que está desgostoso com a vida desta irmã, que o Espírito Santo deu força a ela para orar, para jejuar pela nossa diretoria, para orar, para jejuar pela vida das almas, e você quer atacar a saúde dela, e você quer atacar a saúde dele para que ele desista da oração, para que ela desista da intercessão, nós te expulsamos, sai da nossa vida espiritual, Satanás, sai do nosso caminho ministerial, sai, espírito da inveja, espírito das trevas, espírito da macumbaria, da feitiçaria, espírito do satanismo, espírito do vudu, sai daí, Satanás, aonde você tem acampado, usado ímpio, vidas cheias de ódio, de malícia, de peçonha, para atacar

de cara, a projeção, o crescimento, a bênção do Senhor na vida dos crentes. Meu Deus, vai desfazendo agora, papai. Eu quero apresentar todo o conselho deliberativo da tua casa. Eu quero apresentar todo o conselho executivo. Olha quantos ataques do maligno, pai. Olha quantos ataques espirituais. Olha quanta fúria, pai. O adversário, ó Deus, tem preparado e projetado contra a vida dos teus filhos, mas o Senhor nos manda confiar, o Senhor nos manda orar, e nós entregamos agora em oração toda a situação, todo o desafio, pai, na vida deste pastor, na vida deste pregador. Olha como o Senhor, o adversário, tem atacado os filhos, tem atacado a esposa, ó pai, tem colocado desejos, ó pai, contrário à sua palavra, e muitos, pai, da casa, do lar, este irmão que o Senhor escolheu para usar, o adversário está até usando contra ele, pai. Quando ele chega em casa, é aquele ódio, é aquela revolta, é aquela batalha, pai, porque Satanás está ali, Senhor, engendrado, está ali oculto e tem usado, pai, as mentes daqueles que não te servem. Olha quantas vezes o inimigo colocou, Senhor, no coração desta mãe para tirar a vida do próprio filho, colocou no coração do filho para tirar a vida do próprio pai. Meu Deus, repreende estas legiões infernais, repreende estas legiões malignas, guarda as famílias, pai, guarda as famílias, meu Deus, da infidelidade, da imoralidade, guarda as famílias da separação, guarda estes matrimônios que têm sido bombardeados, oricalamaia súria, tepa, labacanda, labaia, meu pai, aquele teu filho que está orando, está esperando ser separado, a colaboradora, a diácono, a presbítero, a pastor, e está faltando revestimento, está faltando unção, pai. Está faltando ministração, liberdade, autoridade nos teus dons, mas nós oramos agora sobre a vida espiritual do ministério geral. Nós oramos que seja o Senhor nos dando maturidade. Nós não temos maturidades, pai, somos crianças inconstantes. Ah, meu pai, somos como vento e como folha que se espalha com ele, meu Deus, mas nós pedimos agora, dê-nos, ó pai, sustentabilidade na tua presença, Lamandará Massuri Alabaia, dê-nos perseverança na oração diária, dê-nos perseverança na meditação diária, dê-nos perseverança na comunhão diária, dê-nos perseverança no congregar. Oh, meu Deus, venha revolucionar a tua obra, igreja, pai, através deste propósito do mês de setembro, que será o mês todo de jejum, de oração, para o Senhor abençoar, para o Senhor revolucionar o teu reino na terra, para o Senhor salvar as almas. Pai, eu entrego os novos convertidos, aqueles que têm sido confrontados, as lutas têm se travado, porque o diabo está militando pela sua existência e alma, mas eu peço, Senhor, ó Rei de amor, Kakalamastei, Alamassuri Alabaia, faz uma obra, papai, resgata, Senhor, esta vida que está tendo ensinamento, meu Deus, faz uma obra preciosa, renova, Rei da glória. Ah, pai, liberta dos vícios, do crack, da bebida, da cocaína, dos remédios, dos ansiolíticos, pai, aquilo que o inimigo tem usado para lhe oprimir. Senhor, eu quero clamar, eu quero pedir pela saúde da humanidade. Olha quantas enfermidades ocultas, perversas. Olha quantas enfermidades semeadas, pai. Olha quantas enfermidades que foram colocadas, enviadas pelas setas das trevas e do mal. Espírito Santo, mas agora nós oramos, pai, seja qual for a enfermidade que se levantou para tragar esta vida, em nome de Jesus Cristo, queima, queima estas enfermidades ocultas. Este câncer que está se alastrando silenciosamente, esta diabetes que está matando esta jovem, Senhor, orimikalabassuri alamaia, este organismo desregulado, ó Pai, que tem colocado todo este corpo enlouquecido, em nome de Jesus Cristo, repreende as setas do maligno, repreende as setas da doença, repreende as setas do mal. Ó, meu Pai, cubra-nos agora
com sangue poderoso.

0: Milagre completo e poderoso do Senhor, Rei de amor, aqueles que agora irão se reconciliar e se render a Ti, vem abençoar e recebê-los em Tuas mãos, em nome de Jesus. Aleluia! Que coisa tremenda, queridos ouvintes, que maravilha, que gozo é clamar ao Todo-Poderoso. Que alegria saber que Ele tem poder e Ele já te respondeu. E agora o maior milagre de Deus para a tua vida é Cristo. Não é a cura, não é a prosperidade, não é o suprimento da necessidade, é mais do que isso. É o milagre eterno. E eu quero te convidar para tomar esta decisão agora. Dia 30 de agosto, 12:30, vai ficar registrado na história da tua alma. Levante as tuas mãos. Diga comigo: Senhor Jesus, eu reconheço que eu não permaneço diante de Ti pelas minhas próprias forças. Senhor, eu me rendo ao Teu Espírito de amor e eu Te recebo em meu coração. Aceita, recebe a minha alma em Tuas mãos e me sela com o sangue bendito do Teu perdão e da Tua proteção. Aleluia! Bem-vindo à vida, Senhor! Bem-vindo à vida, Senhor! O milagre chegou. O milagre que você pode respirar novos ares agora. Porque o milagre já chegou do Senhor para a tua vida. Eu quero te localizar. Você que tomou a decisão agora, quer saber qual a igreja mais próxima? Busque o pastor da igreja Deus e Amor que lá está. Ele vai te receber, diga a ele que você acabou de se reconciliar e se entregar a Cristo através da oração do Ministério Global da Intercessão. Nosso número, prefixo 11, número 9, 50-94-46-45. 50-94-46-45. Ficamos por aqui. Pelas emissoras, agora a cobertura completa do legado de unção. Daqui a pouquinho, presbítero Davi Neto ministrando a palavra de Deus, toda a nossa diretoria com ele, irmã Débora louvando ao Senhor. Lá no Santuário da Oração prossegue a intercessão pelas emissoras do Brasil e do mundo, cobertura completa para o culto da tarde. Orou com você e por você, o seu irmão em Cristo, Kleber de Oliveira. Deus abençoe São Paulo, Deus abençoe Brasil, Deus abençoe...
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2: Por uma tarde abençoada. Boa tarde.
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4: Esperei com paciência no Senhor, e Ele se inclinou para mim e ouviu o meu clamor. Tirou-me de um lago horrível, de um charco de lodo, pôs os meus pés sobre uma rocha, firmou os meus passos e pôs um novo cântico na minha boca. Um hino ao nosso Deus. Muitos o verão e temerão e confiarão no Senhor. Bem-aventurado o homem que põe no Senhor a sua confiança e que não respeita os soberbos e os que se desviam para as mentiras. Muitas são, ó Senhor, meu Deus, as maravilhas que tens operado para conosco, e os teus pensamentos não se podem contar diante de ti. Se eu os quiser anunciar e deles falar, são mais do que se podem contar. Salmos 40. 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

0: Vamos prosseguindo com o programa Voz da Libertação, órgão oficial de informação da nossa Igreja Pentecostal. Deus e amor, Deus abençoe, queridos ouvintes. Meio-dia, 38 minutos, na cidade carioca. Deus abençoe a sua vida, presbítero Denis, comunicando com todos. Há instantes, acompanhávamos ali o clamor com o presbítero Kleber de Oliveira, direto da sede mundial. Já estamos aqui, queridos ouvintes, posicionados numa grande expectativa. Daqui a instantes já traremos cobertura total para a concentração que vai acontecer aqui na Rua Senador Pompeu, número 27, daqui a pouquinho, a partir das 15 horas. Sempre lembramos que o programa Voz da Libertação, para quem sintonizou agora, é um órgão oficial de informação da nossa Igreja Pentecostal Deus e Amor, a cargo nacional e internacional da nossa presidente, nossa querida irmã Ereni Miranda. Nossa sede estadual do Rio de Janeiro está localizada na Rua Senador Pompeu, número 27, aqui no centro da cidade carioca, igreja que está sob responsabilidade do pastor Antônio dos Santos. Boa tarde, hoje é dia 30 de agosto de 2026, domingo maravilhoso, na presença do Senhor. Continuem ligadinhos, porque tem muita coisa boa de Deus vindo ao seu encontro nesta tarde maravilhosa. Meio-dia, 39 minutos.
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0: Vamos lá, povo de Deus, ouvindo esses lindos acordes musicais, já nos remete, já nos lembra a Fundação Reviver. Pois é, já estávamos aí anunciando há muitos dias esta linda festa e chegou o grande dia, o dia tão esperado, aquele dia memorável, comemorativo dos 32 anos de aniversário da Fundação Reviver. Já estamos posicionados aqui na sede estadual do Rio de Janeiro, os nossos pastores já estão na entrada principal, daqui a pouquinho estarão trazendo as informações especiais e a expectativa para essa festa maravilhosa. Daqui a pouquinho, às 15 horas, o culto vai começar e teremos a presença do pastor Antônio Ribeiro, pastor internacional na Igreja Deus e Amor. Ele vai pregar a palavra de Deus, orar por todos. Pastor Antônio dos Santos também estará presente. A equipe da Fundação Reviver também marcando presença neste culto. Será uma festa linda e maravilhosa. Povo de Deus que nos ouve aos arredores aqui do centro da cidade, são os nossos convidados especiais para estarem conosco nesta festa. 32 anos, parabéns, Fundação Reviver, 32 anos de bênção, 32 anos de vitórias, 32 anos tomando posse do milagre do Senhor Jesus. Venha juntar-se a nós, venha juntar-se a nós para esta linda festa aqui na Igreja Pentecostal Deus e Amor. Vamos lá então, queridos ouvintes, já está na entrada principal o nosso querido, amado pastor Silvan Cândido Ínclito, está lá na entrada principal, ouvindo já, digamos aqui com o retorno, acompanhando a programação, já deu sinal para nós, nós já vamos à entrada principal, já estaremos chamando o servo do Senhor, este irmão bendito, né? Digamos assim, bendito, queridos, porque ele é abençoado por Deus, está sempre na programação e também nos postos volantes, trazendo a cobertura total, que é aquele calor humano, a presença do povo já chegando para participar do culto. Vamos lá, Deus abençoe Silvan Araújo, meu irmão, linha aberta, servo do Senhor.
2: Que Deus abençoe, queridos e amados ouvintes do programa Voz da Libertação. Boa tarde para você, para sua casa, para sua família. Deus possa abençoar a sua vida, presbítero Denis de Oliveira. E nós já estamos na entrada principal da nossa Igreja Pentecostal Deus e Amor. Neste momento de festividade, estamos felizes, o povo está alegre. Juntamente comigo ao meu lado vai estar o diácono Márcio Mendes, o nosso querido irmão Renato Mota, o nosso querido irmão Leandro Cordeiro. Nós já estamos aqui porque há uma grande multidão de pessoas já entrando na nossa Igreja Pentecostal Deus e Amor. e a expectativa é grande. É grande por aquilo que Jesus vem realizando através desta obra assistencial da nossa igreja pentecostal Deus Amor. Fundação Reviver, 32 anos. Esse trabalho social é uma forma de estender as mãos para quem está passando por dificuldade. É olhar para o próximo com amor, respeito e também dispor, né, uma ajuda voluntária. A Fundação Reviver tem justamente este propósito: contribuir para transformar vidas, levando assistência, acolhimento e esperança para as pessoas que estão enfrentando situações de vulnerabilidade. E você, amigo ouvinte, você que está acompanhando agora o projeto da Fundação Reviver, é um trabalho extenso em todas as igrejas pentecostais Deus e Amor, porque nós sabemos que quando fazemos um trabalho social, não estamos apenas entregando um alimento, uma ajuda ou um atendimento. Estamos dizendo para aquelas pessoas: você não está sozinho, a sua vida tem um valor. E para você que está acompanhando agora este programa, eu quero falar para você, você que contribui, você que tem ajudado o trabalho social da nossa igreja pentecostal Deus Amor, já quero lembrar a todos que você já pode também estar trazendo a sua doação. Traga um quilo de alimento não perecível, porque nós estaremos montando cestas básicas para ajudar o próximo. São pessoas que necessitam, são pessoas que precisam, e por isso nós estamos aqui para poder também convocar você, amigo ouvinte, a estar conosco neste dia tão especial, neste dia onde as pessoas estão aqui para também receber uma palavra de Deus, juntamente com o pastor Antônio Ribeiro, que vai estar ministrando, pregando a palavra de Deus em seu coração. E como eu não estou só, vamos ouvir a saudação dos nossos irmãos que estão aqui nos postos volantes, neste apoio total, nas pessoas que estão aqui. Daqui a pouco nós vamos falar com as pessoas que estão aqui, pessoas que também ajudam, contribuem e têm boas experiências com a Fundação Reviver. Renato Mota, a paz do Senhor Jesus, seja bem-vindo, meu irmão.
3: A paz do Senhor, irmão Silvana, a paz do Senhor para todos os ouvintes da Voz da Libertação. Deus abençoe a sua vida, o seu lar, a sua família. Estamos em clima de festa, estamos comemorando mais 32 anos da Fundação Reviveira. Hoje é dia de semear o Agosto Verde. Deus abençoe a sua vida, o seu lar, a sua família. Estará este casal abençoado, presbítero Antônio Ribeiro, junto com a esposa, né? Aqui trazendo a poderosa palavra de Deus, bênção para nossas vidas, a irmã Cacilda. Deus abençoe, ouvintes, você que está a caminho da nossa sede estadual do Rio de Janeiro, venha comemorar conosco, venha agradecer ao Senhor pela Fundação Reviveira. Quantos milhares, milhares de pessoas, de famílias sendo ajudado, sendo abençoado através da Fundação Reviveira. Quantos milhares de cesta básica sendo doado por mês através da Fundação Reviveira. Quantas toneladas de alimento, meus irmãos, é enviado para outros países como a África, pela Fundação Reviveira. Deus abençoe a sua vida, que pode trazer um quilo de alimento imperecível. Traz um quilo de alimento, você vai estar cooperando com esta obra, você vai estar ajudando o teu próximo, e Deus abençoando a sua vida, o seu lar, a sua família. Diácono Márcio Mendes já está aqui do meu lado. Deus abençoe, a paz do Senhor, homem de Deus.
4: Que Deus abençoe, cooperador Renato Mota. É uma verdadeira alegria e satisfação, e aqui nós estamos na nossa sede estadual, localizada na rua Senador Pompeu, número 27, no centro do Rio de Janeiro. É a grande festa da Fundação Reviver, 32 anos, é isso mesmo, de existência, 32 anos, fazendo a diferença por onde passa, em todos os lugares do Brasil e do mundo também. É isso mesmo, você não pode ficar de fora deste propósito. Venha, porque Deus estará te dando a vitória, Deus estará te dando a bênção. E lembrando que daqui a pouquinho o homem de Deus, pastor Antônio Ribeiro, estará no Santo Altar de Deus para pregar a palavra e orar pelos mais excelentes dons do Espírito Santo. É a festa da beneficência cristã, é a festa, ouvintes, é isso mesmo, de fazer o bem àqueles que necessitam e àqueles que precisam do milagre da parte do Senhor Jesus Cristo. É isso mesmo, lembrando a todos que a orquestra do projeto Azaf também com as crianças das comunidades estará aqui daqui a pouco, é isso mesmo, celebrando, cantando, não é verdade, o projeto Azaf, não é verdade, tem algo impactante a realizar aqui na tarde de hoje, por isso vem, estamos esperando por você, você não pode ficar em casa de maneira nenhuma, venha, traga um quilo de alimento não perecível, que Deus vai te trazer uma recompensa, você que tem condição de trazer não somente um quilo de alimento não perecível, mas você pode também trazer, na verdade, 2 quilos, trazer uma cesta básica para ajudar uma pessoa carente e necessitada. É a Bíblia que diz que aquele que ajuda o necessitado empresta a Deus, o qual pagará com largos juros e vantajosos. Imagine só, ouvinte, você fazer hoje um empréstimo para Deus e Deus não fica devendo nada a ninguém. E a Bíblia diz que ele ainda nos paga com largos juros e vantajosos. É isso mesmo, corra para cá, para a Igreja Pentecostal Deus e Amor. Festa da Fundação Reviver, dia de alegria, dia de vitória, dia de milagre da parte do Senhor Jesus Cristo. Estou aqui com uma serva de Deus, paz do Senhor Jesus, minha irmã.
5: A paz do Senhor.
4: O nome da senhora?
5: Nancy da Silva.
4: Irmã Nancy, a senhora vem da onde?
5: Eu venho de Duque de Caxias.
4: Duque de Caxias. Ô, minha irmã, como é que está a sua fé para o dia de hoje, para o aniversário da Fundação Reviver?
5: A fé está muito grande, né? Que eu recebi restituição, a minha irmã deu um problema no coração. Deus usou o pastor Antônio dos Santos, que o inimigo estava querendo armar laço na vida de 14 pessoas da família que estava ali no culto. Aí Deus deu livramento, deu um problema, ela sentiu uma dor, de repente, quase morre. Aí, pelas orações da igreja Deus e Amor, na restituição, Deus reviveu ela, tá lá boazinha.
4: Tá boazinha, né?
5: Boazinha.
4: Meu Deus do céu, que coisa tremenda. Minha irmã, qual o convite que a senhora tem para fazer aos ouvintes agora que escutam a nossa voz, convidando eles agora para virem aqui 14h, às 14 horas, na realidade, para a festa da Fundação Reviver. Quais são as suas palavras a eles agora?
5: Eu gostaria de chamar o povo, né? Convidar o povo, vem depressa, vem correndo, porque Jesus está às portas, ele está derramando as bênçãos, né? E eu estava em casa, eu não ia vir não, porque eu estou com o corpo muito cansado da vigília, aí estou escutando o pastor Márcio, venha, você está cansada? Venha que você vai receber a bênção. Estou escutando, está falando assim, meu Deus, pastor Márcio está chamando o povo, ele está me chamando. Venha, dá tempo.
4: Mesmo cansada veio, né,
5: minha? Ai, eu estou cansada, muito cansada. Aí eu falei assim, não, eu vou lá receber essa bênção e vou agradecer a Deus pela a vitória, né?
4: Amém. Confirma seu nome e de onde a senhora vem.
5: Meu nome é Nancy da Silva, vim Duque de Caxias.
4: Amém, que Deus abençoe a irmã Nancy pelo seu testemunho de fé, seu testemunho de milagre. É isso mesmo, ouvintes, a Fundação Reviver é uma organização sem fins lucrativos, com a missão clara, mostrar ao mundo o amor de Jesus por meio das ações sociais transformadoras. Para nós, o Evangelho é mais do que palavras, é um chamado para ação, para entender, para estender a mão, não é verdade, a quem precisa e para trazer esperança onde está em falta. É isso mesmo, é o que vai acontecer aqui na tarde de hoje. Estamos convencidos de que a verdadeira expressão do amor cristão se manifesta quando ajudamos os outros a reescrever suas histórias, quando somos um ombro amigo em momentos difíceis e quando iluminamos a vida daqueles que vivem na escuridão. Essa é a missão da Fundação Reviver. Cooperador Silvan, uma verdadeira alegria, satisfação. Nós estamos vendo uma verdadeira multidão adentrando aqui pelas portas da Igreja Deus e Amor para a festa da Fundação Reviver. E daqui a pouquinho também nós vamos fazer aquela oração especial pelos ouvintes, não é verdade? Para que Deus venha lhes abençoar e concedê-los a vitória, para Deus repreender todo o impedimento, não é verdade? Para que eles comecem a vir para cá, para a Igreja Pentecostal Deus e Amor. Se me ouve, linha aberta, servo de Deus.
2: Com certeza, Diácono Márcio Mendes, nós estamos aqui com alegria, com fé, crendo naquilo que Deus pode fazer, naquilo que Deus tem feito e realizado através desta grande obra. E se a gente quiser, a gente pode até mesmo resumir tudo que faz sentido e está fazendo sentido até hoje esta obra da nossa Igreja Pentecostal Deus Amor. Fundação Reviver é servir, acolher, cuidar ajudar e também transformar vidas. Este é o papel também da nossa Igreja Pentecostal dos Amor, juntamente com a Fundação Reviver. E eu quero também, neste momento, lembrar a todos que eu também, através do meu casamento com a minha esposa, fui alcançado através deste projeto, fazendo cofrinhos, né? Minha sogra fez um cofrinho e ali ela queria que Deus colocasse na vida da sua filha, que sou eu, no caso, uma pessoa de Deus ali. Então, deu certo. Ela colocou um propósito, pegou o cofrinho, pediu a Deus e graças a Deus temos uma honra e um milagre de Deus através deste projeto da Fundação Reviver. Parece simples, mas fez total diferença e por isso nós estamos aqui para testemunhar e falar para você que quando nós fazemos para Deus, independente das circunstâncias, Deus ele olha para o tamanho da nossa fé. E hoje há pessoas que já estão aqui na nossa Igreja Pentecostal Deus Amor por aquilo que Deus fez, pelo tamanho da fé. Rua Senador Pompeu, número 27, no centro do Rio de Janeiro. A paz do Senhor, minha irmã.
6: Qual
2: é o seu nome, irmã?
6: Eu estava tentando fazer uma cirurgia dentária, mas estava com pouco dinheiro. Falei, meu Deus, aí eu vi na reportagem que a menina foi no UPA, mas o médico não era assim consagrado. Aí passou dias e ela morreu, mas graças a Deus, Senhor Jesus, estou com medo de fazer, que eu tive perca óssea. Aí eu fui na Creadente, no grupo assim. Aí o que aconteceu? Eu tinha vindo aqui antes, trazer os documentos. Aí o médico deu anestesia, tirei os 5 dentes, aí fiquei em repouso, só comendo só coisa mole. E graças a Deus não deu nenhuma hemorragia. Porque às vezes uma cirurgia de um dente você pode ir embora. E quem já tem, né, que as pessoas fez trabalho, e graças a Deus deu certo. Eu tenho fé agora que eu vou fazer a cirurgia prática dos braços. E que Deus vai consagrar o médico certo, porque tem muitos médicos que ganham muito dinheiro, mas não trabalha diante da palavra.
2: Ô, minha irmã, a irmã está contando que foi fazer algo, uma cirurgia, e mesmo vendo uma situação ruim de outras pessoas, a irmã creio que Deus estava no controle da situação.
6: Sim, eu trouxe aqui, dia de semana, que tem que trazer, né, diagnóstico, né, e graças a Deus resolveu tudo.
2: Deus, ele resolveu tudo, minha irmã.
6: Estava até sem companheiro, meu filho foi comigo, porque ele trabalha. E até eu queria entregar meu plano de saúde, eu sou aposentada da prefeitura, tudo na mão de Deus, né, irmão?
2: É verdade, minha irmã, entregando tudo nas mãos de Deus dá certo. Nós acreditamos neste Deus que é um Deus do impossível, não é verdade, minha irmã? Ô, minha irmã, hoje nós estamos aqui em uma grande confraternização. A nossa Igreja Pentecostal Deus Amor está fazendo culto da Fundação Reviver, 32 anos também de assistência social, ajudando o próximo. E a irmã, qual a sua expectativa para este culto desta tarde?
6: Graças a Deus, o inimigo fez tudo para não chegar, tem que pegar uma moto. Mas eu já trouxe, porque a alimentação, eu trouxe já o macarrão, já botei lá, porque ela falou que pode ajudar de alguma forma. Papel higiênico, roupa, detergente. Já botei lá na mesa.
2: Que maravilha, a irmã já veio com fé contribuir, ajudar, minha irmã, naquilo que é para o próximo, né, minha irmã?
6: É assim, porque eu já vim, sempre eu venho no curso da Reviver. Aí eu também tenho minhas dicas, que eu fui aposentado da prefeitura, mas eu escuto também tem a creche Reviver, né? Aí foi entregue ali, porque é melhor entregar aqui do que entregar na rua, porque na rua você não sabe se vai, o pessoal vai fazer a comida. E vende até a cesta para comprar droga.
2: É verdade, minha irmã. Minha irmã.
6: No colégio, a merendeira está fazendo a comida.
2: Que maravilha. Minha irmã, muito obrigado pela sua participação no programa Voz da Libertação. Isso mostra que muito mais abençoada é a senhora em contribuir em ajudar o seu próximo. Deus abençoe a sua vida.
6: A Fundação Reviver é para creche, né? Agora eu espero, senhor, que tenha aula de costura aqui, eu creio.
2: Não, com certeza, já está abrindo daqui a pouquinho as vagas com um projeto na nossa igreja, Oásis, e você vai estar ciente através do programa Voz da Libertação, tá bom, minha irmã? Deus abençoe a sua vida, é a nossa irmã que contribui, que trouxe alimento, que trouxe também produtos higiênicos, e o povo ajuda, contribui esta obra. Esta obra, ela não pode parar, esta obra, ela é de Deus. Rua Senador Pompeu, número 27, no centro da capital carioca. Nós iremos rapidamente levantar uma oração juntamente com o nosso irmão Leandro. Nós iremos orar pelo povo que está chegando, o povo que está a caminho, aqueles que vão contribuir e aqueles que já estão aqui na nossa igreja pentecostal Deus e Amor. Nós vamos levantar uma oração para que o nome do nosso Deus possa ser glorificado. Vamos orar, vamos falar com Deus.
7: Senhor meu Deus e meu Pai, Deus Santo, Deus Poderoso, aqui entramos diante da Tua santa e poderosa presença nesse momento, Senhor. Nós oramos, Senhor, por cada pessoa que tem nos ajudado, meu Deus, ajudar na Fundação Reviver, a cada pessoa que tem pegado o seu cofrinho, a cada pessoa que tem ajudado com as champinhas, Senhor. Oh, meu Deus amado, Deus Poderoso, vem honrar, meu Pai, a fé dessas pessoas, que tem honrado a sua casa, que tem ajudado essas pessoas, Senhor Jesus querido. Eu te peço, ó Deus amado, que o Senhor venha entrar com providência, que o Senhor venha chegar com cura, que o Senhor venha chegar com libertação, Senhor, sobre a vida dessas pessoas, porque nós sabemos que só o Senhor é o Deus que cura, é o Deus que liberta, que repreende o mal, Senhor. Venha, Senhor, meu Deus amado, abençoar essas vidas, ó Deus.
4: Sim, meu Deus e meu Pai, nós estamos aqui esperando a chegada do Teu povo e nós cremos, meu Deus, que o Senhor já deu vitória, meu Pai, para todo aquele que vir, meu Deus, comparecer na igreja pentecostal Deus e Amor para os 32 anos, meu Deus, da Fundação Reviver, meu Pai. Ó Deus querido, Deus amado, realiza a Tua obra, meu Pai. Entrega, meu Deus, a vitória, meu Deus, a Tua bênção, o Teu milagre, meu Pai, para a vida desta pessoa agora, meu Deus. Que o Senhor venha trabalhar, meu Pai, guerrear, pelejar, confirmando, meu Deus, a Tua vitória, confirmando, meu Deus, a Tua bênção, Senhor Deus e Pai.
8: Sim, Senhor amado, soberano, eterno Deus, vai abençoando, meu Senhor da glória, meu Deus, todos os ouvintes da Voz da Libertação, todos que estão ao caminho, meu Deus amado, da sede estadual do Rio de Janeiro, meu Pai, para estar nos comemorando, adorando, glorificando o nome do Senhor, meu Deus, por mais um ano, meu Deus amado, que o Senhor concede à Fundação Reviver, meu Deus, venha abençoar mais e mais essa obra, meu Deus, em nome do nosso Senhor e Salvador Jesus Cristo.
2: Sim, meu Deus, nós oramos com fé, acreditamos que o Senhor é um Deus que pode prosperar, prover o melhor, meu Deus, como o Senhor proveu para aquela viúva. Ó, meu Deus, que o Senhor possa enviar tudo, meu Pai, que este povo precisa. Abençoa aqueles que vão ajudar, abençoa aqueles que vão estar aqui neste culto, meu Deus, toda honra, toda glória seja dada a Ti. Agradecemos ao Senhor pela rica oportunidade e por este momento, em nome de Jesus. Amém e graças a Deus. Que maravilha, ouvintes, que maravilha. Deus possa abençoar a sua vida. Como é bom ter você ao nosso lado. Estamos aguardando por você aqui na nossa igreja pentecostal Deus e Amor. Rua Senador Pompeu, número 27, no centro da capital carioca. Temos um amplo estacionamento gratuito e você recebendo uma palavra de Deus. Daqui a pouquinho já começou o culto, o nosso querido irmão Antônio Ribeiro vai estar ministrando, pregando a palavra, orando pela sua vida. Lembrando que o pastor Antônio Santos também vai estar neste culto também, orando juntamente com todos vocês. E neste momento nós iremos à identificação das emissoras e já já logo mais retornaremos com todos vocês. Presbítero Denis de Oliveira, é contigo, homem de Deus.
0: Muito obrigado, pastores, companheiros que estão aí nessa expectativa. Que maravilha, ouvintes. Já estamos sentindo aí o que Deus está fazendo lá embaixo. Já tem gente contando testemunho e os nossos pastores dando ampla e total cobertura para este evento maravilhoso daqui a pouquinho no centro da cidade carioca. Vamos então agora identificar as emissoras. Vamos ao horário político, né? Propaganda obrigatória eleitoral. Daqui a pouquinho a participação do pastor Antônio e já voltaremos com mais cobertura total para este lindo evento, 32 anos da Fundação Reviver.

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0: Aceite a paz de nosso Senhor e Salvador Jesus Cristo. Quem tem o imenso prazer de falar com vocês é o seu irmão em Cristo, Pastor Antônio dos Santos. Lembrando a todos que amanhã, segunda-feira, o nosso culto doutrinário, o nosso culto de ensino da palavra de Deus e também o prosseguimento da campanha Jesus Salva o Meu Lar. Todas as segundas-feiras, no horário das 19 horas, nós estamos aqui nesses cultos doutrinários. Eu quero, neste momento, já convocar toda a membresia, quero convocar as famílias evangélicas em geral, famílias católicas, livres pensadores, você que não tem nenhum credo religioso. Eu quero te convidar para ouvir a palavra de Deus. Olha, ouvintes, a palavra de Deus é Deus revelando a nós a sua vontade. Deus falando com o seu povo. E eu te convido a ouvir esta palavra. Eu tenho certeza que Deus, ele tem a direção, a orientação, o alimento, as instruções para a sua vida através da sua palavra. Estarei com vocês pregando a palavra de Deus na noite desta segunda-feira.
1: Eu posso encaixar mais um exemplo aqui: o evangelho do consumo. Irmãos, em muitos lugares o cristianismo tem sido tratado como produto. Os crentes que escolhem a igreja, como se estivesse escolhendo um restaurante. Mas muitos esquecem de perguntar: onde a palavra é pregada com verdade? Onde é ensinado o evangelho genuíno? A fé virou conforto e não compromisso. E qual é o resultado da decisão das pessoas agirem assim? Pessoas cheias de religião e vazias de arrependimento. Irmãos, o evangelho não é sobre aquilo que eu ganho, é sobre o que eu entrego. Jesus falou: se alguém quiser vir após mim, se quiser ser meu, negue-se a si mesmo, pegue a sua cruz agora. Ora, vem e me segue. Evangelho é renúncia. Ser discípulo é renúncia. Morar no céu é renúncia. Levante a mão e vai aplaudindo a Deus, vai adorando. O evangelho transforma. O evangelho muda. O evangelho regenera.
0: Deus vai falar com você. Eu não tenho dúvida que através do Espírito Santo a palavra vai penetrar no seu coração e vai impactar. Eu tenho certeza que muitas pessoas no decorrer dos dias vão testemunhar o poder de Deus. Você tem acompanhado aí, ouvintes, pessoas testemunhando curas, libertações, milagres, e muito breve você vai acompanhar aqui pessoas testemunhando o milagre de Deus que elas alcançaram na alma, a transformação de vida, a mudança de pensamento, a transformação espiritual, porque a palavra de Deus, ela impacta o nosso interior, ela transforma a nossa vida. Por isso, o convite é: venham participar conosco e ouvir a palavra de Deus. Após a pregação da palavra, eu faço aqui todas as segundas-feiras aquela oração de Pentecoste, porque a palavra de Deus, ela traz avivamento.
1: Andelamaias tei me clama lamas, teriei me nelamai, e emaias e amalamas, e amalamalamas. Oh, glória! Receba poder, receba poder. Receba a unção de Deus. Batiza também, Jesus, aquele que não é batizado. Dá força para o fraco. Levanta o crente que está caído. Em casa, o internauta, receba a graça. Receba o toque de Deus agora.

será impactada pela presença de Deus. O Espírito Santo vai te revestir de poder nesta segunda-feira. E olha, eu estarei fazendo também aquela oração pela família. Nós estaremos juntos, estendendo as mãos aos céus e pedindo a Deus a salvação da nossa família. Esta pessoa que está clamando, Deus, pela restauração conjugal, esta pessoa que clama pela paz do seu lar, pela alegria, pela comunhão, pela prosperidade, meu Deus, vai entrando no lar desta pessoa agora. Eu sei, meu Deus, que a casa que o Senhor entra, entra paz, entra alegria, entra prosperidade. A casa que o Senhor entra, o mal que estiver tem que sair, meu Pai.

0: você não pode ficar de fora. É amanhã, nesta segunda-feira, o prosseguimento do nosso culto doutrinário e da campanha Jesus Salva o Meu Lar. Anote o endereço, Rua Senador Pompeu, no número 27, aqui no centro do Rio de Janeiro.
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0: Deus abençoe, ouvintes. Deus abençoe o seu lar, toda a sua querida e amada família. Neste momento eu quero relembrar a todos vocês que é nesta quarta-feira, é o prosseguimento da campanha da prosperidade, portas abertas, e também a quarta-feira da consagração dos trabalhadores. Toda a primeira quarta-feira de cada mês, nós estamos aí na consagração dos trabalhadores. E eu quero neste momento focar em você, que é um trabalhador, você tem lutado aí para o sustento da sua família, para o crescimento da sua vida financeira. Olha, ouvinte, quem não quer ser abençoado? Quem não quer ser próspero? Quem não quer crescer na vida? Então vamos lá, nós queremos nesta quarta-feira fazer a consagração de todos os trabalhadores, clamar a Deus, pedir a Deus para continuar abençoando todo o trabalho das suas mãos, abençoar os seus projetos de vida. É você que tem um sonho de crescer, vem participar conosco nesta quarta-feira. Eu estarei aqui com vocês pregando a palavra do nosso Deus. Entenda uma coisa, quando o medo tentar te dominar, os teus próximos passos, o que fazer? Imagina Jairo no caminho ouvindo uma notícia trágica. A primeira resposta de Jesus foi direta: não temas. Hoje você pode ter medo do diagnóstico. Hoje você pode ter medo da falência. Você pode ter medo de não conseguir sustentar a família. Pode ter medo de várias coisas, de se expor e falhar de novo. Porque o medo paralisa, meus irmãos. O medo paralisa. E eu repito, a fé nos coloca em movimento. Irmãos, uma pessoa que tem fé, o diabo fica desesperado. Porque quando as coisas desabam, o diabo se opõe, bate de frente. Quem tem fé se movimenta porque crê que Deus fará o impossível se tornar possível. Aleluia! Levante a mão e vai glorificando. A fé te movimenta, a fé faz você reagir, a fé faz você tomar posse. Lembra de Lázaro? João 11:43, 4 dias morto, Jesus chegou dizendo: Lázaro, vem para fora. O mundo pode falar: acabou, aceite a derrota, já está fracassado. O seu coração pode estar desfalecido, também falando para você desistir. A lógica pode estar preparando aí, quem sabe, um cenário dizendo: acabou, meu filho, não tem jeito mais, não tem o que fazer. Mas Jesus está dizendo: eu vou entrar para fazer, eu vou entrar para ressuscitar, eu vou entrar para curar, eu vou entrar para transformar este cenário. Quem crê na voz do Senhor, levante a sua mão e aplaude a Ele com alegria. O que você precisa ouvir hoje é a voz de Deus e acreditar. Você não pode ficar de fora. Estaremos pregando a palavra de Deus e tenho certeza, Deus vai falar em seu coração. Olha, ouvintes, esta campanha, ela prossegue em 6 horários. No horário das 7, 9, 11, às 13, às 15 e também no horário das 19 horas. Deus preparou 6 horários e nesses 6 horários nós estaremos realizando a consagração dos trabalhadores. Você sabe que todas as quartas-feiras a palavra é pregada e nós fazemos também aquela oração de desafio contra o devorador, a miséria, a inveja, contra as enfermidades. Porque, olha, ouvintes, são coisas que têm roubado a prosperidade. As pessoas têm lutado, olha, para prosperar, para progredir, e de repente as pessoas acabam perdendo tudo. Mas olha, estarei orando através das revelações do Espírito Santo e fazendo esta oração de desafio contra esses males.
2: Sai daí no nome de Jesus. Você que colocou enfermidade, Satanás, no corpo desta pessoa, foi você que colocou o caroço, você que colocou a hérnia, você que colocou o câncer, sai daí no nome de Jesus. Sai, demônio das doenças, vai embora, Satanás. É você que está fazendo esta pessoa gastar na farmácia, Satanás, sai daí no nome de Jesus. É você que leva esta pessoa para o hospital todas as semanas, eu te repreendo. Sai daí, demônio das doenças. Vai embora, Satanás. Vão expulsando. Grita para Jesus queimar ele. Sai da vida dela, Satanás. Grita para Jesus queimar ele. Vão expulsando. Pede para Jesus queimar. Vai queimando, Jesus, vai repreendendo, vai desfazendo toda obra maligna, vai repreendendo os demônios que têm levado essas pessoas ao fracasso, esses demônios que têm levado esta pessoa à derrota. Vai embora, sai da casa desta pessoa, Satanás. Segura que é bravo, hein? Segura aí, irmãs obreiras, ajuda aí que é bravo. Grita para Jesus queimar ele. Gritando para Jesus queimar.
0: A boa mão de Deus vai mover a seu favor. O mal não poderá resistir à presença de Deus nesta quarta-feira. Então não fique de fora, ouvintes. Convida o seu amigo, convida aí o seu patrão, o seu colega. Não venham só. Vem você. Traz mais pessoas para serem abençoadas pelo nosso Deus. Eu quero que você acompanhe comigo agora as pessoas testemunhando, as pessoas contando de viva voz que elas têm sido agraciadas por Deus nesta campanha de quarta-feira.
3: Pastor Antônio, Deus faz coisas extraordinárias aqui, pastor. 9 anos desempregado e Deus abriu a porta agora, pastor, agora, nesse exato momento.
0: Irmã, qual é o seu nome?
4: É Vilma.
0: Irmã, conta o que aconteceu.
4: É, quarta-feira eu estive aqui, né? Aí eu tô ali sentada agora, eu não gosto de olhar o telefone dentro da igreja não, né? Aí eu fui olhar, aí tava uma mensagem do departamento lá, que eu fui selecionada pro processo seletivo.
0: Espera aí.
4: Pra segunda-feira comparecer.
0: Calma aí. Quanto tempo desempregada?
4: 9 anos.
0: 9 anos. Veio aqui quarta-feira. Fez o propósito com Deus.
4: Fiz o propósito.
0: A mensagem chegou agora.
4: Agora.
0: Dentro
4: sim.
0: Da igreja.
4: Dentro da igreja. Até mostrei pra ele agora.
0: Porta aberta.
4: Porta aberta.
0: Cadê o glória pra Jesus? Cadê o glória?
5: Onde Deus está, o milagre.
0: É verdade. Onde Deus está, os milagres acontecem. E Deus, todas as quartas-feiras, tem estendido as mãos e abençoado o povo. É por isso que eu estou te convidando. Você não pode ficar de fora das bênçãos de Deus. Você precisa receber as bênçãos de Deus. Rompe agora as dificuldades, os obstáculos, as barreiras, tudo aquilo que está impedindo a sua chegada aqui na Igreja Deus e Amor. Você vai romper aí essas barreiras e vai estar conosco. Não fique de fora. Nesta quarta-feira, aqui mesmo neste endereço, Rua Senador Pompeu, número 27, aqui no centro do Rio de Janeiro.
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Vamos avante com o programa Voz da Libertação. Deus abençoe Pastor Antônio dos Santos pelas participações, pela participação especial falando de segunda-feira e também da quarta-feira da prosperidade. Queridos ouvintes, já estamos de volta com a programação e já estamos na expectativa, porque hoje estamos celebrando 32 anos da Fundação Reviver aqui no centro da cidade. Daqui a pouquinho, Pastor Antônio Ribeiro vai estar no altar de Deus, pregando a palavra de Deus e orando em favor de todos aqui no centro da cidade carioca. O povo de Deus está chegando para o culto da tarde, a expectativa é grande, os nossos pastores estão na entrada principal, trarão para nós as informações do que está acontecendo lá embaixo na nave do templo. É a expectativa, o povo de Deus que pode trazer os seus donativos, um quilo de alimento não perecível, você que pode trazer uma peça de roupa em perfeito estado, Deus irá te honrar, Deus irá te abençoar. Continuem ligados conosco, Fundação Reviver completando 32 anos para a glória de Deus nosso Pai. É o programa Voz da Libertação, levando até você as maravilhas que Deus opera na Igreja Deus e Amor e também os grandes eventos que acontecem aqui na Rua Senador Pompeu, número 27. Povo de Deus que está acompanhando a programação nos bairros próximos. E eu falo os bairros próximos porque em 10, 15 minutos muitos irmãos conseguem chegar com facilidade aqui no centro. Chamamos o povo de Deus do Catumbi, Rio Comprido, São Cristóvão, Gamboa, Barreira do Vasco, Laranjeiras. Atenção, povo de Deus que nos

0: Atenção, povo de Deus que nos ouve em Benfica. Vamos lá, povo de Deus, todos juntos, irmanados em uma só fé, para esta grande concentração, esta festa linda, a festa dos 32 anos da Fundação Reviver. Já vamos à entrada principal, onde estão os nossos pastores, para trazer as informações para o povo que está acompanhando a programação expectativa dos 32 anos da Fundação Reviver, este culto comemorativo. Vamos lá, pastores que nos ouvem, na entrada principal, linha aberta, servos do Senhor.
1: Muito bem, presbítero Denis de Oliveira, queridos amados ouvintes do programa Voz da Libertação, aqui estamos mais uma vez para estar passando para você todas as informações deste grande culto que já está acontecendo na nossa igreja pentecostal. Deus Amor, 32 anos de Fundação Reviver, mudando histórias, pessoas sendo abençoadas, é claro, dá para nós ver as pessoas que vêm contribuir, trazendo as suas cestas básicas, as suas doações, é uma fartura neste mês de agosto, e é claro, pessoas, eles vão ser beneficiados através dessa assistência social da nossa igreja pentecostal, Deus Amor, uma obra muito grande aqui na nossa igreja pentecostal, Deus Amor. Nosso querido também, a irmão Abraão Quadro, pastor Abraão Quadro, Abraão está aqui, Abraão Davi, perdão, o nosso irmão Abraão Davi está aqui nesta tarde também, nesta oportunidade também para trazer informações deste culto, a fé, o povo vem para doar, o povo também vem para glorificar a Deus e também agradecer, porque pessoas também que foram ajudadas através desta obra, hoje contemplam com os olhos que Jesus está neste lugar. Não é verdade, pastor?
2: Muito bem, ouvintes do programa Voz da Libertação, é verdade, nós estamos aqui na porta principal do Templo da Glória de Deus, localizada aqui na Rua Senador Pompeu, número 27. Nós estamos aqui com os nossos corações aquecidos para esta grande festa. São 32 anos da Fundação Reviver, que é o braço assistencial da Igreja Pentecostal Deus e Amor. Daqui a pouquinho, o consagrado homem de Deus, pastor Antônio Ribeiro, estará pregando a palavra e orando pelos mais excelentes dons do Espírito Santo. Você que está ao alcance da nossa voz, você que está aí, né, pensando se vem ou se não vem, tome a decisão agora, porque Deus tem uma bênção especial para entregar a você aqui nessa tarde. Não para de chegar o povo chegando de todas as áreas aqui da cidade do Rio de Janeiro, para esta grande festa especial. São 32 anos da Fundação Reviver. Você que pode trazer uma cesta básica, um quilo de alimento não perecível, você pode estar trazendo a tua contribuição e colocando aqui na mesa, diante do Santo Altar do Senhor, aqui no Templo da Glória de Deus. Atenção, presbíteros, diáconos, cooperadores, obreiros, membros, vocês estão convocados para estar aqui conosco nesta grande festa espiritual. Vamos ao posto volante de número 1 com o cooperador Silvan. Linha aberta, homem de Deus.
1: Que Deus abençoe nosso querido irmão Abraão Davi. Estamos aqui nesta fé grande com o povo que está chegando na nossa igreja pentecostal. Deus Amor. A paz do Senhor Jesus, minha irmã.
3: Paz do Senhor Jesus.
1: Tudo bom, minha irmã?
3: Graças a Deus.
1: Ô, minha irmã, como é que está a sua fé para este grande culto, minha irmã?
3: Está lá em cima.
1: Meu Deus do céu, 32 anos, minha irmã, de Fundação Reviver, ajudando vidas, e o povo vem contribuindo, as portas estão abertas.
3: Você está sabendo que eu tô com quanto? 32 anos? Sabe quantos anos?
1: É mesmo? 32 anos também, minha irmã?
3: Não, minha filha, eu tô com 8 e 4.
1: Meu Deus do céu, ô, minha irmã, acompanhou grandes coisas na igreja pentecostal, Deus Amor.
3: E eu era daquela de lá. Viu
1: milagres acontecer.
3: Graças a Deus, graças a Deus.
1: Minha irmã, hoje, e este culto de hoje vai acontecer milagre?
3: Ah, já começou, já estava lá cheio de milagre hoje, o Jesus curando todo mundo, expulsando Satanás, que ele é imundo.
1: Meu Deus, é verdade, minha irmã, em nome de Jesus sendo glorificado.
3: Em nome do Senhor Jesus, esqueci, em nome do Senhor Jesus.
1: Amém.
3: Todos, dá sempre mais força para você, para todos os pastores, todos meus irmãos e minhas irmãs que vêm aqui. Para a honra e a glória do Pai, do Filho
1: e do Espírito Santo de Deus. Oh, aleluia. A paz do Senhor, minha irmã.
4: A paz do Senhor.
1: Tudo bom, minha irmã?
4: Tudo bem, graças.
1: Qual o seu nome?
4: Meu nome é Natalina.
1: Vem de onde, minha irmã?
4: Eu tô vindo de Magé.
1: Tá vindo de Magé na fé, minha irmã?
4: Com certeza.
1: Ô, minha irmã, este culto vai ficar marcado para a nossa história.
4: Em nome de Jesus.
1: Pastor Antônio Ribeiro vai estar aqui pregando a palavra, vai orar pelas nossas vidas. E o nome de Jesus vai ser glorificado, minha irmã?
4: Vai ser glorificado, em nome de Jesus. Irmão, eu queria contar uma benção, mas eu queria gravar uma benção que eu recebi

0: Fundação Reviver. Entendeu? Eu fiz um propósito de ajudar a Fundação Reviver, se Deus me desse, né, essa cura. Aí eu fiz um propósito para contar a benção, entendeu? Que me deu uma enfermidade na minha perna, eu sofri muito, muito mesmo. Então eu fiz um propósito com a Fundação Reviver, se Jesus me curasse, eu daria uma quantidade e contava a benção, né? Aí eu falei, o dinheiro que a doutora me pediu, R$300 para fazer a biópsia da minha perna, né? Aí eu falei, Deus, se o senhor me curar os R$300 que eu vou dar para fazer a biópsia, eu vou ajudar a Fundação Reviver, né? Aí eu fiz esse propósito e eu fiquei curada. E hoje eu vim para contar a benção, porque quando a gente conta a benção, aumenta a fé de outras pessoas, né?
1: Com certeza, minha irmã, estava com a enfermidade, fez o propósito juntamente com a Fundação Reviver, vindo nesse escuto, contribuindo, e Deus abençoa a sua vida. Ô, minha irmã, o nome de Jesus foi glorificado na sua vida.
0: Foi glorificado na minha vida.
1: E a irmã está curada para a glória de Deus.
0: Estou curada para a glória de Deus, irmão. Uma coceira, muito, quase 10 anos. Fui para mais de 30 médicos, meu irmão. Mais de 30 médicos.
1: Meu Deus, mais de 30 médicos. E aqui está a mulher com o laudo médico na palma das minhas mãos, mostrando que ela está curada para a glória de Jesus. Aí estava, ô, minha irmã, estava a enfermidade. Mas já não existe mais nada, minha irmã.
0: Já estou curada, em nome de Jesus.
1: Foi curada para a glória de Deus.
0: Coçava de arrancar a pele. Olha a cor da minha perna, olha só. Eu saí, dava ferida, chorava de noite, noite e dia. Nada passava, foi mais de 30 médicos. Operei, não adiantou nada, a coceira continuou.
1: Que maravilha, minha irmã.
0: Agora a doutora falou para mim fazer a biópsia, né? Para saber a origem desse fungo que estava trazendo essa coceira. Aí falei, Jesus, se o senhor me curar dessa coceira, não precisar fazer a biópsia, o dinheiro que eu vou fazer a biópsia, eu vou ajudar na Fundação Reviver, na casa de Deus, e Deus me curou, irmão.
1: Meu Deus, Jesus te curou, o nome de Jesus foi glorificado. Ô, minha irmã, esta contribuição não foi para médico, não foi para medicamento, foi para a glória do nosso Deus, né, minha irmã?
0: Foi sim, para ajudar a obra do Senhor.
1: O milagre foi grande, minha irmã?
0: Foi muito grande, irmão, porque foi muito sofrimento. Coçava de arrancar pele,
1: Ô, minha irmã,
0: Dava ferida.
1: Quanto tempo com essa enfermidade?
0: Ficou quase 10 anos.
1: Quase 10 anos com essa enfermidade, minha irmã?
0: É.
1: E agora...
0: Nada curava. Coçava. Que me deu trombose duas vezes. Jesus me curou da trombose. Né? Depois passou um tempo, saiu essa coceira.
1: Meu Deus do céu, valeu a pena estar aqui.
0: Valeu a pena. Os médicos não descobriam a origem dessa coceira. Passava para muitos médicos, mas não descobriam a origem dessa coceira.
1: E para a glória de Deus, o nome de Jesus foi glorificado.
0: E Jesus me deu a vitória.
1: Ô, minha irmã, e qual a sua palavra de fé, aqueles que estão em casa ouvindo agora? Tem pessoas que estão doentes, tem pessoas que às vezes até estão desacreditando de um milagre, minha irmã.
0: É, mas tem que crer, tem que confiar que no tempo certo, na hora certa, Jesus dá a vitória. É no tempo de Deus, você não pode desistir, né?
1: É verdade, minha irmã.
0: Confiar, esperar. Como ele me curou, vai curar as irmãs que estão com o mesmo problema, outros problemas também, né? Que Deus já fez muita maravilha na minha vida, na minha família, e somente Deus poderia fazer, né?
1: É verdade, minha irmã.
0: Quando a gente conta a bênção, aumenta a fé de outras pessoas.
1: Com certeza, Jesus tem glorificado o nome dele aqui na Igreja Pentecostal, Deus e Amor.
0: Glória a Deus.
1: Qual o seu nome, irmã?
0: Meu nome é Natalina.
1: Vem de onde?
0: Vem de Magé.
1: Que Deus abençoe a nossa irmã, que veio de Magé de longe. A nossa irmã estava com a enfermidade e ela foi curada para a glória de Deus. Estou aqui também com o nosso irmão, a paz do Senhor Jesus, homem de Deus.
2: Pastor Joaquim.
1: Como é que você está, pastor Joaquim?
2: Tudo bem, na santa paz do nosso Senhor Jesus Cristo.
1: Que maravilha, meu irmão, hoje 32 anos de aniversário da Fundação Reviver, e qual a sua expectativa para este grande culto?
2: Pastor, isso é uma bênção, é uma maravilha, estou muito contente, muito feliz, na expectativa também dessa grande concentração da Reviver, né? Reviver Cristo, pão em vida. Estou muito alegre porque essa igreja, Deus de Amor, é uma igreja que tem tanto tem pregado o evangelho, como tem andado com a verdadeira palavra e também cuidando das pessoas deficientes, idosos, crianças, pessoas abandonadas. E é difícil, uma das primeiras igrejas, com o senhor mais de idade a seguir, quando eu estava com 12 anos de idade, essa igreja foi levantada na terra, o missionário Davi Miranda. E você, com o senhor mais velho, que era 8 anos, essa igreja. Até hoje eu nunca vi falar numa igreja tão poderosa como essa igreja. Estou muito feliz, o pastor Antônio Ribeiro, Macacildo, daqui a pouco estão aí. Será uma grande bênção, que eu faço um ganho de uma vez. Então eu tenho o prazer de convidar os paralíticos, cegos, deficientes, pessoas idosas, que tiver pessoas que estão com seu caso de médico embarcado também. Pode vir, vir acamado, que deve fazer um grande milagre hoje no culto da Reviver.
1: Você...
2: Vocês que estão vindo, que da Baixada, por tudo quanto é canto, por favor, não vem de mão vazia. Traz um quilo de arroz, um quilo de alimento, está com roupa em casa, alguma coisa está com carro. Coloca a roupa no carro para ajudar a doação, para ajudar o povo. Trazer mercadoria para ajudar as pessoas aqui. Que aqui eu vou dizer que é a casa da recuperação. Como faz recuperação? Nós falamos recuperando pessoas de rua, recuperando pessoas doentes, enfermas, né? E estamos muito felizes que vocês também são, foram levantados também, que são os divulgadores do Posto Volante. E vejo em casa, até escutando a madrugada, todinho vocês aí, quando acordam amanhecer, eu disse, já estão aqui trazendo aqui o Posto Volante, divulgando. Que Deus abençoe todos vocês. Fui curado aqui também, curado do câncer. Quando essa igreja era pequenininha, a Rua da Conceição, começou as primeiras concentrações aqui, eu ajudava na Rua da Conceição. E hoje está nesse tempo todo de quase 50 anos. E nós aqui nessa igreja maravilhosa, poderosa, fui curado do câncer, fudiu um câncer no meu ouvido. É uma bênção, estou muito feliz.
1: É uma bênção de Deus esta igreja é de Jesus, né, meu irmão? E ela não pode parar. Ô, meu irmão, viver na igreja pentecostal, Deus amor, é viver milagre.
2: Verdade, viver a igreja é viver Cristo. Viver em Cristo é viver a recuperação. Viver a recuperação, as enfermidades sendo expiridas. Vivendo nas enfermidades, saindo das enfermidades, vendo milagres, saúde. Essa igreja é o ponto de socorro de nosso Senhor e Salvador, Jesus, como disse, saudoso missionário Davi Miranda.
1: É verdade, meu irmão. Deus possa abençoar a sua vida, a sua fé nesta tarde grande. E aqui está também a sua palavra de fé. Esta igreja é de Jesus e ela não pode parar. Vamos também ao Posto Volante número 3, porque o nosso irmão Leandro está aqui também com a sua participação. A paz do Senhor Jesus, servo de Deus. Estamos aqui em uma grande festividade, as pessoas entrando, o pessoal entrando para este culto. E aí, o nome de Jesus hoje vai ser glorificado.
3: A paz do Senhor Jesus, cooperador Silvana Araújo, estamos aqui nessa fé total, nessa linda festa. São 32 anos de bênção, 32 anos de vitória, e o povo não para de chegar, porque o povo quer vir participar dessa linda festa. São 32 anos, né, varão? De bênção, de milagre. Qual é o seu nome?
4: Irmão Manuel.
3: Da onde, irmão, vem?
4: De Piabetá.
3: Qual é a sua expectativa para o culto dessa tarde?
4: Eu tô aqui desde manhã no culto, né, das 7 horas da manhã. Né, vou ficar por culto da tarde, né, e a benção que eu tenho para contar é a benção que Jesus preparou uma moto para mim e para minha esposa, né, Deus deu uma moto para mim e para minha esposa, né, Deus tem poder para dar um carro para a gente, né.
3: Então, irmão, vindo na campanha, Deus te preparou um carro, Deus te deu um presente de uma moto.
4: Uma moto, né? E vai preparar um carro.
3: Vem buscando na campanha, que nem nessa campanha que nós estamos da restituição, Deus vai ter certeza que Deus vai restituir e vai te dar um carro de presente.
4: Vai dar um carro, agora vai dar um carro.
3: O senhor ganhou uma moto, agora vai tá vindo na campanha para poder buscar um carro.
4: Vai dar um carro, em nome de Jesus.
3: Amém, meu irmão. Seu nome?
4: Manuel.
3: De onde, irmão, vem?
4: De Piabetá.
3: Que Deus abençoe, irmão Manuel. É, ouvinte do programa Voz da Libertação. São 32 anos de bênção, 32 anos de vitória, onde Deus operou milagres, onde Deus operou maravilha. O povo está chegando. Seu nome, meu irmão?
5: Meu nome é Jorge Mendes da Silva.
3: De onde, irmão, vem?
5: Eu venho de Jacarepaguá, Curicica.
3: Meu Deus do céu, o povo de Jacarepaguá já se encontra presente, né? Ô, irmão, estamos nessa linda festa. São 32 anos de bênção, 32 anos de vitória da Fundação Reviver. Qual é a sua expectativa para o culto dessa tarde?
5: Bom, eu creio, irmão, que pela fé, em nome de Jesus, como sempre, né? É só bênção, entendeu? É porque nós estamos vivendo os dias a quais Jesus está antecede a volta de Cristo. Então nós temos que cada vez mais buscar Ele, né? Porque... ninguém quer ficar aqui na expectativa de segunda vinda, que a gente vai ter segunda vinda, não. Então, as bênçãos maiores que nós temos tendo na nossa vida, primeiramente, é o próprio abençoador, né? Então, para isso, nós temos que estar aqui, né, buscando a Ele em espírito e em verdade, adorando a Ele, porque as bênçãos do Senhor são muito grandes, né? Infinitas, né? Então, nós temos que estar... os pés dele clamando, porque tudo isso vai perecer um dia, né? Passa o céu, a terra, mas a palavra de Deus é que permanece. Então nós temos que estar cheio, transbordando da presença do Senhor, primeiramente, né? E as bênçãos do Senhor nos seguirão, diz a palavra de Deus.
3: É isso aí, irmão. Mas a nossa expectativa é de estar aqui vindo nessa tarde ajudando o povo. Estamos aqui ajudando o povo para que venha nós vamos ajudar, né? Para que Deus ele venha abençoar a cada vez mais as pessoas, que nós sabemos que a Fundação Reviver, ela tem um grande trabalho de ajudar as anciões, as senhoras, né, de idade. Então, nós estamos aqui. 32 anos de bênção, de vitória, estará vindo conosco nosso pastor Antônio, né, lá de São Paulo, para vir pregar nessa tarde. Eu sei que vai ser uma linda festa nessa tarde.
5: É, exatamente, como o nosso irmão falou aqui, é você que está em casa, né, irmão, você, minha irmã, tendo essa possibilidade, venha que realmente vai ser um culto muito abençoado, né, e do projeto que nós temos aí vivendo aí da Fundação Reviver, né? Augusto Verde, entendeu? Esse pastor também é um homem de Deus muito abençoado, Deus usa muito ele, pastor Antônio, né? Vem aqui que você com certeza vai ser muito agraciado pelas bênçãos do Senhor, tá? Não perca não, né? Porque Jesus disse: "Esforça-te, tenha bom ânimo", né? E ele é conosco, né? Exatamente.
3: Seu nome?
5: É Jorge.
3: Jorge, irmão, vem.
5: Eu venho de Curicica.
3: Deus abençoe, irmão Jorge. É ouvinte do programa A Voz da Libertação. Está bem aqui no próximo Posto Volante 3. Está aqui o nosso pastor Rogério Lima, lá da Ilha do Governador. Está com a participação nessa tarde. Se você me ouve, linha aberta.
6: A paz do Senhor, amados ouvintes. Estamos aqui diretamente aqui do Posto Volante, da entrada principal da igreja Pentecostal, Deus e Amor. E é muita gente chegando de toda a região do grande Rio de Janeiro para esse evento de um grande eleva, um culto de grande envergação, a qual o poder e a glória de Deus será manifesta aqui. Será o pastor preletor desta tarde, o pastor Antônio Ribeiro, orando por todo o povo de Deus presente, pelos católicos, pelos ouvintes, e queremos também comunicar a vocês que está doente, está enfermo, está passando por uma situação difícil na vida, venha receber a bênção de Deus. O Senhor Jesus, ele é o mesmo de ontem, ele é o mesmo de hoje e eternamente ele é poderoso para curar, para libertar, para fazer grandes explosão de milagres e maravilha. Traga sua família, ouvintes, venha receber o azeite, venha receber virtude, venha receber poder, venha receber a unção de Deus e a glória de Deus na sua família e na sua vida. Vamos entrevistar o ouvinte que chega aqui agora. Qual o nome do irmão? Qual a região que o irmão está chegando?
7: Eu já cheguei de manhã, na parte da manhã, no Cachoeiro do Macacu.
6: Cachoeira de Macacu Grande, a sua fé, meu irmão, veio de longe receber aqui as bênçãos maravilhosas da mão de Deus. O irmão tem um testemunho da parte do Senhor para contar? Conte a bênção.
7: Irmão, eu dei um problema no meu pé, no meu trabalho. Aí eu fui no médico, fiz os procedimentos, comprei os remédios, aí para passar, né, para poder curar aquele machucado, né, machucadinho simples, pequeno, né. Aí passei os remédios, todos eles, acabou o remédio, repeti novamente o remédio, e o machucado não quis sarar. Aí eu peguei e falei assim: Senhor, não vou mais tomar remédio e não vou mais passar remédio. Vou entregar essa causa na mão do Senhor, para que o Senhor possa resolver ela para mim. Aí fiz um voto com ele, há uns 3 domingos atrás, vim aqui, e não passei, não usei mais o remédio. Aí o Senhor foi lá e comprimiu ele, que tem no pé, né? Que o irmão, né, pode olhar ali e ver que Deus foi lá e fez com que ele sarasse, para a honra e a glória dele, né?
6: Que lindo, irmão Antônio, que lindo! O testemunho glorioso a qual o irmão passou pelos médicos, tomou remédio e a cicatriz não fechava, mas através da campanha que o irmão fez aqui na igreja pentecostal, Deus e Amor, o irmão recebeu de Deus esse milagre, essas maravilhas das mãos do Senhor, curado para a glória de Deus. Compensa estar na campanha?
7: Amém, irmão.
6: Compensa buscar a Deus?
7: Sempre.
6: É maravilhoso, né? Ficamos agradecidos pelo teu testemunho, irmão Antônio, que Deus abençoe a sua fé. Amém, Jesus. Outra benção? Conte a benção.
7: Aí outra vez ele estava com ácido úrico muito alto. Não sei se os irmãos já teve, alguém conhece. Irmão, mas doía muito, mas muito. Até a água que cai em cima dói. Peguei aquele voto da bênção com promessa à noite. Peguei e falei assim: Senhor, não tem muito, mas eu vou fazer um voto de R$20. Não preciso que o Senhor desinche meu pé nessa noite, mas que o Senhor afasta ao menos essa dor que está em cima do meu dedo. Orei, peguei e fui dormir à noite. Quando eu cheguei de manhã cedo, graças a Deus, o Senhor foi e passou aquela dor.
8: Curado para a glória de Deus. Que lindo, que lindo. Curado. Através de um voto, né? Jesus concedeu o milagre, Jesus concedeu a bênção, Jesus concedeu a vitória. Grande a sua fé, meu irmão, que Deus abençoe. E a sua expectativa hoje não é diferente para o que vai acontecer aqui hoje, né? Hoje aqui será verdadeiramente um palco de milagres, porque o mesmo Jesus que operou na igreja primitiva, que operou no passado, é o mesmo Jesus que opera explosão de maravilhas em nossas vidas. Tá aí, ouvinte, esses testemunhos maravilhosos do coração de Deus para os nossos corações, porque é Deus que garante o teu milagre, é Deus que garante as suas vitórias, é Deus que garante a bênção em nossas vidas, ouvintes. Vem, ouvinte, venha, não perca, ouvinte, compareça, traga a sua família, venha se alegrar na presença de Deus. A Bíblia diz que mais vale um dia nos atrios da casa de Deus do que mil anos fora. A alegria do Senhor é a nossa força, contamos com a sua presença, contamos com a sua família. Venha receber as bênçãos de Deus nessa grande festividade de 32 anos da Fundação Reviver. Aleluia.
9: Muito bem, ouvintes do programa da Voz da Libertação, este que tem o prazer de falar com todos vocês é o seu irmão em Cristo, presbítero Abraão Davi. Nós seguimos aqui na porta principal do Templo da Glória de Deus, localizado aqui na rua Senador Pompeu, número 27. E o povo não para de chegar, está chegando aqui os irmãos, os pastores, os presbíteros, os diáconos, cooperadores, membros, visitantes de todas as regiões aqui do estado do Rio de Janeiro para o aniversário, 32º aniversário da Fundação Reviver, que é o braço assistencial da Igreja Pentecostal Deus e Amor. Obra esta que foi fundada no ano de 1994 pela nossa líder presidente, a nossa querida irmã Ereni Miranda. E daqui a pouquinho, amados irmãos, o consagrado homem de Deus, pastor Antônio Ribeiro, estará no Santo Altar para pregar a palavra de Deus e orar pelo os mais excelentes dons do Espírito Santo. Você que está ao alcance da nossa voz, você que se encontra com alguma tribulação, você que se encontra doente, angustiado, desesperado da própria vida, Deus tem uma bênção para você. Deus tem um encontro marcado com você. Agora, aqui mesmo, na Igreja Pentecostal Deus e Amor. Vale lembrar também que você pode nos ajudar com uma cesta básica, com 1 quilo de um alimento não perecível, para nós estarmos aqui ajuntando esses alimentos para estar socorrendo as vidas que precisam, que estão necessitadas de ajuda. Lembrando que a palavra do Senhor, ela nos afirma dizendo que aquele que ajuda o pobre, ele empresta a Deus. Muito bem, vamos seguindo com a nossa programação. Nós estamos aqui com os amados irmãos que já estão aqui preparados para receber daqui a pouquinho a palavra do Senhor Jesus Cristo. Nós estamos aqui com o irmão que vem chegando. Qual o seu nome, meu irmão?
10: Walter Maia do Rosário.
9: Vem de qual região, meu irmão?
10: Nova Iguaçu.
9: Conte um testemunho para a edificação, para o elevo da fé dos irmãos ouvintes.
10: Eu fui convertido em 1 de maio de 75. Aí eu sofria muito de estômago. Aí eu não sabia, era óbvio macumbaria. No dia que o missionário orou por mim, ele disse assim: vocês vão para casa, ora comigo em manhã cedo. Eu tinha um programa na Rádio Mauá de 5 às 5 e meia. Aí eu botava água para orar. No sétimo dia eu evacuei aquela óbvio macumbaria todinha. Aí isso foi quinta-feira. Aí domingo era PM, fui trabalhar no Mosteiro de Santo Antônio. Aí outro domingo eu vim, aquilo que eu ganhei lá na obra, que eu fui com PM, eu fui para trabalhar com 200 cruzeiros. Eu vi o missionário Davi Martins Miranda e disse: missionário, essa obra é de Deus, eu não quero dinheiro da obra. E fiquei trabalhando na obra, com PM, com segurança, sem ganhar nada. Todo domingo eu estava aqui na Rua da Conceição.
9: Então quer dizer que um grande milagre o senhor recebeu na sua vida. Atenção, ouvintes, nosso irmão está aqui falando que no dia 1 de maio de 1975, ele se converteu ao Evangelho de Cristo Jesus, foi convencido pelo Espírito Santo, e ele também falou que sofria de uma enfermidade no estômago, que na verdade não era uma enfermidade comum, era uma obra maligna, mas através da oração foi curado para a honra e glória do Senhor Jesus.
10: Eu expeli tudo na evacuação, meu irmão.
9: Expeli o mal e a cura aconteceu.
10: A cura aconteceu. De 75 até hoje, eu não tomo remédio nenhum.
9: Vocês estão vendo aí, ouvintes? O mesmo Deus que operou no passado é o mesmo Deus que continua operando também nos dias de hoje. Você que escutou este testemunho, você que escutou este testemunho e teve a sua fé aumentada, talvez você foi desenganado pelos recursos humanos, talvez você foi desenganado pela medicina, mas eu quero dizer aqui para vocês, amados irmãos ouvintes, que o poder de Deus, ele continua atuante aqui na Igreja Pentecostal. Costal dos irmãos. Não é verdade, meu irmão?
10: Verdade. Interessante, irmão, que eu sou funcionário do Tribunal de Justiça. Eu não aguentava subir de um andar para outro de escada. Aquele diabo pegava aqui pelo pé esquerdo, vinha subindo, e aí minha mão ficava dormente. Aí quando eu chegava aqui na garganta, eu expiri aquela gorda.
9: Então o irmão está dizendo que a cura não foi só no estômago, a cura foi completa em outras áreas do corpo também.
10: Também. Eu não aguentava subir de um andar para o outro. Só subir de elevador, não aguentava subir escada.
9: Estão vendo aí, ouvintes? Este mesmo Deus que operou na vida do nosso querido irmão é o mesmo Deus que continua operando aqui na Igreja Pentecostal Deus e Amor. Você que está aí indeciso, você que está aí pensando se vem, se não vem, tome uma decisão agora, o Senhor Jesus tem uma bênção especial para conceder a você aqui na Igreja Pentecostal Deus e Amor. Daqui a pouquinho, o grande homem de Deus, pastor Antônio Ribeiro, estará assumindo o santo altar para pregar a palavra de Deus e orar pelos mais excelentes dons da revelação do Espírito Santo. E não somente os dons da revelação do Espírito Santo, a oração pela cura divina, a explosão de milagres, você paralítico, você que há muito tempo está na cadeira de rodas, você que está cego, você que está com problemas sérios, graves de saúde, Deus tem uma cura para você aqui na Igreja Pentecostal Deus Amor. O endereço da bênção é este, é Rua Senador Pompeu, número 27, aqui mesmo no coração do Rio de Janeiro. Vamos ao posto volante número 1, com a presença do nosso querido irmão Silvan. Linha aberta, homem de Deus.
1: Que Deus abençoe a vida do nosso irmão, é o nosso Deus. Pastor Abraão está aqui conosco, dando este apoio total, e nós estamos felizes por aquilo que Deus está fazendo, por aquilo que Deus está realizando. Ouvintes, você não pode perder a grande oportunidade, e quando nós falamos de oportunidade, a oportunidade é hoje, a oportunidade é esta, a oportunidade é agora, de você se levantar, sair da sua casa e vir para a Rua Senador Pompeu, número 27, no centro da capital carioca. Quero deixar uma referência para você entre estações de metrô Uruguaiana e Estação Central do Brasil, lembrando que nós temos um amplo estacionamento para que você possa estacionar o seu veículo com total segurança e você glorificar o nome de Jesus. Neste momento nós iremos levantar um clamor, vamos orar por todos os nossos irmãos, por este projeto da Fundação Reviver. Vamos orar, vamos levantar um clamor por aqueles que estão também já vindo para a Igreja Pentecostal Deus Amor, está com seu rádio, receptor ligado, no seu veículo, na sua casa. Nós queremos orar pela sua vida, porque cremos que a oração move as mãos de Deus. É momento de oração no programa Voz da Libertação. Maravilhoso Deus e eterno Pai, Deus querido, Deus poderoso, neste momento levantamos, meu Deus, um clamor em pró daqueles que estão, Senhor, ó meu Deus, a caminho da tua igreja, venha, meu Deus, abençoar a vida, venha, meu Deus, trazer paz, longanimidade, benignidade na vida deste homem e desta mulher. Nós acreditamos que esta obra é do Senhor e ela não pode parar. Eu creio, meu Deus, que o Senhor vai contribuir, meu Deus, vai abençoar, meu Pai, cada um que vai estender as mãos nesta obra. Toma sim, meu Deus, a vida deste homem e desta mulher que vem trazendo o seu pedido de oração, o seu cofrinho, esta pessoa, meu Deus, que vem trazendo este quilo de alimento, que o Senhor possa derramar da tua bênção, da tua vitória. Ó, meu Deus, eu creio, meu Pai, naquilo que o Senhor diz na tua palavra: vinde a mim todos os que estão cansados e sobrecarregados, e eu vos aliviarei. Meu Deus, que esta pessoa que está cansada, fadigada, meu Deus, ó, meu Pai, o Senhor possa trazê-lo em direção à tua casa. Vim receber, meu Deus, uma paz na sua vida, Deus querido, Deus poderoso. Abençoa cada equipe, a cada um, meu Pai, que tem se voluntariado em estar, meu Pai, estendendo as mãos na tua obra. Toma cada um, Senhor, cooperador, obreiro, meu Deus, abençoa a vida dos pastores. Este dia é para o Senhor, toda a glória é para o Senhor, em nome de Jesus, meu Pai.
3: Ó Deus querido, Deus amado, venha tomar nas tuas mãos, Senhor, a cada irmão, meu Senhor, que tem participado da Fundação Reviver, que tem nos ajudado, Senhor, meu Deus, nessa grande obra. São 32 anos de bênção, 32 anos de vitória, meu Pai, onde o Senhor tem botado pessoas, ó Deus, para ajudar, para trabalhar nessa obra, para se empenhar nessa obra, Senhor. Senhor, venha ajudar cada pessoa que tem ajudado, Senhor, a sua obra a se permanecer de pé, que tem ajudado, meu Pai, nos cofrinhos, nos votos, Senhor, nos propósitos, meu Deus, nos alimentos, nas roupas, meu Deus. Ó, Senhor, meu Deus amado, vem abençoar essas vidas, vem abençoar esses lares, ó Pai, essas pessoas que têm ajudado, meu Pai, a essa obra se manter de pé. Senhor, meu Deus amado, cada pessoa que está em casa se preparando para estar aqui conosco nessa tarde, meu Deus, vai jogando por terra o impedimento, vai jogando por terra a barreira. Senhor, eu creio, meu Deus, eu creio que o Senhor vai nessa tarde, vai operar grande milagre em cada uma essas pessoas que estão, Senhor, no meio do caminho vindo, outras pessoas dentro de uma condução, Senhor, dentro de casa se preparando para estar conosco aqui nessa tarde. Será uma tarde de bênção, de vitória, onde o Senhor vai fazer uma grande milagre, uma grande vitória, ó Deus. Senhor, Senhor, meu Deus amado, que nessa tarde paralítico venha levantar, que cego venha enxergar, meu Pai, que nós possamos sair dessa tarde abençoado, meu Deus, cheio de ti, meu Deus, porque onde o Senhor está, o milagre acontece. Aonde o Senhor está, meu Deus amado, Senhor, venha, Senhor, seja conosco, em nome de Jesus, amém e amém, Senhor Jesus. Estúdio, que Deus abençoe.

Deus abençoe, pastores. Deus abençoe, muito obrigado pelas maravilhosas informações. Que coisa linda, ouvintes, o povo de Deus que já chegou para a concentração da tarde de hoje. Daqui a pouquinho, pastor Antônio Ribeiro no altar de Deus pregando a palavra e o pastor Antônio dos Santos fazendo aquela oração especial. Toda a equipe da Fundação Reviver presente, que linda festa, que expectativa maravilhosa. Deus operando na Igreja Deus e Amor e a Igreja Deus e Amor festejando os 32 anos da Fundação Reviver. 14 horas, 2 minutos no Rio de Janeiro. Nós vamos à pausa na programação para a propaganda eleitoral obrigatória. E logo após, uma palavra do pastor Antônio dos Santos. Daqui a instantes voltaremos com mais postos volantes e a cobertura para daqui a pouquinho, 32 anos da Fundação Reviver, essa concentração maravilhosa. Os irmãos que puderem trazer o seu quilo de alimento não perecível, traga para contribuir, para ajudar os necessitados, traga a sua doação, certamente Deus irá honrar a sua fé. Vamos lá, identificação das emissoras, daqui a pouquinho voltaremos. Música.

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0: ouvintes, aceite a paz de nosso Senhor e Salvador Jesus Cristo. Quem tem o imenso prazer de falar com vocês é o seu irmão em Cristo, Pastor Antônio dos Santos. Lembrando a todos que amanhã, segunda-feira, o nosso culto doutrinário, o nosso culto de ensino da Palavra de Deus e também o prosseguimento da campanha Jesus Salva o Meu Lar. Todas as segundas-feiras, no horário das 19 horas, nós estamos aqui nesses cultos doutrinários. Eu quero neste momento já convocar toda a membresia, quero convocar as famílias evangélicas em geral, famílias católicas, livres pensadores, você que não tem nenhum credo religioso, eu quero te convidar para ouvir a palavra de Deus. Olha, ouvintes, a palavra de Deus é Deus revelando a nós a sua vontade, Deus falando com o seu povo, e eu te convido a ouvir esta palavra. Eu tenho certeza que Deus, ele tem a direção, a orientação, o alimento, as instruções para a sua vida através da sua palavra. Estarei com vocês pregando a palavra de Deus na noite desta segunda-feira.
1: Posso falar da igreja de Corinto, uma igreja vibrante, uma igreja cheia de dons espirituais. Talvez olhava para o irmão e estava pulando de um pé só falando em línguas. Talvez olhava para o outro e estava entregando profecia. Talvez olhava para o outro e estava entregando revelação. Uma igreja dotada de dons espirituais. Falavam em línguas, profetizavam, faziam reuniões cheias de movimento. Mas Paulo percebeu algo. Faltava amor. E ele escreve aqui em 1 Coríntios 13, ainda que eu falasse a língua dos homens e dos anjos e não tivesse amor, seria como metal que soa ou como sino que tine. Nada disso vai valer. Eles tinham o som da religião, mas não o coração de Cristo. E o apóstolo Paulo mostra que sem amor o dom só é barulho, mas o dom com amor, ele é bênção do céu. Irmãos, a ausência de amor é o maior indicador que a igreja está fria, a igreja está

0: adorando, vai adorando. Se tem amor no seu coração, aí tem presença de Deus.
1: Deus vai falar com você. Eu não tenho dúvida que através do Espírito Santo a palavra vai penetrar no seu coração e vai impactar. Eu tenho certeza que muitas pessoas no decorrer dos dias vão testemunhar o poder de Deus. Você tem acompanhado aí, ouvintes, pessoas testemunhando curas, libertações, milagres, e muito breve você vai acompanhar aqui pessoas testemunhando o milagre de Deus que elas alcançaram na alma, a transformação de vida, a mudança de pensamento, a transformação espiritual, porque a palavra de Deus, ela impacta o nosso interior, ela transforma a nossa vida. Por isso, o convite é: venham participar conosco e ouvir a palavra de Deus. Após a pregação da palavra, eu faço aqui todas as segundas-feiras aquela oração de Pentecoste, porque a palavra de Deus, ela traz avivamento.
0: E glória, que coisa linda, meu Deus! Vai derramando, Senhor, derrama da sua presença. Oh, Espírito de Deus! Ei, clima lamaias tem! É o Senhor quem trabalha em corações. Aleluia, a voz é minha, Deus, mas a palavra é tua. Ô

0: presença de Deus. Receba a bênção de Deus na sua vida.
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2: Sua vida será impactada pela presença de Deus. O Espírito Santo vai te revestir de poder nesta segunda-feira. E olha, eu estarei fazendo também aquela oração pela família. Nós estaremos juntos, estendendo as mãos aos céus e pedindo a Deus a salvação da nossa família.
0: Esta pessoa que está clamando, Deus, pela restauração conjugal. Esta pessoa que clama pela paz do seu lar, pela alegria, pela comunhão, pela prosperidade. Meu Deus, vai entrando no lar desta pessoa agora. Eu sei, meu Deus, que a casa que o Senhor entra, entra paz, entra alegria, entra prosperidade. A casa que o Senhor entra, o mal que estiver tem que sair, meu Pai.
2: Você não pode ficar de fora. É amanhã, nesta segunda-feira, o prosseguimento do nosso culto doutrinário e da campanha Jesus Salva o Meu Lar. Anote o endereço: Rua Senador Pompeu, no número 27, aqui no centro do Rio de Janeiro.
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2: Olha, ouvintes, passando aqui para chamar a vossa atenção. É nesta sexta-feira. Nós estaremos aí no prosseguimento desta campanha, a campanha voltada à libertação e curas. Esta campanha que traz o tema Destruindo as Fortalezas. Eu quero convidar você, a sua família, para estarem presentes conosco, participando desta campanha. É uma campanha que Deus levantou aqui em nossa Igreja Deus e Amor do Rio de Janeiro, para garantir a libertação da sua vida, a libertação da sua casa e de toda a sua família. Olha, ouvintes, eu estarei com vocês pregando a palavra de Deus nesta sexta-feira.
0: E você precisa entender que o Evangelho nos chama a sair da lógica do pânico para entrar na dimensão da confiança em Deus. Enquanto o mundo ensina reagir em desespero, Deus nos ensina a descansar. Deus nos ensina a acreditar nele. Entenda, Deus ainda transforma cenários de desespero em testemunhos de livramento. Se o medo tem sido o senhor da sua vida até na data de hoje, hoje Jesus quer ser senhor do seu coração. E se ele for senhor do seu coração, ele vai governar. E se ele governar, não

0: Levante a sua mão e vai exaltando. Deixa Deus te governar. Deixa Cristo ser Senhor da sua vida. Levante a mão e vai aplaudindo o nome dele. O medo não vai te dominar. O medo não vai te paralisar. Cristo quer ser Senhor da sua vida.
1: Tenho certeza que Deus, ele tem uma palavra para o seu coração. Você vai sair daqui leve. A palavra vai penetrar no seu coração e vai te impactar. Vai mudar a história da sua vida. No decorrer desta campanha, eu estarei orando através dos excelentes dons do Espírito Santo e, na sequência, realizando com a igreja aquela oração forte. Aquela oração de desafio, quando a igreja levanta as mãos aos céus, Deus tem confirmado as libertações.
0: São fortalezas antigas. São fortalezas antigas. São pessoas que o diabo está morando há anos na vida delas. Mas Jesus está destruindo essas fortalezas aqui hoje. Sai, Satanás, sai da vida dessas pessoas. Vai expulsando, grita para Jesus queimar. Esses demônios fizeram moradas, mas Jesus vai arrancar eles hoje. Jesus vai arrancar esses demônios da vida dessas pessoas hoje. Grita, queima ele, Jesus. Expulsa com fé.
1: O mal não pode resistir à presença de Deus. A glória de Deus tem se manifestado no nosso meio. Pessoas têm sido libertas por Jesus. Olha, ouvintes, as pessoas que estão participando estão felizes. Estão testemunhando o poder de Deus. Nós vamos acompanhar agora para você entender que quem participa desta campanha é agraciado pelo Senhor. Aumente o volume do seu rádio e nós vamos acompanhar agora os testemunhos, aquilo que Deus tem realizado na vida das pessoas no decorrer desta campanha. Qual é o seu nome?
2: Patrícia.
1: Irmã Patrícia, o que aconteceu?
2: Eu, quando comecei a vir na igreja Deus e Amor, eu estava vindo já de 3 clínicas de dependência química, corrida. Eu estava diagnosticada na psiquiatria por 4 doenças psiquiátricas, transtorno de bipolar, borderline, ansiedade e depressão, tenho os cortes pelos pulsos. E fui, tinha um alcoolismo de último grau, que eu tomava álcool em gel, álcool puro, perfume, meu marido está ali. Acetona, o que tinha de álcool em casa. E já cansada, ficava vindo nas campanhas da igreja e comecei a pegar o propósito e o pastor começou a falar comigo, falando que eu iria enjoar o álcool. Não, na hora nem... Aí, pelo decorrer de hoje em dia, eu já não bebo mais. Se alguém estiver bebendo perto de mim, eu vomito, eu não consigo. Através disso também, eu tinha um pequeno comérciozinho, uma barraquinha que eu tinha um ganho, o diabo me levou essa barraquinha. E eu migrei para a vida errada e eu falei dentro do meu quarto, Senhor, se o Senhor me restaurar, eu nunca mais vou fazer o que eu faço. Eu nunca mais vou tocar em nada que é de ninguém. E eu vou contar a minha bênção. Aí em um ano, Deus foi lá e me abriu uma loja online, que eu tenho aqui hoje em dia com o meu nome, Patrícia. Loja online, kits em geral. Que eu consigo hoje em dia trabalhar com esse celularzinho, ainda onde eu moro. Trabalhando com cesta básica, kits em geral, em torno, no mês mais fraco, eu tenho tirado mais de uns 6 mil por aí, somente dentro da minha casa. Deus tem me dado paz. Não tomo um remédio para dormir, muito raro, quando a vida eu tomo um fenegão, mas muito raro, nem tenho ido mais no CAPS. E não trabalho com bebida e não sinto vontade nenhuma, pastor.
1: Espera aí, era viciada, estava doente, havia perdido a loja... Está aqui hoje testemunhando que está liberta, está curada e tem a sua loja online trabalhando, pastor, recebendo, abençoada.
2: Hoje em dia, os fornecedores da onde eu moro, que contemplou a minha derrota, que eu andava suja, fedendo, era apelidada, pastor, era muita humilhação. Eles me procuram e me propõem para trabalhar com eles e vender os produtos deles.
1: Você chegou aqui fracassada e Jesus te levantou e honrou a sua vida.
2: Amém.
1: Que testemunho tremendo. Dai glória a Deus com ela.
3: Restito,
1: Jesus
3: então,
1: muda
3: geral.
1: Vidas.
4: Derrama tua chuva.
1: Esta campanha prossegue em 6 horários. 7, 9, 11... às 13h15 e também no horário das 19 horas. Venham participar conosco. Eu tenho certeza, a bênção de Deus está reservada para você. Rua Senador Pompeu, número 27, aqui no centro do Rio de Janeiro.
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2: Esperei com paciência no Senhor, e Ele se inclinou para mim, e ouviu o meu clamor. Tirou-me de um lago horrível, de um charco de lodo, pôs os meus pés sobre uma rocha, firmou os meus passos, e pôs um novo cântico na minha boca. Um hino ao nosso Deus. Muitos o verão, e temerão, e confiarão no Senhor. Bem-aventurado o homem que põe no Senhor a sua confiança e que não respeita os soberbos e os que se desviam para as mentiras. Muitas são, ó Senhor, meu Deus, as maravilhas que tens operado para conosco, e os teus pensamentos não se podem contar diante de ti. Se eu os quiser anunciar e deles falar, são mais do que se podem contar. Salmos 40. 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

0: Meus irmãos, em alegria total neste grande dia, e você é o nosso convidado especial. Daqui a pouquinho teremos a participação do pastor Antônio Ribeiro, vai estar orando, pregando a palavra, e as pessoas estão dentro da nossa igreja pentecostal Deus Amor, uma verdadeira massa humana neste lugar, e você é o nosso convidado especial, Rua Senador Pompeu, número 27, no centro da capital carioca. Você não pode perder a grande oportunidade de estar aqui conosco nesta festividade. É uma alegria imensa ter você do nosso lado, é uma alegria imensa ter você em nossa companhia, acompanhando tudo que está acontecendo na nossa igreja pentecostal Deus Amor. E é claro, hoje nós estamos no Agosto Verde, e este dia é um dia muito especial, importante também para você, você que doou, você que também recebeu vitórias. Nós acompanhamos testemunhos de pessoas que fizeram propósito através desta campanha da Fundação Reviver, e olha, Deus abençoou, Deus honrou a fé, e chegou o momento também de Deus honrar a sua fé neste dia. Você que pode estar aqui, venha estar conosco neste grande dia, porque será bem-vindo você, a sua casa e também a sua querida e amada família. Nosso irmão Leandro também está conosco. Antes de nós entrevistarmos algumas pessoas, vamos saudar este povo de fé com a paz gloriosa de Jesus neste grande dia. Pastor Leandro.
1: A paz do Senhor, ouvinte do programa Voz da Libertação, aqui quem nos fala, pastor Leandro Cordeiro, atual dirigente da São Cristóvão, da Rua Bela. Estamos aqui nessa expectativa total, uma linda festa, 32 anos de bênção, 32 anos de vitória, e você que está em casa, é um dia especial que você vem estar aqui, onde você contribui, aí na sua igreja, aquele culto da Fundação Reviver, e hoje estamos aqui numa linda, linda festa, a igreja se encontra linda. A igreja se conta bem bonita, te esperando, te aguardando, para que você possa estar aqui conosco nesse dia de hoje, nesse domingo especial, para que você possa receber a sua bênção, a sua vitória, estar louvando juntamente conosco, todo o campo do Rio de Janeiro estará aqui conosco, louvando a Deus. E você, é o nosso convidado para estar aqui nessa tarde, buscando ao Senhor, adorando a Deus. O lugar da bênção, o lugar da vitória se encontra na Rua Senador Pompeu, número 27, é o lugar da bênção, é o lugar da vitória, se encontra ao lado do metrô da Uruguaiana e a 500 metros da Central do Brasil. Venha, nessa tarde buscar tua bênção, venha nessa tarde buscar tua vitória, porque você que tem nos ajudado com a cesta básica, com a champinha, você que tem lutado por esse projeto aí na sua igreja, tem batalhado e Deus tem abençoado a tua vida. Então, nada mais, você tá aqui nessa tarde buscando a Deus uma grande vitória. Irmã, seu nome?
2: Josefa Victor.
1: De onde a irmã vem?
2: Jardim Primavera.
1: Irmã Josefa, qual é a sua expectativa para essa tarde? Uma linda festa, 32 anos de bênção, 32 anos de vitória. Venha, convite, qual é a sua expectativa para o culto dessa tarde?
2: Meu irmão, a minha expectativa é muito grande, porque chegou o grande dia do Agosto Verde. 32 anos da Fundação Reviver. E eu faço um convite todo especial. Você que está na sua casa, venha correndo. Se aponte, sabe, vem correndo. Buscar o Senhor, e aqui está a tua vitória. Você vai chegar aqui e vai ser abençoada por Deus.
1: É, irmã, é isso aí. As pessoas vão vir porque são 32 anos de bênção, onde Deus tem abençoado esse projeto, onde Deus tem feito milagres sobre esse projeto. E muitas pessoas que têm ajudado com a cesta básica, ajustado com a roupa, né? Tem lá na sua igreja. Então hoje nós se reunimos aqui na Rua Senador Pompeu, por essa linda festa, onde a igreja se encontra bonita, linda, tudo arrumado, esperando o povo que está em casa. Faz um convite para o povo que venha, buscar a Deus, que nós estamos aqui desde o primeiro culto, não é isso?
2: É verdade, estamos aqui desde o primeiro culto, cedinho da manhã, pela misericórdia do Senhor, e você venha logo, não fique em casa, você ficar em casa não recebe nada. Venha para a igreja Pentecostal Deus Amor, Rua Senador Pompeu, número 27, centro do Rio de Janeiro. Vem buscar a tua vitória. Você que está doente, está enfermo, está desempregado, está problemático, vem buscar a tua vitória. Jesus garante a tua vitória em nome de Jesus.
1: Amém, irmã. Seu nome?
2: Josefa Victor.
1: De onde vem?
2: Jardim Primavera.
1: Que Deus abençoe, irmã. É o ouvinte do programa Voz da Libertação. O povo não para de chegar. Já tem uma grande multidão chegando aqui nessa tarde para contar a bênção, para contar a vitória. Seu nome, meu irmão?
3: Irmão José Carlos.
1: Da onde, irmão, vem?
3: Vim de lá de Itaguaí.
1: Qual é a sua expectativa para o culto dessa tarde?
3: Rapaz, irmão, estou muito alegre com Jesus Cristo, participar desse grande culto com o pastor Antônio Ribeiro, em nome de Jesus, eu vou levar minha vitória hoje em nome de Jesus.
1: É, irmão, eu tenho certeza que nessa tarde será uma tarde de bênção, de vitória, 32 anos de bênção, 32 anos de vitória, aonde Deus marcou um encontro com todo o Rio de Janeiro aqui, para que o povo venha e vença daqui abençoado.
3: Bem abençoado, em nome de Jesus.
1: Amém, irmão. Seu nome?
3: José Carlos.
1: De onde, irmão, vem?
3: Vim de lá de Itaguaí.
1: Deus abençoe, irmão José Carlos, é ouvinte do programa Voz da Libertação, onde Deus, nessa tarde, pastor Silvano Araújo, vai fazer grande milagre. O povo não para de chegar, o povo está vindo, não é isso, Silvano? Porque nessa tarde, são 32 anos, Silvano. Silvano, cooperador Márcio, são 32 anos de bênção, 32 anos de vitória, onde Deus vai fazer maravilha aqui nessa tarde. Onde nessa tarde as pessoas que vêm, vêm para agradecer. Onde Deus tem abençoado essas vidas, onde Deus tem operado maravilhas, onde Deus tem nos ajudado para ajudar pessoas carentes, necessitadas. Então venha nessa tarde louvar a Deus, adorar a Deus, sai daqui abençoado, sai daqui revigorado, porque quando nós chegamos na casa do Senhor, nós saímos daqui bem. A palavra de Deus nos diz, te alegrei quando me disseste, vamos à casa do Senhor. E quando nós estamos aqui, o milagre é certo. Onde estará aqui conosco pregando a palavra de Deus, o pastor Antônio Ribeiro, pregando a santa e poderosa palavra de Deus, orando pelo divino dono do Espírito Santo, e você é o nosso convidado. Você é o nosso convidado para estar aqui, nesses 32 anos de bênção, nesses 32 anos de vitória, onde Deus, eu tenho certeza, pastor Silvano Araújo, que Deus vai honrar a fé dessas pessoas. Se você me ouve, Silvano Araújo, linha aberta!
0: Que maravilha, Deus abençoe, em nome de Jesus, estamos na fé grande, o nosso irmão Leandro, estamos aqui na fé porque é 32 anos, ô minha irmã, a paz do Senhor Jesus.
4: Oi, irmão.
0: Ô minha irmã, 32 anos da Fundação Reviver, como está a sua fé para este dia?
4: Ah, maravilhosa.
0: Vale a pena, minha irmã, estar aqui?
4: Vale, para Jesus tudo vale a pena.
0: É verdade, minha irmã, a paz do Senhor, minha irmã.
5: Paz do Senhor.
0: Tudo bom, minha irmã?
5: Tudo bom, graças a Deus.
0: Que alegria linda estarmos aqui.
5: Maravilhoso.
0: O nosso Deus é maravilhoso, né, minha irmã?
5: Não tem nada melhor nesse mundo, não.
0: É verdade. Ô minha irmã, como é que está a sua fé hoje, nesses 32 anos da Fundação Reviver?
5: Aumentada, cada aumentado. Dia mais.
0: É verdade, minha irmã.
5: Porque Deus é muito bom.
0: Ô, minha irmã, vale a pena
5: tem
0: ver...
5: Tem guardado nesses anos todos, se eu for contar os testemunhos...
0: Muitos testemunhos, né, minha irmã?
5: O primeiro é que ele tocou meu coração, eu ia morrer. Em 2013, eu ia morrer. O Senhor... Eu fui desenganada pelo médico. O Senhor trocou meu coração. E os livramentos, muito livramento.
0: Meu Deus, muitos livramentos, foi desenganada.
5: Minha filha que caiu do quarto andar, Deus livrou, porque era para ter morrido.
0: Meu...
5: O médico falou para mim, eu não sei qual é a sua religião, mas Deus foi seu amigo. Ouvir isso é bom demais.
0: Ô, minha irmã, o que aconteceu na sua vida, verdadeiramente, a sua vida é marcada de milagre. É uma história de milagre.
5: De milagre.
0: Aqui na igreja, Deus é amor.
5: Aqui na igreja,
0: graças
5: Deus
0: a Deus.
5: Amor. Aqui que eu nasci de novo.
0: Meu Deus, aqui a irmã nasceu de novo.
5: Deus. Em 2013.
0: Meu Deus. Ô, minha irmã, agora, uma pergunta para a senhora. E hoje, nesta tarde, neste culto que nós vamos ter, está feliz, minha irmã?
5: Muito, muito, muito feliz por esses anos de alegria, de tudo de bom que vem na nossa vida.
0: Verdade. Deus abençoe,
5: só
0: muito obrigado.
5: Que obedecer a Deus, porque Ele é tudo para nós.
0: É Deus abençoe.
5: Ele é maravilhoso, que Deus te abençoe também.
0: Amém. É a fé da nossa irmã, o nosso Deus maravilhoso. O Deus que livra, o Deus que guarda, o Deus que mantém os seus servos, as suas servas. Está aqui na Igreja Pentecostal, Deus Amor, não vá para outro lugar, a não ser este lugar, Igreja Pentecostal, Deus Amor. A paz do Senhor Jesus, meu pastor, como é que o senhor está? Tudo bom? Fala um pouco com a gente aqui, o senhor que está ali representando o pessoal da Fundação Reviver, tocando, levando alegria para aquele povo. Como que é estar aqui neste dia, pastor?
6: É ótimo.
0: É ótimo, né? Sempre estamos ali com a irmã Márcia, o senhor está de manhã, ajudando ela, acompanhando as pessoas que colocam as orações nas cestinhas, pessoas que pegam o cofrinho, né? A gente vê que é uma obra de Deus.
6: Com certeza, foi para isso que Jesus veio nos dar o exemplo para servir. Nós estamos aqui para servir, quem não vive para servir não serve para viver.
0: Verdade, como o pastor Antônio fala, nós estamos como mordomos do Senhor, não é verdade, pastor?
6: Com certeza.
0: Que Deus abençoe a sua vida. É isso aí, aos nossos irmãos que contribuem, que cooperam de todas as maneiras. E nós nos alegramos muito, muito na presença do nosso Deus. E você, ouvinte, venha se alegrar, venha festejar conosco estes 32 anos da Fundação Reviver. Quero passar para você o endereço: Rua Senador Pompeu, número 27, no centro da capital carioca. Com alegria, com fé, nós estamos aguardando todos vocês neste lugar. Lugar santo do Senhor, casa do Senhor. É o nosso Deus proporcionando grandes oportunidades. Diácono Márcio Mendes, nós estamos na fé, porque nós sabemos que hoje é um dia especial e ninguém pode ficar de fora. Só pela quantidade de pessoas que está aqui, é uma massa humana de pessoas que já estão neste lugar e nós estamos alegres. As pessoas vêm, contam o seu milagre, contam o seu testemunho, contribuem. E nós queremos lembrar os ouvintes, você que está acompanhando o programa, você não pode deixar de trazer um quilo de alimento não perecível. Aquilo que você pode contribuir, traga para a Igreja Deus e Amor, porque Deus vai te recompensar. Lembrando que as duas doações, ela vai seguir para pessoas que também necessitam de milagres. O nosso querido pastor Antônio Ribeiro, já presente, já chegou na Igreja Deus e Amor, e daqui a pouquinho vai pregar a palavra do nosso Deus. Não é verdade, Diácono Márcio Mendes?
7: Evidentemente, cooperador Silvan Araújo, nós estamos na fé, na expectativa do que vai acontecer aqui no dia de hoje. Sem sombra de dúvida, é uma verdadeira explosão de milagres o que Deus tem feito aqui na Igreja Pentecostal Deus e Amor. Deus dando a vitória, Deus dando a bênção, Deus fazendo milagres acontecerem aqui na rua Senador Pompeu, número 27. Por isso você não pode perder. Venha buscar o seu milagre, venha buscar a sua vitória, venha buscar a bênção de Deus para a sua vida. Venha buscar a bênção de Deus para a sua casa, venha buscar a bênção de Deus para a sua querida e amada família. Nós estamos inclusive aqui, não é verdade, com o nosso querido pastor Antônio Ribeiro. É isso mesmo, que certamente ele tem uma palavra a dar para todos os ouvintes agora, não é verdade, ele que já chegou aqui na nossa sede estadual, e certamente Deus estará abençoando você, Deus estará recompensando a sua fé. Aquele que ajuda o necessitado, ele empresta a Deus, o qual pagará com largos juros e vantajosos. Por isso, venha receber a vitória, venha receber o milagre, venha receber a bênção de Deus para a tua vida no dia de hoje. Deus tem muito o que fazer aqui pela sua vida, Deus tem muito a trabalhar pelo seu lar, pela sua casa e pela sua família. Aquela programação para você não vir aqui sozinho, para você trazer alguém da sua família, porque Deus estará te abençoando, te dando a vitória, te dando a bênção e fazendo milagre para a sua vida, para a sua casa e para a sua querida e amada família. Enquanto isso, nós estamos aqui com o nosso querido pastor Antônio Ribeiro, que certamente tem uma palavra do coração de Deus, né, verdade, para os ouvintes agora, trazendo a sua participação aqui no programa Voz da Libertação, chamando todo o povo para comparecer aqui na tarde de hoje. Se me ouve, linha aberta, servo de Deus.
8: Muito obrigado, a paz do Senhor. Ouvintes, a paz do Senhor. Estamos chegando para adorar ao Senhor, juntamente com o povo de Deus aqui da capital carioca, e celebrar os 32 anos, né, da Fundação Reviver, e celebrar o Agosto Verde, né, Cacilda? Aqui também, ouvintes, a minha esposa, com a sua saudação também para vocês. Estamos aqui preparados, em nome do Senhor, para esta grande celebração.
9: Amados ouvintes, receba a gloriosa paz do Senhor Jesus. Que Deus abençoe a todos vocês. E quero falar para vocês que ainda estão na sua casa. Ainda dá tempo de você estar conosco. Porque não é somente um culto. Vai ter milagre, libertação, cura divina. E você que está com uma pessoa enferma na sua casa, aí em uma cama, em um leito, você pode pegar um Uber, um táxi, que seja, e vir para a igreja e receber o seu milagre nessa tarde. Logo mais aqui, a pregação da palavra do Senhor e a oração dos milagres em teu favor.
8: Esperamos a vocês aqui, está todo mundo aqui em ação, aguardando você, a sua família. Vamos celebrar, vamos adorar, vamos servir ao Senhor, pois apoiando a obra da beneficência, apoiando a obra do Senhor, estamos servindo ao Senhor. Você pode servir ao Senhor cultuando, adorando ao Senhor, ajudando a beneficência com a sua contribuição. De alguma forma, você pode servir ao Senhor. Você pode. Não importa a sua situação, não importa o seu momento de vida, você pode. Deus te abençoe.
7: Que Deus abençoe, pastor Antônio Ribeiro. É isso mesmo, ouvintes. Venha buscar o milagre da parte do Senhor para a sua vida, para a sua casa e para a sua querida e amada família. É a festa da beneficência cristã. É a festa do povo de Deus. É isso mesmo. Em ajudarmos a obra de Deus, em ajudarmos aqueles que necessitam, você receberá o milagre da parte do Senhor. Já estou aqui com uma mulher de Deus. A paz do Senhor Jesus, minha irmã.
10: Paz, Senhor.
7: Qual o nome da senhora?
10: Maria de Jesus.
7: A senhora vem de onde?
10: Eu moro aqui no centro.
7: Aqui no centro mesmo. Minha irmã, conte um milagre aqui que a senhora recebeu das mãos de Deus através também do culto da Fundação Reviver.
10: Irmão, através de eu ajudar a Fundação Reviver, eu tenho recebido tanta bênção, mas uma que foi muito grande para mim, foi a maior de todas. Irmão. É que eu tenho um filho, aí ele foi criado na igreja, mas aos 13, 14 anos ele afastou. Aí ele, com mal companhia, foi parar em Boca de Fumo, né? Estava traficando ali, usando fuzil. E eu aqui na igreja orando para ele voltar e Deus fazer obra na vida dele. Aí eu pegava os cofrinhos e levava para encher em casa. Aí sempre trazia os cofrinhos. Aí um dia eu estava trazendo o cofrinho já cheio. Aí Deus me tocou assim, coloca o nome dele dentro do coraçãozinho, aquele cofrinho maiorzinho, tem um coração vermelho. Aí eu coloquei o nome dele ali, o nome dele é Daniel, botei o nome dele ali dentro, irmão. Deus fez uma obra tão grande na vida do meu filho. Ele saiu, ele fez 18 anos, ele saiu da Boca de Fumo. Ele mesmo veio aqui na igreja pedir a Deus para abrir uma porta de emprego para ele. Ele hoje trabalha em dois empregos.
7: Meu Deus do céu, quer dizer que além dele sair dessa vida, né, verdade, de criminalidade, né, verdade, que é o mundo das drogas, nós sabemos o quão difícil é, quer dizer também que ele veio aqui na igreja Deus e Amor, pediu a Deus para Deus abrir as portas e através dessa campanha da Reviver, recebeu a vitória.
10: Recebeu, ele quase morreu nessa vida, bateram nele, quebraram dois braços dele. A última vez ele quase morreu, ficou internado ali. Não sou guiar para botar platina nos braços.
7: Vale a pena ajudar a Fundação Reviver?
10: Vale a pena, irmão. Porque se não fosse Deus, primeiramente estava morto já.
7: Meu Deus do céu, minha irmã, faço o convite agora aos ouvintes que escutam a nossa voz pelo programa de rádio. Quão importante é, não é verdade, este culto da Fundação Reviver? Qual é o seu convite para eles também, para eles ficarem em casa, virem para a igreja? Quais as suas palavras agora aos amados ouvintes?
10: Eles têm que vir, né? Porque... eu sempre, quando tiver vida, eu vou ajudar a Fundação Reviver. E eu agradeço a Deus pela Fundação Reviver existir, né?
7: Amém. Confirma seu nome e de onde a senhora vem.
10: Eu venho aqui do centro da cidade, ali próximo ao Praça Tiradentes.
7: Seu nome?
10: Maria de Jesus.
7: Que Deus abençoe a irmã Maria de Jesus. É isso mesmo, ouvintes. A paz do Senhor Jesus.
11: A paz do Senhor.
7: Qual o nome da senhora?
11: Maria Leni.
7: Irmã Maria, a senhora vem de onde?
11: De Santa Cruz.
7: Santa Cruz, meu Deus. E hoje veio feliz para a festa da Reviver.
11: Feliz.
7: Como é que está a fé para o dia de hoje?
11: A fé está firme em Jesus Cristo.
7: Está lá em cima, né?
11: O milagre não cessou-lhe.
7: É isso mesmo. Irmã, conte uma bênção que a senhora já recebeu através da Fundação Reviver.
11: Tanto de muitas e muitas bênçãos. Esse ano fez um ano que meu filho Davi, ele fez 40 anos no dia 3 desse mês, desse ano. E fez um ano que ele operou nervo asiático da hérnia.
7: Ele teve um problema, na verdade, de hérnia, o que resultou num problema no nervo ciático.
11: Muito pegando taco de cimento quando era solteiro.
7: E hoje veio agradecer a Deus.
11: Vim agradecer a Deus que minha pressão abaixou na hora que ele entrou no centro cirúrgico.
7: Meu Deus do céu, muito milagre. Qual o seu convite aos ouvintes agora que escutam a nossa voz pela rádio?
11: Também um grande livramento no trem, que os ambulantes estavam em contenda, né? Aí eles, dentro do trem brigando, aí eu comecei a clamar o sangue de Jesus. Aí ele queria passar na frente do trem, o trem parou. Eu cheguei em casa 10 horas da noite.
7: 10 horas da noite, mas grande foi o livramento.
11: Mais grande foi o livramento.
7: Ô, minha irmã, qual é o seu convite aos ouvintes agora?
11: Não, tem mais.
7: Tem mais um? Meu Deus do céu, mas por causa do horário, que o horário já foi.
11: Sofreu um acidente que quase que ficou sem duas pernas há 15 anos atrás. E ela vai ter que operar o joelho.
7: Meu Deus do céu, muito milagre, né, minha irmã? Através da Fundação Reviver. E agora, qual o seu convite aos ouvintes que escutam a nossa voz?
11: E ainda venha, que dá tempo, ninguém fica em casa, porque hoje é dia de adorar ao Senhor.
7: Amém. Confirma seu nome e de onde a senhora...
11: Maria Leni da Silva Medeiros, moro em Santa Cruz. Depois, no pronto final, hein?
7: Amém. Que Deus abençoe, minha irmã, pelo seu testemunho de fé, seu testemunho de milagre. É isso mesmo, ouvinte. Nós estamos na fé, na expectativa ainda, esperando por todos vocês. E agora eu vou passar para o cooperador Silvan Araújo, porque nós vamos agora fazer uma oração pelos amados ouvintes que estão vindo, não é verdade? Estão encontrando impedimentos para chegar aqui. Deus vai arrancar do teu caminho todo impedimento, toda barreira, toda muralha hoje. Deus vai te dar vitória. Se me ouve, linha aberta, servo de Deus.
0: Com certeza, diácono Márcio Mendes, é verdade, nós já estamos na fé, povo de Deus, povo abençoado, e você que está ouvindo esse programa através da 102.9 FM, através da 1030M Rádio Capital, duas grandes emissoras levando o amor à palavra de Deus e tudo que acontece ao vivo na nossa igreja pentecostal Deus de Amor. É, hoje é 32 anos da Fundação Reviver. Todos os projetos você pode também estar acompanhando através das páginas da nossa Igreja Pentecostal Deus de Amor, Instagram, Facebook, YouTube. Você pode também estar acessando o site oficial da nossa Igreja Pentecostal Deus de Amor. Você pode discar no seu smartphone, através do seu computador também, Igreja Pentecostal Deus de Amor. Lá você fica por dentro de tudo que acontece e também deste mês, né, tão bom e especial, que é 32 anos da Fundação Reviver. Você por dentro de todas as informações. Deus abençoa na sua vida, Deus abençoa no seu lar. E agora nós iremos fazer uma oração específica para que Deus possa ajudar você, te fortalecer, te capacitar, e para que Deus possa também estender as mãos sobre o seu lar, sobre a sua casa, sobre a sua família. Vamos orar? Vamos falar com Deus? É momento de oração no programa Voz da Libertação.
1: Senhor, o Deus amado, Deus poderoso, aqui entramos diante da tua santa e poderosa presença, Senhor. Senhor, eu te entrego a cada ouvinte, meu Pai, que está no meio do caminho, dentro de um carro, dentro de uma condução, Senhor, para vir estar aqui nessa tarde juntamente conosco, te adorando, te clamando, Senhor. Senhor, eu venho te pedir, ó Deus, joga por terra toda a barreira, joga por terra todo impedimento, Senhor. Senhor, Senhor, meu Deus amado, venha jogar por terra essa barreira, venha repreender o mal, Senhor, dessa pessoa que está dentro de um ônibus, dentro de um metrô, Senhor, meu Deus, dentro de uma condução, meu Pai, não deixa esse carro quebrar, não deixa, Senhor, essa condução quebrar, meu Pai, traz, Senhor, esse povo nessa tarde, meu Pai, para te buscar a tua bênção, para buscar o teu milagre, Senhor. Venha nessa tarde receber, meu Deus, a oração desse povo que te clama, a oração desse povo que te busca, Senhor. Senhor, meu Deus amado, estamos aqui, Senhor, nessa linda festa de 32 anos, Senhor, para agradecer, meu Pai, pela Fundação Reviver, aonde o Senhor operou milagre, aonde, meu Deus, muitas pessoas já foi abençoado, meu Deus, através, meu Deus, desse programa Voz da Libertação, ó Deus, multiplica, abençoa, prospera, meu Pai, esse povo, nas abençoe e a vitória em nome de Jesus.
0: Sim, meu Deus, sim, meu Pai, nós oramos com fé e acreditamos, meu Pai, no milagre. Ó, meu Deus, estenda tuas mãos ao aflito, estenda tuas mãos ao necessitado agora, estende as tuas mãos, meu Pai, a este que não tem o que comer, o que beber, meu Pai. Nós oramos, meu Deus, porque o Senhor é um Deus de provisão. Ó, meu Deus, a tua palavra diz que o Senhor enviou corpos a Elias quando estava dentro da caverna, passando por aquela situação. Esta pessoa que ouve agora, meu Deus, esta oração, talvez está passando, meu Deus, um momento muito difícil na sua vida, mas eu creio que o Senhor vai enviar, meu Pai, o recurso para esta pessoa. Estenda as tuas mãos agora, opera, meu Deus, o milagre, opera, meu Deus, a cura, vem, meu Deus, fortalecer a nossa fé, vem fortalecer, meu Deus, os nossos ânimos, Senhor, e estende as tuas mãos a esta pessoa. Eu oro pelo doente, pelo enfermo, eu oro por esta pessoa que está, meu Pai, cansada, sobre sobrecarregada. Oh, meu Deus, traz esta pessoa para a tua presença. Meu Deus, que o Senhor possa fazer, meu Pai, uma grande obra. Eu creio, meu Deus, eu creio que grande é o livramento do Senhor nesta tarde. Grande a vitória do Senhor. Estende as tuas mãos em nome de Jesus, meu Pai, em nome de Jesus. Amém e graças a Deus. Que Deus abençoe, queridos e amados ouvintes do programa Voz da Libertação. Nós vamos ficando por aqui neste exato momento. Muito obrigado pelo seu carinho, muito obrigado por você estar nos acompanhando. Acompanhe todas as páginas no nosso Facebook. E é claro, Rua Senador Pompeu, número 27. É o endereço do seu milagre, é o endereço da sua vitória. Pastor Antônio Santos, toda a equipe de obreiros aguarda por você, pela sua casa e também pela sua querida e amada família. Lembre-se, não venha de mãos vazias, traga um quilo de alimento não perecível, porque Deus vai abençoar a sua vida. E neste momento nós vamos encerrando por aqui as palavras de confraternizações dos nossos irmãos, o irmão Leandro, Diácono Márcio Mendes, e neste momento seu irmão em Cristo Jesus, cooperador Silvan Araújo. Deus abençoe, vamos na fé. Deus abençoe nosso querido irmão Denis, na paz do nosso Senhor Jesus.

amados ouvintes do programa Voz da Libertação. Boa tarde para você, boa tarde para sua casa, para sua família. Já estamos na entrada principal da nossa igreja pentecostal Deus Amor em Festa e você está ouvindo o hino oficial da Fundação Reviver. Nós estamos há 32 anos nesta grande obra aqui no estado do Rio de Janeiro. Estamos em festa, o culto começou, o povo está cantando, as nossas irmãs, os

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0: Diz a Bíblia em Romanos 10, 17. A fé vem pelo ouvir a palavra de Deus.
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3: Receber nesta tarde a tua presença. Que Deus abençoe vocês. Sejam todos muito bem-vindos. Palmas e glória a Deus.
4: Aleluia. Quem veio aqui para adorar ao Senhor? Eu pediria aos irmãos que estão lá nas rampas que vocês viessem para cá, se vocês pudessem nos ajudar. Neste ponto, vocês que estão lá longe, chegasse mais pertinho de nós aqui. Nos ajude aí, meus irmãos. Eu sei que vocês vão atender o nosso pedido. E eu quero cantar com vocês. Eu quero colocar a igreja também para louvar ao Senhor. Não podemos ser apenas espectadores. Assistir, não, nós temos que participar. Prestar um culto a Deus. Digam comigo, prestar um culto a Deus. Obrigado pelos irmãos que estão nos atendendo. Eu quero cantar com vocês este hino. Quem puder ficar de pé, assim a gente solta a voz mais forte, não é? Sentado vem aquele sono, vem o desânimo, e nós vamos cantar. Eu gostaria que colocasse a letra Divino Companheiro, para que todos os irmãos pudessem ler e cantar conosco, até aqueles que são visitantes. Quem são visitantes? Quem são os visitantes? Vamos recebê-los. Sejam bem-vindos, a igreja comigo, sejam bem-vindos, em nome de Jesus. Vamos lá, banda comigo, igreja, todos nós em louvor e adoração.

Salvador. A banda continua tocando. O Senhor, quando nós aceitamos a Ele, Ele envia o Espírito Santo para ser o nosso companheiro todos os dias. Porque sem o Espírito Santo, a gente não tem decisão certa. A gente não consegue viver. Nós precisamos deste companheiro todos os dias da nossa vida. Você se lembra quando você ainda não tinha conhecido Jesus? A sua vida era vazia. A sua vida era triste. E quantas decisões erradas você tomou sem a presença de Deus? Quando nós cantamos este hino, eu tenho certeza que Jesus sorri para nós. Porque Ele sabe que Ele será muito bem-vindo. Muito bem-vindo à nossa vida. E eu quero cantar com vocês a segunda parte. Se possível, coloque a letra na segunda parte, para que as pessoas possam cantar. Quem já tem o divino companheiro nas suas vidas, levanta a mão e glorifica ao Senhor. Comigo. 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

Aleluia. Pode louvar ao Senhor. Eu gosto muito de falar sobre o amor cristão. Jesus, ele amava as pessoas. Ele via uma grande multidão, mas ele sempre se dirigia a uma pessoa em particular. E é tão bonito quando a gente fala de amor, mas a gente tem que expressar isso no nosso dia a dia. Quantas pessoas passam por você durante o mês, durante a semana, e você não ajuda? O Senhor quer que nós entendamos isso. O distintivo do Evangelho é o amor. Guarde esta frase. O distintivo, ou seja, um emblema do Evangelho é o amor. A gente admira quando uma pessoa tem o dom da palavra, tem o dom da profecia, o dom das revelações, da ciência. Mas será que a gente admira quando uma pessoa tem o dom do amor? A gente vai cantar uma música sobre amor. Só que a gente tem que viver esse amor. Eu não sei, ultimamente muitas pessoas que passam por minha vida, pela minha vida, são necessitadas. E nós, quando estamos alimentando alguém, a gente está alimentando Cristo. Quando nós estamos colocando um agasalho em alguém, nós estamos agasalhando Cristo. E quando isso não acontece, Jesus tem uma palavra tão forte, mas a gente tem que falar ela. Quando nós nos apresentarmos no céu, na porta do céu, vamos dizer assim para vocês entenderem, Jesus vai falar assim: apartai-vos de mim, porque eu não vos conheço. Mas por que, Jesus? Eu preguei na sede mundial, eu cantei no dia 30 de agosto, eu cantei na igreja: apartai-vos de mim, porque eu não vos conheço. Mas por que, Senhor? Porque eu tive fome e não me deste de comer. Eu tive frio e não me agasalhaste. Vocês imaginam que pessoas que não estendem a mão não serão salvas? Esta palavra não é minha, é do Senhor Jesus. Eu estou falando isso porque não adianta a gente somente cantar hinos maravilhosos sobre amor, sobre a graça, e nós não sermos praticantes desta palavra. Quantas pessoas pediram algo a você e você, tendo condições, não deu? Que você se lembre desta palavra. Mas você que ajuda, você vai ouvir assim de Jesus: bendito dos meus meu Pai, venha e possui a terra que vos está preparada. A igreja pode glorificar por essas palavras? Eu glorifico ao Senhor por isso. Aleluia. E Jesus demonstrou este amor antes de você nascer. Antes de nós nascermos. Nós nem existíamos e Jesus já pensou em nós. Porque ele deixou o esplendor da sua glória para se tornar um homem, levar sobre ele todo o pecado de toda a humanidade. É isso que nós vamos cantar. Se isso não for amor, o que é amor? Então o mínimo que nós temos de fazer é estender a mão ao necessitado. Nós temos na nossa igreja, eu tenho orgulho de falar isso, um braço assistencial maravilhoso, uma ação social linda, que é a Fundação Reviver e a Associação Reviver Help. Nós tivemos, inclusive, no último sábado, uma festa maravilhosa. É a oportunidade de Jesus te usar para você abraçar o necessitado. Vamos cantar? Já sentaram? Já estão cansados, meus irmãos? Vamos ficar de pé, vamos louvar o Senhor. O tom mais alto, por favor.

Aleluia. Aliás, nós temos que amar todos os nossos irmãos. Nós estamos em família aqui. E você já olhou para o irmão que está ao seu lado, já abraçou ele, disse boas-vindas, seja abençoado por Deus. Nós estamos em família. Que bom que você veio. Que bom que você está aqui. Que bom é ver você na casa de Deus. Como que é?

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Eu saúdo a todos na paz do Senhor Jesus. Vamos aplaudir ao Senhor mais uma vez, bem forte. Glória a Deus. Que maravilha, meus irmãos, estarmos aqui na presença do nosso Deus. E nós estamos aqui por causa do amor do nosso Senhor e Salvador Jesus Cristo. Como dizia na canção que a irmã Débora cantou, se isso não for amor, o céu não é real, as andorinhas não voam mais. Nós estamos aqui por causa deste amor, este grande amor de Deus que entregou o seu Filho Jesus para morrer por nós lá na cruz do Calvário. E este Deus tem cuidado de nós. Quantos aqui podem dizer que Deus tem cuidado de você? Levante a sua mão, levante a sua mão. Deus tem cuidado de nós em todos os aspectos. Ele tem nos dado grandes livramentos. Livramentos que muitas vezes você nem tem conhecimento, mas Deus tem te livrado, Deus tem te guardado. Às vezes Deus nos livra da morte e nós não nos damos conta. Mas Deus está nos guardando, Deus está nos livrando e Deus está nos protegendo. E este Deus que nos guarda, nos livra e nos protege, Ele também tem sido provisão para a nossa vida, Jeová Jirê. Quantos aqui que Deus tem sido provisão para a sua vida? Levante a sua mão e dá glória a Deus. Porque, irmãos, quantas vezes Deus nos sustentou quando nós não sabíamos como seria o amanhã? Quantas portas Deus abriu para nós, quantas necessidades foram supridas, quantas vezes aquilo que parecia impossível para nós, o Senhor trouxe a solução. E tem um versículo bíblico, não precisa ler a sua Bíblia, eu leio para você. Está no livro de Deuteronômio, no capítulo 8, versículo 18, que diz assim: antes te lembrarás do Senhor teu Deus, porque é Ele o que dá força para que adquira riquezas. É Ele quem nos dá força para que possamos conquistar alguma coisa na nossa vida. Nós precisamos entender que este Deus provedor, Ele tem nos dado tudo o que nós necessitamos, tudo o que nós precisamos. O ser humano precisa entender que tudo o que ele tem, que tudo o que ele conquistou, veio das mãos de Deus. Quantos de vocês podem dizer isso, que tudo que você conquistou veio das mãos de Deus? Levante a sua mão e dá um grito de glória a Deus. Podem aplaudir ao Senhor. Então agora eu quero convidar a todos vocês para tomarem em sua mão a sua oferta especial. Quando nós tomamos em nossa mão

Deus, eu reconheço que tudo que eu tenho veio das suas mãos. Eu só estou ofertando, eu só estou apoiando, ajudando na sua obra, porque o Senhor me deu primeiro. Quando nós estamos ofertando na casa de Deus, nós estamos dizendo: Senhor, nós chegamos aqui com o nosso coração cheio de gratidão. E a nossa oferta é reconhecimento por todas as bênçãos que o Senhor tem derramado sobre a nossa vida. 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Mas faça de coração. Ajude a obra de Deus com o melhor que você puder. A irmã Débora mencionou aqui a Fundação Reviver. Nós tivemos uma festa linda no final de semana passado. Nós temos as instituições Reviver, a Reviver Help, que tem ajudado tanta gente, que tem apoiado tantas pessoas que precisam, através da sua oferta e através da sua colaboração. Não somente você que está aqui no templo, mas também você que nos está nos assistindo, que está nos vendo agora através desta live, faça a sua doação, faça o seu propósito com Deus agora e ajude a obra do Senhor. Quantos aqui que você já fez um voto com Deus, ajudando a sua obra, e Deus lhe abençoou? Levante as suas mãos e dê um grito de glória a Deus. Então você já tem experiência. Você sabe que quanto mais você abre a sua mão para a obra de Deus, quanto mais você ajuda a obra do Senhor, mais Deus abençoa a sua vida. Coloque-se de pé, por favor. Em nome do Senhor Jesus Cristo. Quantos já estão com o seu voto? Quantos já estão com a sua oferta preparada? Pegue o seu celular, aponte para o QR Code. Pegue o seu celular, faça o seu Pix. Mas faça o seu melhor. Reconheça que Deus tem feito o melhor para você. É Ele quem nos faz conquistar. É Ele quem abre todas as portas para nós. É Ele quem tem nos abençoado. Levante agora o seu voto. Levante agora a sua oferta. Você que está fazendo o seu Pix, você que está ofertando pelo QR Code, levante agora o seu celular também. Vamos orar ao Senhor nosso Deus. Amado Deus e querido Pai, nós estamos aqui em sua presença neste momento, te louvando, te agradecendo, porque o Senhor é o Deus provedor. O Senhor não tem deixado faltar nada para o seu povo. Nós podemos dizer que o Senhor é o nosso pastor e nada nos faltará. Realmente, Senhor, nada nos tem faltado, porque o Senhor tem estendido as suas mãos. O Senhor tem nos ajudado, o Senhor tem nos abençoado em todas as coisas. Nós reconhecemos que se nós podemos nos levantar pela manhã para trabalhar, é porque o Senhor tem nos dado condições, é porque o Senhor tem nos dado saúde. Senhor, tudo nós colocamos nas suas mãos, tudo nós entregamos a Ti, ó Pai, para que o Senhor possa multiplicar. Abençoe esta pessoa que está ajudando a Tua obra com amor, que está ajudando a Tua obra com carinho, com coração alegre. Esta pessoa que mesmo à distância está fazendo o seu Pix, está ajudando a igreja de todo o coração. Que as Tuas bênçãos sejam derramadas sobre a vida destas pessoas. Que nada falte na vida dos Teus filhos. Nós Te agradecemos, em nome de Jesus. Amém e amém, Senhor Jesus. Coloque a sua oferta na salva. Abençoe a obra de Deus de todo o seu coração. Que Deus te abençoe. Você que está fazendo a sua oferta também aí da sua casa, de onde você está assistindo esta transmissão, que o Senhor Jesus abençoe a sua vida, que as bênçãos celestiais sejam derramadas sobre todos vocês. Mais aplausos para o Senhor Jesus.

Quem gosta de louvar ao Senhor aí? Quem gosta? Quem gosta? Eu também gosto muito de cantar. Minha mãe e meu pai me contavam, né? Meu pai me contava e minha mãe me conta ainda. Quando a gente morava no fundo da igreja, eu cantava os três horários, de manhã, à tarde e à noite. E aí quem não me desse a oportunidade, eu saía chorando. Então vamos aproveitar a oportunidade de cantar, né? Eu queria cantar um hino do meu recente CD, o hino Espírito Santo. É um hino também de preferência do meu esposo, que ele teve um momento muito bom com o Senhor. E realmente, irmão, sem o Espírito Santo nós não somos nada. O Espírito Santo é quem nos ensina todas as coisas. Então vamos cantar, banda J. Rafa, louvando ao Senhor juntamente comigo e a igreja também. Aleluia! Santo é o Senhor!

0: Glória a Deus. Sauda a igreja com a paz do Senhor Jesus. Vocês podem ficar de pé no seu lugar? Glória a Deus. Venho sempre trazendo a palavra de Deus com grande privilégio, como uma grande honra que Deus nos concede. Eu quero aproveitar que vocês estão de pé e já peço que vocês abram as suas Bíblias em 2 Reis, capítulo 2, a partir do versículo 6. 2 Reis, capítulo 2, a partir do versículo 6. É algo que tenho ouvido do Senhor em cima dessa palavra. Enquanto vocês procuram, quero saudar os nossos ouvintes que estão ouvindo na rádio, ao redor do Brasil, mundo afora. Quero convidar todos vocês a virem assistir esse culto ao vivo e a cores no YouTube da Igreja Pentecostal Deus e Amor. Sejam bem-vindos mais uma vez ao culto do domingo à tarde aqui da sede mundial, São Paulo, capital. É sempre um privilégio pregar a palavra a todos vocês. Se você encontrou, diga amém. Se você não encontrou, acompanhe conosco. A partir do versículo 6, 2 Reis, capítulo 2, versículo 6, e eu leio para vocês. E Elias disse: fica aqui, porque o Senhor me enviou ao Jordão. Mas ele disse: vive o Senhor e vive a tua alma, que não te deixarei. E assim ambos foram juntos. E foram 50 homens dos filhos dos profetas e pararam de fronte deles de longe. E assim ambos pararam junto ao Jordão. Então Elias tomou a sua capa e a dobrou e feriu as águas, as quais se dividiram para os dois lados. E passaram ambos em seco. Sucedeu que, havendo eles passado, Elias disse a Eliseu: pede-me o que queres que te faça, antes que seja tomado de ti. E disse Eliseu: peço-te que haja porção dobrada de teu espírito sobre mim. E disse: coisa difícil pediste. Se me vires quando for tomado de ti, assim se te fará. Porém, se não, não se fará. E sucedeu que, indo eles, andando e falando, eis que um carro de fogo, com cavalos de fogo, os separou um do outro, e Elias subiu ao céu num redemoinho. O que, vendo Eliseu, clamou: meu pai, carros de Israel e seus cavaleiros. E nunca mais o viu. Então, pegando as suas vestes, rasgou-as em duas partes. Também tomou a capa de Elias, que dele caíra, retornou e parou à margem do Jordão. E tomou a capa de Elias, que dele caíra, feriu as águas e disse: onde está o Senhor Deus de Elias? Quando feriu as águas, elas se dividiram de um lado ao outro lado, e Eliseu passou. Vendo-o, pois, os filhos dos profetas que estavam de fronte em Jericó disseram: o espírito de Elias repousa sobre Eliseu. E vieram-lhe ao encontro e se prostraram diante dele em terra. Feche seus olhos. Senhor Jesus, nós estamos na tua presença, Senhor meu Pai. Nós estamos lendo da tua palavra, que é poderosa em si mesmo, viva e eficaz, e não volta a ti vazia. Senhor Jesus, nós oramos, Senhor meu Pai, que o Senhor traga a tua palavra aos nossos corações. A tua palavra não é algo natural, mas sobrenatural. Que o Senhor não abra simplesmente os nossos ouvidos, mas os nossos corações para recebê-la. Que teu Espírito Santo possa fluir através dessa igreja, para que nós possamos ser tocados, edificados, ministrados pelo poder da tua palavra. Que nós possamos nos alimentar, Senhor. Alimentar a nossa alma e nosso espírito com a tua palavra, Senhor Jesus. Que acima de tudo, Senhor meu Pai, seja o poder da tua palavra que hoje derramado sobre as nossas vidas, para que sejamos edificados, inspirados, tocados, Senhor Jesus, aqui hoje, essa tarde, em nome de Jesus. Amém e amém. Podem tomar os seus assentos e glorifiquem o nome do Senhor Jesus com as suas palmas. Glória a Deus. Eu recebi essa palavra quinta-feira passada. Estávamos aqui reunidos, a liderança. Quinta-feira, nosso dia do nosso devocional, onde nós paramos tudo, nos juntamos em jejum, em oração, em consagração. E quando nós nos reunimos aqui, no templo da glória de Deus, não no templo 1, mas nesse nesse ambiente, aqui numa das salas, no espaço jovem, o Espírito de Deus nos visitou e nos trouxe essa palavra inspirada. Quem me conhece, quem me acompanha mais de perto, sabe que eu não gosto de simplesmente pregar algo que me deu de ideia na minha cabeça. Eu sempre busco estar nesse lugar de sensibilidade, aquilo que o Espírito Santo ministra aos nossos corações, e foi na quinta-feira passada que o Espírito nos tocou com essa palavra. Para que eu não esteja aqui num lugar de invenção ou falando coisas da minha cabeça, simplesmente pergunte isso aos seminaristas que estavam conosco, a pastores, diretores, líderes que estão aqui. E nós fomos visitados por isso, e eu creio que esta palavra tem algo que Deus quer trazer para a sua igreja de edificação e inspiração. E nós estamos falando de uma passagem marcante. Nós estamos falando sobre a transição de um dos maiores profetas que andaram aqui nesta terra, um tal de Elias. Alguém já ouviu falar de um tal de Elias? Na minha concepção, na minha avaliação, vamos dizer assim, Elias, pela magnitude daquilo que Deus fez na sua vida, ele fica apenas atrás de Moisés. Aliás, a própria Bíblia nos orienta sobre isso, lá em Deuteronômio, quando a palavra de Deus nos diz que nenhum outro profeta em Israel foi usado por Deus como Moisés, nem sequer Josué, o seu sucessor. Mas eu sempre lembro que Moisés pode ter sido o que mais foi usado, mas foi Josué, o seu sucessor, que entrou na terra prometida com o povo escolhido de Deus, e Moisés não entrou na terra. Mas nessa ocasião, nós estamos falando, na minha concepção, quem sabe, do segundo maior profeta que andou nessa terra, que foi Elias. Elias foi aquele que, mediante a unção que estava sobre a sua vida, um direcionamento de Deus, ele guerreou contra Acabe e Jezabel. Ele guerreou contra uma nação que havia se apostatado da sua fé em Deus. Acabe e Jezabel, eles tinham direcionado o povo de Deus a idolatrar a Baal. O pecado do povo na sua época era a idolatria. E o povo se apostatou da sua fé no Deus Jeová, o Criador dos céus e da terra, aquele que ainda hoje, nós aqui hoje, como um povo escolhido e separado, professamos a nossa fé nele. O povo havia se apostatado, o povo havia se distanciado dos caminhos do Senhor. Acabe, como rei de Israel, e Jezabel, com a sua esposa idólatra, havia direcionado o povo para uma idolatria, para colocar outros deuses acima do nosso Deus. Mas eu sempre digo que idolatria não é simplesmente ter santos ou estátuas ou imagens em que nós direcionamos a eles nossas orações, ou a nossa fé, ou a nossa esperança. Não, idolatria é qualquer coisa que nós permitimos em nosso coração tomar o lugar de Deus. E quem sabe o primeiro questionamento que nós precisamos fazer aqui hoje, esta tarde, mediante esta palavra inspirada de Deus, aquilo que Elias havia vivido durante toda a sua trajetória como profeta em Israel, é: será que existem coisas que Deus permitiu em nosso coração que estão nos distraindo de uma adoração genuína a Ele? Será que existem coisas no século 21 que nós, como um povo escolhido de Deus, temos permitido subir ao nosso coração? Hoje em dia é muito fácil identificar os ídolos do século 21. Dinheiro, poder, fama. Eu digo que a maior idolatria no século 21 hoje é aquilo que nós chamamos de egolatria. É onde as pessoas se colocam como seus próprios deuses. A egolatria tomou conta do Brasil e mundo afora. A egolatria pode ser vista dos púlpitos das igrejas evangélicas no Brasil. A egolatria são as pessoas que são senhoras de si mesmos. E eu falo isso, e virou até meio que uma frase chavão, virou até meme na internet: louvado seja eu, exaltado seja o meu nome, seja feita a minha vontade aqui na terra como é no céu.
1: É dessa forma, dessa atitude, como as pessoas hoje no século 21 vivem as suas vidas, e foi aquilo que Elias, um dos maiores profetas que andou nessa terra, combateu veementemente. E como um profeta, profetizou, exortou o povo, trouxe palavras de arrependimento. Elias orou para que Deus cerrasse os céus e Deus respondeu a sua oração e não houve uma gota de chuva por 3 anos em Israel. Elias, tomado pelo poder do Espírito Santo, fez um desafio aos profetas de Baal lá no Monte Carmelo, os seus 450 profetas. E ele chegou: olha, nós vamos fazer um sacrifício, eu faço do meu lado, vocês fazem de vocês. E o Deus que for o Deus verdadeiro, o Deus genuíno, aquele que não é um ídolo, uma invenção na mente das pessoas, esse Deus vai responder com fogo. Os 450 profetas de Baal adoravam e dançavam e clamavam e nada, porque Baal nem sequer existe, é uma invenção do ser humano. E quando Elias clamou, uma oração simples e humilde, mas mediante a sua fé e o poder do Espírito Santo na sua vida, Deus derramou fogo do céu e consumiu o holocausto. Esse mesmo Elias orou para que chuva viesse sobre Israel e Deus derramou chuva. Mas ouvindo a voz do Espírito Santo que brada dentro de mim nesse exato momento, o meu questionamento é: será que nós não estamos vivendo os dias de Elias nessa terra? Será que nós não estamos combatendo a idolatria no meio das nossas igrejas? Será que nós não estamos aqui hoje diante de uma decisão como um povo de Deus? Meus irmãos, só falta Deus desenhar. Só falta Deus descer com um anjo do céu e colocar a espada no pescoço de pessoas e falar: tome a sua decisão a quem você irá servir. Tome a sua decisão a quem você irá prestar culto. Será que o povo não se apostatou da fé genuína em Jesus Cristo? Será que o povo de Deus não se apostatou e foi levado à adoração de ídolos, de imagens, de esculturas, de pessoas, de regimentos internos, de idolatria, de dinheiro, de poder, de fama, de egolatria? Mas eu faço das palavras do sucessor de Moisés, de Josué, que chegou diante de um povo que murmurou por 40 anos no deserto, e quando ele está de frente com a terra prometida, ele chega e levanta o povo e fala: decidam hoje quem vocês irão servir, eu e a minha casa serviremos ao Senhor. E eu faço esse questionamento porque eu digo que eu e a minha casa serviremos ao Senhor Jesus, e nada nos tirará desse caminho. Aleluia. Então Elias é esse gigante. Elias é esse herói na fé, que orou aos céus e Deus cerrou a chuva, que orou aos céus e Deus derramou fogo, que orou aos céus e Deus derramou chuva de bênção. E depois de tudo aquilo que ele viveu, Elias também passou por uma caverna, quando Jezabel, depois dos 450 profetas de Baal terem sido completamente desmoralizados lá no Monte Carmelo e assassinados pelo próprio Elias, ele exterminou os profetas idólatras do meio do povo de Deus. E aí, depois disso tudo, Jezabel: olha, eu juro pelo meu Deus Baal que em 24 horas você será morto. Ele fugiu para uma caverna. Às vezes na nossa trajetória, nós nos encontramos onde Elias se encontrou. Às vezes na nossa caminhada da fé, nós nos encontramos com o sentimento de que estamos sós. Um sentimento, mãe, que às vezes a gente está guerreando sozinho. Um sentimento, igreja, de que nós estamos falando e a palavra não sai deste templo, que não passa do teto, que nós estamos falando e as nossas palavras entram num ouvido e saem no outro. Mas o nosso Deus, que é soberano, e os seus olhos de fogo enxergam todas as coisas, ele visita Elias lá na caverna e fala: Elias, o que que você está fazendo aqui? Meu Deus, eu profetizei, eu declarei seca sobre a terra, eu clamei e o Senhor derramou fogo do céu, eu orei e o Senhor derramou chuva sobre a terra, eu tenho clamado, eu tenho profetizado e o seu povo não se arrepende de idolatria, e eis que eu estou sozinho numa guerra contra a iniquidade e a idolatria no meio do seu povo. E por mais que ele foi um gigante da fé, um dos maiores profetas que andou nessa terra, Elias estava enganado. Porque o que eu sinto do Espírito, aqui hoje, essa tarde, Deus falando para aqueles que não se dobraram: tenho para mim 7 mil que não se dobraram para a idolatria, tenho para mim 7 mil que estão separados, santificados pelo meu Espírito, exalto o nome do Senhor, porque sempre haverão os remanescentes fiéis ao nosso Deus e as Escrituras Sagradas. Aleluia. E aí nós chegamos em 2 Reis capítulo 2. Elias viveu tudo isso. Tempos difíceis, dias trabalhosos, de luta, de guerra, de profecias, de exortação, de um povo que não se arrepende, um povo cujas suas palavras entravam no ouvido e saíam no outro, mas ainda existiam os 7 mil, e dentre esses 7 mil, surge um jovem rapaz, um tal de Eliseu, que acompanhou a trajetória de Elias. E aí a gente lê que Deus, reconhecendo a trajetória de Elias, reconhecendo a sua grandeza para o reino de Deus, a magnitude do quanto que ele foi gigante e heróico na sua fé, eu gosto sempre de lembrar que Elias foi um dos poucos profetas, um dos poucos seres humanos, dos bilhões e bilhões que andaram aqui nesta terra, que não conheceu a morte. Ele viveu aqui na terra e ele nunca morreu para ser arrebatado ao terceiro céu. A palavra de Deus nos relata que ele está caminhando com o seu jovem, com Eliseu. E Eliseu já sabia de tudo. Eu não li desde o capítulo 1, mas eu falo para vocês que em diversos momentos as pessoas estão falando para Eliseu: olha, não sei se você está sabendo, mas Elias vai ser arrebatado, ele não vai conhecer a morte. Foi exatamente isso que aconteceu. Aí chega no versículo 6, Elias cumpriu o seu chamado, ele carregou o seu bastão, aqui representado nessa história, com um manto, um símbolo da sua unção espiritual. O que havia sobre Elias não era que ele era um ser humano diferente de nós. O próprio Jesus, que foi o Deus que se fez carne, enquanto ser humano, era igualmente a nós. Carne e osso, sentia fome, sede, sono, assim como Elias. O que havia sobre a vida de Elias era um manto, um símbolo que Deus usa para representar esta unção, esta autoridade espiritual. Será que naquilo que Deus te chamou para viver aqui nessa terra, será que você carrega um manto? Será que você carrega autoridade espiritual? O que é unção? Eu acho que é importante a gente desmistificar aquilo que é espiritual. Eu sempre digo que eu não sou um homem místico, mas eu sou um homem espiritual. Elias carregou sobre si uma unção, uma autoridade espiritual representada no seu manto. E através dessa unção, dessa autoridade, dessa separação do próprio Deus, ele realizou esses grandes feitos em nome de Deus. Então, o que é unção? Você já se questionou isso? A unção é uma separação de Deus para um propósito específico. Tem muitas pessoas que falam, ah, fulano de tal é ungido, tal pessoa é ungida, aquele pastor, aquele cantor é ungido, mas qual é a unção que Deus tem para a sua vida ou para nossas vidas aqui hoje, essa tarde? Para o que Deus nos separou? Qual que é o propósito pelo qual nós fomos separados e santificados pelo próprio Espírito Santo que habita em nós? Elias, ele foi um dos maiores profetas que andou nessa terra, e a sua unção, o motivo pelo qual ele foi separado por Deus para um propósito específico, o propósito era profetizar e exortar ao povo ao arrependimento da sua idolatria conduzida pelo rei Acabe e Jezabel. Qual é a sua unção? Para o que Deus te chamou e te separou e te levantou? Qual é o seu propósito de vida aqui nessa terra? Tem muitas pessoas que estão se questionando sobre isso, mas Elias não estava iludido, Eliseu sabia que ele não estava ali por acaso, e aí a gente vê, a partir do versículo 6, de onde lemos, que Elias está nos seus últimos momentos de vida, e ele fala para Eliseu, olha, o que tu queres que eu te faça? O que você quer de mim? Você que me acompanhou esse tempo, especialmente o final da minha trajetória. E aí eu leio para vocês do versículo 9 ao 11. Sucedeu que, havendo eles passado, Elias disse a Eliseu, pede-me o que queres que eu te faça, antes que seja tomado de ti. Ou seja, Elias e Eliseu sabiam o que estava prestes a acontecer. E disse Eliseu, peço-te que haja porção dobrada do teu espírito sobre mim. Diga comigo, porção dobrada. Porção dobrada. Senhor Jesus, eu declaro que esta tarde nós teremos porção dobrada da tua unção sobre a igreja, Deus de amor, em nome de Jesus. Glorifico o nome do Senhor, porque eu creio numa porção dobrada que já está sendo derramada sobre nós. E disse Elias respondendo a Eliseu, coisa difícil pedistes, se me vires quando for tomado de ti, assim se te fará, porém se não, não se fará. E sucedeu que indo eles, andando e falando, eis que um carro de fogo com cavalos de fogo os separou um do outro, e Elias subiu ao céu num redemoinho. O que é unção dobrada? O que é essa porção dobrada? Muitas pessoas acreditam que é simplesmente o dobro daquilo que Elias fez. Isso eventualmente acabou acontecendo matematicamente na quantidade de milagres. Mas na cultura de Israel, desse povo nessa época, como é que se funcionava a herança de um pai para os seus filhos? Então eu sou o caçula de três irmãos, eu tenho o André que é o irmão mais velho, o Diego meu irmão do meio, eu sou o caçulo da vizinha. Na cultura, na tradição judaica, a porção dobrada, ela era devida ao irmão mais velho. Então vamos dizer que tivesse aí, vamos usar aquilo que nós conhecemos como dinheiro. E obviamente herança não é somente isso. Especialmente quando estamos falando sobre coisas espirituais. Mas vamos dizer que tem 100 mil reais para serem distribuídos entre três filhos. O filho mais velho, ele vai receber o dobro que os outros irmãos. Então de 100 mil reais, o André receberia 50 mil reais, o Diego 25 e eu 25.
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12: Eu gosto sempre de lembrar. Acredito que aquilo que tem ecoado no meu espírito, meus irmãos, nas últimas semanas e meses, foram as palavras de João em Apocalipse: aquele que tem ouvidos, ouça o que o Espírito Santo diz à igreja. Será que nós, hoje, aqui, essa tarde, podemos nos posicionar como homens e mulheres espirituais? Tivemos a nossa reunião ministerial hoje pela manhã e eu falei algo que eu acredito muito, porque isso é que a palavra de Deus nos orienta e nos instrui. Coisa que nós vemos hoje na nosso contexto, na nossa realidade, que é a pessoa, o homem, a mulher espiritual, ele discerne todas as coisas, mas por ninguém é discernido. Será que hoje, essa tarde, nós temos a capacidade, os ouvidos espirituais, os olhos da fé, para ouvir essas palavras e ouvir o que o Espírito Santo diz à sua igreja? Será que nós temos fé para não apenas ouvir essa palavra de uma forma física, natural e racional, mas discerni-la como a palavra de Deus que nos alimenta, que nos direciona, que nos instrui? Porque o homem espiritual, ele discerne todas as coisas. Mas agora eu quero recapitular para vocês, e eu leio, não precisa acompanhar, eu leio para vocês do versículo 2, 4 e 6. Aquilo que antecedeu o arrebatamento de Elias e assim a sucessão de Eliseu tomando posse da porção dobrada, da unção dobrada do seu pai espiritual. No versículo 2, e disse Elias a Eliseu, fica aqui porque o Senhor me enviou a Betel. Porém Eliseu disse, viva o Senhor e vive a tua alma, que não te deixarei. E assim foram a Betel. Versículo 4, e Elias lhe disse, Eliseu, fica aqui porque o Senhor me enviou a Jericó. Porém ele disse, viva o Senhor e vive a tua alma, que não te deixarei. E assim foram a Jericó. Versículo 6, e Elias disse, fica aqui porque o Senhor me enviou ao Jordão. Mas ele disse, viva o Senhor e viva a tua alma, que não te deixarei. E assim ambos foram juntos. Eliseu, ele é dissuadido. Eliseu, eles tentam impedi-lo. Elias talvez não sabia dessa transferência de uma unção dobrada que seria passado dele para o seu sucessor, que era Eliseu, através do símbolo da fé, que foi o seu manto. Por 3 vezes, Eliseu foi dissuadido, fica aqui, que Deus vai me arrebatar. Fica aqui porque eu vou para Betel. Fica aqui porque Deus me enviou através do Jordão. Fica aqui que eu vou fazer isso, aquilo e aquilo. Meus irmãos, deixa eu te falar uma coisa. Na sua caminhada da fé, na sua trajetória seguindo a Jesus Cristo, porque é isso que nós estamos fazendo nesta grande jornada seguindo a Jesus Cristo, em diversos momentos, até mesmo pessoas de Deus vão te dissuadir de viver o teu propósito. Muitas pessoas vão se opor, muitas pessoas vão falar, mas eu sempre lembro que falar até papagaio fala. Mas o meu questionamento aqui hoje, essa tarde, naquilo que eu sinto o Espírito Santo falando à tua igreja, Será que nós vamos ter a fé o suficiente para nos posicionar? O questionamento que Deus nos traz aqui hoje, essa tarde, é: qual é o seu posicionamento? Como que você vai lidar com a oposição, com as críticas? Eu postei essa semana, reverendo Hernandes Dias Lopes, um reverendo aí que está aí há 44 anos pregando o Evangelho, e ele falou: eu nunca vi alguém fazer algo relevante para o reino de Deus sem enfrentar críticas e oposição. Continue fazendo a obra de Deus. Continue fazendo aquilo que Deus te chamou para fazer e glorifique o nome do Senhor, porque Deus está nos sustentando aqui hoje, essa tarde. Eliseu se posicionou. Eliseu, fica aqui. Juro pelo Senhor e pela tua alma que vive, que eu não ficarei aqui. Eu te acompanharei até o momento que Deus te arrebatar ao terceiro céu. Eliseu, fica aqui que eu vou atravessar para Betel. Eliseu, fica aqui que eu vou atravessar o Rio Jordão. Eliseu, fica aqui. Não te deixarei enquanto você estiver aqui nessa terra. O posicionamento de Eliseu, ele sabia que havia algo sobre a vida de Elias e ele queria fazer parte daquilo. Eu acho que uma das coisas, um dos relatos de grandes homens de Deus que andaram aqui nessa terra em relatos extra-bíblicos foi Billy Graham, quando ele, na casa de um outro grande avivalista, que havia vivido coisas magníficas em Deus, ele foi numa excursão de escola, e ali como um menino ainda, um adolescente, um jovem, eles foram à casa desse grande avivalista, e Billy Graham estava nessa excursão escolar, e quando os meninos estavam saindo da casa desse grande avivalista, sentiram falta de um menino, de um jovem. E esse era Billy Graham, que estava aonde tinha a marca dos joelhos de um grande avivalista, e ele estava de joelhos naquele lugar. Senhor, faça novamente nessa geração, seja o que for que o Senhor esteja fazendo na terra, não me deixa de fora, porque esse é o posicionamento de todos aqueles que têm fé genuína no Senhor Jesus Cristo. Glorifico o nome do Senhor, porque Deus está levantando aqueles que se posicionam em fé para fazer parte daquilo que Deus está fazendo na terra. Qual é o seu posicionamento? Qual é a sua atitude? Qual é a sua, o seu ânimo frente às críticas? Frente à oposição? Frente àqueles que desprezam os teus dias da juventude, sendo que Paulo escreveu a Timóteo: não deixe que ninguém te despreze nos dias da tua juventude. Bem-vindo à minha vida, eu ouço isso quase toda semana. Por mais que essa semana eu completei 38 anos de idade, e graças a Deus eu pareço muito mais jovem, sim. Glória a Deus por isso. Vou desfrutar disso a partir de agora. Mas não deixe, meus irmãos, que as circunstâncias, não deixe que a oposição, não deixe que as críticas te impeçam de viver aquilo que Deus já separou para você. Não deixe que outras pessoas, a opinião pública, a opinião alheia, te impeçam de viver aquilo que Deus quer derramar sobre a sua vida enquanto unção e um legado espiritual. Ele toma o manto de Elias. Eliseu recebeu de fato a porção dobrada de Elias. Existe na palavra, nos relatos bíblicos, eu não vou listar a todos eles, mas o cumprimento matemático da unção dobrada, Elias, através do poder de Deus e o Espírito Santo, realizou 8 grandes milagres, e Eliseu, mediante o seu posicionamento, a sua fé, a sua indignação e o seu posicionamento de não ficar de fora daquilo que Deus tinha para a sua vida, através do poder de Deus, realizou 16 milagres. 15 em vida, e o mais marcante de todos, na minha concepção, é que depois que ele faleceu, os seus ossos, quando foram tocados, a unção de Deus ainda estava sobre Eliseu, e através dos seus ossos, houve uma ressurreição. pode glorificar o nome do Senhor, porque Ele é magnífico em todos os seus caminhos. Eu já caminho para o final, mas essa palavra eu sinceramente eu pregaria ela a tarde inteira, porque é algo que queima no meu coração. Se muitas pessoas perguntarem o que eu estou fazendo aqui, frente a tanta oposição, tantas críticas, eu digo para vocês, eu não ficarei de fora daquilo que Deus tem preparado para a minha vida e a unção que paira sobre a igreja Deus e Amor. Mas o que eu estou trazendo para vocês, nessa mensagem, nessa passagem tão emblemática, tão forte, sobre essa transferência de unção, esse legado de unção e a porção dobrada que Eliseu recebeu através da vida de Elias e nos seus últimos momentos antes do arrebatamento, é: tome posse do manto de unção. Tome posse pela fé. Saiba que existe uma separação de Deus para um propósito específico. Saiba que existe um legado, uma herança espiritual que foi deixada nessa igreja. Existe um manto que paira sobre a igreja Deus e Amor. E o que vai definir se você vai participar, se você vai tomar posse desse manto, o que vai definir se esta unção espiritual, esse legado de unção sobre a nossa igreja vai cair sobre você e você vai participar desse manto, é se você tem fé. É se você parar de girar no manto com as meninices na igreja e se você ouvir a palavra de Deus e tiver fé na palavra de Deus, porque o poder está na palavra de Deus e ponto final. Aleluia. Isaías capítulo 10, versículo 27 nos diz assim: e acontecerá naquele dia que a sua carga será tirada do teu ombro e o seu jugo do teu pescoço, e o jugo será despedaçado por causa da unção. Talvez, meu irmão, talvez, minha irmã, você que está me ouvindo aqui, nesse auditório, você que está me ouvindo em casa, na rádio, na internet, talvez você está chorando diante de Deus. Talvez você ore, você clama e você fala e você reclama que está muito pesado. Senhor, meu Pai, esse jugo é muito pesado para eu carregar, os meus ombros estão sucumbindo, eu não aguento mais, não há mais energia em mim, não há mais ânimo, não há mais forças, eu estou desfalecendo. Se o jugo está muito pesado, que a gente se lembre aqui hoje, essa tarde, aquilo que Jesus falou: o meu jugo é suave, o meu fardo é leve, até os jovens andam e se cansam e correm, mas aqueles que confiam no Senhor renovarão as suas forças, voarão alto como águias com asas. Para aqueles que têm fé em Jesus Cristo, glorifico o nome do Senhor, porque nele está a nossa força e é a unção que despedaça o jugo. A unção que despedaça o jugo. Meu irmão, talvez se está muito pesado, talvez a unção que está sobre a sua vida é para outro propósito. Diga comigo: Deus tem compromisso com os seus propósitos. Deus tem compromisso com a sua palavra. Se Deus te liberou uma palavra, se Deus revelou a você o seu propósito, siga em frente, meu irmão. E não se iluda com o que eu estou falando. Nós teremos dias difíceis, nós teremos lutas, nós teremos aflições, mas se o jugo está muito pesado, tem alguma coisa errada com aquilo que você está vivendo. Que a gente tome sobre nós o jugo suave e o fardo leve de Jesus. Sim, nós nos depararemos com afrontas, oposições, críticas. A própria Bíblia nos diz que no mundo teremos aflições, mas Jesus nos garante: tem de bom ânimo, porque eu venci o mundo, e se vocês estiverem em mim, vocês também vencerão, porque é a unção que despedaça o jugo. Meus irmãos, se você dormiu no banco da igreja, se você se distraiu durante esse sermão, lembre-se pelo menos disso. Existe uma unção especial sobre esta igreja. Eu falo isso com todas as letras, sem sombra de dúvidas, que foi algo que Deus ministrou no meu coração há poucas semanas atrás. Aquilo que Deus tem preparado para a igreja Deus e Amor, nenhuma outra igreja viveu na história dessa nação. Mas eu não estou falando isso para vanglória ou para nós acharmos que somos uma igreja mais abençoada que as outras, não. É porque existe um manto representando esta unção. Existe um legado espiritual. Existem muitas coisas que nós precisamos tomar posse aqui hoje, essa tarde, pela fé. Mas não é simplesmente tomar posse na meninice e no reteté. É tomar posse pela fé em Jesus Cristo. É parar de olhar para homens e olhar para Jesus aqui essa tarde e crer. Não, Deus não perdeu o controle sobre a sua igreja. Não existe uma folha da árvore que cai sem autorização de Deus. Porque essa igreja, eu sempre falo, não é da diretoria. Essa igreja não é da família Miranda. Essa igreja é a do Senhor Jesus Cristo. E esta unção, este manto, paira sobre nós. Então tome posse daquilo que Deus já está derramando sobre a sua igreja. Fica de pé no seu lugar, meu irmão. Eu quero fazer uma oração breve. E eu não vou iniciar com uma oração convidando pessoas vindo aqui à frente para aceitar Jesus ou para reconciliar. Podemos fazer isso num segundo momento. Essa oração, e se você desejar vir à frente para receber essa oração, fique bem-vindo e sejam bem-vindos para vir aqui à frente desse púlpito, para nós orarmos como uma igreja. Mas é uma oração de fé, para que a gente tome posse de uma herança espiritual, de um manto que paira sobre a nossa igreja, para que a gente viva uma unção, uma porção dobrada daquilo que vivemos no passado. Se você quer fazer essa oração aqui à frente, eu te convido aqui rapidamente, não tome muito tempo e venha para que a gente possa orar juntos como igreja. Eu vou pedir ajuda dos presbíteros, dos obreiros, dos diretores, para que a gente faça uma oração em coletivo. Meus irmãos, entenda que aquele que tem fé em Jesus Cristo, todas as coisas pode conquistar. A Bíblia nos relata que a oração de um justo, com fé em Jesus Cristo, pode muito em seu efeito. Mas vem à frente, somente se você tiver a fé, a coragem e a ousadia de tomar posse da unção que Deus já está derramando sobre a nossa igreja. Eu não sei vocês, mas eu farei parte de um dos maiores avivamentos na história dessa nação. Não porque eu sou melhor do que ninguém, não porque a diretoria é melhor do que alguém, não. Porque existe uma unção especial, uma unção dobrada sobre esta geração. Os dias mais gloriosos da igreja Deus e Amor não ficaram no passado, porque o meu avô pode ter descansado, mas Jesus Cristo continua vivo no meio dessa igreja ainda hoje. Em nome de Jesus tomaremos posse dessa unção. Estenda suas mãos aqui. Feche seus olhos e com fé ore juntamente comigo. Senhor meu Pai, nós cremos que o Senhor está conosco. Nós sabemos que o Senhor está no meio disso tudo. O Senhor está com o Seu povo, porque o Senhor não abandona o Seu povo. O Senhor está aqui, essa tarde, falando conosco, mediante esta palavra. O Senhor está aqui, juntamente conosco, desde a fundação desta igreja, lá em 1962. Senhor meu Pai, nós cremos que existe uma herança espiritual. Nós cremos que existe um legado espiritual, que existe um manto com a porção dobrada que está pairando sobre a igreja Deus e Amor nesse exato momento. Senhor meu Pai, como alguém que faz parte da nova geração, eu tomo posse pela fé, não ficarei de fora daquilo que o Senhor está fazendo nessa igreja, eu declaro aqui agora, pelo poder e autoridade do Senhor Jesus Cristo, que esta igreja voltará a impactar Brasil e afora, e teremos milhares e milhares e milhões de salvação de almas ao redor do mundo. Senhor Jesus, nós cremos que o Senhor nem sequer ainda começou. Nós estamos simplesmente nas dores de parto, nós estamos simplesmente vivendo uma transição de gerações, mas nós estamos aqui hoje, essa tarde, nos posicionando em fé. Senhor Jesus, nós nos posicionamos diante do Senhor, nós nos posicionamos diante de Ti, nós clamamos pelo Teu Santo Nome, nós clamamos pela Tua presença. Vem Espírito Santo, vai derramando o Teu Espírito sobre toda a carne, sobre todo aquele que professar fé no Teu Santo Nome, sobre todo aquele, Senhor meu Pai, que não se dobrou à idolatria, sobre todo aquele que não se dobrou a coisas passageiras, sobre todo aquele que mantém os olhos fixos em Ti, Senhor Jesus. Vai derramando o Teu Espírito Santo. Nós declaramos agora batismos com a Tua presença, batismos com o Teu Espírito Santo. Senhor meu Pai, vai derramando milagres, curas, maravilhas, poder manifesto da Tua presença e do Teu Espírito Santo. Mais, Senhor Jesus, mais Espírito Santo, mais, Senhor meu Pai, vai tocando em nossas vidas aqui agora, vai tocando nessas pessoas aqui agora, aqueles que estão aqui presencialmente, aqueles que estão ouvindo no rádio, aqueles que estão assistindo pela internet, que o Senhor vá visitando agora pela Tua presença. Vai derramando, Senhor, mais o Teu Espírito Santo. Vai quebrando barreiras, vai quebrando bloqueios. Nós repreendemos agora toda a legião satânica, todo espírito maligno. O sangue de Jesus tem poder. Vai queimando agora toda obra de feitiçaria, toda obra de macumba. Está repreendida agora em nome do Senhor Jesus Cristo. Pelo poder da Tua presença, Senhor meu Pai. Pelo poder do Teu Espírito Santo, nós clamamos. Mais, Senhor meu Pai, mais, Senhor Jesus, intensifica a Tua presença.

vai tocando nessas pessoas, em nome do Senhor Jesus Cristo, vai derramando esta unção, Senhor Jesus, sobre esta igreja. Nós queremos, Senhor, nós queremos a unção dobrada, nós queremos o dobro, a porção dobrada que nos é direito por herança espiritual. Vem, Senhor meu Pai, nós sabemos que esta igreja pertence a Ti, nós sabemos que esta igreja é Sua, nós sabemos que o Senhor está no meio do Teu povo, que o Senhor não abandonou esta igreja. Vai intensificando, Senhor, vai intensificando a Tua presença, vai intensificando pelo Teu poder. Vem, Senhor Jesus, mais Espírito Santo, vai curando agora, Senhor meu Pai. Nós lançamos fora agora toda a enfermidade, toda obra maligna, sai agora a enfermidade, sai agora todo câncer, sai agora todo tumor maligno, sai agora toda a enfermidade, toda doença, sai agora em nome de Jesus, pelo poder e autoridade do Senhor Jesus Cristo, pelo poder e autoridade, vai batizando agora, vai levantando, Senhor meu Pai, aqueles que estão caídos, vai libertando, Senhor, que saia agora todo espírito maligno, toda obra do inferno. O sangue de Jesus tem poder, vai queimando o Espírito Santo, vai queimando agora toda a legião satânica, saia agora Satanás, saia dessa vida, você que ouve vozes, seja liberto agora, em nome de Jesus. Você que está sofrendo perseguição maligna, opressão, depressão, saia agora pelo poder do Espírito Santo, em nome de Jesus, sejam libertos agora, pela presença do Deus Altíssimo, pela presença do Senhor Jesus Cristo. Vem, Senhor meu Pai, mais Espírito Santo, mais Senhor Jesus, nós estamos aqui clamando por mais a Tua presença. Nós tomamos posse, Senhor, da unção dobrada que está sobre esta geração. Nós tomamos posse pela fé no Teu santo nome. Nós tomamos posse pela fé em Ti, Senhor meu Pai. Vem, Espírito Santo. Nós invocamos agora o Senhor dos Exércitos. Nós invocamos agora um exército de anjos que vem guerrear pela igreja, Deus e amor. Vai destruindo agora toda a legião satânica, toda a legião maligna, toda a opressão, todo bloqueio, toda a barreira, todo impedimento. Vai caindo por terra agora. Vai caindo por terra agora. Vai destruindo, Senhor meu Pai, toda obra do inferno, toda legião satânica. Nós tomamos posse dessa unção, vai santificando o Teu povo, vai trazendo ao arrependimento aqueles que têm fé em Ti, vai trazendo, Senhor meu Pai, arrependimento nesse exato momento, vai visitando, Senhor, todos os lares, as famílias agora. Vem, Espírito Santo, vai tocando, Senhor, vai tocando com a Tua presença, vai tocando com o Teu Espírito Santo. Vem, Senhor Jesus, vai tocando agora, Senhor meu Pai, que não seja meras palavras de convencimento, que não sejam meras palavras de persuasão, mas nós cremos no poder do Evangelho, que é o Teu poder, Senhor meu Pai, para a salvação, para a libertação, para a transformação de vidas aqui agora. Vai derramando o Teu sangue, vai derramando o Teu sangue, vai purificando a Tua igreja, vai limpando a Tua igreja, vai trazendo renovo, vai trazendo restauração para todos aqueles que se arrependeram dos seus pecados, vai removendo aqueles que não se arrependeram, vai limpando, Senhor, vai limpando a Tua igreja, vai removendo agora toda idolatria, todo farisaísmo, tudo aquilo que está impedindo, Senhor, o derramamento da Tua unção sobre esta geração. Nós estamos aqui, Senhor meu Pai, nos posicionando em fé, clamando, Senhor, pela Tua presença, clamando pelo Teu Espírito Santo. Nós tomamos posse da unção que está sobre nós. Nós tomamos posse da porção dobrada, do manto que está pairando sobre a igreja, Deus e amor. E eu declaro pela fé, não com palavras de esperança, eu declaro pela fé em Jesus Cristo, crendo naquilo que Ele prometeu. Ele não é homem para mentir, não é filho do homem para se arrepender, que a igreja Deus e Amor voltará a lotar estádios, a igreja Deus e Amor voltará a alcançar milhões de almas para o reino do Senhor Jesus Cristo. Vocês podem glorificar o nome do Senhor? Aleluia! Glória a Deus, o nome do Senhor Jesus é louvado.

0: e glorificado. Quantos foram tocados pela presença de Deus aí? Levanta sua mão. Glória a Deus. Eu queria fazer um convite rápido. Podem voltar aos seus assentos. Se tem pessoas aqui no nosso meio que querem hoje, essa tarde, primeiro convite é aceitar Jesus pela primeira vez. Se você já está aqui à frente e quer aceitar Jesus pela primeira vez, permaneça aqui. Se você quer estar no seu lugar e quer tomar essa decisão aqui hoje, essa tarde, de aceitar a Jesus aqui hoje pela primeira vez, venha à frente. Vou chamar aqui o pastor Kleber, o dirigente da sede mundial, para nós orarmos por aqueles que estão aceitando a Jesus pela primeira vez. E o segundo convite é aqueles que estão reconciliando ao Senhor Jesus essa tarde. Talvez você já aceitou Jesus, você já tomou essa decisão para o Senhor e hoje você acabou se distanciando dos caminhos do Senhor. E hoje, essa tarde, você quer reconciliar os caminhos do Senhor. Junte-se a essas pessoas aqui à frente. Você que está aceitando ao Senhor Jesus pela primeira vez e você que está reconciliando ao Senhor aqui hoje, essa tarde. Pastor Kleber vai orar por vocês. Desde já eu quero agradecer a todos vocês. E fiquem na paz do Senhor Jesus Cristo.
1: Mas são fortes para Jesus, pode glorificar. Queridos, Deus está se movendo. E esta unção especial que nós já recebemos, ela veio acompanhada com resultados. Quem sentiu isso, diga glória a Deus. Já tem pessoas curadas aqui na frente, já tem pessoas que foram renovadas, tocadas, porém agora nós vamos fazer aquela oração. A decisão do teu coração, tem coisas que ninguém pode fazer por você. Quem entendeu a palavra? Olha para cá e eu preciso te comunicar isso. Ninguém vai saber que você desistiu da sua vida, mas você vai saber. Ah, Deus sabe tudo, pastor. Ninguém vai saber que você desistiu da sua comunhão, mas você e Deus irá saber. Ninguém vai saber o que você está vivendo, mas você e Deus sabe. E se Deus sabe e quer te ajudar, agora chegou o momento. Eu quero que você ajude a trazer esta pessoa que vai voltar, que vai reconciliar, que aceitou a Cristo, quem sabe está em batalha e nem sabe se conseguirá descer as águas batismais neste último domingo, que será o último domingo de setembro. Põe as mãos para cá, vamos orar por eles agora. Eu chamo você, querido. Olha que decisão importante eles aqui já tomaram. Querido, seja bem-vindo à vida em nome de Jesus, para cumprir a justiça divina. Seja bem-vindo à vida, seja bem-vindo à vida. Tem mais alguém? Levante as tuas mãos e vem. Jesus jamais se equivocou no que Ele preparou para nós. Ele sabe o que você tem e precisa. Ele sabe o que você precisa para ter o que deseja. Oremos a Deus. Levante as mãos para cá. Eu quero perguntar, quem está para se batizar? Aceitou a Cristo? Pertence, quem sabe, a outro ministério? Ainda não se decidiu aonde vai estar? Levante as tuas mãos, nós queremos orar por você também. Oremos pelas almas que estão se rendendo, oremos pelos que estão tomando decisões agora em casa, aqueles que estão em outros países, em outras capitais, e não cesse de orar. Todos os dias nós oramos pelas almas. Levante as mãos, oremos a Deus. Soberano Deus, em nome de Jesus, aqui diante do teu altar estão estas vidas, Pai, e outras centenas e milhares delas que em casa tomaram decisões, abriram os seus corações, meu Pai, e agora estão te recebendo, aleluia, estão entendendo o propósito, a grandeza do teu chamado. Pai amado, eu quero entregar aqueles que já se renderam, aqueles, ó Pai, que ainda não perceberam, ó Deus, que agora é o chamado para não ficar de fora desta unção poderosa, deste legado maravilhoso, destas promessas que nos foram feitas, das bênçãos que foram prometidas pelo Senhor a este ministério, Pai Santo. E aqueles que ainda estão em dúvidas em seus corações, se congregam ou não, ó Pai, que o Senhor possa realizar o grande milagre espiritual em suas vidas, em nome de Jesus. Em nome de Jesus, queridos, vocês vão ser assistidos, atendidos, obreiros. E eu quero deixar um comunicado importante. Você que não está tendo e não está recebendo o ensinamento do batismo, simplesmente tomou a decisão pela transmissão em casa, quero te convidar, durante toda a semana e o mês de setembro, nós estaremos em oração, em jejum. Não é só porque é o mês do batismo, a nossa diretoria tomou uma decisão para a realização de um mês de setembro, o mês inteiro de oração. Quem entendeu, diga glória a Deus. E você não vai se arrepender de orar e jejuar conosco. Pastor Marco Magno vai encerrar. Nós vamos aqui receber a oração da fé que ele realizará. E antes disso, também eu já quero comunicar que segunda-feira é segunda do pão aqui na nossa congregação local, Templo Sede, e você que já recebeu os milagres de Deus não vai sair daqui sem testemunhar. Por quê? Porque os nossos pastores estão aqui para ouvi-los. Está aqui presbítero Levi, presbítero Rivair e presbítero Alex, e eles vão colher os seus testemunhos. Quem entendeu, diga glória a Deus. Vamos receber o pastor Marcos, mas com tristeza ou com palmas de alegria?
2: Glória a Deus. Quem tomou posse dessa porção, dessa unção aqui nessa tarde? Que tremendo o mover de Deus. Deus abençoe vocês. Eu tenho certeza que cada um vai voltar para a sua casa com posse da sua vitória que você recebeu aqui nessa tarde. Você que nos acompanhou também por essa live, eu tenho certeza que a vitória do Senhor alcançou aí a sua casa onde você está. Oração final, oração da fé, mas eu preciso trazer aqui, pastor Kleber já deu uma pincelada, já falou, mas nós teremos 21 dias de uma campanha poderosa, de jejum e oração, do dia 1º ao dia 21 de setembro. Aviva a tua obra, Senhor, é esse o tema, aviva a tua obra, Senhor. Terça-feira, então, nós começamos, quem vai participar conosco? O mundo espiritual vai se mover e você vai ver a mão de Deus se mover em todas as nossas igrejas. É uma campanha mundial da Igreja Pentecostal, Deus Amor. Todos unidos, pastores, diretoria, todos unidos nessa campanha de jejum e oração. Aviva a tua obra, ó Senhor. Tá certo? Terça-feira nós iniciamos essa campanha que você faça conosco esses 21 dias. Tem um mover de Deus. Se tiver um mover de Deus, algo travado como Daniel, estava esperando e estava travado, aquela guerra espiritual, e Deus enviou ali o reforço, o anjo veio com a espada, destruiu ali e passou, e chegou até Daniel, aquele mover de Deus, aquilo que Deus queria fazer, e vai chegar na sua vida também. Se tiver algum impedimento, vai cair por terra em nome de Jesus.
3: Amém? Cantem de júbilo e se alegrem os que têm prazer na minha retidão, e digam sempre: glorificado seja o Senhor, que se compraz na prosperidade do seu servo. Salmos 37:27. 2026, o ano do renovo. 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
2: Deus abençoe, ouvinte, você que está agora ligadinho conosco no programa Voz da Libertação. Passando aqui para falar com vocês de um trabalho de excelência que a Igreja Deus e Amor, a Fundação Reviver, a Associação Reviver Help Deus e Amor tem realizado em todo o Brasil, e o Rio de Janeiro não fica de fora. O Rio de Janeiro tem abraçado a causa do Senhor. Além de pregar a palavra de Deus, nós temos levado também o pão para aquela mesa que está vazia. Nós temos procurado colocar o alimento naquela dispensa onde não tem. A Fundação Reviver, ela realiza 3 cultos todas as quintas-feiras aqui na nossa sede estadual, no horário das 9 da manhã, às 15 e também no horário das 19 horas. São 3 cultos onde a palavra de Deus, ela é transmitida na sua essência. A nossa equipe está atuando aqui, orando por você, orando pela sua família, conscientizando a todos da importância deste trabalho. E olha, ouvintes, as pessoas que têm participado têm alcançado as bênçãos de Deus. Está comigo aqui a nossa irmã Débora, que é funcionária da Fundação Reviver. Ela representa a Fundação Reviver aqui no estado do Rio de Janeiro. E é por isso que agora ela vai falar com vocês um pouquinho da importância de cada culto realizado. Ela vai mostrar para vocês os trabalhos que a Fundação Reviver tem realizado aqui no Rio de Janeiro. Deus abençoe, irmã Débora, e fala com o povo agora como é importante a atuação da Fundação Reviver a cada culto que é realizado aqui na nossa sede estadual.
3: A paz do Senhor, pastor Antônio Santos, a paz do Senhor, amados ouvintes. A Fundação Reviver, ela está atuante aqui no estado do Rio de Janeiro com os projetos Pão e Vida Nacional, com o projeto ASAF e com o projeto Oásis, que está em fase de reestruturação. Todos os projetos da Fundação Reviver aqui no estado do Rio de Janeiro têm alcançado muitas vidas, pastor. De fato, todos os dias temos nos deparado com bastantes testemunhos e bastantes vidas vêm sendo transformadas por meio do amor de Deus na prática. Porque a Fundação Reviver é um braço assistencial da nossa Igreja Pentecostal Deus e Amor, que tem feito esse trabalho de exercer o amor de Cristo na prática. Através das cestas de alimento, das cestas emergenciais, das casas, abrigos, centros de recuperação que nós temos assistidos, através dos jovens, dos adultos que têm sido alcançados pelos projetos que a Fundação Viver tem realizado no estado do Rio de Janeiro. Projeto ASAF, projeto da orquestra, que começou com crianças, uma orquestra infanto-juvenil e que também alcançou alguns adultos, começou com pessoas que não tinham nenhuma estrutura para aptidão para estar tocando, começaram sem conhecimento e hoje já estão tocando nos seus instrumentos fornecidos integralmente, gratuitamente pela Fundação Reviver. Então a Fundação Reviver não para, ouvintes. Todos os projetos têm avançado muito aqui no estado do Rio de Janeiro. Os cultos têm sido cultos muito abençoados, abençoando muitas vidas. Por quê? Porque através de você ser abençoado, a obra do Senhor tem sido abençoada. Somos uma grande rede voluntária de serviço social.
2: Olha, ouvintes, e você também não vai ficar de fora, você vai fazer parte deste trabalho social muito importante. Você acompanhou agora aí os trabalhos, e não para, né? O trabalho se estende a cada dia, famílias sendo alcançadas, os jovens. Olha, ouvintes, Deus tem utilizado muito a Fundação Reviver, a Associação Reviver Help Deus e Amor, a Igreja Deus e Amor, aqui no Rio de Janeiro, para que famílias sejam alcançadas. Nós temos aqui 3 cultos diários, eu repito isso, 9, 15 e 19 horas, todas as quintas-feiras, e queremos convidar vocês para participarem aqui conosco. Nós temos uma equipe atuante em cada horário desses cultos aqui, para orar por você, para te conscientizar, falar do trabalho social, pregar a palavra de Deus. E pode ter certeza, ouvinte, Deus vai abençoar ricamente a sua vida. E eu quero aproveitar este momento, fazer um apelo a cada culto que você participar aqui, não venha de mãos vazias, traga pelo menos 1 quilo de alimento não perecível. Você que pode ajudar com cestas básicas, tem pessoas, ouvintes, que ajuda todas as semanas com o carnezinho da Fundação Reviver, o carnezinho da Associação Reviver Help Deus e Amor. As pessoas fazem a sua contribuição de forma voluntária e Deus tem abençoado essas pessoas. Porque cada valor contribuído, ouvinte, ele é convertido ali em alimentos, ele é convertido em um trabalho social que vai beneficiar vidas, vai beneficiar famílias. E tudo isso, claro, isso é através do amor de Deus em cada coração. Ninguém contribui se não tiver amor. Então você que tem abrido o coração, estendido as suas mãos, isso é o amor de Deus em você, alcançando também outras pessoas. Nós vamos acompanhar agora para você entender que as pessoas que têm contribuído, têm abrido as suas mãos, ajudado, têm feito propósitos com Deus, nesses cultos da Fundação Reviver, essas pessoas têm sido alcançadas pelo Senhor. As pessoas abençoam e elas são abençoadas pelo Senhor.
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7: Pai do Senhor Jesus, aqui é a irmã Luciene. Eu moro aqui na cidade de Guarulhos. E eu quero contar uma bênção que eu recebi de Deus, né? Nosso Senhor Jesus Cristo. A libertação do meu filho. Meu filho estava nas drogas, irmãos, e eu ali orando, jejuando, né? Mas nada estava acontecendo, e ali se aprofundando mais ainda nas drogas. Aí quando foi um dia, o Senhor colocou no meu coração para que eu pegasse um cofrinho da Fundação Reviver, fizesse um propósito, fizesse um voto e preencher aquele cofrinho. E assim eu fiz, assim eu peguei aquele cofrinho, né, com muita fé, comecei a colocar ali as moedas, né? Colocando moeda. Aí quando estava mais ou menos na metade do cofrinho, eu ouvindo a rádio, né, a Deus e Amor, e ali eu ouvi um testemunho de uma mãe, que ela contava que ela tinha pegado um cofrinho da Fundação Reviver e feito um propósito, que ela estava com 2 filhos nas drogas, né, e ela pegou esse cofrinho da Fundação Reviver, e antes de terminar de preencher aquele cofrinho, ela falou assim que os filhos delas foram libertos. Aí a minha fé aumentou, minha fé foi, né, a mil. Eu falei, amém, Senhor, eu creio, Jesus, eu creio que assim como o Senhor fez na vida dessa mãe, o Senhor também vai fazer na minha vida. Aí, irmão, eu tive mais pressa. Pegava dinheiro, trocava por moeda para colocar, porque o meu propósito era só de moeda de 25, né, de 50 e de 1 real. Estava faltando mais ou menos 2 dedos para encher aquele cofrinho. Meu filho foi liberto. Ele chegou e falou para mim, mãe, eu tomei uma decisão. Eu falei com Deus que a partir de hoje eu não vou usar mais drogas. É assim que Jesus faz, irmão. É assim que Jesus faz, para que o nome dele venha ser glorificado e exaltado. E assim aconteceu, irmão. Já vai para 1 ano, né, que meu filho parou de usar drogas, para a glória de Deus. Então, você que está me ouvindo nesta hora, né, você que está ouvindo esse áudio, creia, confia no Senhor, porque no momento certo ele vai libertar o teu filho também. Faça a proposta, Fundação Reviver, pega o cofinho, né, faça a proposta e creia, porque a vitória é nossa, em nome de Jesus Cristo. Eu agradeço ao Senhor por mais essa bênção, porque as bênçãos são muitas. Mas essa eu queria relatar para o nome do nosso Deus ser glorificado. Né? Que Deus abençoe a todos, em nome de Jesus.
2: Olha, irmã Débora, é tremendo demais quando a gente anuncia isso para o povo, né? Quantas pessoas ouvindo agora esse testemunho, as pessoas vêm aqui, participam, as pessoas firmam propósitos com Deus e parece que é algo tão automático, as pessoas voltam para testemunhar o milagre.
3: Sim, as janelas dos céus são abertas, né? O Senhor, ele escancara as janelas dos céus e as bênçãos recalcadas, sacudidas, transbordantes, elas são sobre as nossas vidas. Eu digo isso por experiência própria. Eu e a minha casa temos visto a boa mão do Senhor. A partir do momento que nós inclinamos o nosso coração a amar o nosso próximo, doar o nosso tempo para o Senhor, porque de fato e de verdade, nós somos um voluntário do reino, e a partir do momento que nós materializamos isso através de estender a nossa mão, de fazer um pouquinho, só um pouquinho, devolver um pouquinho do bem que o Senhor tem feito pelas nossas vidas, nós vemos a mão do Senhor se inclinar para nós e somos muito, muito abençoados pelo Senhor, porque o Senhor, ele não mede, de fato e de verdade, ele não mede para nos abençoar, porque ele sabe que o nosso coração vai alcançar o pobre, o carente, o necessitado. Então, nós somos uma rede. O Senhor deposita em nós e nós vamos espalhando o amor de Deus.
2: É isso aí, ouvinte, sendo abençoado e abençoando vidas. Seja um canal de bênçãos de Deus para outras pessoas. Venham participar conosco todas as quintas-feiras, 9 da manhã, às 15 e às 19 horas. Nós temos aqui os cultos da Fundação Reviver. Rua Senador Pompeu, número 27, aqui no centro do Rio de Janeiro.

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2: Olha, ouvintes, que a graça, a paz e o amor de Deus continue reinando em vossos corações. Quem tem o imenso prazer de falar com vocês é o seu irmão em Cristo, Pastor Antônio dos Santos. Este programa, ele tem como órgão oficial da Igreja Pentecostal Deus e Amor, que tem o seu fundador, o nosso saudoso missionário Davi Miranda. Na presidência, na direção geral, está a cargo da serva de Deus, a nossa irmã Ereni Miranda. O Templo da Glória de Deus está localizado na Avenida do Estado, 4568, Liberdade, São Paulo, capital. E a nossa sede estadual aqui do Rio de Janeiro está localizada na Rua Senador Pompeu, no número 27, bem aqui no centro do Rio de Janeiro. Lembrando a todos, nós temos cultos aí em 6 horários, 7 da manhã, 9, 11, às 13, 15 e também no horário das 19 horas. Quero desejar a todos uma excelente tarde, muito abençoada, na presença do nosso Deus.
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0: aceite a paz de nosso Senhor e Salvador Jesus Cristo. Quem tem o imenso prazer de falar com vocês é o seu irmão em Cristo, Pastor Antônio dos Santos. Lembrando a todos que amanhã, segunda-feira, o nosso culto doutrinário, o nosso culto de ensino da palavra de Deus e também o prosseguimento da campanha Jesus Salva o Meu Lar. Todas as segundas-feiras, no horário das 19 horas, nós estamos aqui nesses cultos doutrinários. Eu quero, neste momento, já convocar toda a membresia, quero convocar as famílias evangélicas em geral, famílias católicas, livres pensadores, você que não tem nenhum credo religioso, eu quero te convidar para ouvir a palavra de Deus. Olha, ouvintes, a palavra de Deus é Deus revelando a nós a sua vontade. Deus falando com o seu povo. E eu te convido a ouvir esta palavra. Eu tenho certeza que Deus, ele tem a direção, a orientação, o alimento, as instruções para a sua vida através da sua palavra. Estarei com vocês pregando a palavra de Deus na noite desta segunda-feira.
1: Irmãos, assim também é a igreja hoje, cheia de vitórias passadas, mas muitas das vezes adormecida no presente. Há cristãos que olham para trás e lembram daquele tempo que orava de madrugada, que jejuava tantas vezes na semana, que evangelizava as ruas, as vilas, mas agora estão onde? Em Jerusalém, no conforto espiritual. O esfriamento não começa com um pecado visível, mas com aquela negligência silenciosa. Ninguém vê. Primeiro, deixamos de lutar, depois, deixamos de orar, depois, deixamos de sentir. Mas Deus está falando com a igreja hoje. Retome o ministério que deixou parado. Visite o irmão que se afastou. Volte a testemunhar. O Espírito Santo não se move em corações acomodados, parados, mas em corações aflitos por mais de Deus, queridos. O Senhor está falando com a igreja nesta noite em Efésios 5:14. Desperta tu que dormes e levanta-te dentre os mortos e Cristo te esclarecerá. É noite de despertarmos, é noite de acordarmos, é noite de sairmos da zona de conforto.

0: Deus vai falar com você. Eu não tenho dúvida que através do Espírito Santo a palavra vai penetrar no seu coração e vai impactar. Eu tenho certeza que muitas pessoas, no decorrer dos dias, vão testemunhar o poder de Deus. Você tem acompanhado aí, ouvintes, pessoas testemunhando curas, libertações, milagres, e muito breve você vai acompanhar aqui pessoas testemunhando o milagre de Deus que elas alcançaram na alma, a transformação de vida, a mudança de pensamento, a transformação espiritual, porque a palavra de Deus, ela impacta o nosso interior, ela transforma a nossa vida. Por isso, o convite é: venham participar conosco e ouvir a palavra de Deus. Após a pregação da palavra, eu faço aqui todas as segundas-feiras aquela oração de Pentecoste, porque a palavra de Deus, ela traz avivamento.
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receba poder, receba unção, receba a graça de Deus. Ariande manastei que maias clama lamai, teriei minerraia mas cama lamai. Oh Deus, que Deus possa te dar graça, que a sua raiz seja profunda, que você tenha sustentação de Deus para vencer as adversidades, para vencer as estações da vida. Receba a graça de Deus.

0: impactada pela presença de Deus. O Espírito Santo vai te revestir de poder nesta segunda-feira. E olha, eu estarei fazendo também aquela oração pela família. Nós estaremos juntos, estendendo as mãos aos céus e pedindo a Deus a salvação da nossa família.
1: Oh meu Deus, nós cremos na salvação da família, Senhor. Salva minha casa, salva meus familiares, salva, Deus, a família deste povo, Senhor. Meu Deus, que haja, Senhor, a salvação da família, que haja reconciliação, que haja paz. Senhor, o Senhor entra para arrancar aquilo que causa divisão. O Senhor entra em lares para, meu Deus, curar as feridas abertas. Vai salvando a família, meu Deus. Um lar sarado é uma família sarada. Uma família sarada é uma sociedade sarada. Eu creio que gradativamente, Deus, assim.

Você não pode ficar de fora. É amanhã, nesta segunda-feira, o prosseguimento do nosso culto doutrinário e da campanha Jesus Salva o Meu Lar. Anote o endereço, Rua Senador Pompeu, no número 27, aqui no centro do Rio de Janeiro.

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0: Glórias a Deus, a graça e a paz do Senhor Jesus, a todos os queridos amados ouvintes, este meus cumprimentos, seu irmão em Cristo, irmão José Marcos, diretamente aqui no nosso estúdio da Igreja Pentecostal Deus Amor, localizada na Rua Senador Pompeu, número 27, endereço da bênção, endereço da vitória, e esse aqui é o nosso programa do Expansão Jovem. Já estamos aqui, né, podendo falar do que o amor de Deus, que Ele tem feito nos nossos cultos do Expansão, e hoje não será diferente. Deus tem uma palavra para você, para a sua vida e para a sua família, no nome de Jesus. Mas vamos começar a nossa programação com oração.
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0: Senhor, meu Deus, meu Pai, eis aqui, Senhor, estamos reunidos pedindo perdão dos nossos erros, nossos pecados. Eis aí, meu Deus, a cada ouvinte, olha aí, meu Pai, que está nesse momento, onde quer que ele esteja, quer seja no conforto ali, meu Pai, da sua casa, quer seja, meu Deus, ali no seu trabalho. Oh, meu Deus, essa pessoa que está no hospital, essa pessoa que está no presídio, essa pessoa, meu Deus, eterno Pai, que nesse momento ele parou e sintonizou essa programação. Meu Deus, eterno Pai, venha trazer uma transformação, uma libertação, a cura, a purificação. Meu Deus, eterno Pai, vai repreendendo as cadeias, vai jogando por terra. Oh, meu Deus, eterno Pai, todos os grilhão, todos os embaraço, que haja, meu Deus, uma novidade de vida, que haja, meu Deus, eterno Pai, uma, Senhor da glória, um mover, meu Deus, do Teu divino Espírito Santo. Abençoa, meu Deus, essa programação, abençoa, meu Deus, eterno Pai, a cada ouvinte nesse momento, no nome de Jesus. Amém e amém, Senhor Jesus. Glórias a Deus, esse é o programa do Expansão Jovem, Expansão Jovem. Você já pode estar aqui, ó, interagindo conosco. Manda aí para o nosso WhatsApp, DDD 21 99 332 6763. Repetindo, DDD 21 99 332 6763. Manda aqui um oi, manda dizendo, ó, estou ouvindo aqui a programação do Expansão Jovem, vamos estar, né, sintonizados, ouvindo e vendo os milagres de Deus, pois Deus tem operado sinais e prodígios nesse lugar, e nessa noite não vai ser diferente, né? Deus tem uma palavra para você, para a sua família. Venha adorar ao Senhor Jesus conosco, venha ouvir o que Ele tem para fazer, aleluia, através, aleluia, do servo do Senhor que estará ministrando nessa noite, nesse santo lugar. Venha, aleluia, e será, você será impactado pela glória de Deus. Deus, aleluia, tem feito milagres, Deus tem feito, aleluia, tem curado, tem trazido libertação, vidas no altar. A gente tem visto como que as pessoas estão sedentas, né? Estão vivendo um tempo em que as pessoas estão de fato desejando ouvir de Deus, desejando, né, receber uma palavra de ânimo, pois o mundo, né, cada vez mais ele está envolto em densas trevas. O mundo cada vez mais é só notícia de guerra, é desastre, é morte, mas Deus, ele tem uma palavra ainda de vida, uma palavra de cura, uma palavra de libertação. Então não fica se enchendo, né, de coisas ruins que vai te contaminar. A palavra de Deus, né, diz sobre isso, em que aquilo que nós devemos ocupar a nossa mente é com as coisas boas, se há cântico, eu não sei, mas o que você tem que guardar na sua vida, tem até aquele hino da harpa, né? Guarda o contato com o teu Salvador, não deixa você ficar aí, né, sendo levado pelas coisas que o mundo está te oferecendo, né? Aí daqui a pouco eles vêm e vão dizer, olha, vai ter um show ali e muitos vão, olha, agora vai ter um evento ali e muitos vão, e não sabe nem para onde estão indo, estão sendo levados por ventos, por rodas, por doutrina. A palavra de Deus vai dizer, né, que os salmos, né, de número 1, salmo de número 1 é um salmo, é um convite para a sabedoria.

no caminho dos pecadores, né? É que ele não anda segundo o conselho dos ímpios, mas ele anda segundo a palavra de Deus, ele anda segundo a direção que Deus dá. E a direção de Deus para a sua vida nessa noite é essa: venha adorar Ele, venha buscar Ele nessa noite. Deus há de operar sinais e maravilha. Venha, aleluia, ouvir o que Deus tem para você, para a sua família, para a sua vida. Pois que quando você busca o entendimento da palavra, as coisas vão clareando, as coisas vão mudando. E aí você passa a viver em novidade de vida. Mas não por vista, mas sim por fé. Então é tempo de você buscar a presença de Deus. Estávamos comentando aqui, né, em que o tempo que nós estamos vivendo é um tempo que as pessoas estão frias. O próprio Cristo profetizou sobre isso, né? O amor vai se esfriar, e nós estamos vendo como que as pessoas já estão num nível de frieza tão grande que parece que já congelaram, viraram, né, um iceberg espiritual. E não é isso que Deus deseja para a sua vida. Deus quer te aquecer o teu coração, aquecer a tua alma, aquecer a tua mente. E você, jovem, olha aí, ó, você que deseja receber, é tempo de você se encher, é tempo de você buscar a presença de Deus, né? Aquele que faz a vontade de Deus, aquele que anda, aleluia, nos caminhos do Senhor, é isso, ele vai permanecer, ele vai ser firme até o fim no nome de Jesus. Jovens já estão adorando ao Senhor Jesus, então vamos ouvir também os jovens louvando ao Senhor. Grupo Expansão Jovem.

0: Glórias a Deus, é o grande eu sou, Deus Todo-Poderoso, aquele que entrou na fornalha ardente ali com os jovens, aleluia, naquele tempo da Babilônia, aquele tempo tão difícil, e hoje também não é diferente, né? Faz-se necessário estarmos, aleluia, alicerçados em Cristo Jesus. É tempo de você estar cada vez mais, né, na presença de Deus. Muitos vão tentar te tirar do altar, muitos vão tentar te tirar da presença de Deus, no nome de Jesus. Mas vamos, nesse momento, já também a nossa meditação do dia.
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0: Glórias a Deus, aleluia. Peço aos queridos e amados ouvintes que abram suas Bíblias em Mateus, capítulo 9, versículo 32. Mateus, capítulo 9, versículo 32, que vai dizer: e havendo-se eles retirado, trouxeram-lhe um homem mudo e endemoniado, e expulsou o demônio, falou o mudo, e a multidão se maravilhou, dizendo: nunca tal se viu em Israel. Olha aí que palavra tremenda e poderosa do que o nosso Deus faz, do que o nosso Deus realiza, do que o nosso Deus, ele tem poder de fazer. Estamos falando aqui do mover sobrenatural de Deus. A gente consegue observar na Bíblia diferentes passagens que o que Deus fez, o que Deus faz e o que Ele continua fazendo é tremendo. E dentre diversas passagens, a gente pode observar que uma libertação também é algo poderoso, é algo profético, porque é algo que vai mudar o norte da vida de alguém. A gente vê que a vida desse homem, ela estava sentenciada a ser mudo. Ela estava sentenciada a ser um endemoniado. Mas olha aí o que Deus fez, o que Cristo fez. Ele vai alterar a ordem dos fatores. Ali no primeiro momento ele vai dizer: um homem mudo e endemoniado. Porém, quando Jesus opera o milagre, ele primeiro expulsa o demônio. E aí ele fala, ele começa a falar. Então a gente já começa a entender, dentro de uma perspectiva profética, espiritual, há situações que elas só vão ser, de fato, mudadas quando houver uma intervenção divina. Porque, enquanto se fosse olhar, né, pela ótica tão somente humana, em que o médico pudesse verificar, né, ali a doença desse homem, dissesse: olha, ele é mudo, ele tem uma dificuldade na fala, não tem como ele falar, não tem como ele dialogar com as pessoas. Mas Cristo, ele vai na raiz do problema, né? Então a perspectiva humana era: ele é homem mudo e endemoniado. Mas a perspectiva de Cristo é: ele é endemoniado, por isso que ele está mudo. Olha como que Jesus, ele vai trabalhar na raiz do problema. Ele vai trabalhar no profético, ele vai trabalhar no sobrenatural, ele vai trabalhar na libertação, na transformação de dentro para fora, em que a ação humana nunca iria resolver. Como eu disse, o médico ele poderia tão somente dar um diagnóstico. Não, ele é mudo, realmente. Mas o médico ele não conseguiria observar e fazer o diagnóstico espiritual. E aí somente o nosso Deus pode. Somente o nosso Deus pode trabalhar na raiz do problema. E aí você que está nos ouvindo, você pode dizer, olha, eu tenho problemas assim. E às vezes são de fato, né? São problemas de ordem que aos olhos humanos, né? Vamos dizer assim, não, é um problema, é uma dor, é uma doença. É algo que às vezes você foi até diagnosticado pelo homem, ele já te deu a sentença, olha, é incurável, olha, não tem como falar, não tem como ouvir, não tem como ver. Mas isso tudo é o diagnóstico humano. Mas o diagnóstico de Cristo, ele é muito mais profundo, ele vai de fato na raiz do problema. E aí ele observou, ele disse, expulso o demônio, falou o mudo. Olha como é que Jesus ele muda a ordem da lógica das coisas. Então muitos estão olhando para você e estão julgando e dizendo, olha, essa pessoa aí não tem mais como a vida dela mudar não, sabe? Ela vive assim, é um viciado, é uma prostituta, é a pessoa de má índole, é a pessoa que, sabe, só anda nas más companhias. Mas olha aí, Deus está indo lá na raiz do problema. Enquanto muitos já te deram a sentença, tão somente daquilo que eles conseguem ver, tão somente daquilo que eles conseguem enxergar, Deus ele está trabalhando lá no íntimo. Deus ele está trabalhando na profundidade. E é exatamente isso que ele vai fazer. Por quê? As pessoas ficaram maravilhadas. E a multidão, a palavra dele vai dizer, a multidão se maravilhou, dizendo, nunca tal se viu em Israel. E ainda há que, né, muitos judeus que ainda não acreditam. Se eles mesmos dizendo, olha, a gente nunca viu algo assim nesse nível, porque é de fato é maravilhoso. E ainda há quem ainda tenha dificuldade de acreditar. Nos nossos dias não é diferente. Quantos milagres a gente ouve aqui, testemunhos, ressurreição, testemunhos, libertação, testemunhos de cura. E ainda assim as pessoas têm dificuldade de crer. E ainda assim as pessoas têm dificuldade de aceitar que isso não é de uma ordem natural, é de uma ordem sobrenatural, é de uma ordem profética. É de uma ordem que quando ele libera, a palavra de libertação é para ser liberto. Quando ele libera a palavra de cura, é para ser curado. Quando ele libera a palavra de vida, a morte tem que sair. A gente vê, ouve os testemunhos, o agir, o mover poderoso de Deus. Tudo que Cristo tem feito em nossos dias. E ainda assim, as pessoas ficam até maravilhadas. As pessoas até, olha, né, ficam, né, assim, admiradas. Mas quantos que de fato internalizam isso? Quantos que de fato creem isso? Quanto que de fato eles entendem que não é uma ação humana, é uma ação divina. E os fariseus diziam, ele expulsa o demônio pelo príncipe dos demônios. Ou seja, ainda aqueles que vão ver o milagre na tua vida, vão ver Deus operar na tua vida e não vão acreditar. E vão duvidar. E vão até te interrogar. Olha, mas como que foi que isso aconteceu? Aquela pessoa só vivia nas baladas, aquela pessoa só vivia nas drogas, só vivia lá no mundo do crime. Como que isso aconteceu? Vão interrogar, né? Como fizeram ali com aquele jovem, né? E tentaram interrogar ele. Olha, como foi que você de fato voltou a ver? Tu era cego de nascença. Tu não podia, não tinha como, humanamente falando. E vão tentar querer explicações do milagre, mas não tem como explicar. É Deus, é Ele que manda, é Ele quem faz, é Ele quem opera, é Ele quem muda o cenário. Então, se hoje você que está ouvindo essa palavra que a gente está falando, né, sobre essa questão, o mover de Deus, o agir de Deus, o sobrenatural de Deus, se Ele fizer algo na sua vida, creia, agradeça, porque tem coisas que só Jesus faz, tem coisas que um homem não vai compreender, e não queira que ninguém venha compreender, senão vai atrapalhar ainda mais, as pessoas vão duvidar, vão colocar empecilho. Se Deus hoje Ele se manifestar em sua vida e se revelar a ti, seja grato, porque é os mistérios do reino. Jesus falava, olha, para os de fora a gente tem que falar em parábolas, né? Porque eles não vão compreender, mas com você eu vou falar abertamente. Então, aos que estão nos ouvindo abertamente, então os que estão compreendendo os mistérios de Deus, a revelação do Eterno, o que Ele pode fazer é sobrenatural. A sua onipotência, a sua onisciência, a sua onipresença e o que Ele pode fazer na sua vida. E não atribua, né, a nenhum outro falso Deus, que ainda tem isso, que era exatamente isso que eles tentaram fazer. Olha, Ele não está fazendo isso aí por Ele, não. Então atribua e devote a sua vida a Cristo. Porque há aqueles, né, que vão devotar aos falsos ídolos, né? O Deus faz o milagre e vão dar a devoção a outro. E não é por aí. Então, o que Deus faz é sobrenatural. E a glória é Dele e Ele não divide com ninguém. Então, você que está ouvindo, né, essa palavra, né, o mover profético de Deus, a forma como Ele age, como Ele liberta, como Ele cura, como Ele salva, como Ele transforma, é tremendo, não tem como explicar, não tem como colocar em pormenores ali, né, num caderno, como Ele fez, como Ele deixou de fazer, não. Apenas creia, apenas agradeça pela sua misericórdia ter se estendido a você, por Ele ter te alcançado, porque o mundo, a palavra de Deus diz, o mundo jaz no maligno. Então, se você que está ouvindo essa mensagem, Deus, né, tem te alcançado, né, através aqui das ondas sonoras, seja grato a Ele. Agradeça a Ele, porque muito mais Ele vai fazer, muito mais Ele vai operar, muito mais Ele há de transformar a sua vida. Então, você que ouviu essa mensagem, você que entendeu que o poder de Deus, Ele se manifesta em quem Ele quiser, onde quiser e quando quiser. Você que até o presente momento estava desviado, você que até o presente momento estava fraco, você até o presente momento nunca aceitou o Senhor Jesus, você nunca viu o manifestar de Deus na sua vida. Olha aí, hoje, agora, nesse momento, você vai ver a glória de Deus. Fala, Deus vai dizer, se creres, ou seja, tem que crer, se creres, verás a glória de Deus. Então, se você crê, você já está crendo, e confessa, porque são dois passos. Primeiro, você crê com o coração, e segundo, você com a boca confessa. Aí sim, você vai ver o mover de Deus, você vai ver o que Ele há de fazer na sua vida. Então, você que vai, nesse momento, aceitar o Senhor Jesus, nesse momento você vai reconciliar, nesse momento você vai receber, aleluia, a Deus como seu único e suficiente Salvador. Faça conosco essa oração e seja impactado para a glória de Deus. Diga assim: Senhor Jesus, perdoa os meus pecados e escreve o meu nome no livro da vida e sela com teu sangue para o grande dia da redenção da vida eterna. Amém. Senhor meu Deus, eterno Pai, eis aí essa vida, essa alma que está te aceitando como seu único e suficiente Salvador. Essa pessoa, meu Deus, que precisa, meu Deus, uma libertação, uma transformação. Ó, meu Pai de amor eterno, entra aí, meu Pai. Ó, meu Jesus, quebra essa cadeia, quebra o jugo, transforma, meu Pai, traz cura, traz milagre, libertação. Essa vida, meu Pai, assim como nós falamos aqui, meu Deus, que recebeu, meu Deus, uma, ó, meu Deus eterno, Pai, um milagre, meu Pai, sobrenatural, o Teu agir, o Teu mover profético, no nome de Jesus, ó Deus, faz sim, meu Pai, esse mover, meu Pai, quebra as cadeias, derruba as muralhas, traz vitória, traz salvação, traz libertação. Assim nós cremos, pedimos e agradecemos, no nome de Jesus. Amém, Senhor Jesus.

Glórias a Deus, santidade ao Senhor. Então você que recebeu essa palavra, essa ministração, você que aceitou o Senhor Jesus, você que entendeu o mover profético do Senhor, e hoje, nesse momento, no nome de Jesus, ele já está operando na sua vida. Então manda aqui um WhatsApp para a nossa igreja, DDD 21 993326763. Repetindo, DDD 21 993326763. Você vai dizer: aceitei o Senhor Jesus, quero saber mais informações, né, sobre as aulas do batismo, quero entrar em reconciliação, quero estar, né, juntamente com os irmãos. Vai ser um motivo de muita alegria poder estar com você, no nome de Jesus, recebendo como um dos nossos membros do corpo de Cristo. Lembrando, também temos aí nosso Instagram do Expansão do Rio de Janeiro, é Expansão RJ ou Expansão Sede Rio. Então você pode estar seguindo lá também nas redes sociais, e você vai estar sabendo, né, das informações de tudo que está acontecendo. E lembrando, né, mais uma vez, daqui a pouquinho, culto expansão profético. Deus tem uma palavra para você, para a sua vida, para a sua família, exatamente, pois também é o culto do expansão juntamente com o culto da família. Então toda a família está convidada a adorar conosco, no nome de Jesus. Deus abençoe. Nossa irmã Maria Augusta mandou aqui, né? Estamos aqui conectados no nome de Jesus. Deus abençoe nossa irmã Maria Augusta. Deus abençoe, aleluia, desde já, né, a você, aos nossos amados ouvintes, né, que estão sempre conosco. Nossa irmã Silvia, Deus abençoe nossos irmãos ali, Maria e João, ali também da Rua Bela. Deus abençoe a todos os nossos amados ouvintes, estão sempre nos ouvindo. Aleluia. Você pode estar mandando, né, o WhatsApp aqui dizendo: olha, que estamos conectados na programação, no nome de Jesus. Mas já estamos aqui ao término dessa programação. Eu já quero agradecer a você, né, a sua amada audiência, a você que está aqui, né, sempre conosco. Que você possa ter uma semana de vitória, uma semana de bênçãos, no nome de Jesus. Mais uma vez, culto expansão, 18 horas, Rua Senador Pompeu, número 27. Deus tem uma palavra profética para a sua vida. Eis que vos despede, é seu irmão em Cristo, irmão José e Marcos, diretamente aqui da nossa igreja pentecostal Deus Amor, localizada na Rua Senador Pompeu, número 27. E já queremos também agradecer, né, ao nosso irmão Denis aqui nas técnicas, agradecer, né, ao nosso pastor Antônio Santos, ao nosso conselheiro Carlos Davi. Deus abençoe, no nome de Jesus. Fiquem na paz do Senhor Jesus. Deus vos abençoe.

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1: da nossa vida, diante daquele que nos conhece, diante daquele que sonda e esquadrinha nossos pensamentos, diante daquele que conhece o mais íntimo e profundo do nosso ser. Nos colocamos agora em total humilhação, em total entrega. Ah, Senhor, nos prostramos aos Teus pés, pois nós, Senhor, precisamos, sim, meu Deus, desta purificação sobre a nossa vida. Precisamos, Senhor, desta obra de renovo sobre o nosso ser, do entendimento da Tua Palavra. Precisamos, Pai, ser purificados e lavados, como o salmista Davi, ao reconhecer as suas transgressões, ele escreve, ele relata, ele faz esta oração de humilhação, porque ele sabia o que nós também sabemos, que não há outro Deus perdoador, não há outro Deus genuíno e verdadeiro, não há outro Deus que possa transformar o caráter do homem, que possa mudar o quadro e a realidade. Não há outro Deus que possa operar tão grandiosa obra, porque não existe outro Deus. Somente o Senhor é o único Deus, o Deus da nossa vida, o Deus que nos formaste, o Deus que nos criaste do pó da terra, o Deus que nos deu o fôlego de vida e nos deu a capacidade de sermos seres que raciocinam, seres inteligentes, seres que pensam, seres que, Pai, conseguem viver uma vida tomada por decisões e escolhas e que entendem também as consequências dessas escolhas. O Senhor nos deu a capacidade, o Senhor nos deu a sabedoria, o Senhor não nos fez seres inanimados, o Senhor não nos fez seres irracionais, mas nos deu a capacidade, pois fomos criados à sua imagem e semelhança. Nós não temos, Pai, Deus, a mesma essência no sentido de termos como o Senhor tem a onipotência, a onipresença, a onisciência. Não somos deuses, não somos seres eternos, mas o Senhor nos fez para desfrutarmos da sua grandiosidade. O Senhor nos fez para desfrutarmos da sua, Pai, Deus, grandiosa criação. A eternidade não cabe a nós, seres humanos, porque temos um tempo a ser contado. Diz a tua palavra que o homem, ele nasce, ele cresce e ele chega ao período da morte. O Senhor nos determinou um tempo, e neste tempo que temos a viver nesta terra, o Senhor nos dá condições e oportunidades de desfrutarmos deste tempo, de desfrutarmos desta vida, de praticarmos aquilo que lhe agrada, de vivermos uma vida que glorifica o teu nome, de termos, Senhor, oportunidades de construir uma vida que não seja apenas pautada nos bens materiais, que não seja apenas, Senhor, pautada naquilo que podemos adquirir, que não seja apenas, Senhor, de satisfações e desejos que o nosso coração venha a ter, meu Deus, e sentir aquela falsa alegria, não. Mas o Senhor nos ensina que a verdadeira vida está em abrir mão, que a verdadeira vida está na renúncia, que a verdadeira vida e a satisfação que o homem pode alcançar está em entregar o controle e a direção dos seus caminhos ao Senhor, está em viver uma vida de reconhecimento e humildade, em saber que o teu Espírito Santo, conhecedor, aquele que sonda e esquadrinha, sabe as intenções do nosso coração, conhece os sonhos, os projetos, conhece tudo que há em nós e pode operar uma tão grandiosa obra, porque dia após dia tem nos chamado à santificação, dia após dia tem nos ensinado a viver e a praticar as tuas palavras. O Senhor mesmo disse aos apóstolos, ele vos lembrará de tudo quanto vos ensinei. O teu Espírito Santo que está conosco, que nos foi dado como penhor que nos foi dado como selo, que nos foi dado como ajudador, que está conosco em cada passo que damos, que caminha ao nosso lado e opera em nosso ser uma tão grandiosa e maravilhosa obra para nos preparar, para nos transformar, para nos deixar, Pai, alinhados aquilo que a Tua palavra nos diz, para nos lembrar a praticar os princípios, para nos tornar, Pai, instrumentos seus, para nos levar pelo caminho da santificação, porque sem a santificação ninguém verá o Senhor, sem a santificação não haverá, meu Deus, como esta pessoa, não haverá a eternidade para esta pessoa com a Tua presença, não haverá eternidade para esta pessoa lá no reino que foi preparado. Ela perderá a oportunidade de estar diante de Ti, de viver para com o Senhor para sempre, porque a vida dela não foi preparada, o coração dela não passou pelo processo que é manifesto. Quando o homem se entrega, quando o homem se rende, quando o ser humano confia no Senhor e determina e entrega os seus passos, quando o homem coloca diante de Ti a sua vida e espera, ah, meu Deus, espera com paciência no seu trabalhar, Espírito de Deus, olha para esta pessoa, milhares e milhares de homens e mulheres, vidas que agora clamam conosco e entendem a importância, entendem, Senhor, que não podem ficar na mesmice, entendem, Senhor, que precisam se entregar mais, estão, Senhor, limitados apenas a um momento, estão, Senhor, limitando o seu operar apenas a uma área de suas vidas, estão, Senhor, querendo entregar apenas o corpo, mas não o coração, estão, Senhor, apenas, Senhor, vivendo o momento e esquecendo que a verdadeira comunhão está em todo o tempo em que se vive, não está apenas no período do culto, não se manifesta apenas em um ambiente como esse, na casa que é conhecida como casa de oração, mas em todos os momentos, em cada segundo, em cada oportunidade deste amanhecer em que se abre os olhos para viver, até o momento em que se deita para, Senhor, descansar de um longo dia que se teve, em cada momento em que temos, é manifesto a Tua obra, é operado o Seu querer, é, Senhor, o homem chamado para viver uma vida de glorificação ao Senhor, é chamado o homem para viver uma vida onde todas as suas ações, os seus pensamentos, toda maneira dele viver, os seus relacionamentos, sejam relacionamentos, Senhor, no meio, no âmbito do trabalho, no âmbito da família, as amizades, tudo aquilo que ele tem, deve refletir a sua imagem, deve refletir a sua glória. Deve, Senhor, estar, Pai, pautado nos Teus princípios. Meu Deus, quão, Pai, necessário é para o homem estar diante de Ti, confiar na Tua palavra, estar alicerçado na Tua palavra, pois esta palavra é vida, esta palavra, Senhor, é fonte, Senhor, de esperança para os que perecem, esta palavra é fonte, Senhor, de libertação para os cativos, esta palavra, Senhor, é o bálsamo para as feridas daqueles que estão, Senhor, sofrendo, esta palavra é o alimento para os famintos, esta palavra, Senhor, é a fonte da água da vida para os que tem sede, esta palavra, Senhor, é o azeite que é derramado sobre a cabeça do homem e capacita-o para que seja, Senhor, um em meio a muitos, para que seja, Senhor, luz em meio às trevas, para que seja este, Senhor, o sal que não vem, Pai, para salgar além do necessário, mas para trazer o tempero necessário, ah, meu Deus, a esta humanidade, uma humanidade caída, uma humanidade, Senhor, que vive para os seus próprios desejos, uma humanidade, Senhor, que caminha passos largos para a destruição, uma humanidade, Senhor, que necessita da obra da salvação, assim como nós fomos alcançados um dia, assim como nós já estávamos perdidos, assim como estávamos caídos, ó, Senhor, Tu és o Deus que pode alcançar esta vida, Tu és o Deus que pode libertar esta pessoa. Tu és o Deus que pode operar um milagre sobre este coração. Tu és o Deus que pode alcançar agora, Espírito de Deus. Nós cremos, Senhor, na Tua grandiosa obra. Cremos, Senhor, que fomos chamados para um papel especial, para cumprir, Pai, um chamado especial, como disse, Senhor, ah, meu Deus, a Tua palavra, como diz a Tua palavra, e como disse o nosso Senhor Jesus Cristo, nós deveríamos ir, mas não apenas ir, deveríamos levar conosco a Tua mensagem, deveríamos levar conosco a palavra de Cristo, a palavra do Deus verdadeiro, o conhecimento para os que perecem em meio, Senhor, à cegueira, em meio, Senhor, à falta do conhecimento, deveríamos levar a palavra de Cristo para que aqueles que estivessem cegos pudessem receber a visão, para que aqueles que estivessem vivendo na mentira pudessem ser, Pai, iluminados pela verdade. O Senhor nos chamou e este comissionamento, este chamado também, Senhor, tinha por missão fazermos discípulos, e assim a Tua igreja cresceu. Assim a Tua igreja, Senhor, expandiu. Assim a Tua igreja, Senhor, alcançou lugares, regiões dos mais longínquos. A Tua igreja, Senhor, alcançou vidas de todos os povos, etnias, de todas as classes, de todas as faixas etárias. O Senhor alcançou, o Senhor, Pai, manifestou do Teu grande mover, do Teu grande operar, da obra da libertação, da obra da salvação, porque não há mensagem mais poderosa do que a mensagem de Cristo, não há mensagem mais transformadora do que a mensagem que está descrita nesta Bíblia Sagrada. Ah, Senhor, desde Gênesis e Apocalipse, é uma única mensagem que nós aprendemos, a mensagem de um Deus que não abandona a sua criação, a mensagem de um Deus que faz o que é necessário para trazer de volta os que são seus, a mensagem de um Pai que ama os seus filhos, ainda que eles o rejeitem, ainda que eles virem as costas, ainda que eles cometam atos que desagradam seu coração, a mensagem de um Deus que entrega o melhor que pode, que entrega o bem mais precioso para ter de volta a sua criação em comunhão com Ele, para abrir o caminho que o pecado havia travado, fechado, para desfazer as obras do mal, para lançar por terra a obra maligna, para vencer, porque já estava derrotado, mas para nos dar a condição de seres, Pai, totalmente dependentes, terem o direito e a oportunidade de serem feitos seus filhos, de vencerem o poder do pecado, porque nenhuma condenação há para os que estão em Ti, não há cadeias que aprisionam aqueles que foram alcançados pela mensagem da cruz, não há mentiras que prendam ou que dominem a mente daqueles que estão diante da verdade. A Tua verdade, Senhor, é como uma espada que quebra e despedaça todo o mal. A Tua palavra, Senhor, e esta verdade é que o homem precisa, como disse o salmista Davi, ah, Senhor, diante da Tua verdade, ah, meu Deus, não há mentira que permaneça diante da Tua verdade, Senhor, porque esta verdade, ela transforma, esta verdade, ela resgata o homem, esta verdade, ela liberta a alma oprimida, esta verdade manifesta um grande mover, orianda, lamana, e Espírito de Deus, nós clamamos ao Senhor, nós suplicamos ao Senhor, nós pedimos desta oração, uma oração de reconhecimento, uma oração, Senhor, de gratidão. Somos gratos ao Senhor, não apenas pelo fôlego de vida que nos concede para usufruirmos do dia de hoje, mas, Pai, por tudo quanto o Senhor fez em nosso favor. Se estamos aqui hoje de pé, é porque o Senhor concedeu a cada um de nós grandes livramentos ao longo de toda a nossa vida. Quantos, Senhor, que oram conosco agora e que já deveriam estar, já, Senhor, teriam descido à sepultura, já, meu Deus, teriam sido ceifados, porque, ah, Pai, em algum momento da vida, o inimigo tentou, o inimigo, Pai, lutou para ceifar, para roubar a bênção deles, para arrancar das mãos dele a oportunidade. O inimigo, em algum momento, Senhor, os tomou e queria ele destruir esta vida, fez ele de um escravo, fez ele, Senhor, de um homem ou de uma mulher sem vontade própria, que vivia para os seus deleites, que seguia o caminho da destruição, que era dominado pelos vícios, que era oprimido pelos espíritos malignos, que sentia uma angústia profunda, que carregava um fardo pesado, sentia uma tristeza que era incapaz de se libertar dela. Quantos, Senhor, que oram agora e que podem erguer as mãos aos céus e agradecer ao Senhor, porque foram livres das cadeias do pecado, foram livres da angústia profunda, foram livres da acusação. O inimigo não pode mais os acusar, o inimigo não pode mais apontar o dedo a eles, o inimigo não pode mais, Senhor, ah, meu Deus, dominá-los, porque agora eles vivem debaixo da proteção daquele que é o Deus que guarda os seus filhos. Eles estão debaixo das asas do Onipotente, eles estão no esconderijo do Altíssimo, estão esses, Senhor, agora, Pai, vivendo sob o domínio e sob a direção do Espírito, que os conduz, que os ensina, que os adverte, que os, Pai, leva para mais perto de Ti, em comunhão, em sinceridade, em, Pai, verdade e amor. Hoje eles podem agradecer ao Senhor, porque foram livres, foram libertos, sentiam desejo pela morte, sentiam a vontade de tirar a própria vida, não conheciam a verdade, ou se conheciam, rejeitavam. O coração estava fechado, como uma terra que não produz, a terra estava seca, nada podia produzir, mas o Senhor, com as águas do Teu Espírito Santo sobre esta terra, fez ela se tornar uma terra capaz de produzir. Sobre este coração que era dominado por desejos de vingança, por desejos de morte, por desejos, Senhor, de ira e rancor contra o seu próximo, foi agora este coração lavado, como orou o salmista, pedindo a purificação: lava-me, Senhor, porque eu quero ser livre, purificado. Assim também um dia esta pessoa fez esta oração, ou agora, Pai, este homem e esta mulher fazem esta oração, pedindo a misericórdia do Senhor sobre eles, pedindo, Senhor, que sejam purificados, pedindo, Senhor, que sejam livres para serem novas criaturas diante de Ti. Nós clamamos ao Senhor, o Deus da nossa vida, nós suplicamos ao Senhor, o Deus que nos resgatou do lamaçal do pecado, porque há vida, Senhor, há homens e mulheres, há jovens, há moças que precisam desta obra, precisam ser despertados, precisam ser libertos, precisam ser livres. Estas cadeias estão levando essas pessoas à beira do desespero, estas cadeias e grilhões, esses espíritos malignos estão levando estas vidas, Senhor, a tomarem estas decisões que não agradam ao Senhor. Mas há oportunidade agora, Pai. Vá ao encontro desta pessoa, vá ao encontro agora, Senhor, desta vida. Nós cremos, Senhor, no poder da Tua palavra, porque disse o Senhor: e conhecereis a verdade, e a verdade vos libertará. E esta verdade não é outra, esta verdade não está em outro lugar senão na Tua presença. Esta verdade não pode ser encontrada em qualquer outro livro não nas Sagradas Escrituras, porque a Tua palavra é fonte de vida e é a verdade que o homem precisa conhecer, Pai. Vá ao encontro agora desta pessoa que está oprimida, deste homem que está, Senhor, angustiado. A angústia da morte o cercou, o pensamento de destruição o dominou. Ele está vivendo esta vida de fracassos e derrotas. Precisa, Senhor, agora ser alcançado e sentir a paz que o Teu Espírito, somente Ele, pode produzir. Precisa sentir a alegria que somente o Teu Espírito pode manifestar sobre a vida do homem. Precisa da Tua manifestação, do Teu amor, o amor que foi derramado sobre a humanidade, o amor que aqueles que estão com braços abertos, com os braços abertos e com o coração, meu Deus, suscetível para receber, sensível para sentir, esse, Senhor, podem ser transformados agora, Pai. Nós oramos por esses que já estão firmes, mas que precisam ser renovados no entendimento, precisam ser renovados na força, precisam ser renovados no amor, precisam ser renovados, Senhor, na confiança, na esperança. Não podem sucumbir diante dos tempos que vivemos, não podem perder a fé diante, Senhor, das situações, mas precisam estar firmes no Senhor. E esses também, Pai, que clamam conosco agora, são gratos pela vida, mas que querem ser mais gratos ainda por viverem esta vida para o Senhor. Não apenas pelo fôlego que têm, mas por, Pai, usufruir deste fôlego servindo ao Senhor. Esta pessoa que agora irá entregar a vida, irá entregar os seus caminhos, irá entregar o coração, irá entregar tudo que tem ao Senhor. E esses, Pai, que estavam enfraquecidos, dominados, estavam, Senhor, longe, mas que desejam voltar. Esses que estavam, Pai, angustiados, mas que receberão agora a tranquilidade, a paz, a certeza de que na Tua presença, Pai, não há derrota, mas o Senhor nos garante a vitória. O Senhor nos garante que o novo amanhecer será um amanhecer que a Tua presença estará conosco. Vá ao encontro agora, Pai, de cada homem e mulher que ora conosco, que clama conosco, os internautas que nos acompanham através da internet, das redes sociais, do YouTube, à distância, que estão, Senhor, orando agora, pedindo e clamando pelo Senhor, pela Sua presença, pelo renovo, pelo fortalecimento, pela Tua graça e, Pai, pela capacitação, para que possamos, Senhor, meu Deus, alcançar outros também, fazer discípulos, levar a mensagem, lançar a semente, e esse, Senhor, que agora, Pai, estão sendo alcançados pela oração da igreja. Manifesta o Teu grande mover, manifesta o Teu grande operar. Fica conosco, Senhor. Não afasta de nós, como orou o salmista Davi. Senhor, não nos lance fora da Tua presença, mas esteja conosco. Cria em nós, Senhor, cria em cada um dos Teus filhos um coração puro, cria em nós, Senhor, um coração puro e renova em nós um espírito reto, para que possamos servir ao Senhor em todo o tempo em que nos resta nesta terra e sermos, Pai, filhos que agradem ao Senhor. Esta é a nossa oração, este é o nosso clamor, o nosso pedido nesta noite, em nome do nosso Senhor e Salvador, Jesus Cristo, é o que oramos. Amém e amém. Que Deus abençoe você que orou conosco, que Deus abençoe você que clamou e tomou agora a decisão de viver para Deus. Talvez na caminhada você já estava enfraquecendo na fé. Eu tenho a certeza que o Espírito Santo te renovou. Você que estava pensando já em parar, em desistir, eu tenho a certeza que a presença de Deus sobre a sua vida, você sentiu aquela paz que há muito tempo não sentia. Mas há pessoas que estão nos acompanhando através da rádio, através da internet, que precisam tomar esta decisão. Se já tomou, você vai repetir comigo agora essas palavras. Se já decidiu voltar a Cristo, como o filho pródigo fez, reconhecendo os seus pecados, você vai agora repetir comigo e receber a graça de Deus sobre você. Diga assim: Senhor Jesus, neste momento eu reconheço que nada sou sem Ti. Eu errei, eu falhei, eu pequei. Eu necessito da Tua obra de misericórdia sobre mim. Preciso do Teu perdão, preciso da Sua graça sobre a minha vida, Pai. Recebe-me na Tua presença, escreva meu nome no céu, no livro da vida, para o grande dia da redenção. Sela-me com Teu Espírito Santo e ajude-me, Senhor, a caminhar e a chegar ao outro lado. Qual lado? O lado, Senhor, Pai, que o Senhor nos aguarda, a eternidade. Queremos, meu Deus, estar firmados, queremos estar, Senhor, olhando para Ti, queremos estar com o coração totalmente alinhado e com a nossa vida sendo um instrumento Seu. Retira de nós tudo aquilo que não Te agrada e faz da nossa vida um exemplo, um instrumento Seu para que assim possamos agradar ao seu coração. Recebe, Senhor, esta pessoa que orou conosco, Pai. Recebe este homem, esta mulher que aceitou, que reconciliou, para que seja uma bênção onde quer que eles vão, em nome de Jesus. Você que orou conosco, você que aceitou a Cristo, você que se reconciliou, nossos contatos estão na tela. O nosso e-mail, queroaceitarjesus@ipda.com.br, ou nosso número de WhatsApp, prefixo 11, número 9, 5094-4645. Que Deus te abençoe, que Deus continue fortalecendo

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5: 18 horas e 33 minutos.
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2: 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Obrigada, Jesus. Amém.
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4: Meu nome é Gilberto de Amorim, sou da cidade de Ibatiba, Espírito Santo, capital Vitória. 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
5: A paz do Senhor Jesus, meus irmãos. Quando falamos sobre os fundamentos de fé da nossa igreja, muitas pessoas imaginam que estamos tratando apenas de um conjunto de regras ou de um documento oficial. Mas, na verdade, os fundamentos de fé são as convicções que sustentam tudo aquilo em que nós cremos. Eles representam os princípios essenciais da nossa fé. São verdades que também orientam a nossa maneira de pensar, de viver, de nos relacionarmos com Deus e com o próximo. Portanto, a Igreja Pentecostal Deus e Amor declara, por meio do seu conselho deliberativo e de sua diretoria executiva, que crê na Bíblia Sagrada, a Palavra de Deus, como única regra de fé e prática. Isto significa que tudo aquilo que cremos, ensinamos e vivemos deve estar fundamentado nas Escrituras. A Bíblia não é apenas um livro para ser consultado em momentos difíceis. Ela é a nossa referência diária. É nela que encontramos direção, correção, sabedoria, esperança para enfrentar os desafios da vida. Utilizar os fundamentos de fé no cotidiano é permitir que aquilo em que cremos transforme a maneira como trabalhamos, tratamos a nossa família, nos relacionamos com as pessoas e enfrentamos cada situação da vida. Porque a verdadeira fé não se limita ao templo, ela se revela nas atitudes, nas escolhas e no testemunho diário. Por isso, mais do que conhecer os fundamentos de fé, somos chamados a vivê-los. E se você deseja conhecer todos os fundamentos, acesse o nosso site ipda.com.br e faça o download do arquivo completo. Que Deus abençoe a todos.
6: 18:45.
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9: Vocês sabiam que a chegada dos filhos pode transformar profundamente a dinâmica do casal? Inclusive, a maneira como o marido e esposa percebem o próprio relacionamento? A rotina muda, as responsabilidades aumentam e o tempo disponível para o casal diminui. Por essas razões, hoje vamos falar sobre o casamento depois dos filhos e como continuar sendo casal enquanto se aprende a ser pai e mãe.
10: Pesquisa sobre transição para a parentalidade mostra que a chegada de um filho pode aumentar o estresse, reduzir o tempo disponível para o casal e exigir novas formas de organização e cooperação. Isso não significa que o casamento necessariamente piorará. Significa que o casal precisará se adaptar antes mesmo dos filhos. O casal tinha tempo para conversar, sair e descansar juntos. Depois, chegam noites mal dormidas, tarefas, consultas, escola, preocupações e responsabilidades. Sem perceber, marido e esposa passam a conversar quase exclusivamente sobre as crianças.
9: Quer dizer, então, que eles continuam sendo pais excelentes, mas começam a esquecer que também precisam cuidar do seu próprio relacionamento. Os filhos precisam de pais presentes, mas também se beneficiam quando percebem que existe amor, respeito e parceria entre esses pais. E aí nós temos aqui 5 dicas práticas que pode lhes ajudar com relação a esse tema. Número 1, não deixem o casal desaparecer. Mesmo que o tempo seja curto, preservem pequenos momentos exclusivamente de vocês. Uma conversa depois que os filhos dormem já pode fazer diferença. Número 2, dividam responsabilidades. A sobrecarga de apenas um dos parceiros pode gerar cansaço e ressentimento. Participação prática também é uma forma de demonstrar amor.
10: Terceira, continue demonstrando carinho. Um beijo, um abraço ou uma palavra de reconhecimento pode parecer pequeno, mas ajuda a manter viva a identidade do casal. Quarta, converse sobre as dificuldades sem transformar o outro em culpado. Em vez de "você nunca ajuda", experimente "estou sobrecarregada e preciso que encontremos uma solução juntos". Quinta, crie momentos para falar sobre vocês. Não converse apenas sobre escola, contas e filhos. Perguntem "como nós estamos?" e "o que podemos fazer para cuidar melhor do nosso casamento?"
9: A psicóloga Esther Perel, especialista em relacionamentos, chama atenção para a necessidade de preservar a identidade do casal mesmo diante das responsabilidades familiares e diz: o desafio é manter o desejo e a conexão vivos dentro de uma relação que também precisa oferecer segurança. Ser pai e mãe transforma a vida, mas isso não precisa apagar a história do casal. Continuem cuidando dos filhos, mas não esqueçam de cuidar da relação que deu origem a essa família. Mas e aí? Vocês gostaram deste conteúdo? Então compartilhem a nossa programação com outros casais e continuem nos acompanhando. A qualquer momento estaremos de volta nessa programação. Um forte abraço e até breve.

0: 18:55.
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0: porque desde a antiguidade não se ouviu, nem com o ouvido se percebeu, nem com os olhos se viu, um Deus além de ti, que trabalha para aquele que nele espera. Isaías 64:4.
1: É muito fácil louvar quando tudo bem está em nossa casa. Parece que não estamos passando por momentos difíceis. O coração não ficou amargurado, não ficou triste. Até esquecemos de louvar a Deus. Mas quando vem a prova, quando vem a tribulação, o fogo da prova, da luta, é tão difícil louvar. Mas aquele que louva sabe o segredo de louvar. Aquele que louva a Deus de coração sabe o segredo e o resultado de louvar.

0: 8:59.
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0: 19:06.
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0: 19:07.
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0: Aceite a paz de nosso Senhor e Salvador Jesus Cristo. Quem tem o imenso prazer de falar com vocês é o seu irmão em Cristo, Pastor Antônio dos Santos. Lembrando a todos que amanhã, segunda-feira, o nosso culto doutrinário, o nosso culto de ensino da palavra de Deus e também o prosseguimento da campanha Jesus Salva o Meu Lar. Todas as segundas-feiras, no horário das 19 horas, nós estamos aqui nesses cultos doutrinários. Eu quero, neste momento, já convocar toda a membresia, quero convocar as famílias evangélicas em geral, famílias católicas, livres pensadores, você que não tem nenhum credo religioso, eu quero te convidar para ouvir a palavra de Deus. Olha, ouvintes, a palavra de Deus é Deus revelando a nós a sua vontade. Deus falando com o seu povo. E eu te convido a ouvir esta palavra. Eu tenho certeza que Deus, ele tem a direção, a orientação, o alimento, as instruções para a sua vida através da sua palavra. Estarei com vocês pregando a palavra de Deus na noite desta segunda-feira.
1: Irmãos, assim também é a igreja hoje, cheia de vitórias passadas, mas muitas das vezes adormecida no presente. Há cristãos que olham para trás e lembram daquele tempo que orava de madrugada, que jejuava tantas vezes na semana, que evangelizava as ruas, as vilas, mas agora estão onde? Em Jerusalém, no conforto espiritual. O esfriamento não começa com um pecado visível, mas com aquela negligência silenciosa. Ninguém vê. Primeiro, deixamos de lutar, depois, deixamos de orar, depois, deixamos de sentir. Mas Deus está falando com a igreja hoje. Retome o ministério que deixou parado. Visite o irmão que se afastou. Volte a testemunhar. O Espírito Santo não se move em corações acomodados, parados, mas em corações aflitos por mais de Deus, queridos. O Senhor está falando com a igreja nesta noite em Efésios 5:14. Desperta tu que dormes e levanta-te dentre os mortos e Cristo te esclarecerá. É noite de despertarmos, é noite de acordarmos, é noite de sairmos da zona de conforto.

0: Deus vai falar com você. Eu não tenho dúvida que através do Espírito Santo a palavra vai penetrar no seu coração e vai impactar. Eu tenho certeza que muitas pessoas no decorrer dos dias vão testemunhar o poder de Deus. Você tem acompanhado aí, ouvintes, pessoas testemunhando curas, libertações, milagres, e muito breve você vai acompanhar aqui pessoas testemunhando o milagre de Deus que elas alcançaram na alma, a transformação de vida, a mudança de pensamento, a transformação espiritual, porque a palavra de Deus, ela impacta o nosso interior, ela transforma a nossa vida. Por isso, o convite é: venham participar conosco e ouvir a palavra de Deus. Após a pregação da palavra, eu faço aqui todas as segundas-feiras aquela oração de Pentecoste, porque a palavra de Deus, ela traz avivamento.
1: No momento desta glorificação, mortos vão ressuscitar.

receba poder, receba unção, receba a graça de Deus. Ariande manastei que maias clama lamai, teriei minerraia mas cama lamai. Oh Deus, que Deus possa te dar graça, que a sua raiz seja profunda, que você tenha sustentação de Deus para vencer as adversidades, para vencer as estações da vida. Receba a graça de Deus.

0: impactada pela presença de Deus. O Espírito Santo vai te revestir de poder nesta segunda-feira. E olha, eu estarei fazendo também aquela oração pela família. Nós estaremos juntos, estendendo as mãos aos céus e pedindo a Deus a salvação da nossa família.
1: Oh meu Deus, nós cremos na salvação da família, Senhor. Salva minha casa, salva meus familiares, salva, Deus, a família deste povo, Senhor. Meu Deus, que haja, Senhor, a salvação da família, que haja reconciliação, que haja paz. Senhor, o Senhor entra para arrancar aquilo que causa divisão. O Senhor entra em lares para, meu Deus, curar as feridas abertas. Vai salvando a família, meu Deus. Um lar sarado é uma família sarada. Uma família sarada é uma sociedade sarada. Eu creio que gradativamente Deus, a cidade

Você não pode ficar de fora. É amanhã, nesta segunda-feira, o prosseguimento do nosso culto doutrinário e da campanha Jesus Salva o Meu Lar. Anote o endereço, Rua Senador Pompeu, no número 27, aqui no centro do Rio de Janeiro.

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1: Eu quero lembrar a todos que é nesta quarta-feira o prosseguimento da campanha da prosperidade, portas abertas, e a primeira quarta-feira do mês, a quarta-feira da consagração dos trabalhadores. Olha, ouvintes, você não pode perder, você não pode ficar de fora desta campanha. Nós estaremos aqui em 6 horários, uma campanha que Deus levantou para mudar a sua história, para mudar a história da sua casa, a história da sua família. Quando você olha para a sua vida hoje, claro, você espera uma mudança, você espera uma transformação, você quer melhorar, mas você precisa dar um passo. Deus levantou essa campanha para mudar a história da sua vida. Nós estaremos aqui na consagração dos trabalhadores e eu quero orar por você. Você que é um trabalhador, Deus quer abençoar todo o trabalho das suas mãos, desde aquele trabalhador comum até aquele grande empresário. Deus quer continuar te abençoando. Deus quer continuar prosperando o seu caminho. Deus quer colocar a bênção sobre você, porque onde você colocar a planta dos seus pés e colocar as suas mãos, as coisas vão dar certo, as coisas vão prosperar. Nesta quarta-feira, eu estarei aqui com vocês, pregando a palavra do nosso Deus.

extraordinário aconteceu. Ela foi levada para a casa de Obed-Edom e apenas 3 meses ali, a presença de Deus encheu esta casa de bênçãos. Sabe o que isso mostra para nós? Que a presença de Deus, ela não é neutra, ela gera mudança, ela gera vida, ela gera bonança, ela gera

0: adorando esta presença. A presença de Deus entrou nesta casa transformando. A presença de Deus entrou nesta casa causando mudança. Obed-Edom não recebeu a arca com medo. Ele poderia ter pensado, mas a arca matou Uzá. É perigoso ter esta arca na minha casa. Mas ele recebeu a arca com reverência. Oh, aleluia! E a sua casa foi transformada. A casa dele foi transformada. A sua também pode ser transformada. Se você acolher aqui hoje a presença de Deus, queridos irmãos, eu tenho certeza que algo de extraordinário vai acontecer na sua vida. Hoje nós não temos aqui a arca da aliança, mas temos Cristo em nós, a esperança da glória. Levante a mão, porque a presença de Cristo transforma. A presença de Cristo muda o ambiente. A presença de Cristo traz salvação. Deus, ele tem uma palavra para o seu coração. Eu tenho certeza disso, ouvinte. Deus vai falar com você, Deus vai falar com a sua casa, a sua família vai ser impactada pela palavra de Deus. E após eu pregar a palavra, eu estarei aqui orando através das revelações do Espírito Santo, fazendo aquela oração pelo povo. E eu tenho certeza, Deus vai abençoar a sua vida, Deus vai abençoar a sua casa, a sua família será portadora da bênção de Deus. Nós temos acompanhado a cada quarta-feira o que Deus vem realizando. Deus tem feito maravilhas na vida do povo. Você não precisa chegar aqui e contar o seu problema para ninguém. Nós estaremos orando por revelação. O Espírito Santo sabe a sua necessidade, ele conhece o seu coração e sabe o que você virá buscar nesta quarta-feira. Chega aqui, conta o seu problema para ele. Ele vai te revelar, ele vai agir por você. Nós vamos acompanhar, ouvinte, para você entender que as pessoas que participam desta campanha, elas têm testemunho para contar. Essas pessoas têm falado de viva voz, têm expressado alegria no seu coração, no seu rosto, em poder estar aqui conosco. E nós vamos acompanhar agora o que elas têm alcançado de Deus, participando desta campanha de quarta-feira. Irmão, qual é o seu nome?
1: Meu nome é Ricardo Carneiro Araújo.
0: Irmão, o que é que aconteceu?
1: Eu tive aqui na quarta-feira, era retrasada, aí o varão pegou, fez o voto da colheita, tá até aqui na minha mão que eu vim para cumprir, e o irmão estava falando que Deus estava dando aposentadoria, depois de 2 anos passando pelo INSS, no auxílio-doença, eles empurrando para lá, empurrando para cá, quando o irmão pegou e falou, né, voto, né, de R$300, os valores, o irmão estipulou os valores, eu peguei o valor pela fé, e eu já tinha perícia para passar. Aleluia, no outro dia, aleluia, viram a quarta, não, quinta-feira eu tinha que fazer perícia. Passei pela perícia lá e vim direto pra cá. O varão segurou na minha mão, o pastor tirou a mão na minha cabeça, mas parece que a mão do pastor ficou travada nessa pasta aqui, que o pastor não quis soltar. Falei, Jesus, o que, que é isso? Jesus, é que é confirmação? Aí é uma perícia endemoniada, vou vencer. Ó, espera o resultado amanhã, não sei quando que vai sair, não. Aí, 9 horas da noite, quando eu abri o resultado, deu aposentadoria por invalidez. Aleluia, glória a Deus. Aqui está meu voto da colheita. É o que Deus faz, hein? Ele é pentecostal, Deus é amor.
0: 2 anos aguardando a aposentadoria.
1: 2 anos.
0: Participando da campanha da prosperidade, está aposentado para a glória do nome de Jesus. E você não vai ficar apenas ouvindo esses testemunhos. Você vai ser a próxima pessoa a testemunhar. Venham participar conosco. Quarta-feira, 7 da manhã, 9, 11, às 13, às 15 e também no horário das 19 horas. Deus preparou 6 horários para abençoar a sua vida. Nesta quarta-feira, aqui mesmo, na Rua Senador Pompeu, no número 27, aqui no centro do Rio de Janeiro.
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0: Neste momento eu quero falar com todos os dizimistas da Casa de Deus. Você que é membro, você que é um simpatizante. Eu sei que tem pessoas que não são nem membros da nossa igreja, mas são dizimistas fiéis. Vem até a livraria da nossa igreja, devolve o seu dízimo. Outras pessoas que faz aquela transferência bancária, faz um Pix, porque você entendeu o reino de Deus aqui na terra e você tem abrido o seu coração e estendido as mãos e ajudado. Deus te abençoe, meus irmãos. Estou aqui neste momento para levar uma palavra de gratidão até vocês. Que Deus continue abençoando muito, muito mesmo, a vida de vocês que tem realmente dizimado na casa do Senhor. Vocês sabem que isso para vocês é um privilégio poder contribuir, colaborar no crescimento do reino de Deus aqui na terra. E vocês fazendo isso, Deus garante sempre a proteção do vosso patrimônio. O devorador não vai devorar os seus bens, não vai tocar no seu dinheiro, não. Deus garante a segurança total de todos os seus bens. Muito obrigado, meus irmãos. Muito obrigado por estar contribuindo, estar ajudando sempre nas manutenções da Casa de Deus. E eu quero aproveitar este momento e fazer uma pequena oração por vocês. Pedir a Deus para continuar multiplicando aí o seu salário, abençoando todo o trabalho das suas mãos.
5: O Senhor Jesus nos promete em sua palavra no livro de João, capítulo 14, versículos 13 e 14.
6: E eu farei o que vocês pedirem em meu nome, para que o Pai seja glorificado no Filho. O que vocês pedirem em meu nome, eu farei.
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0: Senhor meu Deus e meu Pai, é no nome do Senhor Jesus Cristo, mais uma vez, ó Deus, eu quero te louvar por tudo, Senhor. Quero te louvar pela vida de cada dizimista fiel da tua obra. Meu Deus, a vida de cada membro, de cada simpatizante, cada visitante, as pessoas, meu Deus, que já entenderam, ó Deus, o reino do Senhor aqui na terra. São pessoas, Senhor, que têm abrido seus corações e também estendido as mãos para ajudar a tua obra. Visita mesmo neste momento a vida de cada dizimista fiel, aqueles, meu Deus, que quem sabe não tem nem condição de vir na igreja, porque estão longe, mas são pessoas que têm feito aquela transferência bancária, têm feito um Pix e contribuído, têm devolvido a décima parte de tudo quanto o Senhor tem dado a elas. Visita essas pessoas, meu Deus, abençoando o seu trabalho, abençoando o trabalho das suas mãos, multiplicando também, ó Deus, o seu ganho, multiplicando o seu salário e garantindo a proteção de todos os seus bens. Visita neste momento a membresia, Senhor. Ó Deus querido, todos aqueles que são fiéis ao Senhor, que têm devolvido também o seu dízimo na casa do Senhor para manutenção. É por isso, ó Deus, que o Senhor tem salvado almas através de cada contribuição. Missionários têm sido enviados, ó Deus, de leste a oeste, de norte a sul, ó Deus, dentro do nosso Brasil, ó Deus, no exterior, que tem levado a boa semente, e cada dizimista, meu Pai, faz parte desta grande obra, porque tem contribuído no teu reino, tem contribuído na salvação das almas. Senhor da glória, repreende mesmo os espíritos devoradores, meu Pai, a miséria, as obras da inveja, arranca de dentro desta casa as enfermidades, meu Deus, que tem consumido o físico desta pessoa, e tem também, ó Deus, tirado do salário para compra de remédios. Senhor da glória, que haja bonança, que haja prosperidade e a proteção na vida deste dizimista, Senhor. É o que eu te peço e também te agradeço no nome de Jesus. Deus continue te abençoando. Você que é um dizimista fiel, nós estaremos aqui orando constantemente por você, pela sua família, para que Deus possa continuar aí, multiplicando o seu salário e também protegendo o seu patrimônio. Deus abençoe, meus irmãos. Continue sendo fiel a Deus, que Deus vai continuar também sendo fiel com todos vocês.
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7: Meu Deus é maior.

0: acredito.
1: É, ouvintes, é o programa Voz da Libertação, que tem sua sede aí em São Paulo, Avenida do Estado 4568. Está na responsabilidade da nossa líder, da nossa presidente Helene Miranda, e aqui estamos nos estúdios, juntamente com o nosso irmão Ayrton, aqui na mesa de som, e o pastor Leandro Machado aqui nos áudios também, mandando aqui.

0: Nós estamos aqui na rua Senda do Pompeu, número 27. Aqui está o estúdio da Rádio Deus é Amor.
1: Se não quer se machucar, o Senhor saiu pra guerra, mas o Deus vai operar. Sai da frente, inimigo, que esta guerra que ele está.
0: Quero chamar a atenção, povo de Deus aí de Nova Iguaçu. Não perca, nessa sexta-feira. Poderosa campanha, guerra contra o mal. Ouvintes, é coisa tremenda o que Deus está fazendo às sexta-feira ali em Nova Iguaçu. É pessoas libertas, pessoas curadas na mesma hora. 9 da manhã, pastor Leandro Machado, pastor também Otávio, pastor Inácio, pastor Antônio, todos nós ali entregando os recados de Deus, as revelações do Espírito Santo. Eu quero convidar você que está desanimado, você que sente que tem obra maligna na sua vida, você que faz tudo e nada dá certo, não perca, nós temos 3 horários para você participar do culto ali, desta campanha, né, ouvintes? Porque é uma campanha revelada pelo Espírito Santo através da nossa diretoria. Guerra contra o mal, 9 da manhã. Também 15 horas, presbítero Marcelo. Também às 19 horas, presbítero Cícero. Você não pode ficar de fora. Venha nessa sexta-feira, ouvintes, ver o que Deus está fazendo aqui na Igreja Deus e Amor de Nova Iguaçu. Agora nós vamos a um testemunho aqui para não ficar só nas nossas palavras, mas para vocês que estão aí na audiência, ver o que Deus está fazendo aqui na nossa Igreja Deus e Amor de Nova Iguaçu.
2: Irmã, qual o seu nome?
3: É Marta.
2: Marta, qual foi o milagre que a senhora recebeu aqui na Igreja Pentecostal Deus de Amor?
3: O milagre que eu recebi, pastor, é que eu vinha passando muito mal com um problema nas tripas, né, no lado esquerdo, que me incomodava muito, né? Ano passado eu parei no UPA devido a essa situação, a mesma coisa, e eu tive uma crise por esses dias, na sexta-feira, né, a qual me pegou sem o esperar. Era uma dor que incomodava muito. E hoje eu entrei aqui na Igreja Pentecostal Deus e Amor de Nova Iguaçu e eu recebi a minha cura por completo e já saio daqui curada, crendo na minha vitória. A cirurgia que eu ia fazer correndo de urgência, eu já não vou precisar fazer mais, porque o meu Deus me curou dentro desta casa de oração.
2: Amém, irmã, que milagre maravilhoso. O que a irmã recomenda para as pessoas que estão enfermas?
3: Eu recomendo que vocês tenham fé, continuem perseverando, acreditando que este lugar tem Deus, tem um Deus que ele dá, tem a cura, porque se você crê, acreditando, você sai recebendo. Porque eu recebi o meu milagre, não só esse, contra outros, que eu ainda vou contar, que eu preciso contar, que eu recebi neste lugar abençoado da parte de Deus.
2: Amém, irmã. Confirma seu nome e seu endereço, por gentileza.
3: Marta de Jesus da Silva. Eu moro no Jardim Alvorada, na Estrada de Madureira.
2: Amém, querido. Que Deus abençoe pelo grande testemunho.
3: Amém, pastor. Estou feliz com Deus.
0: Ouvintes, é coisa tremenda que acontece na nossa igreja Pentecostal Deus de Amor de Nova Iguaçu. Olha aí a nossa irmã Marta aí, testemunhando, ouvintes. Ela foi revelada pelo Espírito Santo. Olha como Deus faz, né? Deus revelou ela. Não sabíamos do problema da nossa irmã Marta, mas Deus sabia. E Deus revelou, né, que ela estava com um problema ali, né, no seu intestino, né? E Jesus curou ela. Ela sentiu o toque da cura. Nem foi mais procurar um médico, porque ela sentiu a operação divina através da revelação. Então, ouvintes, quero chamar você enfermo, você com problema, você que não sabe mais o que fazer, já procurou a medicina, já procurou os médicos, nada aconteceu. Venha na nossa Igreja Pentecostal Deus de Amor de Nova Iguaçu, Avenida Governador Roberto Silveira, 862. Não conte o seu problema a ninguém. Sexta-feira da libertação total. Guerra contra o mal. Estamos ali preparados para orar por você. Independente do seu problema, independente do inimigo estar perseguindo a sua vida, mas venha. Você que ouve voz dentro da sua casa, você que anda pela rua e vê alguém chamar o seu nome, você que não consegue dormir à noite,

Você que já foi no médico, o médico não achou a sua enfermidade. Sexta-feira, guerra contra o mal. Avenida Governador Roberto Silveira 862. Bem no centro de Nova Iguaçu, a 200 metros do Top Shopping.

0: quero chamar a atenção aqui do povo da rua Senador Pompeu para esta sexta-feira. Poderosa campanha destruindo as fortalezas do mal, né, ouvintes? Nós sabemos que existe o mal, nós sabemos que existe o inimigo, né? Porque Jesus diz: eu vim para que tenham vida e vida com abundância, mas o inimigo veio para matar, para roubar, para destruir, ouvintes. E o que mais nós vemos nos dias de hoje, ouvintes, é família sendo destruída, é casais sendo separados, meu Deus do céu. Ouvintes, é coisa, meu Deus do céu, só Jesus mesmo para fazer a obra, hein? Nós queremos convidar você aqui, bem no centro aqui da cidade do Rio de Janeiro, Rua Senador Pompeu 27, para esta sexta-feira, nessa poderosa campanha destruindo as fortalezas do mal. Ouvintes, vamos agora a um trecho de uma mensagem que o nosso pastor Antônio dos Santos, ele traz aqui às sexta-feira.
1: Se você ainda clama, mesmo cansado, se você ainda clama, mesmo esgotado, isso já é uma fé suficiente para Jesus intervir na sua causa. Se tudo que você consegue falar hoje é: Senhor, me ajuda, é o suficiente para o céu se mover a seu favor aqui hoje. Levante a sua mão, porque o céu está disponível. Se você tem gemido, não tem conseguido orar, mas o seu coração é sincero diante de Deus, e você tem pedido a Deus ajuda, gemendo, sofrendo, quem sabe caído, Deus vai se mover a seu favor. Vai! Levante a mão e vai adorando. Levante a mão e vai glorificando. Deus hoje quer se mover a seu favor. Se o seu clamor é o gemido, Deus ouviu. Deus ouviu. Deus falou com Moisés: eu tenho ouvido o gemido do meu povo. Eu tenho ouvido o gemido do meu povo. E eu desci para livrá-los.
2: Mas quando Jesus chegou, subiu para o bar, houve um milagre tremendo ali. Pedro caminha também sobre águas. Subiram para o bar. Milagre aconteceu. Queridos irmãos, houve bonança. Depois que tudo se acalmou, os discípulos não perguntaram mais sobre o vento. Quando Jesus falou assim: vento, acalma-te, tempestade, pode parar. Eles não perguntaram mais sobre vento. Eles olharam um para o outro e perguntou assim: quem é este que até o vento e o mar lhe obedece? Quando Jesus age, ele muda não só a situação, meus irmãos, mas ele muda a forma que a pessoa enxerga tudo a partir daquele momento. Então não pensavam mais no vento, não pensavam mais na tempestade. Eles começaram a perguntar: quem é este que até o vento e o mar lhe obedecem? Pode adorar, pode glorificar. Quem é este? Aleluia!

0: ouvintes, coisa tremenda. Por cima das águas nós vamos andar, né, irmão? Aí, tu é só crer, né? É só crer e não duvidar que nem Pedro, né? Porque Pedro andou sobre as águas, mas depois ele acabou duvidando. Como é que eu posso estar sobre essas águas? É, ouvintes, acontece com você, acontece comigo. Quando a luta aperta, ouvintes, parece que o negócio não vai chegar lá. Mas, ouvintes, nós vamos chegar em nome de Jesus Cristo. Não perca. Não perca, porque o pastor Antônio já preparou aquela mensagem para sexta-feira. E Deus vai falar com você de uma maneira poderosa. Você que sente que o inimigo está te perseguindo, você tem que estar aqui nessa sexta-feira. Agora nós vamos ouvir o que acontece através das orações, das revelações do Espírito Santo. Como Deus tem usado de uma maneira especial aqui o nosso irmão pastor é Antônio dos Santos.
1: Vai gritando para Jesus queimar. Vai gritando para Jesus queimar. Sai toda a opressão maligna. Sai da vida dessas pessoas. Sai da vida dessas pessoas. Sai da casa dessas pessoas. Vai expulsando, irmãos, vai expulsando. Sai opressão do mal, vai embora, Satanás. Sai da família, sai da casa dessas pessoas. Vai queimando, Jesus, vai queimando. Toda opressão, eu repreendo no nome de Jesus. Continua expulsando. Sai, Satanás, sai da vida dessas pessoas. Sai opressão do mal, vai embora, Satanás. Vai queimando, Jesus, queima. Vai desamarrando tudo o que está amarrado. Sai do caminho dessas pessoas. Sai opressão do mal, sai. É no nome de Jesus que eu te repreendo. Sai do caminho dessas pessoas. Sai da família dessas pessoas. Vai expulsando, irmãos, vai expulsando. Queima ele, Jesus. Sai da vida dela, Satanás. Sai da casa dela, demônio.

0: É, ouvintes, é coisa tremenda, ouvintes, que acontece aqui através da oração, ouvintes, meu Deus do céu, o inimigo não resiste à oração, é o pastor Antônio orando, também o batalhão da fé orando, ouvintes, vocês viram aí, ó, o inimigo gritando desesperado, olha aí, ouvintes, chega de sofrer, sai desse sofrimento. Sai de dentro desse quarto escuro aí, vem aqui na Igreja Deus de Amor, é, Rua Senador Pompeu, número 27, olha só, através da oração aqui o inimigo vai ao chão, venha, venha nessa sexta-feira, porque Deus vai operar maravilha na sua vida, porque Ele é tremendo, ouvinte, o nosso Deus, Ele faz coisas grandes, destruindo as fortalezas do mal, é nesta sexta-feira, vem aqui, Rua Senador Pompeu, número 27, amplo estacionamento, ouvintes, olha, ouvintes, depois da oração, agora nós vamos ver, meu Deus do céu, os milagres já acontecendo, as pessoas já testemunhando o que aconteceu em suas vidas.
1: O seu milagre, pastor Antônio.
2: Irmã, qual é o seu nome?
3: Paz do Senhor, pastor. Rosângela.
2: Irmã Rosângela, o que é que aconteceu?
3: Eu vinha sofrendo com aquele problema, né, do fígado, e a última consulta agora, semana passada, com a médica, ela falou pra mim que os exames dão tudo bom e que nem a biópsia eu vou mais precisar fazer, porque eu já fui curada, ela já me deu alta. Para a glória de Jesus.
2: Quanto tempo esse problema, minha irmã?
3: Fez um ano, dia 25 de novembro.
2: Participando da campanha. Fez novos exames.
3: É, eu já tinha falado com o senhor, falou, deixa pra dar o testemunho final. E dia 5 agora de janeiro, ia fazer um ano que eu tava tomando remédio. A cola disse que eu ia ter que tomar a vida toda o remédio. E eu falei que eu não aceitava tomar aquele remédio, e o senhor falou assim, não vai tomar não, em nome de Jesus.
2: Tá curada.
3: O senhor profetizou, tomei posse, recebi, tô curada para a glória de Jesus.
2: Tá curada, dai glórias com ela, curada por Jesus.

É, ouvintes, é coisa tremenda o que acontece aqui na Igreja Deus e Amor. Rua Senador Pompeu, número 27. É um toque diferente com fé, ouvintes. As pessoas são tocadas pela fé. Talvez estou falando com pessoas desanimadas. Pessoas até mesmo crentes que estão querendo desistir de tudo. Não, venha nessa sexta-feira aqui, nessa poderosa campanha, destruindo com as fortalezas do mal. Você não pode ficar de fora, ouvintes. É tremendo o que Deus faz aqui às sexta-feira. Rua Senador Pompeu, número 27. O milagre acontece na hora. Essa irmã aí já recebeu o seu milagre na hora. Ela foi tocada por Jesus. Como Jesus é, ele toca, o demônio sai. Quando Jesus toca, o problema é resolvido. Eu quero chamar a atenção de todos. Anote aí o endereço da bênção do milagre. Rua Senador Pompeu, número 27. Amplo estacionamento, igreja climatizada, com ar-condicionado, hein? É coisa do céu, coisa tremenda. E você não vai ter problema de pagar estacionamento. Estacionamento gratuito para você aqui. Então venha nessa sexta-feira. Vem aqui na rua Senador Pompeu, número 27, bem no centro do Rio de Janeiro.

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0: ouvintes, que esses acordes musical aí, nós entramos para a Fundação Reviver, ouvintes, todas de Igreja Deus e Amor aí, na mesma fé, no mesmo intuito. Fundação Reviver, às quinta-feira, na nossa igreja, na nossas igrejas Pentecostal Deus e Amor, e aqui também na rua Senador Pompeu, 4 horários para você vir aqui trazer o seu donativo, né? 1 quilo de alimento não perecível. Você vai trazer para ajudar as pessoas que precisam, né, ouvintes? Quantas pessoas nos dias de hoje precisa de um alimento? Precisa, né, se alimentar. Nós sabemos que o país está aí numa situação muito precária, as coisas muito caras. Então, você que pode ajudar, ouvintes, venha, traga aqui na rua Senador Pompeu uma doação, ouvintes. Traz aí um quilo de arroz, 1 quilo de feijão. É um alimento não perecível, Vinícius, porque as pessoas passam diariamente solicitando aqui para nós uma ajuda. Então, Rua Senador Pompeu, número 27, 4 horários aqui para você prestar um culto a Deus. E aqui está nossas irmãs, nossos irmãos, pregando e orando pelos dons do Espírito Santo. Não venha, não esqueça, marque aí na geladeira. Marque num papel, coloque na geladeira aí que você tem que trazer 1 quilo de alimento para ajudar na Fundação Reviver. Anote o endereço aí, para você que quer doar também roupas, traga também roupas, porque as pessoas passam na igreja, as pessoas que moram na rua, eles passam pedindo, me dá um chinelo, pastor, me dá uma camiseta, pelo amor de Deus, às vezes está tão frio, ouvintes. Chega a doer o nosso coração, que a gente vê as pessoas sem camisa, pedindo uma camisa, pedindo um chinelo, ouvintes. E se você ajudar, talvez está na sua casa esse chinelo, está na sua casa esse sapato, essa roupa, e você pode estar ajudando, ouvintes, trazendo aqui na rua Senador Pompeu, número 27, para ajudar essas pessoas, os nossos irmãos moradores de rua. Ouvintes, também quero chamar a atenção para o povo de Nova Iguaçu. Poderosa campanha aí com o pastor Edson, a sua esposa Rita. Jesus te dá saúde. Todas quinta-feira, 9 da manhã, também às 19 horas. Nós temos ali cada dia um pregador ali trazendo a mensagem às quinta-feira no culto da Fundação Reviver. Vocês aí próximo, você de longe que quer doar uma cesta básica, que quer doar 1 quilo de alimento, não deixe de ir, ouvintes, às quinta-feira, 9 da manhã, 19 horas. Note um endereço aí, Avenida Governador Roberto Silveira, 862. Não vá com a mão vazia. Fundação Reviver, tem vários departamentos. Tem um departamento Água para o Nordeste, ouvintes, que tem abrido poços artesiano, né? Poços artesiano aí, nessa cidade onde não tem água potável, ouvintes. Então, a Fundação Reviver está com esse trabalho maravilhoso, que abre ali o poço artesiano, em seguida já abre a igreja, claro, né? Já abrimos a nossa igreja Deus e Amor, e é um trabalho que tem surgido um efeito muito grande, porque muitos pensam que a igreja Deus e Amor não apoia as pessoas. Claro que apoia, ouvintes, apoia na cesta básica, apoia no cuidado médico. Nós temos a carreta Reviver, ouvintes, leva saúde pelo Brasil todo. Cada mês, a carreta da Reviver, ela está numa cidade do Brasil, levando saúde. Nós temos também o lugar onde cuida das pessoas idosas. Temos em Sarutaiá, temos no centro de São Paulo, aquelas pessoas idosas que já morreu todo mundo da família, só sobrou ele. Então, a nossa Igreja do Amor acolhe essas pessoas também, cuida, né? Não só cuida, mas como dá o alimento, dá a medicação. Meu Deus do céu. Os irmãos precisam ver, irmãos, o trabalho da Fundação Reviver para vocês fazer, né, um donativo aí, fazer um depósito. Daqui a pouco vamos dar as contas. Ouvintes, nós temos também agora a Casa Aberta. Olha que lindo, a Casa Aberta. Nós já temos aí em várias cidades aí abrindo a Casa Aberta, que cuida dos moradores de rua, né? Tira da rua, vai em uma van, pega todo mundo, leva lá para Casa Aberta, dá um banho neles, corta o cabelo, tem aula com psicólogo. Olha só, ouvintes, tem um almoço, tem a janta, tem um culto também, ouvintes, coisa tremenda. Tem pessoas que já saíram da rua já estão empregadas, já estão em empresas trabalhando. Antes você via ele lá todo sujo, todo cheirando mal, mas hoje já estão aí digno, né, como um cidadão, né, trabalhando. Ouvintes, é tudo esse projeto, tem os projetos, o projeto também dos ribeirinhos, né, que cuida daquelas crianças, daquelas jovens, adolescentes lá, tira da rua, dá uma vida digna para elas. Olha, ouvintes, é coisa tremenda, talvez você não conhecia, né, todos esses projetos aí é da Fundação Reviver, que apoia também, olha só, aquelas mães solteiras, né? Aquelas mães que por algum motivo teve um filho, não tem quem cuidar. E a Fundação Reviver também tem esse apoio também às mães solteiras, ouvintes. É coisa tremenda, coisa maravilhosa. Então muitas vezes as pessoas falam, a Fundação Reviver, não sei o quê. Não, ouvintes. São vários departamentos da Fundação Reviver. Temos também o kit escolar, já estamos no começo do ano. E a Fundação Reviver vai estar levando os kits escolares também para as crianças que não têm condições de comprar, ouvintes, o material escolar. Ouvintes, olha só quantas coisas, quantos projetos que não vão entrar. Já estão em andamento todos esses projetos aí. E mais ainda, né? A Fundação Reviver também apoia, né? Apoia também as pessoas dando curso, né? Nós temos ali na sede mundial, aqui também na Senador Pompeu, cursos, né, que a igreja dá para as pessoas aprender aqui para arrumar um emprego. Olha, ouvintes, coisa tremenda, ouvintes. Parece que não, né? Mas a nossa Fundação Reviver, que Deus orientou a nossa irmã Irene Miranda para abrir, é coisa tremenda. Ouvintes, nós vamos às contas agora da Fundação Reviver para você, depois que ouviu tudo isso, tirar a mão do bolso aí e ajudar a Fundação Reviver.
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0: Ouvintes, coisa tremenda, ouvintes. A Fundação Reviver, você sabe que é um órgão assistencial da nossa Igreja Pentecostal Deus e Amor. E você não pode deixar de ajudar essa obra, ouvintes. Faça seu depósito, faça aí seu Pix para a Fundação Reviver. Depois você vai levar o comprovante numa Igreja Deus e Amor mais próxima da sua casa. Porque é tudo contabilizado, ouvintes. Tudo que entra na Fundação Reviver é contabilizado. E você aí procurar uma Igreja Deus Amor mais próxima da sua casa, leva esse comprovante aí para o pastor, para o dirigente da igreja, passar para o responsável da Fundação Reviver. Não deixe de ajudar essa obra, porque a Bíblia é bem clara em dizer, né, que aquele que ajuda o necessitado, ela empresta para Deus. Ouvintes, agora nós vamos à identificação da Rádio Deus de Amor. E daqui a pouquinho vamos estar de volta com vocês. Não saia da sintonia, porque pastor Antônio dos Santos está aí continuando, trazendo aquela palavra de fé para as nossas vidas. Não deixe, ouvintes, de ajudar a Fundação Reviver. Faça alguma coisa. Nós também temos os cofrinhos, né, que você pode pegar na igreja e você vai pegar esses cofrinhos e vai encher de prata, né? Vai encher de moeda, e depois você leva na igreja Deus Amor mais próxima da sua casa, porque essas moedas aí, elas são revertidas, né, em ajuda para a Fundação Reviver. Então nós temos o cofrinho, né, e as pessoas, elas contam assim o testemunho desse cofrinho. As pessoas fazem um propósito com Deus em ajudar a Fundação Reviver, e Deus abre a porta de emprego, Deus dá condições, né, de pagar as dívidas. Então você pode, qualquer igreja Deus Amor que você for, vai estar lá o cofrinho da Fundação Reviver. Você pode levar para sua casa, você enche esse cofrinho, depois você traz e entrega em nossa livraria. Vai estar ajudando, vai estar fortalecendo esse órgão assistencial Fundação Reviver. Agora nós vamos aos prefixos da Rádio Deus e Amor. Daqui a pouquinho estamos de volta.

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0: 20h08.
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0: ouvintes, é o programa Voz da Libertação. Estamos de volta, lembrando os irmãos que a nossa Igreja Deus e Amor tem a nossa sede, o nosso estúdio ali na Avenida do Estado 4568, e na responsabilidade da nossa presidente Ereny Miranda. E aqui estamos no estúdio, Rua Senador Pompeu, número 27. Aqui na técnica, nosso irmão Ayrton. Quem fala contigo agora? Pastor Leandro Machado. Quero convidar você para esta quarta-feira, quarta-feira de vitória, hein? Na nossa Igreja Pentecostal Deus e Amor de Nova Iguaçu. Grande mover de Deus, é, ouvintes. Todas as quarta-feiras nós estamos com esta poderosa campanha, o Grande Mover de Deus. Você é o nosso convidado. Deus vai mover tudo que está parado na sua vida, porque essa campanha é uma campanha revelada pelo Espírito Santo e pela nossa diretoria. O Grande Mover de Deus. 9 da manhã, Cooperador Jorge. Às 15 horas, Pastor Leandro Machado. E também às 19 horas, Pastor Antônio, ali o nosso terceiro dirigente, ali nessa poderosa campanha, o Grande Mover de Deus. Ouvintes, agora nós vamos a um testemunho aqui, o que está acontecendo em nossa Igreja Pentecostal Deus de Amor de Nova Iguaçu. Você precisa ficar sabendo, né? Para estar conosco, você de perto, você de longe, é Avenida Governador Roberto Silveira, 862. Jesus tem operado maravilhas ali às quarta-feiras. Vamos ouvir esse lindo testemunho.
1: Qual o seu nome?
2: César.
1: César, qual foi o milagre que você recebeu na Igreja Pentecostal Deus de Amor?
2: Bom, o milagre que eu recebi foi compra de um sítio que já há muito tempo estava querendo comprar aqui em Nova Iguaçu, porque o local onde eu morava, após as 6 horas, não tinha mais condição e, além do mais, eu estava morando de aluguel. E quando eu, orando a Deus, eu pedi a Ele que gostaria de morar aqui em Nova Iguaçu para facilitar a minha vida e sair daquele sofrimento de lá, de ficar até dormindo na Dutra por falta de condução. Então Deus ouviu o meu clamor, as minhas orações, e hoje eu moro no meu sítio, bem espaçoso, e glorifico o nome de Deus por isso, e estou orando a Deus também pela venda do meu terreno para construir, para melhorar cada vez mais a minha moradia.
1: Que coisa linda, ouvintes. Então ele precisava de uma casa, ele pediu para Deus, é isso mesmo?
2: Sim, exatamente. Eu pedi a Deus para ter uma casa aqui em Nova Iguaçu. E graças a Deus, Deus ouviu o meu clamor, a minha petição.
1: Amém. Qual o seu nome?
2: César.
1: O irmão mora onde?
2: Hoje eu moro aqui em Nova Iguaçu, na Estrada de Madureira, no bairro Ipiranga.
1: Amém. E antes o irmão morava onde?
2: Bom, eu morava em Piraí, de aluguel, e com um sofrimento tremendo, porque após as 6 horas não tinha mais ônibus para ir e vir de onde eu morava. Então, houve momentos que eu tive que dormir na Dutra por falta de condução, que é horrível dormir na rua, principalmente na Dutra. Um vento terrível, um calor, um vento terrível e sem local próprio, né, para deitar, né?
1: Amém, irmão. Que Deus abençoe o irmão pelo seu testemunho.

É, ouvintes, é Deus fazendo milagre, ouvintes, quarta-feira do grande mover de Deus, você não pode ficar fora. Olha o nosso irmão aí, morava de aluguel, tinha que ficar na Dutra, ouvintes, passando frio, olha o que ele falou, às vezes dormia na Dutra porque não tinha ônibus para ir embora, mas ele confiou no Senhor, fazendo as campanhas ali na nossa igreja pentecostal Deus e Amor de Nova Iguaçu, e Deus deu uma casa para ele ali em Nova Iguaçu. Ouvintes, Deus quer fazer isso também na sua vida, como fez na vida do nosso irmão César, quer fazer na sua vida também. Você não pode ficar de fora nessa quarta-feira do grande mover de Deus. Três horários, 9 da manhã, 15 horas e também às 19 horas. Você é o nosso convidado especial.

0: É, ouvintes, é a poderosa campanha As Portas Abertas, campanha da prosperidade, ouvintes, às quarta-feira aqui na rua Senador Pompeu, número 27. Nessa quarta-feira, pastor Antônio vai estar fazendo aquela oração por todos os trabalhadores, né, para Deus abençoar a vida de cada um. Prosperidade, porta aberta, quarta-feira, rua Senador Pompeu, número 27. Ouvintes, não fique, você que está desempregado, você que tinha empresa e perdeu, você que está aí passando luta financeira, nessa quarta-feira, nosso pastor Antônio dos Santos vai estar orando para Deus prosperar, para Deus abençoar na sua vida, porque as portas abertas, né, ouvintes? Então, quando a campanha tem um tema, é porque Deus vai fazer a obra através desta campanha. Então, não fique de fora, nós vamos já um trecho de uma mensagem do nosso pastor Antônio dos Santos. Ele traz aqui às quarta-feira.
1: Este cenário de seca, de fome e apostasia, que Deus levanta o profeta Elias, um profeta solitário, e Deus não o envia a um palácio, Deus o envia à casa de uma viúva estrangeira em Sarepta. Nós vemos que aos olhos humanos é o lugar errado. O que é que Elias vai fazer na casa de uma mulher viúva que não tem nada? Aos olhos humanos era o lugar errado, era a pessoa errada, era o momento errado. Se ninguém tem nada para comer, se não tem chuva, se ninguém planta, se ninguém colhe, o que é que o profeta vai fazer num cenário como esse? Na casa de uma viúva pobre. Mas é exatamente aí que Deus revela um de seus atributos mais consoladores. Ele não desampara aqueles que confiam na sua palavra. Tem alguém aqui que confia na palavra de Deus? Tem? Levante a mão então e glorifica o nome dele. Olhar hoje e falar, acho que todo mundo me abandonou, ninguém lembra de mim, o que será de mim amanhã? Isaías 49:15 fala que pode uma mãe esquecer-se tanto do filho que ela cria, que essa mãe não se compadeça do filho do seu ventre, mas eu todavia, Deus falando, não esquecerei de ti. E tem mais, ele está dizendo, eis que nas palmas das minhas mãos eu te gravei. Se você está gravado na palma das mãos de Deus, Deus nunca vai esquecer de você. Levante a mão, meus irmãos, e glorifica o nome deste Deus. Deus não vai esquecer jamais de você, jamais.

É, ouvintes, coisa tremenda, ouvintes, essa mensagem poderosa. Nessa quarta-feira não vai ser diferente, não. Deus vai estar usando poderosamente o nosso irmão, pastor Antônio dos Santos, trazendo, ouvintes, essa palavra para aumentar a sua, a nossa fé. Não fique de fora. É Rua Senador Pompeu, número 27. O milagre está garantido. As portas já estão abertas para você que crê e precisa, você que está aí há tanto tempo desempregado, dentro de casa, até mesmo o inimigo jogando seta aí para você desanimar, para você cair numa depressão. Venha nessa quarta-feira, porque, ouvintes, depois dessa palavra vem aquela oração de poder, aquelas revelações do Espírito Santo. E o inimigo, ele é repreendido em nome de Jesus. Não importa.

nome de Jesus. Vai embora, queima ele, Jesus. Vai expulsando, pede para Jesus queimar. Grita para Jesus queimar. Sai, Satanás, sai dessas vidas. Sai da casa dessas pessoas, vai embora. Sai da mente, sai do coração. É no nome de Jesus Cristo. É no nome de Jesus Cristo. Vai gritando para Jesus queimar ele. Sai da mente dela. Vai gritando para Jesus queimar. Se vocês pedir, Jesus vai queimando. Sai da vida dela.

0: agradeço. Ouvintes, coisa tremenda que acontece aqui na rua Senador Pompeu, número 27, através da oração, da revelação do Espírito Santo, ouvintes. O inimigo não resiste, ouvintes. É coisa tremenda, é coisa do céu. E você está convidado a estar conosco nessa quarta-feira, né? A campanha da prosperidade. Ouvintes, depois dessa revelação, dessa oração, ó, já estão contando aqui os testemunhos. O que acontece quando o nosso pastor Antônio entrega as revelações? O milagre já vem em seguida. Vamos ver o milagre acontecendo aqui em nome de Jesus.
1: Irmã, qual é o seu nome?
2: Cleide Santos.
1: Irmã, o que é que aconteceu?
2: Então, ano passado, eu falei pro senhor, eu sou corretora de imóveis. Eu tava 7 meses sem vender, sem alugar nada. Aí eu pedi ao senhor para abençoar as chaves, eu consegui alugar. Semana passada, apareceu mais um apartamento para eu alugar. Eu consegui alugar, botei lá o voto do aluguel. Semana passada, eu já trouxe o dízimo desse aluguel e o voto. Essa semana, já entrou outro apartamento para eu alugar. Eu tenho apartamentos a partir de 120 mil para vender. E aí, ano passado, meu filho não estava conseguindo vender nada. Ele trabalha com intercâmbio, né? E aí, ano passado, ele vendeu 10 intercâmbios, pastor, quando eu comecei a campanha. E aí, o amigo dele, que estava batendo a meta, né, foi demitido e o meu filho ficou. Glória. Que ele falou, mãe, a minha cabeça vai rodar, porque eu não estou conseguindo vender. Eu falei, não, você vai vender, porque eu voltei para a campanha.
1: Participando da campanha, as portas se abriram.
2: Eu falei, você vai vender. Eu falei, ele falou, mãe, a minha meta tem que ser 4 intercâmbios. E eu não vendi nenhum. E eu voltei para a campanha.
1: Ele vendeu 10.
2: Ele vendeu 10.
1: 7 meses também sem alugar, sem vender.
2: É, eu já consegui alugar 2 apartamentos. Entendeu? Já consegui alugar 2, agora já veio mais um. Tinha fechado tudo, tava tudo fechado, tava tudo amarrado. Eu cheguei aqui doente, eu cheguei aqui não endividada, porque eu não faço dívida, eu não compro nada pra pagar depois. Mas assim, eu cheguei assim, com tudo amarrado na minha vida, a vida do meu filho também lá no trabalho. Tava tudo embolado no ano
1: E depois
2: passado.
1: Que entrou na campanha,
2: graças
1: a Deus, as portas se abriram.
2: As portas estão se abrindo novamente.
1: Deus te abençoe, minha irmã. Quem entra nesta campanha toma posse das vitórias de Deus.

É, ouvintes, coisa tremenda, ouvintes. Que testemunho. Aumentou a minha fé, ouvintes. E a sua? Não aumentou, não? 7 meses sem vender nada. Mas quando ela voltou para a campanha, o céu se abriu para ela, ouvintes. É a campanha da prosperidade. É a campanha a favor dos trabalhadores, daquelas pessoas que ajudam com dízimo, com oferta na igreja. Ouvintes, é coisa tremenda que acontece. Rua Senador Pompeu, número 27, quarta-feira, campanha da prosperidade. Pastor Antônio dos Santos, preparado aqui para orar por você, para Deus abrir a porta para você, como abriu para esta irmã, que não só abriu para ela, mas também para o filho dela. Os dois começou a ser abençoado no mesmo tempo. Olha o que ela falou para o seu filho: filho, eu vou voltar para a campanha e você vai conseguir novamente ter as suas vendas. E ela voltou aqui para esta campanha, campanha da prosperidade das quarta-feiras, e Deus abriu a porta não só para ela, mas também para o filho. Ouvintes, venha nessa campanha, ouvintes, porque Deus vai abrir não só a porta para você, mas vai abrir para o seu filho, para a sua filha, ouvintes, porque o nosso Deus trabalha de uma maneira especial. Anote o endereço: Rua Senador Pompeu, número 27. Olha, ouvintes, Deus vai entregar em sua mão um milagre, a prosperidade, né? Porque Deus, ele tem para nos dar. Ouvintes, não deixe de vir. Nós temos um amplo estacionamento e também nós temos uma igreja climatizada, onde você não vai passar calor aqui dentro, porque é tudo controlado, é tudo climatizado, clima maravilhoso. Venham, em nome de Jesus Cristo. Bem no centro aqui do Rio de Janeiro. Bem no centro, Rua Senador Pompeu, número 27. É o endereço da sua bênção, é o endereço da sua vitória.

É, ouvintes, olha que louvor maravilhoso, ouvintes. Nossa irmã Débora Miranda aí, trazendo esse louvor. E operando Deus, ouvintes, quem impedirá? Operando Deus, quem impedirá nessa terça-feira em nossa igreja pentecostal, Deus de Amor, 9 da manhã, 15 horas, também às 19 horas, nós temos o culto, essa campanha. Operando Deus, quem impedirá? Você não pode ficar de fora, ouvintes. Atenção todos os membros aí de Nova Iguaçu, nessa terça-feira, nesse culto de ensinamento também, essa terça-feira, mais essa poderosa campanha. Operando Deus, quem impedirá? Não fique de fora, porque o inimigo não pode impedir a sua vitória, não pode impedir a sua bênção, ouvintes. Você tem que estar conosco nessa terça-feira, Avenida Governador Roberto Silveira, 862. Vamos de testemunho agora para aumentar a sua, a minha fé.

0: que a senhora recebeu aqui na Igreja Deus e Amor?
1: Fazendo campanha na Igreja Deus e Amor, eu fiz um propósito com o senhor de fazer 7 dias de campanha para ele me curar. E eu tinha problema de diabetes e eu não sentia muita vontade de comer doce e quando eu comia eu passava mal. E para a glória de Deus, agora, antes de eu terminar a campanha, eu fui no médico, fiz o exame, deu tudo normal. O médico liberou comer doce.
0: Que maravilha, ouvintes. Olha só, ela estava sofrendo ainda diabetes alta, mas fez um propósito aqui na igreja de estar vindo, congregando, né? E Deus curou ela. Irmã Natália, qual o recado que a senhora tem para as pessoas que estão enfermas, que estão com diabetes?
1: Procurar, né, fazer propósito com o senhor, ir na igreja, né, fazer campanha, buscar o senhor e esperar nele, porque em Deus tudo pode, né? Com Deus tudo pode. Se ele me curou, ele também pode curar outras pessoas, né? E eu, graças a Deus, que sou doceira, não podia comer doce, graças a Deus, fui liberado pelo médico para comer qualquer coisa doce. Até o médico falou que o pior seria a hemoglobina glicada. A minha está até abaixo do normal.
0: Olha, ouvintes, olha a benção que ela recebeu. Olha, irmã Natalina, né, estava aí com essa diabetes muito alta, mas ela fez o propósito, ela falou, e foi curada para a glória de Deus. Então, que Deus abençoe, irmã Natalina, fique com Deus e que Deus continue abençoando a sua vida.
2: Neste nome, Jesus, Rei dos Reis, nossa luz.
3: Ouvintes, coisa tremenda que a nossa irmã Natalina recebeu de Deus. Ouvintes, é a doença do século, a diabetes é uma doença do século, né? Mas para Jesus pode ser de qualquer coisa. Pode ser a doença que for, mas Jesus cura, ouvintes. Não fique de fora dessa campanha. Operando Deus, quem impedirá? Terça-feira de nossa igreja pentecostal Deus de Amor, de Nova Iguaçu. Você é o meu convidado, a minha convidada. Eu não sei a tua enfermidade, eu não sei a tua dor, mas eu sei de uma coisa: meu Jesus cura tudo, até diabetes. Então venha, a nossa irmã Natalina foi curada e o médico disse, agora pode comer açúcar, fica à vontade. Deus me livre de açúcar, ouvintes, coma pouco açúcar aí para não arrumar diabetes, mas o Senhor cura. Aqui na Igreja Pentecostal Deus e Amor, um milagre tem acontecido. Ouvintes, não perca nessa terça-feira, é o grande mover de Deus e a campanha Operando Deus, quem impedirá?

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1: Alegrem-se sempre no Senhor. Novamente direi, alegrem-se. Filipenses 4:4.
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0: Vamos orar. Em Nova Iguaçu está em oração às segunda-feira. Campanha do horário.
1: Acho que falou que o pico.
0: Ouvintes, coma pouco açúcar aí para não arrumar diabetes. Mas é, o Senhor cura. Aqui na Igreja Pentecostal Deus e Amor, um milagre tem acontecido. Ouvintes, não perca nessa terça-feira. É o grande mover de Deus e a campanha Operando Deus, quem impedirá?

É, vamos orar, em Nova Iguaçu está em oração às segunda-feira, campanha de oração também à segunda do pão, oração e palavra, ouvintes, ali pela manhã, pastor Edson, também a nossa cooperadora Valéria, nesta campanha poderosa, eu também vou estar com vocês ali, fazendo uma oração com vocês, logo no início ali, porque é a segunda da oração, é a segunda do pão, temos duas coisas especiais ali na segunda-feira. Tanto oração como também a palavra de Deus. Quero convidar você católico, você afastado da igreja, você membro da igreja, você obreiro, você simpatizante para segunda-feira agora, essa campanha de oração. 9 da manhã e também às 19 horas. Você não pode ficar de fora. Venha conosco nessa segunda-feira, o milagre é garantido em nome de Jesus.

0: É o Vince, agora nós vamos de testemunho para aumentar a sua fé.
1: Para Deus te confortar, te confortar.
2: Fala do Senhor, irmã, qual o seu nome?
3: Magali Ferreira dos Santos.
2: Irmã Magali, qual foi o milagre que a senhora recebeu aqui na Igreja Pentecostal Deus de Amor?
3: Eu tive um milagre maravilhoso. Em nome de Jesus, ele me abriu as portas e aqui na igreja eu consegui. Depois de 30 anos, eu sempre buscando, eu consegui resolver um problema imenso. Deus me abençoou e eu ganhei a causa na justiça.
2: Meu Deus do céu! Depois de quantos anos, irmã, a senhora tinha essa causa na justiça?
3: 30 anos.
2: 30 anos, ouvintes. E aí, irmã? O milagre foi grande ou pequeno?
3: Foi enorme.
2: E o que, que a senhora fala para os irmãos que têm causa na justiça? Qual o recado que a irmã dá nessa tarde?
3: Persevere, continue orando, vai pedindo, que Deus um dia ele atende, porque o tempo de Deus é diferente do nosso.
2: Meu Deus do céu, que testemunho, igreja. Irmã, confirma para nós o seu nome e o seu endereço, por favor.
3: Magali, eu moro na estrada de Austin 77. Comendador Soares.
2: Comendador Soares. Que Deus abençoe o testemunho de bênção. Fica com Deus, minha irmã.

ouvintes, coisa tremenda, né? Nossa irmã Natalina, 30 anos esperando uma causa, mas Deus abriu a porta e deu a vitória e deu a causa na mão dela. Vai acontecer com você, terça-feira, operando Deus, quem pedirá? Igreja Deus e Amor, Nova Iguaçu, Avenida Governador Roberto Silveira, 862. É o 20, né? Terça não, segunda, né? A segunda do pão, a segunda da oração. Confundi aqui, mas o nosso técnico aqui já me corrigiu. É segunda-feira. Ô, Vince, não perca, porque o milagre é garantido na sua vida.

0: Elvinho, quero chamar a atenção aqui do povo de Nova Iguaçu, não. Aqui o povo da cena do Pompeu, para esta segunda-feira, culto de ensinamento, culto doutrinário, ouvintes, não pode ficar de fora. Pastor Antônio dos Santos, trazendo aquela palavra de exortação, depois fazendo aquela oração poderosa, né, para Deus renovar a sua vida, e também a campanha Senhor Jesus Salva Minha Família. Ouvintes, não fique de fora. Vamos agora um trechinho de uma mensagem que o servo do Senhor traz aqui às segunda-feira.
1: Apóstolo Paulo chega a falar: para mim eu tenho por certo que as aflições deste tempo

adorando, vai adorando. Nada se compara, nada, nenhum sofrimento, nenhuma perseguição se compara com a glória de Deus. E é para isso que nós devemos olhar. Um dia essas lágrimas vão acabar. Um dia essa dor vai acabar. Você estará com Ele em um lugar que não haverá mais dor, não haverá mais pranto, não haverá mais luto. Quem crê nesta promessa, levante a mão, é para isso que você precisa olhar. O seu olhar tem que estar nisso, é na glória, é para a glória. Levante a mão e adora, não olhe para o sofrimento, não olhe para...

0: Assim está essa palavra poderosa, o pastor Antônio Santos traz aqui às segunda-feira, no culto doutrinário. Ninguém pode faltar, ouvintes, nem obreiro, nem membros, nem simpatizantes, nem visitantes, porque é tremendo a palavra de Deus. Uma palavra de exortação, porque nada, ouvintes, nada pode nos afastar do amor de Cristo. Ouvintes, depois, o pastor Antônio dos Santos vai fazer aquela oração poderosa, para Deus te revestir com o Espírito Santo, para Deus te renovar, te dar força para você vir na igreja, para orar, para jejumar. Vamos ouvir esta oração.
1: Aleluia! Ariemi hai que mastei mi que malamai, haramai ei mi ne halamai, hikayastei mi ne hai mi kamahas, heriamai aste mahalamai, receba mais, receba a unção de Deus, receba poder de Deus, receba a graça de Deus. Renova Jesus, renova, renova a igreja. Alamande haiei mi kamalamai, hi amasi amakamai, teramai astei mi rei mi kamalai. Manda fogo, Jesus, manda fogo. Renova esta igreja, renova esta igreja. Enche esta igreja do teu Espírito. Dai ânimo, Deus, dai ânimo, dai ânimo, não deixa a igreja parar, não deixa.

0: O seu olhar está em Jesus, e quem olha para Jesus tem força, quem olha para Jesus tem poder, quem olha para Jesus tem unção. Aleluia!
1: Abra a boca agora, irmão, e comece a glorificar. Jesus está dizendo que hoje é o dia da sua
2: Elvins, vitória. Que oração poderosa! Senti a graça de Deus aqui no estúdio, aqui com o nosso irmão Ayrton. Meu Deus do céu, a graça de Deus é isso aqui. A unção de Deus, você vai ficar em casa, ouvinte? Você vai ficar em casa, membro, opreiro? Não, venha nesta segunda-feira. Porque o pastor Antônio Santos, além de fazer essa oração, vai estar orando para Deus salvar, para Deus restituir a sua família. Ouvintes, você que está na sintonia, você que é católico, você que está afastado do Evangelho, aceite Jesus, ouvintes. Tudo está acontecendo, olha a chuva que está caindo agora. Olha, tudo alagado já aqui no centro do Rio de Janeiro. Olha só, ouvintes, é sinais da volta de Cristo, é o calor muito forte, depois a chuva muito forte. Ouvintes, aceite Jesus agora como seu Salvador, não tem mais para onde correr, né? O Senhor Jesus está muito irado, né, com este povo, com esse carnaval. O Senhor Jesus fica muito irado com essas coisas. Então, ouvintes, aceite Jesus aí, entregue seu caminho, saia dessas coisas, saia desse carnaval, saia desse pancadão, saia deste mundo horrível. Aceite Jesus como seu Salvador neste momento, aí nesse presídio, aí nesse quarto onde você está depressivo. Diga comigo assim: Senhor Jesus, perdoa agora os meus pecados. Senhor Jesus, escreve agora meu nome no livro da vida. Senhor Jesus, sela com teu sangue. Senhor Jesus, nunca mais quero sair, Senhor, da Tua presença, do Teu caminho, Deus. Senhor, o Senhor venha me dar força e graça, em nome de Jesus. Ouvintes, agora nós vamos já de oração, né? Porque já estamos chegando mais uma hora de programação. Vamos de oração. Maravilhoso Deus e eterno Pai, em nome de Jesus Cristo, quero te agradecer, Deus, por essa oportunidade. Quero apresentar o teu servo, nosso irmão Ayrton, o seu retorno do seu lar para a sua casa, que o Senhor venha guardar, proteger o teu servo. Me guarde também, Senhor, nesse retorno para o meu lar, Senhor, me protegendo de todo mal, de todo perigo, Deus. Deus, neste momento de oração, meu Pai, quero orar por todos os ouvintes, por todos que tiveram até agora nessa programação. Senhor, quero orar também, Senhor, por todos os irmãos, por todas as irmãs que entregou o seu caminho para Cristo nessa noite, que eles venham procurar uma igreja, Deus de amor, mais próxima da sua casa, e dizer ao pastor que aceitou a Cristo pelo programa Voz da Libertação. Abençoa as nossas vidas, Senhor, nos protege do mal, Senhor, meu Deus. Repreende o mal, essa depressão, essa angústia, essa tristeza dessa pessoa, Pai. Porque o Senhor é o Deus que traz alegria. A alegria do Senhor é a nossa força, Pai. Senhor meu Deus, abençoa todos os ouvintes, Pai. Abre a porta de emprego a esse desempregado. Toma as causas na justiça nas suas mãos. Abençoa o pastor Antônio dos Santos. Abençoa essa sede estadual aqui do Rio de Janeiro. Senhor meu Deus, toma em tuas mãos. Senhor meu Deus, eu te agradeço, Senhor, por mais essa oportunidade, Deus. Está tudo nas tuas mãos, Senhor. Nos livra, nos protege de todo o perigo, Senhor meu Deus. É o que eu te peço agora, em nome de Jesus Cristo, Senhor. Em nome de Jesus Cristo. Amém.

É, ouvintes, eu quero se despedir dos meus ouvintes aí, que Deus abençoe a todos, né? Que todos fiquem na paz do Senhor. Também o nosso Maíton se despede agora, mas nós pedimos para os irmãos não sair da sintonia, porque o nosso irmão pastor Antônio dos Santos vai trazer uma rica mensagem, né, para a eleva espiritual da sua vida. Então, nós vamos às identificações das emissoras e daqui a pouco pastor Antônio trazendo aquela mensagem do coração de Deus para o seu coração. Que Deus abençoe a todos, fique todos na paz do Senhor Jesus.

0: deixa o espírito.
1: 20:52.
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5: Olhem para o Senhor e para a sua força. Busquem sempre a sua face. 1 Crônicas 16, 11.
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8: Cumprimento a todos com a paz do Senhor Jesus. Amém, meus irmãos. Pode aplaudir, pode adorar o Rei dos Reis e o Senhor dos Senhores. Levantem as mãos bem altas para os céus. Olha para a pessoa que está do seu lado, dá um sorriso primeiro. Talvez você não sorriu hoje ainda. Sorri faz bem. Fala, ei, que bom te ver aqui nesta noite. Diga, Jesus te ama e eu também. Levante as mãos e vamos orar. Quem trouxe o pedido de oração? Aleluia. Traz o seu pedido de oração à frente, nós já vamos apresentar a Deus. Ouvinte em casa, Deus abençoe, que a graça, a paz, o amor de Deus possa continuar reinando em vossos corações. Irmãos internautas também, que já estão aí nos acompanhando através desta live, Deus te abençoe. Só não esqueça aí de compartilhar a live, para que outras pessoas possam ouvir a palavra de Deus nesta noite. Você que não é inscrito, se inscreva e deixe o seu like aí também. Grita glória a Deus, meus irmãos. Levante as mãos, vamos falar com Deus, vamos. Tem glória para Jesus aí, tem. Segunda-feira, né? Todo mundo trabalhando, aí chega cansado, sem dar um glória, sem uma aleluia. Mas tem fogo aceso ainda, tem ou não tem?